0: O coordenador nacional de campanha do Partido no Poder, o MPD, admite que podem não ter sido atingidos os objetivos definidos, mas ainda não há resultados finais ou oficiais para declarar um vencedor destas legislativas em Cabo Verde. O jornalista Frederico Pinheiro, enviado especial da Rádio Pública na cidade da Praia, agora em direto dá conta do ambiente nas ruas.
1: Uma grande festa aqui na sede do PSV, creio que é audível. O partido está na oposição há 10 anos, grita agora vitória nestas eleições legislativas, ficam marcadas por uma proximidade muito grande entre os dois principais partidos cabo-verdianos. Passam aqui carros a buzinar, muitas pessoas com bandeiras, a vestirem as camisolas amarelas do partido com a estrela. No entanto, é importante sublinhar que a vitória ainda não é oficial, mas o PSV diz ter dados que demonstram que alcançou a maioria absoluta com 37 deputados. O partido no poder, como disseste, Augusta, o MPD, já assumiu que não alcançou o objetivo da vitória. Há momentos ouvimos Janira Oppenheimer Almada, antiga líder do partido, a dizer que está muito contente com esta vitória.
2: É a vitória do compromisso, é a vitória da responsabilidade. Mas, sobretudo, é uma vitória para o povo. É a vitória que está com o progresso. Para todos, com oportunidades partilhadas, com prosperidade, para todo e qualquer cabo-verdiano, onde quer que esteja, em todas as ilhas da nossa imensa diáspora.
1: A antiga líder do PSV, recordo-se, foi a candidata às legislativas em 2016-2020, perdeu agora a dar uma mensagem de confiança a Francisco Carvalho, deverá ser ele o próximo ministro de Cabo Verde, um político de Janira Oppenheimer Almada, que tem uma grande cabeça e um enorme coração.
0: A reportagem em direto de Frederico Pinheiro, junto à sede do PAICV em Cabo Verde, onde já se faz festa cantando vitória pelo resultado das eleições legislativas deste domingo, mas ainda não há dados oficiais que provem a transição no poder em Cabo Verde. O MPD está no poder em Cabo Verde desde 2010. 16 e confirmarem-se os dados avançados pelo PAICV, regressa agora à oposição, trocando assim de lugar com este partido. Vamos aguardar nas próximas horas pelos resultados oficiais que vão confirmar, ao que tudo indica, esta mudança de partidos no poder em Cabo Verde. Na Andaluzia, em Espanha, o PP continua a governar, mas perdeu a maioria absoluta. Os primeiros dados das eleições deste domingo mostram ainda que o PSOE voltou a perder lugares. A correspondente da Rádio Pública em Espanha, Ana Romeu, dá conta dos resultados apurados.
3: A surpresa da noite foi Juanma Moreno perder a maioria absoluta. Ficou com menos 5 deputados no Parlamento Regional da Andaluzia. O barão moderado do PP ficou a 2 assentos da maioria absoluta, 53 lugares que não lhe garantem que possa governar sozinho a maior e a mais populosa comunidade autónoma de Espanha. Muito possivelmente vai ficar refém do Vox. Houve mais participação eleitoral dos andaluzes e a extrema-direita ainda teve margem para crescer e conquistar mais um deputado. Tem agora 15. Maria Jesús Montero, até há pouco tempo ministra das Finanças e vice-presidente do governo, não conseguiu dar novo alento ao PSOE na Andaluzia, que foi um feudo socialista durante 37 anos. Previa-se uma derrota pior, mas ainda assim perdeu 2 lugares. Continua a ser a segunda força política, mas só com 28 deputados. Falhou pela segunda vez a estratégia de Pedro Sánchez, enquanto o secretário-geral socialista, de fazer avançar ministras como candidatas. O desgaste do governo é evidente. No único ano, esta é a quarta eleição regional e e o PSOE saiu sempre derrotado.
0: Estas eleições regionais na Andaluzia foram mais participadas do que as anteriores. As execuções no mundo aumentaram 78% o ano passado. Foram executadas 2.707 pessoas, revela o relatório anual da Amnistia Internacional. Este é o número mais elevado de execuções em 45 anos.

0: Andréa Julião, da Amnistia Internacional Portugal, explica que as execuções estão a aumentar nos países que já têm esta prática.
1: O aumento significativo no total global conhecido deveu-se principalmente a um pico no Irão, onde o total do país, e aqui foram registadas pelo menos 2.159 execuções, mais do que duplicou o número de 2024, que foi de pelo menos 972. Temos também números preocupantes noutros países, como a Arábia Saudita, que superaram o número recorde de execuções registado no país em 2024, chegando ao número de pelo menos 356 em 2025. E outros países, como o Kuwait, as execuções triplicaram, de 6 para 17, e no Egito quase duplicaram, de 13 para 23.
0: Segundo a Amnistia Internacional, estes números das execuções podem ser ainda superiores porque faltam dados, por exemplo, da China, do Vietnã ou da Coreia do Norte. O preço do barril de petróleo voltou a aumentar depois do ataque com um drone nos Emirados Árabes Unidos este domingo. O preço do Brent, que serve de referência para a Europa, subiu 1,24%. Esta alteração no preço do petróleo resulta da escalada da tensão no Médio Oriente. Há mais um caso positivo de antivírus relacionado com o cruzeiro Ondios. Um cidadão canadiano repatriado numa aeronave com tripulação portuguesa a partir de Tenerife deu positivo para a infecção. O repatriamento aconteceu no passado dia 10 de maio. A aeronave foi operada por 12 tripulantes portugueses. A Direção-Geral de Saúde já veio esclarecer que durante a viagem os passageiros usaram máscaras respiratórias e a tripulação usou máscaras cirúrgicas e luvas e no final o avião foi descontaminado. Acrescenta a Direção-Geral de Saúde que não há qualquer evidência de transmissão secundária associada a este voo, nem indicação de risco acrescido para a população em Portugal. Já está nas salas de cinema Soco a Soco. É um documentário sobre um campeão português de boxe dos anos 70, Orlando Jesus. A proximidade com o pugilista motivou ao realizador Diogo Varela Silva a concretização deste filme. Margarida Vaz.
2: Orlando Jesus foi treinador de Diogo Varela Silva. O cineasta desde cedo percebeu que a vida do campeão de boxe dava um filme.
3: Comecei a praticar boxe com ele como treinador e fui ganhando uma amizade e fui conhecendo e percebi que a história poderia dar um filme.
4: Aqui é com Orlando Silva, o melhor pugilista nacional, que era um espetáculo jogar ao boxe. Era o melhor, até parecer eu.
2: Ninguém ganhava Orlando Jesus na década de 1970. Diogo Varela Silva recorda como era conhecido o pugilista.
3: Punhos de ferro, na altura dele, era imbatível cá em Portugal. Foi um dos grandes campeões da história do boxe do nosso país.
2: Para Diogo Varela Silva, este documentário é mais do que um filme sobre o boxe.
3: O boxe está lá, mas não parece nada que o foco do filme seja o boxe. A maneira como ele conseguiu superar as amarguras todas da vida e sair do sítio onde tinha nascido e crescido através do boxe. É mais uma história de superação do que uma história à volta do boxe. E acaba também por ser uma história sobre uma certa Lisboa que desapareceu.
2: Soco a Soco é um documentário sobre Lisboa no passado e sobre a vida de uma lenda portuguesa do boxe, Orlando Jesus.
4: Eu hoje poderei dizer, sem vaidade nenhuma, que sou um cientista do boxe.
0: Soco a Soco vai ter sessões especiais durante a semana com a presença do realizador. Esta segunda-feira à noite será na Casa do Cinema em Coimbra. Hoje é Dia Internacional dos Museus. A data vai ser assinalada em todo o país com centenas de atividades como concertos, recriações históricas, oficinas ou visitas orientadas a exposições. Muitas destas atividades são de acesso gratuito. O Presidente da República, António José Seguro, vai assinalar a data e visitar o Museu Nacional da Música em Mafra.
5: Edição da jornalista Augusto Henriques. 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
6: E depois das histórias do mundo, as histórias dos nossos fados e de outras grandes músicas, sempre boas histórias. Alma Luz, a segunda parte, emissão de Edgar Canelas.
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No início desta segunda parte de Alma Lusa, Manuel Azevedo, com o projeto A Lua de Maria Sem, e agora num outro projeto fascinante, desafiador, As Marchas do São Luís, ouvimos um tema de Pedro Moreira, chama-se Cavalinho à Solta.

Alma Lusa, ouve-se aqui na rádio de domingo para segunda, depois das notícias da meia-noite às duas, é esta viagem por fados e outras grandes músicas, uma emissão de Edgar Canelas. Se quiser contactar-me, pode fazê-lo para este endereço eletrónico, alma.lusa@rtp.pt. Pode ouvir também estes fados e outras grandes músicas e estas emissões de Alma Lusa na internet, na nossa aplicação RTP Play e em Radio Player. Boa viagem!

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A Celeste traçava o Shiley e prendia ao ombro com um alfinete sempre. Ela era sempre muito elegante a vestir-se. E então eu pensei, não, eu tenho que cantar isto, porque isto é o retrato perfeito da Celeste. É uma imagem maravilhosa dela, uma descrição. E então, até inclusive a gravei no meu segundo álbum, como homenagem à Celeste Rodrigues. A primeira vez que eu me cruzei com a Celeste foi a primeira vez com que eu me cruzei com o fado numa casa de fados. Eu fazia 12 anos nessa noite, dia 6 de março, e nessa noite fui ouvir a Namora, porque eu era muito fã dela na altura, e minha mãe levou-me lá de surpresa, e de repente vi a Celeste entrar, porque a Celeste também cantava na Casa de Linhares. Foi a primeira vez que eu a vi e que tive o prazer de a ouvir, e não imaginava qual era a relação que eu ia ter com aquela senhora. Foi fantástica. Naquela altura não fazia ideia de quem seria e a importância que teria futuramente.

E nos últimos minutos, para nos trazerem até perto do destino da viagem de hoje, António Rocha, Argentina Santos, Camané, Terezinha Landeiro, cantando Celeste Rodrigues e agora Tânia Oleiro. Alma Lusa volta na próxima semana aqui à rádio de domingo para segunda, depois das notícias da meia-noite, meia-noite às duas. Encontra-nos sempre que quiser e puder na internet, em RTP Play, neste canal dedicado ao Fado, antena1fado.rtp.pt, e pode contactar-nos através deste endereço eletrónico alma.lusa@rtp.pt. Emissão de Edgar Canelas, boa semana e bons fados.

0: 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Duas horas no continente e na Madeira. Uma hora nos Açores. Edição da jornalista Ana Fernandes Silva.
1: As execuções no mundo aumentaram 78% o ano passado. Foram executadas 2.707 pessoas. É o número mais elevado em 45 anos, revela o relatório anual da Amnistia Internacional.

0: países, como a Arábia Saudita, que superaram o número recorde de execuções registado no país em 2024, chegando ao número de pelo menos 356 em 2025. E outros países, como o Kuwait, as execuções triplicaram, de 6 para 17, e no Egito quase duplicaram, de 13 para 23.
1: Segundo a Amnistia Internacional, os números das execuções podem ser ainda superiores porque faltam dados, por exemplo, em países como a China, o Vietnã e a Coreia do Norte. Ainda não é oficial, mas tudo indica que o PAICV venceu as legislativas em Cabo Verde. 10 anos depois, o MPD sai de poder. Os eleitores foram chamados a escolher o novo governo em cerca de 1.000 mesas de voto nas ilhas, 200 na diáspora e 84 em Portugal. A festa já está instalada na sede do Partido Africano da Independência de Cabo Verde. É lá que está o jornalista Frederico Pinheiro, enviado especial da Rádio Pública. Frederico, o que é que nos podes contar a esta hora?
2: É de facto uma grande festa. Eu nem me arrisco a sair já da sede porque está tanta gente lá fora que depois é muito difícil voltar a entrar. Eu já o tentei fazer e demorei muito tempo a entrar novamente na sede e não o posso arriscar agora porque Francisco Carvalho, o presidente do PAICV e o candidato a estas eleições legislativas, vai falar dentro de momentos. Quem também já falou foi o atual primeiro-ministro, Ulisses Correia Silva. Já deu os parabéns a Francisco Carvalho, já ligou ao líder do PAICV, Ulisses Correia Silva, assumiu que o PAICV venceu as eleições, fala numa transição democrática tranquila, pacífica e que Cabo Verde vai demonstrar que é uma democracia madura. Pediu para amanhã o país regressar à normalidade. Passou aquilo que apelidou de uma mensagem de tranquilidade, de pacificação e de aceitação dos resultados. Pediu para se reduzir a crispação política e social em Cabo Verde. Luís Correia Silva, que anunciou a saída da vida política, prevê-se assim, por isso, uma transição tranquila do poder legislativo em Cabo Verde. A verdade é que os resultados ainda não são oficiais, mas tudo aponta para uma maioria absoluta do PAICV nestas eleições legislativas.
1: Aguardamos pelos resultados oficiais destas eleições. Frederico Pinheiro, enviado especial da Rádio Pública em Cabo Verde. Os apoiantes do PAICV já fazem a festa. Há mais um caso positivo de antivírus relacionado com o cruzeiro Ondios. Um cidadão canadiano repatriado numa aeronave com tripulação portuguesa a partir de Tenerife deu positivo. O repatriamento aconteceu no passado dia 10 de maio. A aeronave foi operada por 12 tripulantes portugueses. A Direção-Geral da Saúde já veio esclarecer que durante a viagem os passageiros usaram máscaras respiratórias e a tripulação usou máscaras cirúrgicas e luvas e no final o avião foi descontaminado. A DGS acrescenta ainda que não há qualquer evidência de transmissão secundária associada, nem indicação de risco acrescido para a população portuguesa. O CDS vai avançar com uma proposta de revisão constitucional. O anúncio marcou o encerramento do Congresso do Partido, que terminou este domingo em Alcobaça, com a reeleição de Nuno Melo. O líder do partido pretende, com a decisão, vincar a autonomia face ao PSD, com quem está coligado no governo.
3: Quero anunciar que quando a questão agora se colocar, o CDS, independentemente da entrega à AD, vai, não obstante, participar de forma autónoma no próximo processo de revisão constitucional, defendendo o que defendemos sempre. A lei fundamental deve ser um documento ideologicamente neutro, representativo de todas as sensibilidades, não só das socialistas, e capaz de congregar e não desunir. E para isto, meus amigos, criaremos um grupo de trabalho liderado por constitucionalistas reconhecidos, para que, em coordenação com o nosso grupo parlamentar, seja apresentada a nossa proposta. O CDS vai a jogo na revisão constitucional.
1: O CDS quis aproveitar o Congresso de Alcobaça, Inês Ameixa, para reafirmar as diferenças com os outros partidos da direita.
3: CDS! CDS!
4: Nuno Melo sai de Alcobaça com uma mensagem para fora.
3: Numa era de excessos e de polarizações, O CDS

0: é uma opção assumidamente moderada, serena e institucional.
1: E com um alerta para os riscos de um partido como Chega entrar no poder.
0: Portugal não tem nada a ganhar também com o acesso à área da governação de partidos extremistas, sem quadros nem políticas, muitas vezes sem limites e às vezes sem escrúpulos.
1: E por isso, o presidente reeleito do CDS quer explorar as diferenças para os outros partidos da direita no Parlamento. O CDS não é o Chega.
0: Que dizendo-se direita, em boa verdade, porque são os factos que definem a realidade, tem sido em muitos momentos o melhor aliado da esquerda em Portugal.
1: E também não é a Iniciativa Liberal.
0: O CDS também não transforma o mercado em dogma.
1: Feitas as contas,
0: em parlamentos fragmentados, o valor de uma aliança estável e sólida como a AD é, por estes dias, um ativo sem preço.
1: E num congresso marcado por vozes que apontam um CDS apagado na coligação que tem com o PSD, Nuno Melo insiste.
0: O CDS não é uma tendência, o CDS não se funde e seguramente o CDS não se dilui.
1: Líder do CDS por mais 2 anos quer fazer crescer e dar um novo impulso a um partido que está vivo.
0: Agora teremos 2 anos também a pensar um pouco para dentro, a criar músculo, a criar condições para todos os desafios do futuro.
1: O CDS não tem medo de ir a votos sozinho, outra das ideias que saem de Alcobaça, com Nuno Melo a ser reeleito líder do partido, com 90% dos votos.
0: Viva o CDS! Viva sempre a pátria portuguesa!
2: Todos os partidos presentes no Congresso do CDS, Chega, PS e Iniciativa Liberal, felicitaram Nuno Melo pela vitória.
3: Edição da jornalista Ana Fernandes Silva. 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
7: As eleições em Cabo Verde. Donald Trump em Pequim em viagem de negócios. Keir Starmer pode ser forçado a deixar o governo do Reino Unido e já se perfilam os potenciais sucessores. E um livro, Torres de Marfim e Aço, como as universidades israelitas negam a liberdade palestiniana. Temos uma entrevista com a autora, antropóloga israelita Maya Wind. É o Visão Global, bem-vindos.

0: Os cabo-verdianos estão hoje a votar em legislativas com 5 partidos no boletim de voto, mas favoritos apenas dois. O MPD, que está no poder há 10 anos e tem como candidato o atual primeiro-ministro, Ulisses Correia e Silva, que tenta o terceiro mandato consecutivo, e na oposição o PAICV, com uma liderança nova, Francisco Carvalho, o presidente da Câmara Municipal da capital, a Praia, que tenta passar a chefe do governo. O enviado da Antena 1 e RTP África, Frederico Pinheiro, acompanhou em Cabo Verde uma campanha eleitoral animada.
1: Uma campanha com muita música e animação. Nas arruadas e nos comícios, os cabo-verdianos participam ativamente e encorajam os candidatos.
2: Obrigado.
1: Os agradecimentos de Francisco Carvalho, o recém-eleito líder do PAICV, e que nos comícios, como por exemplo neste na Ilha da Boa Vista, reforça exatamente essa frescura política.
2: PAICV está fresco! Está pronto para assumir a governação de Cabo Verde. Está pronto para falar, mas também resolve problemas.
1: Do outro lado, Ulisses Correia Silva é primeiro-ministro há 10 anos. Em tempos de instabilidade geopolítica, o candidato do MPD apela a um voto seguro.
3: Sim, o mundo está assim. Não tem que garantir, mas na Cabo Verde não tem que ter um governo primeiro que ia ter experiência na gestão de crises. Segundo, que para mais de gerir crise, para além de gerir crise, consiga dar resposta. Terceiro, que terá garantia de estabilidade.
1: Ulisses Correia Silva, num comício na ilha de São Nicolau. Nos dois mandatos do atual primeiro-ministro, Cabo Verde conseguiu ser uma das economias que mais cresceu em termos reais em África. Na zona ocidental do continente, lidera os números, a par da Costa do Marfim e do Senegal. A última avaliação do Fundo Monetário Internacional sobre a economia do arquipélago, publicada este mês, está escrita num tom elogioso. Destaca o crescimento acima do esperado, as reservas internacionais históricas e o controlo da inflação, apesar dos alertas sobre os possíveis impactos de uma guerra prolongada no Médio Oriente. Tanto o FMI como o Banco Central Cabo-Verdiano apontam ainda assim para um crescimento a rondar os 5% este ano. No papel, parece estar tudo a correr bem, mas na rua encontrei muitas pessoas que desvalorizam os números. Dizem que a grande maioria não sente esse crescimento. Falei, por exemplo, com Herculano Monteiro, vive no bairro pobre da Boa Esperança, na ilha da Boa Vista, é vendedor ambulante, dá-nos conta das dificuldades do dia-a-dia.
4: Anda também a vender a comida ambulante, milho, feijão, arroz, açúcar e várias coisas.
1: E isso dá para suportar as contas da família?
4: E faz um jeito para suportar a família, conhecer um pouco, e com um bocadinho de opinião, de ideia, e de falar, de fazer também mesmo a família, ou as pessoas crescer mesmo junto com isso, mano. Não dá, por exemplo, para satisfazer como deve ser. Como pode ser, por exemplo, porque em Cabo Verde o país é um bocadinho fraco, não há e coisas grandes. Tem coisas mesmo pequenas, mas pronto, vai no ritmo. Levar as coisas de maneira que a terra é.
1: O que Herculano ganha no mês não dá para pagar uma noite num hotel de luxo que fica a menos de 1 quilómetro do bairro onde vive. Ainda assim, Herculano acredita no país. Diz-me o que espera do próximo governo.
4: O governo também tem que fazer um papel mais ativo, mais positivo. Mais assim, para trazer as pessoas, mais a esperança, mais a pega as pessoas mesmo na mão, para andar. Mesmo que a pessoa cega, a pessoa manca, a pessoa com deficiente, fazer as coisas para ver a pessoa, para trazer para outro caminho. É isso que nós precisamos nesse momento, em Cabo Verde. As coisas estão muito de fazer. Falta de amor, falta de carinho, falta de visão. Isso que está a faltar. Mas Cabo Verde é uma terra. Epá, eu acredito que tem as coisas para melhorar em Cabo Verde.
1: Ainda há, de facto, muito por fazer em Cabo Verde. Os dados do censo de 2021... mostram que uma em cada 5 casas não tem sanita e uma em cada 3 não tem água canalizada. Ainda há quase 10% da população que ilumina a casa com velas. Desafios de um país africano que, apesar de tudo, consegue ter dos índices de bem-estar mais elevados de África.
0: A reportagem de Frederico Pinheiro em Cabo Verde, país de contrastes, de desigualdades sociais, e de contrastes também, por vezes, entre o que sugerem as estatísticas e a realidade do dia-a-dia dos cabo-verdianos, como nota o sociólogo Redi Lima.
5: Sim, Cabo Verde é um contraste em si, não é? Porque uma coisa é o que diz a estatística, outra coisa é o que diz o dia a dia, não é? Porque em termos estatísticos, aparentemente, estamos bem. Podemos é questionar algumas coisas, a forma como ela é feita metodologicamente, mas isso é outra história. Mas sim, nós temos bons índices comparando com alguns países, sobretudo na nossa sub-região, mas no dia a dia, nos bairros, muitas deste crescimento que se fala, isto não é de hoje, desde os anos 90, passando para os anos 2000, as pessoas não sentem. Não sentem porque estamos a falar de um país que se fala tanto do crescimento económico, é verdade, mas o salário é baixíssimo. O salário médio em Cabo Verde é para aí 300 e não chega, 300 euros, uma coisa assim, não é? E a inflação é elevadíssima. E nos últimos anos, sobretudo pós-Covid, por várias coisas internacionalmente, o nível de vida que antigamente nós encontrávamos só no Sal e na Boa Vista, por exemplo, que são das duas ilhas mais caras de Cabo Verde, hoje nas cidades como a Praia e o Mindelo são muito parecidas, não é? E às vezes tu questionas como é que uma família consegue sobreviver. Agora, nós sabemos que sobrevive por várias maneiras, porque nós temos uma sociedade muito informal, nós temos um conceito que é expediente, e na praia circula de facto muito dinheiro, legal, ilegal, ilícito, não é? Então as pessoas vão se dar os seus expedientes, as pessoas têm as suas conexões, as pessoas vão se sobrevivendo, não é? Mas as pessoas sobrevivem, não é? As pessoas acabam por sobreviver e a desigualdade social é gritante e é visível a olho nu.
1: Nesse contexto, que temas é que estiveram mais presentes nas preocupações das pessoas e nesta campanha eleitoral?
5: Eu acho que, pelo que eu segui, tem a ver com a questão da juventude, a questão do emprego digno, porque há essa falácia da descida da taxa do desemprego. Mas é preciso perceber como é que se faz isso, metodologicamente, porque na verdade não é visível, porque sim, a questão do desemprego em Cabo Verde é estrutural, sempre foi, isso é um facto, mas o problema não é o desemprego em si, é o subemprego e a precariedade laboral. É isto que é o problema. Por isso que falam muito, se tem falado muito na campanha, da questão do emprego digno. Mas também um outro tema que pela primeira vez se fala, assim, com peso, é a questão da habitação. Que normalmente não era, nas outras campanhas que eu tenho, que eu me lembro, não era assim um tema. Não é? Mas sim, nós vivemos uma crise habitacional e fala muito, porquê? Porque nós atualmente em Cabo Verde estamos a passar por um processo muito parecido com Lisboa, né? A gentrificação, a turistificação, a urbanificação, tudo três juntos, não é? Que é a grande gentrificação e a renda está caríssima. Ter uma casa está caríssimo, se for num centro, nos centros da cidade ou nos sítios mais cobiçados que têm melhor infraestrutura, digamos assim, cada vez mais caro.
1: E ainda, de acordo com os dados do censo, ainda há uma boa fatia da população, cerca de um terço, que não tem água canalizada, por exemplo, em casa, muita gente ainda sem luz, sem, por exemplo, saneamento, sem sanita, ainda persiste essa realidade atualmente?
5: Há quero as coisas. Primeiro, há estatístico, o que é que nos diz que é verdade. Se formos ver os dados, tanto luz, eletricidade, por aí, não é? São para aí em cima de 60%. Agora, teres uma ligação, chegar até o bairro, não quer dizer que a água cai na torneia. E depois, às vezes, a água cai no torneio, é caríssimo e não podes pagar. Não é? Agora, o grande problema, sim, sobretudo em 70% das cidades cabo-verdianas, é a questão do saneamento. Não é? As pessoas não têm saneamento básico, não é? Por isso que muitas vezes as encostas são sujas em muitos bairros, não é? Não é porque as pessoas são porcas, também há isso, não é? A questão é essa questão, mas também tem a ver com as pessoas vão deitar onde? É que não há saneamento, não é? E portanto, nós temos de facto esses problemas e as pessoas sentem isso, não é? Então, quando se fala do conforto, não é? E o conforto é muito subjetivo sempre, não é? Mas quando nós analisamos o conforto, temos os indicadores do conforto, uma coisa é ter luz a chegar a casa, outra coisa é ter acesso realmente e na questão da água, ter água de qualidade. E ter água sempre que precisas. Não é? Portanto, 50 anos depois da independência, 30 anos depois da dita democracia representativa, o nosso grande problema ainda em Cabo Verde é energia, saneamento, habitação.
0: O sociólogo cabo-verdiano Redi Lima, entrevistado na Cidade da Praia pelo repórter Frederico Pinheiro. Os cabo-verdianos estão hoje a votar em eleições legislativas. Donald Trump e Xi Jinping encontraram-se em Pequim, numa cimeira em que assumidamente impararam os interesses comerciais de parte a parte. De resto, Trump levou à China uma comitiva na qual estavam empresários de peso, como Elon Musk, Tim Cook, Jensen Huang, que é o chefe da Nvidia, o fabricante de semicondutores, que é neste momento a empresa mais valorizada em bolsa do mundo. Também Kelly Ortberg, o diretor executivo da Boeing. Portanto, Trump foi a Pequim antes de mais à procura de novos negócios e regressou de lá a vangloriar-se daquilo que conseguiu, que a China comprasse mais aviões à Boeing. Vai comprar mais 200 Boeings para já e eventualmente mais tarde. Trump também disse que os agricultores americanos vão ficar muito satisfeitos com aquilo que ele conseguiu, porque os chineses vão comprar mais soja no valor de muitos milhões de dólares. O secretário norte-americano da Energia, Chris Wright, também falou no interesse da China em comprar mais petróleo americano, quer o petróleo que já sai do Golfo do México, quer o que virá a sair no futuro do Alasca. Além disso, a China renovou mais de 400 licenças de importação de carne americana. Portanto, Paulo Duarte, professor de Relações Internacionais na Universidade do Minho, especializado em assuntos asiáticos. Boa tarde. Esta terá sido uma cimeira, claro, de facto, para tratar essencialmente de negócios, apesar de todas as outras questões delicadas, como o Irão, Taiwan ou a Ucrânia.
6: Muito obrigado uma vez mais, caro Mário, pelo convite. Sim, com Trump, a questão dos negócios é omnipresente. Ora, a China, que ele tanto tem hostilizado, aliás, ele é o pai fundador da guerra comercial. E, portanto, é curioso ver o mesmo Trump adotar uma postura muito mais passiva a respeito, por exemplo, da subserviência face às declarações, a linha vermelha traçada pelo próprio Xi Jinping face a Taiwan. Mas antes de lá irmos, sim, tudo tem a ver com negócios. Portanto, o que é que isto mostra, a meu ver? Isto mostra que não é possível o desaculpamento total face à China. Portanto, isto mostra que de-risking é um conceito relativamente recente, 2023.
0: Que substituiu o decoupling,
6: mas mesmo o de-risking não tem sido bem sucedido na União Europeia, porque temos estados fortes que o contornam. Agora, um decoupling total, pois, que estava desde logo condenado a falhar. Portanto, e foi isto que os investidores e que os outros conselheiros, eventualmente, não de uma linha muito dura, mas terão dito a Trump que esta política não dava para continuar. Portanto, o que é que temos aqui? Temos Silicon Valley, temos várias empresas, e aliás o Mário já referiu os CEOs de várias, que se juntaram, enfim. Jensen Huang terá sido, enfim, uma espécie de colheita de última hora que se aproveitou ali à boleia de ancoragem em rota para a China, mas que faria todo o sentido quando se vai falar de negócios, sabendo que a China precisa de chips. Portanto, E claro que o Boeing está incluído, mas aqui a respeito do Boeing, eu acho que eu e outros achamos que, de facto, para um país que tem tanta capacidade e tanta necessidade, a China não precisa de 200, precisa de milhares de aviões nos próximos anos. Portanto, 200 porquê? Naturalmente que há aqui uma conexão face à questão tensa de Taiwan. É aqui tentar perceber até onde vai Trump, que vem pedir à China que, enfim, seja mais proativa na questão do Médio Oriente. E o que é que Trump dá em troca à China? Portanto, aqui é um teste mútuo, não é? Estes 200 aviões não são nada. Os chineses têm essa capacidade, efetivamente, de comprar até muito mais carne bovina, porque é outro elemento importante. Hoje os chineses precisam de soja, precisam de vários produtos alimentícios que não dá para produzir no seu próprio terreno. As próprias terras estão poluídas. Portanto, ela tem necessariamente que ir buscá-las a outros pontos do mundo. Mas tudo isto está pendente sempre da mesma questão, a eterna questão de Taiwan. Ora, eu não vejo os Estados Unidos, quando eu digo não vejo, Trump fez aquilo que era impensável. Portanto, ele não declarou, não expressou publicamente a posição de um chefe de Estado como deve ser expressa. face a Taiwan.
0: De facto, Paulo Duarte, do lado americano, o tema de Taiwan não foi sequer referido na declaração final depois da cimeira.
6: Não.
0: Xi Jinping avisou Donald Trump de que qualquer desacordo sobre a questão de Taiwan pode afetar a relação e pode até levar a um conflito.
6: Exatamente.
0: Neste momento há um pacote de armas americanas para Taiwan no valor de 14 mil milhões de dólares a aguardar a assinatura de Trump. Outro no valor de 11 mil milhões já tinha sido assinado pelo presidente americano. Isto obviamente não agrada a Pequim. Acredita, Paulo Duarte, que Trump poderá ceder nesta questão e, no fundo, acabar por trocar a segurança de Taiwan por acordos comerciais vantajosos com a China?
6: Eu acredito que isto lhe vai dar algumas dores de cabeça durante algum tempo, porque esta questão é uma questão central. Que mensagem que os Estados Unidos vão dar não só a Taiwan, mas também ao Japão, à Coreia do Sul e a tantos outros que olham atentamente
0: para esta reunião?
6: Portanto, poderá tentar ser ambíguo, mas não me parece, honestamente, que os Estados Unidos cedam na questão de Taiwan. Mas também lhe digo, com muita franqueza, que a questão de Taiwan é uma questão que, à partida, não é por estar a comprar massivamente armamento americano, que isso não vai resolver a questão. A questão de Taiwan é uma questão identitária. Portanto, Taiwan tem armamento para se defender durante algum tempo, uma espécie de ouriço caixeiro que causa problemas a quem o vier, ou porco espinho também, se quisermos a metáfora, causa problemas a quem o vier atacar, mas não está livre pela geografia e pelo peso de toda aquela marinha de guerra chinesa, que já não é tímida e que já supera a própria Marinha de Guerra dos Estados Unidos em termos de quantidade de navios, não de qualidade, porque é bastante inferior, mas que hoje usa, de facto, de munição, fogo real, em cerco à ilha. Isso não acontecia nos anos 90. Os Estados Unidos, quando era preciso, enviavam 1 ou 2 porta-aviões e dissuadiam os ânimos ali, acalmavam a pretensão, digamos, da China. Isso hoje não acontece. Esta não é a mesma China a que nós estávamos habituados há umas décadas. Portanto, esta foi a mensagem, e uma mensagem muito clara, para um povo, uma civilização que é ambíguo, é redondo propositadamente no discurso. Mas isto é algo sem precedente em Xi Jinping, não é? E algo sem precedente também no próprio Trump. Como é que alguém que pune os aliados, os espanhóis, os alemães, porque não concordam, porque criticam esta guerra, com retirada de ameaça, retirada de tropas, ameaça, retirada da NATO, disto e daquilo, e depois não é capaz de condenar um líder que diz que os Estados Unidos, enfim, poderão entrar numa zona de guerra, uma guerra mais visível. Portanto, isto é uma linha vermelha muito clara, é que eu não esperava que Trump ficasse indiferente. Mas quer dizer, ao mesmo tempo compreendo, dado aquele gosto que ele tem por homens fortes, a boa recepção, a guarda de honra, o ser levado pelo próprio Xi a ver as árvores, enfim, muito antigas, e depois ter cuidado de perguntar, então mostra isto a muita gente? Não, mostra pouquíssimas pessoas este tipo de árvores, mostrei assim, mostra assim, mostrei a Putin. Portanto, isto é o tipo de conversa com que se faz o ego deste tipo de pessoas, e depois, claro, que a questão de Taiwan passa ao lado.
0: Xi Jinping falou numa nova visão para a relação entre a China e os Estados Unidos. Disse que acredita que esta cimeira de Pequim irá ajudar a fixar uma relação estratégica estável entre parceiros e não adversários, e que se irá implementar consensos importantes que foram alcançados. Mas disse outra coisa interessante, que de resto foi citada em todo o lado. Xi Jinping disse: saibamos escapar à armadilha de Tucídides, aludindo a essa célebre expressão sobre a inevitabilidade da guerra entre um poder em declínio e outro em ascensão. Ora, Paulo Duarte, implicitamente, ao falar da armadilha de Tucídides, Xi admitiu 3 coisas: que considera os Estados Unidos um poder em declínio, a China um poder em ascensão, e que um confronto é na realidade possível.
6: Uhum. Exato. Com uma grande diferença que eu ensino aos meus alunos. Antes dos Estados Unidos existirem, a China milenar já existia. Portanto, houve uma pausa em que a China gloriosa daquele passado, da antiga Rota da Seda, declinou. Mas a China está de volta. Ou seja, o Mário dizia bem, cruzamos uma hegemonia da potência estabelecida, única para já em termos económicos, militares, mas temos uma outra que rejuvenesce. Este é o sonho de Xi, rejuvenescer. Quando temos um Donald Trump...
0: Parece mais que um sonho, parece uma convicção neste momento de Xi Jinping de que essa é a realidade neste momento.
6: Essa é a realidade, simplesmente houve ali um outro percalço, nomeadamente uma purga que ele está a levar a cabo no próprio exército porque descobriu que há podres no exército, como em, aliás em qualquer, diria, país, mais ou menos visível, e portanto ele não está em condições... se calhar de concretizar esse seu rejuvenescimento unificando a Ilha Rebelde, a Formosa, como gostaria. Taiwan. Portanto, ele está a limpar neste momento esses podres do regime para estar em condições de saber com quem conta, com que generais e poder levar a cabo. Mas uma certeza é óbvia, ele não tem a experiência de combate que tem os Estados Unidos. Agora também lhe digo outra coisa, os Estados Unidos não viriam em apoio de Taiwan. Esta é a questão. Até hoje os Estados Unidos têm ajudado Taiwan, também beneficiam disso, obviamente, é comércio, mas ao mesmo tempo estou seguro de que se uma guerra existisse em Taiwan, os Estados Unidos não afrontam uma Rússia que é um Estado nuclear, não vão fazer frente neste momento a uma China que é a segunda maior economia do mundo e um Estado igualmente nuclear.
0: Houve este encontro, Paulo Duarte, já ficou agendado outro para setembro? A altura em que Xi visitará Washington, mas não nos podemos esquecer que a China e os Estados Unidos vivem há uma década, pelo menos, uma guerra comercial intermitente, com altos e baixos, mas que no início do ano passado chegou a estar muito complicada, com taxas alfandegárias de 100% aplicadas de parte a parte. Entretanto, houve uma trégua e Trump disse que agora em Pequim a questão das tarifas nem sequer foi falada. Na realidade, estamos perante dois países que, apesar de todo o poder que têm, também têm vulnerabilidades e dependências mútuas.
6: Sim.
0: A China pode causar dano à América se restringir o fornecimento de terras raras e a América pode prejudicar a China se restringir o fornecimento de tecnologias avançadas, nomeadamente de semicondutores avançados, e também porque controla os fluxos financeiros internacionais. Estes encontros de Xi e Trump, este em Pequim e os que se vão seguir, serão por vontade genuína de cooperar, Paulo Duarte, ou por medo do dano económico que cada um pode infligir ao outro?
6: Serão obviamente, pelo receio de dano, mas também pela percepção de que tudo o que surgir de crise no mundo tem de ser resolvido por estes dois grandes rivais. Aliás, vimos isso, foi por isso também que o próprio Trump foi à China, não é? Desesperado com a questão do Irão. A China não está a fazer favor, neste caso, aos Estados Unidos. Ela já tinha interesse numa estabilização da questão do Estreito de Hormuz. Mas se amanhã surgir outra crise qualquer noutro estreito, ou se surgir outra guerra qualquer, os americanos vão precisar sempre da China. Até porque, quanto mais não seja, é a China que sustenta a Rússia. É a China que está a comprar petróleo ao Irão. Portanto, a China que tem ajudado esses países a serem resilientes. É a China que fornece o seu Baidu, que é uma espécie de GPS à chinesa, portanto, autónomo do GPS americano. Portanto, é a China que está por detrás de todas estas questões e que não deixou ainda o regime de Vladimir Putin cair. Portanto, os Estados Unidos vão precisar sempre da China.
0: Paulo Duarte, professor de Relações Internacionais na Universidade do Minho, especializado em assuntos asiáticos. Muito obrigado. Muito boa tarde.
6: Obrigado. Foi um prazer.
0: O rei Carlos de Inglaterra apresentou esta semana a agenda legislativa do governo britânico para a próxima sessão parlamentar, com uma série de iniciativas trabalhistas já muito prometidas, mas resta saber se o primeiro-ministro Keir Starmer sobrevive para as tentar concretizar. Depois dos resultados desastrosos do Partido Trabalhista nas eleições locais e regionais de há 10 dias, houve várias demissões no governo, com pedidos a Starmer para que se demita, e uma especialmente importante, a do Ministro da Saúde, Wes Streeting, que criticou a liderança de Starmer de uma forma muito veemente. Disse: precisamos de visão e temos um vazio. Precisamos de direção e temos uma deriva. Escreveu na carta de demissão que apresentou a Starmer que perdeu a confiança nele e que o país precisa de uma visão clara e de soluções maiores para resolver as crises. Convidámos para o Visão Global Catarina Liberato, professora de Relações Internacionais e de Ciência Política na Universidade de Kent e na Universidade de Londres. Boa tarde. Keir Starmer disse que esta guerra civil no Partido Trabalhista, chamemos-lhe assim, é escusada e só cria mais instabilidade. Mas ela está aí. Wes Streeting acredita que tem hipóteses de suceder a Keir Starmer?
7: Sim, de facto a vida está muito complicada para Starmer e o Wes Streeting tem definitivamente uma grande possibilidade aqui de assumir a liderança do partido e também a liderança do país. Mas não é o único, não é? Temos aqui vários nomes em cima da mesa que têm sido apontados durante a última semana.
0: E já vamos falar deles, mas o Wes Streeting é popular, creio, na ala direita do Labour, mas não muito querido pela esquerda do partido.
7: Exatamente, portanto, ele vem de uma ala mais à direita do partido, foi ministro da Saúde, não é? Demitiu-se também esta semana e, portanto, traz aqui também, penso eu, uma tentativa de dentro do partido de falar para uma ala mais à direita, dentro dos membros do Labour, do Partido Trabalhista, que muitos deles, principalmente fora de Londres e no norte do país, mas também no centro, que estão bastante descontentes e que estão também a alterar a sua intenção de voto para o partido mais reformista, o Reform UK, de Nigel Farage.
0: Outro possível sucessor, Andy Burnham, o mayor da área metropolitana de Manchester, tem uma situação que o impede de se candidatar. Ele não é deputado. Só os deputados podem candidatar-se, mas um deputado trabalhista já vagou o lugar no Parlamento para que Andy Burnham possa agora concorrer a esse lugar numa eleição intercalar. E ele já disse que o vai fazer. Catarina Liberato, Andy Burnham será talvez hoje a figura mais popular entre os trabalhistas e por isso com mais hipóteses para suceder a Keir Starmer?
7: Sim, ele é de facto o mais popular dentro do partido. Um ponto negativo, por exemplo, que eu esqueci-me aqui de mencionar relativamente a Wes Streeting, é que Wes Streeting tem uma ligação com Peter Mandelson, que está ligado também ao caso de Epstein, e portanto isto pode também aqui dar-lhe alguns problemas por associação. Mas Andy Burnham é de facto o mais popular, presidente daquilo que nós consideramos, não é, equivalente à Câmara de Manchester, já há 3 mandatos consecutivos, e portanto lidera uma das maiores cidades do Reino Unido. De facto, esta questão dele não ser deputado, pelos vistos, está a ser ultrapassada, não é? E, na verdade, aquilo que nós poderíamos pensar, que era um cenário bastante improvável, está-se a tornar num dos cenários mais prováveis. A questão aqui é que, apesar de ser muito popular juntamente dos líderes do partido, se ele, de facto, for nomeado candidato pelos 81 outros deputados, todo este processo vai ser um bocadinho complicado. Portanto, é preciso haver uma eleição interna no Labour, não é? É preciso, antes dessa eleição interna do Labour, até existir as tais eleições locais parciais, as eleições intercalares. E tudo isso, ou seja, estamos a falar já para o fim do mês de junho e, portanto, pode demorar bastante ainda.
0: 81 deputados é o mínimo que um candidato que queira desafiar a liderança de Keir Starmer tem que ter de apoio no Parlamento, entre os deputados trabalhistas.
7: Exatamente. Portanto, nós sabemos que o Parlamento Britânico tem, neste momento, 403 deputados trabalhistas, o que é uma maioria considerável, não é? Portanto, é um número muito considerável para o Partido Trabalhista e é por isso, é exatamente por isso que o governo não cai. E, portanto, ele precisa, de facto, de 20%, mas estes 20%, portanto, estes 81 deputados, têm que todos nomear o mesmo candidato. Têm que estar todos de acordo no mesmo nome. E, portanto, estando propondo este nome, não é? Que pode ser Wes Streeting, que pode ser Andy Burnham, mas também pode ser... há aqui outras hipóteses também dentro do partido.
0: Angela Rayner.
7: Podemos discutir. Sim, Angela Rayner.
0: Angela Rayner, antiga adjunta de Starmer, de esquerda. Ela tinha um problema com os impostos, não era? Supostamente tinha impostos em dívida, mas ela foi, entretanto, absolvida disso. Abrindo-se assim o caminho para que também possa candidatar-se à liderança. Portanto, é também uma hipótese para suceder a Starmer.
7: Sim, ela é uma hipótese. Portanto, ela, de facto, se considerarmos uma disputa direta entre dois candidatos, Angela Rayner seria a que neste momento poderia vencer Starmer dentro do partido. E tem também uma apoderada forte na parte do norte de Inglaterra também e no sudeste. Também temos, claro, outras opções, como Ed Miliband, que é do partido. Sim, do partido, que foi ministro da Energia e que já se candidatou à liderança do partido no passado, tendo perdido, claro. E, portanto, também é uma hipótese, apesar de mais difícil e de não ser de tudo o mais popular dentro do partido.
0: E há outros nomes, Catarina, Yvette Cooper, sim, David Lammy.
7: Exatamente. Eu ia só dizer que é importante perceber que, por exemplo, Ed Miliband é o favorito dentro, se calhar, dos eleitores do partido, mas não dos membros do partido, mas não, ou seja, da população, quero eu dizer, dos professores, dos funcionários públicos, dos sindicalistas, mas não dos seus colegas deputados. E depois lá está, apontamos sempre nomes como Yvette Cooper, mas também como David Lammy, que são ministros, David Lammy, por exemplo, é o ministro do Ministério dos Negócios Estrangeiros de Starmer, apesar de estar, de ser improvável, porque tanto ele como, por exemplo, a Rachel Reeves, que é também ministra das Finanças, ambos estão mais ligados a Starmer e, portanto, será mais difícil conseguirem, não é, o apoio de todos os deputados. Sim.
0: Keir Starmer ganhou a maioria absoluta que ganhou nas últimas legislativas, uma maioria absoluta muito significativa, prometendo reformas na saúde, na educação, no sistema judicial e, na verdade, pouco conseguiu. O país, o Reino Unido, tornou-se irreformável?
7: É uma ótima pergunta. Ele, de facto, conseguiu algumas coisas e, na verdade, ou seja, até podemos considerar que o sistema de saúde foi uma das suas maiores vitórias. E, de facto, há alguns sinais positivos na economia, apesar de, claro, termos os dramas da economia mundial com a guerra e, de facto, é difícil também e pode ser injusto fazer esse julgamento. Mas eu penso que o problema está na expectativa. A expectativa que o país tinha e que a população tinha, não é?
0: O que ele prometeu ficou aquém das expectativas que criou?
7: Ficou muito aquém. Nós estamos, o Reino Unido, não é? A população vem de um período de 14 anos de vários governos conservadores, não é? Desde 2010, com David Cameron, passando por Theresa May, Boris Johnson, Rishi Sunak, não esquecendo o Liz Truss. Portanto, a população vem desiludida desses sucessivos governos conservadores, vem desiludida de todo o processo de Brexit e do impacto que o Brexit teve e está a ter e continua a ter ao fim de 10 anos de referendo no país e na economia do país e, portanto, Starmer e uma liderança do Partido Trabalhista era a luz ao fundo do túnel, não é? Era uma possibilidade de reformar o país e de tirar o país deste drama e do impacto que o Brexit causou, principalmente na economia britânica.
0: E Starmer também terá tomado, sim, decisões que ajudaram a alienar parte do seu eleitorado, mais à esquerda, não será assim?
7: Exatamente, ou seja, todas estas políticas que eram esperadas, estas mudanças que eram esperadas, foram prometidas, mas de facto, se nós formos olhar para estas reformas do ponto de vista racional, são reformas que demoram tempo, não é em 2 anos, não é, que se podem conseguir fazer. E portanto, o facto de termos políticos que prometem grandes reformas em todas as áreas, como se fossem de facto reformas simples, depois acaba por criar esta insatisfação dentro também da população de que as promessas não estão a ser cumpridas. Um dos temas que dificultou muito também a popularidade junto do público, a opinião pública de Starmer, foi de facto o caso de Israel e Palestina, em que quando se esperava que um governo trabalhista aumentasse o orçamento para ajuda humanitária e tivesse isso como uma das suas bandeiras, como foi no passado uma bandeira de Tony Blair, também de Gordon Brown, de certa forma, acontece exatamente o contrário. E, portanto, aí temos um eleitorado que passa de um voto claro no Partido Trabalhista para um voto no Partido dos Verdes.
0: O Labour tem a segunda maior maioria de sempre no Reino Unido desde a Segunda Guerra. E mesmo assim há esta crise política e as últimas eleições locais e regionais mostraram uma paisagem política fragmentar-se. O Reino Unido está a tornar-se ingovernável?
7: Pois, eu diria que o mundo se está a tornar ingovernável. Eu acho que isto não é apenas um sintoma do Reino Unido, do sistema político do Reino Unido, mas é um sintoma ou um efeito do sistema político global das relações internacionais. Nós estamos a assistir ao fim de sistemas bipartidários, em que, como no caso do Reino Unido, os governos normalmente são sempre uma luta entre os conservadores e os trabalhistas, e passamos a ter aqui novos partidos que ganham cada vez mais apoio por parte da população e que conseguem, de facto, falar a uma população que está desiludida. E, no caso do Reino Unido, isto é muito interessante porque voltamos sempre ao mesmo tema, que é o Brexit. O Brexit dividiu profundamente a sociedade britânica, continua a dividir e, portanto, continua a ser um tema que demonstra como, se agora, por exemplo, o Labour decidir fazer um reset da relação com a União Europeia para também tentar demonstrar que está a fazer uma política diferente daquilo que é a política do Partido Conservador e tentar aqui compensar um bocadinho o crescimento económico com um novo acordo com a União Europeia, depois temos aqui uma faixa, não é, do eleitorado que, na verdade, vai acabar por ir votar, muito possivelmente, no Reform UK, no Partido Reformista de Nigel Farage, e ter aqui um bocadinho um efeito contrário, porque aqui entra o argumento que é muito bom para o Nigel Farage, que é que outros trabalhistas estão a ter uma tentativa descarada de reverter o Brexit e não estão a respeitar aquilo que foi a vontade da população no referendo. E, portanto, há aqui muitas manobras políticas que o Partido Trabalhista tem que considerar seriamente, também percebendo o efeito que vai ter a longo prazo.
0: Catarina Liberato, professora de Relações Internacionais na Universidade de Kent, também na Universidade de Londres. Muito obrigado, Catarina.
7: Obrigada. Bom dia.
0: Torres de marfim e aço, como as universidades israelitas negam a liberdade palestiniana. Assim se chama o livro que a antropóloga e investigadora israelita Maya Wind publicou em 2024 e no qual defende a tese de que as universidades do seu país estão profundamente implicadas naquilo que está a passar na Palestina. O livro resultou de pesquisas em arquivos oficiais e bibliotecas universitárias israelitas e também de entrevistas feitas em 8 universidades de Israel. Maya Wind, que se especializou em estudos sobre o militarismo, sociedades coloniais e, precisamente, o papel do ensino superior em conflitos, passou por Portugal para participar numa conferência na Universidade Nova sobre o escolasticídio, um palavrão para classificar o modo israelita de atuar nas escolas palestinianas. Maya Wind foi entrevistada para o Visão Global por Cristina Borges.
8: So, scholasticide is a term coined by Palestinian political theorist and legal scholar Carmen Aboulsi.
9: Escolasticídio foi um termo proposto pelo académico palestiniano Carmen Aboulsi. O que ele descreveu foi um projeto sionista e israelita para destruir de forma intencional e sistemática os centros de educação palestinianos, incluindo escolas e universidades. O que é importante entender sobre o escolasticídio é que é um projeto tão antigo quanto o Estado israelita. O movimento sionista desde o início viu a educação palestiniana como uma ameaça à soberania, tal como outras administrações coloniais que vieram antes de Israel. Então, é um projeto com mais de 100 anos, mas é particularmente importante falarmos disto agora, porque durante este genocídio, que começou em 2023, Israel destruiu intencionalmente todos os campos universitários palestinianos na faixa de Gaza, reduzindo-os a um monte de destroços. Ou seja, é um projeto antigo que teve uma escalada terrível desde 2023.
10: Since 2023. Que impacto tem tido isto para estas gerações, jovens, adolescentes ou jovens adultos, que no fundo se dirigem a estes locais de aprendizagem?
8: Right, so the impact of the escalated scholasticide since 2023 has been devastating.
9: O impacto desde 2023 tem sido devastador para os palestinianos em Gaza. Havia mais de 88 mil estudantes nas universidades em Gaza e toda a infraestrutura física dos campos, os laboratórios, as salas de aula, as bibliotecas, os arquivos, tudo isso foi destruído por Israel.
8: All of that physical infrastructure has been decimated by Israel.
9: Apesar disso, o que está a acontecer agora é que as pessoas nas universidades, as que não foram mortas, estão a tentar reconstruí-las e continuam a ensinar em Gaza. As aulas prosseguem, os alunos continuam a graduar-se, mas sob as condições do genocídio que permanecem apesar do cessar-fogo.
8: Students are getting their degrees, but this is under the conditions of the genocide, which is still very much ongoing, despite Israel's claims to a ceasefire.
10: Neste momento, a situação é tão crítica. Como é que eles estão a fazer, no fundo, para a aprendizagem neste momento, se tem alguma informação sobre isto?
8: I urge everyone to follow the emergency committee of the universities in Gaza.
9: Eu peço a todos que sigam o comitê de emergência das universidades em Gaza e aquilo que muitos estudantes e outro pessoal das faculdades escrevem todos os dias para alertar o mundo sobre as dificuldades que eles estão a enfrentar e sobre a luta deles pela liberdade, também pela liberdade académica e pelo direito à educação, que é um direito universal e que está a ser sistematicamente negado pelo Estado israelita e pelo Ocidente porque apoia Israel e permite-lhe a impunidade. Por isso eu peço a todos que sigam o trabalho do Comitê de Emergência e dos estudantes que vêm alertando para as condições deles. Também é importante mencionar que alunos e professores dessas faculdades estão a investigar crimes cometidos por Israel. Um dia, se Israel tiver de responder na justiça, essas pesquisas vão ser muito importantes para o processo de responsabilização.
8: So when Israel is going to be held to account, the data and the research that is currently collected by the students and faculty is going to prove critical for those accountability processes.
10: Pelo que eu sei, os palestinianos põem a educação no topo das prioridades. Acha que isto é uma forma de resistência deles, no fundo, de luta?
8: Absolutely, there is no question that Palestinian centers of education, both schools and universities, have been absolutely central sites.
9: Absolutamente, não há dúvida de que os centros de educação palestinianos, tanto as escolas como as universidades, foram lugares centrais da resistência e da luta pela libertação palestiniana desde o início. Aliás, foi por isso que Israel tentou destruí-los sistematicamente. Israel sempre interveio ou tentou intervir nos currículos das escolas palestinianas desde a fundação do Estado. O regime militar israelita confiscou livros e invadiu campos e escolas de forma rotineira para tentar controlar a educação palestiniana.
8: During the first Palestinian uprising, the first Intifada, Israel closed the Palestinian universities.
9: Durante o primeiro levantamento palestiniano, a primeira Intifada, Israel fechou as universidades palestinianas e falou em células de educação ilegal. Para o regime militar israelita, ter um livro era um crime. O Estado israelita procurou sistematicamente erradicar todos os esforços de educação continuada dos palestinianos, precisamente porque a educação era tão central na luta pela libertação palestiniana. Cada vez que há uma revolta ou uma resistência palestiniana, a supressão da educação palestiniana é intensificada pelo Estado israelita.
8: And so we have seen this in particular also escalate very much over the last
9: Vimos essa escalada em especial nos últimos 2 anos e meio, desde 2023, e não só em Gaza, também na Cisjordânia. Na verdade, o escolasticídio é um fenómeno que está presente em todos os territórios sob controle israelita. Não é apenas na Cisjordânia ou em Gaza, é em todas as fronteiras de 1948, ou seja, também os palestinianos que são cidadãos de Israel enfrentam o escolasticídio, embora de forma diferente. O Estado israelita controla muito firmemente o que é ensinado nas escolas palestinianas, a repressão da atividade educativa e das organizações de estudantes palestinianos dentro das universidades israelitas também aumentou dramaticamente desde 2023.
8: The repression of Palestinian educational activity and Palestinian student organizing within Israeli universities themselves has also dramatically increased since 2023. Israeli universities are summoning Palestinian students for disciplinary committees.
9: As universidades israelitas levam os alunos palestinianos a comissões disciplinares, chamam a polícia e os serviços secretos para prender os alunos, vigiam as suas redes sociais, suspendem associações de estudantes e exercem represálias sobre faculdades que têm a coragem de apresentar pesquisas críticas ou que abordem a violência estatal israelita contra os palestinianos. Também é importante dizer que há uma grande diferença entre a forma como as universidades israelitas comunicam quando falam para fora, para a comunidade internacional, em inglês, e aquilo que dizem internamente nos seus próprios sites, em hebraico, ou nas comunicações com as próprias comunidades universitárias hebraicas. Posso dar um exemplo. Agora há mais pressão e crítica às universidades israelitas por causa do papel que têm tido no apoio ao trabalho dos soldados. As universidades têm programas concebidos especialmente para formar soldados israelitas, ajudando-os no seu trabalho. E qual é esse trabalho? No fundo, manter o regime de apartheid e agora de genocídio. Como há muitas críticas a isso na comunidade académica internacional, as universidades negam que esteja a acontecer. Mas internamente, na imprensa israelita, nas redes sociais em hebraico, celebram isso abertamente e dizem-se orgulhosas por apoiar os soldados.
8: Internally, in the Israeli press, on their Hebrew websites, they openly celebrate this and they say they are proud to support the soldiers.
10: Que impacto é que teve o seu livro?
8: Palestinians have been asking the international community, have been calling on the international academic community in particular, to sever ties with Israeli universities.
9: Há muitos anos que os palestinianos pedem à comunidade internacional e em especial à comunidade académica que corte as ligações com as universidades israelitas devido à cumplicidade que têm nos crimes contra a população palestiniana. É muito importante vermos finalmente esses pedidos a serem ouvidos, em especial na Europa, onde você vê cada vez mais universidades a perceberem a urgência de cortar essas ligações e de honrar esse boicote. No caso da África do Sul, por exemplo, o boicote académico foi muito importante para acabar com o apartheid. Os palestinianos esperam que aconteça o mesmo com Israel. É incrivelmente importante ver cada vez mais universidades na Europa e noutros lugares do mundo a perceberem que devem cumprir a lei internacional, porque isto também é um julgamento do Tribunal Internacional de Justiça. O Tribunal Internacional de Justiça determinou que é a nossa responsabilidade legal e não só moral e política garantir que não participamos em crimes contra a humanidade mantendo ligações com instituições que participam e estão ativas nesses crimes.
8: Ties with institutions that are participating and active in these crimes.
10: Sabemos que nasceu em Jerusalém, é neta de pessoas que vivenciaram o Holocausto. Como é que significa para si ver o governo do seu país ou o seu país estar envolvido nesta situação das coisas que têm acontecido com a Palestina?
8: It is a devastating reality to face that my own grandparents who survived genocide in Europe.
9: É devastador encarar o facto de que os meus avós sobreviveram ao genocídio na Europa e agora os descendentes deles no nosso país, tantos de nós, descendentes dos sobreviventes do genocídio, estamos agora a cometer genocídio. É uma tragédia além da compreensão. Eu cresci no sistema educativo israelita e nós ouvíamos muito falar do genocídio, mas só do nosso genocídio, nunca de outros genocídios. Nós fomos levados a acreditar pelo sistema educativo israelita que nós éramos as únicas vítimas possíveis de genocídio e pior, a perpetrar o genocídio de outros. Foi essa a minha experiência educativa nas escolas públicas de Israel.
8: And also to carry out the genocide of others. That is the educational experience that I had going to public schools in Israel.
10: Como é que acha que os israelitas veem, na sua maioria, como é que acha que eles veem todos estes acontecimentos?
8: We have to understand that this genocide did not begin actually in 2023. This genocide is a project as old as the Israeli state.
9: Temos de entender que o genocídio não começou em 2023. O genocídio é um projeto tão antigo quanto o Estado israelita, porque o Estado israelita é um Estado colonial como outro qualquer. Israel nasceu através da limpeza étnica do povo palestiniano. Desde o início, o Estado israelita declarou a intenção de retirar todos os palestinianos e substituí-los pelo povo judeu. É essa a base do Estado israelita. Portanto, o genocídio não é novo. Hoje há uma escalada, mas na verdade o genocídio é um problema estrutural do Estado israelita desde o início. Ou seja, os israelitas não mudaram em 2023. Foi sempre esse o nosso projeto, limpar o povo palestiniano desde que o Estado foi fundado. E mesmo antes, impor aos palestinianos um regime militar e matá-los impunemente durante décadas. Por isso, para os israelitas, isto não é apenas uma questão de opinião, é uma questão de participação ativa. A sociedade israelita, em geral, está a cometer este este genocídio não é apenas o governo. Nós temos o serviço militar obrigatório. Centenas de milhares de soldados no ativo ou na reserva participaram neste genocídio. E agora também nesta escalada que está a acontecer no Líbano, no Irão, na Síria ou no Iémen. Israel está a atacar quase todos os seus vizinhos. São os israelitas que estão a fazer isto, não é só o Estado israelita. Então, o que é realmente preciso fazer agora, urgentemente, é que a comunidade internacional intervenha para deter Israel, porque isso não vai acontecer a partir de dentro, tem de ser imposto de fora.
8: Israeli people are doing this. It's not the Israeli state. And so what is really required right now urgently is intervention from the international community to stop it, because this will not change from within. This has to be stopped from the outside.
0: Maya Wins, entrevistada por Cristina Borges.

0: 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Duas horas no continente e na Madeira. Uma hora nos Açores. Edição da jornalista Ana Fernandes Silva.
1: O novo primeiro-ministro de Cabo Verde já discursou, embora ainda não haja dados oficiais das eleições. Os dados são claros, os cabos verdianos querem o PACV no governo. Francisco Carvalho falou há minutos na sede do partido. É para lá que vamos agora em direto ao encontro do jornalista Frederico Pinheiro, enviado especial da Rádio Pública à cidade da Praia. Frederico, o novo primeiro-ministro falou de uma mensagem clara dos cabo-verdianos.
2: Uma mensagem de mudança. Francisco Carvalho, o futuro primeiro-ministro de Cabo Verde, diz que a votação não deixa margens para dúvidas. É uma maioria absoluta, a frisar bem.

0: estádio, com um enorme respeito pelo percurso que Cabo Verde tem feito e com um enorme respeito por todos os parceiros de Cabo Verde. Portugal tem sido um grande parceiro de Cabo Verde, seguramente que vai continuar a ser, até eu digo que vai ser ainda mais.
1: Mensagem de Francisco Carvalho, líder do PSDV. Os resultados ainda não estão completamente apurados. O site oficial da votação ainda não fechou o apuramento de todas as mesas de voto, mas Francisco Carvalho já assumiu a maioria absoluta. Também o atual primeiro-ministro Ulisses Correia e Silva, candidato pelo MPD, um terceiro mandato como primeiro-ministro, também já assumiu a derrota eleitoral. Anunciou mesmo que vai deixar a política e a dedicar-se a outras atividades, por isso será uma questão de horas até esta maioria absoluta do PSDV ser um resultado oficial.
2: Aguardamos por esses dados, Frederico. Para já é audível a festa instalada aí à porta da sede do Partido Africano da Independência de Cabo Verde, que vai então governar Cabo Verde daqui em diante. 10 anos depois, o MPD deixa o governo. É o número mais elevado das últimas 4 décadas. As execuções no mundo aumentaram 78% o ano passado. Foram mortas 2.707 pessoas. Os dados constam de um relatório da Amnistia Internacional divulgado esta segunda-feira. As execuções aumentam nos países que já tinham essa prática, sendo mais evidentes no Irão, indica André Julião, da Amnistia Internacional.
3: O aumento significativo no total global conhecido deveu-se principalmente a um pico no Irão, onde o total do país, e aqui foram registadas pelo menos 2.159 execuções, mais do que duplicou o número de 2024, que foi de pelo menos 972. Temos também números preocupantes noutros países, como a Arábia Saudita, que superaram o número recorde de execuções registado no país em 2024, chegando ao número de pelo menos 356 em 2025. E outros países, como o Kuwait, as execuções triplicaram, de 6 para 17, e no Egito quase duplicaram, de 13 para 23.
2: As execuções o ano passado aconteceram em 17 países, mais 2 do que em 2024. A Amnistia Internacional acredita que os números das execuções podem ser ainda superiores porque faltam dados, por exemplo, em países como a China, o Vietnã e a Coreia do Norte.
3: Acredita-se que a China continua a ser o principal executor do mundo, com milhares de execuções todos os anos. Mas não é só a China, por exemplo, países como a Coreia do Norte e o Vietnã, em que se acredita que continuam a realizar execuções em larga escala, mas não existem dados disponíveis para, de facto, conseguir ser possível contabilizar esses números.
2: André Julião, da Amnistia Internacional Portugal, em declarações à Antena 1. A Direção-Geral da Saúde esclarece que não há evidências de transmissão secundária de antivírus a tripulantes portugueses que viajaram com o homem canadiano infectado. O esclarecimento surge depois do Canadá ter confirmado este domingo um caso de infecção por antivírus relacionado com o cruzeiro Ondios. O cidadão canadiano viajou num voo de repatriamento com 12 tripulantes portugueses. A Direção-Geral da Saúde já veio esclarecer que durante a viagem os passageiros usaram máscaras respiratórias e que o avião foi descontaminado. Não há, por isso, segundo a DGS, indicação de risco acrescido para Portugal. Está nas salas de cinema Soco a Soco. É um documentário sobre um campeão português de boxe nos anos 70 do século XX. Orlando Jesus, a proximidade com o pugilista motivou Diogo Varela Silva a realizar o filme Margarida Vaz.
4: Orlando Jesus foi treinador de Diogo Varela Silva. O cineasta desde cedo percebeu que a vida do campeão de boxe dava um filme.
5: Comecei a praticar boxe com ele como treinador e fui ganhando uma amizade e fui conhecendo e percebi que a história poderia dar um filme.
6: Aqui é com Orlando Silva, o melhor pugilista nacional, que era um espetáculo jogar ao boxe. Era o melhor, até parecer eu.
4: Ninguém ganhava Orlando Jesus na década de 1970. Diogo Varela Silva recorda como era conhecido pugilista.
5: Punhos de ferro, na altura dele, era imbatível cá em Portugal. Foi um dos grandes campeões da história do boxe do nosso país.
4: Para Diogo

0: Varela Silva, este documentário é mais do que um filme sobre o boxe.
1: O boxe está lá, mas não parece nada que o foco do filme seja o boxe. A maneira como ele conseguiu superar as amarguras todas da vida e sair do sítio onde tinha nascido e crescido através do boxe. É mais uma história de superação do que uma história à volta do boxe. E acaba também por ser uma história sobre uma certa Lisboa que desapareceu.
0: Soco a Soco é um documentário sobre Lisboa no passado e sobre a vida de uma lenda portuguesa do boxe, Orlando Jesus.
2: Eu hoje poderei dizer, sem vaidade nenhuma, que sou um cientista do boxe.
3: Soco a Soco vai ter sessões especiais durante a semana com a presença do realizador. Esta segunda-feira acontece na Casa do Cinema em Coimbra.
4: Edição da jornalista Ana Fernandes Silva. 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
6: Ora vivam, vizinhos. Têm passado bem? Vai ser uma vizinhança pegada este semana que foi, semana que vem, depois desta breve pausa. E aviso já, prepare-se. Hoje vai dar basicamente música e política.
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6: O meu convidado de hoje, esta é fácil, anda sempre entre políticos. Olá, João Alexandre.
7: Olá, viva.
6: Já vamos conversar. Até
7: vamos
6: já.
7: A isso.
6: Política já percebeu. Conversamos nesta edição com o João Alexandre. E música porquê? Porque a música ao vivo está em grande na RTP Antena 1. Na sexta-feira tivemos por cá os vizinhos a conversar, a tocar, a cantar e a encantar no programa da manhã.
8: Obrigado por estarem cá. Bom dia.
9: Bom dia.
10: Olá,
9: bom
10: dia.
8: Vocês são a primeira Boys Can't Band.
9: Que?
11: É, não é bem isso, mas é
8: mais ou menos.
11: É um grupo, né, de amigos que se juntaram desde o grupo Académico Sextetes, que nós temos desenvolvido uma amizade muito grande, e desde aí que nos já nos juntávamos para tocar umas músicas e para fazer umas serenatas às donzelas.
8: Diga uma coisa, vocês pensavam que isto de fados e guitarradas ia dar uma coisa séria ou não?
11: Olha,
8: ficaram surpreendidos com o sucesso?
12: Ficámos muito surpreendidos, aliás. Eu lembro-me da altura quando estávamos a pensar lançar a Pôr do Sol. Eu dizia, é pá, malta, eu só pretendo 30 mil streams. Com 30 mil streams eu fico contente. E agora já vai, é pá, nem sei, mas já
11: 30 e tal milhões.
12: Com zero. Com tudo, já deve estar para aí com 30 e tal milhões, sim. E é tudo graças às pessoas. Tem sido uma viagem incrível. Tivemos que abandonar os nossos estudos, tivemos que abandonar os nossos trabalhos, mas também andavam a correr bem. Portanto, ainda bem que tivemos que abandonar, que houve lá uns copos e guitarradas pelo meio que não deixaram. Mas pronto, olha, ainda bem que as pessoas agarraram a nossa música, o nosso projeto. Estamos muito contentes com o percurso até aqui.
8: Vocês já pensaram nisso? Que é que,
11: não, acho que nenhuma
8: foi
11: banda
8: o Porto
11: está,
8: Sol?
11: Nenhuma banda está à espera do sucesso.
8: Sim.
11: Nenhuma banda está à espera que no primeiro ano de banda tínhamos três músicas que saiam para a rua. Claro que não tiveram a mesma dimensão que o Porto Sol, mas a Pobres, Namorado e a Caseira para Esquecer são músicas que neste momento estão no top de airplay em Portugal.
8: Como é que as pessoas em Évora vos veem agora?
12: Dão-nos muita força.
13: Somos os filhos da terra.
11: É isso. Eu acho que é uma inspiração também, porque faltava qualquer coisa. Já temos tão bem representado em Beja, no Alentejo, o Luís Trigacheiro, o Bubas Espinho, os Bandidos do Canto, os Descendentes. E acho que faltava ali, estava os à toa, faltava mais qualquer
12: coisa. No lançamento do álbum deu para ver, aquela Praça do Giraldo estava cheia.
11: Mas eu acho que o Alentejo já merecia conquistar este espaço, porque o Bubas Espinho tem lutado tantos anos, o António Zambujo tem lutado tantos anos para conseguir que a música alentejana vingasse e que fosse considerada algo nas rádios, na música portuguesa. E acho que quem abriu isso foi mesmo o Buba, porque através de juntar o pop alentejano, digamos assim, na música Casa com os Dama, aí acho que é o ponto de partida para tudo isto que está a acontecer. E a aparição dos vizinhos só vem confirmar que a música alentejana e a música portuguesa está bem de saúde.
8: Quatro rapazes casadores, casar é para esquecer, é isso?

0: Os Vizinhos, ao vivo nesta rádio, que na semana que vem recebe, por exemplo, a Teresinha Landeiro. Fica à escuta, vai ser na quinta-feira às 14h30 no Duas de Prosa. E na quarta, a Filomena Crespo recebe o conhecido Pediatra para Todos. Segue a página dele, então ouça, a conversa é às 15h30. E hoje recebo eu, o João Alexandre. Ora, vamos lá saber um pouco mais sobre ele.
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0: João Alexandre. Um homem de Leiria, um homem que tem o coração também um bocadinho entregue a Coimbra, não é? Por conta de ter lá estudado e por lá ter começado nesta passeata grande que é a rádio, não é?
2: É isso mesmo. Leiria dos Marrazes, como eu gosto sempre de dizer, sou muito ocioso da minha freguesia e da minha localidade dentro do concelho de Leiria. É uma escola, tem um clube de futebol, tem muita coisa.
0: És um homem ligado à terra, gostas de...
2: Eu gosto de dizer que sou, mas na verdade não sou assim tanto. Eu gostava de ser mais, na verdade.
0: Mas gostavas de ser mais por gostares de gostar mais ou por gostares de passar lá mais tempo?
2: Gostava de passar lá mais tempo, mas sabemos como é que as coisas são. Mas gosto sempre de vender o sítio onde eu sou, esse bairrismo, esse sentimento de comunidade, essa ideia até de comunidade que eu até gostava que houvesse mais também lá na zona, que não existe, que se vai perdendo em muitos sítios, mas gosto sempre de vender bem o sítio onde sou e de dizer que há muita coisa importante lá, até porque agora neste há um slogan de Leiria Não Existe, que muita gente conhece já,
0: sim.
2: E que até foi adotado pela Câmara Municipal para fazer um bocadinho uma estratégia de marketing, que é o Leiria não existe sem ti, mas Leiria sempre foi um bocadinho ostracizado. Eu lembro-me de dizer isto a alguns amigos, que era, eu lembro-me de quando na televisão passava a meteorologia e mostrava o mapa de Portugal continental. Eu não sei se eu posso estar errado, mas eu tenho ideia de que Leiria era a única capital distrito que não era mencionada.
0: Sério?
2: É uma grande dor.
0: Olha, mas infelizmente Leiria esteve aqui nas bocas do mundo este ano pelos piores motivos. Eu lembro-me de te ouvir a seres bastante vocal também ali pela ajuda ao distrito, não é? Porque como é que ficou a tua freguesia?
2: Não foi das mais afetadas, mas ainda assim não há ninguém que eu conheça que não tivesse tido prejuízo, ou parte do telhado que foi arrancado, ou um muro que caiu, ou umas árvores que caíram. Mas foi um momento muito complicado ali para aquelas pessoas.
0: É
2: uma dor, não é? Eu acho que passaram 100 dias, fez há pouco tempo 100 dias desde as principais tempestades e desde que aconteceu tudo aquilo que aconteceu, e eu acho que há ainda uma boa parte do país que ainda não percebeu exatamente o que é que aconteceu ali, porque o que aconteceu ali foi mesmo muito grave, e eu acho que só mesmo passando por lá, falando com alguém que lá esteve presente, mesmo agora, estes 100 dias depois, só mesmo falando com alguém que lá esteve ou indo lá, é que se percebe exatamente a dimensão dos estragos e aquilo que foram o tempo que vai ser necessário para que tudo volte à normalidade e para que haja essa recuperação.
0: E como é que foi tu teres que gerir aquela coisa, eu sou daqui, o meu coração bate por isto, está triste por isto, e ao mesmo tempo eu, jornalista, tenho que reportar com a isenção possível?
2: Sim, e aliás, eu quando aconteceu a tragédia, eu estava até a acompanhar com a outra jornalista, com a Inês Ameixa, estávamos a acompanhar a campanha eleitoral de António José Seguro. E na altura eu até acabei por sair da campanha e fui fazer a reportagem. Obviamente na altura também deu jeito se ter alguém do terreno que conhecesse minimamente o terreno.
0: Sim.
2: Até porque, por exemplo, uma coisa muito básica, não havia internet para, por exemplo, tentar pesquisar mapas online para circularmos
0: claro,
2: nos concelhos, por exemplo, e nas freguesias. Portanto, acho que era importante também ter alguém lá. Obviamente que é sempre um momento particular quando vamos lidar com um tema que nos é caro e sobre o qual nós também queremos muito falar, e às vezes também temos de ter cuidado na forma como abordamos, porque estamos a fazer jornalismo e não podemos deixar que as emoções ultrapassem aquilo que
0: deve ser aí, enfim, o trabalho de rigor, não é?
2: Obviamente. Agora, também não vou esconder que há um interesse particular e te dá também um estímulo extra estar a fazer um trabalho que ali também era muito importante comunicar aquilo que estava a acontecer, e todas as vozes e todos os braços eram poucos para tentar fazer com que aquele momento fosse menos duro para uma quantidade muito grande de pessoas.
0: Foi um momento da tua carreira, não é?
2: Sim, mal comparado, mas houve outro momento que me lembro também de ter marcado assim, que foram os incêndios de 2017. Na altura não estava aqui na Antena 1, estava noutra rádio, estava na TSF. mas foi um momento muito marcante porque acabas por te identificar também, há ali um momento de identificação também com aquelas pessoas e perceber que aquilo te podia ter acontecido a ti e perceber que não há grande saída para boa parte das populações que perdem quase tudo e mesmo com os movimentos solidários que existem momentâneos e que acabam por se esfumar algum tempo depois, mesmo com esses movimentos solidários, aquelas pessoas depois acabam por ter de lidar com aquilo praticamente sozinhas e são zonas às vezes que não são propriamente centrais, não são, são zonas rurais muitas vezes e isso acaba por te tocar de outra forma e até o teu trabalho, tu acabas por pensar que o teu trabalho até acaba por ser um pouco mais reconhecido
3: e importante,
2: e
3: quase,
2: importante,
3: não é?
2: Também.
3: Olha, outra coisa que te faz perder completamente a isenção é quando se fala de uma certa RUC, não é?
2: É verdade. Rádio Universidade de Coimbra. Foi lá que começámos. Foi lá que começámos e começámos muitos.
3: Muitos. Eu não. Eu é RUM com M.
2: Mas foi lá que começámos muitos.
3: Sim. É uma grande escola, não é?
2: É uma grande escola que já deu muitos jornalistas ao país e continua a ser uma grande escola de rádio onde é possível criar, inventar, onde é possível fazermos tudo aquilo que depois muitas vezes não nos é possível fazer na vida profissional e é ali também que ganhamos o gosto por isto.
3: E
2: não é?
3: Ainda tem uma liberdade diferente? Eu sei que tu continuas a manter alguma ligação.
2: Sim,
3: não é?
2: Continua. Eu acho que o risco sempre foi algo implícito e sempre foi algo que não era necessário explicar, que era necessário que houvesse ali naquela rádio, porque tem de ser uma rádio diferente. É uma rádio universitária, obviamente que também se tenta fazer o jornalismo e é ali que tudo começa, mas há ali um grau necessário de risco e de invenção e de tentar extravasar aquilo que é o que é um dia normal na vida de um estudante e ali é o momento também de aproveitarmos para fazermos aquilo que não podemos fazer mais tarde.
3: Também gostas de música, não é?
2: Gosto de música também.
3: E gostas de qual em particular?
2: Aliás, gosto de muita coisa. E ali, aliás, voltando aqui um bocadinho à RUC, sem fugir aqui do tema, foi também onde eu pude começar a trazer música mais para a minha vida e poder mostrá-la também a outras pessoas, porque até comecei mais pela parte da música do que propriamente pela parte da informação quando entra na faculdade. Gosto de muita coisa. Querias que eu trouxesse uma música para aqui em particular, não é? Eu trouxe uma música de uma banda que me diz muito. Acho que é talvez a banda que me tem acompanhado há mais tempo. São os Blur, de Damon Albarn. E eu trouxe uma música que se chama Tender, que é uma música muito importante também na carreira dos Blur. É uma música já com mais de 25 anos, se não me falham as contas. Vamos ouvir depois e depois logo se vê.
3: Ouvimos um pedaço, sim senhora, que a canção é grande que se farta e a semana que foi e a semana que vem estiveram e estão recheadas por estas bandas.

0: A escolha do João Alexandre, um leiriense do coração e do distrito, é também a ministra da Cultura, Juventude e Desporto, que ontem esteve no Destacável. Margarida Balseiro Lopes recordou este inverno duro, para não dizer trágico, na Zona Centro.
1: Foi um dia muito difícil para si, porque eu julgo saber.
2: Foi, porque a tempestade Christine dá-se terça para quarta.
1: Sim.
2: Eu tenho o hábito de falar com a minha mãe logo de manhã. E assim que acordei não consegui falar, nem tinha nenhuma mensagem, nem da minha mãe, nem do meu pai. E tinha audição regimental na Assembleia da República. Portanto, eu sento naquela audição. Começaram a chegar as primeiras notícias de que o cenário de destruição era muito grande. E eu sei conseguir falar com eles. Sendo certo que eu tinha uma viagem para os Açores às 5h45 da tarde, às 17h45. E eu termino a audição, não tinha ainda notícias. E naturalmente fui à Marinha, não sabia o que é que se passava na Marinha Grande. E depois acabei por...
1: Felizmente
2: também estive
1: tudo
2: com
1: bem.
2: O Presidente da Câmara, que... Porque naturalmente todos temos... Bem, eu sou ministra, mas naturalmente venho de um partido, o Presidente da Câmara até é de outro partido, mas o tema não é... Há coisas que estão acima destas
1: claro.
2: Coisas. Portanto, a minha
1: claro.
2: Preocupação também foi, naturalmente, saber como estavam os meus pais, mas também de falar com, neste caso, com o Paulo Vicente, e ele até já contou isso. Aliás, deixa-me contar isto, ainda não contei. Eu encontrei o atual Presidente da República. A primeira vez que eu o vi ou o conheci foi precisamente porque eu fui anonimamente à Câmara Municipal saber como é que estava o Presidente, como é que estava a situação. Sim. No meu concelho, na minha terra.
1: E o
2: candidato António José Seguro tinha ido fazer exatamente o mesmo, de forma anónima.
1: Sim,
2: então
1: sim.
2: Encontrámos-nos ali por acaso e foi assim que...
1: Clandestinos.
2: Clandestinos no sentido de...
1: Sim, sim.
2: Não avisámos a imprensa, quer dizer, porque o objetivo não era esse, era,
1: claro. Era mesmo saber como é que estavam as
2: e saber como é que estavam as coisas.
1: Imagino que nesses dias há muito jeito, era um essa.
2: O essa é meu sobrinho, na realidade.
1: Mas também é um...
2: É um cão, sim.
1: Ah, agora apanhei um susto. É um cão
2: não,
1: também.
2: Não, é o cão mais pequenino do meu irmão.
1: Okay.
2: Eu tenho uma cadelinha, Jota, mas que está, como eu costumo brincar, está com a sua avó, está com os meus pais.
1: Sim.
2: Que é uma grande companhia, diga-se passagem.
1: Sim, sim, e é muito fofinha.
2: Jota,
1: eu só vi uma fotografia no Instagram.
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0: O genérico do Mesa para Dois, aqui cantado pelo meu querido convidado esta semana, o Toy, com quem teria ficado a conversar
4: toda a noite.
0: Não foi toda a noite, mas foi quase uma horita à Benfica, ou no caso à vitória de Setúbal, num Mesa para Dois que serviu cantoria, reflexão, amor e sushi.
3: Em todos os meus concertos eu digo sempre e continuarei a dizer: o amor é o sentimento mais importante que existe acima da terra. 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O mundo melhora de certeza absoluta.
0: Aqui a puxar a brasa à minha sardinha, mas faz favor de ouvir todos os episódios do Mesa para Dois, sempre disponíveis a qualquer hora nas múltiplas plataformas e também na rádio de segunda à sexta-feira, depois das notícias das 8 da noite. E antes de mais um pedacinho da conversa com o meu convidado de hoje, o João Alexandre, fica uma dica para a linha do tempo. Uma dica meio enviesada, vamos dizer assim, mas vai fazer-lhe todo o sentido quando o regressado Jorge Alexandre Lopes chegar com as datas que nunca se esquecem. Mas por agora, João, vamos lá.
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0: Estavas todo embalado a falar de música, João Alexandre, mas a tua vida é entre políticos.
6: É, muito bem.
0: A tua vida profissional.
6: É à volta de políticos, da política, do Parlamento, do Governo e de um programa que me deram a oportunidade de fazer
0: aí?
6: Também.
0: Como é que chegas aí? Ao jornalismo político, sim. Porque fizeste muita coisa, com certeza, no início da tua carreira,
6: sim,
0: não é?
6: Sim, fiz muita reportagem, eu fiz desde reportagem, ainda há bocadinho falávamos dos incêndios, fiz desde incêndios até reportagens de música, festivais, já tinha feito também, antes de entrar na equipa de política, coisas relacionadas com a política, mas a política foi algo que sempre me interessou e foi-me dada a oportunidade, eu creio que foi em 2013, na altura, quando estava na TSF, de ir para a secção de política
0: e agarrei
6: a oportunidade.
0: Andas com ela para todo lado.
6: Sim, quer dizer, a política é algo que que está connosco nos nossos dias, não é? Tudo, há quem diga que comer é um ato político, portanto a política está em todo lado. E neste momento também acho que é importante e é um trabalho muito importante até trocar muitas vezes a política por miúdos, explicar.
7: A verdade é que a transversalidade de temas é enorme, não é? Embora muitas vezes se pende ali para a política, isso mais vezes mais do que.
6: Isso é o pão nosso de cada dia, porque há elementos da política aos quais é muito difícil fugir. E aquilo que nós consideramos muitas vezes a politiquice, que é o diz que disse, ou então a reação, não é? Faz parte também da dialética e da política e até parlamentar, e faz parte do dia-a-dia político. Obviamente que a política não é só isso, mas eu sou um bocadinho contra aquelas pessoas que dizem que não querem ter nada a ver com a política, que a política é muito chato.
7: Que são todos iguais, porque, e que não sei o que é aqueles chavões.
6: Porque
7: não é?
6: Na verdade não são todos iguais, e a política não é toda igual. E
7: não tem de se fazer sempre da mesma maneira.
6: Não, e é bom que as pessoas olhem de outra forma também para a política e que se interessem e se informem, porque aquilo que nós dizemos que é a política é sempre igual, tem repercussões no nosso dia-a-dia e as políticas significam alguma coisa e aquilo que é aprovado ou não, por exemplo, na Assembleia da República ou por parte do Governo, tem significado na nossa vida, no nosso quotidiano e, portanto, eu não compro muito aquela ideia de que são todos iguais e que não temos nada a aprender com a política e que a política não interessa para nada, porque depois também não... Podemos sempre queixar-nos, mas acho que é melhor queixar-nos de forma informada e construtiva e sabendo aquilo que está a acontecer.
7: E um homem da rádio viver grande parte do tempo no Parlamento.
6: É ótimo, é a casa da democracia, é onde tudo acontece. Eu tenho um especial. Há um especial encanto no Parlamento. Para mim, há muita gente que diz que
7: as configurações do Parlamento têm mudado,
6: eu percebo aquela ideia de que é uma seca, que ali são só pessoas a falar, mas lá está, e volta bate na mesma tecla. Não são só pessoas a falar, são pessoas a debater assuntos importantes, podemos gostar mais ou menos dessas pessoas, mas a verdade é que é ali que se discute e decide boa parte daquilo que são as políticas do nosso país. E é importante que as pessoas tenham atenção àquilo que acontece no Parlamento, porque o Parlamento não são só aqueles 2 minutos de uma peça da rádio ou da televisão em que nós ouvimos ali as principais figuras a debater um determinado tema, que é o tema do dia no plenário. Há muitas comissões parlamentares, há muito trabalho de sapa a acontecer, há muitos deputados que fazem um bom trabalho e que muitas vezes não são ouvidos, não são vistos e os trabalhos são praticamente invisíveis. Obviamente no meio de tudo isto há sempre também quem se aproveita do meio e do espaço onde está, mas isso é
7: como tudo.
6: É da vida, mas eu deixava aqui um apelo, lançava aqui o repto, passando aqui um político, lançava aqui o repto para que as pessoas tivessem mais atenção àquilo que acontece na Assembleia da República.
7: E depois, às quintas-feiras, às 10, aí sim, lá está, por isso é que temos estado a repetidas vezes a falar entre políticos, é o nome do teu programa.
6: Onde damos espaço a muitos deputados, por exemplo, não só deputados, mas damos espaço também a que, muitas vezes é o principal tema da semana que é discutido, mas tentamos que haja uma discussão que possa ser um pouco mais longa, que não tenha aquela pressão dos 30 segundos do som que vai entrar no noticiário, onde as pessoas podem ter um pouco mais de tempo para explicar um argumento, para rebater um argumento que foi encontrado por parte do adversário, e tentamos sempre fazê-lo, sempre que possível, de forma presencial, para trazer as pessoas à rádio, para que as pessoas venham aqui ao espaço da rádio, sintam o que é estar em estúdio e possam debater frente a frente e olhos nos olhos.
7: Muito bem, vamos ouvir um bocadinho desta quinta-feira, sim?
6: Muito bem.
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6: Olá, bom dia. Estamos entre políticos, espaço de debate, atualidade política aqui na RTP Antena 1. Hoje vamos olhar para o tema da saúde, semana em que a ministra Ana Paula Martins foi entrevistada aqui mesmo na rádio. Entrevista no Política com Assinatura, da Natália Carvalho, programa em que Ana Paula Martins já disse que não vale a pena pedir a demissão da ministra, numa altura em que são vários os partidos a defender que a ministra da Saúde não tem condições para continuar no cargo. É uma semana em que ficámos a saber, por exemplo, que as listas de espera para a cirurgia oncológica no final do ano passado aumentaram, como as listas para a primeira consulta hospitalar. São alguns dos dados que foram revelados pela Entidade Reguladora da Saúde. Vamos ainda olhar para o que se perspectiva daqui para a frente com o novo regime para os chamados médicos tarefeiros. Para falar sobre isto e muito mais, temos como políticos convidados Miguel Guimarães, deputado do PSD, antigo bastonário da Ordem dos Médicos, Patrícia Nascimento, é deputada do Chega, Susana Correia, deputada do Partido Socialista, e também Bernardino Soares, é o responsável pela área da saúde no Partido Comunista Português. Muito bom dia aos quatro.
9: 4.
0: Ficamos apenas com a abertura. Se quiser ouvir ou voltar a ouvir a reflexão dos políticos convidados do João Alexandre desta semana, vá ao nosso site ou ouça em podcast o Entre Políticos. E agora uma canção que também é dica para a linha do tempo, que chega logo a seguir. 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Por

0: Segunda-feira, os museus ganham vida com o seu Dia Internacional. Mais de 70 espaços portugueses juntam-se à celebração com visitas noturnas, concertos e experiências imersivas. O tema deste ano é Museus, unir um mundo dividido. Lembra que os museus já não guardam apenas passado, ajudam a interpretar o presente. Assinala-se ainda o Dia Mundial da Vacina contra a SIDA numa luta científica iniciada há mais de 4 décadas. Terça passam 150 anos sobre o nascimento de Júlio Dantas, uma das figuras maiores da cultura portuguesa. Há 40 anos, o álbum Soul de Peter Gabriel chegava às lojas, incluindo temas como Sledgehammer e Don't Give Up. Celebra-se o Dia Mundial do Médico de Família, algo que ainda falta a muito bom português. É também Dia do Advogado e ainda Dia Mundial da Doação de Leite Materno. Quarta-feira assinalam-se os 520 anos sobre a morte de Cristóvão Colombo, o genovês que procurava a Índia e acabou por abrir caminho para a América. Há 80 anos nascia Cher, um dos nomes mais resistentes da cultura pop. Celebra-se o Dia da Marinha Portuguesa, evocando a chegada de Vasco da Gama à Índia em 1498, o momento em que Portugal transformou o oceano numa rede global. As celebrações este ano acontecem em Setúbal. Entre alguns outros, é ainda Dia Europeu do Mar e Dia Mundial das Abelhas. Só para recordar, sem abelhas, desaparece uma parte essencial da polinização do planeta, um pequeno inseto com um impacto gigante na sobrevivência humana. Quinta-feira são 105 anos sobre o nascimento de Andrei Sakharov, Nobel da Paz e uma das vozes mais fortes dos direitos humanos no século XX. Sexta-feira, há 115 anos no tempo, era criado o escudo português, moeda que substituiu o real e marcou quase um século da vida económica nacional até à entrada em cena do euro. Celebra-se ainda o Dia Internacional da Biodiversidade, um alerta para a perda acelerada de espécies, e o Dia do Autor Português, uma homenagem aos criadores que moldam a memória coletiva. Sábado, passam 145 anos sobre o nascimento de Sacadura Cabral, o pioneiro da aviação portuguesa e protagonista da travessia aérea do Atlântico Sul. Domingo, são 85 anos para o Sr. Bob Dylan, poeta da música popular e Nobel da Literatura. Há 70 anos tinha lugar o primeiro Festival Eurovisão da Canção, um dos maiores fenómenos televisivos europeus. Celebra-se ainda o Dia Europeu dos Parques Naturais, espaços onde a natureza continua a guardar aquilo que o mundo moderno insiste em acelerar demais. Uma semana entre cultura, ciência, memória e identidade, porque há datas que não servem apenas para recordar, ajudam-nos a perceber para onde estamos a ir.
1: O Médico de Família. 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
1: Já espreitámos a semana que vem em termos de datas. Falta espreitar o que nos reserva a informação. E para isso, não dispensamos a preciosa ajuda do José Guerreiro. José, com o pacote das leis laborais aprovado em Conselho de Ministros, na rádio vamos ter Ministra do Trabalho.
3: 9 meses depois do arranque das negociações em torno da reforma laboral, a Ministra do Trabalho diz que o jogo ainda vai a meio e mostra-se otimista relativamente à discussão do assunto no Parlamento. Ora, na terça-feira, depois das 10 da manhã, Maria do Rosário Palma Ramalho explica à jornalista Natália Carvalho tudo sobre a proposta definitiva do Governo, é no programa Política com Assinatura. Durante a manhã de terça-feira vamos contar-lhe tudo sobre a atribuição da Ordem de Mérito Europeu a Cavaco Silva, reportagem de Andréa Neves em Estrasburgo. Também na terça vamos olhar para a proposta do selecionador Roberto Martínez. À 1 da tarde ele anunciará a convocatória para o Campeonato do Mundo de Futebol. Conte com o jornal de desporto alargado a partir do meio-dia e meia hora. A grande reportagem da semana será sobre Cabo Verde. A reportagem Aventura Crioula, sobre como aquele país está a surpreender. Cabo Verde é um dos países com maior crescimento económico do mundo e tem dado lições de liberdade num continente fustigado por autocracias. A reportagem é de Frederico Pinheiro, para ouvir no Aundoc de quinta-feira.
1: 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E o que é que nos falta? Falta-nos a sugestão de outro homem da informação, o João Alexandre, o meu convidado de hoje. Já vamos saber o que nos traz depois desta do Zé Cabaleiro, que me anda para aqui enfiada na cabeça. Não.

0: João Alexandre, está quase na hora de partir naquela estrada. Mas antes disso, eu sei que tu tens uma sugestão para nos deixar.
1: Tenho uma sugestão. Estava aqui à procura das minhas cábulas para te dizer exatamente quem é que eram todos os intervenientes, mas eu acho que sei de cor. É o Gonçalo Madail, é o Álvaro Costa, é o Francisco Merino e é a Kenia Nunes. É o Terra-média. Não sei exatamente a que horas é que dá na rádio, porque eu ouço em podcast. Eu ouço em diferido. E até, neste momento, creio que até está também na RTP2. Não está só na rádio.
0: É um programa que passou a ter também lugar na televisão.
1: Muito bem.
0: Portanto, ainda bem que escolheste.
1: É um ótimo programa. É um programa que fala das tendências da internet, daquilo que é, por exemplo, a questão da inteligência artificial, fala-nos da forma como a presidência norte-americana de Donald Trump vai influenciando os nossos dias. Bom, é um ótimo debate que nos traz mundo, que nos traz perspectivas novas, muitas ideias também que vêm de fora do país, que nos fala desde um artigo muito interessante de uma determinada revista internacional ou de uma série de televisão ou daquilo que é uma tendência que está a acontecer numa rede social. Bom, eu acho que é um ótimo programa.
0: Terças-feiras, 11 da noite, ou então façam como o
1: confirmar.
0: João Alexandre e ouçam em podcast, que estão lá os episódios todos disponíveis. Tu tinhas aí algumas outras sugestões que gostavas de dar? Podes mencioná-las. Simplesmente vamos ouvir um bocadinho do Terra-média. Mas queres deixar mais uma ou duas que gostes? Sei que gostas muito do Costa a Costa.
1: O Costa a Costa do Pedro Costa.
0: Já foi escolhido por imensa gente aqui.
1: Os Sinais de Fumo, que dá na Antena 3 também do Pedro Costa. Ótimos programas aqui nas nossas antenas.
0: Lá está a música a cruzar-se aqui com a política nesta personalidade do nosso João Alexandre. Muito obrigada por teres vindo. Foi um gosto.
1: Obrigado.
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4: Em 93 estive cerca de 4 minutos em frente a Michael Jackson e não consegui dizer coisa com coisa. Já explicamos.
2: Francisco Marino, professor de média, Kenia Nunes, ministra da Juventude, eu, Gonçalo Madail, da RTP. Hoje, ou esta semana, mergulhamos um bocadinho nesta coisa do biopic.
4: Exato.
2: O filme biográfico, musical, que a indústria de Hollywood sempre explorou. Nos últimos anos, eu diria até que com alguma intensidade, são muitas as figuras e as superestrelas que tiveram direito ao seu biopic, se é que se pode dizer assim. Aliás, vamos falar sobre isso. Mas é sobre a história, sobre a estreia do filme Michael, do senhor Michael Jackson, que nos faz chegar a este Francisco, que trazes tu como mote, que é o verdadeiro filão que se tem tornado estes biopics para a indústria de Hollywood, e o que é que Michael, neste caso, tem ou não tem para cair nas graças, ora do público, ora da crítica. Percebemos que cai nas graças do público e não das da crítica. E há muitas razões para isso acontecer. Começamos por aqui, e porque tu explicas aqui bem, é um dos géneros cinematográficos, o biopic, dos mais antigos que existem, não é, na história do cinema, e portanto não vem de longe, mas nunca foi propriamente uma espécie de fonte de grande sucesso de bilheteira. Ora, nesta última década, duas décadas eventualmente, a coisa tem vindo a crescer. Confirmas?
5: Sim, eu diria mais até mesmo na última década, menos até do que uma década, os biopics têm vindo a crescer há alguns anos, embora não sejam um género que não rivaliza propriamente com os blockbusters, nem nada.
2: Sim,
5: que se
2: claro.
5: Pareça, ou seja, não atraía o mesmo tipo de público. Mas tendo em conta a reconfiguração toda no mercado cinematográfico, subitamente os biopics aparecem como um filão, uma opção mais ou menos segura, também já veremos o que é que isso nos diz acerca da nossa cultura, não é? Mas surgem como uma opção segura, um porto seguro, sobretudo este biopic, o biopic musical, não é? Biopic, no fundo, é um filme biográfico, em vez de se centrar em ações e eventos em torno de uma lógica de narrativa, normalmente em torno da vida de uma determinada...
4: Mas não é um documentário.
5: Não é um documentário,
6: é romanciado,
5: dramatizado, como dizem os americanos, não é?
0: E é assim, despedimos-nos com estes peregrinos especiais, que deve ouvir todas as terças-feiras às 11 da noite ou em podcast. E sabe que mais? Pode vê-los também, porque este programa de rádio passa agora na RTP2, ou seja, na televisão. Agora vamos embora ao som de uma das que esteve em destaque esta semana na Liga dos Quarentões e no anfiteatro do programa da tarde, na quinta-feira. Vá ouvir. É com este Invisible Touch que digo habitual. Até para a semana.

0: 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Três horas no continente e na Madeira. Duas horas nos Açores. Edição da jornalista Ana Fernandes Silva.
1: A Direção-Geral da Saúde esclarece que não há evidências de transmissão secundária de antivírus a tripulantes portugueses que viajaram com o homem canadiano infectado. O esclarecimento surge depois de o Canadá ter confirmado este domingo um caso de infecção por antivírus relacionado com o cruzeiro Ondios. O cidadão canadiano viajou num voo de repatriamento com 12 tripulantes portugueses. A Direção-Geral da Saúde já veio esclarecer que durante a viagem os passageiros usaram máscaras respiratórias e que o avião foi descontaminado. Não há, por isso, segundo a DGS, indicação de risco acrescido para Portugal. É o número mais elevado das últimas quatro décadas. As execuções no mundo aumentaram 78%. O ano passado foram mortas 2.707 pessoas. Os dados constam de um relatório da Amnistia Internacional divulgado esta segunda-feira. As execuções aumentam nos países que já tinham essa prática, sendo mais evidentes no Irão, indica André Julião, da Amnistia Internacional.
2: O aumento significativo no total global conhecido deveu-se principalmente a um pico no Irão, onde o total do país, e aqui foram registadas pelo menos 2.000

0: para 17 e no Egito quase duplicaram, de 13 para 23.
1: As execuções aconteceram em 17 países, mais dois do que em 2024. A Amnistia Internacional acredita que os números podem ser ainda superiores porque faltam dados, por exemplo, em países como China, Vietnã e Coreia do Norte.
0: Acredita-se que a China continua a ser o principal executor do mundo, com milhares de execuções todos os anos, mas não é só a China. Por exemplo, países como a Coreia do Norte e o Vietnã, em que se acredita que continuam a realizar execuções em larga escala, mas não existem dados disponíveis para, de facto, conseguir ser possível contabilizar esses números.
1: André Julião, da Amnistia Internacional Portugal, em declarações à Antena 1. Os cabo-verdianos decidiram pela mudança. Os resultados das eleições legislativas ainda não estão fechados, mas o futuro primeiro-ministro já celebra o que diz ser a maioria absoluta. O líder do PAICV, o Partido Africano da Independência de Cabo Verde, congratula-se com a vitória que coloca o partido de novo no poder, 10 anos depois. Francisco Carvalho considera que os resultados expressam uma opinião clara do povo.
2: Hoje, de facto, é um dia extraordinário. Cabo-verdianos já falam, democracia em si, devolve palavra para o povo. E cabo-verdianos passam mensagem clara. Cabo-verdianos falam, mas já chegava a hora de não mudar a gestão de Cabo Verde, de não mudar a perspectiva que nos tem sobre construção de futuro de Cabo Verde. Cabo-verdianos falam ali e cabo-verdianos falam outra coisa importante. É falar com maioria absoluta.
1: Questionado pela Rádio Pública, Francisco Carvalho elogiou a relação entre Cabo Verde e Portugal e promete estabilidade diplomática.
2: Nós garantimos continuidade em tudo que é bom. E o relacionamento com Portugal é extraordinário. Está para lá de bom. Portanto, nós vamos dar continuidade a tudo que é bom, a tudo que tem sido feito com sucesso, de uma forma positiva. Aliás, não podia ser de outra forma. Portanto, nós vamos estar a governar com responsabilidade, com sentido de Estado, com um enorme respeito pelo percurso que Cabo Verde tem feito e com um enorme respeito por todos os parceiros de Cabo Verde. Portugal tem sido um grande parceiro de Cabo Verde, seguramente que vai continuar a ser, até eu digo que vai ser ainda mais.
1: O líder do PAICV, no discurso da vitória, numa noite de muita euforia, como nos relata o enviado da Rádio Pública a Cabo Verde, Frederico Pinheiro.
3: Vuvuzelas, muitas buzinas, mas acima de tudo bandeiras, t-shirts amarelas do PAICV, também bandeiras e muita, muita festa, muita alegria aqui em frente à sede nacional do PAICV, na cidade da Praia, capital de Cabo Verde, aqui na zona do Platô. Centenas de pessoas festejam o regresso do PAICV à chefia do governo. Precisamente 10 anos após o partido ter perdido as legislativas de 2016, voltou a perder em 2021. Agora Francisco Carvalho, presidente da Câmara Municipal da Praia, conseguiu uma nova maioria e colocar o PAICV à frente do governo cabo-verdiano.
1: O PAICV venceu as eleições, mas ainda não há dados oficiais. Há mesas de voto por fechar, mas sabe-se já que o PAICV ultrapassou o Movimento para a Democracia, a MPD, partido que governava Cabo Verde desde há 10 anos. Morreu um dirigente da Jihad Islâmica num ataque israelita no leste do Líbano. A informação é avançada pela agência oficial libanesa. O Ael Abdel Alim morreu juntamente com a filha de 17 anos, depois de um míssil atingir um apartamento perto da cidade de Baalbek. As autoridades libanesas indicam ainda que os bombardeamentos israelitas deste domingo fizeram pelo menos 7 mortos e cerca de 15 feridos no sul do país. Donald Trump avisa que não vai restar nada do Irão se o país não assinar um acordo com os Estados Unidos. O presidente norte-americano escreveu na rede Truth Social que o tempo está a esgotar e que, se o Irão não agir rápido, a destruição está a caminho. Hoje celebra-se o Dia Internacional

0: Nacional dos Museus, porque a data vai ser assinalada em todo o país com centenas de atividades, como concertos, recriações históricas, oficinas e visitas orientadas a exposições. Muitas destas atividades são de acesso gratuito. O Presidente da República, António José Seguro, vai assinalar a data e vai visitar o Museu Nacional da Música em Mafra.
1: Edição da jornalista Ana Fernandes Silva. 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
1: É o início de mais uma semana na Rádio que Liga Portugal. Estamos juntos até bem perto das 5 e começo com Badidos do Cante em Quero Acreditar. Daqui a pouco vamos conhecer um dos temas do disco Antena 1 de Teresinha Landeiro, Antes de te dares ao mar. Eu sou a Noemi Gonçalves, seja bem-vindo.

Olá, eu sou a Terezinha Landeiro e estou aqui para vos falar de um tema que se chama Antes de te dares ao mar, deste meu novo disco Será que descobres a poesia? É uma marcha popular e foi composta pela Luísa Sobral, tanto a letra quanto a música. Eu adoro cantar marchas populares, desde que comecei a cantar fado que canto marchas populares. A Luísa, pelos vistos, sabia deste meu atrevimento e entregou-me esta marcha. É uma marcha que fala sobre Lisboa, sobre o Rio Tejo, e qualquer fadista se enamora pelo rio e pela cidade. É impossível não ver esta paixão, e então senti que faria sentido gravá-la neste disco, porque adoro e agradeço muito à Luísa esta, esta

Chegámos até aqui com Dança Comigo na Ilusão, uma das propostas de Afonso Cabral, depois de um dos clássicos de Ney Matogrosso, Os Jardins da Babilónia. Lá mais para a frente há mais música para ouvir nesta madrugada de segunda-feira, com Picas e Heróis do Mar, Janeiro. Vamos também ter os panfletos, mas para já há Mal Perder, Caixo Drefan Connection.

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4: Cândido Mota e Blowing the Wind. Encerro hoje a transmissão da voz de Cândido Mota, extraída de alguns episódios da série original de Panfletos, transmitidos há 40 anos pela Telefonia de Lisboa, que dediquei à memória deste histórico profissional da rádio, falecido no passado dia 3 de março, e que entre 1986 e 1988 deu voz aos textos de Ruben de Carvalho, que nessa altura criou o conceito desta rubrica. Durante esta semana selecionei episódios desse tempo que relatavam a história do Festival de Folk de Newport e que podem ser ouvidos na íntegra em RTP Play. O último que vamos ouvir é dedicado a Bob Dylan.
5: Iniciados em 1959 e com uma pausa em 61 e 62, os festivais de Newport tiveram sua última edição em 1969. Dada a oposição da municipalidade da pequena cidade, que se manifestava agastada, com a afluência juvenil, que se traduzira em distúrbios, não propriamente nos encontros folk, mas nos festivais de jazz organizados por George Wayne, que se viu igualmente forçado a transferir a realização, embora com o mesmo nome, para Nova Iorque. Para este último panfleto, escolhemos ainda um registro do seguramente mais importante encontro de Newport, o de 1963, a autêntica carta de alforria do revival folk e protest dos anos 60. Até 69 passaram por Newport praticamente todos os grandes nomes da música popular norte-americana, da área da folk music, da protest song, da topical song, dos blues. Mas em 1965 qualquer coisa mudou. O protagonista dessa mudança no festival de 65 foi exatamente o mesmo que talvez mais tenha contribuído para conceder à edição de 1963 a sua projeção de traço de ligação entre a velha geração vinda dos anos 30 e 40, Pete Seeger, Sam Hinton, Alan Lomax e tantos outros, com os novos intérpretes de Greenwich Village. Bob Dylan. Pete Seeger considerava Dylan como quase seu filho, sentimento que lhe era retribuído quando o autor de Blowing in the Wind classificava Pete de almost a saint, quase um santo. Sobraçando uma guitarra elétrica e acompanhado pela Paul Butterfield Blues Band, Dylan desencadearia em 1965, em pleno santuário de folk do Festival de Newport, uma gigantesca escandaleira. A utilização da guitarra elétrica era então considerada, e Seeger tinha nesta posição intransigentes responsabilidades, um verdadeiro delito anti-folk, um crime dificilmente descritível, uma intolerável cedência à indústria discográfica, ao abominável rock and roll e etc, etc. A atuação de Dylan em 65 foi de verdadeira provocação. Todos os organizadores ignoravam a sua decisão e pouco faltou para que um Pete Seeger de cabeça perdida não cortasse os cabos dos amplificadores. Não parece hoje discutível que esta ruptura foi fundamental para impedir que o rico património folk estiolasse em purismos que a própria tradição cultural americana condenaria. Mas durou décadas a sarar as feridas. Em 1963, contudo, vivia-se ainda o grande entendimento entre todas as escolas, e é Seeger quem afirma ter o privilégio de trazer ao palco Bob Dylan.

Esta emissão de panfletos teve produção de Carlos Mateu. 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

0: É contagem decrescente para o nascer do sol desta segunda-feira, com música, com assinatura de Picas, Quem Eu Quero Agora. Ora, e quem eu quero agora? Quero uma Mafalda Lopes da Costa, que nos vai trazer mais uma palavra do dia, no caso, vilipendiar. Vamos a isto, vamos conhecer este significado.
1: A palavra do dia é vilipendiar. O verbo vilipendiar tem origem no latim em vilipendere, e é formado pela junção de vilis, barato, vil, de pouco valor, e pendere, que remete para pesar, avaliar, em latim. Significa literalmente avaliar como tendo pouco valor, evoluindo para tratar com desprezo, humilhar ou ainda menosprezar alguém ou algo. Em latim, o verbo vilipendere remetia para o ato de rebaixar ou desvalorizar, e era utilizado para referir algo sem valor, desprezível, vil, no sentido de barato, comum. O verbo passou assim de um sentido inicial de avaliação por baixo, avaliação de baixo preço, para o uso figurado de desrespeitar, insultar ou tratar com desprezo algo ou alguém.
0: Lá está, palavra explicada e bem explicada pela Mafalda Lopes da Costa. Ficámos a perceber então o que é vilipendiar nesta madrugada de segunda-feira. Estes e outros conteúdos estão em permanência na internet para ouvir muitas e muitas vezes. Faça o favor de entrar em antena1.rtp.pt. Está lá tudo, ou quase tudo, o que se passa diariamente na rádio. Siga a música e agora fazemos uma viagem no tempo. Vamos ouvir Heróis do Mar com um fado em forma de pop. Lá mais para a frente há Janeiro com A Solidão. E São Pedro, 4:30. Ah, e claro, Portugalex, com António Machado e Manuel Marques, que marcam presença também em todas as madrugadas da rádio que liga Portugal. Vamos então a isto, só agora chegou. Seja bem-vindo à RTP Antena 1.
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0: É a solidão de janeiro. Nesta madrugada de segunda, estamos quase a ter um dos momentos mais aguardados também desta hora de emissão. É a chegada do amor de António Machado e Manuel Marques com o Portugalex. Dentro de um minuto e pouco.
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8: Há um surto de gastroenterite na creche O Patinho Choné. O Portugalex CMTV tem 5 helicópteros, 13 drones, 7 trotinetes e uma Tânia Laranjo à porta da creche. O que nos contas, Tânia?
9: Olha quanto que já temos assunto para encher mais uma semana e lançar o pânico, porque há notícia de que pelo menos 5 destas crianças já pegaram aos irmãos e 3 aos pais. E eu vou lamber as maçanetas desta creche para apanhar com o vírus no focinho e dar uma informação mais personalizada aos espectadores da CMTV.
8: Obrigado, Tânia. Voltamos então a falar quando estiveres no WC.
10: E hoje é dia de fazer queixinhas ao provedor do ouvinte do Portugalex. É mais uma edição de...
11: Vão chatear o Camões!
12: Cara provedor, ouvi um dia destes dizerem no Portugalex que as aparições de Fátima foram uma espécie de festival boom para menos gente e fiquei profundamente chocada. Eu vou sempre ao boom e nunca lá vi a Nossa Senhora. Vi unicórnios a voar, já vi o Rato Mickey a vender termosos, já vi o Júlio Isidro de Floribela, mas nunca vi a Nossa Senhora, nem autoclismos, porque lá fazemos compostagem.
11: Olha, tem toda a razão. A Nossa Senhora só aparece no closet da Cristina Ferreira. Olha, deixe estar, que de castigo vou pôr a equipa de Portugalex a ler o processo Operação Marquês de ponta a ponta. Quanto se baba banho ao unicórnio e desampar malinha, pode ser?
13: Sr. Provedor, eu quero protestar contra o Festival da Canção, mas não é pela participação de Israel, é mesmo pela peruzada. Aquilo é gente que só está bem aos berros e a pôr o palco a arder. Se calhar já parava ou não.
11: Olha, percebo muito bem, mas olha que eu sofri muito mais ao ouvir o meu filho a ensaiar as canções do BAN em casa. Ah, ainda hoje tenho pesadelos com isso.
14: Amor real, imaginário, tchá, ilusório, tchá.
11: Epá, olha, ao pé disto, aquele inferno do canto alentejano não é nada. Olha, falar nisso, estão ali a fazer-me sinal para me calar. Parece que vão fazer a ligação em direto à Aerovisão. Calha bem, fui!
10: Obrigado, provedor Valentim Loureiro. E é verdade, o Portugalex tem um enviado especial ao Festival da Eurovisão. É o Artur Silva Dias e tem 10 anos. Alô, Artur!
15: Avô, avó, pai, mãe, estou a ver isto. Por favor, eu preciso que me venham buscar aqui a Viena. Isto aqui é um inferno. Fogo por todo o lado. Está muito calor.
10: Vá, Arthur, está muito calor, mas tens de aguentar. Já falta pouco. E em semana de Eurovisão, a nossa ficha técnica será lida pela Luísa Sobral.
16: Com muito gosto. Portugalex é escrito pela Patrícia Castanheira e irá interpretado pelo Manuel Marques e o António Machado e sonorizado pelo Tomás Anaori. 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

0: São Pedro e a dança lenta nesta manhã de segunda-feira, quase manhã, o sol está quase a nascer. Ora, dentro de minutos vamos atualizar as notícias do país e do mundo. Antes, nesta hora, ainda há música para ouvir, mas para já vamos aos 90 segundos de ciência.
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0: Olá, eu sou a Mariana Correia e sou investigadora do ICAREB aqui na Universidade do Algarve e trabalho como bioantropóloga. Eu estou a desenvolver o projeto EDIM, financiado pela FCT, que procura estudar hábitos de amamentação na pré-história no que é atualmente o território português. Especificamente, eu estou a estudar populações pré-históricas de antes e depois da chegada da agricultura aqui no território e, por norma, na pré-história nós não temos qualquer tipo de fontes escritas que nos possam dizer sobre este período e, portanto, não temos formas de acessar muitas informações, inclusive hábitos de amamentação, quanto tempo é que demoravam, que relações existiam entre as mulheres e as suas crianças. Só que hoje em dia existe uma nova técnica que mede os sinais químicos deixados nos dentes e eu estudo remanescentes humanos destes períodos e especificamente olho para o primeiro molar definitivo. E eu retiro essa amostra, então retiro o primeiro molar dos indivíduos e levo para o laboratório onde retiro amostras ao longo do dente, porque os nossos dentes, eles formam-se, vamos dizer assim, pelo menos a parte da dentina, de cima para baixo. Eles começam-se a formar na coroa e depois vão formar até às raízes. Isto a parte da dentina. E eu consigo tirar amostras ao longo de todo, desde a coroa até a raiz, e isso dá-me um sinal da formação daquele dente ao longo da vida do indivíduo. Como os primeiros molares se começam a formar ao nascimento, e normalmente terminam mais ou menos ali aos 7, 8 anos, dá o sinal da alimentação tida naqueles primeiros anos de vida.
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2: É reta final desta hora. Da minha parte ficam os votos de que tenham uma ótima segunda-feira, uma boa semana. Vamos a partir de agora sentir o sol, ele está quase a chegar. E há um outro sol que chega, que é o sol radiofónico, que é o José Candeias, logo depois das 5. Boa semana.

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0: São 5 horas 4 nos Açores. Vamos aos títulos da informação.
1: É o número mais elevado das últimas 4 décadas. As execuções no mundo aumentaram 78% o ano passado. A Direção-Geral de Saúde nega que haja qualquer risco acrescido de infecção por antivírus para Portugal depois do contacto com um cidadão canadiano.
0: Esta hora com 10 graus em Braga, estão 11 no Porto e em Coimbra, Lisboa com 12 graus, Faro com 13 nas Ilhas, Funchal e Ponta Delgada com 16 graus. Notícias às 5, edição de Ana Fernandes Silva.
1: É o número mais elevado das últimas 4 décadas. As execuções no mundo aumentaram 78% o ano passado. Foram mortas 2.707 pessoas. Os dados constam de um relatório da Amnistia Internacional divulgado esta segunda-feira. As execuções aumentam nos países que já tinham essa prática, sendo mais evidentes no Irão, indica André Julião, da Amnistia Internacional de Portugal.
2: O aumento significativo no total global conhecido deveu-se principalmente a um pico no Irão, onde o total do país, e aqui foram registadas pelo menos 2.159 execuções, mais do que duplicou o número de 2024, que foi de pelo menos 972. Temos também números preocupantes noutros países, como a Arábia Saudita, que superaram o número recorde de execuções registado no país em 2024, chegando ao número de pelo menos 356 em 2025. E outros países como o Kuwait, as execuções triplicaram, de 6 para 17,

0: em que se acredita que continuam a realizar execuções em larga escala, mas não existem dados disponíveis para, de facto, conseguir ser possível contabilizar esses números.
1: André Julião, da Amnistia Internacional de Portugal, em declarações à Rádio Pública. A Direção-Geral da Saúde nega que haja qualquer risco acrescido de infecção por antivírus para Portugal. O esclarecimento surge depois de o Canadá ter confirmado este domingo um caso de infecção por antivírus relacionado com o cruzeiro Ondios. O cidadão canadiano viajou num voo de repatriamento com 12 tripulantes portugueses. A Direção-Geral de Saúde esclarece que durante a viagem os passageiros usaram máscaras respiratórias e que o avião foi descontaminado. Não há, por isso, segundo a DGS, evidências de transmissão secundária de antivírus a tripulantes portugueses que viajaram com o homem canadiano infectado. Os cabo-verdianos decidiram pela mudança. Os resultados das eleições legislativas ainda não estão fechados, mas o futuro primeiro-ministro já celebra a maioria absoluta. O líder do PAICV, o Partido Africano da Independência de Cabo Verde, congratula-se com a vitória que coloca o partido de novo no poder, 10 anos depois. Francisco Carvalho considera que os resultados expressam uma opinião clara do povo.
2: Hoje, de facto, é um dia extraordinário. Cabo-verdianos já falam, democracia em si, devolve palavra para o povo e cabo-verdianos passam mensagem clara. Cabo-verdianos falam, mas já chegava a hora de não mudar a gestão de Cabo Verde, de não mudar a perspectiva que não tem sobre construção de futuro de Cabo Verde. Cabo-verdianos falam que ali. E Cabo Verde foi uma outra coisa importante. É falho com maioria absoluta.
1: O líder do PAICV no discurso da vitória, numa noite de muita euforia, como nos relata o enviado da Rádio Pública a Cabo Verde, Frederico Pinheiro.
3: Vuvuzelas, muitas buzinas, mas acima de tudo bandeiras, t-shirts amarelas do PAICV. Também bandeiras e muita, muita festa, muita alegria aqui em frente à sede nacional do PAICV, na cidade da Praia, capital de Cabo Verde, aqui na zona do Platô. Centenas de pessoas festejam o regresso do PAICV à chefia do governo, precisamente 10 anos após o partido ter perdido as legislativas de 2016, voltou a perder em 2021. Agora Francisco Carvalho, presidente da Câmara Municipal da Praia, conseguiu uma nova maioria e colocar o PAICV à frente do governo cabo-verdiano.
1: Segundo o portal oficial de eleições de Cabo Verde, há ainda 25 mesas de voto por apurar. Para já sabe-se que a abstenção bateu um valor recorde, está nos 53,4%. O primeiro-ministro cessante e presidente do MPD, Movimento para a Democracia, já felicitou o vencedor.
4: Eu telefonei o presidente do PCV, felicitando-o pelo resultado e desejando sucessos na governação, que continua a assegurar a boa governação de Cabo Verde.
1: Ulisses Correia e Silva anunciou ainda que vai apresentar a demissão da liderança do MPD depois da derrota nestas eleições. O partido governava Cabo Verde há 10 anos. Morreu um dirigente da Jihad Islâmica num ataque israelita no leste do Líbano. A informação é avançada pela agência oficial libanesa. Wael Abdel Alim morreu juntamente com a filha de 17 anos depois de um míssil atingir um apartamento perto da cidade de Baalbek. As autoridades libanesas indicam ainda que os bombardeamentos israelitas deste domingo fizeram pelo menos 7 mortos e cerca de 15 feridos no sul do país. Donald Trump já veio avisar que não vai restar nada do Irão se o país não assinar um acordo com os Estados Unidos.
5: 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Bom dia.

0: Boa segunda-feira, sou o José Candeias, com Filipe Pinto e Carlos Mateus.
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0: Vamos lá começar a semana.

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Só mesmo um poema de José Mário Branco. Só mesmo a voz de Camané neste enquadramento fantástico. Por isso, tantas palmas. Inquietação, Camané. Assim começámos a semana com esta inquietação fantástica que também gosto de promover aqui nas primeiras duas horas de cada dia, falando para a Europa, pois claro. Nesta emissão para todo o mundo, um abraço desde Lisboa e convido o auditório, a partir deste momento, vir até à rádio, porque começamos a semana, por onde andamos, o que planeamos e o que é que montamos em cada dia. 213820033 213820034.

0: a este bom ritmo da namora. 5:14 e a sua mensagem chega no Facebook em José Candeias ou no WhatsApp aqui da RTP Antena 1, cá de Portugal, portanto mais 351, não é? 912-120-501.
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0: Ora que bem, a começar por uma senhora. Muito bom dia, Anita.
5: Olá, bom dia, Sr. José Candeias. Tudo bem?
0: Estou. Diga-me lá o seu nome. O seu nome é Anita ou Ana?
5: É sim, o meu nome é Ana. Mas desde que eu virei camionista, só me trata por Anita, camionista.
0: Ah, poderia ter sido porque a senhora tivesse lido todos os livros da Anita, por exemplo.
5: Li, quando estive em Moçambique.
0: Que idade tinha?
5: Tinha 11 anos.
0: Ah, estava na altura própria. Quantos leu?
5: Ai lá, sei, Sr. José, agora neste momento não sei, mas eu li-os todos. Eu vi-os todos, a Anita, na escola, a Anita. Então, olha, ainda lá tenho um livro que trouxe de Moçambique e uma boneca que eu trouxe de Moçambique.
0: Mas em Moçambique então vendiam-se estes livros?
5: É assim, não sei se vendeu lá. A minha mãe comprou e o meu pai, agora não sei se foi de lá. Foi de outro país que veio, não sei.
0: Guardou durante quanto tempo a coleção?
5: Ui, foi até vir embora de Moçambique para Portugal. Ainda me resta-me um e uma boneca, mais nada lá de Moçambique.
0: O resto deixou lá?
5: O resto deixámos lá, pois, porque foi da independência. Quando foi tivemos que ir embora.
0: Assim, mas a senhora, mas ouça, nasceu em Moçambique ou foi para lá menininha?
5: Não, nasci em Santa Combadão. A gente fomos para lá, os três filhos, fomos para lá, a minha mãe e o meu pai, levou-nos os três filhos.
0: E quanto tempo viveram lá, Anita?
5: Assim, eu fui para lá com 2 anos, ainda não tinha 2 anos, a minha irmã com 2 meses, o meu irmão com 4. E depois, ainda lá, com 11 anos, eu ainda lá estava.
0: O que é que se lembra dessa sua infância num país africano como Moçambique?
5: Olha, nesse momento eu lembro-me andar, quando lá andava pequenina, de baloiço, e aqueles pretitos todos ao pé da gente, a empurrar o baloiço, a gente éramos umas martes, os miúdos brancos eram os martes, os pretos estarem ao pé da gente, mas sempre muito amigos mesmo. E tinha uma prima que ainda cá está em Lisboa, que é hoje Joanita, pronto, veio com a minha avó também da independência. E ela dizia assim, ai, ó primo, tu andavas de baloiço, eu só te empurrava a ti, não empurrava mais ninguém.
0: Por que seria?
5: Não sei, é por ser boa como eu sou ainda.
0: Ai, olha, convencida. Ui, sei lá, então e vieram de Moçambique, onde é que viviam?
5: Viemos viver para Santa Combadão.
0: Não, mas em Moçambique viviam onde?
5: Ah, vivíamos na rua Heróis Marraquena, ao pé do Hotel Napolita. O Hotel Pulana.
0: Isso é o famoso hotel. Então viviam, portanto, na antiga Lourenço Marques.
5: Sim. E o meu pai trabalhou lá. Praticamente a vida dele foi trabalhar lá no Hotel Pulana.
0: Ou seja, quando veio para Portugal, trazia, claro, uma marca africana e moçambicana, mas, pronto, o tempo faz alterar muita coisa. Nunca mais lá voltou, Anita?
5: Não. O meu pai quis lá ir. Pronto, era sempre, vamos lá, e nunca acabámos por ir. E pronto, ele também faleceu.
0: Gostava, ainda gostava de lá ir, Anita?
5: Eu gostava, porque esta carga que eu levo aqui, carreguei ali em três clientes, vou para a PSA de Madrid, e estava agora na sexta-feira, eu carreguei a última carga ali em Campo Colombo, peças para os carros, e estava lá um senhor, pronto, um negrito, e estava a tirar um café, e eu passei, e ele ofereceu um café, que eles oferecem lá onde a gente carrega, e eu disse, não, obrigada. E ele só disse assim, tu cheiras-me a Moçambique, e eu cheiro a Moçambique. Sim, por a maneira de tu falares. E eu disse, sim, realmente estive em Moçambique, estive na rua Rasmarragué, no Hotel Plano, e tal, tal. Ah, eu também lá estive, agora vim para aqui trabalhar. E eu disse, pessoas que estiverem em Moçambique, os brancos são muito bons. Não sei.
0: Olha só para onde a minha conversa derivou e a coincidência daquilo que você agora relata e na próxima recentemente. Obrigado, meu Deus. Ouça, mas desculpa a frieza, não quer morrer sem lá ir?
5: Não, já não consigo lá ir.
0: Não.
5: Não. Sozinha. Se tivesse alguém assim que quisesse ir, iríamos num grupinho assim, mas não, já não.
0: Então esta sua familiar, a quem não lhe empurravam o baloiço, não quereria ir?
5: Pois, a Joana, sim, a Joana, mas ela também, acho que já não quer lá ir, ela veio pequenina com a minha avó.
0: Ouça, há tanta forma de ir, pensa em si, como é que poderia lá chegar... A gente arranja sempre um grupo, alguma coisa assim, mas quando temos um sonho, é pá, concretize-o. Você é uma mulher de luta.
5: Eu gostava imenso, gostava que aquilo era meu país.
0: Depois você ia reescrever outro livro, que era Anita em Moçambique. Veja lá se a conversa não é redonda. Portanto, começámos no livro e quem sabe só você não iria escrever mais uma página da sua vida. Nunca se sabe, não é, minha cara? Nunca se sabe, não é?
5: Pois não se sabe, não sei. Pois.
0: Ouça lá, ao longo da sua vida, tantos anos aí na estrada, conhecida como é, quantas vezes você não disse, eu vou à luta e hei de conseguir? Sempre, não foi, minha cara?
5: Pois, sempre.
0: Mulher, vá em frente. Então vamos para Paris, para onde é que você vai hoje?
5: Não, vou para Madrid, Madrid.
0: Está bem, também não importava de ir consigo.
5: Então bora.
0: Onde é que é a PGA em Madrid ou essa situação onde você
5: é Vila
0: lá
5: Verde, Vila Verde.
0: Mas Vila Verde fica ao pé de Braga, como é que você vai para Madrid?
5: Não, é Vila Verde de Madrid.
0: Ai, também tem, hein? Copiões.
5: Também tem, ainda não sei.
0: Mas não é lá mesmo que de cá. Que de cá é mais bonita, é mais preciosita. Minha cara Anita, ouça, a zona da Guarda, portanto daqui a pouco já estamos em Espanha. Como é que está o tempo?
5: Eu já estou em Espanha.
0: Ah, mulher, poça, você vai lá, vai, ninguém a para.
5: Eu já estou em Espanha.
0: Ok, então tens a hora, bebes um café solito. Ouça, como é que está o tempo por aí? Como é que estamos a começar? Isto já vai amanhecendo?
5: Olha,
0: como é que é?
5: O tempo vai ver muito calor, porque está tão vermelhinho ao fundo. É. O sol
0: vem
5: aí, está aqui, está aí.
0: É, o sol está a puxar por si. Vamos lá então em frente. Muito bem. Então, e o fim de semana retemperou-se lá em Santa Combadão? Como é que foi?
5: Sim.
0: É?
5: Sim, o fim de semana estive em casa, a tratar das coisinhas.
0: Exatamente.
5: Ontem ainda fiz um feijãozinho guisado com repolho, cenoura e farinheiro. Fiz um arroz branco para trazer para deixar lá para a minha mãe. Sempre a trabalhar.
0: Quando é que agora volta à casa?
5: Não sei, eu estou a pensar, como diz a senhora da CAT, que vou descarregar e carregar outra vez para o Porto, e depois devo carregar outra vez para ali, não sei.
0: Então quer dizer, é provável que vá e venha, ou eventualmente até poderão mandá-la por essa Europa fora, não?
5: Eu vou descarregar e carregar vazio. Descarrego os cheios e carrego os vazios, pelo menos foi o que a senhora disse.
0: Ok.
5: A da CAT.
0: Muito bem. Minha cara Anita, uma boa semana, uma boa viagem e aquele cumprimento e força. Tudo bom, minha cara?
5: Obrigado, Sr. Zé. Um beijinho grande para todos os caminitas e com saúde. São os votos da Anita Caminista. Beijinhos.
0: Tudo bom, minha cara? Boa semana.
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0: Bom dia, Açores. Bom dia, Ângelo Bairros.
6: Bom dia, boa tarde ou boa noite para todo mundo que me está ouvindo. Bom dia, meu amigo Zé Candeias.
0: Bom dia.
6: Há tanto tempo, eu ouço todos os dias, da segunda ao sábado da manhã, às quatro da manhã, está aqui aos bairros para ouvir, meu amigo.
0: Ainda bem que você não dorme.
6: Nunca faz, graças a Deus.
0: Ouça, que o Espírito Santo lhe dê força.
6: Exatamente. Se o Zé Candeias sabe uma coisa...
0: Se me você contar...
6: Muitas coisas. Eu ouço do programa do Zé Candeias, é um moderador extraordinário. Eu não vou dizer isto porquê. Porquê que eu vou dizer isto? Porque eu gosto sempre, gostei de rádio, desde miúdo. Só porque antigamente não havia rádio, já havia Rosinha Pilhas. Eu tinha 16 anos quando tive uma asinha pilhas pequenino.
0: Ô Ângelo, isso eu sei. Até porque você é uma daquelas figuras que deve ser o único que está acordado na Ilha de Santa Maria a esta hora.
6: É verdade.
0: A gente já vai. Então porquê?
6: Zé Candeias, isto é, quando é por amor, quando é por paixão... Eu digo uma coisa, eu podia viver na minha solidão e não queria saber da rádio, não!
0: Mas, Ângelo, então vamos lá falar de amor e paixão. Diga-me lá como é que estão a viver na Ilha de Santa Maria este mês de maio e as festividades ao Espírito Santo.
6: Agora, este dia, Santa Maria foi a festa de São João de Cristo dos Milagres.
0: Isso, portanto,
6: a largada foi a semana passada, e Santa Maria foi este fim de semana.
0: Portanto, foi na semana passada, foi em Ponta Delgada.
6: Exatamente,
0: e aí foi.
6: Este
0: portanto,
6: semana,
0: ou seja, isso é.
6: 55 anos, fez 55 anos este ano, sobre essa festa São Cristo e Milagres em Santa Maria.
0: Muito bem. Miguel, portanto, o Grupo Oriental junta-se. Ângelo, a ver se a gente não fala ao mesmo tempo. O Grupo Oriental, portanto, junta-se nessa devoção. E agora na devoção maior, naquela que é global, que atinge as nove ilhas, que são as festividades do Espírito Santo. Que é que já aconteceu aí nessa ilha, Ângelo?
6: No dia de 24 de maio. Na freguesia de São Pedro...
0: Ó, Ângelo, eu perguntei-lhe o que é que já aconteceu e não o que vai acontecer.
6: Ainda não.
0: Espera aí, Ângelo, não fala ao mesmo tempo, homem. Ouça, exatamente. O que eu quero é saber é como é que as coisas vão sendo construídas. Portanto,
6: exatamente.
0: Neste momento, é então dia 24 que vocês aí em Santa Maria criam o Dia Maior ao Espírito Santo, então?
6: É depois... O Espírito Santo nunca é antes de Santo Cristo. É sempre depois, um domingo depois.
0: Mas, o dia grande...
6: É dia 24 de maio.
0: Dia 24 de maio.
6: Exatamente.
0: E o dia dos Açores?
6: É dia 25. Na segunda-feira, o dia da região.
0: Portanto...
6: Na segunda-feira. Um dia depois do Pentecostes.
0: Ouça, o que é que vocês... Como é que vai ser essa festa aí em Santa Maria?
6: Hoje o Espírito Santo é o sim. Na Ilha de Santa Maria, antigamente, cada freguesia fazia o seu império. Mas como hoje há menos população e menos promessas, o Conselho de Ilha resolveu o seguinte. Uma vez, Santa Maria tem 5 freguesias. E uma vez por ano, a Câmara Municipal resolveu, e as pessoas, há um imperador, e que ele fazia? Há Santo Espírito, Santa Bárbara, São Pedro, Armagueira e Vila de Porto. Cada ano, para não se fazer a nossa tradição, como há menos devoção e há menos pessoas para cumprir promessas, para a tradição não morrer, o que eles fizeram foi o seguinte. Hoje São Espírito, para o ano e Santa Bárbara, para o ano na Almagreira, para o ano em São Pedro, para o ano em Vila de Porto, para a tradição não morrer.
0: Ai, ou seja, cada ano num sítio então.
6: Exatamente.
0: Para
6: as pessoas ajudam.
0: Muito bem. Então e este ano vai ser onde?
6: É em São Pedro, na freguesia de São Pedro.
0: E como é que vão acontecer as coisas?
6: Normalmente, igual como qualquer freguesia, para todos os anos, como se fazia antigamente, normalmente.
0: Vai haver então a comida na praça, o bolo.
6: Exatamente, tudo da mesma maneira como se fazia há 100, 200, 300 anos atrás. É a mesma coisa.
0: Quem é que oferece?
6: Agora, por exemplo, a comissão, o Conselho de Vinho organiza e as pessoas ajudam e há algumas pessoas encarregadas de organizar a festa do Espírito Santo.
0: Come-se e bebe-se, ninguém...
6: Não, a Câmara Municipal organiza o resto.
0: Come-se e bebe-se, ninguém paga nada.
6: Não paga. Ou venha qualquer pessoa de qualquer parte do mundo, não paga nada. Não tem problema nenhum. É o mesmo sistema como era há 300 anos atrás. É a mesma coisa.
0: Era assim que a Rainha Santa queria.
6: Exatamente. A mesma coisa, amigo da Galeja. A mesma coisa. Igual a mesma coisa.
0: A sua presença é obrigatória?
6: Não, por exemplo, eu e outros, o Zé Galejo não sabe, mas eu já fui filiado do Divino Espírito Santo.
0: O que é
6: tenho meu tambor, meus testes, a minha bandeira, tenho a palavra de tudo para cantar.
0: O que é ser um folião? O que é ser um folião do Espírito Santo?
6: Isso agora, Zé Galejo, a folia é que vai à frente, é que vai levantar a crua, é que vai tirar a crua, é que vai prevenir a crua, é que vai prevenir a mesa. A folia que vai à frente de todos.
0: E quem é que organiza este ano a folia?
6: Agora a folia São Pedro, eu não sei, diz a vez. Isso eu não sei.
0: Mas há sempre.
6: Há sempre. Os foliões são diferentes. Mas a maneira de ser é sempre a mesma.
0: Mas se você quiser levar o tambor ou a pandeireta, eles aceitam e você também se mete lá, ok?
6: Sim.
0: Ah.
6: Olha, Zé Galejo, e já cheguei a cantar com friões que não sabiam uma quadra que seja. Aquilo é tudo de improviso.
0: Diga-me lá uma quadra de improviso.
6: Olha, cantar à folia eu gosto tanto e tenho as minhas fracas ideias que o Divino Espírito Santo ajuda o amigo Zé Candeias.
0: Ah, amigo, obrigado.
6: E eu sei que não tenho valor. Isso, a vida, olha, tem aquilo que tem. Que o Espírito Santo ajuda o Imperador e que tudo corra bem.
0: Oh, meu caro, olha, um grande abraço. Tudo bom, não há mais nada a dizer. São os Açores.
6: São os açorianos
0: com você. Diga.
6: Eu tenho minhas grandezas e diz assim. Eu gosto muito de alegria e sou amigo verdadeiro. E que a Virgem Santa Maria abençoe o mundo inteiro.
0: Um grande abraço.
6: Um abraço, Agnes. Viaja. Um abraço. Obrigada.
0: Que o Espírito Santo deixa a si em chuva de graça. Sim mesmo. Muito bom. Epa.
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0: É Portugal para o mundo e do mundo que vem até à rádio 213820033, 213820034. Quanto à previsão do tempo para esta segunda-feira, o Instituto Português do Mar e da Atmosfera, no norte e centro, nuvens altas, períodos de chuva fraca ou chuvisco no litoral a norte de Peniche para o final do dia, também vento por vezes forte nas terras altas do centro, ainda nestas horas da manhã, nevoeiro em alguns locais no interior, desta temperatura máxima no sul, seu pouco nublado, também vento nas terras altas do sul durante a manhã. Quanto à previsão para a Madeira, o dia vai ser de muitas nuvens, com períodos de chuva fraca, até mais intensa nas terras altas, onde, como sempre, há vento forte. E nos Açores, um dia com abertas, embora com alguma chuva fraca. Évora e Faro com 24 graus, Beja a máxima é de 23, Castelo Branco, Santarém, Setúbal e Funchal 22, 21 graus, Santa Cruz das Flores, Horta e Angra do Heroísmo, 20 para Bragança, Porto Alegre, Lisboa e Porto Santo, 19 para Braga, Aveiro, Coimbra, Leiria, Sagres e Ponta Delgada, 18 Vila Real e Sines, 17 para Viana do Castelo, Porto, Viseu e Guarda e 13 graus para as Penhas Douradas.
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0: Padeirinha com o Jubi Fachada a 23 minutos das 6 da manhã, as linhas diretas da RTP Antena 1, inscrevendo-se, quem sabe, estreando-se numa conversa na rádio, 213820033, 213820034.
1: Bom dia, José Candés, bom dia. Bom dia, aqui fala Hermenegildo.
0: Hermenegildo!
1: Mando saudações para todos os meus colegas da JJR e desejar uma ótima semana para todos. E um abraço para ti, José Candés.
0: Muito obrigado! Um moçambicano em Portugal. Vamos escutar mais uma.
2: Bom dia, José Candeias. Bom dia a toda a equipa. Essa equipa fantástica. Bom dia a todos a rapaziada que anda por aí trabalhar. Um beijinho aí para a menina Anitta. Já tivemos o prazer de conhecer ali em Portugal, ali em...
0: Onde? Não interessa.
2: Já conheci ali em Portugal.
0: Ah, já conheceu aí, portanto.
2: Na Zambuja, que há um tempo estive ali com a menina Anitta, uma excelente pessoa.
0: É isso.
2: Beijinho para ela, boa viagem, a rapaziada também vai aqui então, aqui pela Vila de Pegões, direcionado ali à Monarquia. Vou lhe carregar uma cargazinha para mandar ali para Cabo Verde. Deixei ali o contentorzinho para mandar para Cabo Verde. Tá bom, rapaziada, uma excelente semana aí para todos, grande abraço aí para o Zé Candeias, para toda a equipe e para toda a rapaziada que estiver por escutar. E até logo, um abraço a mim aqui da parte do Abel Sousa, rapaz ali mais bem comportado, cidade Montijo, até uma próxima, tudo bom para todos, um grande abraço.
0: Está bem, ok, Abel, um grande abraço. Olha, estou a olhar aqui, eu estou num estúdio onde nós temos aqui acesso a várias televisões, a vários canais e países, e nem de propósito, Telejornal dos Açores, Associação Apoia Florentinos e Corvinos, portanto da Ilha das Flores, por causa das sopas, e vê-se assim as imagens, portanto tudo relacionado com o Espírito Santo. Olha, que giro. Por acaso, eu alguma vez tive alguma chamada do Corvo? Eu não me recordo. Das Flores, sim. Bom dia, Flores. E sei que de vez em quando até me escrevem. Agora do Corvo estou aqui a tentar imaginar. E era tão engraçado aparecer aí uma chamada do Corvo, ou até mesmo uma mensagem. Quem sabe? Obrigado também por escutarem, mas façam-se ouvir. Mais uma mensagem que tenho para aqui divulgar. Tenho sim, senhor. Vamos lá escutar.
3: Bom dia, José Candeias.
0: Olá.
3: Bom dia, equipe. Bom dia a todos os ouvintes, todos os trabalhadores da noite.
0: Está bem.
3: Um abraço para todos, uma boa semana. Tudo de bom. Saudações benfiquistas femininas.
0: Ah, pois.
3: Um abraço para todos.
0: Vai,
3: um beijinho para a Isabel,
0: ganharam
3: para a Zaya. Prensa gente toda do teatro. Um abraço para o Leonel Alves. Bom princípio de semana.
0: Muito obrigado, amigo. Uma boa semana. Portanto, aqui também as mensagens, a dar conta delas. Chegam no Facebook e no WhatsApp da RTP Antena 1. Esta.
4: Bom dia, Zé Condeias.
0: Viva.
4: Bom dia a todo o auditório, ao pessoal da Roda. Esta semana estive fora, mas já fazia, estive a tirar o cabo, mas já fazia falta ouvir a Rádio Antena 1, a família Antena 1. Boa em direção a Irum. Está um belo tempo.
0: Olha, ainda bem.
4: E é para dizer um olá e bom início de semana a todo o pessoal. Abraços.
0: Bem, amigo, vá, um grande abraço, tudo bom, boa viagem. A 19 para as 6.
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0: Hoje é o Dia Internacional dos Museus, celebrado desde 1977 pelo Conselho Internacional de Museus e, claro, com o objetivo de aproximar estas instituições das pessoas, chamar a atenção para o papel dos museus na sociedade. E eu, deixa-me cá ver qual foi o último museu que eu vi, o Tesouro, no Palácio da Ajuda. Por acaso até pensava que fosse assim uma coisa mais pá. Mas pronto, mas não está lá tudo. Segundo aquilo que me informei, não estão lá as peças todas, mas o que tem já dá para dar algum significado. Exatamente, ou seja, a gente entra numa, mesmo numa caixa forte, que tem umas grandes portas. É um tesouro. Foi o último que eu visitei, no Palácio da Ajuda. Tenho que lá voltar para visitar o próprio museu do Palácio da Ajuda. Ou seja, com tudo isto, a dizer que a importância dos museus, quando é que foi a última vez que você foi ao museu? Que museu mais gostou? Qual é o museu aí da sua zona? Olha, até pode dar aí um alô numa mensagem no WhatsApp, até dizer algo sobre o museu e até promover. Olha, na minha terra existe este museu. Sabe quais são os museus mais famosos do mundo? Claro, o Louvre, né? Que é considerado o maior, o mais visitado, com centenas de milhares de peças e milhões de visitantes por ano. E isto, digamos em termos de estatística, porque só uma parte da coleção que está exposta, são para aí quê? 30 e tal mil obras, 35, 40 mil, fora o que não está, não é? E diz-se que se uma pessoa estivesse a ver não muito tempo cada uma das obras, bem poderia lá ficar durante semanas e semanas, ou até mesmo mais de um ano, para ver tudo. Depois, a nível dos museus, sabe qual é o mais antigo? É o Museu de Alexandria, portanto, associado à biblioteca, ainda antes de Cristo, 300 anos. Mas pode dizer-se que, se calhar, na Mesopotâmia talvez seja o que possa considerar-se o mais antigo, até porque, na altura, já era organizado, já tinha etiquetas explicativas, mas o museu que continua a ser e a servir, ou seja, o mais contínuo antigo museu do mundo, são os museus capitolinos em Roma, que foram fundados em 1471. Estas são para já as primeiras curiosidades. Quando toca a Portugal, o que há para divulgar?
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0: Um quarto para as seis. Bom dia, Bento Pereira.
8: Bom dia, Sr. José Candeias, está bom?
0: Eu estou, e o meu amigo, a começar a semana por onde?
8: Estou a passar em Pombal.
0: Que não é nada mal. para onde é que vai o Bento?
8: Vou descarregar na Azambuja.
0: Isto já é carga que já veio da semana passada?
8: Não, isto foi carregado na... Carregaram no sábado, que eu vi. Estou lá no armazém e vou descarregar a Azambuja, depois vou para... A Veja, carregar ainda temos muito material da OV e Veja.
0: Ah, ok.
8: Trazer para cima. Eu sou da Multitendas.
0: Sim. Portanto, ou seja, estamos já a falar de uma logística, Bento. A OV e Veja já foi, que é um certame enorme. Há lá muita coisa para descarregar, Bento?
8: Para carregar, para trazer para cima novamente.
0: Quando eu digo descarregar, perdão, para desmanchar, queria dizer.
8: Para desmontar. Agora descarrego na Azambuja, para montar a feira grande da Azambuja, e depois carrego lá embaixo e venho para cima.
0: Agora é que é dar forte, não é, amigo?
8: É nesta data, agora.
0: Nesta data ou nestas datas que vêm aí?
8: Entre o abril e o outubro e o novembro também não é mau. É muito bom.
0: É muito bom para o patrão.
8: E para nós temos que viver. Nós não vivemos sem comer.
0: Muito bem, senhor.
8: Temos que nos ajudar uns aos outros.
0: Então, ó Bento, daquilo que vem à sua memória, nos tempos mais próximos, onde é que vocês vão instalar aí essa logística? Já me falou em Azambuja. E mais?
8: Ai, Jesus, não consigo dizer.
0: Sério?
8: O Algarve é sempre a barreira.
0: Ia pá.
8: O Algarve promove muito, muito, muito a festa.
0: Claro, então, é aquela altura do verão. Ó Bento, mas isto é a falha de memória da sua parte, só da sua parte, ou eventualmente cada um ou mais colegas também têm outras agendas completamente diferentes das suas, mas também ligadas à empresa?
8: Sim, sim, ligadas à empresa. Nós...
0: Puxa!
8: Quanto a funcionários, nós somos centenas.
0: Jesus.
8: É muito grande, a multidão é muito grande.
0: Até motoristas?
8: E motoristas também somos bastantes, mas nem sei quantos somos. Isto é, a Multitendas é mãe, mas temos outra empresa que é Jetstand. O meu caminhão, a publicidade do meu caminhão até é Jetstand.
0: Qual é a diferença dessa para uma outra?
8: É tudo o mesmo patrão.
0: Ah, isso eu sei. Não, mas se a empresa está dividida, se calhar tem material específico para fins também específicos, não, Bento?
8: A Jet trabalha mais com stands interiores, exteriores, e a Multitendas é tendas.
0: Então, se calhar a sua área é mais a nível de expositores, de feiras, de certames específicos. As outras é, por exemplo, se quiser uma tenda para casamento, lá venha uma para 1000 pessoas, não?
8: Para o que eles pedirem, desde que tenha terreno para a montar.
0: Puxa, vai lá bem.
8: Nós até pomos lá 8 ou 10 caminhões carregados.
0: Então, fale lá com o seu patrão que eu quero uma tenda para fazer uma festa nas Berlengas.
8: Está bem, pronto, na Ilha das Berlengas.
0: Oh, Bento, lá está, portanto, isto agora portanto, é um contínuo, e quando estamos a falar de uma empresa desta dimensão e com este tipo de produto, não ficamos apenas em Portugal, portanto vocês também têm serviço para fora, não é, Bento?
8: Também às vezes vai-se lá para fora. Já se andou muito, pois começou a ficar mais cá por cima, cá por baixo.
0: Mas isto poderá também querer dizer que lá fora podem ter outra concorrência?
8: Deve ter.
0: Mas olha, trabalho não vos falta, não é, Bento?
8: Graças a Deus, não falta aqui fazer.
0: Até eu, sei lá.
8: E é bom.
0: E não se monta uma tendinha? Não vai haver uma festinha, uma festona, uma festaça lá pelo seu Minho? Ou é só cá para baixo?
8: Cá por cima também há muito, muito. Eu ainda agora, a semana passada, vi duas viradas a Bragança à Feira das buscar as cargas das...
0: A Feira das Cantarinhas. Cantarinhas. Foi gira, não foi a feira?
8: Foi.
0: Então e em Braga, na sua terra?
8: Em Braga. Tanto vai ser agora ao São João.
0: Isso é que é dar-lhe, não é? São João.
8: Sei que é grande.
0: Ok, sim senhor. Portanto, meu amigo, olha, venha boa estrada e é o que se queira.
8: Então, já há muito que não falava com o senhor.
0: Pois, você tem andado só aí nas montagens, com tanto trabalho, deixei-o trabalhar, então Deus me livre, então deixa andar o homem, olha.
8: A gente agora encontrará, se calhar, no Santuinho.
0: Nunca se sabe.
8: Nunca se sabe.
0: Olhe, meu caro Bento, portanto, agora dirigido para Beja e depois regressa para o Norte, ou seja, todo esse material vai sofrer alguma limpeza. Como é que o que é que vocês depois fazem esse material para que ele seja reutilizado?
8: É descarregado para os armazéns, cada material no seu sítio, para rever se está em condições de voltar a montar.
0: Portanto, até nisso, vocês têm uma equipa de armazém que garante todo o material, e quando é pedido, ele já está ali pronto a sair, renovado, muitas vezes pronto, substituído, está sempre pronto a sair, não é, Bento?
8: Os contentores vêm cheios de material, ele traz 99 placas, são todas tiradas placa por placa, limpa de um lado e do outro e passa de contentor para contentor, milhares por dia.
0: Portanto, sim senhor.
8: Se a placa estiver um bocadinho estragada, já vai para o lixo. É para derreter.
0: Pronto, dá para reciclar. Pois claro,
8: é verdade, é verdade.
0: Oh, meu amigo, isto é... Olha, para já é um privilégio falar com trabalhadores, com pessoas dinâmicas como o meu amigo, que caracterizam as empresas, falam delas e muito bem. E depois, claro, também saber que é assim que o Portugal trabalha, se dinamiza e pronto, e motiva a concorrência. Meu caro amigo, estamos a fazer a viagem para o Sul. Amanhã já está aí quase já está a nascer, já sim senhor, portanto...
9: Já se vê bem.
0: Então vá, mas continuo com os faróis. Ó meu amigo, boa viagem, cumprimente e a camaradagem e eu desejo-lhe uma boa semana. Tudo bom, meu caro?
9: Um abraço muito grande para o senhor, hein? Parabéns pela sua capacidade profissional. Um abraço para todo mundo, beijinhos para a minha esposa, para os meus filhos. Deus Nosso Senhor, no dia 3 de Abril, levou-me o mais novinho embora para o céu.
0: Oh, meu Deus.
9: Que Deus o tenha eterno descanso. E para o resto do mundo, um abraço.
0: Oh, meu amigo, tudo bom para si. Foi um gosto. Boa viagem. Espera aí, repita lá só. Como é que chama a empresa, a sua empresa? É Bento?
9: Multitendas.
0: Em Braga.
9: Padim da Graça, Braga.
0: Um abraço e parabéns pela empresa.
9: Bom
0: sim,
9: dia,
0: senhor.
9: Muito obrigado,
0: Bento.
9: Obrigado.
0: Vamos avançando a caminho das 6 da manhã. É isso, está a amanhecer.

Mafalda Veiga, quase nas 6 da manhã. Obrigado ao aqui António Fernandes Martins Vaz, neste dia dos museus. E aqui, respondendo ao que perguntei, diz ele, o Museu do Traje, exatamente, no Lumiar. Portanto, junto aí à Academia de Música, portanto, no Largo Júlio Castilho. É um museu muito curioso, o Museu do Traje. Olha que boa proposta. Portanto, Largo Júlio Castilho, no Lumiar, junto à Academia Musical. Obrigado, António. Já agora, que estou aqui a ler mais umas mensagens, bom início de semana, um abraço especial a todos os paraquedistas. Aproxima-se o dia especial, é verdade, e acho que este ano são 70 anos, não é? Assim, uma data redonda. No próximo dia 23, sábado, na Casa Mãe, e a Tati, um abraço ao Tiago Silva, que nunca por vencidos se conheçam. É assim, é no sábado, se na sexta-feira ou até lá quiserem dar aqui assim algumas achegas sobre isso, portanto, desse dia especial, e eu sei, tenho para aí muita boina verde a escutar o programa, seja por cá, seja por fora. Epá, a gente até pode compor assim uma coisinha gira, né? Seja numa mensagem, seja numa inscrição. Zé Candeias, eu gostava de falar, recordando a isto, frito e aquilo. Está à vontade. Olha, por exemplo, josecandeias.programa@rtp.pt.

0: É um minuto das 6 da manhã, segunda-feira, 18 de maio, com a previsão do tempo para o continente, em que vamos ter céu com muitas nuvens, mais no norte e centro, vai diminuindo ao longo da tarde, agora mais sol na região sul, desce a temperatura máxima, há nevoeiro em alguns locais no interior. Na Madeira é um dia de chuva ou aguaceiros, mais nas vertentes norte e de terras altas, até com o vento a soprar nesta zona. De quanto aos Açores, vamos ter boas abertas, embora com alguma chuva fraca no grupo central. Évora e Faro com 24 graus, Beja 23, Castelo Branco, Santarém, Setúbal e Funchal 22, 21 graus, Santa Cruz das Flores, Horta e Angra do Heroísmo, 20 Bragança, Porto Alegre, Lisboa e Porto Santo, 19 para Braga, Aveiro, Coimbra, Leiria, Sagres e também para Ponta Delgada, Vila Real e Sines 18, 17 para Viana do Castelo, Porto, Viseu e Guarda e 13 para as Penhas Douradas.
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0: São 6 horas, 5 nos Açores. Conhecemos os títulos da informação.
2: As execuções no mundo aumentaram 78% o ano passado, é o que revela um relatório da Amnistia Internacional. Cabo Verde muda 10 anos depois, PA e CV ganha com maioria as legislativas. Antivírus, DGS nega que haja um risco acrescido para Portugal devido ao canadiano infectado que voou com a tripulação portuguesa.
0: Esta hora com 9 graus em Braga e no Porto, 10 em Coimbra, 12 em Lisboa, estão 14 graus em Faro e nas ilhas, 16 no Funchal e também em Ponta Delgada. 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
2: É o número mais elevado das últimas 4 décadas. As execuções no mundo aumentaram 78% o ano passado. Foram mortas 2.707 pessoas. Os dados constam de um relatório da Amnistia Internacional divulgado esta segunda-feira. As execuções estão a aumentar nos países que já tinham essa prática, sendo mais evidentes no Irão, como indica André Julião, da Amnistia Internacional de Portugal.
3: O aumento significativo no total global conhecido deveu-se principalmente a um pico no Irão, onde o total do país, e aqui foram registadas pelo menos 2.159 execuções, mais do que duplicou o número de 2024, que foi de pelo menos 972. Temos também números preocupantes noutros países, como a Arábia Saudita, que superaram o número recorde de execuções registado no país em 2024, chegando ao número de pelo menos 356 em 2025. E outros países como o Kuwait, as execuções triplicaram, de 6 para 17, e no Egito quase duplicaram, de 13 para 23.
2: As execuções o ano passado aconteceram em 17 países, mais 2 do que em 2024. A Amnistia Internacional admite, no entanto, que os números possam ser superiores porque faltam dados de alguns países, como por exemplo da China, do Vietnã e da Coreia do Norte. Os cabo-verdianos decidiram pela mudança. Os resultados das eleições legislativas ainda não estão fechados, mas o futuro primeiro-ministro

0: Hora de nos mudar a gestão de Cabo Verde, de nos mudar a perspectiva que nos tem sobre construção de futuro de Cabo Verde. Cabo Verdeanos foi aquele e Cabo Verdeanos foi uma outra coisa importante. É foi com maioria absoluta.
1: O líder do PAICV no discurso da vitória, numa noite de muita euforia, como nos relata o enviado da Rádio Pública a Cabo Verde, Frederico Pinheiro.
2: Vuvuzelas, muitas buzinas, mas acima de tudo bandeiras, t-shirts amarelas do PAICV, também bandeiras e muita, muita festa, muita alegria aqui em frente à sede nacional do PAICV na cidade da Praia, capital de Cabo Verde, aqui na zona do Platô. Centenas de pessoas festejam o regresso do PAICV à chefia do governo. Precisamente 10 anos após o partido ter perdido as legislativas de 2016, voltou a perder em 2021. Agora Francisco Carvalho, presidente da Câmara Municipal da Praia, conseguiu uma nova maioria e colocar o PAICV à frente do governo cabo-verdiano.
1: Apesar de já se saber que venceu o PAICV, ainda não há resultados oficiais. Neste momento faltam mais de 20 mesas de voto por apurar, segundo o portal oficial de eleições de Cabo Verde. O primeiro-ministro cessante e presidente do Movimento para a Democracia já felicitou o vencedor. Depois da derrota, Ulisses Correia Silva anunciou que vai apresentar demissão da liderança do partido.
3: Eu não vou colocar o meu lugar à disposição. Eu vou pedir a demissão enquanto presidente do MPD, para que, em convenção do partido, se possa escolher um novo presidente, os novos órgãos, os novos dirigentes e fazer o NPD entrar numa nova fase, porque nós temos que passar o testemunho, porque as pessoas passam, as instituições continuam.
1: O primeiro-ministro cessante vai deixar o partido, o MPD, que governava Cabo Verde há 10 anos. A Direção-Geral da Saúde nega que haja qualquer risco acrescido de infecção por antivírus para Portugal. O esclarecimento surge depois de o Canadá ter confirmado este domingo um novo caso de infecção por antivírus relacionado com o cruzeiro Ondios. O cidadão canadiano viajou num voo de repatriamento com 12 tripulantes portugueses. A DGS esclarece que durante a viagem os passageiros usaram máscaras respiratórias e que o avião foi descontaminado. Está nas salas de cinema Soco a Soco, um documentário sobre um campeão português de boxe nos anos 70, Orlando Jesus. A proximidade com o pugilista motivou Diogo Varela Silva a realizar o filme Margarida Vaz.
4: Orlando Jesus foi treinador de Diogo Varela Silva. O cineasta desde cedo percebeu que a vida do campeão de boxe dava um filme.
5: Comecei a praticar boxe com ele como treinador e fui ganhando uma amizade e fui conhecendo e percebi que a história poderia dar um filme.
6: Aqui é com Orlando Silva, o melhor pugilista nacional, que era um espetáculo jogar ao boxe. Era o melhor, até para ser eu.
4: Ninguém ganhava Orlando Jesus na década de 1970. Diogo Varela Silva recorda como era conhecido pugilista.
5: Punhos de ferro, na altura dele, era imbatível cá em Portugal. Foi um dos grandes campeões da história do boxe do nosso país.
4: Para Diogo Varela Silva, este documentário é mais do que um filme sobre o boxe.
5: O boxe está lá, mas não parece nada que o foco do filme seja o boxe. A maneira como ele conseguiu superar as amarguras todas da vida e sair do sítio onde tinha nascido e crescido através do boxe. É mais uma história de superação do que uma história à volta do boxe. E acaba também por ser uma história sobre uma certa Lisboa que desapareceu.
4: Soco a Soco é um documentário sobre Lisboa no passado e sobre a vida de uma lenda portuguesa do boxe, Orlando Jesus.
6: Eu hoje poderei dizer, sem vaidade nenhuma, que sou um cientista do boxe.
1: Soco a Soco vai ter sessões especiais durante toda a semana com a presença do realizador. Esta segunda-feira à noite acontece na Casa do Cinema em Coimbra.
7: 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Seis e oito, bom dia, sou o José Candeias com Filipe Pinto e Carlos Mateus. 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
1: As linhas diretas para vir até aqui, para quem sabe até falar de algum museu, já que hoje é o Dia Internacional dos Museus, ou, claro, aquilo que queira trazer à rádio, mesmo fora de Portugal, mais 351-21-382-0033, 21-382-0034.
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1: A obra de José Afonso continua a ser reeditada com o apoio da RTP Antena 1, sai agora em versão remasterizada, em CD, vinil e plataformas digitais, o disco Galinhas do Mato. O último da discografia de Zeca, a data da nova edição é já no próximo dia 22, e é um disco RTP Antena 1. Um tema bem cantado, por várias vozes.

0: A moda do entrudo, nas vozes de Janita Salomé, Cramol e Toinas. Esta é uma canção que sai então nesta versão remasterizada da obra de José Afonso, portanto o disco RTP Antena 1, com a nova edição no próximo dia 22. Muito bom dia, são 6h14, manhã de segunda-feira. Obrigado também pelos vossos contactos, pelas vossas saudações. Obrigado, Lu Silva. Uma boa semana também para si. Também o Nelson Matos. Olá, Nelson. Deste Tondela, cumprimentando aqui a equipa. Muito obrigado. Os colegas, os motoristas da Transdev e todos os que andam aí pela estrada, para dizer para visitarem o magnífico Museu do Caramulo, bem como a sua bonita Serra do Caramulo. E tem toda a razão, Nelson. Sim, senhor. Portanto, hoje no Dia Internacional dos Museus, o Museu do Caramulo é um museu fantástico. E, portanto, numa zona fantástica também, bem arborizada. Aliás, o Museu do Caramulo até estava aqui no meu rol que quis trazer para o dia de hoje, chamando a atenção da importância dos museus. Acho que é uma ótima alternativa para as pessoas conhecerem, e muita gente se calhar nem conhece o museu da sua zona. Se quiser aí numa mensagem, está agora como mandou aqui este ouvinte, diga aí qual é o museu que visitou, o que mais gostou, o que mais o impressionou cá, no estrangeiro, e a sair da sua zona. 912-120-501, aqui o WhatsApp. Já agora, por museus, quer saber quais são os mais estranhos, aqueles que, diga assim, já cá ver quais são os museus mais estranhos para aqui poder apresentar ao meu auditório. Pois então, fique sabendo que na Turquia há um museu dedicado a mechas de cabelo humano. Puxa. Eu às vezes já vi isso aqui em Montras, principalmente ali na Amadora, quem queira pôr assim umas extensões. Mas que isso do que é museu? E aí, assim, senhor, portanto, ou seja, com milhares de lembranças que são os visitantes que os deixam. Portanto, as mechas. Depois, na Índia, só podia ser na Índia, há um museu sobre casas de banho e sanitas, com objetos que contam a história do saneamento desde a antiguidade. Ainda está bem a precisar, ainda tem muito para contar. Depois, bem, o Japão inventa-se tudo, até um museu de parasitas, com milhares de espécimes reais, incluindo um exemplar de vários metros. Na Croácia há um museu... Eu estou a fazer esta suspensão mesmo de propósito. Há um museu dos relacionamentos falhados, que guarda objetos deixados por ex-namorados, cada um com a sua história. Epá, isto deve ser muito engraçado. No México, há um museu subaquático, olha, isto não era bom para mim, onde para visitar é preciso mergulhar, porque há esculturas que ficam no fundo do mar e até servem de habitat para os peixes. Portanto, que museus mais curiosos, que coisas mais fantásticas. Por exemplo, há museus, olha, de noodles, portanto, massas, noodles instantâneos, de objetos de espionagem. Em Amsterdão há o Museu do Sexo. Por exemplo, há coleções gigantescas, mais de 100 mil presentes oferecidos a líderes políticos no museu na Coreia do Norte. Olha, isto não consigo nem ir lá ver. Mas também há um museu que se chama o Museu da Arte Má, dedicado a obras demasiado más para serem ignoradas.
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0: Muito bom dia, Francisco e Fernanda.
2: Bom dia, José Candeias, como está?
0: Eu estou bem. Já tomaram o pequeno almoço?
2: Não, ainda não, ainda é muito cedo aqui.
0: Ainda é muito cedo aí. Então, mas espera aí, olha, aí são 7 e tal. Aí os italianos também acordam cedo, ó meu amigo.
2: Sim, mas nós ainda estamos aqui na nossa autocaravana, porque nós viajamos de autocaravana, não é?
0: Exatamente, outra vez a apanhar-vos aí por essa Europa, meus caros. Então, ou seja, ainda estão por vossa conta, la prima colazione serve-se um bocadinho mais tarde e está a andar. A ti, como é que está a Fernanda?
2: A Fernanda também está bem, está aqui ao meu lado.
0: Os meus caros ouvintes, este casal, como muitos outros, entrega-se à viagem em autocaravana. Já não é a primeira vez que falam no programa, cada vez que falam, falam com um gosto e também com o entusiasmo das viagens, das descobertas e da forma como o fazem. Agora, desta vez, onde é que estamos? Em Itália, Francisco?
2: Olha, José Candeias, neste momento nós estamos em Pompeia.
0: Como
2: sabe, é quase uma cidade-museu, não é?
0: Quase uma cidade-museu? Isso é um museu a céu aberto, meu amigo.
2: Exatamente, exatamente.
0: Mas já entraram ou ainda estão para entrar?
2: Não, nós já estivemos ontem a visitar as célebres ruínas de Pompeia.
0: Que cada vez estão mais grandiosas, até porque as autoridades italianas têm andado a expandir, a fazer grandes limpezas, a fazer descobertas que nem imaginavam. Portanto,
2: exatamente.
0: Ainda visitou tudo ou ainda faltou alguma parte?
2: Olha, não é fácil visitar tudo, dada a extensão, como sabe, tem cerca de 60 hectares, não é, de extensão. Estivemos toda a manhã de ontem, desde o início da abertura, a calcorrear as ruínas de Pompeia. Que são impressionantes, não é? Como certamente,
0: estava muita gente, Francisco.
2: Certamente já terá visto, não é?
0: Nunca vi. Estava muita gente?
2: Muita gente. As visitas atualmente estão limitadas a cerca de 20 mil pessoas por dia.
0: E mesmo assim. Ou seja, tem que se comprar os ingressos com antecedência, não é, amigo?
2: Não, eu por acaso não houve necessidade. Consegui comprar, porque cheguei mesmo à abertura e consegui comprar os bilhetes para poder entrar.
0: Ou seja, no vosso caso, Francisco, poderá dizer-se, foram dormir para a porta, não?
2: Não tanto, mas quase.
0: Posso falar com a Fernanda?
2: Pode.
0: Então passe o telefone.
2: Eu posso passar-lhe.
0: Então passe aí. Eu já volto assim.
2: Muito bem. Quer falar com
0: ela? Ou os dois, se puserem alta voz, isso até fica mais lindo. Fernanda Gaspar, bom dia, Fernanda. Fernanda?
2: Pronto, muito bem.
3: Olá, bom dia.
0: Ah, pronto. Estão em alta voz?
3: Estamos sim.
0: Ah, assim é melhor. Como está a minha querida senhora?
3: Eu estou bem, muito obrigada.
0: Então, mas ouça lá, Fernanda. Então, mas ninguém vos para. Isto é sempre assim. Como é que é, minha querida?
3: Com o Gaspar é sempre assim mesmo.
0: O Gaspar é sempre assim. Então, o que é que achou de Pompeia?
3: Pompeia é maravilhoso e é muito emocionante.
0: Porquê?
3: Andarmos ali naquele... Sim.
0: Porquê
3: andarmos
0: que...
3: ali naqueles... Naqueles espaços é realmente muito emocionante.
0: E porquê que é emocionante, Fernanda?
3: Ora, porquê que é emocionante? Saber o que é que aconteceu àquele povo. E estarmos agora a ver.
0: Francisco, ela emociona-se. Ela emociona-se e é isso mesmo que Pompeia demonstra a fraqueza e o que é o ser humano perante uma natureza. Ora bem, e eu iria sentir o mesmo, como a Fernanda, quando aquela lava, todo aquela, o que saiu
2: do
0: Vesúvio, exatamente, portanto, do vulcão, toda aquela fuligem que apanhou as pessoas tal e qual como elas estavam e assim ficaram, como se de uma reação imediata, não é, Fernanda?
3: É verdade, é isso mesmo. Mas gostei muito das ruínas, é um sítio que vale a pena visitar.
0: Oh, Fernanda.
3: E além disso, também gostei imenso aqui na cidade do Santuário da Nossa Senhora do Rosário. É maravilhoso.
0: Mas o santuário aí em Pompeia ou já estamos a falar, por exemplo...
3: Em Pompeia.
2: Isto é até uma história curiosa, é que este santuário foi iniciado por um advogado no século XIX, que se chamava Bartolo Longo, que depois foi beatificado. E foi concluído já, salvo erro, em 1902 a 1901, foi quando foi inaugurado. E, de facto, isto é de uma grandiosidade extraordinária.
4: é uma basílica, portanto, o santuário resume-se praticamente a uma basílica. Consegue albergar cerca de 6 mil peregrinos. E nós tivemos a sorte de vir aqui na altura em que são feitas que há a maior intensidade de peregrinações, porque é no mês mariano, né? Porque isto é um santuário mariano.
0: Ah, ok. E fica paredes meias, então, com Pompeia, portanto, com toda essa estrutura de ruína.
4: Fica a cerca de dois quilómetros.
0: 2 quilómetros, ok.
4: Isto é uma rua, sabe? Isto é a rua principal, fica na rua principal, que é uma rua muito comprida. E o santuário fica a cerca de 2 quilómetros da entrada para as ruínas de Pompeia.
0: Oh, Fernanda, e diga-me uma coisa, no seu espírito de visão e de emoção e sentimento, e as obras de arte que já naquela altura, as decorações, os sítios...
3: maravilhosas, ainda conseguimos ver algumas pinturas que estão lá intactas nas ruínas de Pompeia. E no santuário, então, nem se fala. É uma coisa impressionante mesmo.
0: Vocês, quando vão assim nas vossas incursões, nas vossas visitas, obviamente que têm planos, obviamente que têm intenções.
3: Sim, o meu marido planeia tudo. Vai tudo planeado, onde vamos, onde não vamos.
0: Quem é que faz o plano? Quem faz o plano?
4: Nós sempre gostamos muito de viajar. E desde que nos reformámos, passámos a ter o tempo todo por nossa conta. Portanto, nós não temos limite de tempo. E permite-nos também viajar em alturas do ano em que não faz tanto calor, não há tanto movimento turístico, o que é mais agradável. E temos viajado imenso desde que nos formámos há cerca de 4 anos e tal, 4, 5 anos.
0: Fazem bem.
4: Já o fazíamos antes, mas estávamos limitados pelo período de férias. E eu estava muito condicionado porque eu queria que, na mensagem que lhe mandei, eu fui professor, não é?
0: Foi professor de quê?
4: O Francisco... mês de agosto, que é talvez o pior mês.
0: Pois, ainda por cima, os professores têm azar nisso. Ouça, Francisco, professor de quê?
4: Olha, eu era professor do primeiro ciclo, mas a minha vida foi gerir escolas praticamente toda a minha vida profissional. Não é?
0: Vocês, isso, por exemplo, e quem é que faz o plano da visita?
4: Olha, normalmente faço eu, porque me vou ocupando durante parte do inverno a elaborar o plano da viagem, das viagens que tem.
0: Quais são, as achegas que a Fernanda dá?
3: Ah, são poucas. Ele é que se debruça mais sobre isso.
0: Então quer dizer, a senhora deixa-o escolher, porque já sabe que as atitudes dele vão ao encontro das suas.
3: Sim.
0: E isto é que é um casal maravilhoso. Francisco, como hoje é o Dia Internacional dos Museus, vocês gostam de visitar? Também está sempre no vosso objetivo visitar este ou aquele museu que até se destaquem?
4: Sim, José Candeias, olha, posso-lhe citar que do ano passado, quando nós fizemos uma viagem até à Dinamarca e Holanda, e tivemos a oportunidade de fazer também uma paragem para visitar o Museu de Guggenheim, em Bilbao.
0: Ah, pois, adorei. Olha, aí está. Adorei também o Guggenheim em Bilbao, sim senhor.
4: Também gostámos muito do museu que há em Odense, dedicado àquele escritor de histórias infantis, Hans Christian Andersen.
0: Muito bem.
4: É muito interessante esse museu. Não sei se só uma vez esteve lá.
0: Esse não.
4: Mas é muito interessante.
0: Qual foi, Fernanda, qual foi o museu que até hoje a mais surpreendeu? Lembra-se?
3: Hoje foi precisamente esse do Andersen. E embora tenha gostado também do outro, do Guggenheim.
0: Muito bem.
3: Aqui, mas diga.
0: Aqui em Portugal tem assim algum? Que...
3: Ah, em Portugal. Em Portugal, olha, vou puxar um bocadinho para a minha cidade. Gosto muito do Museu de Lagos, que fica mesmo junto à Igreja de Santo António, que é toda em talha dourada.
0: Ah,
3: é muito bonito. Teve uma recuperação lá na Câmara, portanto, tem lá uma pessoa, uma arqueóloga, que está à frente da parte cultural e dos museus, e ela fez um trabalho extraordinário.
0: Sim, senhor. Muito bem.
3: E agora está alargando também para a parte museu arqueológico. E vale a pena, se um dia for a Lagos, é uma das coisas que vale a pena visitar. É o museu de Lagos.
0: Sim, senhor. E você, Francisco, tem algum assim da sua preferência? Ou pelo menos aquele que...
4: Olha, José Cadeias, eu fiquei, de facto, impressionado muito e adorei o Museu de Guggenheim. Né? Porque sempre gostei muito de... sobretudo das obras do Andy Warhol.
0: Aham. Olha, ainda se falou para ser aqui no espaço onde é o Parque Mayer, mas olha, não foi feito. Na altura. Meus caros, daí rumam para onde?
4: Olha, José Candeias, nós ainda vamos estar, por não ser muito tempo fora do país, nós fazemos viagens de 2 meses, 3 meses.
0: E agora de Pompeia para onde vão?
4: Vamos, olha, agora vamos depois para a Costa Amalfitana.
0: Para onde?
4: Para a Costa Amalfitana. Vamos para a Amalfi e vamos conhecer toda aquela zona da costa.
0: Então não tarda
4: vamos
0: muito.
4: Vamos também ir à Ilha de Capri.
0: Ah, Capri, isso é fini. Muito bem. Portanto, não tarda muito, desde o Salto à Biqueira, aí vai o casal Gaspar na sua autocaravana, explorando, conhecendo o mundo e de vez em quando vindo até à rádio. Oh, Francisco,
4: mas permita-me só, diga. Eu sei que o tempo é pouco, permita-me só dizer que nós também estivemos em Pisa e houve uma tentativa para tentar endireitar um pouquinho a ser o vetor de Pisa.
0: Mais depressa comeu 3 pisas do que você endireitar a torre. Por acaso 3 não comia. Eu acho que o homem endireitava a primeira torre. Meus caros, é um gosto. Parabéns pela vossa postura. Desejo-vos tudo bom. Boas viagens. E desfrutem. O mundo está à vossa espera. Um abraço, Francisco e Fernanda.
4: Muito obrigado. Um abraço forte para si e para a sua equipe.
0: Foi um gosto.
4: E o meu grande reconhecimento pelo grande serviço público presta ao dar voz às pessoas que vivem numa extrema solidão.
0: Arrivederci Roma. Ah, é Roma.
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0: 28 minutos para as 7 da manhã. O tempo no continente vai ser de mais nuvens no norte e no centro, mais sol no sul. Aí está, aqui um dia com bastante sol na região de Lisboa. Vai descer a temperatura máxima e atenção ao nevoeiro em alguns locais do interior. A Madeira apresenta-se com aguaceiros, em geral fracos, isto com vento também nas vertentes norte e nos extremos da Ilha da Madeira. Nos Açores, só pouco nublado, embora com alguma chuva fraca durante a manhã, no Grupo Central. Máximas, Évora e Faro 23, 24 graus, Beja a máxima é de 23, Castelo Branco, Santarém, Setúbal e Funchal 22, Santa Cruz das Flores, Horta e Angra do Heroísmo 21, Bragança, Porto Alegre, Lisboa e Porto Santo 20, 19 para Braga, Aveiro, Coimbra, Leiria, Sagres e Ponta Delgada, Vila Real e Sines 18, 17 de Viana do Castelo, Porto, Viseu e também para a Guarda e 13 de máxima para as Penhas Douradas. Agora a informação, os destaques com Diogo Miguel Pereira. Bom dia, Diogo.
8: Olá, José.
0: Cá estamos para mais uma semana, não é?
8: É isso mesmo.
0: E começamos pelo Governo, que foi eleito há um ano.
8: Sim, depois de ter vencido as eleições legislativas antecipadas, com mais de 31% dos votos, a coligação entre o PSD e o CDS, a AD. Hoje, no Ponto Central, vamos fazer esse balanço, um ano depois desses resultados das eleições. Teremos connosco Hugo Soares, líder do grupo parlamentar do PSD, ele que é também vice-presidente do partido. É um assunto que vamos também abordar hoje, além do Ponto Central, também no Nem Mais Nem Menos, no programa da manhã desta segunda-feira. E já que falamos de eleições, Cabo Verde foi a votos, resultados definitivos ainda não há, mas a vitória já não foge ao PAICV, o Partido Africano para a Independência de Cabo Verde. É um regresso 10 anos depois, é um assunto que vamos também tratar esta manhã. Mais perto, na Andaluzia, também se foi a votos, as eleições deste domingo deram a vitória ao PP, mas retiraram-lhe a maioria absoluta. A reportagem da correspondente da Antena 1, Ana Romeu, também com estes resultados.
0: Diogo, e temos estado a ouvir números impressionantes relacionados com o relatório da Amnistia Internacional. Também é um destaque ao longo da manhã, não é, Diogo?
8: Sim, relativamente ao número de execuções em todo o mundo, aumentaram 78%, isto entre 2024 e 2025, é o que dá conta o relatório da Amnistia publicado hoje. Nós vamos falar dele já agora, a partir das 7 da manhã, vamos ter esse relatório contado pela jornalista Oriana Barcelos, com declarações de André Julião, da Amnistia Internacional Portugal, é para ouvir já a partir do noticiário das 7. Olha, José, não sei se costumas enjoar em barcos, mas hoje vamos para o Mediterrâneo. Pronto, vamos para lá na manhã de hoje. Há uma investigadora que vai partir de Algés para chegar até Veneza e depois regressa, vai sozinha nesta viagem, que para além da aventura tem também uma componente científica. Serve para recolher amostras num projeto que envolve a NASA e a Agência Espacial Europeia. Uau. Nós vamos saber mais sobre esta viagem com a reportagem de Marta Pacheco.
0: Ai, vamos querer saber tudo e muito mais. Os destaques da informação no arranque da semana com o Diogo Miguel Pereira.
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0: Temos pena aqui com Nena. Estamos a 21 minutos das 7 da manhã, preparando o que vos queria anunciar sobre este Dia Internacional do Museu, apelando para que visitem museus, faz favor, porque há sempre a importância das coleções, as curiosidades. Sabe qual é o museu mais antigo de Portugal? É o Museu Nacional de Arte Antiga e talvez até o de maior expressão, não esquecendo que tem grandes obras como os painéis de São Vicente, que é um verdadeiro símbolo da nossa identidade, e depois a arte europeia, africana, oriental. Eu já há algum tempo que lá não vou, portanto tenho que rever o Museu Nacional de Arte Antiga. Depois também há o Museu dos Coches, que carros de cerimónia desde os séculos XVI ao século XIX, portanto é talvez uma das maiores e mais importantes coleções de coches do mundo, ainda por cima com o espaço que foi ampliado. Depois, ali na zona, também chama a atenção o Museu de Marinha. O Museu de Marinha, não da Marinha, o Museu de Marinha, que obviamente conta a nossa história naval, portanto, não esquecendo que é um dos pilares da memória coletiva portuguesa. Portanto, como é que um país pequeno teve impacto global? Pois, na história. Mas ainda continua, se quisermos. Ah, e depois o Porto. O Porto, o primeiro museu público de arte em Portugal, portanto, isto no século XIX, não esquecendo, portanto, que o Museu Soares dos Reis é forte em escultura e pintura portuguesa, portanto, é talvez que representa o arranque da museologia moderna em Portugal. Aqui em Lisboa, o Museu Nacional de História Natural e da Ciência tem coleções muito boas, por acaso visitei-o há muito tempo. Logo ao lado tem o Jardim Botânico, que também pode visitar. E nas ilhas? Nas ilhas temos nos Açores o Museu Carlos Machado, portanto um museu com história natural, cultura açoriana, portanto, e também cheio de etnografia. Na Madeira, o Museu da Baleia, que é a história real da caça à baleia na ilha. E também temos o Museu da História Natural do Funchal. Quer saber alguns museus curiosos aqui em Portugal? Olha, o Museu do Pão, em Ceia. O Museu da Chapelaria, em São João da Madeira. O Museu do Sabão, em Belvedere, quem diria? Portanto, portanto, ali junto ao Tejo. Penso que Conselho de Gavião, penso eu. O Museu do Caramulo, lá está, portanto, Conselho de Tondela, com os automóveis clássicos. O Museu do Azulejo, que é lindíssimo, os turistas procuram-no imenso aqui em Lisboa. Portanto, é a história dos azulejos português. E também o Museu da Arte, Arquitetura e Tecnologia, portanto, o MAT, aqui em Lisboa. Depois há muitos mais, há muitos que você pode visitar. Cada cidade tem um museu que é referência. E porque isto não pode ficar tão bem condensado, então, por cidade ou por distrito, também fiz o trabalho, já vai saber quais os mais importantes.
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4: Bom dia, amigos da Candeias. Eu gostava de convidar todo o auditório, incluindo o amigo Zé Candeias, a visitar o Museu do Comendador Naveiro em Campo Maior.
0: Exatamente.
4: E toda a história do Café Delta.
0: Exatamente, Gabriel.
4: É digno de se ver, portanto, a vida de um homem. Um abraço. Gabriel Pérez de Oliveira do Hospital, a caminho de Aldestrel. Bom dia para todos e uma boa semana.
0: Ok, Gabriel, um grande abraço, meu amigo. Você, portanto, de Oliveira do Hospital, não sei, presumo que talvez seja daí. Eu não senti com aquele sotaque alentejano, mas lembrando-se desse museu em Campo Maior. Olha, Campo Maior, que este ano vai ter as festas de Campo Maior. Próxima.
5: Bom dia, José Candeias. Bom dia a todos os ouvintes. Fala-me lá dos plásticos. Hoje eu e a Helena vamos até a Pomessora. Mais um dia, mais uma babuta. Bom dia a todos. Bom programa.
0: Portanto, temos plásticos a serem vendidos em Pontessor, não é assim, amigo? Era bem. Museus para mim em Portugal, Arte Antiga, último visitado, o Museu de Cerâmica em Sacavém, o Louvre, já lá passei 3 dias seguidos, mas não dormiu lá, pois não. Exatamente, também um tabagira em Paris, o d'Orsay, exatamente, Manuel Gonçalves. Manuel, muito obrigado, sim senhor. Portanto, quem sabe, isto não indicia aqui algum pretexto para você também poder ir visitar um. Carlos Estradinho, olá Carlos, bem lembrado, dia 13 de junho, a festa de No Caminho, este ano incide em Ponte de Lima, e aquilo promete ser uma grande festa. O Carlos Estradinho mandou a mensagem porque parou para beber um cafezinho e para cumprimentar também o pessoal da Torres Tir. O Rui Ramos é de Moura e também já se faz à vida. O homem também é sempre muito ativo. O último museu que visitei foi em Estugarda, o Museu da Ilusão, muito interessante, aconselho a quem visitar, é o Paulo Trigo. Olá, Paulo, sim senhor, este é daqueles museus que quando nós estamos gordos ficamos mais magros, de certeza absoluta. Olha o dia arraiar em Viena do Castelo, bom dia António Parente, sim senhora, e sobre o Rio Lima, Museu das Máquinas Falantes, deixa cá ouvir, o que é que isto traz?
6: Olá, bom dia, Zé Candeias, e fala o Leonel Gonçalves dos Molianos, de Alcobaça. Queria desejar aí um bom dia a todos os meus colegas, a todos os ouvintes. Vamos aqui a caminho de Vila do Conde, com mais um transporte especial, por conta da LAS Transportes. Uma boa semana para todos, e já agora visitem o Museu das Máquinas Falantes, em Alcobaça. Um abraço a todos e um bom dia.
0: Muito bem, ouvintes. Ih, isto é giro. Epá, eu posso lançar esta, isto assim, cada vez mais agora que vem o verão, perguntar ao auditório. Diga-me um sítio giro para a gente visitar na vossa terra. Eu às vezes digo isso, os ouvintes ficam naquela, se calhar o outro envia, não envio eu. Próxima.
7: Bom dia, auditório, e ao José Candeias. Por favor, visitem o Museu de Santa Maria de Lamas, mais conhecido por Museu da Corteza, com uma grande coleção de arte sacra.
0: Muito bem.
7: E a 3 km o Museu de Papel de Passo Brandão. Obrigado.
0: Olha que curioso. Falta alguma coisa.
7: Bom dia, sou Manuel Magalhães.
0: Muito bem, Manuel, muito obrigado. Ei, é isto que há coisas fantásticas. Obrigado por ter participado. Tenho mais mensagens. Tenho, sim senhor. Fábio Miranda, Pinhal Novo, diz ele, Zé Candeias, a destacar neste dia dos museus, o Museu da Estação, que ainda a semana passada um ouvinte que veio ao mercado do Caramelo visitou e gostou. E também na freguesia do Pinhal Novo, na zona de Arraiafos, o Museu da Música Mecânica, um museu particular aberto ao público. Fica ao convite. E a ganda Fábio, pá, isto os ouvintes são do maior. É, muito bom. Vamos lá começar a segunda-feira a toque de caixa. 12 para as 7.

0: Erva, Ninha de Alastrar, António Variações. E acabo de receber uma mensagem da Costa do Marfim. Eia, bom dia para a Costa do Marfim, onde está o Isalino. Bom dia, Isalino. E ele, obviamente, só se podia lembrar do seu território. Nas lajes do Picaçores, o Museu dos Baleeiros, tudo sobre a caça à baleia. Esse é também um dos famosos. Ora, de tão longe. Um abraço, amigo. Como é que vai a vida aí na Costa do Marfim? Ora, que bom sentirmos Portugal no mundo. E aqui também, indo dos Açores, bom dia para o Lino Brasil, São Jorge. Claro, aí também na dinâmica do Espírito Santo, não é, amigo? Depois, o Celestino Ruivo, que é um homem que se dedica à cozinha solar, diz que tem um amigo nos Estados Unidos que já tem tipo um museu com os fornos, e ele aqui em Portugal diz que já tem mais de 20 lá na garagem. Qualquer dia também instala um museu de fornos solares aqui, portanto, na sua terra. E esta?
1: Bom dia, amigos da Candeias. Quero desejar uma boa semana a todos os colegas da Rua de Coimbra. Uma boa semana para todos. A todos vocês e da redação da Antena 1. E vamos mais uma semana de luta. Vamos à guerra, que a morte é certa.
0: Ai, meu.
1: Um abraço,
0: Deus,
1: a todos.
0: Oh, no mundo, que guerra. Eu não gosto dessa palavra. Mas vá, força. O Manuel António Martins, Zé Candeias, em São João da Pesqueira, o Museu do Vinho é interessante, diz o Manuel Leiras. Ei, isto está a chegar aqui muito bem. Mas também tenho aqui para dizer, então, conforme ficou prometido, já que estamos a falar de, por assim dizer, de capitais de distrito, como eu falei, Viana do Castelo, Museu do Traje. Portanto, temos aí um espaço também a ver. Braga, Museu dos Biscaínos. É também o destaque daquela cidade. Vila Real, o Museu de Vila Real, portanto, o património do Oriense. Em Bragança, o Museu do Abade de Bassal. É um dos maiores museus regionais do país, com arqueologia e arte, no Porto. Já falei do Soares de Reis. Em Aveiro, o Museu de Aveiro, Santa Joana. O de Coimbra, claro, Machado de Castro, um dos mais importantes do país. O de Castelo Branco, dando destaque às colças, aos bordados e à arte regional, que é o Museu Francisco Tavares Proença Júnior. O Museu Local e de Arqueologia de Leiria também se destaca. E depois a pintura portuguesa do Renascimento só podia estar no Museu Nacional Grão Vasco em Viseu. Depois temos o Museu da Guarda, que guarda também uma história forte da identidade da região da Beira. Aqui, já para sul, em Santarém, o Museu de Suzano, que tem uma arte sacra e um património fantásticos. O Museu de Setúbal, o Convento de Jesus, portanto, também uma forte ligação à história da cidade. Isto acontece em Setúbal. Porto Alegre, aquele Museu da Tapeçaria de Porto Alegre, é uma coisa única. Em Évora, um dos mais completos do Alentejo, com arqueologia e arte, que é o Museu Nacional Frei Manuel do Cenáculo. E depois em Beja, o da Rainha Dona Leonor, portanto, também instalado num convento. Quem for ao Algarve, em Faro, tem o Museu Municipal, não é? E depois nos Açores, já tinha dito, o Museu Carlos Machado e também o do Funchal. Portanto, depois temos todos aqueles que se listam e que, se quiserem ir à internet, obviamente que lá está lá tudo e mais alguma coisa. Pronto, quis dedicar, chamar a atenção, falar dos museus, não sem antes terminar para poder aqui enviar um abraço, meu caro Isalino, portanto, aí na Costa do Marfim, venha sempre. A emissão está disponível para si e para todos aqueles que, estando fora de Portugal, têm também um apreço por esta rádio, porque nos juntamos numa conversa e numa mensagem. Ainda não sei quem mandou, mas por causa da atitude, o Museu Leonardo da Vinci em Milão é excelente. Olha, por acaso, isso não conheço. E pronto, estão ditas as mensagens todas. E está dito tudo por hoje. Depois das 7 da manhã, junta-se à Eduarda Maio o Miguel Freitas. Eu fico por aqui. Um ótimo dia, excelente semana. Até amanhã às 5.

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1: Bom dia, são 7 horas no continente e na Madeira, 6 nos Açores. Começa aqui o programa da manhã desta segunda-feira, 18 de maio. Vamos aos principais temas da atualidade. Eduardo Maio, bom dia. Há viragem política em Cabo Verde.
2: O PAICV de centro-esquerda venceu as eleições legislativas sem maioria absoluta, mas quebrou um ciclo de 10 anos de governo do MPD. O PP perdeu a maioria absoluta na Andaluzia e vai precisar agora do Vox para governar. O Ondius é esperado esta manhã em Roterdão, com a população preocupada com a chegada do navio onde foram detectados os casos de antivírus.
1: Temperaturas esta hora, 9 graus em Coimbra, estão 11 no Porto, 12 em Lisboa, 14 em Faro, nas Ilhas, 16 graus no Funchal e 17 em Ponta Delgada. Notícias com Eduardo Maio.
2: O PAICV venceu as eleições legislativas deste domingo em Cabo Verde, acabando com a hegemonia do MPD há 10 anos no governo e a enfrentar também o desgaste do terceiro mandato. Sinais de um desejo de mudança por parte dos eleitores, mas a abstenção foi alta, acima dos 50%, e a vitória do Partido Africano da Independência de Cabo Verde, de centro-esquerda, é sem maioria absoluta. O mais provável é que venha a formar-se um governo minoritário. Foi o suficiente, no entanto, para fazer a festa à qual o repórter Frederico Pinheiro assistiu na sede do partido na cidade da Praia.
3: Vuvuzelas, muitas buzinas, mas acima de tudo bandeiras, t-shirts amarelas do PSCV, também bandeiras e muita, muita festa, muita alegria aqui em frente à sede nacional do PSCV na cidade da Praia, capital de Cabo Verde, aqui na zona do platô. Centenas de pessoas festejam o regresso do PSCV à chefia do governo, precisamente 10 anos após o partido ter perdido as legislativas de 2016, voltou a perder em 2021. Agora Francisco Carvalho, presidente da Câmara Municipal da Praia, conseguiu uma nova maioria e colocar o PSCV à frente do governo cabo-verdiano.
2: O líder do PAICV, precisamente, Francisco Carvalho, falou de uma vitória histórica.
4: Hoje, de facto, é um dia extraordinário.
5: Hoje, de facto, é um dia extraordinário. Os cabo-verdianos falaram, a democracia devolveu a palavra ao povo. Os cabo-verdianos passaram uma mensagem clara, chegou a hora de mudar a gestão do país, de mudar a perspectiva sobre a construção do futuro de Cabo Verde e com maioria absoluta.
4: O cabo-verdiano foi outra coisa importante. É falho com maioria absoluta.
2: O líder do MPD, partido até agora no poder, derrotado nestas eleições, Ulisses Correia e Silva, assumiu a derrota e anunciou também a demissão.
6: Eu não vou colocar o meu lugar à disposição. Eu vou pedir a demissão enquanto presidente do MPD para que, em convenção do partido, se possa escolher um novo presidente, os novos

0: Santiago Sul, São Vicente e venceu também entre os eleitores da diáspora. O PP venceu na Andaluzia. Vai continuar a governar a região mais populosa de Espanha, 6,8 milhões de habitantes, mas perdeu aquele que era o objetivo central, que era governar sozinho. Vai precisar do Vox, partido da direita radical. É um revés na estratégia moderada de Juan Manuel Moreno, o líder regional do PP. O Vox passa a ter a chave da governação, enquanto os socialistas tiveram o pior resultado sempre na Andaluzia, apesar da queda do PSOE não ser tão grande quanto se anunciava, mas a Andaluzia é tradicionalmente um barómetro nacional, por isso Pedro Sánchez vai ter que analisar bem estes resultados e perceber como une a esquerda espanhola cada vez mais fragmentada. Os resultados destas eleições na Andaluzia, com a correspondente em Espanha, Ana Romeu, que acompanhou a noite eleitoral.
1: A surpresa da noite foi Juanma Moreno perder a maioria absoluta. Ficou com menos 5 deputados no Parlamento Regional da Andaluzia. O barão moderado do PP sabe que 53 lugares não lhe garantem que possa governar sozinho a maior e a mais populosa comunidade autónoma de Espanha. Vai seguramente ficar refém do Vox, mas a noite é de agradecimento aos perto de 2 milhões que votaram no PP.
2: Os andaluzes deram-nos um mandato, que continuemos a transformar a Andaluzia, que continuemos a modificar.
1: Houve mais participação eleitoral dos andaluzes e a extrema-direita ainda teve margem para crescer e conquistar mais um deputado. Tem agora 15. Manuel Gavira, candidato do Vox, diz que vai defender os votos dos andaluzes.
3: Prioridade nacional, querem prioridade nacional, mais campo, mais agricultura, mais pecuária, mais pesca.
1: Maria Jesus Monteiro, até há pouco tempo Ministra das Finanças e Vice-Presidente do Governo, não conseguiu dar novo alento ao PSOE na Andaluzia, que foi um feudo socialista durante 37 anos. A candidata socialista admite que este não foi um bom resultado, perderam 2 lugares, continuam a ser a segunda força política, mas só com 28 deputados.
4: Somos a única alternativa real à direita, à conjunta ou individual.
1: Falhou pela segunda vez a estratégia de Pedro Sánchez de fazer avançar ministras como candidatas. O desgaste do governo é evidente. Num único ano, esta é a quarta eleição regional e o PSOE saiu sempre derrotado.
0: O PSOE a ter de fazer contas e Juanma Moreno, o presidente da Andaluzia, terá com certeza que negociar com o Vox para conseguir governar daqui em diante. O navio cruzeiro da expedição polar, o Ondios, que viveu a crise do antivírus a bordo, é esperado esta manhã em Roterdão, nos Países Baixos. Ainda tem 27 pessoas a bordo, 25 tripulantes e 2 profissionais de saúde. E a chegada do navio, tal como aconteceu em Tenerife, aliás, em Espanha, está a ser encarada com algum receio pela população. O desembarque vai ser feito também de forma faseada, com a tripulação a ser sujeita depois a exames médicos e a quarentena. Depois o navio vai ser totalmente desinfetado. Espera-se que este possa ser o desfecho da crise sanitária global que aconteceu em pleno Atlântico. Entretanto, nas últimas horas, foi confirmado mais um caso positivo de antivírus relacionado com este cruzeiro. Trata-se de um cidadão do Canadá que foi repatriado numa aeronave com tripulação portuguesa a partir de Tenerife. O repatriamento foi feito a 10 de maio e a aeronave foi operada por 12 portugueses. A Direção-Geral de Saúde, em comunicado, já veio esclarecer que os procedimentos de segurança foram feitos a bordo. Os passageiros usaram máscaras respiratórias e a tripulação usou máscaras cirúrgicas e luvas. O avião foi depois desinfetado. A Direção-Geral de Saúde entende que não há qualquer sinal de transmissão secundária associada a este voo, nem risco acrescido para a população portuguesa. O uso da pena de morte está a aumentar muito a nível global, impulsionado por um grupo pequeno de países, apesar de uma tendência geral de longo prazo para a sua abolição. É a principal conclusão do relatório sobre a pena de morte no mundo que a Amnistia Internacional revela hoje. Lorena Barcelos.
5: E o Irão foi, no ano passado, o país responsável por mais penas de morte no mundo.
6: Aqui foram registadas pelo menos 2.159 execuções, mais do que duplicou o número de 2024.
5: André Julião, da Amnistia Internacional Portugal, explica que as execuções subiram em vários outros países.
6: Como a Arábia Saudita, que superaram o número recorde de execuções registado no país em 2024, chegando ao número de pelo menos 356 em 2025. e outros países.

0: países como o Kuwait, as exceções triplicaram, de 6 para 17, e no Egito quase duplicaram, de 13 para 23.
1: No total, no ano passado, morreram por pena de morte 2.707 pessoas. É o número mais alto registado desde há 44 anos. As execuções aconteceram em 17 países. Estão nas estatísticas também os Estados Unidos, onde os números subiram.
0: De 25 para 47, sendo a Flórida, responsável por quase metade dessas execuções.
1: Segundo a Amnistia Internacional, a pena de morte é uma arma nos países que querem governar pelo medo, mas ela está a ressurgir também na guerra contra as drogas.
0: Pelo menos 46%, 998, de todas as execuções conhecidas, registadas, foram por crimes, relacionados com drogas, e isto é uma tendência, ascendente, preocupante, desde que as autoridades voltaram em 2021 a uma política de drogas, altamente punitiva.
1: Em 2025, o mundo registrou mais execuções, um aumento de 78% em relação a 2024. Mesmo assim, o número pode pecar por defeito. São desconhecidos dados da China, do Vietnã e da Coreia do Norte.
2: Países que não revelam estes números, estes são os principais resultados do relatório que a Amnistia Internacional publica todos os anos sobre as penas de morte e execuções, neste caso em 2025. Está nas salas de cinema um documentário nos próximos dias para ver, Soco a Soco, é a história de um campeão português de boxe dos anos 70, Orlando Jesus. A proximidade com o pugilista foi o que motivou Diogo Varela Silva a realizar este filme, Margarida Vaz.
3: Orlando Jesus foi treinador de Diogo Varela Silva. O cineasta, desde cedo, percebeu que a vida do campeão de boxe dava um filme.
4: Comecei a praticar boxe com ele como treinador e fui ganhando uma amizade e fui conhecendo e percebi que a história poderia dar um filme.
5: Aqui é com Orlando Silva, o melhor pugilista nacional, que era um espetáculo jogar ao boxe. Era o melhor, até aparecer ele.
3: Ninguém ganhava Orlando Jesus na década de 1970. Diogo Varela Silva recorda como era conhecido o pugilista.
4: Punhos de ferro, na altura dele, era imbatível cá em Portugal. Foi um dos grandes campeões da história do boxe do nosso país.
3: Para Diogo Varela Silva, este documentário é mais do que um filme sobre o boxe.
4: O boxe está lá, mas não parece nada que o foco do filme seja o boxe. A maneira como ele conseguiu superar as amarguras todas da vida e sair do sítio onde tinha nascido e crescido através do boxe. É mais uma história de superação do que uma história à volta do boxe. E acaba também por ser uma história sobre uma certa Lisboa que desapareceu.
3: Soco a Soco é um documentário sobre Lisboa no passado e sobre a vida de uma lenda portuguesa do boxe, Orlando Jesus.
5: Eu hoje poderei dizer, sem vaidade nenhuma, que sou um cientista do boxe.
2: Documentário Soco a Soco, ele vai passar por vários espaços no país e há até sessões especiais durante esta semana com a presença do realizador Diogo Varela Silva. Hoje à noite o filme é exibido na Casa do Cinema em Coimbra.
6: Notícias, edição de Eduardo Maia, simultâneo da RTP Antena 1 com a RTP Antena 1 Açores, Madeira e também RTP Mundo. A informação está disponível na internet em noticias.rtp.pt. RTP Antena 1, bom dia, bom início de semana, 7 e 12. Vamos saber como está o trânsito já neste início de manhã de segunda-feira, 18 de maio, com a Mónica Amaral. Mónica, bom dia.
7: Olá, bom dia, Miguel.
6: E como é que se anda a esta hora?
7: Já começamos com a indicação de um acidente. Atenção ao centro do país, IC2, sentido Coimbra, Albergaria à Velha. Há acidentes ao quilómetro 211, na zona da Mialhada, que já está então a deixar o trânsito condicionado e demorado. Já por Lisboa, para-se na A5, no sentido Cascais-Lisboa, entre a Ribeira da Laje e Linda a Velha. Já no IC19 há filas do Cacém até à Amadora e depois de Alfragide para a Segunda Circular. Ponto 25 de Abril, ligação à Almada-Lisboa, já com filas a partir de Corroios. Os acessos do IC20 e Centro-Sul começam a ficar preenchidos. E no Porto, a esta hora, já se para na VCI, sentido Rábida-Freixo. Já há paragens então a partir da zona de Canidelo e até à Boa Vista. E no sentido Freixo-Rábida, algumas paragens na zona do Mercado Abastecedor. Também já há paragens na A3, sentido Braga-Porto, à chegada à VCI. E na A28, no sentido Madrid. Sines Porto, entre o Noda 4 e a Rotunda AEP.
6: Para já, o que sabemos quanto ao trânsito, se tem outras informações para partilhar e contar, pode ligar o número gratuito 800-21-0101. Bom dia, boa viagem, boa semana. Estamos juntos até às 10 no programa da manhã da sua rádio.
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6: Daqui a pouco destaques para o desporto desta manhã. Também vamos até Cannes no fuso horário desta segunda-feira. E começamos com música de Post Malone. Chama-se Circles, para começar muito bem esta nova semana na rádio que nos liga.

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1: Temos mais para ouvir daqui a pouco.
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1: Nesta manhã em destaque no desporto, depois das 7h30, a afirmação de Rui Costa sobre o futuro de Mourinho. Mário Silva da Costa.
2: É treinador do Benfica até prova em contrário. É o que diz Rui Costa. Ouvimos o presidente das Águias já daqui a pouco. Benfica que venceu a Taça de Portugal feminina e consegue a dobradinha. Portimonense garante manutenção na segunda liga. Passos de Ferreira despromovido dos campeonatos profissionais 52 anos depois. E ainda o arranque da qualificação para o quadro principal de Roland Garros.
1: Tudo para ouvir depois das 7h30 com Mário Silva da Costa no programa da manhã.
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1: A seguir no fuso horário, vamos até Cannes.
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1: Bom dia, são 7h20. 7h20 em Lisboa, mas em Cannes já são 8h20 da manhã e é para lá que vamos hoje, Eduardo Maio, no fuso horário desta segunda-feira.
4: Vamos ao encontro de Tiago Alves, enviado especial ao Festival de Cannes. Já lá está há uma semana, porque o festival começou precisamente há uma semana e daqui a pouco já vamos saber o que é que aconteceu durante esta primeira semana e quais são os principais destaques. Mas antes vamos falar de uma estreia portuguesa que vai acontecer hoje, o filme Aqui, do realizador português Tiago Guedes. Ele está de regresso ao festival depois de 4 anos de ausência e está de regresso na seleção oficial, na secção Cannes Premier. Bom dia, Tiago. O que é que nos podes contar mais sobre este filme de Tiago Guedes?
5: Olá, bom dia. Sim, este é o dia da apresentação de Aqui, o novo filme de Tiago Guedes. Ele regressa ao Festival de Cannes, não está em competição, está em seleção oficial. É, no fundo, a mesma seleção que aconteceu com Restos do Vento, que também foi apresentado no Festival de Cannes. É um regresso do realizador, numa produção de novo de Paulo Branco, que tem a noite de gala no início desta semana, com o Festival de Cannes a chegar a meio. É um festival com menos estrelas norte-americanas, com menos realizadores norte-americanos presentes do que é habitual, alguma cautela dos estúdios norte-americanos, dos principais estúdios, a Warner, a Paramount, a Universal, os maiores, digamos assim, em estrearem filmes no festival, eventualmente sujeitando-os a uma recepção menos negativa, que pode depois comprometer os resultados financeiros, mas isso não enfraquece aquilo que o festival apresentou até agora. Praticamente metade da competição exibida, com filmes que propõem temáticas bastante estimulantes e uma tendência dentro da programação desta seleção oficial que nos leva a encontrar filmes relacionados com a história do século XX, a Primeira Guerra Mundial, sobretudo a Segunda Guerra Mundial e a ascensão do fascismo. Podemos dizer que é o ar do tempo, de certa forma, e enfim, nessa linha surge-nos aqui um filme que temos que considerar como favorito à Palma de Ouro nesta altura, do realizador de Aida e Guerra Fria, o polaco Paweł Pawlikowski. Ele apresentou Pátria, que é um episódio histórico bastante relevante sobre Thomas Mann, no regresso à Alemanha em 1949, e como, enfim, ele encontra um país profundamente dividido entre a relação com os Estados Unidos, a relação com a União Soviética, algo que é muito contemporâneo. Um festival que tem também, até agora, enfim, mostrado uma presença estimulante, digamos assim, do cinema espanhol, nomeadamente através do mais recente filme de Rodrigo Sorogoyen, um filme sobre a criação, o cinema, a toxicidade masculina, relações familiares, e onde se destaca a presença de Javier Bardem.
4: Sim, Javier Bardem, já vamos falar dele, mas de qualquer forma vamos ficar atentos a esses filmes que destacaste, que com certeza também em breve chegarão a Portugal, sobretudo àquele que se vislumbra nesta altura para Palma de Ouro. Estavas a falar de Bardem e ele tem sido também, tem estado em grande destaque durante a primeira semana, não só pelo filme que foi exibido em Cannes, mas sobretudo porque ele tem aproveitado muito este palco, o palco do Festival de Cannes, para mandar mensagens. Tem sido uma das vozes mais ativas a condenar as ações de Israel na faixa de Gaza. Aliás, há muitas declarações dele durante esta semana que estão espalhadas pelas redes sociais e que têm sido muito partilhadas. Tiago, de que forma é que ele se tem expressado? Que mensagens é que ele tem deixado?
5: Sim, ele disse algo muito interessante. Ele afirmou que a defesa pública da Palestina até agora não prejudicou o trabalho que faz, o percurso no cinema. Ele diz mesmo que está a receber mais trabalho. E acha que isso acontece por causa de uma mudança da percepção pública sobre a guerra em Gaza. Bardem referiu que é importante expressar posições políticas. Ele, de certa forma, entra nesse debate se a arte deve ser política ou não, que Wim Wenders abriu, digamos assim, no Festival de Berlim, que levou o júri do Festival de Cannes a tomar uma posição mais clara, dizendo que sim, que a arte tem um papel no contexto político atual. O ator considera que o debate público nesta altura já não está controlado por aqueles que o controlaram, a expressão é dele, defendeu que a sociedade reconhece as consequências de, enfim, apoiar ou justificar um genocídio, a expressão é de Javier Bardem, e vale a pena valorizar esta declaração feita agora em Cannes, porque há vários atores norte-americanos, Susan Sarandon, Mark Ruffalo, que denunciaram alegadas represálias profissionais relacionadas com posições assumidas a favor da Palestina.
4: Tudo atores ativistas desde sempre. Há um outro tema político que vai também acompanhando o Festival de Cannes e começa a ganhar dimensão em França, que tem a ver com uma carta aberta escrita por 600 artistas do cinema francês, que estão preocupados com a concentração de poder crescente de Vicente Bolloré. Ele é o dono de um império de notícias e também de livros e que tenta encostar a França à extrema-direita. Como é que este tema está a ser discutido aí em França?
5: É um tema que surgiu no início do festival e, de certa forma, dentro do festival, quando a petição foi anunciada e assinada na altura por 600 atores e atrizes, e que, entretanto, está a ganhar outra dimensão também na comunicação social aqui em França. Levou já o presidente do Canal Plus, o principal financiador do cinema francês, a anunciar, ele falou ontem, que não vai trabalhar mais com os 600 signatários de uma carta aberta. Essa carta é aberta contra o principal acionista do Canal Plus, Vincent Bolloré. A carta foi assinada por 600 de profissionais de cinema, incluindo atores conhecidos, e vou citar só dois, há muitos mais, Juliette Binoche e Léa Seydoux, duas atrizes relevantes neste momento no cinema francês e com enorme história, no caso de Juliette Binoche. Contestam a posição maioritária de Vincent Bolloré por estar alinhado com a agenda da extrema-direita. Afirmam que a batalha cultural de que se fala não é simplesmente um choque de ideias, e está escrito nessa carta, ao deixar o cinema francês nas mãos de um patrão de extrema-direita. Temem o risco não só de uma homogeneização dos filmes, mas também de uma tomada fascista do imaginário coletivo. O principal financiador do cinema cinema francês, e é isto que no fundo está em causa e desencadeia esta posição, admite adquirir uma posição maioritária do grupo de produção cinematográfico e audiovisual que detém uma rede de meia centena de cinemas em França e na Bélgica. Vincent Bolloré é já proprietário do Canal Plus e das subsidiárias deste canal, incluindo a Studio Canal, a principal produtora cinematográfica europeia. Com a aquisição desta rede do GC em França e na Bélgica, nomeadamente da sala Les Salles em Paris, que é a sala com mais espectadores, 2 milhões e meio de espectadores por ano, Bolloré fica no fundo numa posição de controlo da cadeia de produção cinematográfica, desde o financiamento, Canal Plus, até à distribuição no grupo UGC, e isso também com reflexos na televisão. E esta questão é hoje mais profunda em França, porque o Rassemblement National defende o desmantelamento do CNC como nós o conhecemos, o Centro Nacional de Cinema, a entidade pública financiadora do cinema em França, equivalente à importância que o Instituto de Cinema e Audiovisual, o ICA, tem em Portugal.
4: E é por isso que esta concentração também levanta muitas preocupações. Aí são 8h20, 8h29 já nesta altura, mas esta hora já é hora de ver cinema. Estás quase a entrar para uma sala, pelo que sei. O que é que vais ver?
5: Vou ver um dos 5 filmes franceses incluído na competição. Chama-se O Desconhecido.
4: Então, boa sessão, Tiago Alves. Obrigado por teres vindo hoje ao Fuso Horário.
5: Obrigado, bom dia.
1: Adeus, Tiago, bom dia. Tiago Alves, enviado especial em Cannes.
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1: Onde são praticamente 8h30 da manhã, cá são 7h30, hora de Lisboa, hora de Portugal Continental e também da Madeira. Altura para sabermos como vai o trânsito neste início de semana, Mónica.
6: E começamos já também com um acidente em Lisboa, calçada de Carris, no sentido de Odivelas-Lisboa, a indicação de um acidente à chegada à Avenida Padre Cruz, é já junto ao eixo Norte-Sul e por isso mesmo o trânsito já está a ficar mais demorado a partir do Senhor Roubado. Na segunda circular, sentido Benfica-Aeroporto, para-se das Torres de Lisboa até às Calvanas, Aeroporto Benfica, há paragens na zona da Encarnação e na A1 ainda também há paragens de Santiria, da Azóia até Sacavém. Há 33 com filas do Montijo para a Ponte Vasco da Gama, na A5 para-se Ribeira da Laje até Linda Velha e de Monsanto para as Amoreiras. Há 8 com filas no ramo de acesso de Frielas para o Túnel do Grilo. Eixo Norte-Sul também já com paragens entre Telheiras e Sete Rios. E no IC19 há filas do Cacém até à Amadora e depois de Alfragide para a Segunda Circular. Para a Ponte 25 de Abril, ligação à Almada-Lisboa, as filas continuam em Corroios, os acessos também preenchidos. No centro do país, atenção ao IC2, sentido Coimbra-Albergaria à Velha. Um acidente ao quilómetro 211, na zona da Mialhada, está a deixar o trânsito demorado e no Porto a esta hora, VCI, sentido a Rábida Freixo, para-se de Coimbrões até à Boa Vista, já está a afetar a A44, Freixo a Rábida, de Bonjoia até às Antas. Há 28 com filas entre a Ponte Lessa e a Rotunda IAP e na A3, sentido Braga-Porto, as filas já estão a partir do Noda A4 e até à VCI.
1: Como se percebe, já há bastante movimento a esta hora da manhã. 821-0101 está ligado, é gratuito para mais informações de trânsito. Bom dia, boa viagem. E para esta segunda-feira, a previsão do estado do tempo fala em chuva fraca ou chuvisco no litoral norte do Cabo Carvoeiro, lá mais para o final do dia. É uma segunda-feira com mais nuvens no norte e centro, céu pouco nublado na região sul, com neblina ou nevoeiro durante a manhã em alguns locais do interior e há também previsão de descida da temperatura máxima. Hoje as máximas deverão andar pelos 24 graus em Évora e em Faro, 23 em Beja, estão previstos 22 graus para Castelo Branco, Santarém, Setúbal e Funchal, 20 para Bragança, Porto Alegre e Lisboa, 19 para Braga, Aveiro, Coimbra, Leiria e Ponta Delgada, 18 para Vila Real, a máxima de 17 para Viana do Castelo, Porto, Viseu e Guarda, 13 graus na previsão para as Penhas Douradas. Já são 7h32, vamos ao essencial da atualidade, com Diogo Miguel Pereira.
7: No ano passado, as execuções no mundo aumentaram 78% em relação a 2024. Foram mortas 2.707 pessoas. São os dados de um relatório da Amnistia Internacional, publicado hoje. É o número mais alto dos últimos 40 anos. Diz a Amnistia que as execuções estão a aumentar, especialmente nos países que já tinham essa prática, sendo mais evidentes no Irão. O PAICV, Partido Africano para a Independência de Cabo Verde, venceu as eleições legislativas que aconteceram ontem em Cabo Verde, retira assim do poder o MPD, que estava no governo há 10 anos. A abstenção foi alta, acima dos 50%. e a vitória do PAICV é sem maioria absoluta. O mais provável é que forme um governo minoritário. Chegou hoje a Roterdão, nos Países Baixos, o navio cruzeiro, onde foram detectados vários casos de antivírus. Ainda tem 27 pessoas a bordo, são 25 tripulantes e 2 profissionais de saúde. O desembarque desta embarcação vai ser faseado. A tripulação vai ser também sujeita a exames médicos e a quarentena. Depois, o navio será totalmente desinfetado. As alegações finais do julgamento da morte de Odeiro Muniz por um agente da PSP acontecem esta manhã, no Tribunal de Sintra. Odeiro Muniz, de 43 anos, morreu em 2024. Foi morto a tiro por um agente da PSP depois de ter tentado fugir à polícia e resistido a uma detenção na sequência de uma infração rodoviária. A Ucrânia acusa a Rússia de ter lançado mais de 500 drones na última noite e 22 mísseis foram números deixados pela Força Aérea Ucraniana, acrescentando que o principal alvo do ataque foi a cidade de Dnipro e as zonas à volta da cidade.
1: Diogo Miguel Pereira e o principal da atualidade, notícias em permanência na internet em noticias.rtp.pt. Já no desporto, a destaque vai para a afirmação de Rui Costa sobre o futuro de José Mourinho. Mário Silva da Costa.
2: É treinador do Benfica até prova em contrário, é o que diz Rui Costa. O presidente dos Encarnados falou à RTP ontem após a final da Taça de Portugal feminina e além da situação de Mourinho, Rui Costa prometeu ainda um balanço da temporada.
8: José Mourinho é treinador do Benfica, até prova em contrário, José Mourinho é treinador do Benfica.
9: Mas acha que ele vai aceitar a proposta de renovação?
8: Mas cabe a ele decidir, como é óbvio, em relação a tudo o resto. Se permitem, eu esta semana falarei aos sócios do Benfica, explicarei a época, farei o balanço da época e depois então...
9: Sai insatisfeito com esta época?
8: Obviamente que sai insatisfeito. O Benfica, não sendo campeão, sai sempre insatisfeito, como é natural, como sai todos os benfiquistas.
2: A declaração do presidente do Benfica sobre a temporada das Águias. Esta declaração de Rui Costa teve lugar depois do Benfica conquistar a Taça de Portugal feminina. As Águias venceram o Futebol Clube do Porto no Jamor por 2-0, bis de Caroline Moller. O Benfica consegue assim a dobradinha nesta temporada. Após o jogo, o técnico Ivan Batista destacou a segurança na exibição.
10: Nós sabíamos que tínhamos que entrar forte, queríamos muito entrar forte para tentar, de certa forma, tirar alguma esperança que pudesse haver na equipa adversária. Conseguimos fazê-lo bem na primeira parte. Fomos para o intervalo com uma vantagem 2-0 e é uma final, tínhamos que conseguir controlar a segunda parte, como fizemos.
2: O treinador das Águias foi ainda questionado sobre a chegada da equipa do Porto à primeira divisão e também sobre o futuro da equipa encarnada. Ivan Batista diz que todos no Clube da Luz estão focados apenas no trabalho dentro do Benfica.
10: Isto é muito sobre nós, não interessa quem vem atrás de nós, não interessa quem nos quer tirar de onde estamos, porque também já se deu para perceber que o Benfica ganhar ano após ano causa muito desconforto a muita gente. E nós não podemos preocupar-nos com quem vem atrás de nós. Nós temos que continuar a preocupar-nos em dar passos em frente, em melhorar, em sermos melhores, porque isso também depois tem repercussões a nível europeu, que sabemos que é para aí que queremos crescer.
2: Do lado do Futebol Clube do Porto, o treinador Daniel Chaves encarou a final da taça perdida como uma oportunidade para a equipa se desenvolver.
11: Ainda temos que melhorar, ainda temos que crescer, vamos dar passos em frente, é isso que queremos, ser competitivos novamente num próximo ano já na Liga BPI. Queremos, acima de tudo, lutar por títulos. E o Porto está cá, o Porto está no futebol feminino e o Porto está para ganhar.
2: A garantia de Daniel Chaves. O Benfica vence então a Taça de Portugal feminina, a terceira do palmarés encarnado. Na segunda liga, o Paços de Ferreira foi despromovido. A equipa pacense desce à Liga 3 e deixa os campeonatos profissionais 52 anos depois. O Paços de Ferreira ainda venceu ontem o Penafiel por 2-1 na última jornada da segunda liga, mas não evitou a descida. No final do jogo, à Sport TV, o treinador Nuno Braga disse que é tempo de assumir responsabilidades e lutar pelo regresso do clube.
12: Temos que dar a cara nesta altura e o Paços não merece estar na posição onde vai acabar a época. A verdade é essa, o clube não merece isso e temos que fazer com que o Paços consiga crescer e valorizar-se novamente e chegar aos patamares dele, que nem sequer são a segunda liga, são a primeira liga.
2: Em sentido contrário, o Portimonense conseguiu a manutenção na segunda liga, valeu uma vitória por 1-0 no duelo Algarvio frente ao Farense. O técnico Tiago Fernandes sublinha a entrega e a crença dos jogadores da equipa de Portimão.
13: Eu disse aos jogadores que enquanto não nos disserem que não há mais nada a fazer, por mim, por todos, vamos lutar até ao fim. Foi uma vitória épica. Nos últimos 8 jogos fomos a melhor equipa a par do Leixões, com miúdos adaptados, com jogadores adaptados e fomos uns autênticos guerreiros.
2: Como disse o Portimonense, venceu o Farense, a equipa de Faro segue para o play-off frente ao Belenenses para conseguir a permanência na segunda liga. No ténis, arranca hoje a qualificação para o quadro principal do torneio Roland Garros. Hoje há apenas um português a subir ao corte, é Frederico Silva, o tenista português, vai defrontar o argentino Federico Agustín Gómez. Amanhã é a vez de Jaime Faria e Henrique Rocha entrarem em ação nesta fase de apuramento para o quadro principal de Roland Garros.
1: Mário Silva da Costa com o desporto no programa da manhã da RTP Antena 1, simultâneo com a RTP Antena 1 Açores, e o desporto está sempre na internet em desporto.rtp.pt. Bom dia, ficámos a 23 minutos das 8. Daqui a pouco, no País das Maravilhas.
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1: Com a Sónia Brás Santos, vamos conhecer mais uma história. Sónia, bom dia. Qual é o protagonista de hoje?
14: Bom dia. Um jovem de 15 anos da Etiópia ficou mundialmente conhecido online pelas suas criações de moda feitas a partir de lixo. E hoje vamos saber um pouco mais sobre ele, não muito, porque há ainda algum mistério à sua volta. Até já.
1: Até já, Sónia.
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1: Sabe o que é o síndrome de Tourette? O músico Lewis Capaldi tem falado na primeira pessoa sobre o tema. Foi um assunto para o Duas de Prosa da passada sexta-feira. Se não tive a oportunidade de ouvir o último episódio, deixe-lhe um pequeno excerto, então, que vamos ouvir aqui do Duas de Prosa.
15: A identificação eletrónica, o passaporte europeu de animal de companhia, uma vacina da raiva válida, com, se for a primeira, com pelo menos 21 dias de distância da sua toma, e em alguns casos, alguns países que são livres de equinococos, a desparasitação. E uma declaração em como a deslocação não tem fins comerciais, ou seja, não é para venda, não é para transmissão desse animal para outra pessoa. Tirando essas questões, as outras questões mais particulares são que ver com o limite de animais por movimento, ou seja, aqui um controlo mais acérrimo face à transação de animais, ao movimento, digamos assim, de animais, ou seja, a sua expedição para venda, para transição de titular, aí sim há uma alteração, uma clarificação.
1: Palavras do veterinário Paulo Afonso acerca de regras europeias para quem viaja com animais de companhia. Duas de prós, o melhor mesmo é ouvir a conversa na íntegra, já disponível em antena1.rtp.pt, também no podcast do Duas de Prosa. Logo há mais conversa entre as duas e às 4 da tarde, a seguir no País das Maravilhas.
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1: Estamos a caminho das 8, está na hora. Partimos ao encontro da Sónia Moraes Santos no País das Maravilhas, a começar bem a semana. Bom dia, Sónia.
23: Bom dia.
1: Bom dia, bom dia. Esse fim de semana, como é que foi?
23: Foi ótimo, foi ótimo.
1: E assim, muito rápido.
23: É na Escócia, foi ótimo.
1: Ai, foi na Escócia.
23: Foi sim, senhor.
1: Fiquemos por aqui então, senão fico cheio de inveja. Bom, vamos lá então à história de hoje. Tens um protagonista que vem também, não é da Escócia, mas é também de um bocadinho longe, não é?
23: De longe, é verdade. Ele é um fenómeno impressionante que foi amplificado pelas redes sociais. Chama-se Kalu Putik, é etíope, tem apenas 15 anos e tornou-se absolutamente popular na internet. Internet e fora dela, ao criar peças de roupa que parecem alta costura, e a partir daquilo que encontra, pneus, fios, papel, cartão, plástico, caricas, enfim, tudo o que encontra no lixo, e digo lixo porque na Etiópia não se pode propriamente falar de reciclagem. Bom, ou pelo menos não podia, até agora este jovem está a fazer furor com as suas criações e com os seus vídeos em que aparece sempre no mesmo cenário, numa rua, chão de terra batida, ele vestido de uma determinada maneira, e de repente, como se fosse num passe de mágica, aparece vestido de forma absolutamente original, com um estilo incrível e tudo com material que ele mesmo reciclou.
1: E a pergunta que eu faço é, isso tudo aconteceu a partir das redes sociais?
23: Sim, olha, ele começou a conta em março deste ano e já tem 5 milhões e meio de seguidores. Pois, o que é claro que levou a um debate sobre se seria uma pessoa real ou inteligência artificial. E eu vou-te confessar uma coisa, Miguel, esta dificuldade cada vez maior em discernir o que é verdade do que não é, já me deixa um bocado inquieta. Até mesmo para fazer este programa, muitas vezes debate-me com, mas isto acontece, isto é verdade, vou cair aqui numa esparrela qualquer, é muito difícil. Porque há coisas que está logo para ver, até uma pessoa como eu, já com alguma idade, mas agora, a cada dia que passa, torna-se mais difícil ter a certeza e até os meus filhos às vezes já ficam imenso tempo a tentar perceber se é IA, se não é IA, e vai ser cada vez mais tramado fazer esta destrinção. Bom, mas neste caso em concreto, houve já vários jornais de referência a elogiar este jovem, a fazerem notícias sobre ele, e também várias figuras conhecidas da moda a seguirem esta conta, como Naomi Campbell, uma das mais conhecidas supermodelos, o designer de moda português Dino Alves, só para dar dois exemplos, enfim, em 5 milhões e meio, podes imaginar que há imensa gente a segui-lo, de resto, são vários os perfis ligados ao mercado da moda, páginas de cultura pop, influenciadores digitais que começaram a compartilhar os conteúdos deste jovem etíope como exemplo de originalidade estética. Nas redes sociais também surgiram especulações sobre um possível interesse de marcas e empresas do setor neste jovem criador, principalmente pela capacidade de transformar a escassez numa identidade visual facilmente reconhecida.
1: Portanto, a ser verdade, é um miúdo com um futuro brilhante, podemos dizer.
23: Podemos dizê-lo. E eu trago aqui porque eu acho que ele é verdade, que ele existe.
1: Vamos acreditar.
23: Por acaso, alguns especialistas também dizem ser uma pessoa autêntica, especialistas que analisam estas coisas. O próprio ChatGPT também se inclina para dizer que não se trata de inteligência artificial. Repara que eu fui a todo lado tentar descobrir.
1: Foste à própria inteligência artificial tentar perceber se é real ou não.
23: Exatamente. E até os meus filhos, que também são um bom barómetro, não negligenciar a capacidade da malta nova de destrinçar estas coisas, inclinam-se para achar que é verdade. E ainda há bocadinho, a minutos de entrar no ar, li mais um texto a dizer que, apesar das dúvidas suscitadas, até porque ele não responde às mensagens, nem aparece sem ser na sua página, dizem estes especialistas que ele é real. Bom, e porque, se é verdade, este jovem é um pequeno gênio que vai de certeza ser contratado por uma mega marca e mudar completamente de vida. Portanto, se Kalu Putik for um menino de verdade, é uma maravilha. Ótimo para o País das Maravilhas. Se for um menino de mentira, é também, porque não dizê-lo, uma maravilha também. Porque não foi criado para burlar ninguém. Porque não tem uma intenção malévola, como por vezes a criação de personas por inteligência artificial tem. Mas, sobretudo, porque levou 5 milhões e meio de pessoas por todo o mundo a segui-lo, a encantarem-se com as suas criações e a desejar que ele tenha um futuro brilhante. Ora, sempre que milhões de pessoas se juntam para desejar um futuro brilhante a alguém, já valeu a pena e é maravilhoso.
1: É verdadeiramente maravilhoso. E o que também é maravilhoso nisso tudo, e eu gosto assim, sempre de uma pontinha de mistério, é que lá está, não é tudo revelado. Ele,
23: exato,
1: de certa forma, ainda é alguém com uma...
23: É uma possibilidade. É uma possibilidade.
1: Embora possa ser real, e vamos assumir que é real, ou vamos acreditar, como disseste há pouco, que é real, não se sabe tudo ainda.
23: Exatamente. E num mundo em que tudo se sabe tão rapidamente, bom, enfim, tirando a inteligência artificial, que é um bocadinho enervante, mas este mistério de facto também lhe traz alguma graça, e se ele insistir e provocar este mistério, ainda é mais digno de facto da nossa admiração.
1: Já valeu a pena, olha, já valeu a pena também conhecer a história dele, porque eu desconhecia até hoje o Kalu Putik da Etiópia, e contamos também com as histórias dos nossos ouvintes através do nosso número de WhatsApp 910-370-290. Podem partilhar as histórias, de preferência reais e não artificiais, para que as possamos também contar aqui de manhã, mais ou menos esta hora, sempre de segunda a sexta, contigo, Sónia.
23: É isso mesmo.
1: É isso.
23: Até amanhã.
1: Pronto, até amanhã. Em princípio, amanhã já com o Zé Carlos, por cá, o Zé Carlos Trindade. 910... Estava aqui. Isto é muitos números na cabeça logo de manhã.
23: Exato.
1: 910370290, como já disse, e lembrei o número do WhatsApp do País das Maravilhas. Contamos com a sua história, que fica, claro, depois disponível também em podcast.
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1: Já vamos lembrar o número do trânsito. Primeiro de saber das informações, é esta hora, a 13 minutos das 8, Mónica.
6: Mais acidentes, Miguel. Começamos então por Lisboa, na A5, sentido Cascais-Lisboa. Há indicação de um acidente a seguir ao nó do Estádio Nacional. Está a deixar filas a partir de Porto Salvo. Mais à frente, para-se de Monsanto para as Amoreiras. Na A8, no sentido Louros-Lisboa, há acidente na zona de Lousa e já está a deixar muita demora. Mais à frente, há filas de Frielas para o Túnel do Grilo. Calçada de Carris, há também indicação de um acidente à chegada à Avenida Padre Cruz. As filas estão a partir do Senhor Roubado. Na segunda circular, sentido Benfica-Aeroporto, ainda separa de Benfica até às Calvanas e no sentido Aeroporto Benfica há paragens na zona da Encarnação e depois algumas paragens também do relógio até ao eixo Norte-Sul. Ainda também há paragens de Santiria da Azóia até Sacavém, há 33 com filas do Montijo para a Ponte Vasco da Gama, eixo Norte-Sul para-se a partir do Lumiar até Sete Rios e no IC19 há filas de Terceira até Amadora e depois de Alfragide para a segunda circular. Já para a Ponte 25 de Abril as filas estão a partir de Santa Marta de Corroios, os acessos continuam preenchidos a esta hora. Já no Porto, a VCI, sentido a Rábida Freixo, há filas a partir de Santo Ovídio até à Boa Vista, está a afetar a 44. Freixo a Rábida para-se agora a partir do Freixo até à zona do Mercado Abastecedores. Ainda na A3 há filas de Águas Santas até à VCI. Via Norte também preenchida, do Nó da A4 até à VCI. E na A28, no sentido Viana do Castelo Porto, há então algumas paragens na zona de Lavra e depois há filas de Lessa da Palmeira até à Rotunda AEP.
1: Voltamos a saber do trânsito com a Mónica Amaral depois das notícias das 8, 800-21-0101. Agora sim, o número gratuito para mais informações de trânsito. Aqui recordado, 800-21-0101. Bom dia, boa viagem.
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1: Vamos entrar no último terço do terreno de jogo. Nesta segunda-feira, iniciada a semana, ainda no rescaldo de um fim de semana de grandes emoções, com o fim do Campeonato Nacional, com o António Tadeia. António, bom dia.
3: Olá, bom dia, Miguel.
1: António,
3: bem-vindo
1: foi
3: de volta, aparece
1: obrigado.
3: Aqui de vez em quando.
1: De vez em quando mato saudades, não é?
3: É
1: grande abraço. Olha, vamos falar então do fim do campeonato e das emoções desta última jornada. Foi de facto um fim de semana diferente dos demais, até porque muita coisa se decidiu. Podemos começar já por falar do Sporting e do Benfica. Houve a superioridade natural destas equipas sobre o Gil Vicente e o Estoril, mas na verdade não foi no sábado que se decidiu o segundo lugar.
3: Não, no sábado aquilo que vimos foi a consubstanciação natural dessa superioridade que o Sporting e o Benfica tiveram sobre o Gil Vicente e o Estoril. O Benfica marcou 3 golos de rajada logo no início, perante uma equipa do Estoril que entregou os pontos muito cedo, uma equipa muito passiva na parte defensiva do jogo e depois na segunda parte até conseguiu aparecer com bola com mais regularidade frente à baliza do Trubin, ainda fez um golo e tudo, reduziu para 3-1, mas o jogo valeu, sobretudo pela homenagem que se fez a Pizzi, um dos grandes da última década e meia, que se despediu do futebol e quis o destino, o sorteio, que o último jogo dele como futebolista, com a camisola do Estoril, fosse contra a equipa onde mais se destacou, que foi precisamente o Benfica, e foi bonito de ver. Em Alvalade, o Sporting foi mais parcimonioso, marcou já o Benfica, estava a ganhar, marcou o 2-0, já o Benfica ia com 3, manteve-se ali ainda assim algum suspense no estádio, porque em função daquilo que aconteceu antes no jogo do Sporting com o Tondela, admitia-se que pudesse haver um golpe de teatro, havia esse fantasma desse empate contra o Tondela a pairar, mas a equipa do Sporting foi sempre séria, sempre também claramente superior a um Gil Vicente, que só naqueles primeiros 15 minutos da segunda parte é que foi capaz, mudando ali alguns comportamentos e alguns posicionamentos no momento defensivo, de equilibrar a partida, mas foi também uma vitória natural do Sporting. A questão é que o segundo lugar acaba por ser decidido antes, não é? O Sporting foi segundo durante quase toda a liga, deu ali um bocadito o flanco quando perdeu em casa com o Benfica, mesmo assim ainda tinha superioridade, só que aí foi preciso contar também com a destruição anímica da equipa do Sporting, quando vê fugir aquele que era o objetivo que a mantinha ainda agregada, que era a possibilidade de chegar ao Futebol Clube do Porto na conquista do campeonato. Aí os jogadores começaram a lembrar-se também da fadiga que traziam de jogos a meio da semana e ao fim de semana, durante semanas consecutivas e sempre com uma exigência competitiva muito grande, e cederam dois empates que os podiam ter deixado fora desse objetivo, que era poder vir a estar na Liga dos Campeões. Sucede que o Benfica tinha um calendário muito complicado para as últimas jornadas e devolveu esses dois empates com outros dois. Empatou contra o Famalicão e contra o Sporting Clube Braga, depois do Sporting ter empatado contra os dois últimos da tabela. E por isso mesmo o Sporting acabou por voltar à posição de Champions. O Sporting e o Benfica, é curioso, acabaram exatamente com os mesmos pontos que tinham feito no campeonato do ano passado. O Sporting com 82, 82 no ano passado chegaram para ser campeão, Benfica com 80, 80 no ano passado chegaram para ficar em segundo lugar e jogar as pré-eliminatórias da Liga dos Campeões. Sucede que este ano houve um super Futebol Clube do Porto. De qualquer maneira, a última jornada teve também emoções fortíssimas na luta pelo futebol de descida, e foi mais por aí também que as coisas se mexeram neste último sábado.
1: Claro, o Tondela não deu seguimento a uma recuperação que o deixava com a esperança de escapar, mas na verdade foi o Estrela que surpreendeu e que mudou tudo nos descontos.
3: Foi, houve ali uma espécie de golpe de teatro, aqui sim, com o golo do Lekovic, que valeu 2-2 ao Estrela da Amadora em Braga. Eu, na sexta-feira, em conversa aqui com o Zé Carlos, tinha antevisto que o Estrela era quem tinha a missão mais complicada. O Estrela jogava fora de casa com o Sporting Clube Braga. É verdade que o Braga já não estava a jogar por coisa nenhuma, mas o Braga, mesmo sem jogar por coisa nenhuma, conseguiu atrapalhar o Benfica na luta pela fuga, na luta pela Liga dos Campeões. Portanto, era possível que pudesse também fazer o mesmo ao Estrela. E o Braga estava a ganhar por 2-1 a entrada para os descontos. O Casa Pia, que estava empatado com o Rio Ave, já fazia a festa da manutenção quando uma jogada um cruzamento atrasado do Jovem Cabral permitiu ao Lekovic fazer o 2-2 e soltou a festa entre os adeptos do Estrela da Amadora. Foi uma manutenção muito sofrida de uma equipa que atravessa, e um clube que atravessa, uma SAD, que atravessa grandes dificuldades mais uma vez. O Tondela acabou por cair com naturalidade. É verdade que vinha de duas vitórias, tinha conseguido dar aos seus adeptos a esperança da manutenção com essas duas vitórias e com o empate frente ao Sporting em Alvalade, mas acabou por cair com naturalidade em Aroca, vai para a segunda divisão. O Distrito de Viseu pode celebrar a subida já direta do Académico de Viseu, que vai estar, eu creio que quase 40 anos depois, na primeira divisão, na próxima época, mas foi de facto o Estrela quem mais surpreendeu. Deixa o AVS, que foi a equipa mais fraca durante boa parte da Liga, nestas últimas jornadas apareceu surpreendentemente mais forte. Deixa o Tondela, a quem já não serviu de nada esse último assomo, vai jogar o play-off, o Casa Pia, tem pela frente o Torriense, e com essa nuance curiosa é que o play-off estava previsto precisamente para o fim de semana de final da Taça de Portugal, só que nesse fim de semana o Torriense joga com o Sporting a final da Taça de Portugal. Portanto, vamos ter luta pela manutenção já na próxima quarta-feira entre Torriense e Casa Pia, com segunda mão na semana seguinte. Aí sim se concluirá o futebol nacional e podemos todos centrar-nos no Mundial.
1: E quarta-feira cá estarás de novo para fazer também essa antevisão. António, um grande abraço e até à próxima.
3: Um abraço, até quarta.
1: António Tadeia com o último terço, também disponível em RTP Play.
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1: Até às notícias das 8, contamos com o Portugal Ex, António Machado e Manuel Marques. Hoje um processo gandalata e alguém que se processa a si próprio.
5: Começou hoje a ser julgado o processo em que José Sócrates exige uma indemnização de 205 mil euros ao Estado pela demora do Ministério Público na investigação da Operação Marquês.
7: O processo chama-se gandalata e, ao que o Portugal Ex apurou, o antigo Primeiro-Ministro não vai ficar por aqui.
19: Também vou processar a mim próprio, por andar a igualhar o processo da ANE, de recurso em recurso. É de brincar com a justiça ou quê, pá? Os tribunais têm mais que fazer do que aturar as minhas birras. Ai, agora não quero este advogado que é feio. Agora recuso-me a ir ao tribunal porque o café do bar é péssimo. Ai, os bancos de madeira fazem mal à ciática. Epá, já não há paciência, pá.
8: E vai exigir uma indemnização a si próprio?
19: Vou, por danos morais e dermatológicos, que comecei a ter acne, como aos anjos. Exijo-me 500 mil fotocópias. E pago ao Carlos, que eu agora não tenho trocos. Porreiro, pá.
5: Os F-16 da Força Aérea voltaram a quebrar a barreira do som na semana passada, ao largo da Figueira da Foz. Perguntámos ao presidente da Câmara, Pedro Santana Lopes, se apanhou um susto, mas ele desligou-nos o telefone.
9: Eu sei muito bem o que é que vocês querem. Interromper-me porque o Mourinho acabou de chegar ao aeroporto de Madrid, visto a comer pinchitos e a dançar um slow do Júlio Iglesias. Este mundo está doido. A mim não voltam a apanhar.
7: Portugal não foi apurado para a final do Festival da Eurovisão. Como prémio de consolação aos nossos representantes, os bandidos do Cante, voltamos hoje a ouvir um excerto da Crítica da Razão Pura, lido pelo nosso Cante Alentejano.
10: Da diferença entre o conhecimento puro e o conhecimento empírico, não resta dúvida de que todo o nosso conhecimento começa pela experiência, tal como não resta dúvida de que o matcha latte por 5 euros é um assalto.
5: E o surto de feiras medievais continua a lastrar pelo país fora. A Direção-Geral de Saúde já pôs em isolamento 5 ferreiros, 2 damas e um entregador de pizzas da Idade Média.
7: Segundo as análises, estarão todos com peste negra, a maior pandemia da Idade Média. O Rodrigues Carvalho está doido.
11: Aos vossos avós foi pedido que fossem para a guerra. A vocês pedem-vos que se mantenham longe da palhaçada que são as feiras medievais. Querem macacada? Sigam as redes sociais do Portugalex. Tenham noção.
1: 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É uma segunda-feira com mais nuvens no norte e centro, com chuva fraca ou chuvisco no litoral a norte do Cabo Rado, do Cabo Carvoeiro, aliás, no final do dia. Menos nuvens e mais sol na região sul. Na Madeira, chuva, aguaceiros, em geral fracos, mais frequentes na vertente norte e terras altas, por vezes moderados. Nos Açores, chuva em geral fraca nos grupos central e oriental. 24 graus é a temperatura máxima prevista para Évora e para Faro, 23 para Beja, 22 para Castelo Branco, Santarém, Setúbal e Funchal, 20 para Bragança, Porto Alegre e Lisboa, 19 graus de máxima para Braga, Aveiro, Coimbra, Leiria e Ponta Delgada, 18 para Vila Real, 17 para Viana do Castelo, Porto, Viseu e Guarda, 13 graus de máxima para as Espanhas Douradas.
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1: Bom dia, são 8 horas no continente e na Madeira, 7 nos Açores. Domingo trouxe mudanças em Cabo Verde, Eduardo Maio.
25: Trouxe, o PAICV venceu as eleições e protagonizou a mudança política ao fim de 10 anos. O MPD deixa o poder e perde a liderança. Mais um caso de infecção por antivírus confirmado, um cidadão do Canadá que viajou com uma tripulação portuguesa. A Direção-Geral de Saúde já veio garantir que não há riscos acrescidos. Uma cientista, um veleiro e um Mediterrâneo à frente durante 5 meses. Uma história que contamos neste jornal.
1: Estão agora 11 graus no Porto, 13 em Coimbra, 14 em Lisboa, 15 graus em Faro, nas Ilhas, 16 no Funchal, estão 17 graus em Ponta Delgada. As notícias com Eduardo Maio.
25: Vitória para o PAICV nas eleições legislativas deste domingo em Cabo Verde. O PAICV acaba com a hegemonia do MPD, que estava no poder a governar há 10 anos e enfrentar também agora o desgaste de 3 mandatos. Sinais do desejo de mudança por parte dos eleitores. No entanto, a abstenção nestas eleições em Cabo Verde foi muito alta, acima dos 50%, e esta vitória do Partido Africano da Independência de Cabo Verde, um partido de centro-esquerda, acontece sem maioria absoluta. O mais provável é que venha a formar um governo minoritário. De qualquer forma, os resultados obtidos ontem foram suficientes para fazer a festa à qual o repórter Frederico Pinheiro assistiu na sede do partido na cidade da Praia.
26: Vuvuzelas, muitas buzinas, mas acima de tudo bandeiras, t-shirts amarelas do PSCV, também bandeiras e muita, muita festa, muita alegria aqui em frente à sede nacional do PSCV na cidade da Praia, capital de Cabo Verde, aqui na zona do Platô. Centenas de pessoas festejam o regresso do PSV à chefia do governo, precisamente 10 anos após o partido ter perdido as legislativas de 2016, voltou a perder em 2021. Agora Francisco Carvalho, presidente da Câmara Municipal da Praia, conseguiu uma nova maioria e colocar o PSV à frente do governo cabo-verdiano.
25: Reportagem de Frederico Pinheiro, enviado a estas eleições legislativas em Cabo Verde. O líder do PAICV, Francisco Carvalho, falou logo a seguir a serem conhecidos os resultados de uma vitória histórica.
0: Hoje, de facto, é um dia extraordinário.
2: Os cabo-verdianos já falaram, a democracia devolve a palavra ao povo. Os cabo-verdianos passaram uma mensagem clara. Disseram que chegou a hora de mudar a gestão do país, de mudar a perspectiva sobre a construção do futuro de Cabo Verde. Disseram outra coisa importante, disseram-no com maioria absoluta.
0: É fiel com maioria absoluta.
25: E no MPD há mudanças. Ulisses Correia e Silva assumiu a derrota e anunciou também a demissão.
12: Eu não vou colocar o meu lugar à disposição. Eu vou pedir a demissão enquanto presidente do MPD para que, em convenção do partido, se possa escolher um novo presidente, os novos órgãos, os novos dirigentes e fazer o MPD entrar numa nova fase, porque nós temos que passar o testemunho. Porque as pessoas passam, as instituições continuam.

0: o partido da direita radical. É um revés na estratégia de Juan Moreno, ele é o líder regional do PP, o Vox passa a ter a chave da governação, enquanto os socialistas tiveram nestas eleições na Andaluzia o pior resultado de sempre, apesar da queda do PSOE não ser tão grande quanto anunciavam as sondagens, mas Andaluzia é tradicionalmente um barómetro nacional, por isso Pedro Sanches vai ter que analisar estes resultados e perceber como é que une a esquerda espanhola, que está cada vez mais fragmentada. Vamos aos resultados destas eleições na Andaluzia com a correspondente Ana Romeu.
1: A surpresa da noite foi Juanma Moreno perder a maioria absoluta. Ficou com menos 5 deputados no Parlamento Regional da Andaluzia. O barão moderado do PP sabe que 53 lugares não lhe garantem que possa governar sozinho a maior e a mais populosa comunidade autónoma de Espanha. Vai seguramente ficar refém do Vox, mas a noite é de agradecimento aos perto de 2 milhões que votaram no PP.
2: Os andaluzes deram-nos um mandato que continuemos a transformar a Andaluzia, que continuemos a modificar.
1: Houve mais participação eleitoral dos andaluzes e a extrema-direita ainda teve margem para crescer e conquistar mais um deputado. Tem agora 15. Manuel Gavira, candidato do Vox, diz que vai defender os votos dos andaluzes.
3: Prioridade nacional, querem prioridade nacional, mais campo, mais agricultura, mais pecuária, mais pesca.
1: Maria Jesus Monteiro, até há pouco tempo Ministra das Finanças e Vice-Presidente do Governo, não conseguiu dar novo alento ao PSOE na Andaluzia, que foi um feudo socialista durante 37 anos. A candidata socialista admite que este não foi um bom resultado, perderam 2 lugares, continuam a ser a segunda força política, mas só com 28 deputados.
4: Somos a única alternativa real à direita, à conjunta ou individual.
1: Falhou pela segunda vez a estratégia de Pedro Sánchez de fazer avançar ministras como candidatas. O desgaste do governo é evidente. Num único ano, esta é a quarta eleição regional e o PSOE saiu sempre derrotado.
0: São contas que Pedro Sanches terá que fazer e há eleições já para o ano. Também não foi bem sucedida a estratégia do líder do PP na Andaluzia, Juanma Moreno, que acreditava com um discurso moderado e uma política ao centro ser capaz de garantir a maioria absoluta. Isso não aconteceu, vai ter agora que negociar com o Vox para conseguir governar. O navio cruzeiro da expedição polar, o Ondios, que viveu a crise do antivírus a bordo, é esperado esta manhã em Roterdão, nos Países Baixos. Ainda vão 27 pessoas a bordo, são 25 tripulantes e 2 profissionais de saúde. A chegada do navio está prevista para hoje de manhã, como dizia, e tal como aconteceu em Tenerife, em Espanha, está a ser encarada também com algum receio pela população. O desembarque vai ser faseado, com a tripulação a ser sujeita depois a exames médicos e também a uma quarentena. O navio deve ser também totalmente desinfetado. Espera-se que seja o desfecho desta crise sanitária global que aconteceu em pleno Atlântico, mas nas últimas horas foi confirmado mais um caso positivo de antivírus relacionado com este cruzeiro. Trata-se de um cidadão do Canadá que foi repatriado numa aeronave com tripulação portuguesa a partir de Tenerife. A aeronave foi operada por 12 portugueses e a Direção-Geral de Saúde, em comunicado, já veio esclarecer que os procedimentos de segurança foram feitos, os passageiros usaram máscaras, a tripulação usou máscaras cirúrgicas e luvas, o avião foi depois desinfetado, por isso a Direção-Geral de Saúde entende que não há qualquer sinal de transmissão secundária associada a este voo, nem risco acrescido para a população portuguesa. Olhamos agora para o relatório mais recente relativo ao ano passado da Amnistia Internacional sobre as penas de morte e execuções no mundo. O uso da pena de morte está a aumentar muito a nível global, impulsionado por um grupo pequeno de países, apesar de uma tendência geral de longo prazo para a abolição desta pena de morte. O relatório que a Amnistia Internacional revela hoje tem como principal resultado precisamente esta preocupação com o aumento do número de execuções o ano passado. Ariana Barcelos.
5: O Irão foi, no ano passado, o país responsável por mais penas de morte no mundo.
6: Foram registadas pelo menos 2.159 execuções, mais do que duplicou o número de 2024.
5: André Julião, da Amnistia Internacional Portugal, explica que as execuções subiram em vários outros países.
6: Como a Arábia Saudita, chegando ao número de pelo menos 356, e outros países como o Kuwait, as execuções

0: triplicaram, de 6 para 17, e no Egito quase duplicaram, de 13 para 23.
1: No total, no ano passado, morreram por pena de morte 2.707 pessoas. É o número mais alto registado desde há 44 anos. As execuções aconteceram em 17 países. Estão nas estatísticas também os Estados Unidos, onde os números subiram.
0: De 25 para 47, sendo a Flórida, responsável por quase metade dessas execuções.
1: Segundo a Amnistia Internacional, a pena de morte é uma arma nos países que querem governar pelo medo, mas ela está a ressurgir também na guerra contra as drogas.
0: Pelo menos 46% de todas as execuções conhecidas, registadas, foram por crimes relacionados com drogas, e isto é uma tendência ascendente preocupante.
1: Em 2025, o mundo registrou mais execuções, um aumento de 78% em relação a 2024. Mesmo assim, o número pode pecar por defeito. São desconhecidos dados da China, do Vietnã e da Coreia do Norte.
2: São os dados globais do relatório anual da Amnistia Internacional relativo ao ano passado sobre as penas de morte e execuções em todo o mundo. Vamos conhecer agora Giulia Sente. Ela é investigadora em ciências do mar e a cientista vai começar hoje uma longa travessia no Mediterrâneo, a navegar sozinha num veleiro. A aventura começa em Lisboa, passa pelo Estreito de Gibraltar e vai até Veneza. É uma viagem científica e o barco, agora transformado em laboratório, é também a casa de Giulia. A jornalista Marta Pacheco conversou com ela.
3: Giulia Sente vive aqui há 3 anos.
4: É a minha casinha.
3: Num barco, um veleiro de 10 metros de 1973, com a parte de cima toda feita em madeira.
4: Tem a proa do barco, que é a parte da frente, que é uma cama. Tem a casa de banho. No meio tem uma sala e tem uma mini cozinha. Só tenho dois fogões. Eu sou italiana, portanto gosto muito de comer e cozinhar. E tem sido suficiente.
3: E é nele que vai viajar até Veneza. A partida será em Algés, a primeira paragem em Cascais para ver se está tudo bem, a segunda em Gibraltar, onde se vai despedir do namorado, e a partir daí ficará sozinha.
4: Penso que a coisa que me preocupa mais de tudo é cair na água, porque se o barco está em andamento e cais na água, não dá para agarrar em nada. O barco vai e a pessoa fica no meio do mar, literalmente.
3: Pelo caminho, vai recolher amostras de plâncton e dados oceanográficos numa colaboração com o projeto da NASA e da ESA.
4: Eu basicamente vou recolher uns 10 litros de água, com um balde mesmo, e vou filtrar esses 10 litros num filtro. Depois desse filtro ponho num frasquinho, ponho no congelador e quando chegar em Veneza envio para a França.
3: Dados importantes, dado que o plâncton é essencial para a vida, está na base da cadeia alimentar marinha e produz cerca de 50% do oxigênio do planeta.
4: Irão fazer análises genéticas para perceber que espécies de plâncton estavam naqueles 10 litros de água que eu recolhi.
3: Júlia Senta é investigadora e está a tirar o doutoramento na Faculdade de Ciências da Universidade de Lisboa. A viagem de ida e volta vai durar cerca de 5 meses.
2: Então, boa viagem, Júlia.
5: Boa viagem da nossa parte. Eduardo Maia com as notícias na RTP Antena 1, simultâneo com a RTP Antena 1 Açores, Madeira e também RTP Mundo. 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São 8h13, RTP Antena 1, bom dia, boa viagem. Se está na estrada, vamos saber como anda o trânsito ou como para esta hora, Mónica.
6: E começamos então por Lisboa, na A8, no sentido de Loures-Lisboa. Um acidente na zona de Lousa está a deixar muita demora. Calçada de Carris, no sentido de Odivelas-Lisboa. Há também um acidente à chegada à Avenida Padre Cruz e ainda está a deixar filas a partir do Senhor Roubado. Na segunda circular, sentido Benfica-Aeroporto, ainda se para a partir das Torres Lisboa até à zona das Calvanas. E no sentido Aeroporto-Benfica, há paragens da Encarnação até ao Eixo Norte-Sul. Há um também com paragens de Santiria da Azóia até Sacavém. Na A5, há filas de Porto Salvo até Linda Velha e depois de Monsanto para as Amoreiras. Eixo Norte-Sul, as filas já estão a partir da Amajoara até Sete Rios e na Estrada Nacional 117 há filas na descida dos Cabos da Ávila até ao nó da A5. No IC19 ainda se para do Cacém até à Amadora, depois de Alfragide para a Segunda Circular. Para a Ponte 25 de Abril as filas mantêm-se em Santa Marta de Corroios e os acessos também preenchidos. Já no centro do país, boas notícias para o IC2 no sentido Coimbra-Albergaria-Avelha. Está em fase de resolução o acidente ao quilómetro 211 na zona da Mialhada. O trânsito trânsito está lentamente a regressar à normalidade. Já no Porto, VCI, sentido Freixo Arrábida, há agora indicação de um acidente em Paranhos, está a deixar filas a partir da Ponte do Freixo, e no sentido Arrábida Freixo, há filas de Santo Ovídio até à Boa Vista, está a afetar a A44, mais à frente um acidente na saída para o mercado abastecedor, também a condicionar o trânsito. Há 28 no sentido Viana do Castelo Porto, há paragens entre Labruz e Lavra, depois há filas entre Lessa da Palmeira e a Rotunda AEP, na A3 e na Via Norte, as filas estão a partir do nó da A4 e até à VCI.
5: 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São 8:15.
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5: É a segunda-feira, início de uma nova semana. No programa da manhã, estamos ligados assim até às 10. Daqui a pouco, destaques para o desporto. E agora, On My Soul, é Bruno Mars.

0: Bruno Mars tem a fórmula do sucesso, como se pôde comprovar com On My Soul.
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0: Daqui a pouco o ponto central. Agora vamos ao desporto, destaque para a situação de José Mourinho. Mário Silva da Costa.
2: O presidente do Benfica diz que o técnico continua na luz até prova em contrário. Rui Costa promete ainda fazer um balanço da temporada esta semana. Futebol Clube do Porto encaixa 5 milhões de euros com venda de Namazu. José Fonte anuncia fim de carreira e ainda o balanço de Afonso Eulálio aos primeiros dias da volta à Itália em bicicleta.
0: Tudo para ouvir ao pormenor depois das 8h30.
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0: Um ano após as eleições antecipadas, a seguir no Ponto Central.
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0: Agora partimos para o ponto central no programa da manhã da RTP Antena 1. Eduardo Maio, há um ano estávamos todos a ir às urnas.
4: Já ninguém se lembra quase, não é? Um ano depois.
0: Por acaso eu lembro, porque sim, o meu filho mais novo faz 2 anos.
4: Portanto, muito
0: ficou
4: bem.
0: Na memória.
4: Muito bem, tens uma data especial. 18 de maio, um ano que o país foi a votos, como dizias, em eleições antecipadas. Delas saiu a confirmação dos eleitores de depositarem a confiança do governo no país na AD. A coligação de centro-direita conseguiu 32% dos votos. O governo minoritário, mesmo assim, conseguiu aprovar a seguir o orçamento para este ano, com a abstenção dos socialistas. E é sobre este ano de governo que vamos conversar com Hugo Soares, secretário-geral do Partido Social Democrata e líder parlamentar do PSD, a quem agradeço, Hugo Soares, bom dia, estar hoje com os ouvintes da Antena 1. Este primeiro ano de governo foi de estabilidade, digamos assim, estabilidade formal, pelo menos, mas sempre dependente de equilíbrios parlamentares delicados e às vezes até difíceis, o que imagino que seja uma tarefa árdua para si. Luís Montenegro apostou na estratégia de centralidade e de um diálogo sem alianças fixas. Em seu entender, na sua leitura, um ano depois, esta estratégia continua a ser a estratégia certa?
5: Muito bom dia, antes de mais, obrigado pelo convite. Eu creio que sim, eu creio que esta é a estratégia correta, uma vez que foi a estratégia que os portugueses decidiram nas eleições de há um ano atrás, quando os portugueses são chamados a eleições e decidem um parlamento com a composição do atual, em que no fundo escolhem uma força maioritária, mas sem maioria absoluta, com uma diferença substancial para as outras duas. E deixa as outras duas, mudando de resto o paradigma da democracia em Portugal, com um terceiro partido que passa a segundo, o Chega, e o Partido Socialista como o terceiro partido com representação parlamentar, mas muito próximo do Chega. O que os portugueses quiseram dizer foi que queriam a AD para governar, mas queriam a AD a negociar com os outros dois partidos com representatividade parlamentar. E creio que, cumprindo a vontade dos portugueses e cumprindo aquele que foi o nosso compromisso em campanha eleitoral, dizendo precisamente aquilo que acabou de dizer, que nós não escolheríamos um parceiro privilegiado, nós não faríamos nenhuma coligação de governo e que governaríamos em diálogo com as demais forças partidárias, essa é a estratégia que temos vindo a seguir e julgo que tem corrido bem, embora, como disse, muitas vezes com dificuldades, quer à esquerda, quer à direita, por razões diferentes.
4: Portanto, continuo confiante em relação a esta estratégia. O ano económico foi um ano sólido, podemos dizer assim. Estou a falar deste ano, 18 de maio. Houve crescimento acima da média europeia. Tenho que lembrar que Portugal foi distinguido pelo The Economist em 2025 como economia do ano. Mas a descida de impostos que houve e também o crescimento dos salários, sabem a vitórias limitadas, Hugo Soares? Ou seja, face àquilo que é o custo de vida, os portugueses continuam a enfrentar muitas dificuldades, continuam a não sentir que, apesar de haver esta descida de impostos e dos salários terem crescido, algo mudou na vida deles. A minha questão tem a ver com o seguinte: até que ponto é que estes pequenos progressos, em seu entender, são operacionais e porquê é que o Governo não consegue fazer transformações estruturais que sejam mais visíveis e que tenham um impacto mais positivo na população?
5: Eu agradeço a pergunta. Vamos começar então pelo princípio, porque a descida de impostos consecutiva, nós vamos já na quarta descida do IRS, é uma reforma estrutural, deixe-me dizer-lhe. É mesmo um novo paradigma de fiscalidade. Quando o Governo decidiu que a carga fiscal sobre os rendimentos portugueses devia diminuir, e diminuir à medida que o país o pode fazer, mas tem o feito de forma substancial, o que o Governo está a querer dizer é que é uma mudança estrutural na forma como o Estado se relaciona com os cidadãos. Nós entendemos há 2 anos, quando chegamos ao Governo, que havia e há, e ainda, efetivamente, uma carga fiscal demasiado grande sobre o trabalho. E Portugal foi distinguido, como sabe, nos últimos 2 anos, pelo país em que a carga sobre o rendimento do trabalho, portanto, os impostos sobre quem trabalha, mais desceu entre os 38 países da OCDE. Isso significa o quê? Isso significa mais rendimento no final do mês para os portugueses. Ao mesmo tempo que, também como é concebido, nós valorizamos mais de 40 carreiras na administração pública. Valorizar carreiras na administração pública significa aumentar salários na função pública. O que é que isso significa também? Uma mudança estrutural na forma como o Estado se relaciona com aqueles que trabalham para o Estado. Por 2 razões essenciais. Uma, desde logo, para motivar e dar rendimento aos trabalhadores da administração pública. Mas, por outro lado, para tornarmos a administração pública mais apelativa. Nós temos conseguido fixar os nossos trabalhadores na administração pública e poder recrutar mais talento para a administração pública para que o Estado possa servir melhor os cidadãos. Mas, como disse e com razão, tudo isto teve por base sempre o quê? Contas públicas certas para podermos fazer este trabalho de aumentar o rendimento e baixar os impostos, e nós tivemos 2 anos de excedentes orçamentais, nós baixamos o rácio da dívida pública para menos de 90% do PIB, o que significa que Portugal é hoje um exemplo visto por toda a Europa e por todo o mundo como um país em que tem feito, do ponto de vista económico e financeiro, um esforço tremendo para estarmos em condições de assentar neste esforço as políticas públicas, mas ao mesmo tempo, em cima disto, nós conseguimos ter emprego, como também teve ocasião de dizer, em níveis históricos, desemprego em níveis mínimos históricos e fazer reformas estruturais.
4: Parece tudo bom nessa lista, Hugo Soares.
5: Deixa-me só lembrar.
4: Mas isto depois não corresponde no dia-a-dia àquilo que os pessoas sentem na sua vida. Não é?
5: Esse é que é o ponto, com é que corresponde.
4: Acha que corresponde?
5: Mas acho. Deixa-me só lá ir. Deixa-me só dizer que, em cima disso, nós lançamos um conjunto de reformas estruturais nestes últimos 2 anos e com concretude no último ano, do ponto de vista da regulação da imigração, do ponto de vista da lei da nacionalidade, do ponto de vista da reforma do Estado. Eu dou um exemplo que nunca é muito falado, mas, por exemplo, na educação, na área da educação, nós, de 18, passamos para cerca de 7 organismos. E desse esforço estrutural que fizemos, que é uma reforma estrutural, permitiu levarmos para a escola mais de 200 professores. Mas sobre o custo de vida, porque era a pergunta que me colocava...
4: São muito poucos para aquilo que é necessário, não é?
5: Sim, ainda são poucos, mas não creio que ninguém exigirá ao Governo que façam em 2 anos aquilo que não fizeram em 8 ou em 20 anos no país. Este é um esforço grande que estamos a fazer, mas deixe-me dizer-lhe só sobre a vida das pessoas em concreto. Porque é que, no fim do dia, o que conta? Os portugueses estão hoje a atravessar mais dificuldades por força dos conflitos internacionais, designadamente da guerra entre os Estados Unidos e o Irão, que tem levado, sobretudo, a uma escalada grande dos preços de combustíveis, que agora está, creio eu, controlada e aparentemente até a descer. E o Governo teve sempre medidas de apoio, diminuindo sempre os impostos sobre os combustíveis para que os portugueses não sentissem tanto esse esforço. Podemos dizê-lo, porque nunca se diz, foram cerca de mais de 20 cêntimos por litro com o desconto nos impostos sobre os combustíveis por força da atuação do Governo. Mas deixe-me dizer-lhe, eu sei que as coisas não estão como toda a gente gostaria que estivesse. Não tenho dúvida sobre isso. Mas os portugueses, se compararem aquilo que foram os 8 anos de governação socialista e o seu rendimento, e o rendimento que têm hoje, eu não tenho dúvidas que as pessoas sabem que hoje têm mais rendimento.
4: Então acha que os portugueses hoje vivem melhor?
5: Acha que os portugueses hoje vivem melhor? Não tenho dúvida sobre isso. Não tenho dúvida sobre
4: isso. Hugo Soares, estamos a chegar ao final da nossa conversa, não tenho muito tempo.
5: Deixa-me só dizer isto. Tenho uma certeza que não há um português que viva ainda como gostasse de viver. Agora, que vivem melhor vivem, que o país está melhor está, que o país tem melhores condições tem, sim, e que nós vamos continuar a trabalhar para que esse seu desejo de cada vez viver melhor se possa concretizar, também não tenho dúvida sobre isso.
4: Uma das análises que tem sido feita, muito discutida ao longo de todo este ano, tem a ver precisamente com a falta de margem política, ou atribuir-se à falta de margem política do Governo, a sua falta de ímpeto mais reformista, digamos assim. Mas já me deu aqui uma série de exemplos que considera que são reformas estruturais feitas ou que estão a ser feitas por este governo. Para fecharmos a nossa conversa rapidamente, gostava muito de perceber, do seu ponto de vista, como secretário-geral do Partido Social Democrata, também líder parlamentar do PSD, qual é para si, neste ano que começa agora, depois, um ano depois das legislativas antecipadas, qual é o maior desafio nesta altura desta coligação de centro-direita que governa o país?
5: Deixe-me só dizer-lhe que eu discordo dessa análise de que tem faltado ímpeto reformista ao país.
4: Eu estava a citar.
5: Eu sei. Sabe que no espaço público e mediático diz-se muita coisa que depois não tem respaldo na realidade. E se os políticos não o contraditarem, passa como uma verdade absoluta. Não. Este governo é um governo transformador. É um governo que já mudou e transformou muitas políticas públicas e que vai continuar a transformar. Eu creio que para o próximo ano, respondendo diretamente à sua pergunta, há reformas muito importantes em curso. Desde logo a reforma da legislação laboral, que tem como um único objetivo dar mais competitividade à economia para pagar melhores salários. A reforma do Estado é essencial continuar-se designadamente no que diz respeito à simplificação e ao combate à burocracia. A transformação que estamos a fazer no Serviço Nacional de Saúde e muitas outras que levam o seu tempo, olhe, coisas que parecem mais, diria, sectoriais, mas são muito importantes para o futuro do país, como o êxito da privatização da TAP, que aparentemente está a correr sobre rodas, como se costuma dizer, são matérias essenciais para os próximos anos para os portugueses e é nessas matérias que nós estamos focados. Como não deixar nunca de vista aquilo que para muitos não é uma forma estrutural, mas que para nós é essencial. Reduzir impostos, reduzir a carga fiscal sobre quem trabalha, sobre as empresas, para que os salários possam aumentar. E esse caminho nós queremos seguir.
4: Obrigada, Hugo Soares. Bom dia. Obrigada por ter vindo hoje ao Ponto Central da Antena 1, quando passa um ano das eleições legislativas antecipadas que aconteceram a 18 de maio.
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0: Foi o Ponto Central desta segunda-feira. Daqui a pouco, um dia no mundo com Francisco Sena Santos. Francisco, bom dia. Em Washington, estão todos à espera que se rendam em Cuba.
6: É, Miguel, viva. Bom dia. O diretor máximo da CIA, um chefe da secreta dos Estados Unidos, que é muito da confiança da gente de Trump, desembarcou em Cuba em missão que quis, nada secreta. Chegou no dia em que se esgotava a reserva de combustível em Cuba e em que o povo, desesperado, estava na rua em marchas de protesto. O enviado americano a Havana levava um cheque de 100 milhões de dólares, ajuda humanitária, e fixou condições para que chegue mais ajuda. Mudanças radicais, políticas e económicas no regime cubano. Ficou o sinal de que Trump quer tomar Cuba, mas sem ser pela intervenção militar.
0: Já vamos ouvir mais com Francisco Sena Santos, um dia no mundo. Importa saber agora como está o trânsito às 8h30. Mónica Amaral.
7: Ainda complicado na A8, no sentido de Loures-Lisboa. Um acidente na zona de Lousa está a deixar muita demora e está a afetar o acesso da A21. Calçada de Carris, um acidente à chegada à Avenida Padre Cruz, também a deixar ainda filas a partir do Senhor Roubado. E agora na Marginal, no sentido de Cascais-Lisboa, há indicação de um acidente em Caxias. O trânsito está demorado a partir de Santa Marta e Oeiras. A segunda circular, sentido Benfica-Aeroporto, com filas das Torres de Lisboa até às Calvanas, Aeroporto Benfica da Encarnação até ao Eixo Norte-Sul, ainda se para também na A5, de Porto Salvo até Linda Velha e depois mais demora de Monsanto para as Amoreiras, Eixo Norte-Sul, as filas estão a partir da Amachoara e a Estrada Nacional 117, ainda com filas na descida dos Cabos da Ávila até ao Nó da A5. No IC19 para-se do Cacém até à Amadora e depois de Alfragide para a Segunda Circular, ainda há demora no IC2, de Sacavém até à Praça José Queiroz e para a Ponte 25 de Abril, as filas estão a partir de Santa Marta de Corroios, os acessos continuam preenchidos. No centro do país, atenção à zona da Mealhada, no IC2, sentido Coimbra, Albergaria Velha. Está resolvido o acidente ao quilómetro 211, mas agora está um pesado avariado ao quilómetro 209, a provocar demora. Já no Porto, a VCI, sentido Rábida Freixo, há filas de Santo Ovídio até à Boa Vista, está a afetar a A44. Mais à frente, um acidente na saída para o mercado abastecedor, ainda a deixar intensidade. E no sentido Freixo a Rábida, para-se de Oliveira do Douro até à zona da Perlândia. acumulada. Na A4, no sentido Amarante-Porto, está um pesado avariado no acesso para a A28 e para a Avenida AEP. Está a deixar demora. A A28 ainda com paragens entre Labruz e Lavra e depois há filas de Lessa da Palmeira até à Rotunda AEP. Na A3, as filas estão a partir de Águas Santas até à VCI. Via Norte também se para do nó da A4 até à VCI.
0: 821-0101, ligado para mais informações de trânsito. Bom dia, boa viagem. É uma segunda-feira com mais nuvens no Norte e Centro, menos nuvens no Sul, aí mais sol, mas há também previsão de chuva fraca ou chuvisco no litoral a norte do Cabo Carvoeiro no final do dia, numa manhã com neblina ou nevoeiro em alguns locais do interior e com descida da temperatura máxima prevista para este início da semana. 24 graus previstos para Évora e Faro como máxima, 23 para Beja, 22 para Castelo Branco, Santarém, Setúbal e Funchal, 20 para Bragança, também para Porto Alegre e para Lisboa, 19 graus para Braga, Aveiro, Coimbra, Leiria e Ponta Delgada, 18 para Vila Real, 17 para Viana do Castelo, Porto, Viseu e Guarda, 13 para as Penhas Douradas. Já são 8h33, o essencial da atualidade agora com Diogo Miguel Pereira.
8: Reforma do Estado, também na legislação laboral, saúde e privatização da TAP. São estas as metas que o Governo tem para o próximo ano de governação. Foi o que disse esta manhã, ouvido no Ponto Central, Hugo Soares, ouvido aqui na Antena 1, o líder do grupo parlamentar do PSD. Admite que foram sentidas algumas dificuldades, mas no geral este ano correu bem. Foi há um ano que o país foi a eleições legislativas antecipadas que deram a vitória à AD, coligação entre o PSD e o CDS. Hugo Soares diz que o país ainda não está onde devia, mas hoje os portugueses têm mais rendimentos e vivem melhor. No ano passado, as execuções no mundo aumentaram 78% em relação a 2024. Foram mortas mais de 2.700 pessoas. São os dados de um relatório da Amnistia Internacional publicado hoje. É o número mais alto dos últimos 40 anos. Diz a Amnistia que as execuções estão a aumentar nos países que já tinham essa prática, sendo mais evidentes em países como, por exemplo, o Irão. Chegou a hora de mudar, foi assim que o líder do PAICV, o Partido Africano para a Independência de Cabo Verde, analisa a vitória do partido nas eleições legislativas de ontem. A vitória do PAICV retira do poder o MPD, que estava no governo há 10 anos. A abstenção foi acima dos 50% e a vitória do PAICV é uma vitória sem maioria absoluta. O mais provável é que agora forme um governo minoritário. Eleições também na Andaluzia, em Espanha. O PP venceu nesta que é a região mais populosa de Espanha. Conta com quase 7 milhões de habitantes. Ainda assim, o PP, apesar de ter vencido, perdeu aquilo que era o grande objetivo de governar sozinho. Agora precisará do Vox, o partido da direita radical. Chegou hoje a Roterdão, nos Países Baixos, o navio cruzeiro, onde foram detectados vários casos de antivírus. Ainda há 27 pessoas a bordo, são 25 tripulantes e 2 profissionais de saúde. O desembarque vai ser faseado, a tripulação vai ser sujeita a exames médicos e a quarentena. Depois o navio é totalmente desinfetado.
0: O principal da atualidade com Diogo Miguel Pereira. Informação em permanência em noticias.rtp.pt. No desporto, continua em destaque a situação de José Mourinho. Mário Silva da Costa.
2: O presidente do Benfica diz que o técnico continua na luz até prova em contrário. Rui Costa falou ontem à RTP após a final da Taça de Portugal Feminina e não fugiu à questão sobre o futuro do Benfica e de Mourinho.
9: José Mourinho é treinador do Benfica. Até prova em contrário, José Mourinho é treinador do Benfica.
10: Mas acha que ele vai aceitar a proposta de renovação?
9: Mas cabe a ele decidir, como é óbvio, em relação a tudo o resto. Se permitem, eu esta semana falarei aos sócios do Benfica, explicarei a época, farei o balanço da época e depois então...
10: Sai insatisfeito com esta época?
9: Obviamente que sai insatisfeito. O Benfica, não sendo campeão, sai sempre insatisfeito, como é natural, como sai todos os benfiquistas.
2: As afirmações do presidente do Clube da Luz, José Mourinho, tinha dito que esta semana ia tomar uma decisão acerca do futuro. Esta declaração do Rui Costa teve lugar depois do Benfica conquistar a Taça de Portugal Feminina. As Águias venceram o Futebol Clube do Porto no Estádio do Jamor por 2-0. O Benfica consegue assim a dobradinha nesta temporada que o treinador Ivan Batista descreve como histórica.
11: Não há épocas fáceis, não há mudanças fáceis e nós sabíamos que se iria impor aqui uma mudança que era inevitável. Por isso, olhando para as coisas boas, é um bocadinho isso. É o que já disse, é perceber que tenho comigo um grupo com uma resiliência inexcedível, porque acreditaram sempre que era possível serem muito felizes esta época e fazer história, porque fizemos história.
2: O Benfica vence a Taça de Portugal feminina, a terceira do palmarés encarnado. O Futebol Clube do Porto encaixou 5 milhões de euros por Dani Namazu. O jogador estava cedido ao Auxerre, que ontem garantiu a permanência na Primeira Liga Francesa. Com este objetivo alcançado, a cláusula de compra do avançado foi acionada e, por isso, Dani Namazu deixou o Porto em definitivo a troco de 5 milhões de euros. José Fonte vai terminar a carreira de jogador. O defesa central, atualmente ao serviço do Casa Pia, anunciou ontem nas redes sociais que vai deixar os relvados. Os últimos jogos de José Fonte vão ser os desafios do play-off entre Casa Pia e Torriense. José Fonte é internacional português, vestiu a camisola da Seleção Nacional por 50 ocasiões, foi campeão europeu em 2016. Coloca um ponto final na carreira do jogador aos 42 anos. Afonso Eulálio faz um balanço muito positivo dos primeiros dias do Giro de Itália. O ciclista português veste a camisola rosa, lidera a competição. Hoje é dia de descanso na volta à Itália em bicicleta. Ontem, após a etapa, Afonso Eulálio falou à agência Lusa e mostrou-se satisfeito por chegar a este dia no primeiro lugar da prova.
12: Era o principal objetivo, era chegar ao dia de descanso com a camisola. Está a ser completamente um sonho para mim. É incrível poder estar a vivenciar isto. Tentei ser o mais conservativo possível, não ir ao choque quando o Jonas e o Félix e esses ciclistas são mesmo estrondosos, então acabei por tentar manter-me o mais calmo possível.
2: Afonso Eulálio é o líder do giro. Amanhã os ciclistas voltam à estrada na 10ª etapa da Volta à Itália em bicicleta.
0: Mário Silva da Costa com o desporto no programa da manhã da RTP Antena 1. Também na RTP Mundo e em desporto.rtp.pt. Ficámos a 22 minutos das 9. 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
0: Vem um dia no mundo. Com Francisco Sena Santos. Francisco, bom dia. Em Cuba, o povo primeiro foi asfixiado e agora Washington espera que todos se rendam.
16: Viva, Miguel. Bom dia. É uma fotografia, parece surreal, é insólita. Rompe um tabu com mais de 70 anos. Vemos numa sala de um velho palacete em Havana uma longa mesa retangular, à qual estão sentados, frente a frente, representantes oficiais de Cuba e dos Estados Unidos. Ao centro, a comandar a delegação americana, um rosto conhecido, John Ratcliffe, o diretor da CIA, o patrão da Agência Central de Serviços Secretos dos Estados Unidos. Tem em frente dele o homólogo cubano, Ramón Corbelo, que está ladeado por Raulito, o sobrinho-neto de Fidel Castro, e também o ministro do Interior no governo de Cuba. John Ratcliffe tem sido, desde a queda e captura de Maduro em Caracas, o enviado dos Estados Unidos para a administração da Venezuela. É ele quem dá instruções a quem está nos postos de topo em Caracas. Agora é também ele o enviado de Washington a Havana, com o regime cubano à beira do colapso, a apagar-se. Os cubanos não aguentam mais. A realidade está extrema. Não há combustível para alimentar as 12 centrais elétricas do país. Cuba vive praticamente na obscuridade. A luz tem largas falhas todos os dias e todas as noites. Isto significa não haver nem frigorífico, nem água na torneira, mas também não há transportes. Os hospitais sofrem a racionar o gasóleo para os geradores. Não há gás para cozinhar e também escasseia o que cozinhar. O diretor dos serviços secretos dos Estados Unidos desembarcou em Havana sem qualquer segredo. Pelo contrário, a querer que se saiba que foi a Cuba e com que intenção. Chegou com a missão de preparar o terreno para a mudança do regime que a Revolução de Fidel Castro fundou em 1959 e que viveu os 30 anos seguintes até à desintegração da União Soviética com o financiamento de Moscovo que lhe permitia resistir ao embargo americano. A economia foi respirando com o turismo, que nos últimos 5 anos também entrou em colapso, tal como todo o país. A crise tornou-se total quando, em janeiro deste ano, a administração Donald Trump tomou a Venezuela e bloqueou qualquer ajuda a Cuba. Agora, Ratcliffe, o patrão da CIA, desembarca em Havana, escolheu para esta visita o dia em que coincidiram em Cuba o esgotamento das últimas reservas de combustível e marchas de protesto popular contra o desesperado estado das coisas. Uma das surpresas neste encontro documentado pela CIA com imagens nas redes sociais da agência é o facto de Ratcliffe ter aparecido em Havana como mensageiro simpático. Chegou com o anúncio oficial de ajuda humanitária de emergência, $100 milhões dos Estados Unidos a Cuba. Ou seja, depois de ter imposto o embargo total ao abastecimento a Cuba, depois de ter ameaçado invasão militar da ilha, a administração Trump aparece agora a dar uma mão ao regime que está a sufocar. Ratcliffe deixou claro ao que ia, reconheceu que a missão era delicada, calibrou cada palavra, mas não deixou de avisar que os cubanos, para serem salvos agora pelos Estados Unidos, precisam de decidir reformas radicais, económicas e políticas. Um velho opositor cubano, exilado em Madrid, comentava ontem à noite: nos anos 50, a Cuba de Fulgêncio Batista era um país com regime corrupto, alimentado por casinos e bordéis frequentados por americanos. Tudo estava podre. Foi fácil para os revolucionários de Fidel Castro derrubá-los. Agora, em 2026, Cuba é um país de pessoas tão exaustas, tão desesperadas, que por isso, por mais orgulho e mais dignidade que tenham e têm, estão à mercê dos americanos que se preparam para tomar o país. Basta-lhes a promessa do mínimo essencial para as pessoas sobreviverem.
0: 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Ficamos a 16 minutos das 9 a seguir, nem mais nem menos.
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0: Segunda-feira, 18 de maio de 2026. Neste dia, mas há um ano, Portugal ia a votos. A pergunta que fazemos hoje, Eduardo Amaro, em nem mais nem menos, como está o país um ano depois das eleições?
18: É o Diogo, não é o Eduardo. Mas o tema é semelhante àquele que falamos também no Ponto Central, onde tivemos connosco Hugo Soares, líder do grupo parlamentar do PSD e vice-presidente do partido. Falamos precisamente do que aconteceu há um ano. As eleições legislativas deram a vitória à AD, à coligação entre o PSD e o CDS. Há pouco, Hugo Soares deu conta de que foram algumas as dificuldades, mas este foi um ano que essencialmente correu bem e que o país ainda não está onde devia, mas os portugueses têm hoje mais rendimentos e vivem melhor, têm também melhores condições. Bom dia, Nuno Magalhães, bom dia também, João Teixeira Lopes.
19: Bom dia.
18: João Teixeira Lopes, foi um bom, digamos, resumo daquilo que foi este último ano, este deixado por Hugo Soares?
19: Não, de todo. Na verdade, os portugueses têm um pouco mais de rendimento real. Todavia, esse rendimento, como os vários especialistas têm demonstrado, é completamente absorvido pelos gastos em habitação. Portugal é um dos países do mundo, e Lisboa é mesmo a cidade do mundo, onde a habitação mais pesa se compararmos com aquilo que são os salários mínimos e médio. Por conseguinte, estes números enganam muito, tal como enganam os números da pobreza. Houve uma redução da pobreza, mas os especialistas também dizem que a pobreza relativa será muito maior se tivermos em conta aquilo que são os elevadíssimos gastos com a habitação. E por isso, se eu olhar para o que se passa na habitação, e se olhar para o que se passa na saúde, que são setores bússola para aferirmos da qualidade da governação, eu percebo rapidamente que este ano foi um ano muito mau para o governo. O que se prova também pelas várias sondagens que têm vindo a lume. É um governo cada vez mais impopular. Tem um primeiro-ministro que está a ser triturado e o governo não tem hoje respaldo popular. É mesmo bem mais impopular do que o governo de António Costa no seu fim. E por isso, neste momento, o que se passa na conjuntura política é um governo acossado pela sua impopularidade e acossado também pela possibilidade do Chega vir a suplantá-lo. Uhum. E por isso vira à direita, guina à direita, nas leis laborais, na lei da nacionalidade, no discurso em relação aos imigrantes. Eu parece-me ser esse o panorama.
18: Nuno Magalhães, é um governo impopular, pegando também aqui no que diz João Teixeira Lopes. Bom dia.
20: Olá, bom dia também ao João. Não, não tenho essa percepção, e eu acho que essa, que a intervenção do próprio João justifica um pouco que o governo não seja assim tão impopular, porque, quer dizer, quando nós estamos a discutir se o acréscimo de rendimento que houve e a redução de pobreza que ocorreu é suficiente, é desde logo sinal que, de facto, as pessoas, a vida das pessoas, apesar de tudo, melhorou. Que isso não fez do país um país com o qual todos nós sonhamos? Não. Que todos os problemas foram resolvidos? Não. Que problemas estruturais de há décadas, diria até, não foram resolvidos num ano? Também não.
18: O Soares dizia que não se pode exigir em dois anos o que não se fez em 20, referindo-se aqui, no caso, ao tema dos professores.
20: Eu juntaria habitação e saúde. Eu estou de acordo, é isso que estava a dizer com o João. Quando toca na habitação e na saúde, como os dois problemas estruturais e centrais do país. Mas não é justo, parece-me, pedir e exigir a um governo que, na verdade, não teve bem dois anos a governar, porque pelo meio teve períodos de governo de gestão, que é limitativo, teve campanhas eleitorais, que goste-se ou não, enfim, são os custos, eu não gosto muito da palavra, associar custos à democracia, mas são as consequências da democracia. Teve campanhas eleitorais e, portanto, isso quebrou processos legislativos em andamento, quebrou reformas em andamento, mas eu penso que, apesar de tudo, houve passos em frente, importantes e significativos, em áreas que até neste governo não estariam a funcionar tão bem. E elenco dois. Elenco dois. Acho que a educação, apesar de tudo, se compararmos com outros governos, tem havido uma certa paz social e uma certa tranquilidade. E creio até algumas reformas de forma silenciosa, porque o ministro, até pelo perfil, não é uma pessoa que apareça muito, mas acho que tem-se dado passos em frente. E num setor vital como a administração interna, claramente este ano, a meu ver, resolveu uma fragilidade com a nomeação do novo ministro da administração interna, Luís Neves, que me parece ser, como aliás sem surpresa, alguém que trouxe maior consistência política, pelo menos, e comunicacional, é uma pasta que é estrutural. Agora, os desafios são muitos, eu com isto não estou a traçar nenhum cenário cor-de-rosa, mas que essa seja mais apropriado, nenhum cenário cor-de-laranja e azul.
18: Mas tem sido um governo de reformas, como também se lançou a jogo, digamos assim?
20: Eu acho que tem sido, repare, nós não podemos dizer que o governo teve a iniciativa sem que ninguém lhe pedisse, por exemplo, de fazer a reforma laboral, mas, e depois de acusá-lo de não ser reformista. Pode-se não gostar da reforma, pode-se discordar da reforma. Agora, dizer que o governo não tem lançado algumas reformas estruturais não parece que seja uma crítica justa, porque não se pode dizer uma coisa e ser o contrário ao mesmo tempo sobre a mesma coisa.
18: João Teixeira Lopes, tem sido um governo reformista, como também falou ainda há pouco no Ponto Central Hugo Soares, nomeadamente, por exemplo, na descida de impostos, que se trata de uma reforma estrutural, um paradigma de fiscalidade?
19: Vamos lá ver o que é que se entende por reforma. a velha história, não é? O que é que significam as palavras? A reforma laboral é uma regressão, é uma contrarreforma. Nós não temos nenhum problema de legislação laboral em Portugal, pelo contrário. Não temos nenhum problema de... E, no entanto, a reforma laboral aparece precisamente porque temos um governo impopular e acossado e porque tem uma pressão à sua direita, nomeadamente através de Passos Coelho, para que apresente serviço. É mais um apresentar de serviço do que outra coisa, tanto mais que a própria reforma laboral, como é sabido, ainda agora o próprio Nuno Magalhães o consentiu, não foi questão tratada em campanha eleitoral. Por conseguinte, há algumas reformas, veja a questão do ensino superior, mas também parece ser uma reforma altamente débil, porque introduz uma enorme confusão entre o politécnico e o universitário, sem se perceber as transições de um para o outro, e porque tem outras medidas que não têm pés nem cabeça, como permitir que os cursos do ensino superior possam ser avaliados por agências que não têm o mínimo de credibilidade. Portanto, estamos a falar de algum tipo de prestar serviço através das ditas reformas, mas convém olhar para o conteúdo das mesmas. Mas no essencial, o que eu queria dizer é que temos um governo fraco, um governo realmente impopular, sem suporte e profundamente acossado com este fantasma do Chega, que o faz guinar à direita. Quer dizer, a leitura da conjuntura parece-me ser essa.
18: Uhum. Nuno Magalhães, para terminar, 30 segundos.
20: Não, eu acho que só aqui uma reação àquilo que o João disse. Quer dizer, acho que o Chega, e se calhar é tempo de pensarmos nisso, o Chega não é um fantasma, é uma realidade. Goste-se mais, goste-se menos, como é o meu caso, mas é uma realidade que os partidos políticos têm de enfrentar. Eu talvez deixasse para o fim só esta nota. Acho que este ano também tornou o mundo mais imprevisível, muito mais perigoso, e por isso também muito mais difícil tomar decisões, porque este ano aconteceram as intervenções dos Estados Unidos no Irão e na Venezuela, mas sobretudo no Irão, e também a questão do comboio de tempestades, que seguramente tornará a tarefa deste governo mais difícil. E, portanto, eu não queria também fazer passar uma mensagem, que julgo que nem o próprio governo passou, ou tentou passar, pelo menos pelo que eu ouvi do Hugo Soares, que tudo está bem e tudo está resolvido. Há desafios que é preciso enfrentar, e desafios que neste ano tornaram-se mais complexos e mais imprevisíveis. Agora, objetivamente, parece-me que foram dados alguns passos em frente, nem tudo está mal, e há setores em que claramente as coisas avançaram.
18: Obrigado, Nuno Magalhães. Obrigado também, João Teixeira Lopes. O Nem Mais Nem Menos desta segunda-feira. Olhamos para o país um ano depois das eleições antecipadas.
0: Nem Mais Nem Menos, também em RTP Play. Estamos a 6 minutos das 9 da manhã. Entramos agora na zona VIP desta segunda-feira. A começar bem a semana, a assinalar uma data que carece de explicações. O Dia Mundial do Fascínio pelas Plantas. João Goberno, bom dia. O que é que isto tem a ver,
5: Miguel,
0: com a nossa escolha de hoje?
5: Tem tudo a ver. As plantas, por estranho que pareça, são um tema muito recorrente nas canções. Só a rosa, a flor, dava para uma antologia e para horas de cantigas. Depois, é olhar para o grande património das canções, de Gilbert Bécaud, Johnny Mitchell, dos Vampire Weekend, a Seal, toda a gente fez. E há uma obra-prima que se calhar vale a pena revisitar, que é um disco chamado Journey Through the Secret Life of Plants, de Stevie Wonder, que é mesmo fascinante. O escolhido de hoje é diferente, e há aqui uma metáfora, obviamente. A canção chama-se Jardin d'Hiver, ou seja, Jardim de Inverno, e permite-nos ir ao encontro de Henri Salvador, um homem francês que viveu 90 anos. É um dos dois franceses que figura no Dicionário Internacional do Jazz, o outro é Sacha Distel. Passeou a sua voz doce e suave durante muitos anos, deixou canções históricas como Maladie d'Amour, a Chanson Douce, o Damonil, o Syracuse e por aí fora. Tocava trompete, guitarra, piano, era simultaneamente músico e humorista, foi ator em 10 filmes, andou pelo Brasil e há umas teses mais ou menos mirabolantes que dizem que ele foi um dos criadores da Bossa Nova, criador talvez não, mas divulgador no exterior, isso sem dúvida nenhuma. Conviveu com mitos vivos como Django Reinhardt, cantou muitos poemas do Boris Vian, cantou muitas melodias do Michel Legrand. A canção de hoje tem uma particularidade, é de um disco de 2000, numa fase em que o Henri Salvador já tinha 83 anos e relançou completamente a carreira do homem. Foi um disco escrito pelo Benjamin Biolay e pela Kerenan, que são criadores muito mais recentes da música francesa. Esse disco chamava-se Chambre avec vue e esse quarto com vista permitiu-nos ir buscar esta canção, que é mesmo uma pequena obra-prima. O Henri Salvador morreu em 2008, tinha, como eu já disse, 90 anos. No último disco de originais que gravou, curiosamente, ou ironicamente, teve a companhia de dois mestres do Brasil, Caetano Veloso e Gilberto Gil. Mas a história hoje é outra.
0: É, sim, senhor. Um abraço, João. Até amanhã.
5: Até amanhã.

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1: Jardim d'hiver de Henri Salvador, hoje na escolha de João Goberno para a Zona VIP, também disponível para ouvir em RTP Play.
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1: Mais notícias das 9 da manhã. Esta é uma segunda-feira com mais nuvens no norte e centro, mais sol no sul, chuva fraca no litoral a norte do Cabo Carvoeiro, lá mais para o final do dia. Madeira conta com chuva, aguaceiros em geral fracos, mais frequentes na vertente norte e nas terras altas, sendo aí por vezes moderados. Nos Açores, chuva em geral fraca prevista para os grupos central e oriental de ilhas. As máximas previstas são de 24 graus para Évora e para Faro, 23 para Beja, 22 para Castelo Branco, tal como para Santarém, Setúbal e também para o Funchal, 20 para Bragança, Porto Alegre e Lisboa, 19 para Braga, Aveiro, Coimbra, Leiria e Ponta Delgada, 18 de máxima para Vila Real, 17 para Viana do Castelo, Porto, Viseu e Guarda, 13 para as Penhas Douradas.
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1: Bom dia, são 9 horas, no continente e na Madeira, 8 nos Açores. O Ondios já chegou ao destino, Eduardo Maio.
3: Chegou ao porto de Roterdão, agora mesmo, ainda com 27 pessoas a bordo que vão ser retiradas nas próximas horas. O navio desinfetado e estas pessoas, quase todos tripulantes, entrarão em quarentena. Neste jornal vamos a Cabo Verde, ao encontro do enviado especial Frederico Pinheiro, saber como acorda o país depois da reviravolta política que as legislativas deste domingo trouxeram. Um ano depois das legislativas antecipadas em Portugal, Hugo Soares aponta prioridade dos próximos anos, a reforma laboral, a reforma do Estado, a venda da TAP e também o reforço do Serviço Nacional de Saúde.
1: Agora estão 14 graus no Porto e em Coimbra, 16 em Lisboa, nas ilhas Funchal e Ponta Delgada estão com 17 graus, tal como Faro no continente. As notícias com Eduardo Maio.
3: O navio cruzeiro da expedição polar, o Ondios, que viveu a crise do antivírus a bordo, já chegou ao porto de Roterdão, nos Países Baixos. Destino final deste navio, porque o armador do navio cruzeiro é dos Países Baixos, ainda tem a bordo 27 pessoas, são 25 tripulantes e dois profissionais de saúde. A chegada do navio tem levantado à população algumas preocupações, assim como aconteceu também em Espanha, em Tenerife. Como dizia, este embarque agora vai ser faseado, pelo menos é o que está descrito pelas autoridades de saúde. A tripulação vai ser sujeita a exames médicos e a quarentena. Depois o navio vai também ser totalmente desinfetado. Entretanto, nas últimas horas foi confirmado mais um caso positivo de antivírus relacionado com este cruzeiro, um cidadão do Canadá que foi repatriado numa aeronave com tripulação portuguesa a partir de Tenerife, um repatriamento que aconteceu a 10 de maio. Esta aeronave, como dizia, foi operada por 12 portugueses e a Direção-Geral de Saúde, em comunicado, já veio esclarecer que os procedimentos de segurança foram feitos, os passageiros usaram máscaras respiratórias, a tripulação também estava equipada com máscaras cirúrgicas e com luvas e o avião foi depois todo desinfetado. A Direção-Geral de Saúde entende que não existe qualquer sinal de transmissão secundária associada a este voo, nem um risco acrescido para a população portuguesa. Um ano depois das eleições antecipadas, que deram a vitória à AD, o segundo lugar ao Chega e o terceiro ao Partido Socialista, o secretário-geral e líder parlamentar do PSD mede o pulso ao país. Hugo Soares defende que o governo tem conseguido fazer reformas estruturais, a começar pela descida do IRS e pela revisão de 40 carreiras na função pública. Ele acredita também, por causa disso, que Portugal e os portugueses estão melhor hoje do que estavam no passado.
4: Tenho uma certeza que não há um português que viva ainda como gostasse de viver. Agora, que vivem melhor vivem, que o país está melhor está, que o país tem melhores condições tem. Sim. E que nós vamos continuar a trabalhar para que esse seu desejo de cada vez viver melhor se possa concretizar, também não tenha dúvida sobre Sim. isso.
3: O líder parlamentar do PSD assume que as alianças à esquerda e à direita não são sempre fáceis, há equilíbrios que demoram a fazer e que são difíceis de manter no Parlamento, mas mesmo assim, na leitura de Hugo Soares, o Governo tem conseguido reformar o país. Ele fala também de reformas na educação, na imigração, na lei da nacionalidade, um trabalho que vai continuar.
4: Há reformas muito importantes em curso, desde logo a reforma da legislação laboral, que tem como um único objetivo dar mais competitividade à economia para pagar melhores salários. A reforma do Estado é essencial continuar-se designadamente no que diz respeito à simplificação e ao combate à burocracia, a transformação que estamos a fazer no Serviço Nacional de Saúde e muitas outras que levam o seu tempo. Olhe, coisas que parecem

0: estas eleições, acabando com a hegemonia do MPD, que já tinha 10 anos, estava há 10 anos no poder, também enfrentar o desgaste do terceiro mandato. Os eleitores mostraram um desejo de mudança. A abstenção, no entanto, foi alta, acima dos 50%, e a vitória do Partido Africano da Independência de Cabo Verde, de centro-esquerda, acontece sem maioria absoluta. É, no entanto, o partido que vai formar governo, tudo assim o indica. Vamos a esta hora para a cidade da Praia, o encontro de Frederico Pinheiro, enviado especial a estas eleições, que acompanhou ontem toda a noite eleitoral e também os resultados. Frederico, como é que Cabo Verde acorda hoje com esta mudança política no país?
1: Olá, bom dia, Rosa. Acorda, sobretudo, com tranquilidade política e estabilidade institucional. É importante sublinhar este ponto porque o PSV conseguiu alcançar uma maioria parlamentar por meras centenas de votos. Estamos a falar de uma eleição que decorreu em 13 círculos eleitorais e o PSV conseguiu o deputado que lhe garantiu a maioria absoluta nestas eleições, num dos círculos eleitorais da imigração, no Círculo das Américas, e consegue por meras centenas de votos. E é importante ter noção do enquadramento institucional e político desta região de África e do continente africano. Muitas vezes as eleições são contestadas por milhares de votos, coloca-se dúvida sobre o processo eleitoral, mas aqui, ontem, o primeiro-ministro Ulisses Correia Silva, que está de saída, na primeira reação garantiu logo, e passo a citar, uma transição tranquila, pacífica e a necessidade de demonstrar que Cabo Verde é uma democracia madura, por isso espera-se assim um regresso à normalidade, diz Ulisses Correia e Silva, que apressou-se a reconhecer os resultados assim que estes saíram.
0: Ele assumiu também a derrota e anunciou a demissão, o que quer dizer que o MPD vai entrar num processo interno também de análise destes resultados e da procura de um novo líder. Como é que o PSV poderá formar governo nesta altura, Frederico Pinheiro?
1: O PSV conquistou a maioria dos deputados, ou seja, num parlamento com 72 lugares, o PSV conseguiu 37, e ontem a festa na sede, na zona do Platô, na capital, aqui na cidade da Praia, foi imensa assim que o partido começou a receber os resultados de um dos círculos da diáspora, aquele que eu referi, o Círculo das Américas, porque é de facto muito difícil um partido num círculo eleitoral com dois deputados eleger os dois. O PSV conseguiu por centenas de votos, foi mesmo por pouco, foi uma eleição muito renhida, como ontem diziam aqui os jornalistas cabo-verdianos, foi a eleição mais próxima entre os dois principais partidos de que há memória em 35 anos de democracia pluripartidária em Cabo Verde. Por isso, e Francisco Carvalho frisou isso também no discurso, Francisco Carvalho, o próximo primeiro-ministro cabo-verdiano, frisou isso no discurso de vitória: o PSV tem uma maioria absoluta e por isso tem todas as condições para formar governo.
0: Uhum. Bem, obrigada, Frederico, bom trabalho. Vais continuar a trazer-nos ao longo do dia de hoje mais informação sobre o rescaldo destas eleições em Cabo Verde. Os ministros das Finanças do G7 reúnem-se hoje em Paris, vão discutir os impactos das guerras na Ucrânia e também no Irão. E Valdis Dombrovskis, que é o Comissário Europeu para a Economia e para a Produtividade, voltou a apelar esta manhã em Paris, ele vai participar também no G7, para a urgência de reabrir o Estreito de Hormuz. Ele vai atualizar o G7 sobre o empréstimo de 90 mil milhões de euros à Ucrânia, que foi aprovado pela União Europeia. A primeira parte do empréstimo deve ser entregue no mês que vem. Entretanto, o porta-voz do Ministério Iraniano dos Negócios Estrangeiros afirmou esta manhã que o processo de negociações com os Estados Unidos, através da mediação do Paquistão, continua, ainda há negociações nesta altura. Continua também a crise política no Reino Unido, por enquanto com Keir Starmer ao leme, e há quem garanta que ele não vai estabelecer um calendário para sair do cargo de Primeiro-Ministro. A garantia foi dada esta manhã pelo Vice-Primeiro-Ministro do Reino Unido, David Lammy.
2: Keir Starmer continua a ser a pessoa mais resiliente que conheço em toda a minha vida. Falei com ele duas vezes ontem, tem uma força de caráter, uma experiência de luta. Não há nenhuma data. O que existe é a sua determinação em dar continuidade ao

0: trabalhos do governo. Isso é cristalino. Neste momento não há competição. O que existe é a sua determinação em entregar resultados ao povo britânico. Acelerar o ritmo nos próximos meses. Há muito a ser feito. Não há data para a saída.
1: Só para antes de que Starmer, e quem com ele governa, a tentar escudar Keir Starmer no poder, à frente do governo britânico, aqui as declarações do vice-primeiro-ministro do Reino Unido, garantindo que Keir Starmer está concentrado em continuar a governar o país. Há a notícia esta manhã de que um drone russo atingiu um navio civil com bandeira da Guiné-Bissau, que se dirigia para o porto de Odessa. A informação é avançada pela autoridade portuária ucraniana. Houve um pequeno incêndio a bordo, que foi extinto sem grandes dificuldades. Ninguém ficou ferido neste incidente com este navio da Guiné-Bissau, que já seguiu viagem. E agora partimos para uma outra embarcação, um veleiro, onde vai navegar uma investigadora em ciências do mar, Julia Sent. Esta cientista começa hoje uma longa travessia do Mediterrâneo. É uma viagem científica a bordo de um barco, agora transformado em laboratório, mas que é também a casa de Julia. A jornalista Marta Pacheco conversou com ela.
2: Julia Sent vive aqui há 3 anos.
3: É a minha casinha.
2: Num barco, um veleiro de 10 metros de 1973, com a parte de cima toda feita em madeira.
3: Tem a proa do barco, que é a parte da frente, que é uma cama. Tem a casa de banho, no meio tem uma sala e tem uma mini cozinha. Só tenho 2 fogões. Eu sou italiana, portanto gosto muito de comer e cozinhar e tem sido suficiente.
2: E é nele que vai viajar até Veneza. A partida será em Algés, a primeira paragem em Cascais para ver se está tudo bem, a segunda em Gibraltar, onde se vai despedir do namorado e a partir daí ficará sozinha.
3: Penso que a coisa que me preocupa mais de tudo é cair na água, porque se o barco está em andamento e cais na água, Não dá para agarrar em nada. O barco vai e a pessoa fica no meio do mar, literalmente.
2: Pelo caminho vai recolher amostras de plâncton e dados oceanográficos numa colaboração com o projeto da NASA e da ESA.
3: Eu basicamente vou recolher uns 10 litros de água, com um balde mesmo, e vou filtrar esses 10 litros num filtro. Depois esse filtro ponho num frasquinho, ponho no congelador e quando chegar em Veneza envio para a França.
2: Dados importantes, dado que o plâncton é essencial para a vida, está na base da cadeia alimentar marinha e produz cerca de 50% do oxigênio do planeta.
3: Irão fazer análises genéticas para perceber que espécies de plâncton estavam naqueles 10 litros de água que eu recolhi.
2: Julia Senta é investigadora e está a tirar o doutoramento na Faculdade de Ciências da Universidade de Lisboa. A viagem de ida e volta vai durar cerca de 5 meses.
1: 5 meses é um tempo bastante longo. Houve 20 embarcações em todo o mundo que foram selecionadas para integrar este projeto da NASA e da Agência Espacial Europeia e o veleiro de Julia Sent foi um deles. Ela parte hoje de Lisboa com destino a Veneza.
4: Notícias com a Eduarda Maio, simultâneo da RTP Antena 1 com a RTP Antena 1 Açores, Madeira e também RTP Mundo. 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RTP Antena 1, bom dia, bom início de semana, são 9h13. Vamos saber do trânsito e está a ser uma manhã bastante difícil, Mónica.
5: Sim, com vários acidentes. Começamos então no centro do país, A1, no sentido Porto-Lisboa, um acidente ao quilómetro 184, entre Coimbra Sul e Condeixa Nova, está a deixar demora. Também em Coimbra, um acidente na Pontoa Sul, ainda por resolver e a deixar muita demora, a afetar o IC2 e também a via rápida de Taveiro. O acidente ocorreu então no sentido Condeixa Mialhada. Já no IC2, no sentido Coimbra-Albergaria Velha, um pesado avariado ao quilómetro 209, a circulação faz de forma alternada e por isso mesmo há muita demora nos dois sentidos. Já por Lisboa, atenção à A8, no sentido de Loures-Lisboa, há um acidente na zona de Lousa ainda por resolver, está a deixar muita demora e está a afetar o acesso da A21. Já na Caril, sentido Sacavém-Algés, há indicação de um acidente junto à saída para a A5, está também a deixar demora. Na Marginal, ainda está por resolver o acidente em Caxias, é no sentido Cascais-Lisboa, está a deixar demora a partir de Santa Mar de Oeiras e agora, ponto 25 de Abril, ligação ligação Setúbal-Lisboa. Há filas a partir do Feijó, os acessos continuam preenchidos e no sentido de Lisboa-Setúbal há agora indicação de um acidente em Corroios, está a deixar filas a partir do Feijó. Já na segunda circular ainda se para nos dois sentidos, há cinco com filas de Porto Salvo até Linda Velha e de Monsanto para as Amoreiras. Eixo Norte-Sul, há filas a partir do Lumiar até Sete Rios e depois de Campo Lido até à saída para a Avenida de Ceuta. Estrada Nacional 117 ainda com filas na descida dos Cabos de Ávila até ao Nó da A5 e o IC19 há paragens em Queluz e depois há filas de Alfragide para a segunda circular. Já no Porto, VCI sentido a Rábida Freixo, um acidente no início da Ponte da Rábida está a deixar demora a partir de Santo Ovídio, está também a afetar a A44. Freixo a Rábida ainda se para entre Bonjoia e o Amial. Já na A28 há filas entre Lessa da Palmeira e a Avenida AIP. Na A4 para-se de Custóias até ao Nó da A28 e na A3 e a Via Norte ainda com filas do Nó da A4 até à VCI.
4: Mónica Amaral a atualizar-nos em relação ao trânsito desta manhã de segunda-feira. 821-0101, ligado para mais informações. Bom dia, boa viagem. Até às 10 a ligar Portugal consigo no programa da manhã e a seguir com Inês Apenas.
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4: A canção chama-se Sinto Muito. Logo a seguir sabemos do desporto. Mais à frente as contas do dia para esta primeira manhã de uma nova semana. Sinto muito.

0: E é como se chama a canção Sinto Muito Inês Apenas.
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0: Ligando ao desporto, estão todos à espera da decisão de José Mourinho. Mário Silva da Costa.
2: O treinador remeteu para esta semana as decisões sobre o futuro. Rui Costa diz que até a prova em contrário, Mourinho é treinador do Benfica. Giovanni Quenda afirma que tem vivido dias difíceis no adeus ao Sporting e ainda o arranque da qualificação para o quadro principal do torneio Roland Garros.
0: Mário Silva da Costa com o desporto depois das 9h30.
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0: É aqui, são 9h20, a seguir as contas do dia.
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0: Vamos às contas do dia. Com o Pedro Sousa Carvalho. Pedro, bom dia.
8: Olá, Miguel. Bom dia. Boa semana.
0: Bom dia, boa semana para ti também. A começar uma nova semana, não trazemos propriamente boas notícias, mas pronto, é a atualidade e temos que dar conta dela. Ora, o Banco de Portugal deverá anunciar esta semana uma nova medida para dificultar o acesso no crédito à habitação. Portanto, logo à partida, dificultar o acesso no crédito à habitação é uma má notícia. Que medida é essa e porquê? Porquê incluir esta medida agora?
8: Sim. Miguel, é uma má notícia, mas é uma notícia, digamos, é algo que o Banco de Portugal faz com uma boa intenção, e já vou explicar porquê.
0: Eu digo uma má notícia na ótica do utilizador, não é? Como se costuma
8: exatamente,
0: dizer, não é?
8: Exatamente. Mas a intenção é boa, e já vais perceber, ou seja, aquilo que o Banco de Portugal prepara-se para fazer é apertar um bocadinho as regras para travar a euforia que estamos neste momento a viver no crédito à habitação. Nós, há coisa de uma ou duas semanas, nós falámos aqui neste tema no Contas do Dia e o problema é relativamente fácil de explicar. A concessão de crédito à habitação em Portugal está a bater todos os meses novos recordes e a culpa é não só, digamos, do aumento do preço das casas, mas é sobretudo daquela garantia pública que o Governo está a dar aos jovens até 35 anos e que lhes permite comprar casa sem ter de dar uma entrada. Ora bem, isto está a preocupar o Banco de Portugal e como, Miguel, o Banco de Portugal não pode obrigar o Governo a desistir desta medida, desta garantia pública, o que o Banco de Portugal vai fazer, portanto, é apertar as regras de concessão do crédito. E o anúncio, em princípio, deve ser feito esta semana, segundo o Jornal Expresso. Perguntavas que medida é que é esta? Ora bem,
0: sim.
8: Hoje em dia, como tu sabes, quando vais pedir um crédito à habitação, um banco para comprar casa, tens de passar vários testes. E o teste, digamos, o mais importante de todos é perceber se tens capacidade financeira, portanto, se tens rendimentos, para poderes pagar a prestação mensal.
0: A chamada taxa de esforço, não é?
8: Exatamente, é a taxa de esforço. Portanto, o banco vai comparar, portanto, o valor da prestação da casa com o teu salário e é isso que chama-se precisamente a taxa de esforço. Salvo algumas exceções, Miguel, o banco, em princípio, só te dá um crédito se a tua taxa de esforço for inferior a 50%. Ou seja, se não gastares mais de metade do teu salário a pagar a prestação da casa.
0: Uhum.
8: Imagina um exemplo, sei lá, imagina que tu ganhas 2 mil euros. O banco só te dá um crédito se a prestação da casa que vais pagar for igual ou inferior a 1.000 euros.
0: Uhum.
8: É isto. Portanto, a ideia, portanto, é, como é fácil perceber, é que as pessoas, obviamente, depois de comprarem a casa, não fiquem com a corda na garganta. Por isso é que eu te dizia no início que é uma má notícia, mas a intenção é boa.
0: Claro, porque para não haver crédito mal parado, portanto, e para as pessoas não ficarem sem as suas habitações.
8: Exatamente. Ou seja, no início é sempre fácil pagar a casa, mas eventualmente no futuro, quando as taxas de juros aumentarem, pode não ser fácil pagar a casa, e quem tem que acautelar este cenário futuro, naturalmente, é o Banco de Portugal, que está a fazer esse papel. O que o Banco de Portugal prepara-se para fazer, para anunciar esta semana, segundo o Jornal Expresso, portanto, é baixar essa taxa de esforço de 50% para 40% ou 45%, o valor ainda não está fechado, ou seja, Miguel, só podes, no futuro, gastar 40% ou 45% do rendimento para pagar a casa, senão o banco simplesmente não te dá o empréstimo. Basicamente, claro. É isto.
0: Portanto, é essa a medida que neste momento está a ser equacionada e provavelmente anunciada esta semana. Ora, e o que é que dizem os banqueiros? Estão de acordo com a medida ou achas que isso poderá não ter propriamente grande valor? Quando eu digo grande valor, no sentido positivo para eles, portanto, achas que é benéfico para o lado dos banqueiros?
8: Ou seja, para os banqueiros até podia ser negativo, porque se estás a apertar a taxa de esforço, não é? estás a tirar negócio, não é? Mas aparentemente eles estão confortáveis. Na entrevista que deu este fim de semana no programa Conversa Capital, da Antena 1 e do Jornal Negócios, por exemplo, Miguel Maia, o presidente do BCP, diz claramente que concorda com a medida. Ele diz que compreende a medida porque, obviamente, permite que as famílias, mesmo depois de comprarem a casa, possam continuar a ter uma vida financeira, eu não diria desafogada, mas pelo menos uma vida financeira equilibrada. Miguel Maia, o presidente do BCP, diz nesta entrevista, Miguel, que o Banco Central Europeu deverá, ainda este ano, subir a sua taxa de juros para 2,5%. Ainda, portanto, não é um valor dramático, não é um valor muito elevado, que vai deixar muitas famílias asfixiadas do ponto de vista financeiro, mas obviamente ninguém sabe como é que serão os juros ou como é que vão evoluir os juros no próximo ano. E como diz aquele ditado popular, Miguel, cautelas e caldos de galinha nunca fizeram mal a ninguém. Como tal, eu acho positivo, eu repito o que eu disse no início, acho positivo se confirmar que esta semana o Banco de Portugal vai mesmo apertar as regras do crédito à habitação, e repito, pode parecer aqui um bocadinho uma maldade feita sobretudo aos mais jovens que ganham menos e que naturalmente têm maior dificuldade em comprar casa, mas nós não podemos de todo estar aqui a criar uma geração de sobreendividados para o futuro, e este é o papel do Banco de Portugal, e que à primeira crise vêm-se obrigados a ter de entregar a casa ao banco porque não a conseguem pagar. E eu acho que isso ninguém quer que aconteça, nem o Banco de Portugal, nem os próprios bancos comerciais. Já aconteceu no passado, Miguel, mas acho que ninguém quer que volte a acontecer no futuro.
0: Esse é um cenário que não fica bem a ninguém. Pedro, obrigado. Um abraço e até amanhã.
8: Um abraço, até amanhã.
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0: Já são 9h27, depois das 11 na antena aberta desta segunda-feira. O Governo e as suas reformas estruturais. António Jorge, bom dia.
9: Muito bom dia. O Governo insiste, está a fazer reformas estruturais na saúde, na administração pública, na imigração, no mercado do trabalho. O secretário-geral do PSD e líder parlamentar, Hugo Soares, diz esta manhã na rádio que é isso que tem feito o Governo, que é esse o caminho que o Executivo tem vindo a fazer. E apontou exemplos concretos, a descida do IRS, que promete aliviar a carga fiscal sobre quem trabalha, a revisão de dezenas de carreiras na função pública, acompanhada de aumentos salariais e valorização profissional. Medidas que, segundo o Governo e a maioria, já estão a traduzir-se num país mais competitivo e em portugueses com mais rendimento disponível. Hugo Soares foi claro, Portugal está hoje melhor do que estava há um ano, quando Portugal estava precisamente a votar em eleições legislativas antecipadas. Mas será que é mesmo assim? Os portugueses estão a ver essas mudanças estruturais de que o Governo fala e, mais do que isso, estão a perceber o alcance dessas reformas? São perguntas para o debate na Antena Aberta desta manhã.
0: Contamos, claro, com a sua participação através dos contactos habituais. Faça a sua inscrição pelo 822-0101. 822-0101 é um número nacional e gratuito. Se está fora do país, deve marcar 2233-99956. Para quem está no estrangeiro, é este o número, 2233-99956, para fazer a sua inscrição na Antena Aberta, que vai para o ar depois das 11 da manhã na RTP Antena 1, com a edição do jornalista António Jorge.
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0: 9h29, vamos ao trânsito numa manhã particularmente difícil. O que há para contar a esta hora, Mónica?
10: Começamos na A8, no sentido de Loures-Lisboa. Ainda está por resolver o acidente na zona de Lousa. Está a deixar muita demora, ainda está a afetar o acesso da A21. Na Caril, sentido Sacavém, Algés, um acidente junto à saída para a A5, ainda está a deixar demora. A segunda circular, mais demora no sentido Benfica-Aeroporto, do Eixo Norte-Sul até à zona das Calvanas. E na A5 há filas de Porto Salvo até Linda a Velha e depois de Monsanto para as Amoreiras. Eixo Norte-Sul ainda se para do Lumiar até Sete Rios e depois de Campo Lido até à saída para a Avenida de Ceuta. No IC19 há filas de Alfragide para a segunda circular e para a Ponte 25 de Abril de ligação à Almada-Lisboa. Ainda há filas a partir do Feijó, os acessos preenchidos. No centro do país há um sentido Porto-Lisboa, acidente ao quilómetro 184 entre Coimbra Sul e Condeixa Nova. Está ainda a deixar demora. Em Coimbra também o acidente na Ponte do Sul deixar o trânsito muito demorado, a afetar o IC2 e também a via rápida de Tavares e ainda também o IC2 no sentido Coimbra-Albergaria Velha, com pesada variada ao quilómetro 209. A circulação ainda se faz de forma alternada e por isso mesmo há demora nos dois sentidos. Já no Porto, a VCI, sentido a Rábida Freixo, está resolvido o acidente no início da Ponte da Rábida, mas ainda há filas a partir de Santo Ovídio. Está a afetar a A44, Freixo, a Rábida para Centro Bonjoia e o Amial. A A28 há filas entre Lessa da Palmeira e a Avenida AEP. Na A4 para-se de Custóias até ao nó da A28 e a Via Norte e a A3 também ainda com filas do nó da A4 até à VCI.
0: 821-0101 ligado para mais informações de trânsito. Bom dia, boa viagem. E é uma segunda-feira com mais nuvens no norte e centro, mais sol no sul, chuva fraca prevista no litoral a norte do Cabo Carvoeiro no final do dia, descida da temperatura máxima e amanhã de hoje ainda com alguma neblina ou nevoeiro nos locais mais abrigados do interior. As máximas previstas para hoje são de 24 graus para Évora e também para Faro, 23 para Beja, 22 para Castelo Branco, Santarém, Setúbal e Funchal, 20 para Bragança, Porto Alegre e Lisboa, 19 para Braga, Aveiro, Coimbra, Leiria e Ponta Delgada, 18 para Vila Real, 17 para Viana do Castelo, para o Porto, para Viseu e também para a Guarda, 13 graus de máxima para as Espanhas Douradas. 9h31, vamos ao essencial da informação. Esta hora com Diogo Miguel Pereira.
11: Já está em Roterdão, nos Países Baixos, o navio cruzeiro onde foram detectados vários casos de antivírus. Depois de atracar, é tempo de retirar as 27 pessoas a bordo. São 25 tripulantes e 2 profissionais de saúde que vão fazer exames médicos e estarem sujeitos também à quarentena. O navio depois será totalmente desinfetado. Um ano depois das legislativas que deram a vitória à AD, o secretário-geral e líder parlamentar do PSD defende que este governo tem conseguido fazer reformas no país, a começar pela descida do IRS e pela revisão de 40 carreiras na função pública. Ouvido esta manhã no Ponto Central, aqui na Antena 1, Hugo Soares acredita que por causa disso, dessas reformas, Portugal e os portugueses estão hoje melhor do que estavam no passado. Líder parlamentar assume que as alianças à esquerda e à direita nem sempre são fáceis. Há equilíbrios que são difíceis de manter no Parlamento, mas mesmo assim, diz Hugo Soares, o Governo tem conseguido reformar o país. Este é tema para o programa Antena Aberta, que arranca depois das notícias às 11 da manhã. É conduzido pelo jornalista António Jorge. No ano passado, as execuções no mundo aumentaram 78% em relação a 2024. Foram mortas mais de 2.700 pessoas. Isto são os dados de um relatório da Amnistia Internacional, dados conhecidos esta segunda-feira. Trata-se de um número mais alto dos últimos 40 anos. Diz a Amnistia que as execuções estão a aumentar, especialmente nos países que já tinham essa prática, sendo mais evidentes no Irão. As alegações finais do julgamento da morte de Odair Muniz por um agente da PSP acontecem esta manhã, né, no Tribunal de Sintra. Odair Muniz, de 43 anos e residente no bairro do Zambujal, foi morto a tiro por um agente da PSP há 2 anos, depois de ter tentado fugir à polícia e resistido à detenção na sequência de uma infração rodoviária.
0: Diogo Miguel Pereira e o Essencial da Atualidade. A esta hora, notícias em permanência na internet em noticias.rtp.pt. No desporto, tudo de olhos postos na decisão de José Mourinho. Mário Silva da Costa.
2: O treinador remeteu para esta semana as decisões sobre o futuro. José Mourinho já afirmou que tem em mãos uma proposta de renovação de contrato com o Benfica, mas o técnico admitiu também que há um interesse por parte do Real Madrid. Esta semana, Mourinho vai tomar as decisões sobre o futuro. Ontem, Rui Costa já foi questionado acerca da continuidade do treinador no Benfica. Em declarações à RTP, o presidente do Clube da Luz diz que para já está apenas focado focado em José Mourinho e que é o treinador do Benfica, até prova em contrário. Estas foram declarações de Rui Costa após a final da Taça de Portugal Feminina, prova que terminou precisamente com a vitória do Benfica. As Águias venceram o Futebol Clube do Porto no Jamor por 2-0. O Benfica consegue assim a dobradinha nesta temporada. No final, o treinador Ivan Batista olhou já para o futuro e disse que no Clube da Luz todos estão focados apenas no trabalho no Benfica.
12: Isto é muito sobre nós. Não interessa quem vem atrás de nós, não interessa quem nos quer tirar de onde estamos, porque também já se deu para perceber que o Benfica ganhar ano após ano causa muito desconforto a muita gente. E nós não podemos preocupar-nos com quem vem atrás de nós. Nós temos que continuar a preocupar-nos em dar passos em frente, em melhorar, em sermos melhores, porque isso também depois tem repercussões a nível europeu, que sabemos que é para aí que queremos crescer.
2: Do lado do Futebol Clube do Porto, o treinador Daniel Chaves encarou a final da Taça Perdida como uma oportunidade para a equipa se desenvolver. O Benfica vence a Taça de Portugal, a terceira no palmarés encarnado. Giovanni Quenda afirma que está a viver dias difíceis no adeus ao Sporting. O Ala Leonino falou ontem aos meios do clube numa mensagem de despedida de Alvalade e Quenda diz que não tem sido fácil dizer adeus ao clube onde foi formado.
13: Tem sido difícil para mim, mesmo no dia que eu completei 19 anos, e quando falei ali com os meus colegas, disse que as últimas semanas estavam difíceis para mim, porque saí de um clube que me recebeu desde os meus 11 anos, ajudou-me muito, e não só a mim, também a minha família, obviamente que é difícil para mim.
2: Giovanni Quenda vai ser jogador do Chelsea a partir da próxima temporada. No Brasil, o Flamengo de Leonardo Jardim empatou a 1 em casa do Atlético Paranaense, jogo da jornada 16 do Brasileirão. Com este resultado, o Flamengo faz 31 pontos, está no segundo lugar a 4 pontos do Palmeiras de Abel Ferreira. Já o Botafogo de Franklin Carvalho venceu por 3-1 na recepção ao Corinthians. O Botafogo ocupa a 10ª posição do campeonato. Nota ainda para Luís Castro e para o Grêmio, que ontem empatou a 1 em casa do Bahia. O Grêmio está em 17º lugar, em zona de despromoção. José Fonte vai terminar a carreira do jogador. O defesa central, atualmente ao serviço do Casa Pia, anunciou nas redes sociais que vai deixar os relvados. Os últimos jogos de José Fonte vão ser os desafios do play-off entre Casa Pia e Torriense. José Fonte é internacional português, vestiu a camisola da seleção por 50 ocasiões, campeão europeu em 2016, coloca um ponto final na carreira do jogador aos 42 anos. Fechamos com ténis. Arrancou hoje a qualificação para o quadro principal do torneio Roland Garros. Hoje há apenas um português a subir ao corte, é Frederico Silva, que vai defrontar o argentino Federico Agustín Gómez. Amanhã é a vez de Jaime Faria e Henrique Rocha entrarem em ação nesta fase de apuramento para o quadro principal de Roland Garros.
0: Mário Silva da Costa com o desporto no programa da manhã da RTP Antena 1, edição alargada ao meio-dia e meia, com Fernando Eurico, sempre na internet, desporto em permanência em desporto.rtp.pt. Ficamos a 24 minutos das 10 da manhã, depois das 10 há tic-tac, fazem ciência e são objetos de artes, receitas de família. Fazem parte de um projeto de investigação da Universidade de Coimbra. Carmen Soares, investigador em História da Alimentação, coordena o projeto que nos traz um olhar mais amplo sobre a comida.
14: A palavra joia. Um objeto precioso, com valor estimativo, às vezes até podem ter muito valor intrínseco, mas tem um valor estimativo para o sujeito. Vem do francês, joie, que é precisamente a alegria. A alegria que o comer proporciona, porque Sim. O ato de comer em conjunto é convívio, uma palavra convívio significa conviver, viver com o outro e fazer, em alguns momentos, a festa, a alegria. E a palavra joia, que esquecemos-nos que tem esse sentido também etimológico, primeiro, que também é alegria. Nós muitas vezes usamos o alimento como um mimo, um presente, um carinho, um sinal de afeto.
0: A exposição efêmera Joias de Família, o Belo Comestível, vai passar por Coimbra e pelo CCB em Lisboa, mas hoje está no tic-tac, depois das 10 da manhã.
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0: No Dia Internacional dos Museus, vamos até à Cidade do Peso da Régua e ao Museu do Douro, espaço cultural de referência dedicado à preservação, estudo e divulgação de identidade, história e cultura vitivinícola da região de Mercada do Douro. Está sediado no emblemático edifício setecentista da antiga Casa da Companhia Geral da Agricultura das Vinhas do Alto Douro. Diamantino José, bom dia.
19: Olá, bom dia Miguel, ouvintes da RTP Antena 1. Estamos então, e como tu dizias, neste magnífico e emblemático edifício setecentista, aqui mesmo junto ao Rio Douro. É de resto uma varanda para o Rio Douro e para a paisagem tão característica desta região, que agora está pintada de verde, os pampos dão-lhe uma cor magnífica. E o diretor do Museu do Douro é o arquiteto Fernando Seara. Sr. Arquiteto, aqui no Rio temos vários cruzeiros, há muita gente a chegar, a partir, portanto, durante a primavera, verão, outono, rio acima, rio abaixo, muitos estrangeiros, eles vêm aqui ao museu.
20: Sim, olá, bom dia, é sempre um gosto receber-te aqui no Museu do Douro. Vêm, sim, temos muitos protocolos com os cruzeiros fluviais do Rio Douro. A partir da existência dos cruzeiros no Rio Douro, o Douro mudou. E o museu é sinónimo disso, portanto temos imensos visitantes, eles param aqui em frente, portanto é muito fácil o acesso ao museu, é só subir umas escadinhas para atravessar a rua e estão neste espaço magnífico, uma vista panorâmica sobre o rio fantástica.
19: Eu confirmo, de facto é fantástica. Mas o que é que o museu, assim, resumidamente, tem para oferecer a esses visitantes e a outros que por cá passem?
20: O museu é um equipamento estrutural da região, portanto, quer dizer, é um equipamento âncora, como nós costumamos dizer. Portanto, é importante para as pessoas que cá vivem e é importante para as pessoas que nos visitam. Para as pessoas que nos visitam, tem um espaço ótimo de visitar, o edifício é classificado de interesse nacional, portanto, por si só o edifício é um edifício visitável e é bonito de se mostrar a arquitetura do museu, mas depois tem uma exposição que explica o território. Portanto, as pessoas que cá entram têm uma percepção do que vão ver a seguir. No caso de chegarem ao museu e partirem à descoberta da região de Mercado do Douro a seguir, ou têm uma percepção do que viram se passarem por museu no regresso às suas casas ou no regresso a outro sítio qualquer para onde se dirijam em termos turísticos.
19: É? Depois há as exposições permanentes, temporárias também.
20: Sim, temos uma exposição permanente e temos várias exposições temporárias. Aliás, neste dia inauguramos duas exposições temporárias muito ligadas ao tema do dia 18 de maio, o Dia Internacional dos Museus, que é unir o mundo dividido. E isto é o que nós fazemos todos os dias, quer dizer, o nosso mundo não é propriamente este mundo a que o tema se refere, mas o nosso mundo é a região e nós, desde que abrimos portas e desde que o museu existe, uma das grandes objetivos do museu é unir o território também. É uma entidade agregadora, nitidamente o museu é uma entidade agregadora da região.
19: Ou seja, essa exposição marca então este dia, Dia Internacional dos Museus, mas, por exemplo, não referimos a, que é fundamental, a exposição permanente, o espaço Armando Passos.
20: O espaço, a exposição permanente termina num espaço também permanente, que é uma doação. Aliás, é curiosa a sua pergunta, porque me dá a oportunidade de dizer que são duas exposições que têm a ver com dois legados ao museu. Nós, nesse dia, inauguramos uma exposição relativamente a uma casa que nos foi legada ao Museu do Douro, uma casa fantástica, a Casa do Val, por uma senhora que vivia no Douro e que deixou um testamento ao Museu do Douro, uma quinta fantástica, aqui bem perto do Peso da Régua, uma senhora chamada Irene Viana Pinto, a quem nós devemos esse espólio, esse património todo que nos deixou, e abrimos exatamente uma exposição dedicada ao legado de Irene Viana Pinto, uma delas, portanto abrimos duas, outra tem mais a ver com o serviço educativo e o trabalho com as crianças da região. O outro espaço é um legado também, e esse que se estava a referir, que é uma exposição permanente da Armanda Passos, que em vida trabalhou connosco a abertura de um espaço dedicado à sua obra. Portanto, tem toda a obra gráfica da Armando Passos, imensos óleos, tintas da China, portanto, é uma coleção bastante boa. Eu diria que é a maior coleção Armando Passos pública.
19: Fernando Seara, diretor do Museu do Douro, que hoje estamos a visitar. Hoje, recorda, é o Dia Internacional dos Museus e este é, sem dúvida, um espaço cultural de referência localizado aqui no Peso da Régua.
0: Muito bem, Diamantino José, e do Peso da Régua vamos até ao Algarve, ao encontro do Edgar Canelas. Edgar, onde é que estás tu? Bom dia.
5: Miguel Freitas, bom dia. Um abraço aqui a partir de Faro, do centro histórico da cidade, na vila adentro. Tenho a Sé aqui à minha esquerda e vamos nos próximos minutos fazer uma visita a um museu muito especial. Um museu muito virado para a multimédia que nos propõe, nos oferece uma viagem no tempo pela história, eu ia dizer, da cidade de Faro, mas vamos mais atrás. Vamos à história da ocupação humana desta cidade e da região aqui da Ria Formosa. E entramos aqui no Faro Story Spot, que é exatamente uma espécie de navio, lembrei-me agora desta imagem, que nos leva nesta viagem através do tempo e nos leva nesta visita, que é uma visita fascinante, à história da cidade de Faro. Estou a ver aqui um folheto que diz todos os segredos de Faro num só lugar. Rita Guerreiro, este museu virtual, este Faro Story Spot, pertence neste momento a uma associação. Que associação é esta?
21: A Associação Ver pelo Coração. É uma associação que não só tem a sua vertente social, mas também pretende tornar a museologia e toda a cultura muito mais acessível e inclusiva.
5: Todos os segredos de Faro num só lugar, isto é um desafio grande, Rita.
21: É verdade. Ter todos os lugares de Faro num só lugar é um grande desafio. Não só pela sua dimensão, mas também como a sua riqueza histórica, cultural e principalmente também da fauna e da flora. E nós aqui no Faro Story Spot temos não só a vertente cultural, mas também de exploração da nossa natureza tão rica.
5: Eu estava lá fora a dizer aos ouvintes da Antena 1 que a proposta aqui é uma viagem no tempo e pela história da cidade de Faro. Essa viagem no tempo poderemos imaginar que começa quando?
21: Do início da nossa cidade de Faro, mesmo da sua constituição. E conseguimos descobrir coisas como, por exemplo, que o primeiro livro impresso em Portugal foi impresso em Faro, em 1487. Um livro hebreu chamado Pentateuco.
5: E essa é uma das histórias, um dos segredos que vamos encontrar aqui. Atrás desta cortina azul começa a nossa viagem, não é? Rita, vamos entrar, vamos começar esta viagem no tempo e pela história da cidade de Faro. Já temos aqui um guia. Que guia é este?
21: Este é o nosso guia, portanto é ele que vai guiando a nossa visita sensorial, vai-nos dando indicações, vai-nos dando dicas e vai-nos dando bastantes curiosidades e segredos da nossa cidade.
5: Estamos numa sala às escuras e este guia é um guia virtual. É uma imagem vídeo em tamanho praticamente real. Vou ouvir um bocadinho do que é que ele nos está a propor.
22: É sobre a origem do nome desta cidade. Sabem de onde é que veio o nome Faro? A primeira alusão leva-nos a farol. Em latim, faros. Faros. Faros, com PH. Mas não é verdade. Curiosamente, trata-se de uma derivação do nome árabe Arum. Arão. Num português arcaico, evoluiu para Farão.
5: É este o guia de início da viagem. Estamos nesta sala circular, onde os visitantes se sentam. A parte visual é uma projeção vídeo. Ele está em tamanho praticamente real e é aqui que começa esta viagem.
21: Exatamente. Esta sala é mais... Temos de ter atenção, Edgar. Estamos a pisar aqui um planisfério.
5: O que é que acontece? Ah, há qualquer coisa debaixo dos nossos pés. Uma projeção e um mapa que se abre, nem projeção vídeo, debaixo dos nossos pés. O que é que estamos a ver?
21: Neste momento aqui, portanto, isto é para complementar aqui a informação que o nosso guia nos está a dar sobre a chegada dos fenícios ao Sónoba.
5: Esta história que o guia virtual nos está aqui a contar é a história completa de Faro ou é apenas uma introdução?
21: É uma breve história, portanto, ou seja, está muito condensada essa história, dá-nos curiosidades desde o início, desde a sua fundação até aos dias de hoje, está bem?
5: Muito bem.
21: Portanto, tem um princípio, meio e uma atualidade.
5: Entretanto, deixamos o guia ali na outra sala e estamos aqui num outro corredor, mais ou menos ainda na escuridão. E o que é que está aqui nesta parede grande à nossa frente?
21: Nesta sala nós vamos conhecer a nossa Ria Formosa, portanto, a sua história em relação à sua fauna e flora, e vamos conhecer a outra personagem deste museu.
5: Que é?
21: É o nosso cavalo marinho.
5: Um cavalo marinho, vai ser o nosso próximo guia?
21: Exatamente, vamos ter dois guias, portanto, um mais para os adultos e outro para a criançada.
22: O convento Nossa Senhora da Assunção, o atual Museu de Faro, após a expulsão dos judeus, em 1496, pelo rei Dom Manuel I. Esta comunidade regressou só mais de 200 anos depois, após a abolição da Inquisição, em 1821, tendo-se estabelecido em Faro e sendo conhecida como a Pequena Jerusalém. Contavam com duas sinagogas e um cemitério, que ainda hoje pode ser visitado. E é um dos cinco cemitérios judaicos existentes no nosso país.
5: Enquanto o nosso guia nos continua a levar pela história da cidade de Faro, olha aqui para o lado, há aqui algumas vitrines iluminadas. Estão aqui peças que vieram de onde?
21: Portanto, estas peças estão aqui neste museu, abrigo de um protocolo feito com o Museu de Faro, que nos cedeu estas pecinhas de forma a complementar esta informação.
5: Rita, então vamos até à Ria Formosa, não é? À procura, ao encontro do nosso novo guia.
21: Ele está a chegar.
22: Sabiam que a Ria Formosa já foi uma das maiores comunidades de cavalos marinhos do mundo? Infelizmente está a decrescer, mas espero que o meu trabalho possa mudar isso. Nos meus mergulhos de observação, conheci o marino.
4: Olá, eu sou o marino, tenho 17 gramas e nasci aqui na Ria Formosa. Na ria existem duas espécies de cavalos marinhos. Eu sou um hipocampus. Temos o focinho curto e gostamos de ambientes mais abertos com fundos mistos de areia e conchas. Os meus primos são o oposto. Pertencem à espécie Hipocampus gutulatus.
5: Diga aos ouvintes da Antena 1 que as animações são muito bonitas aqui neste grande ecrã à nossa frente. A Ria Formosa faz todo o sentido aqui, de que maneira?
21: Se nós estivermos, tanto virados para o mar, que é assim que Faro está, é virado para o mar, portanto, a Ria é a entrada do mundo para Faro e também a saída. Foi a Ria que nos deu a proteção, foi a Ria que muito tempo e mesmo nos dias de hoje nos dá alimento e nos dá o pão, e é muito importante e faz todo o sentido que seja a nossa segunda sala.
5: Os guias continuam a mostrar-nos a Ria Formosa. Estamos aqui no coração histórico da cidade de Faro e, portanto, há aqui um vai-vem de turistas, de portugueses que vêm por aqui. Quais são as impressões que vocês vão tendo e de número de visitantes? Está a ser compensador, reconfortante?
21: Está a ser muito reconfortante. Para além tanto desse turismo que nós temos, também recebemos muitas escolas e muitas famílias, porque felizmente o Faro Story Spot é um museu muito familiar. E não fosse hoje, não é, o dia dos museus, é também importante destacar que isto é, para além do museu que procura a inclusão e as acessibilidades, é muito familiar. E nós conseguimos ter aqui todo o tipo de público e estamos a ter muitas visitas.
5: Aham. E os passos a seguir? A Rita estava aqui a conversar e a contar-me isso, porque para além daquilo que o museu já vem oferecendo, esta viagem multimédia muito fascinante, vocês têm aqui coisas que querem acrescentar.
21: Exatamente. Para a Associação Ver o Pelo Coração, é muito importante a inclusão e a acessibilidade, porque não só o acesso ao conhecimento, mas a cultura é muito importante para o desenvolvimento do ser humano. E é muito, tanto motivador para nós poder contribuir de uma forma positiva para a inclusão e para a facilidade de acesso a conteúdos e de conhecimento de uma forma muito mais inclusiva e acessível. Então, este museu, nós estamos neste momento a fazer uma reestruturação para que, já que ele é tão apelativo visualmente e que toda a informação que ele nos transmite visual é acompanhada por um áudio, possa também ser acompanhada através da audiodescrição e também de língua gestual portuguesa.
5: Obrigado por esta visita rápida, mas muito intensa. Quem quiser programar uma visita aqui, pode vir ao museu, este Faro Story Spot. Está a página na internet, portanto tem informações complementares aí. Miguel Freitas, eu despeço-me aqui de Faro, vou continuar aqui a ouvir esta história da Ria Formosa contada por dois simpáticos virtuais cavalos marinhos, são símbolo da Ria Formosa. E até breve numa próxima viagem.
0: Até breve e mais breve, Edgar Canelas.
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0: Passou esta semana 40 anos sobre a edição do álbum So, ainda considerado um dos melhores e mais duradouros da extraordinária década de 80 do século passado. Foi também o disco que permitiu ao seu criador, Peter Gabriel, alcançar uma dimensão de popularidade que surpreendeu muita gente. Mas afinal, João Goberno, o que é que mudou na atitude e na música do antigo cantor dos Genesis?
1: Ora viva, estou a ver que começamos logo pela chamada questão do milhão de dólares, o que não é de todo desajustado, uma vez que o grande salto comercial do autor foi mesmo conseguido nos Estados Unidos da América. Aí Peter Gabriel nunca tinha chegado ao top 20 em singles ou em álbuns. Com Soul alcançou o segundo lugar e trouxe para casa nada menos do que 5 discos de platina. Mais do que isso, a canção que alavancou essa explosão atingiu o posto máximo, ou seja, fez melhor do que no seu país natal, onde ficou pelo número 2 na lista de mais vendidos. Quando o entrevistei na época, perguntei-lhe se Soul era uma resposta ao igualmente milionário No Jacket Required, disco do ano anterior, assinado por Phil Collins, seu antigo parceiro nos Genesis. Gabriel respondeu, com um sorriso levemente incomodado, que tinha optado pela acessibilidade sem hipotecar a identidade, assim mesmo, e que talvez só refletisse em doses equilibradas a sua maturidade, ele tinha 36 anos à época, e aquilo que designou como uma fase mais solar, menos sombria, da sua música, que não da sua vida, que como veremos até foi bastante complicada por essa altura. Há, ainda assim, um pormenor com a máxima importância, a disponibilidade e o investimento que o músico fez nos chamados materiais de suporte. E sim, estou a pensar no histórico videoclipe de Sledgehammer, realizado por Stephen R. Johnson. Gabriel recordou, nessa conversa, a tarefa ciclópica que foi exigida por esse teledisco revolucionário, ainda hoje apontado como um dos melhores de sempre, tanto na concepção como na execução, capaz de misturar imagem real com animação, usando técnicas como a clay motion, com modelos de barro e plasticina, ou a pixelation, que recorre a uma sequência de imagens paradas e sequenciadas frame a frame. Gabriel lembrava alguns momentos difíceis a este respeito. Por exemplo, como teve que se manter imóvel durante 6 horas para um aproveitamento final de 10 segundos de imagem, ou como passou 16 horas sob um lençol de vidro na companhia de peixes crus e naturalmente mortos. Já agora, a equipa de animação com que trabalhou seria mais tarde a responsável pela espantosa série Wallace e Gromit. No final, foram 100 horas de filmagens e um custo de 120 mil libras, um enorme risco para um artista que ainda não era exatamente um campeão de vendas. Plenamente compensado foi o videoclipe mais vezes exibido na história da MTV, o que é notável se olharmos à concorrência de Michael Jackson e de outros notáveis, e ainda alcançou o recorde de prémios numa só edição dos Troféus da Estação. 9 triunfos em 10 nomeações. A canção, essa é descrita por Gabriel como uma reciclagem daquilo que o entusiasmava quando era adolescente, o som da música negra, em particular da Motown. Para fechar, só a nota de uma desforra perfeita no top norte-americano, foi este o tema que destronou do primeiro lugar a canção Invisible Touch, assinada por um grupo chamado Genesis. E é pela porta grande que entramos em Soul, a de Sledgehammer. Até amanhã.

0: 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Bom dia, são 10 horas no continente e na Madeira, 9 nos Açores. O caso Odair volta a tribunal, Eduardo Maio.
1: Está a começar esta hora em Sintra mais uma audição do julgamento Odair Muniz. Hoje são conhecidas as alegações finais do caso. Reportagem daqui a pouco de Sandra Henriques no tribunal. Terminou a viagem do Ondios. O navio já atracou ao porto de Roterdão. Etapa final para este navio cruzeiro que viveu a bordo um surto de antivírus. O Irão garante que as negociações com os Estados Unidos estão de pé com a mediação paquistanesa.
0: Agora estão 16 graus no Porto e em Coimbra, 17 em Lisboa, 18 graus em Faro, nas ilhas Funchal e Ponta Delgada estão com 17 graus. Notícias com Eduardo Maio.
1: Já está encostado ao cais do Porto de Roterdão o navio de cruzeiro Ondios, que protagonizou a crise sanitária global provocada por um surto de antivírus e que trouxe o mundo inquieto. As autoridades locais já anunciaram que estão a preparar a quarentena para as mais de duas dezenas de pessoas que estão a bordo ainda, quase todos tripulantes. Há também dois profissionais de saúde. O navio tem bandeira dos Países Baixos. Ele chegou a levar a bordo 150 passageiros de 23 países quando viveu este surto de antivírus. O navio vai ser agora também desinfetado. Aguardam-se nas próximas horas mais indicações por parte das autoridades sanitárias que estão a acompanhar a chegada deste navio ao porto de Roterdão em relação aos procedimentos que se vão seguir por causa das condições de saúde, que é preciso seguir de perto destas duas dezenas de pessoas que vão agora sair finalmente do Ondios. As alegações finais do julgamento da morte de Odair Muniz por um polícia começam esta hora no Tribunal de Sintra. O tema da faca, se Odair Muniz ameaçou os polícias com ela na altura que estava a ser detido e acabou por ser baleado, foi o tema talvez mais polémico ao longo do julgamento. Ainda vai ser ouvida mais uma testemunha na sessão de hoje, uma inspetora da Polícia Judiciária, e só depois é que devem começar as alegações finais. É onde está, nesta altura, no Tribunal de Sintra, a repórter Sandra Henriques, com as primeiras declarações dos advogados de acusação e de defesa.
2: À entrada para o tribunal, o advogado da família de Odair Muniz, José Semedo Fernandes, fez apenas curtas declarações para dizer que espera que se faça justiça.
3: Boas, boas.
4: Que se faça justiça.
2: Também à entrada para o tribunal o advogado do arguído Bruno Pinto, agente da PSP, que é acusado de ter matado Odair Muniz. O advogado Ricardo Serrano Vieira disse que espera a absolvição do cliente.
5: Alegações, vamos trabalhar para a absolvição.
2: Curtas declarações do advogado Ricardo Serrano Vieira à entrada para o Tribunal de Sintra, onde hoje vão decorrer as alegações finais deste caso. Ainda antes é ouvida uma inspetora da Polícia Judiciária.
1: Esta audição vai ser seguida pela repórter Sandra Henriques, assim como as alegações finais. Ela vai trazer-nos ao longo das próximas horas toda a informação sobre aquilo que se passa esta manhã no Tribunal de Sintra. Odair Muniz morava no bairro do Zambojal, na Amadora, tinha 43 anos. Ele foi morto a tiro por um agente da PSP. Este caso aconteceu em outubro de 2024 e surge na sequência de uma tentativa de fuga à polícia. Odair Muniz resistiu à detenção por causa de uma infração rodoviária. Um ano depois das eleições antecipadas, que deram a vitória à AD, o segundo lugar ao Chega e o terceiro ao Partido Socialista, o secretário-geral e líder parlamentar do PSD mede o pulso ao país. Hugo Soares defende que o governo tem conseguido fazer reformas estruturais, a começar pela descida do IRS e pela revisão de 40 de carreiras na função pública. Hugo Soares acredita que Portugal e os portugueses estão melhor do que estavam no ano passado.
6: Tenho uma certeza que não há um português que viva ainda como gostasse de viver. Agora, que vivem melhor, vivem, que o país está melhor, está, que o país tem melhores condições, tem, sim, e que nós vamos continuar a trabalhar para que esse seu desejo de cada vez viver melhor se possa concretizar, também não tenho dúvida sobre, sim, isso.
1: O líder parlamentar do PSD assume que as alianças à esquerda e à direita não são sempre fáceis, há equilíbrios que são difíceis de manter no Parlamento, mas apesar disso, na leitura

0: dia, a transformação que estamos a fazer no Serviço Nacional de Saúde e muitas outras que levam o seu tempo. Olhe, coisas que parecem mais, diria, sectoriais, mas são muito importantes para o futuro do país, como o êxito da privatização da TAP, que aparentemente está a correr sobre rodas, como se costuma dizer, são matérias essenciais para os próximos anos para os portugueses e é nessas matérias que nós estamos focados.
1: Hugo Soares, convencido de que tudo está a correr bem para o Governo, o secretário-geral do PSD, líder parlamentar do partido, ele esteve esta manhã no Ponto Central, um ano depois das eleições antecipadas. No Nem Mais Nem Menos, também esta manhã, o sociólogo João Teixeira Lopes, antigo deputado do Bloco de Esquerda, contraria a visão otimista de Hugo Soares em relação ao impacto das reformas que o Governo tem feito. Elas não chegam para pôr os portugueses a viver melhor, porque boa parte das melhorias conseguidas são engolidas, vamos ouvir dizer João Teixeira Lopes, pela crise prolongada da habitação em Portugal.
2: Os portugueses têm um pouco mais de rendimento real. Todavia, esse rendimento, como os vários especialistas têm demonstrado, é completamente absorvido pelos gastos em habitação. Portugal é um dos países do mundo, e Lisboa é mesmo a cidade do mundo, onde a habitação mais pesa se compararmos com aquilo que são os salários mínimos e médios. Por conseguinte, estes números enganam muito, tal como enganam os números da pobreza. Houve uma redução da pobreza, mas os especialistas também dizem que a pobreza relativa será muito maior se tivermos em conta aquilo que são os elevadíssimos gastos com a habitação. E por isso, se olhar para o que se passa na habitação, e se olhar para o que se passa na saúde, que são setores bússola para aferirmos da qualidade da governação, foi um ano muito mau para o Governo. O que se prova também pelas várias sondagens que têm vindo a lume. É um Governo cada vez mais impopular.
1: E que só olha para o copo meio cheio, é o que pensa João Teixeira Lopes, falta o meio vazio e as dificuldades com que os portugueses continuam a viver, apesar de alguns números positivos na economia ao longo do último ano. O porta-voz do Ministério Iraniano dos Negócios Estrangeiros declarou esta manhã que o Irão está focado em acabar com a guerra e que as negociações com os Estados Unidos continuam através da mediação do Paquistão, diz ainda o porta-voz do Ministério Iraniano dos Negócios Estrangeiros, que Teherão já respondeu à última proposta norte-americana. Donald Trump, entretanto, em declarações feitas à revista Fortune e que foram conhecidas esta manhã, insiste que os iranianos estão desejosos de alcançar um acordo. Segue também a crise na política britânica, a crise dos trabalhistas. Keir Starmer não vai estabelecer um calendário para sair do cargo de primeiro-ministro. Foi a garantia que deu esta manhã o vice-primeiro-ministro do Reino Unido, David Lammy.
3: Keir Starmer continua a ser a pessoa mais resiliente que conheço em toda a minha vida. Falei com ele duas vezes ontem, tem uma força de caráter, uma experiência de luta. Não há nenhuma data. O que existe é a sua determinação em dar continuidade aos trabalhos do governo. Isso é cristalino. Neste momento não há competição. O que existe é a sua determinação em entregar resultados ao povo britânico. Acelerar o ritmo nos próximos meses. Há muito a ser feito. Não há data para a saída.
4: Accelerate the pace over the coming months, much to do. There will be no timetable for departure.
1: Keir Starmer está para ficar à frente do governo britânico, é o que garante esta manhã o vice-primeiro-ministro do Reino Unido, David Lammy. Atravessou amanhã, ou atravessaram amanhã, os números das penas de morte e de execuções ao longo de 2025, um relatório que todos os anos a Amnistia Internacional torna público. O uso da pena de morte está a aumentar muito a nível global, impulsionado por um grupo pequeno de países, apesar de haver uma tendência geral de longo prazo para a abolição da pena de morte. O relatório da Amnistia Internacional, como disse, foi revelado hoje. Oriana Barcelos.
5: O Irão foi, no ano passado, o país responsável por mais penas de morte no mundo.
6: Foram registadas pelo menos 2.159 execuções, mais do que duplicou o número de 2024.
5: André Julião, da Amnistia Internacional Portugal, explica que as execuções subiram em vários outros países.
6: Como a Arábia Saudita, chegando ao número de pelo menos 356, e outros países como o Kuwait, as execuções triplicaram, de 6 para 17, e no Egito quase duplicaram, de 13 para 23.
5: No total, no ano passado, morreram por pena de morte 2.707 pessoas, é o número mais alto registado desde há 44 anos. As execuções aconteceram em 17 países. Estão nas estatísticas também os Estados Unidos, onde os números subiram.
6: De 25 para 47, sendo a Flórida responsável por quase metade dessas execuções.
5: Segundo a Amnistia Internacional, a pena de morte é uma arma.

0: Os países que querem governar pelo medo, mas ela está a ressurgir também na guerra contra as drogas.
1: Pelo menos 46% de todas as execuções conhecidas, registadas, foram por crimes relacionados com drogas, e isto é uma tendência ascendente preocupante.
0: Em 2025, o mundo registrou mais execuções, um aumento de 78% em relação a 2024. Mesmo assim, o número pode pecar por defeito. São desconhecidos dados da China, do Vietnã e da Coreia do Norte.
2: Os dados principais deste relatório da Amnistia Internacional perturbante em relação ao aumento das penas de morte e execuções durante o ano passado. Luís Montenegro já saudou esta manhã o PAICV e o seu líder, Francisco Carvalho, pela vitória nas eleições legislativas em Cabo Verde. Na mensagem que deixa através das redes sociais, o primeiro-ministro português saúda também todo o cenário democrático em que estas eleições em Cabo Verde aconteceram e mostrou mais uma vez a disponibilidade de Portugal para continuar a trabalhar e a cooperar com Cabo Verde. Diz ainda o Primeiro-Ministro que, além dos laços que unem os dois países, Portugal e Cabo Verde partilham também prioridades comuns, o desenvolvimento, a prosperidade e também mais crescimento.
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1: Bom dia, mais uma semana aqui na RTP Mundo e a abertura desta hora de emissão é feita ao som de Mimicat com A Minha Gente. Daqui a pouco temos uma das músicas mais recentes de Paulo Levi.

0: deu-se a conhecer ao mundo através do Ai Coração, é a Mimicat com este A Minha Gente na abertura desta hora de emissão na RTP Mundo. São 10:15 em Portugal Continental e na Madeira, 9:15 nos Açores. Para todos os que nos acompanham mundo fora, um grande abraço e início de boa semana. Agora vamos até a Luxemburgo, onde o Paulo Vi está a residir desde 2006. Ele mudou-se para este país aos 21 anos e começou ainda novo na bateria, passando depois para a guitarra. Em 2011 criou a banda Hop Sound, com alguns jovens que motivou a aprender música, do que resultou a gravação do álbum Direção Oposta. Vamos ouvi-lo aqui com Prefiro.
1: Olá, eu sou o Paulo Vi, moro no Luxemburgo, sou músico e compositor e agora vocês vão ouvir um tema que se chama Prefiro, um tema essencialmente ao piano, com um solo de guitarra incrível do grande Euclides, e espero que gostem. É uma música muito intensa, com algum dramatismo, e é isso, Prefiro.

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1: a viver no Luxemburgo desde os 21 anos, Paulo Levy, dedicado à música e a passar também por esta emissão de segunda-feira, tem no seu, no mercado, aliás, o seu mais recente disco, o primeiro a solo, o Take 2. O Paulo Levy vai estar-se em destaque no Digressão Mundial com João Pedro Bandeira para ouvir este sábado, na 23, depois das 3 da tarde.
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1: São 10:21.
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1: Esta hora era suposto termos o dos cinco cantos do mundo, mas por impossibilidade da Inês Pereira, não vamos então ter este espaço aqui na RTP Mundo. Segue a música com Joana Espadinha e o Gingerel.

0: É o Ginger Ale da Joana Espadinha, que me contou também com a participação de grandes amigas, no caso a Ana Bacalhau, a Diana Castro, com este tema que levou-me ao Festival da Canção. São 10h24.
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0: Agora, e olhando para a previsão do estado do tempo para esta segunda-feira, ora, se estiver em Paris, pode contar com uma máxima de 16 graus, o céu vai estar cinzento, há nuvens também previstas para Macau, com uma máxima prevista de 27 graus, Genebra deverá chegar aos 15, é uma segunda-feira, segundo a previsão, com chuva fraca, a chuva vai fazer-se sentir também em Sydney, onde estão previstos 19 graus de máxima.
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0: Seguimos com a música também nesta manhã de segunda-feira e agora para olhar para um disco novo. Terezinha Landeiro está de regresso com Será que lhe descobres a poesia? A inspiração parte da obra do pintor Alfredo Luz, no sentido de criar uma unidade estética e como fonte de inspiração para escrever grande parte do disco. Será que lhe descobres a poesia? De Terezinha Landeiro está disponível a partir do próximo dia 22. É um disco RTP Mundo e vamos agora ouvir Duas Infâncias.
2: Olá, eu sou a Terezinha Landeiro e estou aqui para vos falar de um tema que se chama Duas Infâncias. Faz parte do meu novo disco que se chama Será que lhe descobres a poesia? Este tema é um novo fado tradicional. A melodia foi composta por mim e a letra foi escrita uma parte por mim e outra parte pelo meu convidado especial. Convidei o Dino Santiago para cantar comigo nesta canção e a minha intenção foi conseguir registar na mesma canção duas perspectivas diferentes, de duas infâncias diferentes. Lembrei-me do Dino automaticamente porque é um artista que fala muito sobre a sua infância e que mostra como a sua infância o trouxe ao lugar onde ele está. E então achei que seria interessante desafiá-lo. Ele aceitou, eu fiquei muito contente por poder finalmente cantar com ele e espero que gostem tanto desta canção quanto eu.

Terezinha Landeiro com música nova é uma das propostas também para esta segunda-feira na RTP Antena 1. Ao longo das próximas e dos próximos minutos, vamos também ter música nesta manhã.

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Manhã de segunda-feira na RTP Mundo e estamos com dificuldades técnicas, o que nos leva a não emitir também nesta segunda-feira o All of Fox. Na visita consular, para já também não nos é possível efetuar essa transmissão, portanto há mais música para ouvir nesta segunda-feira, 18 de maio.

É a música de Tiago Betancourt com Nem Tudo É Mágoa nesta manhã de segunda-feira 18 de maio na RTP Mundo. Nem tudo é mágoa, mas hoje é tudo problema. Não há sistema de emissão, portanto, até que a situação se resolva, os habituais conteúdos desta manhã da RTP Mundo não podem ser emitidos.

10h44 em Portugal Continental e na Madeira, 9h44 nos Açores. Chega música nesta segunda-feira.

0: São 10h52 nesta manhã de segunda-feira 18. A música a fazer-nos companhia numa manhã que começou bem, mas que entretanto se transformou em atripulada, já que ficámos sem sistema de emissão. O que é o mesmo que dizer que os vários conteúdos previstos para esta hora de emissão não foram possíveis colocar no ar. Daqui a pouco às 11 atualizamos as notícias do país e do mundo.
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0: Entretanto, chegámos até aqui com os Bandidos do Cante e António Zambujo com A Primavera.
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0: Tão bonito. Seguimos agora em marcha com Bárbara Bandeira, até...

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A Bárbara Tinoco e devia ter-te traído na reta final desta hora de emissão. Daqui a pouco mais de um minuto, vamos atualizar as notícias.

0: Bom dia, são 11 horas da manhã em Portugal continental e na Madeira, 10 horas da manhã nos Açores. As notícias com o jornalista João Vasco.
1: A Organização Internacional do Trabalho está preocupada com os efeitos que a guerra no Médio Oriente está a ter no mercado de trabalho internacional. Num relatório divulgado esta manhã, a OIT explica que o aumento dos custos da energia está já a enfraquecer áreas como dos transportes e a do turismo e pode vir a deixar cicatrizes ao nível dos rendimentos e do emprego, Teresa Correia.
2: Mais desemprego, menos trabalho a tempo inteiro, salários mais baixos, trabalho menos protegido e trabalho digno ameaçado. É o cenário que a Organização Internacional do Trabalho antecipa, já para este ano e para o próximo. Entre a segunda metade de 2026 e 2027, a OIT prevê que o desemprego suba entre 0,1% e 0,5% e os salários deixam entre 1,1% e 3%. O impacto será maior nos países árabes e da Ásia-Pacífico. Comércio, construção, indústria, agricultura e transportes serão os setores mais afetados. São tudo consequências do conflito no Médio Oriente que vão deixar cicatrizes a longo prazo. A OIT pede medidas de proteção a trabalhadores e empresas mais vulneráveis.
1: O emprego, os rendimentos e as condições de trabalho estão ameaçados pelo conflito no Médio Oriente e pela crise energética associada à guerra. Alertas lançados hoje pela Organização Internacional do Trabalho. E a diretora-geral do FMI considera que a economia mundial atravessa um momento muito crítico e pede ao G7 medidas coordenadas para mitigar o impacto económico da guerra no Médio Oriente, evitando decisões que agravem a situação. À chegada à reunião dos ministros das Finanças das 7 economias mais fortes do mundo, que se realiza hoje e amanhã em Paris, Kristalina Georgieva sublinhou a importância deste encontro para definir o caminho certo a seguir em matéria de política económica mundial. Georgieva alertou que as tensões financeiras tendem a intensificar-se quando os preços do barril de petróleo se mantêm acima dos 100 dólares. São avisos deixados pela diretora-geral do FMI antes desse encontro com os ministros das Finanças do G7.
3: Estamos num momento muito crítico para nos concentrarmos em medidas políticas que possam aliviar o impacto do choque que estamos a viver. E a conversa que terá lugar nesta sala é crucial para encontrarmos o caminho certo a seguir.
1: Kristalina Georgieva, diretora-geral do FMI, antes desta reunião com dos ministros das Finanças do G7, participam neste encontro os ministros das Finanças dos Estados Unidos, Alemanha, França, Itália, Canadá, Reino Unido e Japão, precisamente os países do G7. O porta-voz do Ministério Iraniano dos Negócios Estrangeiros assegura que Teherão já respondeu à nova proposta de paz dos Estados Unidos e que as conversas entre os dois países continuam, garantia deixada esta manhã em conferência de imprensa por Ismael Begay, apesar da imprensa iraniana estar a adiantar que as exigências da Casa Branca são excessivas e que não há entendimento. Já Donald Trump, numa entrevista à revista Fortune, divulgada também esta segunda-feira, insiste que os iranianos estão desejosos de alcançar um acordo. Apesar da situação que se vive no Médio Oriente, a Seleção Nacional de Futebol do Irão está a caminho da Turquia antes de seguir para os Estados Unidos, onde se vai jogar o Mundial de 2026. A seleção iraniana, composta por 22 jogadores, partiu esta manhã para Antália, na Turquia, para jogar um último jogo de preparação antes de viajar para os Estados Unidos. Foi o que adiantou a agência de notícias iraniana Tasnim. Apesar de muito se ter falado sobre a participação da seleção do Irão no Mundial, a FIFA já veio esclarecer que os iranianos vão jogar pelo menos os 3 jogos da fase de grupos. O Mundial começa a 11 de junho e o Irão estreia-se 4 dias depois contra a Nova Zelândia. O Campeonato do Mundo realiza-se nos Estados Unidos, no Canadá e no México, mas todos os jogos do Irão são em território norte-americano. A Iniciativa Liberal não concorda com a realização de uma comissão parlamentar de inquérito à utilização da base das Lajes por parte dos Estados Unidos em contexto de guerra. A líder dos liberais, Mariana Leitão, considera que o ministro dos Negócios Estrangeiros, Paulo Rangel, deve mais explicações sobre o tema, mas afirma que os partidos que propõem esta comissão a querem realizar apenas por motivos ideológicos.
4: É sem dúvida um passo à frente e há outra questão, que é essa Comissão Parlamentar de Inquérito está a ser promovida com base numa questão ideológica profunda. Aliás, basta ler o texto que suporta a proposta de comissão para se perceber que aquilo é uma questão anti-imperialista, anti-Estados Unidos da América, anti quase tudo, anti-capitalismo. Portanto, é uma Comissão Parlamentar de Inquérito que está a ser proposta por uma questão meramente ideológica e não necessariamente porque se pretendam quais

0: Ouvida a inspetora da Polícia Judiciária que coordenou a investigação à morte do cidadão cabo-verdiano. O que disse esta inspetora em tribunal, Sandra Henriques?
1: A inspetora da Polícia Judiciária disse que era claro pelas perícias que foram feitas que a vítima, Odeiro Muniz, estava a resistir com violência à detenção. Agente da Polícia Judiciária, a inspetora, aliás, diz que vê dois agentes novos com pouca experiência que estavam com dificuldade em fazer detenção porque a vítima resiste, é violenta, dá um pontapé e depois vê também que tenta pegar ou afastar com uma das mãos o agente da PSP, Bruno Pinto. Mas em momento algum se vê uma arma branca, diz a inspetora da Polícia Judiciária. Diz também que não se vê a vítima a tentar tirar nada de nenhum bolso. Diz a esta inspetora que é convicção dela que não existia uma arma branca na altura dos factos. O que normalmente acontece, diz esta inspetora, quando existe uma faca num local, é que a vítima cai e depois dos disparos alguém tenta afastar esse objeto de metal se ele existe, o que neste caso não se vê em momento algum, e diz que depois também quando chegou ao local, o que aconteceu por volta das 8 da manhã, só nessa altura é que viu a faca no local, mas ninguém no local falou sobre a faca, o que diz que não é normal, porque diz que se tivesse existido a faca no momento em que aconteceu a morte de Odeiro Muniz, no local se falaria sobre a faca. Diz também esta inspetora da Polícia Judiciária que depois de feitas as perícias nos laboratórios da PJ, se verificou que a faca não tinha qualquer vestígio, nem sequer de Odeiro Muniz.
0: Sandra Henriques, com o resumo do que foi dito em tribunal pela inspetora da Polícia Judiciária que coordenou a investigação à morte de Odeir Muniz. Recordo que o cidadão cabo-verdiano, morador no bairro do Zambujal, tinha 43 anos quando foi morto a tiro por um agente da PSP em outubro de 2024 na Cova da Moura, depois de uma alegada tentativa de fuga à polícia de ter resistido à detenção por causa de uma infração rodoviária. Agora vamos conhecer um documentário sobre um campeão português de boxe dos anos 70 que está no cinema. Soco a Soco, de Diogo Varela Silva, é um filme sobre Orlando Jesus, Margarida Vaz.
2: Orlando Jesus foi treinador de Diogo Varela Silva. O cineasta desde cedo percebeu que a vida do campeão de boxe dava um filme.
3: Comecei a praticar boxe com ele como treinador e fui ganhando uma amizade e fui conhecendo e percebi que a história poderia dar um filme.
4: Aqui é com Orlando Silva, o melhor pugilista nacional, que era um espetáculo de jogar ao boxe. Era o melhor, até aparecer ele.
2: Ninguém ganhava Orlando Jesus na década de 1970. Diogo Varela Silva recorda como era conhecido o pugilista.
3: Punhos de ferro, na altura dele, era imbatível. Quem em Portugal foi um dos grandes campeões da história do boxe do nosso país.
2: Para Diogo Varela Silva, este documentário é mais do que um filme sobre o boxe.
3: O boxe está lá, mas não me parece nada que o foco do filme seja o boxe. A maneira como ele conseguiu superar as amarguras todas da vida e sair do sítio onde tinha nascido e crescido através do boxe. É mais uma história de superação do que uma história à volta do boxe. E acaba também por ser uma história sobre uma certa Lisboa que desapareceu.
2: Soco a Soco é um documentário sobre Lisboa no passado e sobre a vida de uma lenda portuguesa do boxe, Orlando Jesus.
4: Eu hoje poderei dizer, sem vaidade nenhuma, que sou um cientista do boxe.
0: Soco a Soco, um filme sobre Orlando Jesus, vai ter sessões especiais durante a semana com a presença do realizador Diogo Varela Silva. Hoje à noite será na Casa do Cinema, em Coimbra.
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0: Passam 10 minutos das 11 horas da manhã. Daqui a pouco o programa Antena Aberta. Para já pergunto à Sandra Pereira qual é a situação do trânsito a esta hora, Sandra.
1: Olha, neste momento no Porto, na VCI, no sentido Freixo e Rábida, há um acidente que ocorreu na zona da Perlada e o trânsito está demorado a partir do Amial. No sentido Rábida-Freixo, também se para na saída para a Boa Vista. Há 28, Viana do Castelo Porto, há intensidade na Avenida EP em direção à Avenida Sidónio Paes. Já por Lisboa, a segunda circular, no sentido Aeroporto Benfica, há um acidente entre a Escola Alemã e a saída para o Eixo Norte-Sul. Há bastante demora, com filas a chegar ao radar do aeroporto. Quanto ao

0: sentido Benfica-Aeroporto também há bastante intensidade entre a zona da Escola Alemã e a zona das Calvanas. Na A5 de Cascais para Lisboa, para-se na descida de Monsanto em direção às Amoreiras e nos restantes acessos, para já a circulação está tranquila. Linha Verde é 821-0101.
1: Obrigado, Sandra. Voltamos às informações de trânsito depois do meio-dia. Para já avança o programa Antena Aberta. Hoje vamos falar do Governo e das reformas estruturais. O Governo insiste, está a fazer então estas reformas na saúde, na administração pública, na imigração e também no mercado de trabalho. António Jorge, viva. Bom dia.
2: Olá para todos. Bom dia.

0: O líder parlamentar do PSD, Hugo Soares, avaliou o primeiro ano depois das eleições legislativas antecipadas e destacou as reformas estruturais implementadas pelo governo, nomeadamente a descida do IRS e a revisão de carreiras na função pública. Deu conta também de avanços na educação, na imigração, na lei da nacionalidade, além da reforma da legislação laboral e do Estado, que procura dar maior competitividade e simplificação. Nesta participação esta manhã no programa Ponto Central, Hugo Soares falou ainda da privatização da TAP como um sucesso. Na antena aberta desta manhã, queremos ouvir a sua opinião. Será que o Governo está efetivamente a implementar reformas estruturais? Os portugueses estão a ver essas mudanças? Liga o número 800-22-0101 ou 2233-99956. Vamos recordar as declarações de Hugo Soares, que, é claro, diz que Portugal está hoje melhor do que estava há um ano.
1: A descida de impostos consecutiva, nós vamos já na quarta descida do IRS, é uma reforma estrutural, deixe-me dizer-lhe. É mesmo um novo paradigma de fiscalidade. Quando o Governo decidiu que a carga fiscal sobre os rendimentos portugueses devia diminuir, e diminuir à medida que o país o pode fazer, mas tem o feito de forma substancial, o que o Governo está a querer dizer é que é uma mudança estrutural na forma como o Estado se relaciona com os cidadãos. Nós entendemos há 2 anos, quando chegamos ao Governo, que havia e há, e ainda, efetivamente, uma carga fiscal demasiado grande sobre o trabalho. E Portugal foi distinguido, como sabe, nos últimos 2 anos, pelo país em que a carga sobre o rendimento do trabalho, portanto, os impostos sobre quem trabalha, mais desceu entre os 38 países da OCDE. Isso significa o quê? Isso significa mais rendimento no final do mês para os portugueses. Ao mesmo tempo que, também como é consabido, nós valorizamos mais de 40 carreiras na administração pública. Valorizar carreiras na administração pública significa aumentar salários na função pública. O que é que isso significa também? Uma mudança estrutural na forma como o Estado se relaciona com aqueles que trabalham para o Estado. Por 2 razões essenciais. Uma, desde logo, para motivar e dar rendimento aos trabalhadores da administração pública. Mas, por outro lado, para tornarmos a administração pública mais apelativa. Nós temos conseguido fixar os nossos trabalhadores na administração pública e poder recrutar mais talento para a administração pública para que o Estado possa servir melhor os cidadãos. Tudo isto teve por base sempre o quê? Contas públicas certas para podermos fazer este trabalho de aumentar o rendimento e baixar os impostos, e nós tivemos 2 anos de excedentes orçamentais, nós baixamos o rácio da dívida pública para menos de 90% do PIB, o que significa que Portugal é hoje um exemplo visto por toda a Europa e por todo o mundo como um país em que tem feito, do ponto de vista económico e financeiro, um esforço tremendo para estarmos em condições de assentar neste esforço as políticas públicas, mas ao mesmo tempo, em cima disto, nós conseguimos ter emprego em níveis históricos, desemprego em níveis mínimos históricos. Nós lançamos um conjunto de reformas estruturais nestes últimos 2 anos e com concretude no último ano, do ponto de vista da regulação da imigração, do ponto de vista da lei da nacionalidade, do ponto de vista da reforma do Estado. Eu dou um exemplo que nunca é muito falado, mas, por exemplo, na educação, na área da educação, nós de 18 passamos para cerca de 7 organismos. E desse esforço estrutural que fizemos, que é uma reforma estrutural, permitiu levarmos para a escola mais de 200 professores. Assim, ainda são poucos, mas não creio que ninguém exigirá ao Governo que faça em 2 anos aquilo que não fizeram em 8 ou em 20 anos no país. Este é um esforço grande que estamos a fazer. Mas deixe-me dizer-lhe só sobre a vida das pessoas em concreto. Porque é que, no fim do dia, o que conta? Os portugueses estão hoje a atravessar mais dificuldades por força dos conflitos internacionais, designadamente da guerra entre os Estados Unidos e o Irão, que tem levado, sobretudo, a uma escalada grande dos preços de combustíveis, que agora está, creio eu, controlada e aparentemente até a descer. E o Governo teve sempre medidas de apoio, diminuindo sempre os impostos sobre os combustíveis para que os portugueses não sentissem tanto esse esforço. Podemos dizê-lo, porque nunca se diz, foram cerca de mais de 20 cêntimos por litro com o desconto nos impostos sobre os combustíveis por força da atuação do Governo. Mas deixe-me dizer-lhe, eu sei que as coisas não estão como toda a gente gostaria que estivesse. Não tenho dúvida sobre isso. Mas os portugueses, se compararem aquilo que foram os 8 anos de governação socialista e o seu rendimento, e o rendimento que têm hoje, eu não tenho dúvidas que as pessoas sabem que hoje têm mais rendimento.
2: Portanto, acha que os portugueses hoje vivem melhor?
1: Tenho uma certeza que não há um português que viva ainda como gostasse de viver. Agora, que vivem melhor vivem, que o país está melhor está, que o país tem melhores condições tem, sim, e que nós vamos continuar a trabalhar para que esse seu desejo de cada vez viver melhor se possa concretizar, também não tenho dúvida sobre, sim, isso. Este governo é um governo transformador, é um governo que já mudou e transformou muitas políticas públicas e que vai continuar a transformar. Eu creio que para o próximo ano há reformas muito importantes em curso, desde logo a reforma da legislação laboral, que tem como um único objetivo dar mais competitividade à economia para pagar melhores salários. A reforma do Estado é essencial continuar-se designadamente no que diz respeito à simplificação e ao combate à burocracia, a transformação que estamos a fazer no Serviço Nacional de Saúde e muitas outras que levam o seu tempo. Olhe, coisas que parecem mais, diria, sectoriais, mas são muito importantes para o futuro do país, como o êxito da privatização da TAP, que aparentemente está a correr sobre rodas, como se costuma dizer, são matérias essenciais para os próximos anos para os portugueses e é nessas matérias que nós estamos focados. Como não deixar nunca de vista aquilo que para muitos não é uma forma estrutural, mas que para nós é essencial. Reduzir impostos, reduzir a carga fiscal sobre quem trabalha, sobre as empresas, para que os salários possam aumentar. E esse caminho nós queremos seguir.
0: Nesta emissão de hoje da Antena Aberta, queremos ouvir a sua opinião, a sua análise a estas declarações de Hugo Soares, vice-presidente do PSD e também líder parlamentar do partido que sustenta o governo, o principal partido que sustenta o governo de coligação AD. E isto no dia em que passa um ano da realização das eleições legislativas antecipadas. Hugo Soares fala em reformas estruturais, na descida do IRS, na revisão de carreiras, nas mudanças na educação, da imigração, da nacionalidade, aponta a reforma laboral e também do Estado, para além da privatização da TAP, como desafios no próximo ano. Queremos saber a sua opinião. Ligue 822-0101, 822-0101, ou o número de telefone para quem está no estrangeiro, 2233-99956. 2233-99956. Será que os portugueses sentem esta mudança? O governo está efetivamente a realizar reformas estruturais? Bom dia, Filipe Luís, comentador de política da Antena 1. Estas declarações de Hugo Soares são uma avaliação objetiva ou parte de uma estratégia de consolidação política do governo?
3: É mais por aí. Quer dizer, eu ouvi agora atentamente o líder parlamentar do PSD, Hugo Soares. Ele elencou uma série de um conjunto de iniciativas, de medidas do governo e de resultados que se podem inscrever na ação governativa normal. Mas é muito difícil dizer que são reformas estruturais. A consolidação das contas, o desemprego mais baixo, enfim, não depende apenas do governo, depende da economia, do estado da economia nacional, não é? Não depende de reformas estruturais estes aspectos, dependem, enfim, em certa medida da ação governativa normal. Há uma tímida baixa de impostos sobre o trabalho, mas não se pode dizer que seja uma reforma fiscal, portanto não é uma reforma propriamente dita. A pacificação com alguns setores da administração pública, enfim, já se vai notando que tem os dias contados e, independentemente disso, são também atos governativos de negociação que qualquer governo tem a obrigação de fazer. E, portanto, não é no seu quotidiano. As reformas estruturais normalmente são o eufemismo que significa retirada de direitos sociais ou direitos laborais. E no entanto, há reformas estruturais que não são muitas vezes assim consideradas. Por exemplo, falta uma reforma na floresta, falta uma reforma de ordenamento do território. Isto são reformas estruturais. O PTRR, as várias medidas que o governo apresenta no PTRR, há ali várias reformas estruturais, sim senhor. Quer dizer, por enquanto estão no papel, não é? Mas são reformas estruturais. O passo único, o passo social único, que foi uma medida do governo anterior, é uma reforma estrutural. Isto também são reformas estruturais. Não é apenas a retirada de direitos sociais ou laborais. Sendo que neste aspecto há uma reforma que o governo precisa muito de fazer aprovar e que pode chamar uma reforma estrutural, embora seja discutível, mas será, enfim, poderá enquadrar-se na reforma, no conceito de reforma estrutural, que é o novo Código Laboral. E é única, porque mesmo as reformas as leis, as novas leis que, de, mais restritivas à imigração ou a lei da nacionalidade, para já está para saber quais são os efeitos concretos no cotidiano e na economia nacional e no tecido económico. Por outro lado, não são propriamente reformas estruturais, nem daí depende da felicidade ou infelicidade do país. Portanto, quer dizer, há aqui reformas que poderiam facilitar a mudança no tecido económico, para termos um tecido económico mais robusto, e é daí que depende o aumento de rendimento dos portugueses, não é da reforma laboral, é daí que depende a competitividade da economia. Isso ainda não se sabe se vai haver alguma mudança, se não vai, em que medida é que um governo pode ter poder sobre isso. Agora, um governo pode facilitar a mudança do tecido económico uma maior atratividade de investimento, quer nacional, quer estrangeiro, mediante facilidade na legislação, por exemplo, nas reformas fiscais, na política fiscal, na reforma de justiça. Não existe uma reforma da justiça que torne a justiça mais ágil e mais amiga, por exemplo, do investimento. Não existe uma reforma na saúde, não existe uma reforma na habitação, que é onde os portugueses sentem mais falta realmente de reformas estruturais. E, portanto, há alguns sinais, isso sim, de desburocratização e simplificação. Este governo tem um novo ministério consignado a esses aspectos e que está a trabalhar. Dá-me a ideia que está a trabalhar devagar, mas de formas com passos seguros, e daí podem resultar algumas reformas que poderemos considerar estruturais. Mas ainda está para se ver se elas existem mesmo e qual será o seu efeito. Já se notam alguns sinais, o governo por aí pode ter uma reforma na pele para apresentar. E a outra é a reforma das leis laborais. Tirando estas duas, a simplificação e desburocratização do Estado, que ainda está para se ver, mas que há sinais que pode resultar, e a da reforma laboral, que é absolutamente incerta, não sabemos se vai ser aprovada ou não vai ser no Parlamento, e se vai ser depois promulgada ou não vai ser, e qual é o futuro para essa reforma. Tirando estas duas, o resto são atos administrativos e atos de governação normal de todos os governos. E, portanto, penso que aqui há uma comunicação política do deputado Hugo Soares, que está a procurar vender atos do governo, atos da governação cotidiana, como reformas estruturais, e não são. O aumento do rendimento via uma pequena baixa dos impostos sobre o trabalho, ou vários suplementos extraordinários para os reformados, isto não são reformas estruturais, não é? São atos do governo. E, portanto, falta aqui um espírito reformista que costuma ser uma imagem de marca do PSD quando está no governo.
0: Portanto, esta estratégia de comunicação pode criar uma espécie de desfasamento entre aquele que é o discurso político que ouvimos aqui consubstanciado nas palavras de Hugo Soares e a percepção dos portugueses, dos cidadãos.
3: Sim, e os portugueses não sabem bem o que é os portugueses. Os portugueses estão sempre a ouvir falar de reformas e depois de reformas estruturais, que é um upgrade às próprias reformas. Os portugueses não sabem bem o que é isso, não está explicado o que é isso, nem está explicado a necessidade de tais reformas. Porque depende, lá está, depende das reformas. São reformas para liberalizar a economia no sentido neoliberal do termo? Ou são reformas para mudar o país estruturalmente? Lá está, eu estou sempre o exemplo de algumas das medidas que estão previstas no PTRR. Que tipo de reformas são essas e qual é a sua necessidade? Não, há muita comunicação de propaganda, mas muito pouca comunicação útil para explicar a necessidade destas ditas reformas, ou mesmo a explicação de o que é isto das reformas, para o cidadão comum, não sabe. E, portanto, a comunicação política está preocupada, sobretudo, pelo imediato, não é? Pela propaganda imediata. Mas isso é transversal a todos os partidos e a todos os governos.
0: Muito obrigado, Filipe Luís, comentador de Política Nacional da Antena 1. São agora 11 horas e 26 minutos no continente português, também na Madeira. Vamos escutar a partir da Guarda, da cidade dos Efes, Carlos Guedes. Bom dia, bem-vindo ao programa.
2: Bom dia, como está?
0: Bom dia.
2: Ouça, eu pedi... está-me a ouvir?
0: Estou, sim, senhora.
2: Estou?
0: Estou, sim, senhor. Ouvi-lo muito bem.
2: Ótimo. Até era o seguinte. Eu sou, já sou aposentado e portanto, tenho uma vivência do 25 de Abril. Era muito jovem e vivência da situação atual. Relativamente àquilo que está em causa, são as reformas do Estado e a maneira como nós temos que evoluir em termos de produtividade em todas as áreas, principalmente o Estado tem que ser diferente em termos de burocracia. Penso que o governo quer mudar, mas ao longo deste período todo, se bem me lembro, há sempre alguém, a gente sabe quem são os partidos de esquerda, e agora o partido da extrema-direita, que se aliaram para bloquear tudo aquilo que é facilitar o cidadão. E, enquanto não se deram, digamos, burro na mesa e evitar estas situações, porque estamos ainda a partidos de esquerda que estão a pensar ainda o que aconteceu há 50 anos atrás, é uma coisa completamente fora do contexto. De modo que, relativamente a tudo isto, há que, na minha opinião, claro, Sr. Dr. Jorge, as pessoas devem pensar bem no que fazem e deixar o governo governar e não bloquear a ação do governo, porque o governo não tem maioria, tem uma dificuldade muito grande em implementar as suas políticas e depois há 4 ou 5 deputados de esquerda, mais o oportunista da extrema-direita, que se alia a todas estas questões, que são questões importantes para o bem-estar dos portugueses, para a facilidade que nós temos aos serviços, à resolução de N casos que bloqueiam tudo isto. E portanto, se não houver, digamos, esta possibilidade de alterar e modernizar tudo isto, nunca mais saímos disto. Toda a gente fala, falamos, passam os anos, passa, e não há nada. E portanto, eu nunca mais me esqueço.
0: Portanto, não há reformas estruturais, de acordo com o seu pensamento, se eu estou a interpretar bem as suas palavras, porque o governo tem as mãos atadas por causa da oposição?
2: Claro, é evidente, não consegue. Não consegue? Repare, não consegue. Repare, o senhor jornalista, repare, houve uma manifestação, há uma greve geral, CGTP. Quem é que lá está a fazer? O que partido é que lá está? O Partido Comunista, que tem 3 deputados na Assembleia, e o Bloco de Esquerda, que tem 1 deputado na Assembleia. Quer dizer, há 3 ou 4 deputados que bloqueiam tudo e vêm para a rua gritar, eu é que mando. Eu não mando nas urnas, mas mando na rua. Enquanto isto não acabar, meus amigos, nós não temos a mínima possibilidade de alterar o esquema, porque a esquerda não quer alterar o esquema. Agora, como agravante, em cima é que a extrema-direita faz exatamente ao parecido com aquilo que a esquerda faz. Enquanto as pessoas a tomarem juízo e saberem quem votar, nós somos um país, para já somos um país pequeno. Somos um país que o nosso nível empresarial é muito diminuto. Não temos poder reivindicativo, somos muito pequenos. Se não há um consenso das pessoas de bem, que querem que o país ande para a frente, isto não sai daqui.
0: Carlos Guedes, muito não obrigado pela sua colaboração. Boa viagem. Carlos Guedes falava-nos a partir da Guarda. 11:30 da manhã, cumprimento António Costa Pinto, politólogo, presidente da Associação Portuguesa de Ciência Política. Obrigado, professor, pela sua colaboração. Ouvimos esta manhã o líder do PSD, Hugo Soares, a fazer uma espécie de balanço relativamente àquilo que tem acontecido na ação governativa e exatamente um ano depois das eleições legislativas antecipadas. Destacou reformas estruturais, que diz que o governo está a implementar. Falou na descida do IRS, na revisão da carreira da função pública, avanços na educação, na imigração, lei da nacionalidade. Do seu ponto de vista, António Costa Pinto, O governo está realmente a reformar o Estado ou apenas a reembalar decisões antigas?
4: Em princípio, os únicos esboços de reforma do Estado que este governo está a fazer remetem para algumas ações do próprio ministro, aliás, da reforma do Estado. E é de esperar que, evidentemente, estas reformas eventualmente continuem. Eu creio que nós temos que separar o habitual tema das reformas estruturais e temos que acentuar que, sob esse ponto de vista, o próprio discurso dos partidos políticos, uma vez no poder, é um discurso relativamente mistificador, porque se baseia muitas vezes em promessas eleitorais e que depois não tem capacidade para cumprir. E o tema das reformas, sempre debatido, das reformas estruturais, querem governos de maioria absoluta, querem governos minoritários, é algo que evidentemente depois se dilui. E por uma razão simples, muitas vezes chamam-se reformas estruturais a algo que não são reformas estruturais. Subir e descer o IRS, subir e descer o IRC, não é uma reforma estrutural, ela pode ser alterada, não é verdade, a qualquer momento, em função de crise.
0: É uma medida conjuntural.
4: São medidas, evidentemente, conjunturais, legítimas, evidentemente, de fazerem parte dos projetos políticos apresentados em eleições. Existem algumas reformas, hipóteses de reformas estruturais, bastante difíceis e que exigem, isso sim, compromissos entre os principais partidos políticos. Só existem reformas estruturais se elas coincidirem com uma estrutura de apoio partidário muito alargada e que depois, efetivamente, perdurem no tempo. E muitas vezes fala-se nisso a propósito da saúde, ou fala-se nisso mais propriamente, por exemplo, a propósito do sistema de justiça. Ora bem, qual é a principal limitação? A principal limitação deste governo, sob esse ponto de vista, como é óbvio, é o seu caráter minoritário. O seu caráter minoritário faz com que qualquer projeto de reforma tenha que ter, evidentemente, um apoio, quer dos partidos políticos do Parlamento, quer dos interesses organizados. Havia um ouvinte que vociferava em relação, por exemplo, à existência de manifestações ou em relação a partidos que têm 1%, 2%. Um sistema político democrático não se baseia apenas na legitimidade parlamentar, mas também dos interesses organizados, da concertação social e, efetivamente, inclusivamente, dos movimentos sociais legítimos. Portanto, o ponto que eu gostava de salientar é esse. Este governo tem feito algumas reformas, não fazem parte do pacote de reformas estruturais. A lei da nacionalidade, o tema da imigração, são medidas, obviamente, com grande impacto, este, por exemplo, sobre a imigração, e para o qual o governo precisa, obviamente, de optar por ter apoios políticos no Parlamento para o conseguir. Eu creio que, para terminar, nós temos aqui, a curto prazo, uma só oportunidade de eventuais reformas estruturais. E essa oportunidade diz respeito fundamentalmente à saúde. O governo pode tomar outras iniciativas, como é evidente, estão em causa neste momento a reforma da legislação laboral e outros, não é? Que ainda podem ter alguma hipótese de aprovação no Parlamento depois, no fundo, depois do fim das negociações em sede de concertação social. Agora, com a iniciativa do Presidente da República, se efetivamente os partidos políticos, num certo sentido, complementarem esta iniciativa para uma reforma do Sistema Nacional de Saúde, aí sim abre-se uma janela de oportunidade que raramente, temos que confessar, que raramente existe mesmo com governos de natureza maioritária. Fora disso, as reformas estruturais são quase por definição uma impossibilidade num sistema político democrático, a não ser em conjunturas eventualmente de crise.
0: Obrigado, António Costa Pinto, Presidente da Associação Portuguesa de Ciência Política. Saúdo Susana Peralta, professora de Economia na Nova School of Business and Economics. Bom dia, obrigado também pela colaboração.
5: Olá, bom dia.
0: Susana, o governo tem feito reformas estruturais ou tem dado a aparência apenas de que as tem feito?
5: Essa pergunta assim colocada é difícil de responder, mas eu acho que para nós vermos verdadeiras reformas estruturais temos que ter, obviamente, o anúncio das reformas estruturais e esse temos tido. Enfim, também podemos debater aqui o que é que nós entendemos por reformas estruturais, mas vou passar esse ponto. Dizia eu que temos de ter o anúncio, mas depois temos de ter o quê? Temos de ter uma calendarização, temos de ter um conjunto de recursos afetos à prosecução das reformas, e esses recursos são não apenas financeiros, são também humanos, não é? Pessoas que estão a trabalhar naquilo. E temos depois também que ter um conjunto de indicadores que nos permitem aferir se elas estão ou não estão a surtir efeito. Portanto, como eu diria que os anúncios estão feitos, a parte dos recursos, menos, não é? Por exemplo, nós sabemos que há umas task forces para aquela questão da reforma do Estado, etc. Portanto, apesar de tudo aí, percebemos que há algumas pessoas, um conjunto de pessoas que estão a trabalhar naquilo, mas com relativo pouco detalhe, não é? Embora depois também não saibamos qual é que é o orçamento, que, enfim, podíamos olhar para o orçamento do Estado. Eu diria que nesta parte, está, dependendo das reformas que temos em mente, podemos dizer que está assim cumprido, mas depois na terceira parte, que é a parte do calendário e dos indicadores que nos vão permitindo aferir da execução das reformas ao longo do tempo, e eu já nem estou a falar de indicadores que nos permitam aferir do impacto das reformas, o que é que elas depois trazem efetivamente. Mas quer dizer, não, isso não há nada, portanto, por enquanto, sei, tem uma calendarização, não há reformas nenhumas, não é?
0: Foi apontada a descida do IRS como uma reforma estrutural por parte de Hugo Soares, que foi quem fez estas declarações. É efetivamente assim? Não. Pode ser visto como uma reforma estrutural ou apenas uma medida conjuntural?
5: Não, o IRS não é uma reforma estrutural. O IRS é uma medida que faz parte do Orçamento do Estado, faz parte das decisões orçamentais do Governo anualmente. O que nós temos na descida do IRS, temos uns ajustamentos, enfim, pequenos ajustes nas taxas e, digamos, não chama isso uma grande reforma estrutural, não é uma grande reforma estrutural da tributação do rendimento, seria, por exemplo, ir rever toda, quando, por exemplo, eu vou dar um exemplo de uma reforma estrutural do IRS para as pessoas perceberem a diferença. Quando, nos governos de Cavaco Silva, foi criado o próprio IRS, e como é que foi criado o IRS? O IRS foi criado a partir de um conjunto fragmentado de impostos que recaíam sobre o rendimento das pessoas singulares, e foi criado este imposto único sobre o rendimento das pessoas singulares, isso sim é uma reforma estrutural, ou seja, é repensar pela base a forma de tributar o rendimento das pessoas singulares em Portugal. Se hoje, por exemplo, o Governo tivesse disposto a ir, porque entretanto o que aconteceu? Essa reforma de Cavaco Silva foi de algum modo desvirtuada, porque foram criadas muitas situações de exceção que tornaram outra vez o imposto fragmentado, ou seja, nós sabemos que há, por exemplo, há taxas liberatórias para a tributação das rendas. Eu não estou a dizer, para outras tributações de rendimentos de capital, eu não estou aqui a dizer se isso é bom ou mau. Estou apenas a dizer que a fragmentação do imposto, a quantidade, a miríade de benefícios fiscais que há que tornam o imposto complexo, quer dizer, fazer uma reflexão de conjunto, isso sim seria uma reforma estrutural. Agora, baixar uma taxa, 1 ou 2 pontos percentuais aqui ao ali, isso também não é uma reforma estrutural. Talvez, por exemplo, o IRS Jovem já configura uma reforma estrutural deste ponto de vista de ser uma coisa mais substancial e provavelmente mais difícil de reverter no ano orçamental seguinte, sendo que mesmo essa é uma medida que é aprovada anualmente em Orçamento de Estado e que já agora há duas maneiras de nós pensarmos no conceito de reforma estrutural. Não é? Uma das formas de pensar é se de facto tem a ver com este redesenho de algum modo da maneira como nós conduzimos uma determinada política pública. E depois a outra forma de pensar, outra definição que existe de reformas estruturais, são reformas estruturais que atuam sobretudo do lado da oferta da economia, portanto no poder de mercado, na maneira como nós permitimos certas atividades económicas umas ou outras, e aí eu tenho alguma dificuldade em ver, por exemplo, o IRS Jovem como uma reforma estrutural deste ponto de vista de ser uma política do lado da oferta. Do ponto de vista de ser uma política que talvez tenha consistido aí sim numa alteração mais substancial da maneira como nós tributamos o rendimento, já estou mais disponível para considerar. Agora, por outro lado, infelizmente para o deputado Hugo Soares, é uma que tem sido criticada sistematicamente por vários organismos independentes, o Conselho de Finanças Públicas, o FMI, a OCDE, porque de facto tem um custo orçamental substancial. Se nós, lá está, outra vez, se nós pensarmos naquela questão de Então, mas com que indicadores é que vamos ver se ela está ou não está a ser implementada? Essa já foi implementada, foi fácil. Mas depois, na fase seguinte, que é, então, e com que indicadores é que nós vamos ver se ela está ou não está a trazer resultados? Bom, nós desconhecemos esses indicadores, o governo avançou para um IRS jovem muito mais ambicioso do que o do PS, sem nunca ter havido um estudo que avaliasse o impacto do PS, e de facto aquilo que as organizações internacionais e independentes, como o Conselho de Finanças Públicas, essa nacional, nos têm vindo a dizer, é que é uma reforma cara, mas com benefícios muito duvidosos.
0: E isso levanta-me essa outra pergunta. Há coerência entre a redução de impostos e a sustentabilidade das contas públicas?
5: Quer dizer, é possível reduzir impostos e manter uma trajetória de sustentabilidade nas contas públicas, porque a sustentabilidade das contas públicas, por um lado, depende do dinamismo da economia, e felizmente a nossa economia, no período pós-pandemia, tem tido um comportamento surpreendentemente positivo, e portanto é possível reduzir os impostos, isto é, a taxa que nós aplicamos aos rendimentos das empresas ou das famílias, porque como a economia está mais dinâmica, conseguimos na mesma ter as necessárias receitas para fazer face às obrigações do Estado. Depois, a sustentabilidade das contas públicas também se vê pelo lado da despesa. Portanto, nós conseguimos sempre reduzir os impostos, reduzir a despesa, também estamos a ter as contas públicas de um modo sustentável. Agora, o que está a acontecer neste momento é que nós sabemos que estamos num período, enfim, conturbado da economia mundial, e aventuras como, por exemplo, eu vou voltar ao IRS jovem, que são de efeitos duvidosos e com um custo orçamental substancial, se calhar não era por aí, ou seja, não é o tipo não seria aquilo que é mais prioritário para o governo fazer. Provavelmente o governo devia estar a fazer era a gastar esse dinheiro nas famílias mais desfavorecidas, que é quem tem, quem mais sofre com o choque inflacionário e com a desaceleração da atividade produtiva que aí vem necessariamente devido ao choque de petróleo.
0: Muito obrigado, Susana Peralta, professora de Economia na Nova School of Business and Economics. Estamos a caminho do meio-dia, ainda temos vários minutos para escutar alguns ouvintes. Virgílio Silva está connosco no Porto. Virgílio, bom dia. Como é que avalia as declarações de Hugo Soares?
6: Bom dia, Sr. António Jorge. Eu ouvi com atenção as palavras desse senhor de Braga, que é um embuste. Em primeiro lugar, o rendimento disponível para as famílias com o abaixamento de IRS. Isso não é verdade. É uma mentira. E vou-lhe dar um exemplo concreto. No meu caso, não pedia ninguém para me descontar mensalmente ou me reter mensalmente o valor do IRS. Eu sou reformado e a minha pensão são 948 €. Fiquei com o rendimento mais disponível mensalmente. Isso é verdade. Só que é meia verdade, porque o que acontece é que agora, em agosto, vou ter que pagar aquilo que nunca paguei de IRS, que são 328 €. Esse senhor, que nunca fez nada na vida, que é o guarda-costas do Sr. de Espinho, isto é tudo uma mentira. É um embuste.
0: Obrigado.
6: E nós temos que aguardar, que temos que comer isto e calar.
0: Obrigado.
6: No tempo do falecido Sá Carneiro, esses dias estavam presos.
0: Obrigado, Virgílio Silva. Pedro Batista, quem segue Liga de Torres Novas. Bom dia, Pedro.
7: Bom dia. Eu queria dizer a mesma coisa que esse senhor está a dizer, porque assim, não vejo diferença nenhuma na baixa de IRS. Ou seja, houve uma pequena baixa no início, continuo a receber o mesmo, não desconto mais nem menos, continua tudo igual. Agora, quando vier o IRS, ainda não sei se vou pagar, se não. A nível de serviços de saúde, continua tudo na mesma. Chegamos a um serviço, está tudo atrasado, não há datas, não há nada, ou há greves, ou há tudo, está tudo exatamente igual. Quando chegamos aos serviços públicos, a mesma coisa. Ainda está implantado as marcações que já foram tiradas pelo governo há um tempo, mas a gente chegamos lá para qualquer serviço, tem que haver marcação. Ou seja, não vejo rigorosamente mudança nenhuma neste momento. Eu estou a falar como cidadão, não como... Pronto.
0: Como quê? Militante partidário?
7: Como militante partidário, nem como uma pessoa formada em alguma coisa. Estou a falar como cidadão.
0: E é isso que nós queremos, Pedro.
7: No meu dia-a-dia não vejo rigorosamente diferença nenhuma.
0: Pedro Batista, a ligar de...
7: Os imigrantes. Os imigrantes hoje em dia são expulsos, dão uma carta de 20 dias, mudam de residência e continuam no país.
0: Obrigado. Obrigado, Pedro Batista, a falar de Torres Novas. Ele ligou o número que está disponível para que possa também falar neste programa. O 822-0101 é um número de telefone que não paga nada, é gratuito. Ligar 822-0101. Carlos Xavier, em Viseu. Bom dia, Carlos.
8: Sim, bom dia. Eu já sou, entre aspas, só quando estou em Portugal é que eu sou entre aspas, um vosso cliente. Sinceramente, eu não sei o que é que se passa na cabeça do povo português. O povo português ou está a dormir, ou não sei, mas eu não sou militante de nenhum partido. Mas uma coisa é certa, o Hugo Soares já cometeu um erro, foi baixar os impostos. É um erro que está a cometer.
0: Porquê?
8: Não se pode baixar, sério, não, Portugal não se pode dar ao luxo de não cobrar impostos. Portugal, e vou bem quem diz que Portugal é um país pequeno, não. Portugal é dos maiores países da Europa. Você vai até aos Açores, chega quase até Nova Iorque. E lá embaixo na Madeira, chega quase até às Canárias. Por isso, Portugal é um país muito grande. Portugal não se pode dar ao luxo de baixar impostos. Eu pago muitos impostos, muitos, e nunca reclamo.
0: Porquê? Nunca porque reclamo. Sente essa compensação nos serviços públicos?
8: Os serviços públicos em Portugal são melhores do que em França. Eu estou em Portugal para me curar. Eu já não vinha a Portugal há um ano. E pediram-me... eu tenho tudo da França e disseram, Carlos, vai-te curar a Portugal. Imagina. Estamos a falar do Estado francês. Médicos franceses a dizer para me curar a Portugal. Porque é o meu médico, é português. O meu médico é que conhece a minha doença, o meu médico é que conhece tudo. Agora, não venham... os portugueses podem falar o mal possível de Portugal, mas Portugal é o melhor país para se viver, não é o melhor país para se trabalhar, mas é o melhor país para se viver. Eu pago impostos em Portugal, pago impostos na França, na Holanda, onde eu estiver destacado eu pago impostos. Mas onde eu sou bem recebido, sou bem em Portugal. E Portugal... não se pode dar ao luxo de não cobrar impostos. E os portugueses têm que se mentalizar nisso. Eu aqui pago a 2,10€ o gasóleo. Na França pago a 2,68€. A 2,68€. E agora bem falar de Portugal. Por amor de Deus, ao menos tenham orgulho no país que nasceram, que viveram e que estão cá a ganhar dinheiro. Nem que tenham que emigrar, mas nunca falem mal do país. Portugal é um ótimo país.
0: A visão de Carlos Xavier a partir de Viseu. Vamos agora até ao Porto. É lá que está Norberto Barbosa. Bom dia, Norberto.
9: Bom dia, senhor jornalista. Olha, até calhou bem ouvir esse amigo que falou agora bem de França. Eu vou-lhe dizer, eu sempre vivi em Portugal, nasci em Portugal, a 23 de novembro de 47. Comecei a trabalhar aos 10 anos de idade e comecei a descontar aos 13, até aos 56 anos. Ora bem, tinha, quando me deu esta doença que eu tenho, infelizmente, foi uma hemorragia cerebral, fiquei paralisado até hoje. Olha que descontei 43 anos para a Segurança Social. E este ano, já andava há 22 anos na fisioterapia. E em dezembro pedi à médica da fisioterapia se podia parar um bocadinho, a ver se recuperava mais.
0: E isso que é que tem a ver, peço desculpa pela aparente dureza do meu comentário, mas é porque precisamos de centrar a sua intervenção naquele que é o tema do programa. O que é que acha, como é que analisa as declarações que ouvimos esta manhã e já reproduzimos aqui no começo da antena aberta, de Hugo Soares?
9: Olha, não sei quem é esse senhor Hugo Soares. O que só tenho a dizer é que não posso dizer muito bem de Portugal, porque se eu descontei 43 anos para a Segurança Social e... quer que me cortaram a fisioterapia agora, este ano. Eu este ano havia de andar na fisioterapia a partir de março. Fui à minha médica, ao posto de saúde, e disseram que eu já não tinha mais fisioterapia nem transporte. Cortaram a fisioterapia e o transporte.
0: Obrigado, Norberto. Vamos agora ouvir Maria Gonçalves, em Guimarães. Bom dia, Maria.
10: Está, muito bom dia.
0: Bom dia.
10: Eu ouvi efetivamente as declarações da doutora Soares e, no meu entender, acho que há reformas que estão a ser feitas. E a começar pela saúde. A saúde está a deixar de ser motivo da abertura dos telejornais, porque os problemas das pessoas estão a ser resolvidos. Tenho imensa pena e que os portugueses não consigam sentir isso. Os portugueses acham que vivem cada vez pior, mas eu também trabalhei em Portugal e vivo em Portugal, e eu, na minha opinião, eu vivo melhor do que vivia anteriormente, alguns anos atrás. E essa melhoria também vem das reformas e do esforço que este governo vem a fazer para com as pessoas idosas, etc. Por outro lado, ainda relativamente à reforma, já temos aí em mãos a reforma laboral, que é uma reforma, a meu ver, muito importante para o país, porque desejo sempre uma economia melhor, uma economia que possa efetivamente levar os portugueses a ganhar mais, que os trabalhadores fiquem melhor, etc. Mas para isso é necessário haver políticas que façam desenvolver o país. Que o façam desenvolver. Eu li um artigo neste fim de semana no Público que me tocou e que eu, iria falar dele, que era o facto dos dois partidos do centro, dos dois partidos da área governamental, poderem vir a ser extintos, ou os dois, ou um partido, ou o PS ou o PSD. Agora, realmente os portugueses e esses partidos que ganhem juízo, que metam mãos à obra, que deixem de olhar apenas para o seu partido, para o seu bem-estar, para os seus filiados, etc., mas olharem para o país e pensarem mais no país do que pensarem neles próprios. Porque se esta reforma laboral não for aprovada, e se efetivamente as reformas não puderem ser feitas em Portugal, porque a oposição não permite, e não permite muitas das vezes com a complacência e com a união do Chega e do PS, contra o governo, as coisas não correm bem. E o exemplo que era dado nesse artigo do Dr. Miguel Palhares Maduro era o exemplo de França. O exemplo de França. Pois nós, com os exemplos que já temos a nível da Europa, devemos ficar efetivamente alertados para que essa situação não se possa passar em Portugal e não se passe em Portugal. Porque a democracia pode estar em causa todos nós que gostamos tanto de viver em democracia e dizermos aquilo que nós entendemos que podemos dizer, ainda que muitas vezes seja mal. O que eu discordo, que as pessoas consigam dizer aquilo que se lê nas redes sociais, etc., etc., que choca profundamente, que os portugueses efetivamente pudessem olhar para este governo e olhar para o governo, quer para este governo, quer para os governos do PS, etc., não como um governo que governa contra o povo, mas um governo que efetivamente está a pensar nas pessoas, está a pensar no bem coletivo, está a pensar no bem do país. E quando nós vemos que, a nível europeu e a nível mundial, Portugal é um país de respeito, Portugal está a crescer a nível económico, ainda agora, portanto, esta condecoração do professor Cavaco Silva, vejo notícias muitíssimo más relativamente a ele, quando para mim foi até hoje o melhor primeiro-ministro do nosso país e está a ser, digamos assim, homenageado por tudo aquilo que ele foi a nível do país e a nível da Europa.
0: É o que vai acontecer amanhã.
10: Exatamente, o que me orgulha profundamente, mas que os portugueses, e um certo nível de portugueses, não interpretem isso. Eu vi agora, ainda com este navio que veio atracar a Tenerife com tantas dúvidas para toda aquela população, e que se ouviam nas notícias o apoio e a confiança que os espanhóis depositavam no seu governo. Se fosse em Portugal, Deus me livre. Eu nem quero pensar que uma coisa dessas pudesse acontecer aqui, porque este país, esses portugueses, estão virados do avesso.
0: Maria,
10: Mas efetivamente, que as pessoas pensem e vejam, eu vivo melhor do que vivia anteriormente, eu sou aposentada, mas a minha reforma aumentou, que os portugueses realmente interpretem e vejam que o governo não governa contra eles, como faz crer os partidos, como fazem crer os partidos da oposição, mas sim a favor dos portugueses e de Portugal.
0: Maria Gonçalves, muito obrigado pela sua colaboração a falar de Guimarães. Em Lisboa, Pedro Costa. Bom dia, Pedro.
11: Bom dia. O assunto prende-se com a reforma laboral, correto?
0: Não. O assunto prende-se com a avaliação que Hugo Soares, líder parlamentar do PSD, faz deste ano de trabalho do governo e diz que há reformas estruturais em curso e deu exemplos. A descida do IRS, a revisão de carreiras, as mudanças na educação, imigração e nacionalidade. E fala também como prioridade, no que toca a reformas estruturais, a reforma laboral e do Estado, prioridade para o ano que aí vem.
11: Oh, muito bem. Eu vou-me debruçar mais sobre a parte da reforma laboral e serei muito rápido. Eu acho que a reforma laboral, inclusivamente, até é pouco ambiciosa, porque, na minha opinião, o que deveria ser feito para o país evoluir, não só a nível de trabalho, a nível de investimento estrangeiro e a nível mesmo que depois se repercutia em todas as outras áreas, seria mesmo permitir que os patrões contratassem e despedissem livremente, que aumentasse, que se acabassem com os recibos verdes, que não fosse permitido recibos verdes, salvo erro, seremos o único país onde existem recibos verdes, onde a segurança social ou o subsídio de desemprego aumentasse de 65% para 85% ou 90% durante os 2-3 primeiros anos, para que a economia fosse mais, fluísse mais. Não sei se me fiz entender, acho que seria interessante ver pelo ponto de vista do patrão também. Eu não sou patrão, sou empregado, mas como nasci na Suíça e passei por lá, há uma facilidade em contratar e despedir, e isso faz com que os salários aumentem e que haja mais competitividade no próprio mercado. E a produção também aumenta automaticamente. Eram os pontos que eu queria deixar.
0: Obrigado pela sua colaboração. Vitorino Batista está em Coimbra. Bom dia, Vitorino. Tem pouco tempo, peço-lhe para ser rápido.
12: Bom dia. Era só para dizer o seguinte. Sobre o que o Sr. Ministro disse, bom...
0: Não é ministro.
12: Sim, o líder parlamentar, desculpe, Hugo Soares. O que ele diz, pronto, não se nota. Eu estou desempregado já há bastante tempo, tenho 60 anos, o que é difícil de arranjar trabalho. Quanto à reforma laboral, o que é proposto agora, pronto, eu não vejo, e ainda ninguém mostrou nenhuma vantagem para o trabalhador. Pronto, eu comecei a trabalhar em 82, ou seja, há 45 anos.
0: Portanto, Vitorino não concorda com as afirmações que aqui foram preferidas. Obrigado pela sua colaboração. Concluímos o programa. Voltamos amanhã.

0: Muito boa tarde. Meio-dia em Portugal continental e na Madeira, 11 horas da manhã nos Açores. As notícias com João Vasco.
1: O ministro dos Negócios Estrangeiros volta a assegurar que os Estados Unidos só utilizaram a base das Lajes em contexto de guerra depois de terem pedido autorização ao governo português, em reação às palavras do secretário de Estado norte-americano, que afirmou que os Estados Unidos usaram a base sem um pedido prévio. Paulo Rangel diz que as palavras de Marco Rubio não foram ditas no sentido literal.
2: Cada um faz as interpretações que quer. E, portanto, o que eu digo é, eu acho que essas palavras não foram ditas literalmente. Mas, independentemente disso, mesmo que fossem, não há nenhuma acrimónia, porque está tudo claro. Uma coisa é a situação até ao início do ataque, outra coisa é a situação depois do ataque. Chama a atenção para que todos os países da Europa, sem exceção, até ao dia 27 de fevereiro, que é o dia anterior ao ataque, tinham a mesma doutrina

0: Portugal quanto ao uso das suas bases. E não vou dizer mais nada, está tudo esclarecido.
1: Em declarações aos jornalistas esta manhã, Paulo Rangel mostrou-se também disponível para ir ao Parlamento na próxima quarta-feira dar mais explicações sobre o que aconteceu. O Ministro dos Negócios Estrangeiros garante que não tem nada a esconder sobre o assunto.
0: Eu tenho uma agenda internacional complicada nas próximas semanas, mas estou disponível, se isso for possível, de acordo com as regras do Parlamento, para ir na quarta-feira, que é antes do início de junho, é a única data que eu tenho, e vou dizer-lhe uma coisa, vou fazer esta sessão à porta aberta. Porque quanto à questão que está em causa, não há nenhum elemento de confidencialidade. Tudo foi explicado, o que parece é que o Partido Socialista e, porventura, uma outra pessoa que faz comentário, porventura, essas pessoas não viveram aqui no mês de fevereiro, em Portugal. Porque toda essa discussão foi feita, todas as explicações foram dadas.
1: Paulo Rangel aproveitou também para condenar as críticas lançadas nos últimos dias pelo secretário-geral do PS e pelo líder parlamentar socialista à forma como o governo atuou. O ministro diz que José Luís Carneiro e Eurico Brilhante Dias estão a ter uma atitude inaceitável ao acusarem o governo de ter levado o país a uma humilhação à escala planetária por causa do uso da base neste contexto de guerra.
0: O governo português, e os portugueses sabem disso, no momento da crise internacional, tem como grande preocupação a defesa de Portugal e dos portugueses. Não faz chicana política com crises internacionais. Aquilo que foi dito por ambos é manifestamente inaceitável. E para o Partido Socialista é um passo muito grave. Eu devo dizer que não compreendo como é que o secretário-geral do Partido Socialista, que foi consultado e informado previamente sobre a questão da autorização das lajes, juntamente com outros líderes da oposição, com o presidente na altura em funções e com o presidente eleito, nem sequer fala disso. Ele conhece este assunto melhor que ninguém.
1: Paulo Rangel, ministro dos Negócios Estrangeiros, com acusações ao PS, nestas declarações que fez esta manhã à margem de uma ação no Ministério dos Negócios Estrangeiros em Lisboa. Questionado há pouco pelos jornalistas sobre se foi informado previamente da situação, como refere Paulo Rangel, o secretário-geral do PS, José Luís Carneiro, remete o tema para a audição que vai decorrer na Assembleia da República.
2: Não, conhecimento antecipado, foi avisado, prevenido daquilo que ia acontecer, da decisão da autorização da base das lajes.
3: O Sr. Ministro vai ter a oportunidade de responder às perguntas que lhe vão ser feitas no Parlamento.
1: E mais não disse, José Luís Carneiro, nesta resposta curta aos jornalistas sobre o tema, remete mais novidades para essa audição que decorrerá no Parlamento. A iniciativa liberal não concorda com a realização de uma comissão de inquérito à utilização da base das Lajes por parte dos Estados Unidos em contexto de guerra. A líder dos liberais, Mariana Leitão, afirma que os partidos que concordam com a realização desta comissão parlamentar de inquérito a querem realizar por motivos ideológicos.
4: Sem dúvida um passo à frente e há outra questão, que é essa Comissão Parlamentar de Inquérito está a ser promovida com base numa questão ideológica profunda. Aliás, basta ler o texto que suporta a proposta de comissão para se perceber que aquilo é uma questão anti-imperialista, anti-Estados Unidos da América, anti quase tudo, anticapitalismo. Portanto, é uma comissão parlamentar de inquérito que está a ser proposta por uma questão meramente ideológica e não necessariamente porque se pretendam quaisquer esclarecimentos. Acho que é importante perceber-se, de facto, os termos em que o acordo está a ser cumprido ou não, e só depois disso é que se poderá pensar em outros passos, nunca nesta fase, muito menos numa comissão parlamentar de inquérito nesta fase.
1: Mariana Leitão, líder da Iniciativa Liberal, a descartar para já uma comissão parlamentar de inquérito à utilização da base das Lajes por parte do exército norte-americano neste contexto de guerra. O PCP, recordo, anunciou na última sexta-feira que vai apresentar um requerimento para a criação de uma comissão de inquérito. José Luís Carneiro, secretário-geral do PS, que já há pouco ouvimos, falou hoje aos jornalistas em Matosinhos e ele voltou a acusar o governo de estar a fazer um ajuste de contas com a agenda do trabalho digno, que foi aprovada pelo PS, com as alterações que quer promover ao Código do Trabalho. No dia em que se cumpre um ano das eleições legislativas, o líder do Partido Socialista diz que com a AD houve vários retrocessos no último ano e usa a reforma laboral como exemplo.
3: O governo pôs uns cartazes no país a dizer que está a trabalhar pelo futuro, mas verdadeiramente aquilo que temos assistido é a trabalhar para o passado, porque nada de novo trouxe por

0: declarações à margem de uma visita a uma escola em Matosinhos. O Ministério Público pede a condenação por homicídio do agente da PSP que matou Odair Muniz no bairro da Cova da Moura em outubro de 2024, considerando que o agente não agiu em legítima defesa. Durante as alegações finais do julgamento do agente da PSP, Bruno Pinto, que está acusado de um crime de homicídio, o procurador do Ministério Público defendeu que deve ser dado como não provado que Odair Muniz tivesse munido de uma faca e a tivesse usado para tentar agredir o agente. Creio que nesta altura é possível termos em direto a repórter Sandra Henriques, que tem estado a acompanhar a sessão do julgamento, as alegações finais. E então o Ministério Público, Sandra, pede a condenação de Bruno Pinto, considerando que o agente não agiu em legítima defesa.
1: O Ministério Público pede a condenação do arguído pela prática de homicídio e também a proibição de exercício de funções. O Procurador do Ministério Público aqui no Tribunal de Sintra considera que assim pareceria justiça. Destacou o Procurador do Ministério Público que os agentes da PSP têm uma maior preparação física e psicológica do que o cidadão comum e por isso não são considerados homens médios, devem ter frieza, não se devem amedrontar e a atuação que têm não deve ser desproporcional. Também defende o Procurador do Ministério Público que neste caso não houve uma forma mais agravada de violência por parte de Odair Muniz e que havia apenas hostilidade moderada. Depois do Ministério Público falou o advogado dos assistentes, portanto a família de Odair Muniz, o advogado José Semedo Fernandes, subscreve as alegações finais também do Ministério Público e fez aqui uma retrospectiva de todo o caso. Disse ainda que em tribunal o agente Bruno Pinto apareceu sempre de forma desinteressada, sempre fardado, apesar de estar suspenso pela Inspeção-Geral da Administração Interna, numa posição de isto não vai dar em nada como acontece noutros casos. Diz então por isso o advogado da família de Odair Muniz que não haverá dificuldade em condenar Bruno Pinto por homicídio simples e destaca ainda as declarações pouco claras e também contraditórias de Bruno Pinto em julgamento e fala ainda num disparo que foi feito à queima-roupa a menos de 20 centímetros e diz também o advogado da família de Odair Muniz que deve então ser condenado, no entender dele, Bruno Pinto por um crime de homicídio simples agravado com dolo direto. Neste momento estão a ser feitas as alegações finais por parte do advogado do agente da PSP Bruno Pinto, o advogado Ricardo Serrano Vieira, que começou essas alegações finais citando Nietzsche, dizendo que aquele que luta com monstros deve acautelar-se para não se tornar um monstro, e assim faz uma comparação entre esta citação e as alegações finais feitas pelo Ministério Público e pelo advogado da vítima, da família da vítima, Odair Muniz.
0: Reportagem de Sandra Henriques com os últimos acontecimentos no Tribunal de Sintra. As alegações finais deste caso estão a decorrer no dia de hoje. O Ministério Público pede a condenação do agente Bruno Pinto, que matou Odair Muniz no bairro da Cova da Moura em outubro de 2024, considerando que o agente não agiu em legítima defesa. Odair Muniz terá tentado resistir à polícia. Acabou morto em outubro de 2024 na Cova da Moura. A diretora-geral do FMI espera que da reunião dos ministros das Finanças do G7 que está a decorrer em Paris possam sair medidas coordenadas para mitigar o impacto económico da guerra no Médio Oriente. À chegada a esse encontro, Kristalina Georgieva defendeu que os países do G7 devem definir um rumo para inverter o trajeto crítico que a economia mundial tem pela frente.
2: Estamos num momento muito crítico para nos concentrarmos em medidas políticas que possam aliviar o impacto do choque que estamos a viver. E a conversa que terá lugar nesta sala é crucial para encontrarmos o caminho certo a seguir.
0: A responsável do FMI mostrou-se também preocupada com os mercados de obrigações que estão a ser influenciados pela subida do preço do petróleo. Kristalina Georgieva sublinhou a necessidade de se evitarem decisões de política económica que possam agravar a situação.
2: Estamos a assistir aos desenvolvimentos no mercado de obrigações e o que indicam é que, quando os preços do petróleo ultrapassarem os $100 e houver um impacto acumulado desta guerra, vai haver uma resposta inevitavelmente. O mais importante que quero sublinhar é que é preciso uma posição política clara para não implementar medidas que possam agravar a situação.
3: Don't put in place measures that could make the situation worse.

0: os avisos da diretora-geral do FMI à chegada à reunião do G7 em Paris, um encontro que junta aos ministros das Finanças de Estados Unidos, Alemanha, França, Itália, Canadá, Reino Unido e Japão, precisamente os países do G7. Já o secretário do Tesouro norte-americano, Scott Bessent, apelou a um reforço do regime de sanções internacionais contra o Irão e ao endurecimento da luta contra quem financia a máquina militar iraniana.
1: Vamos apelar a todos os membros do G7 e, na verdade, a todos os nossos aliados e ao resto do mundo para que cumpram o regime de sanções, a fim de que possamos reprimir o financiamento ilícito que alimenta a máquina de guerra iraniana e devolver esse dinheiro ao povo iraniano.
0: O apelo do secretário do Tesouro norte-americano, Scott Bessent, à entrada para esta reunião dos ministros das Finanças do G7 em Paris. E a Organização Internacional do Trabalho está preocupada com os efeitos da guerra no Médio Oriente no mercado do trabalho internacional. Num relatório divulgado esta manhã, a OIT explica que o aumento dos custos da energia está já a enfraquecer áreas como a do turismo e a dos transportes e pode vir a deixar cicatrizes mais profundas ao nível dos rendimentos e do emprego. Teresa Correia.
2: Mais desemprego, menos trabalho a tempo inteiro, salários mais baixos, trabalho menos protegido e trabalho digno ameaçado. É o cenário que a Organização Internacional do Trabalho antecipa já para este ano e para o próximo. Entre a segunda metade de 2026 e 2027, a OIT prevê que o desemprego suba entre 0,1% e 0,5% e os salários deixam entre 1,1% e 3%. O impacto será maior nos países árabes e da Ásia-Pacífico. Comércio, construção, indústria, agricultura e transportes serão os setores mais afetados. São tudo consequências do conflito no Médio Oriente que vão deixar cicatrizes a longo prazo. A OIT pede medidas de proteção a trabalhadores e empresas mais vulneráveis.
0: O emprego, os rendimentos e as condições de trabalho estão ameaçados pela guerra no Médio Oriente e pela crise energética associada ao conflito, avisa a Organização Internacional do Trabalho. As autoridades de saúde da Alemanha atualizaram os avisos aos cidadãos que pretendam viajar para a República Democrática do Congo e para o Uganda, países afetados por um surto de ébola que já levou à morte de quase 90 pessoas. A Organização Mundial de Saúde declarou ontem uma situação de emergência de saúde pública de âmbito internacional e esta manhã o diretor-geral da organização alertou para a cada vez menor capacidade de combater estas emergências. No discurso de abertura de mais uma Assembleia Mundial de Saúde em Genebra, Tedros Ghebreyesus destacou os cortes de financiamento que a OMS tem sofrido, dizendo que eles podem pôr em risco o futuro da organização e a capacidade de combater as várias crises que o mundo enfrenta, sendo que estes surtos de ébola são apenas os mais recentes.
3: Yesterday, I declared a public health emergency of the international concern over the Ebola outbreak.
4: Ontem declarei o estado de emergência de saúde pública de âmbito internacional devido ao surto de ébola na República Democrática do Congo, que já se espalhou para Uganda. Estas duas são apenas as mais recentes crises no nosso mundo conturbado. Desde conflitos a crises económicas, alterações climáticas e cortes nos apoios, vivemos tempos difíceis, perigosos e divisivos. Como todos sabem, a OMS passou por um período difícil devido a cortes súbitos e acentuados no nosso financiamento. Muitas pessoas, como resultado, têm dúvidas sobre o impacto desses cortes no futuro da OMS e querem saber o que se passa.
0: Os avisos do diretor-geral da Organização Mundial da Saúde, Tedros Ghebreyesus, para as graves consequências que podem advir dos cortes de financiamento à OMS.
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0: Passam 16 minutos do meio-dia. Muito boa tarde, boa viagem. Qual é a situação do trânsito a esta hora, Sandra Pereira?
1: Bom, esta hora o trânsito já está mais tranquilo, embora no Porto, na VCI, no sentido de Rábida Freixo, haja paragens à passagem pelo nó da Boa Vista e depois na A28, no sentido Viana do Castelo Porto, na Avenida AEP, em direção à Avenida Sidónio Paes. Quanto à segunda circular Benfica-Aeroporto, há paragens a partir do nó do Eixo Norte-Sul e até às Calvanas. Há 5 de Cascais para Lisboa, na descida de Monsanto, em direção às Amoreiras.
0: Número antenão para o trânsito, a chamada é gratuita, 821-0101. Votos de muito boa tarde então, bom início de semana e uma ótima viagem com a RTP Antena 1.

Joãozinho Cabral por Dino de Santiago e os Tubarões, um emocionante encontro de gerações que celebra a resistência cabo-verdiana. Bom, numa canção que homenageia a figura real que dá nome à música que ouvimos. Composição original de Alfredo Almeida Cardoso, eternizada na voz de Hildo Lobo, dos Tubarões, 1979. Um hino da diáspora cabo-verdiana. As Ilhas Maravilhosas em arranque de tarde, na RTP Antena 1. A esta hora, 17 graus no Porto, 18 em Lisboa e em Coimbra, estão 19 graus em Faro. Para hoje, céu em geral nublado, mais sol na região sul do continente e pequena descida da temperatura máxima do ar. A partir de quarta-feira, e se a previsão se confirmar, as temperaturas podem ultrapassar os 30 graus no território do continente. Clássico dos Pet Shop Boys, West End Girls. 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Boa tarde, bom início de semana. 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

O contraste entre a zona boémia rica de West End e os subúrbios operários de East End neste clássico 1986, Chris Lowe e Neil Tennant, dos Pet Shop Boys. Daqui a 3 minutos, informação de trânsito, depois tem o Jornal de Desporto. Segunda-feira, 18 de maio, agora também com os 4:30.

0: Um hino de esperança feito canção. Chama-se Guarda a Tua Alma, um dos momentos altos também nos concertos de Os 4 e Meia que nos deram música ao ouvido. Já é meio-dia 30, vamos ao Jornal de Desporto, mas para já pergunto à Sandra Pereira qual é a informação de trânsito que tens disponível a esta hora, Sandra?
1: Neste momento posso dizer que ainda temos alguma demora na segunda circular, sobretudo no sentido Benfica-Aeroporto. Há paragens entre a Escola Alemã e a Zona das Calvanas e na A5, no sentido Cascais-Lisboa, há também bastante intensidade na descida de Monsanto em direção às Amoreiras. Quanto ao Porto, muita atenção à Estrada Nacional 14, há muita demora nos dois sentidos, sobretudo junto à Quinta do Chantre, devido a um acidente e o trânsito, claro, está demorado nos dois sentidos, como já referi.
0: Sandra, voltamos a falar de trânsito daqui a pouco, então até já.
1: Até já.
0: Meio-dia 31, hora de Portugal Continental, avança o Jornal de Desporto, edição é do jornalista Fernando Eurico.
2: José Mourinho já chegou a um acordo verbal para regressar ao banco do Real Madrid. É uma informação que está a ser avançada por Fabrizio Romano, especialista em mercado futebolístico. De acordo com Romano, o Special One chegou a um entendimento para um contrato de 2 anos e vai viajar para a capital espanhola após o encontro entre os merengues e o Atlético de Bilbao da última ronda do campeonato espanhol. O ainda treinador do Benfica, tal como ontem, está hoje no Seixal, provavelmente para comunicar esta decisão. Rui Costa prometeu ontem, na final da Taça de Futebol Feminino, falar durante a semana aos sócios. A Mário Silva da Costa, da Antena 1, dizia não ter novidades sobre o assunto Mourinho.
3: Nesta semana farei o balanço da temporada, falarei aos sócios do Benfica, assumindo
4: desde já. Só perguntar-lhe se Marco Silva está nas suas cogitações se Mourinho não ficar.
3: Treinador do Benfica, até a prova em contrário, chama-se
4: Ainda não Mourinho. Pensou em mais ninguém? Ainda claro. Não pensou em mais
3: é ninguém? Obviamente que não, porque o treinador do Benfica é Mourinho.
2: Rui Costa no dia de ontem, veremos o que vai dizer então aos sócios durante esta semana. Marco Silva tem sido apontado à sucessão, o técnico do Fulham tem renovação pelos londrinos em cima da mesa, mas com uma jornada ainda por realizar na Premier League e a luta pelo 8º lugar que dá Liga Conferência no final desta temporada, mas Marco Silva para já também nada avança sobre o futuro. Benfica que pretende renovar com António Silva e a perspectiva de vir a ser o novo capitão. Nico Otamendi comunicou ontem mesmo a saída. Deve fechar a carreira ao serviço dos argentinos do River Plate, mas fica esta nota. José Mourinho chegou a acordo verbal para os próximos 2 anos pelo Real Madrid. Assunto para continuar a acompanhar seguramente durante esta segunda-feira. Depois de Rodrigo Zalazar, o Sporting ao longo desta semana vai assegurar o médio Pedro Lima, que representou o Avesade na última temporada. O jogador formado pelo Palmeiras, de 23 anos, internacional jovem pelo Brasil, vai rubricar um contrato de longa duração para as próximas 5 épocas. Operação financeira na ordem dos 4 milhões de euros. Pedro Lima é centrocampista, uma posição que pode vir a perder Morten Hjulmand. Perdido está Morita, o nipónico vai sair de Alvalade e até já se despediu dos Leões.
5: Adoro este clube, minha família. Obrigado a todos e orgulho.
2: Orgulho de Morita aos adeptos do Sporting, já num português perceptível do jogador do Sporting e da massa Morita. Mesmo com a época terminar ainda à final da taça para os Leões, que assim tomam dianteira em termos de contratações para a nova época, Carlos Xavier, antigo capitão, deixa elogios aos dirigentes. Significa que o Sporting está a trabalhar bem.
6: Sabemos que há jogadores que estão na iminência de sair, uns já são dados adquiridos, outros eventualmente poderão sair, alguma venda, e se podem ter que começar a trabalhar nisso para não estar a trabalhar em cima do joelho, ou seja, acabar a época já com o plantel basicamente formado e depois fazer uns ajustes conforme os acontecimentos que forem aparecendo, as vendas, os jogadores que saírem, e se podem então trabalhar muito bem nisso.
2: O clube está a 6 dias da decisão na taça, frente ao Torriense. Amanhã de manhã, de resto, faz o treino oficial no Jamor. Para lá do mercado, é importante fechar a temporada com um troféu.
6: Não há dúvida que o Sporting, ganhando a Taça Portugal, eu considero que foi uma época positiva. Com a campanha que fez na Liga dos Campeões, excelente. E como tal, diria que é uma época bastante positiva para o Sporting.
2: mesmo com inevitáveis entradas e saídas. Carlos Xavier tem uma convicção: o Sporting na próxima época vai voltar a lutar pelo título.
6: O Sporting luta sempre pelo título, independentemente dos jogadores que saírem, são jogadores chaves neste plantel, jogadores muito importantes na equipa, mas o Sporting sabe trabalhar nisso, onde vai buscar jogadores que muitas vezes, eu tenho o caso do Guilherme e do Luís Soares, vêm de segundas divisões, ninguém os conhecia, e acabam por ser os melhores marcadores do campeonato, e o Sporting acho que está a trabalhar muito bem nesse sentido, e portanto continua a ter uma equipa forte e com sucesso. Portanto, é mais um ano que aí vem, onde o Sporting vai ser favorito também.
2: Carlos Xavier, aqui entrevistado por Ricardo Pinheiro. O Dragão não para de celebrar neste dia, há 15 anos. O Futebol Clube do Porto, orientado pelo atual presidente, André Villas-Boas, ganhou a última competição europeia, conquistada por um emblema nacional. Em Dublin, na final da Liga Europa, diante do Sporting de Braga, de Domingos Paciência. Cruzamento de Freddy Guarín e na área solta de marcação, Radamel Falcão selou o triunfo. Outra equipa tripeira vive hoje momentos de nostalgia, o Boa Vista, que está no momento mais crítico da centenária história. Há 25 anos tornava-se campeão nacional ao bater o Desportivo das Aves no Estádio do Bessa por 3-0. Jaime Pacheco foi o obreiro do título.
7: Mais pode um treinador desejar. Nossa associativa que nos apoiou incondicionalmente e sempre. Vocês começaram a fazer-nos acreditar que podíamos ser campeões e fomos.
2: E João Loureiro, o presidente campeão.
8: Estou extremamente contente, muito, muito, muito satisfeito com o momento que estou a viver. Estou muito mais calmo do que o que pensava e gostava de, em primeiro lugar, agradecer este título a Deus, sem dúvida alguma. É o dia mais feliz da minha vida.
2: As recordações do Boa Vista há 25 anos, primeiro título de campeão nacional. Os campeonatos profissionais estão terminados, mas ainda há com decisões por acontecer, por via play-off. Casa Pia e Torriense decidem a última vaga na Liga Principal de 2026-27. Primeiro jogo dia 20 em Torres Vedras, o segundo a 28 em Rio Maior. Pelo meio, o Torriense tem a final da Taça de Portugal. Farense e Belenenses, um deles tem a última vaga na segunda liga também da próxima temporada. Primeiro jogo em Faro, no dia 23, o segundo a 30 no estádio de Restelo. Depois de 34 jornadas, sobem à primeira divisão Marítimo e Académico de Viseu. Precisamente as equipas que subiram então ao escalão principal descem à segunda, Tondela e Avesade. Da Liga 3 para a segunda vão Amarante e Académica de Coimbra, baixam Passos de Ferreira e Oliveirense. Do Campeonato de Portugal há já um clube apurado para a Liga 3, o Leça da Série A, fase de subida, garantiu a promoção ao vencer em Viana do Castelo num jogo eletrizante, bateu o Vianense por 4-3. É um passo atrás no brilhante Palmeiras. O Futebol Clube de Passos de Ferreira vai jogar a próxima época na Liga 3 do Futebol Nacional. Os castores acabaram despromovidos, apesar da vitória 2-1 diante do Penafiel, uma equipa que esteve em finais nacionais, Taça de Portugal, Taça da Liga, além de um play-off na Liga dos Campeões por via de um terceiro lugar no campeonato. Nessa altura, José Neto, passense de Gema, que trabalhou com a equipa de Paulo Fonseca, diz que esta descida é uma dor de alma.
9: É uma dor muito grande, que esta numa terra em que tem conquistado com armas e bagagens um tesouro enaltecido por esta gente que ao longo do tempo tem sido exemplo de tenacidade e de honraria de carregar o clube desse mais representativo aos ombros. Portanto, mas tem que haver de facto uma mudança absolutamente necessária. Atitude provavelmente estratégica de quem ama o passo, não apenas com o coração, mas fundamentalmente com a razão. Não vou tecer os índices de causalidade que gera esta queda, mas uns dizem que estava prevista, tendo em conta a forma como estavam a ser convertidos alguns elementos, mas pronto, mas todos sentiam a esperança.
2: Apesar do retrocesso, José Neto sugere ao clube para buscar algo positivo neste momento de crise.
9: Também sabemos que as crises deixam sempre algo que é válido, não é? Os mais preparados sobrevivem, o resto desaparece. Às vezes as crises são um elemento fundamental para dar volta ao processo e erguê-lo de uma forma com mais circunstância. E temos na minha terra gente capaz de arregaçar as unhas e voltar à luta e ganhar o futuro. Temos. Eles, basta olhar para as empresas que eles construíram, basta olhar para os passos que dão, basta olhar para os olhos que se afiguram, basta olhar para o traço de identidade que aquela gente faz para se tornar uma capital.
2: O capital do móvel vai jogar na Liga 3 na próxima temporada. José Neto, aqui escutado por Carlos Rui Abreu. O empate do Flamengo de Leonardo Jardim esta madrugada no terreno do Atlético Paranaense, uma bola, aliviou o Palmeiras de Abel Ferreira. Tinha empatado em casa também 1-1 diante do Cruzeiro de Artur Jorge. A diferença pontual mantém-se em 4 pontos para os de São Paulo, mas na próxima ronda o Fla recebe o Palmeiras no Rio de Janeiro. Um jogo que para Abel Ferreira nada decide, até porque a meio da semana há um jogo para a Taça Libertadores.
10: Isso que acontecer nesse jogo não vai decidir nada. Estamos em 3 competições e vamos lutar por elas até o 5, como sempre fazemos. Portanto, acho que não é justo estarmos a falar de um jogo quando temos um jogo importantíssimo da Libertadores. Ainda daqui a 3 dias não tenho que falar desse jogo, nada.
2: Leonardo Jardim queria mais desta ronda 16 do Brasileirão, mas lembra que o Flamengo tradicionalmente não é feliz quando se desloca à cidade de Curitiba.
11: Nos últimos 30 encontros aqui neste estádio, o Atlético tem o 16. 16, 9 empates. E são 5 vitórias do lado do Flamengo. A justificação de ter 7 jogadores de fora, que habitualmente jogam, não era razão para esta apatia inicial. E corrigimos isto no intervalo e acabamos por valorizar este ponto, jogando, na minha opinião, muito melhor que o adversário na segunda parte.
2: E pela primeira vez no Brasil, há uma equipa de futebol profissional composta exclusivamente por atletas indígenas. Jogam para ganhar, mas também para dar visibilidade a uma minoria que representa menos de 1% da população brasileira. O correspondente no Brasil, da Rádio e Televisão de Portugal, Daniel Catalão, foi conhecê-los.
12: Este não é apenas mais um festejo de golos, nem este é apenas mais um jogo de futebol. É mais uma prova de fogo para o recém-criado Clube Originários. É o primeiro na história do Brasil só com jogadores indígenas. São 26 de 15 etnias. O Daniel é do povo Potiguara, da Paraíba.
13: É um orgulho grande porque eu até me emociono também, porque às vezes é difícil a gente correr atrás e hoje a gente tem uma grande oportunidade de estar aqui hoje representando o nosso povo indígena. E a expectativa é da gente fazer uma evolução grande para a gente chegar na final e sair com um resultado positivo.
12: A sede é em Maricá, a 60 km do Rio de Janeiro. E para aqui chegarem, alguns jogadores viajaram 2 dias de barco, mais 2 de autocarro e outro de avião. Como realça Tupã Nunes, o presidente do clube e cacique da aldeia Tupi-Guarani de Maricá.
14: Foi uma viagem, foi uma jornada da vida dessas pessoas, porque tem pessoas que estão lá muito no fundo da Amazônia. Tem uns que estão lá muito no fundo, lá do Acre.
12: O treinador já passou por Portugal. O Berlan Silva abraçou esta responsabilidade de trabalhar a técnica e a cabeça de cada um deles.
15: Eles se entregam bastante, se cobram bastante também, até por conta que aqui no Brasil ainda há uma certa discriminação com relação a eles serem indígenas. Então, esse jogo para eles não é só apenas o futebol em si como competição, como produtividade, mas também de afirmação da sua cultura, da sua tradição.
12: É por isso um projeto que vai muito para além das 4 linhas, como reforça o administrador Anderson Terra.
16: Eles estão todos juntos por um mesmo objetivo, né? Que é quebrar esse paradigma, é que o indígena tem oportunidade no futebol brasileiro e internacional. Então, hoje o time está muito unido em prol desse objetivo, né?
12: Para já, 2 jogos, 2 vitórias na 5ª divisão do Campeonato Carioca, com boas perspectivas para a subida.
2: 2:24, a vantagem do ciclista português Afonso Eulálio no Giro de Itália está a encurtar, mas depois da etapa de ontem o objetivo foi cumprido.
17: Era o principal objetivo, era chegar ao dia de descanso com a camisola. Está a ser completamente um sonho para mim, é incrível poder estar a vivenciar isto.
2: Eulálio foi quinto na geral, numa etapa dura de montanha.
17: Tentei ser o mais conservativo possível, não ir ao choque quando o Jonas e o Félix e esses ciclistas quando são mesmo estrondosos, então acabei por tentar ir a tentar manter-me o mais calmo possível e depois na parte final foi como um all-in e acabou por ser incrível poder ter feito top 5, nem de certeza que é a camisola rosa que me está a dar esta força, porque nem eu acredito que consigo estar a lutar com os principais homens da geral.
2: Hoje é dia de descanso no Giro, mas a camisola rosa, símbolo do líder da prova, mantém-se no corpo do português da Bahrain Victorious. Por isso, o dia vai ser aproveitado para recuperar forças antes de um contrarrelógio onde não é especialista.
17: Estar contente com a equipa, estarmos numa animação brutal, não estar focados como todos os dias estamos aqui, todos os dias chegar às 10 da noite, a um jantar, super tarde, andarmos de um lado para o outro com massagem, fisioterapia. Acima de tudo vai ser mesmo desfrutar do dia de descanso, tentarmos parar num bom café, comer um bom bolo provavelmente e acima de tudo mesmo desfrutar desse dia, porque todos os dias estamos sempre sobre uma pressão constante, enorme, durante a corrida, antes da corrida, no fim da corrida, andamos sempre a correr de um lado para o outro e acima de tudo vai ser mesmo desfrutar desse dia.
2: Afonso Eulálio a fazer furor no Giro, leva 5 etapas na liderança e à frente do consagrado Jonas Vingegaard. O tenista Nuno Borges, número 1 português, regressou hoje ao top 50 do ranking mundial, nas vésperas de Roland Garros, o segundo torneio do Grand Slam do ano, numa atualização sem mudanças nos primeiros lugares. Jannik Sinner, que ontem mesmo se tornou em Roma no segundo tenista com o pleno de Masters 1000, ao quebrar o jejum italiano, que durava desde 1976, continua na primeira posição, enquanto o adversário da final, o norueguês Casper Ruud, subiu 8 posições, é agora o 17º colocado. O espanhol Carlos Alcaraz mantém-se atrás de Sinner, no segundo lugar, seguido do alemão Alexander Zverev e do sérvio Novak Djokovic, que já venceu 2 vezes todos os 9 Masters 1000 de uma temporada. O russo Danil Medvedev, semifinalista no torneio romano, subiu do 9º até ao 7º posto. E recordo esta informação que vai marcar o dia desportivo. José Mourinho tem acordo verbal com o Real Madrid, 2 anos de contrato. Mourinho vai para a capital espanhola depois da última ronda da Liga, que vai acontecer no próximo fim de semana. E Augusto Fernandes, o técnico, há minutos saiu do Seixal, a alta velocidade, vidros fechados e, por isso, sem declarações aos jornalistas.
0: Muito bem, Jornal do Desporto completo, edição de Fernando Eurico. 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Posto isto, voltamos às informações de trânsito disponíveis a esta hora da tarde, 12 minutos para uma. Sandra Pereira, qual é o ponto de situação agora?
1: Temos ainda um acidente para resolver na Estrada Nacional 14, junto à Quinta do Chantre, e que está a provocar demora nos dois sentidos. Também na A3, no sentido Braga-Porto, há um acidente antes da saída para a A4. O trânsito já chega a Águas Santas. A VCI Rábida Freixo, há também paragens à passagem pelo Nó da Boa Vista. Quanto a Lisboa, também a segunda circular com bastante trânsito no sentido Benfica-Aeroporto. Tivemos indicação de um acidente entre o Campo Grande e as Calvanas. Há demora a partir do nó do eixo Norte-Sul. E também na A5, na descida de Monsanto, já no viaduto Engenheiro Duarte Pacheco, está um carro avariado a ocupar a via direita e por isso mesmo o trânsito a fazer-se com mais lentidão.
0: O trânsito não para, não é, Sandra? amanhã voltaremos, então até amanhã.
1: Até amanhã, Augusto.
0: Até amanhã, se eu estiver. Para cá está Diana Ross com o Chic Upside Down.

Diana Ross em 1980, neste tema composto pela dupla Nile Rodgers e Bernard Edwards dos Chic Upside Down. Bom, foi número 1 nos Estados Unidos da América, tabela de singles, a Hot 100 da Billboard. Segunda-feira, dia 18 de maio, muito boa tarde, bom início de semana, em lazer ou a trabalhar, espero que esteja tudo bem desse lado com a RTP Antena 1. E agora os Clã.

Ambiente calmo, tranquilo e sereno com esta canção dos Clãs, chama-se Tudo no Amor. Faltam 3 minutos para 1 hora da tarde. Bom, viajamos até...

ao encontro desta canção de 007, The Living Daylights. 007, sempre ao serviço de Sua Majestade. Aqui com os AHA Recuerdo.

0: Final de hora com a RTP Antena 1. Vêm as notícias atualizadas à hora certa. Uma hora da tarde em Portugal continental e na Madeira, é meio-dia nos Açores. Estamos de regresso à atualidade. Notícias com edição do jornalista João Vasco.
1: O Ministério Público pede a condenação por homicídio do agente da PSP Bruno Pinto, que matou Odair Muniz no bairro da Cova da Moura em outubro de 2024, considerando que o agente não agiu em legítima defesa. Durante as alegações finais do julgamento de Bruno Pinto, o procurador do Ministério Público considerou que deve ser dado comprovado que Odair Muniz não ameaçou o agente com qualquer faca e que não existem causas que justifiquem a conduta do arguído. Quanto ao advogado de Bruno Pinto, o que disse nas alegações finais, André Henriques? Contávamos ter em direto nesta edição a repórter Sandra Henriques.
2: Estás-me a ouvir, João?
1: Agora sim, em frente, Sandra.
2: Estás-me a ouvir, João? Ao longo da última hora, dizia eu, o advogado do agente da PSP, Bruno Pinto, esteve a desmontar aquilo que o Ministério Público disse nas alegações finais, a desmontar os argumentos, digamos assim, e disse então o advogado do agente da PSP, Bruno Pinto, que o protocolo da PSP não cumpriu o protocolo europeu quando fez os exames e que devia primeiro ter feito os exames de biologia, toxicologia e só no fim o exame alofoscopia, que é das impressões digitais, e como o lofoscopia foi feito primário e foi usado um vapor, retirou os vestígios que havia na faca e era por isso que a faca não tinha vestígios. E também o advogado de Bruno Pinto diz que de facto a faca existia e que ela se vê num pixel da imagem, das imagens de vídeo que estão na prova deste processo, e vê-se num pixel numa parte brilhante junto à mão de Odair Muniz quando estava a cair, no momento em que foi atingido pelo disparo do agente de Bruno Pinto, vê-se esse reflexo, no entender do advogado de defesa de Bruno Pinto, que não é nem um telemóvel nem um relógio, porque Odair Muniz não tinha nem telemóvel nem relógio no momento em que morreu. E refere também o advogado de Bruno Pinto, que também sofreram garrafas e pedras num momento hostil para com os agentes da PSP na altura em que estavam a tentar deter Odair Muniz, e refere também o momento em que o rádio do agente Rui Machado, que fazia o binómio juntamente com o agente Bruno Pinto, caiu ao chão, e diz que Rui Machado cometeu um erro quando deixou o colega Bruno Pinto sozinho e se baixou para ir apanhar o rádio, e foi nesse momento que Bruno Pinto disparou, porque estava com medo. Insistir aqui então o advogado de Bruno Pinto nesta tese de que o agente da PSP agiu por medo, e a desmontar então os argumentos do Ministério Público e a dizer que este caso não será de homicídio simples, ao contrário daquilo que diz o Ministério Público.
1: Sandra Henriques, com o resumo do que disse o advogado de Bruno Pinto nas alegações finais, o Ministério Público pede a condenação do agente, considerando que Bruno Pinto não agiu em legítima defesa. Antes das alegações finais, esteve a ser ouvida a inspetora da Polícia Judiciária, que coordenou a investigação à morte do cidadão cabo-verdiano. A inspetora afirmou que ficou claro, pelas perícias às imagens com som do que se passou, que em momento algum se vê uma faca nestas imagens e que a faca que foi analisada, ou na faca que foi analisada, não há qualquer vestígio do ADN de Odair Muniz. A inspetora da Polícia Judiciária acredita por isso que não havia qualquer faca no local à hora do crime, apesar de se ter deparado com uma faca quando chegou ao sítio pelas 8 da manhã. Odair Muniz, relembro, foi morto a tiro por Bruno Pinto, agente da PSP, depois de uma alegada tentativa de resistir a uma detenção por causa de uma infração rodoviária a 21 de outubro de 2024. O Ministério Público acusou hoje duas funcionárias de maus-tratos a 8 crianças que frequentavam um jardim de infância no concelho de Amares, distrito de Braga, considerando que as arguídas aplicavam castigos, humilhavam e molestavam física, verbal e psicologicamente as vítimas. O despacho da acusação do Ministério Público, a que a agência Lusa teve acesso, diz que as funcionárias de 64 e 56 anos cometeram os factos no jardim de infância do centro escolar Val do Homem, em Rendufe, nos anos letivos de 2022-2023 e 2023-2024, durante o período em que asseguravam o acompanhamento das crianças antes e depois das atividades educativas e nas interrupções. O ministro dos Negócios Estrangeiros volta a assegurar que os Estados Unidos só utilizaram a base das Lajes em contexto de guerra depois de terem pedido autorização ao governo português, em reação às declarações do secretário de Estado norte-americano, que afirmou que os Estados Unidos usaram a base sem um pedido prévio. Paulo Rangel diz que essas palavras de Marco Rubio não foram ditas no sentido literal.
3: Cada um faz as interpretações que quer. E, portanto, o que eu digo é, eu acho que essas palavras não foram ditas literalmente. Mas, independentemente disso, mesmo que fossem, não há nenhuma acrimónia, porque está tudo claro. Uma coisa é a situação até ao início do ataque, outra coisa é a situação depois do ataque. Chama atenção para que todos os países da Europa, sem exceção, até ao dia 27 de Fevereiro, que é o dia anterior ao ataque, tinham a mesma doutrina de Portugal quanto ao uso das suas bases. E não vou dizer mais nada, está tudo esclarecido.
1: Em declarações aos jornalistas esta manhã em Lisboa, Paulo Rangel mostrou-se também disponível para ir ao Parlamento na próxima quarta-feira dar mais explicações sobre o que se passou.
3: Eu tenho uma agenda internacional complicada nas próximas semanas, mas estou disponível, se isso for possível, de acordo com as regras do Parlamento, para ir na quarta-feira, que é antes do início de junho, é a única data que eu tenho, e vou dizer-lhe uma coisa, vou fazer esta sessão à porta aberta, porque quanto à questão que está em causa, não há nenhum elemento de confidencialidade. Tudo foi explicado, o que parece é que o Partido Socialista e, porventura, uma outra pessoa que faz comentário, porventura, essas pessoas não viveram aqui no mês de fevereiro, em Portugal, porque toda essa discussão foi feita, todas as explicações foram dadas.
1: Paulo Rangel não poupa críticas aos socialistas e garante que José Luís Carneiro foi informado sobre a utilização da base das Lajes pelos Estados Unidos para o ataque ao Irão. Paulo Rangel adianta que José Luís Carneiro foi informado do que se estava a passar.
3: Aquilo que foi dito por ambos é manifestamente inaceitável. E para o Partido Socialista é um passo

0: Na Assembleia da República esta semana. Dentro do PS, o assunto não é pacífico. O eurodeputado Francisco Assis afirmou numa declaração ao jornal Observador que a reação dos socialistas às declarações de Marco Rubio sobre Portugal foram que a reação dos socialistas foi inapropriada. Assis considera que os socialistas utilizaram termos citados e uma retórica extremista na reação às polémicas afirmações de Marco Rubio, afirmações que Francisco Assis classifica como ambíguas. O diretor da Agência Internacional de Energia avisa que a almofada das reservas comerciais de petróleo acumuladas antes da guerra no Médio Oriente e do encerramento do Estreito de Hormuz se vai esgotar numa questão de semanas. Em declarações à imprensa durante o primeiro dia da reunião dos ministros das Finanças do G7 em Paris, Fatih Birol afirmou que essas reservas estão a esgotar muito rapidamente. O diretor da Agência Internacional de Energia diz que ainda há reservas para algumas semanas, mas frisa que a comunidade internacional deve estar ciente de que essas reservas estão a diminuir rapidamente. A diretora-geral do FMI, Kristalina Georgieva, espera que desta reunião em Paris possam sair medidas coordenadas para mitigar o impacto económico da guerra no Médio Oriente.
1: Estamos num momento muito crítico para nos concentrarmos em medidas políticas que possam aliviar o impacto do choque que estamos a viver. E a conversa que terá lugar nesta sala é crucial para encontrarmos o caminho certo a seguir.
0: Os avisos da diretora-geral do FMI à chegada a esta reunião do G7 em Paris, um encontro que junto aos ministros das Finanças de Estados Unidos, Alemanha, França, Itália, Canadá, Reino Unido e Japão, os países do G7, o secretário do Tesouro norte-americano Scott Bessent apelou a um reforço das sanções contra o Irão e ao endurecimento da luta contra quem financia a máquina militar iraniana.
2: Vamos apelar a todos os membros do G7 e, na verdade, a todos os nossos aliados e ao resto do mundo para que cumpram o regime de sanções, a fim de que possamos reprimir o financiamento ilícito que alimenta a máquina de guerra iraniana e devolver esse dinheiro ao povo iraniano.
0: O pedido do secretário do Tesouro dos Estados Unidos, Scott Bessent, a partir de Paris. Em Teherão, o porta-voz do Ministério dos Negócios Estrangeiros iraniano, Ismael Begai, assegura que as conversas com os Estados Unidos continuam, apesar do não da Casa Branca à contraproposta que recebeu com vista a um acordo de paz.
3: Apesar do anúncio de que as autoridades norte-americanas tinham rejeitado o nosso plano, recebemos deles, através de um mediador paquistanês, o que descreveram como correções, uma série de propostas que temos vindo a rever nos últimos dias. Como anunciámos ontem, as nossas preocupações foram, entretanto, transmitidas ao lado americano. Portanto, o processo está a seguir o seu curso através da mediação paquistanesa.
0: Não há acordo, mas as conversas com os Estados Unidos continuam, garante o regime iraniano. As autoridades de saúde da Alemanha atualizaram os avisos aos cidadãos que pretendam viajar para a República Democrática do Congo e para a Uganda, países afetados por um surto de ébola, que já levou à morte de quase 90 pessoas. A Organização Mundial de Saúde declarou ontem uma situação de emergência de saúde pública de âmbito internacional. Declarou esta situação como de emergência de saúde pública de âmbito internacional. E esta manhã, o diretor-geral da organização alertou para a cada vez menor capacidade de combater estas emergências. No discurso de abertura de mais uma Assembleia Mundial de Saúde em Genebra, Tedros Ghebreyesus destacou os cortes de financiamento que a OMS tem sofrido, dizendo que eles podem pôr em risco o futuro da organização e a capacidade de combater as várias crises que o mundo enfrenta, sendo que estes surtos de ébola são apenas os mais recentes.
4: Yesterday I declared a public health emergency of the international concern over the Ebola outbreak.
5: Ontem declarei o estado de emergência de saúde pública de âmbito internacional devido ao surto de ébola na República Democrática do Congo, que já se espalhou para Uganda. Estas duas são apenas as mais recentes crises no nosso mundo conturbado. Desde conflitos a crises económicas, alterações climáticas e cortes nos apoios, vivemos tempos difíceis, perigosos e divisivos. Como todos sabem, a OMS passou por um período difícil devido a cortes súbitos e acentuados no nosso financiamento. Muitas pessoas, como resultado, têm dúvidas sobre o impacto desses cortes no futuro da OMS e querem saber o que se passa.
0: os avisos do diretor-geral da Organização Mundial de Saúde para as graves consequências que podem advir dos cortes de financiamento à OMS e a vários programas internacionais de ajuda humanitária que têm sido levados a cabo, sobretudo pelos Estados Unidos, que anunciaram a saída da OMS e se recusam a pagar mais de 220 milhões de euros de contribuições pendentes. Neste discurso, o diretor-geral da OMS, Tedros Ghebreyesus, também elogiou o governo

0: espanhol pela forma como lidou com o desembarque dos passageiros do Ondius, o barco afetado por um surto de antivírus. Depois desse desembarque nas Canárias, o navio seguiu viagem e chegou esta manhã ao porto neerlandês de Roterdão.
1: Foi a informação com o jornalista João Vasco. 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Tarde de segunda-feira, dia 18 de maio, bom início de semana. Daqui a 3 minutos, ao 1h15, o Portugal em direto. Para já a música.
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0: Segunda-feira, dia 18 de maio. Muito boa tarde, está com a RTP Antena 1. Passam 15 minutos da uma, vai começar o Portugal em direto. A edição é da jornalista Cláudia Costa.
1: Boa tarde. No seguimento do ciclo de entrevistas aos presidentes das Comissões de Coordenação e Desenvolvimento Regional que o Portugal em Direto está a fazer, conversamos já a seguir com o presidente da CCDR Alentejo, Ricardo Pinheiro, depois das tempestades Christine e das cheias que colocaram Alcácer do Sal entre os concelhos em estado de calamidade. O Alentejo enfrenta agora o desafio da recuperação e da execução dos apoios. Agricultores, empresas e autarquias aguardam financiamento para fazer face aos prejuízos numa altura em que a CCDR Alentejo também tem em mãos outros dossiês decisivos para a região, a execução dos fundos europeus, o ordenamento do território, a saúde e a agricultura. Muito boa tarde, engenheiro Ricardo Pinheiro. Muito obrigada por esta entrevista à Antena 1. Passados vários meses da tempestade Christine ter varrido o Alentejo, qual é hoje o retrato que nos pode fazer?
2: Em primeiro lugar, boa tarde à Antena 1 e também a todos os ouvintes. Fundamentalmente, o Alentejo teve um centro muito afetado pela tempestade de Christine. Alcácer do Sal, de facto, foi possivelmente um dos concelhos mais prejudicados à escala da NUT 2 Alentejo. De facto, nos últimos meses, dois meses fundamentalmente, houve um trabalho enorme com a autarquia no levantamento daquilo que foram os maiores danos, mas também montar e preparar um mecanismo de apoio àquilo que foram as habitações, os comércios. Foi um exercício que tem vindo a ser concluído durante os últimos tempos e de facto, há um valor de apoios que se ronda 1 milhão e 150 mil euros, que foi o volume de prejuízo em Alcácer do Sal. É neste sentido.
1: Só em Alcácer do Sal.
2: Só em Alcácer do Sal. Aliás, o Alentejo teve um levantamento de prejuízo na ordem de 1 milhão e 500 mil euros, mas só Alcácer do Sal representa mais de 1 milhão e 150 mil euros de prejuízos.
1: Sim.
2: Porque, de facto, infelizmente para Alcácer, mas felizmente para os outros concelhos, não existiram danos de maior nos outros 46 concelhos.
1: Sr. Presidente,
2: à escala da
1: e esses apoios para fazer face a 1 milhão e 150 mil euros de prejuízo em Alcácer estão a chegar ao terreno à velocidade necessária?
2: Sim, fundamentalmente, muitas vezes a gestão de fundo é preciso um exercício realista, que me parece que não deve ser feito com um cenário como aquele que aconteceu de emergência e de urgência. Atendendo a um fenómeno climático, a CCDR Alentejo preparou, em conjunto com o Ministério da Coesão, numa fase inicial, passado pouco tempo daquilo que foi o fenómeno climático e sensivelmente depois de eu ter tomado posse no dia 27 de fevereiro, o pagamento de 250 mil euros iniciais. Neste momento, a CCDR teve um esforço por parte do Governo de 2 milhões e meio de euros e os apoios estão a seguir ao ritmo normal em função da aprovação de candidaturas e, de facto, se garantir que há um controle e que os fundos também são aplicados em função das regras que foram definidas, nomeadamente as primeiras habilitações e de facto, o ritmo e o volume de apoios que está a ser feito através da Unidade de Desenvolvimento Regional segue perfeitamente.
1: Ainda assim, há agricultores e empresários que dizem ainda não ter recebido qualquer ajuda.
2: É óbvio que este nível de apoios que se caracteriza, nomeadamente ao setor agrícola, que passou na CCDR, na divisão, na Unidade de Agricultura, são apoios que, aliás, nem têm sido controlados para aquilo que é a figura do Presidente da Comissão de Formação e Desenvolvimento Regional, mas a dinamização e toda o acompanhamento que tem vindo a ser feito é no sentido dos pagamentos chegarem o mais depressa possível ao setor.
1: Quer-nos dar aqui algum prazo previsível da chegada destes apoios? Já passaram muitos meses depois da tempestade. Quem está no terreno, naturalmente, precisa disto como pão para a boca. Qual é o prazo razoável? E já agora, quantas candidaturas aos apoios é que foram aprovados pela CCDR?
2: Ouça, eu não tenho um número de candidaturas concreto, o volume de candidaturas...
1: E quantas faltam aprovar, tem?
2: Mas o volume de candidaturas que a CCDR analisou é na ordem de 1 milhão e 150 mil euros, não tenho um número de candidaturas concretas em relação às... e fundamentalmente, onde não estão as candidaturas da agricultura, porque não passaram naquilo que é a Comissão de Coordenação da Região Alentejo, mas fundamentalmente a Comércio e Habitações, foram o volume de candidaturas está a ser pago em função daquilo que é a elegibilidade na unidade de desenvolvimento regional, tem vindo a seguir um ritmo. Depois do reforço do governo dos 2 milhões e 500 mil euros, segue um ritmo perfeitamente normal em função da urgência e também do estado.
1: Não quer aqui estabelecer prazo, então, Sr. Presidente?
2: O volume de candidaturas que passou na Unidade de Desenvolvimento Regional está na ordem das 187 candidaturas.
1: Estou a dizer prazos para pagamento, que... para aquilo que falta ainda.
2: Os prazos de pagamento, eu estou plenamente convencido que em função da elegibilidade, nas próximas três semanas estaremos em condições de ter 1 milhão 150 mil euros pagos aos habitantes de Alcácer do Sal. No entanto...
1: Dentro
2: de três semanas. Há mais de 300 mil euros de prejuízos distribuídos pelos outros 46 municípios, mas o ritmo de pagamentos e a entrada daquilo que foram as candidaturas está a seguir os ritmos perfeitamente normais e aceitáveis para uma situação de urgência e de calamidade desta natureza.
1: E passados estes meses, qual é o retrato ainda no terreno, nesta altura, depois das cheias, depois da tempestade, Christine? O que é que persiste ainda que nos faz lembrar esse epicentro do furacão?
2: Eu acho que fundamentalmente a zona de Alcácer do Sal tem vindo a conseguir recuperar e superar aquilo que foi o impacto deste fenómeno climático. No entanto, ao dia de hoje, e atendendo a que só Alcácer do Sal teve danos absolutamente significativos, o que eu acho que eventualmente hoje se pensa no seio da governação autárquica, das comunidades intermunicipais, é começar a preparar o terreno para aquilo que pode ser a imprevisibilidade do aparecimento de fenómenos climáticos, claro, em zonas ribeirinhas, a ocupação de leitos cheias. Eu acho que neste momento há uma consciência enorme por parte dos autarcas e também daqueles que fazem a governação interregional, a perceber como somos capazes de criar governação no território, que muitas vezes se centrava em outras operações, nomeadamente a regeneração urbana, outras operações que causam um impacto naquilo que é a sensação de viver numa cidade ou numa vila, mas que de facto hoje é absolutamente necessário que a governação e o pensamento de políticas públicas prospectivos num sentido de acautelarmos aquilo que podem
1: até
2: ser
1: porque, até porque esta a tempestade de Christine expôs fragilidades estruturais no território e a questão que se coloca é: estará esta região em concreto, e porque estamos agora a falar do Alentejo, está preparada para fenómenos extremos cada vez mais frequentes? Presumo que seja também uma pergunta que esteja em cima da sua mesa, da sua cabeça, das suas prioridades.
2: Não, fundamentalmente há um exercício que eu acho que vale a pena fazermos neste momento e pensar neste momento. Há sete anos atrás, houve uma programação de fundos comunitários em função de um cenário que não perspectivava a exposição portuguesa a este nível de fenómenos. O que eu acho eventualmente que pode e deve ser feito, Portugal e o Alentejo está precisamente a programar aquilo que é o início das negociações do próximo quadro financeiro plurianual e claramente, em função daquilo que são instrumentos como os planos de alteração e mitigação, de adaptação e mitigação às alterações climáticas, onde claramente foram instrumentos por via daquilo que foi a aprovação da Lei de Bases do Clima, muitas vezes não lhe demos a devida atenção. Neste momento a CCDR Alentejo prevê, de facto, este plano, que é um plano absolutamente estruturante e essencial, possa estar em cima da mesa naquilo que é a programação e a distribuição de verbas do próximo quadro financeiro plurianual. É absolutamente estruturante que a política pública comece a introduzir nas suas variáveis a possibilidade de mitigar este tipo de fenómenos, analisar as áreas e as zonas.
1: Terá de ser uma espécie de rubrica fixa, pergunto-lhe, este tipo de itens a entrar nestes orçamentos?
2: Sim, eu acho que é absolutamente obrigatório. Numa altura em que a Comissão Europeia olha para aquilo que é muitas vezes o avanço de uma profunda alteração climática das zonas mediterrâneas da Europa, é importante que no próximo quadro financeiro plurianual as zonas do sul da Europa, nomeadamente Portugal, a zona do Alentejo, mas também percebemos que a zona centro está a ser altamente investigada com este tipo de fenómenos, naquilo que seja a programação de fundos comunitários, se entreguem e se apliquem a este tipo de operações, onde permitam, de forma ágil, fazer, ter este efeito de mitigação e de auxílio às populações o mais rápido.
1: Para fecharmos, sim, já percebi a sua ideia, para fecharmos o tema da tempestade e dos prejuízos e antes de avançarmos mais para os fundos europeus e outros dossiês, o setor agrícola foi particularmente afetado pelas intempéries. Há risco de algumas explorações não conseguirem recuperar, Sr. Presidente?
2: Eu não tenho conhecimento, ou dia de hoje eu não tenho conhecimento que haja esse nível. Eu sei que a zona de Alcácer do Sal, há um trabalho que tem vindo a ser acompanhado pela Vice-Presidente da Agricultura. O Sr. Ministro da Agricultura também tem estado muito empenhado na possibilidade de recuperar ou garantir que as culturas da zona do arroz na Alcácer do Sal possam não sofrer neste momento. E, eventualmente, daquilo que eu tenho conhecimento, fundamentalmente, é a zona de Alcácer do Sal e a produção agrícola na zona de Alcácer do Sal mais problemas.
1: Mas não tem conhecimento de explorações que não consigam recuperar e que tenham mesmo que fechar portas?
2: Não, eu não tenho conhecimento de explorações que não consigam recuperar.
1: Olhemos agora para os fundos comunitários. O senhor disse que uma das prioridades é garantir que o Alentejo não perca fundos europeus. Em que ponto é que está a execução do Portugal 2030 na região?
2: Olha, fundamentalmente a taxa de execução do Portugal 2030 num pacote sensivelmente de 1.100 milhões de euros ronda os 10% de execução.
1: É pouco?
2: É pouco. Eu diria que eventualmente está um bocadinho acima daquilo que é a média nacional, mas de facto a execução de fundos comunitários nos últimos anos em Portugal colidiu com aquilo que foi dois pacotes comunitários. Um plano de recuperação e resiliência, não é? Que injetou mais de 21 milhões de euros na economia nacional em paralelo com aquilo que era o PT 2030. E de facto muitas vezes garantir que o país está preparado para executar um volume de obra ou de ações baseadas em fundos comunitários deste montante, muitas vezes é óbvio que se o plano de recuperação e resiliência termina no final do primeiro semestre de 2026, os beneficiários se focam muito naquilo que é a execução do plano de recuperação e resiliência. No entanto, é preciso introduzirmos, e é uma coisa que tem vindo a ser trabalhada a partir do Programa Regional, também o Ministério da Coesão, o Secretário da Coesão, a possibilidade de acelerarmos ao máximo e o cumprimento do N+3 deste quadro financeiro plurianual é absolutamente estruturante para que Portugal não venha a perder fundos comunitários, nomeadamente a região Alentejo.
1: Em que ponto, mas há mesmo projetos em risco de não avançarem dentro dos prazos exigidos por Bruxelas?
2: Dentro do plano de recuperação e resiliência ou do PT 2030?
1: Dos dois.
2: Eventualmente haverá projetos que tenham um nível de acompanhamento dentro do plano de recuperação e resiliência na CCDR de Alentejo. Existem 5 grandes projetos, são 3 escolas que me parece que nenhuma delas estará em risco de não ser executada.
1: Sim.
2: No entanto, aquilo que era a previsão inicial para o cumprimento de milestones e targets pode ter que retirar uma parte do investimento para garantir que o plano de recuperação e resiliência termina naquela altura e, eventualmente, a outra parte da obra passar para o PT 2030. Houve um investimento que, por impossibilidade daquilo que é o licenciamento, que é a Ponte Nisa Cedilho, saiu do plano de recuperação e resiliência. Os outros dois projetos que estão no plano de recuperação e resiliência são as duas áreas de acolhimento empresarial, uma em Beja e outra em Campo Maior, que nenhuma delas corre o risco de não estar terminada em...
1: Portanto, o que é que corre mesmo o risco de não estar terminado a tempo?
2: Até ao momento, o único projeto que saiu do plano de recuperação e resiliência foi a Ponte Nisa Cedilho.
1: Que é tão reclamada. Nós tivemos em reportagem a semana passada lá e é tão reclamada para aquelas populações. E tão necessária.
2: Sim, é absolutamente estruturante, mas também percebemos que o nível de entidades que está na aprovação de um projeto desta natureza, a forma como é preciso conciliar opiniões do ICNF em relação à localização, à passagem da ponte, à Agência Portuguesa do Ambiente, a controlar aquilo que são os danos ambientais de uma obra desta natureza.
1: Sim.
2: A vontade, de facto, da articulação internacional de fazer este investimento. No entanto, deixa-me satisfeito porque o secretário de Estado ainda a semana passada, o doutor Helder Reis, garantiu que, mesmo saindo do plano de recuperação e resiliência, a possibilidade de esta obra e esta ligação internacional se garantir o financiamento, é uma questão que está garantida. No entanto, quem vive...
1: É preciso avançar no terreno, que é isso que as populações querem, não é, Sr. Presidente? Sim.
2: É preciso avançar no terreno, mas está toda a gente a avançar no terreno. A questão é, muitas vezes, conciliar o número de entidades que estão na aprovação, sim, de um projeto desta natureza é uma coisa que não está completamente dependente daquilo que é a Comissão de Coordenação da Região Alentejo ou a Câmara Municipal de Nisa. Está pendente muitas outras entidades e cumprir aquilo que é a legislação em vigor para a aprovação e o início da operação de projetos tão importantes como este.
1: Processos mais rápidos existem em toda a linha, não é? Como aqueles que o senhor, agora estamos a falar da quantidade de entidades que é preciso aqui juntar para chegarem a uma solução. E o senhor tem defendido também processos mais rápidos, por exemplo, para investimento. Hoje continua a ser demasiado difícil investir no Alentejo.
2: Olha, eu acho que o Alentejo, hoje durante a manhã, passei uma parte da manhã a responder a uma questão que tem a ver com o Plano Nacional para a Implementação de Centros de Dados em Portugal.
1: Sim.
2: De facto, a legislação portuguesa prevê que para se instalarem determinados investimentos à escala nacional se cumpram as regras que estão previstas nos instrumentos de gestão territorial. No entanto, um território como o Alentejo, que se alinha claramente com aquilo que são os grandes desafios da estratégia industrial verde, que implicam várias coisas, por exemplo, a implementação dos centros de dados que sejam baixos em carbono ou que tenham um consumo de carbono alinhado com os desafios europeus, a implementação das centrais fotovoltaicas que garantam o fornecimento de energia elétrica a esses centros de dados ou dos parques eólicos. Mas depois entramos num nível de questões que é a forma como há uma mudança no território que se tem que adaptar a esta nova realidade da NUT2 Alentejo com aquilo que são os grandes desafios europeus. Mas, de facto, também é essa dimensão e esta transformação que cria momentos de oportunidade e de criação de valor e riqueza na criação de novos postos de trabalho, novas áreas, uma nova visão para o território, mas, de facto, é uma visão que obriga a uma articulação plena para que aquilo que é a vontade das populações e que claramente tem uma vivência do território se conjugue com aquilo que é o alinhamento das grandes prioridades europeias.
1: Sim. A saúde, Sr. Presidente, é outra das áreas que o senhor identificou como prioritária. O que é preciso mudar para aproximar os cuidados de saúde das populações, sobretudo do interior alentejano?
2: Olha, eu, fundamentalmente, a CCDR Alentejo tem vindo a trabalhar numa dimensão de percebermos como somos capazes de aproximar o Estado o mais possível dos cidadãos.
1: E como é que é possível isso? Estamos a falar sempre de velhos problemas, não é? Estamos sempre a falar disto, a saúde, a dificuldade de acesso, a dificuldade de atração e fixação de médicos, populações sem médico de família, longe desses direitos tão básicos, tão basilares. O que é preciso mesmo ir para o terreno e mudar?
2: Olha, fundamentalmente, uma coisa que me deixava plenamente satisfeito era, de facto, que o curso de medicina no próximo ano fosse aprovado pela entidade que faz a acreditação dos cursos superiores.
1: Mas tem expectativas de que vai ser aprovado?
2: Tenho expectativas, depois de duas reprovações, o próximo ano o Alentejo vai estar muito atento em relação à forma como a aprovação do curso de medicina na cidade de Évora pode ser uma realidade, eu e os outros atores que fazem...
1: Porquê é que diz que vai estar muito atento? Acha que das outras duas reprovações não foram boas reprovações, não foram sustentadas em critérios corretos?
2: Não, eu não tenho condições, ouça uma coisa, quando eu estou posto há dois meses, eu não tenho condições para perceber e fazer uma avaliação do que é que aconteceu.
1: Eu só peguei nas suas palavras, que ia estar muito atento à forma como o processo vai decorrer, não é?
2: E muito atento é, por exemplo, perceber que na tomada de posse do novo reitor da Universidade de Évora, que foi a semana passada, esse também é um dos desígnios do novo reitor da Universidade de Évora, e de facto, haver um alinhamento onde a conclusão do novo Hospital Central do Alentejo, onde... também uma das ambições do novo reitor da Universidade de Évora, onde a posição do presidente Carlos Jorim, da Câmara Municipal de Évora, defende esta questão, há um alinhamento perfeito para que a CCDR, em conjunto com estas entidades, acompanhe de forma mais próxima o que é que está a acontecer em relação a esta questão. No entanto, a saúde, eu tenho defendido isto e disse várias vezes do ponto de vista público, claramente a forma como utilizamos a relação do utente entre o Serviço Nacional de Saúde esquecendo um bocadinho aquilo que é o nível de digitalização e toda a dinâmica que está a ser utilizada na percepção e no acompanhamento, até por parte do SNS, daquilo que são os cidadãos em zonas mais...
1: difíceis, mais remotas, não é? Sim.
2: Mais remotas, eu acho que vale a pena podermos ter a ambição. Eu gostava muito que este mandato da CCD era...
1: Qual a ambição?
2: Tem tido esta... A ambição de podermos renovar o contrato entre os utentes e o Serviço Nacional de Saúde e ter uma experiência na região Alentejo, onde esta relação de acompanhamento e de monitorização praticamente 24 horas por dia fosse possível, e é preciso claramente reformarmos algumas das questões, que é a forma como podemos utilizar os dados na melhoria e na prevenção da saúde diária dos cidadãos.
1: E vai-se bater por isso? Vai-se bater por isso?
2: Sim, acho que este é um dos exercícios que é absolutamente obrigatório. Nós aproximarmos o Estado e fundamentalmente o Serviço Nacional de Saúde dos Cidadãos é um desafio que está em linha com aquilo que são os grandes desafios europeus, não é? A Europa tem como uma das suas grandes áreas e mais competitivas o seu modelo de produção de medicamentos, o seu modelo de atenção aos cidadãos europeus, e eu acho que esta questão numa região que claramente perdeu população...
1: Continua a enfrentar perda de população e envelhecimento, não é?
2: Continua a enfrentar perdas de população, é absolutamente necessário que esta dimensão de proximidade se possa fazer por via dos canais digitais.
1: E relativamente às tentativas de atração e fixação de médicos no território, já foi esgotado tudo, já se fez tudo, ou ainda há mais alguma coisa para tentar, para fazer, para que as pessoas tenham médicos de saúde, tenham consultas de especialidade, tenham os direitos a que realmente têm direito e passam o pleonasmo?
2: Eu espero que esta dimensão da aposta nos três grandes centros, aliás, o Hospital Central do Alentejo, certeza absoluta que é uma obra absolutamente estruturante para aquilo que é o acesso a todas as especialidades dos cidadãos do Alentejo e que o possam fazer centrados na cidade de Évora. É óbvio que deve haver uma complementariedade em relação àquilo que é a renovação das unidades locais de saúde do Norte Alentejo, mas também do Baixo Alentejo, e também um olhar atento sempre ao Alentejo Litoral, ao Hospital de Santa Cruz do Cacém, porque de facto o Sines não pode ter níveis de desenvolvimento, de atração de investimento enorme, e que também a saúde não acompanha aquilo que são os grandes marcos e metas que os empresários e as empresas, e também toda a massa salarial que se transfere para Sines, não responda positivamente. Mas eu acho que há aqui um complemento importante que possa ser desenvolvido. A conclusão do Hospital Central de Évora e a fixação de mais profissionais, de mais áreas, mais especialidades na zona do Alentejo.
1: Mas está previsto para junho do próximo ano, 2027, certo?
2: Junho do próximo ano, exatamente.
1: Mas ainda falta, não é?
2: Faz parte daquilo que é o processo de...
1: Até lá, na perspectiva, então, grandes melhorias neste... Quando eu digo ainda falta, queria perceber se até lá, porque um ano parece pouco, mas é muito, naturalmente. Até lá, na perspectiva, melhorias na área da saúde e dos cuidados de saúde na região.
2: Não, perfeito. Eu acho que eu não posso. A pergunta, conforme está a ser feita, é um exercício que eu pelo menos não posso concordar com ela, porque se houver necessidades emergentes em determinadas especialidades, em determinadas áreas, claramente que aquilo que é o papel da CCDR, o Conselho Regional, a relação com os municípios, deve dar um feedback àquilo que são, nomeadamente o Ministério da Saúde, em relação a essa questão, e é nesta via. E é nesta expectativa e com este nível de proximidade que entra a presença de um vice-presidente na área da saúde. Uhum. Claramente, eu não posso dizer não vou fazer nada, não, isso não faz parte daquilo que são os desafios e o desafio para o qual eu fui eleito pelas populações. Agora, ver que quais são as grandes reformas estruturais que estão a ser feitas, que podem trazer uma mudança ao paradigma na saúde do Alentejo, eu digo claramente que o Hospital Central de Évora, vejo claramente como só a questão, por exemplo, de um cidadão que viva no Alandroal não ter que se deslocar a Lisboa a fazer um determinado tratamento ou uma determinada especialidade, eu acho que isso já é um ganho absolutamente enorme a outra zona do país, não descuidando aquilo que são as outras, unidades locais de saúde, tanto no Alto Alentejo, como no Alentejo Litoral e no Baixo Alentejo.
1: Sr. Presidente, estamos quase na reta final da nossa conversa, mão de obra imigrante, um problema ou uma mais-valia? A mão de obra imigrante no Alentejo é simultaneamente uma mais-valia económica indispensável, mas é também um grave problema social e humanitário. A região transformou-se num gigante agrícola, mas o modelo de desenvolvimento esbarra na falta de infraestruturas e em redes de exploração. Este dossiê está no centro das suas prioridades também?
2: A CCDR, no modelo em que tem vindo a assumir funções à escala regional, eu não devo dizer que a CCDR deve olhar para todas estas questões. E claramente a questão dos imigrantes são questões que são perfeitamente compatíveis com aquilo que é uma das áreas que mais valor acrescentado gera ao território. O Alentejo gera um produto interno bruto anual, ou contribui para o PIB nacional na ordem dos 12 mil milhões de euros. A agricultura tem uma fatia importante daquilo que é o produto interno bruto do Alentejo e, claramente, um setor como a agricultura e o setor primário tem necessidades de mão de obra que, não conseguindo recrutar internamente dentro dos cidadãos portugueses, é importante que haja uma estratégia de acompanhamento em relação a esta questão. A semana passada fiz uma visita a uma grande empresa em Odmira, à Fréstia, produção de tomate e de pimento. E de facto, deixa-me satisfeito que se sigam padrões corretos e onde um grande exemplo de compatibilização daquilo que é a integração da população local, também com a população mão de obra estrangeira, que me parece que é absolutamente necessário para continuarmos a promover e a dinamizar um setor tão importante.
1: Portanto, as coisas estão a mudar no bom sentido. É isso?
2: Eu acho que este exercício da mudança tem a ver com a educação de cada um de nós, o sentido humanista e também de respeito para aquilo que é a dimensão e a integração nestas questões. Mas eu acredito plenamente, eu disse isto na Fréstia, eu fui educado profissionalmente por um homem que era o comendador Rui Nabeiro. E de facto a base da integração prende-se em diferentes dimensões, que é a possibilidade de dar-nos a oportunidade a uma pessoa que tem um nono ano, mas pode crescer dentro de uma organização, é criar uma oportunidade para um português que tem possibilidade de evoluir. Também nesta dimensão do setor agrícola, acho que deve haver um olhar atento, mas também percebermos a necessidade que é absolutamente urgente para conseguirmos ter determinados tipos de produção e mão de obra que prefira trabalhar no setor primário, mas que haja uma compatibilização entre aquilo que é a necessidade da mão de obra, mas também a forma como fazemos esta integração, mesmo na região Alentejo.
1: Uma última questão, Sr. Engenheiro, para uma resposta curta. O turismo do Alentejo e Ribatejo está a preparar um plano para captar companhias aéreas e rotas comerciais para o aeroporto de Beja e assegura que a região tem condições para o implementar em 2028. Concorda?
2: Eu ouço uma coisa, eu por acaso não tive com o Dr. José Santos em relação a essa questão, foi uma questão que vi pelas notícias, mas de certeza absoluta que no próximo Conselho Regional o Dr. José Santos terá a oportunidade de apresentar àqueles que são os conselheiros esta ideia que me parece absolutamente inovadora. Da mesma forma que há outras questões particularmente importantes.
1: Inovadora, mas estranha a ideia?
2: Não, eu não estou a dizer que é estranha, eu estou a dizer que há áreas que, por exemplo, o Alentejo, o turismo marcou uma posição absolutamente enorme no Alentejo. Mas há outras áreas que nós não falamos aqui, mas que parece são importantes. A Takeover foi o último unicórnio a aparecer em Portugal. Tem 60% ou 50% da sua atuação no Alentejo. O primeiro avião que está a ser desenvolvido em Portugal, no está a ser planeado e desenvolvido a partir de Évora. Há aqui dimensões de investigação e desenvolvimento que claramente temos condições para potenciar e, acima de tudo, percebermos de que forma programamos o próximo quadro financeiro plurianual para investir em áreas ligadas à investigação e desenvolvimento. E, acima de tudo, uma questão importante que também não foi aqui tocada. As áreas da defesa, a forma como reprogramamos os fundos comunitários e afetamos uma parte dos nossos fundos comunitários a áreas estratégicas de STEP da União Europeia, são questões que estão a aparecer a partir do Alentejo. Há muita coisa a melhorar, mas vamos pegar naquilo que correu bem, nomeadamente o fenómeno takeover, desenvolvimento tecnológico, e perceber como fazemos transferência de tecnologias para as outras áreas, seja da agroalimentar, seja da produção de tecnologia na área da defesa ou outras como a aeronáutica, que me parece são particularmente importantes e são grandes exemplos de dinamização e de evolução do território.
1: Muito bem. Sr. Engenheiro Ricardo Pinheiro, muito obrigada por ter vindo à Antena 1 dar-nos esta entrevista, neste ciclo de entrevistas que o Portugal em Direto está a fazer aos presidentes das comissões de coordenação e desenvolvimento regional do país. Boa tarde e muito obrigada.
3: Sem quase nunca estar presente, o abade está sempre lá.
4: Anotará no seu caloseiro a 24 de julho. Caiu um incisivo do lado de cima, sem nunca me doer. Fica guardado juntamente com os outros.
3: A curta do realizador Eduardo Brito mostra um lado mais secreto de uma das maiores figuras da história de Trás-os-Montes.
5: Um lado mais pessoal de alguém que era obcecado pelas listas, pela contagem dos passos, pelo elenco, pela taxonomia, ou seja, por apanhar todas as coisas do mundo e deixá-las escritas.
1: O Primeiro-Ministro convidou hoje os jovens a ficarem no país para aproveitarem o potencial que têm em vez de os banjarem noutras paragens. No Alto Minho, Luís Montenegro inaugurou o Minho Parque, uma zona empresarial de 56 hectares, situada junto à fronteira com a Galiza, em Espanha. Montenegro apontou Monção como exemplo de conectividade tecnológica, competitividade e também qualidade de vida.
6: Um convite para que olhem para projetos como este e pensem naquilo que nós podemos fazer se cá ficarmos todos. Se aproveitarmos o nosso potencial cá dentro em Portugal, em vez de os banjarmos para outras paragens. E se aproveitarmos obtendo a qualidade de vida que muitos querem, legitimamente. E, de facto, esta região oferece uma qualidade de vida enorme. Oferece bons serviços públicos, que se querem melhorar, com certeza, oferece boas oportunidades de emprego, oferece boas oportunidades de progressão. Não estamos a falar de projetos estanques, estamos a falar de projetos que têm vários estádios de desenvolvimento.
1: O Primeiro-Ministro apontou o Minho Parque Monção como um bom exemplo de que o Governo pretende para Portugal.
6: É um fator de competitividade enorme, que eu não sei, aliás, sei, não há muitos outros locais na Europa e no mundo que podem oferecer com tanta, tanta consistência. Portanto, saibamos todos enaltecer, apreciar e desenvolver aquilo que temos. E nós temos, efetivamente, uma grande oportunidade connosco.
1: O Primeiro-Ministro disse estar convencido de que vai ser criada em Monção uma nova centralidade que vai alastrar-se e contaminar de uma forma positiva o Alto Minho, mas não só, também a região norte. O lixo voltou a acumular-se em Évora. Novas avarias nos carros de recolha deixaram os contentores cheios e lixo por toda a cidade. Nas redes sociais, o Presidente da Autarquia pediu desculpas públicas, mas o problema está longe de ter uma solução. Durante o fim de semana, foi feito um esforço extra para recolher quase todo o lixo, Paulo Nobre.
7: Depois de mais uma semana em que o lixo se acumulou nos contentores da cidade, só o esforço dos trabalhadores da Câmara de Évora permitiu quase normalizar a situação durante o fim de semana.
8: Foi feito um grande esforço por parte de dedicação por parte dos trabalhadores municipais que, contrariamente ao que tínhamos previsto que seria no espaço de uma semana, conseguimos fazer todos os circuitos. Isso foi feito em 72 horas, desde sexta-feira até domingo.
7: Jerónimo José, vereador da Câmara de Évora. Mais uma vez, a cidade ficou privada da recolha do lixo urbano, de tal maneira o lixo se acumulou nos contentores que o presidente da Câmara de Évora acabou nas redes sociais, no final da semana, a pedir desculpas públicas. O problema não é novo, prende-se com a falta de viaturas na autarquia.
8: Tem a ver exatamente com a circunstância em que nós encontramos não só o parque financeiro, mas também todo o parque auto e a nossa capacidade de dar resposta. Nós, quando chegámos, tínhamos cerca de entre viaturas diversas, né, praticamente quase tudo inoperacional.
7: E como ouvimos, só no fim de semana a Câmara conseguiu carros para a recolha do lixo.
8: Passámos de um carro para 6 carros, e isso também deu uma outra possibilidade das equipas conseguirem chegar mais rapidamente.
7: Jerónimo José reconhece que a questão não está solucionada.
8: Não está 100% restabelecida, até porque tivemos que retirar algumas viaturas ligeiras que estavam a ir à casa das pessoas recolher
9: volumosos e isso tivemos que parar de fazer para poder apoiar a recolha dos resíduos sólidos urbanos.
7: Com 7 circuitos de recolha durante o dia e 5 durante a noite, Évora precisaria, idealmente, de uma dúzia de carros. Sucessivas avarias têm impedido o trabalho de recolha normal. A autarquia só dentro de alguns meses vai conseguir normalizar a recolha.
9: Finalmente conseguimos fazer um concurso para fornecimento de 4 viaturas novas, mas os concursos já por si demoram algum tempo, no mínimo 2 a 3 meses. Depois de aprovado, é adjudicado e essa mesma adjudicação, a viatura também não está logo imediatamente para entrega, porque os carros não vêm equipados de série com os mecanismos necessários para fazer uma recolha de resíduos urbanos. E toda essa montagem de sistemas para fazer a recolha é mais cerca de 2 meses.
7: O tempo que poderá levar até que não voltem a existir problemas que deixem Évora sem recolha de lixo.
1: Até porque o problema do lixo parece estar para durar na cidade. 7 habitações sociais já estão requalificadas, mais 7 quase concluídas no bairro do Calvário, em Vinhais, distrito de Bragança. O bairro tem cerca de 30 anos, lembrou o autarca Luís Fernandes, e por isso o investimento chegou aos 800 mil euros suportados por fundos europeus.
10: Financiadas pelo PRR, 100%, e 7 casas que já estão prontas, até antes, digamos, do final do prazo, que vamos inaugurar também no bairro do Calvário. A caixelaria, o interior, todo o interior foi requalificado. Casas sociais, mas que agora ficaram ali com umas condições magníficas. Sim, é um bairro já com cerca de 30 anos e, portanto, que obrigava a essa requalificação. E, aliás, nesse bairro estão mais 7 também a ser executadas, que estarão prontas também, provavelmente, no final de junho, mais 7. Depois temos também o lançamento de mais outras obras no primeiro direito, também a construção de mais 16 habitações, essas sim de raiz.
1: Para além das que foram requalificadas, a Câmara quer assim construir de raiz 16 casas no bairro dos Cabeços e 5 na zona histórica, um investimento a rondar os 2 milhões de euros, também financiados pelo PRR. Hoje, na rubrica Os Nossos Animais Selvagens, vamos conhecer uma espécie de abelha diferente daquelas que estamos mais habituados a ver. Tem tons de azul no corpo e nas asas, é a abelha carpinteira. É grande, ruidosa e chama-se assim porque escava a madeira para lá colocar os ovos.
11: Foi no Nordeste Transmontano que observamos, pela primeira vez, esta abelha que é bem diferente de todas as outras que estávamos habituados a ver desde os tempos da nossa infância. Estamos na freguesia de Chassim, no município de Macedo de Cavaleiros, distrito de Bragança. Viemos até um espaço que nos reserva muita tranquilidade e enormes possibilidades para contemplação e para nos relacionarmos de perto com uma natureza muito especial e com a nossa própria existência. Viemos mais uma vez até ao convento de Balsamão. É um antigo convento da Congregação dos Padres Marianos da Imaculada Conceição. Decidimos passar aqui uns dias para recuperar energias e também para dar umas caminhadas pelo campo. Uma estadia voltada para o descanso do corpo e da mente. Curiosamente, o avistamento da abelha carpinteira deu-se em pleno claustro do convento, onde existe vegetação. Vegetação que se torna mais abundante em praticamente toda a área que circunda o edifício. A abelha carpinteira é grande e escura. Um azul escuro nas asas que se torna mais vívido com a luz do sol a incidir. Esta é uma abelha grande e ruidosa. Como não há barulho em redor, este foi um pormenor que nos chamou logo a atenção. Esta abelha não vive em sociedade. Anda sempre sozinha. Escava a madeira e faz túneis onde depois coloca os ovos. vista de perto é de facto magnífica. É uma das maiores abelhas da Europa. A ponta das antenas dos machos tem tons laranja. Curiosamente, apenas as fêmeas têm ferrão. Podemos ver a abelha carpinteira em muitas regiões do país durante a primavera até ao outono. É na primavera que as fêmeas escavam os ninhos para, a seguir, depositarem os ovos. No verão, nascem os jovens adultos. A abelha carpinteira que aqui observamos visita frequentemente as flores de diferentes espécies. É também ela um importante agente polinizador. O corpo é então escuro e as asas de um azul violeta que podem chegar aos 5 cm de envergadura. As abelhas carpinteiras são grandes em comparação com outras espécies de abelhas. Podem medir 3 cm de comprimento. As asas são transparentes e os olhos são grandes e proeminentes. A que estamos a ver continua de flor em flor, à procura de néctar e pólen. Ao visitar as flores, elas transferem o pólen de uma flor para a outra, permitindo a fertilização e a produção de sementes e então a chamada polinização.
1: Os Nossos Animais Selvagens é uma rubrica de Luís Henrique Pereira com sonoplastia e pós-produção de Edgar Barbosa, Rui Fonseca, Fábio Abreu e Cláudio Calado, uma rubrica que pode ouvir a qualquer hora na RTP Play. No Dia Internacional dos Museus, que hoje se assinala em Bragança, contaram-se os passos e ouviu-se o vento numa curta metragem que mostra um lado mais desconhecido do Abade Bassal, fundador e patrono do Museu Nacional com o seu nome. Em antestreia, o filme foi visionado por alunos de várias escolas da cidade, uma atividade que encerra um fim de semana cheio de eventos no Museu Brigantino Afonso de Sousa.
3: Sem quase nunca estar presente, o abade está sempre lá.
4: A Notre Dame, no seu caloseiro, a 24 de julho, caiu um incisivo do lado de cima, sem nunca me doer. Fica guardado juntamente com os outros.
3: A curta do realizador Eduardo Brito mostra um lado mais secreto de uma das maiores figuras da história de Trás-os-Montes.
5: Um lado mais pessoal de alguém que era obcecado pelas listas, pela contagem dos passos, pelo elenco, pela taxonomia, ou seja, por apanhar todas as coisas do mundo e deixá-las escritas em cadernos. E por este desejo humanista, vá lá, de elencar e de identificar e de conhecer todas as coisas do mundo.
3: Jorge da Costa, diretor do Museu Centenário do Abade Bassal, anota o excelente documento que este contar os passos, ouvir o vento, acrescenta à figura única do abade e ao próprio museu.
12: O filme é sobretudo um retrato muito poético do abade, mas ao mesmo tempo mostra-nos as diferentes facetas do homem sacerdote, agricultor, investigador, historiador, arqueólogo, e é por isso um retrato muito completo desta figura.
4: Mais tarde, irá escrever uma carta ao bispo que visita a cada outono. Se na volta em novembro me não encontraste aqui, procura-me além no cemitério do Adro da Igreja. Leva à negra algibeira do meu sepulcro o brilho do teu olhar.
3: A obra tem 15 minutos de poesia que se ouve nos sons da chuva e do vento e que se vê nos rascunhos rabiscados das paisagens transmontanas.
1: No Dia Internacional dos Museus, um filme que mostra o lado mais desconhecido do Abade Bassal, fundador e patrono do Museu Nacional com o seu nome. E chegamos ao fim da primeira edição desta semana do Portugal em Direto, o programa que liga o território de uma ponta à outra, o norte e o sul, o litoral, o interior, o continente e as ilhas. Voltamos amanhã, contamos com a sua escuta. Até lá, fique bem.
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0: Duas da tarde em Portugal Continental e na Madeira, uma hora nos Açores. Em destaque nesta edição.
2: Um recluso fugiu durante a manhã de hoje do estabelecimento prisional de Ponta Delgada, na ilha de São Miguel, nos Açores, mas já foi capturado. A informação foi confirmada esta tarde pela Direção-Geral de Reinserção e Serviços Prisionais. Luís Montenegro confessa-se insatisfeito com as longas filas nos serviços de fronteiras dos aeroportos portugueses e avisa que, se a situação se mantiver, serão tomadas medidas adicionais para contornar o problema. O Ministério Público pede a condenação por homicídio do agente da PSP, Bruno Pinto, que matou Adair Muniz no bairro da Cova da Moura em outubro de 2024, considerando que o agente não agiu em legítima defesa. A leitura da sentença deste caso está agendada para o dia 15 de junho.
0: Notícias, edição do jornalista João Vasco.
2: A Direção-Geral de Reinserção e Serviços Prisionais adiantou esta tarde em comunicado que um recluso fugiu durante a manhã de hoje do estabelecimento prisional de Ponta Delgada, nos Açores, mas já foi capturado. De acordo com a Direção-Geral de Reinserção e Serviços Prisionais, a situação ocorreu às 8h55 da manhã, à altura em que o recluso subiu pela rede do pátio, tendo alcançado o exterior do estabelecimento prisional. Neste comunicado, o organismo explica que a situação foi sempre acompanhada ao momento pelos elementos do Corpo da Guarda Prisional, que efetuaram disparos de dissuasão para o ar e recapturaram o recluso a aproximadamente 500 metros do estabelecimento. Este recluso tem 34 anos e está em prisão preventiva pelo crime de roubo. E segundo a Direção-Geral de Reinserção e Serviços Prisionais, que acrescenta que o recluso foi colocado em medida cautelar de confinamento enquanto decorre o processo disciplinar e a sua afetação a regime de segurança. O presidente do Sindicato Nacional do Corpo da Guarda Prisional, Frederico Moraes, ouvido esta tarde pela Rádio Pública, sublinha que esta é a segunda fuga do estabelecimento prisional de Ponta Delgada num curto espaço de tempo.
3: No espaço de dia 9 até hoje, voltámos a ter uma fuga. Ou seja, nestes 10 dias não se fez nada para evitar estas fugas. Este recluso fugiu do estabelecimento prisional às 9h15 da manhã e foi apanhado cerca de uma hora depois, dentro do mar, sentado numa pedra. Ele percebeu que não podia ir para lado nenhum, que era uma ilha. Não sei se ele tinha noção do que poderia acontecer, de onde estava, mas é preocupante. É mais preocupante não ele estar sentado numa pedra. O que é preocupante é as pessoas que estão a fugir. Como estão a fugir da cadeia de Ponta Delgada, e estamos a falar de todos os tipos de crimes que estão lá dentro, e estão a ser encarados como um jardim de infância. Estas pessoas podem fazer mal à população em volta da cadeia, não tenho qualquer dúvida que isso pode acontecer. E acho que neste momento a incompetência de quem dirige o estabelecimento prisional e também da chefia do estabelecimento, porque permite que a direção do estabelecimento prisional continue a brincar à segurança da cadeia, e eu estou muito preocupado com a segurança da população de Ponta Delgada neste momento.
2: O alerta do presidente do Sindicato Nacional do Corpo da Guarda Prisional, Frederico Moraes, depois de mais uma fuga no estabelecimento prisional de Ponta Delgada. Este recluso, que fugiu às 8h55 da manhã, já foi capturado. O primeiro-ministro anuncia que se continuarem a registar longas filas nos serviços de fronteiras dos aeroportos nacionais, serão tomadas medidas adicionais para fazer face à situação. Luís Montenegro confessa-se insatisfeito com o que continua a acontecer nos aeroportos portugueses e, em particular, no aeroporto Humberto Delgado, em Lisboa.
4: Estamos a fazer tudo aquilo que nos compete para podermos ter mais capacidade de resposta. Mas eu não escondo, estamos insatisfeitos com aquilo que tem sido a resposta dada por parte dos serviços de fronteira nos aeroportos, em particular no aeroporto de Lisboa. E, portanto, vamos levar este esforço até aos limites para podermos ultrapassar a situação. Se nesse interim tivermos de tomar medidas mais duras, nós tomaremos, porque não queremos colocar em causa a segurança do país, mas também não queremos colocar em causa o desenvolvimento económico do país. E temos tido relato de vários agentes económicos incomodados com essa situação.
2: Em declarações há pouco aos jornalistas, à margem de uma ação em Boledo, distrito de Viana do Castelo, Luís Montenegro admitiu que uma das medidas que poderá ser tomada pode ser a suspensão, novamente, da recolha dos dados biométricos dos passageiros.
4: Se nós tivermos de tomar alguma atitude mais, mais dura, não vou dizer radical, mas digamos num contexto de maior severidade, vamos chamar assim, nós tomá-la-íamos. Queremos evitar isso porque nós temos compromissos à escala europeia. Pode ser, por exemplo, a suspensão, como já fizemos. Não vou excluir, não vou excluir.
2: Luís Montenegro, insatisfeito com as longas filas de espera nos serviços de fronteiras dos aeroportos portugueses, a admitir medidas adicionais para contornar o problema. O ministro dos Negócios Estrangeiros garante que está disponível para ir ao Parlamento na próxima quarta-feira para dar mais explicações sobre a utilização da base das Lages em contexto de guerra. Paulo Rangel diz que fará questão que a audição seja à porta aberta, porque não tem nada a esconder. O ministro voltou hoje a assegurar que os Estados Unidos só utilizaram a base depois de pedirem autorização prévia ao governo português, ao contrário do que afirmou o secretário de Estado norte-americano Marco Rubio. Paulo Rangel diz que essas palavras de Marco Rubio não foram ditas no sentido literal.
5: Cada um faz as interpretações que quer. E, portanto, o que eu digo é, eu acho que essas palavras não foram ditas literalmente. Mas, independente disso, mesmo que fossem, não há nenhuma acrimónia, porque está tudo claro. Uma coisa é a situação até ao início do ataque, outra coisa é a situação depois do ataque. Chama a atenção para que todos os países da Europa, sem exceção, até ao dia 27 de Fevereiro, que é o dia anterior ao ataque, tinham a mesma doutrina de Portugal quanto ao uso das suas bases. E não vou dizer mais nada, está tudo esclarecido.
2: Em declarações aos jornalistas esta segunda-feira, Paulo Rangel condenou as críticas lançadas nos últimos dias pelo secretário-geral do PS, José Luís Carneiro, e pelo líder parlamentar socialista Eurico Brilhante Dias, à forma como o governo agiu durante este processo.
5: Aquilo que foi dito por ambos é manifestamente inaceitável. E para o Partido Socialista é um passo muito grave. Eu devo dizer que não compreendo como é que o secretário-geral do Partido Socialista, que foi consultado e informado previamente sobre a questão da autorização das Lages, juntamente com outros líderes,

0: O eurodeputado Francisco Assis afirmou numa declaração ao jornal Observador que a reação do PS às declarações de Marco Rubio foi inapropriada. Assis considera que os socialistas utilizaram termos citados e uma retórica extremista na reação às afirmações do secretário de Estado norte-americano. O Ministério Público pede a condenação por homicídio do agente da PSP Bruno Pinto, que matou Odair Muniz no bairro da Cova da Moura em outubro de 2024, considerando que o agente não agiu em legítima defesa. Na última hora, Sandra Henriques foi conhecida a data em que vai ser lida a sentença deste caso. Essa sentença vai ser lida no dia 15 de junho, um anúncio feito depois de terminarem as alegações finais.
1: Depois das alegações finais do advogado de defesa do agente da PSP, Bruno Pinto, falou o próprio Bruno Pinto, o agente da PSP, que esteve sempre em tribunal e lamentou aquilo que aconteceu mais uma vez. À saída do tribunal, o advogado da família de Odair Muniz disse apenas em curtas declarações que espera que seja feita a justiça, mais uma vez esse sublinhado, que já tinha feito também aqui à entrada esta manhã, e depois o advogado do agente Bruno Pinto, Ricardo Serrano Vieira, voltou a sublinhar que o agente Bruno Pinto tem remorsos, se pudesse voltar atrás voltava, teria outro comportamento e está ansioso pelo desfecho disto tudo. Sublinhou também que o agente agiu com receio e pela defesa da vida. Em relação aos resultados do laboratório da Polícia Científica da PJ, diz que não está em causa o trabalho da Polícia Judiciária, mas sim a interpretação que é feita, e diz ainda também o advogado do agente Bruno Pinto que o Ministério Público construiu a narrativa de que não há legítima defesa porque não há faca, porque não se vê a faca nas imagens, mas o advogado Ricardo Serrano Vieira acredita que há faca e que essa faca se vê num pixel das imagens.
2: Não havendo faca, não havia motivo para a legítima defesa. O que o relatório diz é uma coisa diferente. Há vestígios lufoscópicos, mas não em quantidade suficiente para determinar de quem é que é. Repare que a resposta é um pouco diferente. Uma coisa é eu dizer que existe, mas não consigo determinar de quem é. Outra coisa é eu dizer que não existe.
1: Mas a questão do pixel, será que podia falar agora aqui um bocadinho sobre isso, aquele clarão na mão que falou lá dentro?
2: Isso é visível. Quem viu as imagens consegue perceber que há um clarão. Agora, o que é, não sabemos. Mas que há um clarão, há. E não é um pixel, porque o pixel é uma imagem que fica parada, como vocês melhor do que eu saberão, isto é que começou aqui, os cameramentos sabem isso. Portanto, ali não é, um pixel não se movimenta. E não se movimenta de cima para baixo. E a imagem que se vê claramente é de um clarão, de um objeto que se movimenta de cima para baixo.
1: Não é um telemóvel, nem um...
2: Eu não sei o que é. Apenas lhe posso dizer, isso resulta de matéria documental, que o cidadão em causa não tinha nem telemóvel nem um relógio.
1: Declarações de Ricardo Serrano Vieira, o advogado-agente da PSP, Bruno Pinto. Lá dentro, o Ministério Público disse também esta manhã que, ao condenar o arguido pela prática de homicídio e proibição de exercício de funções, far-se-ia justiça. É, portanto, isto que pede o Ministério Público, a condenação pela prática de homicídio. E também o advogado da família Bruno, o advogado da família de Odair Muniz, pede também, então, a condenação, subscreve as declarações feitas pelo Ministério Público. Público e pede também a condenação por homicídio simples.
0: Sandra Henriques, em direto do Tribunal de Sintra, Odair Muniz, relembro, foi morto a tiro por Bruno Pinto depois de uma alegada tentativa de resistir a uma detenção por causa de uma infração rodoviária. A leitura da sentença deste caso ficou agendada para o dia 15 de junho. E o Ministério Público acusou as duas funcionárias de maus-tratos a 8 crianças que frequentavam um jardim de infância no concelho de Amares, distrito de Braga, considerando que as arguídas aplicavam castigos, humilhavam e molestavam física, verbal e psicologicamente as vítimas. O despacho de acusação do Ministério Público a que a agência Lusa teve acesso diz que as funcionárias de 64 e 56 anos, Cláudia Martins, cometeram estes factos durante o período em que asseguravam o acompanhamento das crianças antes e depois das atividades educativas e também nas interrupções.
3: Os atos de violência para com 8 crianças aconteciam durante o período em que as auxiliares as acompanhavam antes e depois das atividades educativas e nas interrupções letivas. O despacho da acusação do Ministério Público, a que a agência Lusa teve acesso, diz que o objetivo das auxiliares era, sobretudo, fazer com que as crianças cumprissem as tarefas de forma rápida, principalmente as refeições, como o almoço e o lanche. E quando as crianças não o faziam, as auxiliares, que agora são arguídas para o Ministério Público, forçavam-nas fisicamente a comer mais rapidamente, aplicando-lhes castigos físicos e agredindo-as

0: verbal e psicologicamente. Outro dos factos descritos no despacho do Ministério Público é a existência de uma sala escura. As crianças ficavam fechadas, eram impedidas de ir à casa de banho, apesar de pedirem. Essa sala era uma zona de arrumos. A porta era encostada ou fechada e a luz ficava apagada. O Ministério Público relata ainda que as auxiliares se recusavam a mudar a fralda às crianças, simplesmente por não gostarem, e assim deixavam-nas sujas, degradando o seu estado físico e causando-lhes sofrimento psíquico. Algumas das crianças necessitaram de apoio psicológico.
1: Estes factos terão acontecido no Jardim de Infância do Centro Escolar Val do Homem, em Rendufe, nos anos letivos 2022-2023 e 2023-2024. Sem declarações aos jornalistas sobre os principais temas da atualidade, o Presidente da República sublinhou hoje a importância de uma educação para a música. António José Seguro visitou esta manhã em Mafra o Museu Nacional da Música para assinalar o Dia Internacional dos Museus, uma visita a que se juntou a Ministra da Cultura para reafirmar, João Alexandre, que o Governo tem investimentos previstos também na área do património cultural.
2: São investimentos já anunciados, mas novamente destacados pela Ministra Margarida Balcer Lopes, agora no Dia Internacional dos Museus.
3: No contexto do PRR, há 243 milhões de euros precisamente para investimento no património cultural. No caso dos museus e monumentos de Portugal, a quem deixo uma palavra de profundo agradecimento, estamos a falar de 114 milhões de euros, que no caso do Museu da Música estamos a falar de cerca de 7 milhões de euros.
2: 243 milhões de euros ao abrigo do Plano de Recuperação e Resiliência, a que se junta 1 milhão de investimento em serviços educativos para crianças e jovens.
3: É um sinal de como para nós é muito importante, o mais precocemente possível, investirmos no acesso à cultura.
2: Garantias deixadas pela Ministra da Cultura no Museu Nacional da Música, em Mafra, ao lado do Presidente da República.
4: Já tinha experimentado ser a Ministra.
3: Esta é a minha sala preferida.
2: E por entre algumas das mais ricas coleções europeias de instrumentos musicais. Momento aproveitado para o improviso musical do Presidente.
4: Sei fazer a escala e só sei que para a direita são os 5 primeiros e depois os 3 últimos e para a esquerda são os 3 primeiros e os 5.
2: Com o chefe de Estado a lançar um desafio.
5: Nem todos podemos ser compositores, intérpretes ou executantes, mas podemos gostar de música e sabemos bem como ela pode melhorar as nossas vidas. Precisamos de compreender o passado da música para nos tornarmos um ouvido atento aos sons de hoje.
2: Numa visita em que Presidente da República e Ministra da Cultura seguiram a compasso e em sintonia, mas sem tempo para respostas mais ou menos desafinadas sobre os temas mais quentes da atualidade.
1: António José Seguro e a Ministra da Cultura, Margarida Balcer Lopes, hoje em Mafra, no Museu Nacional da Música, a assinalarem o Dia Internacional dos Museus, que este ano tem como tema Museus a Unir um Mundo Dividido.
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8: Já cá estamos depois do fim de semana e vamos começar o melhor de Portugal, as tardes da sua nova RTP Mundo. Daqui a pouco vou estar à conversa com Cristina Saraiva, eu direi Saraidia, porque ela é meio mexicana porona.
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8: Bandidos do Canto, abrem a hora.

0: Os Bandidos do Canto abrem mais uma semana de trabalho na sua RTP Mundo e hoje convidámos Cristina Saraiva, licenciada em marketing, criou em 2017 o primeiro blog sobre organização em Portugal, o Conchita Maria Arrumadinha. Em 2019 especializou-se na área da organização profissional, é mentora da Academia Mulher e agora lança o livro Vida em Ordem. Boa tarde, Conchita.
1: Olá, boa tarde, Miguel. Buenas tardes.
0: Buenas tardes. A Conchita viveu grande parte, mas já lá vamos, mais para a frente. Sua presença nas redes sociais é muito efetiva. Estava a espreitar há bocadinho, são 1113 seguidores, não é?
1: Não, 113.
0: Pois
1: mil.
0: É isso, 113 mil.
1: Ah, sim, 113 mil, sim,
0: qual,
1: é verdade.
0: Qual a razão para que as pessoas gostam tanto do seu conteúdo?
1: Olha, não sei, podia perguntar-lhe a elas, mas eu acho que tem a ver com um bocadinho de misto de realidade, de uma mulher que é mãe, trabalha, tem que cuidar da casa.
0: Eu mas partilho... há um milhão de pessoas assim como a Conchita.
1: Não sei, eu na verdade é assim, o projeto quando ele começou cresceu muito na pandemia, porque as pessoas estavam muito fechadas em casa e o que é que acontecia? Começaram a olhar para a casa com outros olhos, a pensar... acho que vou fazer aqui umas arrumações, um destralhezito. Então o que é que aconteceu? Eu acho que é isso que fez também crescer muito. Nessa altura eu dei assim um boom, porque havia muito interesse pelo tema. E entretanto fui crescendo, porque fui criando outros produtos e vou partilhando sempre muito. O meu objetivo nesta vida é mesmo desmistificar esta questão da organização. E deixar de lado as pessoas pensarem que a organização é só ter gavetas bonitas e roupa por cores. E usarem mesmo como uma ferramenta muito poderosa para organizarem as suas vidas.
0: O que é em concreto Conchita Maria Arrumadinha?
1: Assim,
0: tu pronuncia bem?
1: Sim, Conchita Maria, sim. E assim, no início é o blog. Começou tudo como um blog, eu queria partilhar a minha vida em família. Eu sou uma família numerosa, tenho dois filhos, ainda tenho dois enteados. Tudo rapazes, by the way.
0: Seis pessoas?
1: Sim, somos seis em casa. Semana sim, semana não, não é? Porque isto é normal já de muitas vidas familiar, né? com duas famílias. E ainda temos três cães, agora só para animar a festa.
0: São nove. Não vivo num apartamento, vivo num palácio, é isso?
1: Não, temos uma vivenda, sim. Ainda bem, para cada um ter o seu cantinho, né? Senão era impossível. Mas...
0: Os cães também têm quartos?
1: Não, eles têm, a garagem, estão lá, passam o dia na garagem ou comigo ali no meu escritório.
0: Sim. Lembra-se da pergunta que eu lhe fiz? O que era em concreto?
1: Ah, sim, eu estava a explicar então. Tudo começou como um blog onde eu partilhava as estratégias que eu usava para organizar a minha vida em família. Na verdade começou por aí, eu partilhava como é que nos organizávamos a nível de viagem, de refeições, das saídas, que atividades é que fazíamos, porque os meus também eram pequeninos. E depois foi evoluindo e na verdade eu me apercebi que tudo o que eu partilhava como algo muito natural não era natural para muitas pessoas, para muitas mulheres neste caso, porque é o meu público-alvo. E depois também me apercebi que aquilo que eu fazia como hobby, afinal até era uma profissão nos Estados Unidos e no Brasil já era uma profissão, que é a profissão de organizadora profissional ou personal organizer.
0: Quando passa um recibo verde, o que é que põe na profissão?
1: É serviços de organização. Depende.
0: Mas já existe essa profissão em Portugal?
1: Ela não existe, ou seja, o CAI não existe como organizadora profissional, mas existe como prestação de serviços.
0: Quando a Cristina vai a um sítio qualquer e apresenta a sua Cristina, vamos fazer. Olá, eu sou o Miguel, sou da rádio. E a Cristina é?
1: Organizadora profissional. Por acaso, durante muito tempo não sabia bem como apresentar-me. Porque eu
0: como é que fazia?
1: Tinha estudado marketing, depois... criadora de conteúdos, não sei, isso é estranho, não é? Mas depois, a partir do momento em que eu comecei a trabalhar mesmo com mulheres, tenho uma academia, tenho uma escola, eu sinto-me mais como formadora, mas também não me quero apresentar como olá, sou Cristina formadora. Né?
0: Então, eu há pouco, quando fizemos um vídeo de promoção da nossa conversa, disse influencer, e a Cristina não gostou nada.
1: Não, assim, não é isso. Eu acho que não... Eu não gosto de dizer que sou uma influencer, apesar de que eu sei que inspiro mulheres e quero as influenciar no sentido de organizarem a vida e tirarem o partido de uma vida organizada para ter mais leveza e mais qualidade de vida, mas não me sinto como influencer, ou seja, nunca ia assinar um e-mail com Cristina Saraiva, influencer.
0: Sim,
1: né?
0: Sim. E o que é a Academia Mulher?
1: A Academia Mulher Organizada, inicialmente até era a minha Academia Arrumadinha, porque eu... carinhosamente, assim como eu trato as minhas alunas e as minhas seguidoras, de arrumadinha, de arrumadinhas. Uhum. E na verdade nasceu há cerca de 2 anos com uma academia arrumadinha, entretanto evoluiu, porquê? Porque eu criei uma metodologia que é a metodologia mulher organizada. E na verdade esta metodologia são anos e anos a observar, não é? A acompanhar mulheres. Uhum. E acabei por perceber que o que eu inicialmente trabalhava muito, que era a organização da casa, que era o mais visível, o que acontece é que se nós queremos ter uma vida organizada, não é só na casa que temos que pensar, é em muitos outros aspectos, como por exemplo, organização do trabalho, uhum, organização de familiar, organização pessoal, a organização financeira, que muitas vezes nem é assim tão óbvio, e o autocuidado. E essas áreas todas compõem o que eu chamo da minha metodologia mulher organizada, e é na minha academia mulher organizada que eu partilho e trabalho com as minhas alunas esses 6 pilares.
0: E a sua formação em marketing terá ajudado na promoção do seu trabalho?
1: Ah, é assim, eu tirei marketing, adoro marketing, trabalhei em marketing 18 anos, uhum, adorava, e na verdade quando eu comecei ajudou muito, porque assim eu trazia...
0: Cristina sabe-se vender muito bem, não é?
1: Não sei, acha que sim?
0: Tem 113 mil seguidores, não é?
1: É assim, eu acho que a formação em marketing é boa para qualquer área da nossa vida, porque nós temos todos fazer também o nosso marketing pessoal, não é? Principal. Uhum. Mas em relação ao marketing, eu trazia muita bagagem, ou seja, o que é que eu fazia no trabalho? Era, eu geria o site, eu fazia comunicação, eu fazia ponto com a nossa área de relações públicas, por isso eu depois trouxe isso, transpareci tudo, uhum, para a minha área de hobby, não é? Ajudou muito, eu também gosto muito de design, eu quase tive que ir para design em vez de marketing. Então gosto muito de design, gosto de fazer os criativos, gosto de comunicar com pessoas, por isso para mim tudo até foi fácil, sendo que não é algo fácil, dá trabalho, né? Dá muito trabalho.
0: Sim.
1: E depois ainda fui para uma área de melhoria contínua, tive 10 anos em marketing, fui para uma área de melhoria contínua.
0: Isso é o quê?
1: Onde o que é que eu fazia? Eu trabalhava nas diferentes áreas da empresa para melhorar os processos dentro da empresa, ou seja, nós mapeávamos um processo do início ao fim, uhum, e víamos todos os pequenos passos que aconteciam, como é que nós podíamos otimizá-los. E eu depois peguei nisso tudo e transpareci um bocadinho também para o que eu faço com as minhas alunas, que é, olhem, para a vossa casa, para as vossas tarefas todas em casa, com esta ótica um bocadinho fabril, né, da Toyota, onde nasceu esta metodologia Lean, e usar para otimizarem o processo. Por exemplo, lavagem da roupa é um processo, como outro qualquer. Cozinhar é um processo. Limpar a casa é um processo. Mas assim,
0: a Cristina faz com glamour tudo isso.
1: Não faço com glamour, mas faço com algum prazer. Acho que não é preciso estarmos ali a sofrer com de estarmos escravas da nossa casa. Mas glamour não, não.
0: Não.
1: Acho que glamour, limpar a casa não tem nada de glamour. Não faço salto alto, nem.
0: Não. Muito bem. Está a gostar da nossa convidada daqui a pouco? Há 2 dedos de conversa. Vamos entrar na vida da Conchita.
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0: New Bedford, vai ser uma manhã de sol, à tarde aparecem nuvens, a máxima chega aos 23, a mínima aos 14. Paris, amanhã terça-feira, vai ser um dia de chuva, 17 máxima, 10 de mínima. Vancouver, no Canadá, hoje vai ser um dia de nuvens, 18 máxima, 10 de mínima. Dublin, amanhã, dia de chuva, 16 de máxima, 10 de mínima.
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0: Quero-lhe falar sobre o programa do João Pedro Bandeira, a digressão mundial, esta semana com Paulo Levy, a residir no Luxemburgo desde 2006, onde se mudou com 21 anos. Paulo Levy começou ainda muito novo na bateria, passando depois para a guitarra. Em 2011 criou a banda Hope Sound, com alguns jovens que motivou a aprender música e que resultou na gravação do álbum Direção Oposta. Terminando esta fase, começou no fado, acompanhando fadistas locais como Raquel Barreira, Cristiana Godinho. Em 2019, depois de 2 anos a trabalhar a sua identidade artística, lançou finalmente o primeiro álbum a solo de título Take Two, que se seguiram vários singles, sendo Noite 28 o mais recente. A digressão mundial esta semana é com Paulo Levy no Luxemburgo, sábado, dia 23, depois das 3 da tarde, com João Pedro Bandeira.
5: Olá, eu sou o Paulo Levy, moro no Luxemburgo, sou músico e compositor. Escrevi este tema que vocês vão ouvir agora, até já, dedicado ao meu irmão que faleceu. Um tema que não é fácil falar dele, mas que me diz muito. Espero que gostem e, de certa forma, se passaram pelo mesmo, que se sintam conectados e reconfortados, como eu me sinto quando ouço este tema.

0: Dado desta
1: Mas
0: semana da digressão mundial
1: que...
0: com o meu querido amigo que João Pedro Bandeira.
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0: Amanhã em Berlim, terça-feira, vai ser um dia de sol parcialmente limpo. A máxima vai chegar aos 20 graus e a mínima aos 9. São José, na Califórnia, dia de vento forte, com céu limpo, 25 de máxima, 16 de mínima. Luxemburgo, amanhã vai chover, 14 de máxima, 5 de mínima. Panjim, amanhã vai ser um dia de céu limpo, 29 de máxima, 18 de mínima.
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0: Estamos a 26 minutos das 3 da tarde, hora de Lisboa.
7: Dois dedos de conversa.
0: Hoje na RTP Mundo vamos conhecer Cristina Saraiva, licenciada em marketing, criou em 2017 o primeiro blog sobre organização em Portugal, o muito conhecido Conchita Maria Arrumadinha. São 113 mil seguidores. Em 2019 especializou-se na área de organização profissional, é mentora na Academia Mulher, agora lançou o livro Vida em Ordem. Tem este sotaquezinho muito cheio de açúcar, porque viveu mais da metade da sua vida em Peru e em México.
8: Sim, agora já moro há mais tempo em Portugal, é verdade.
0: Mas nota-se que tem um cantarzinho.
8: Ai, não consigo livrar-me disto.
0: Mas é bonito, dá-lhe um, dá-lhe um ar assim.
8: Graças, graças.
0: De nada. Bom, as pessoas são tendencialmente desorganizadas.
8: Sei, acho que sim, senão não tinha escrito este livro, né, para as ajudar a organizarem-se. Não digo que sejam tendencialmente desorganizadas, talvez são um bocadinho à moda portuguesa ou tipo português, desenrascadas.
0: Uhum.
8: Deixam até à última, mas eu vejo cada vez mais.
0: E a Cristina consegue aferir isso sem entrar na casa das pessoas? Percebe, está a conversar com as pessoas assim, este de certeza é desorganizado.
8: Ah, sim,
0: consegue?
8: Sim, consigo, porque assim. Ser organizado transparece por várias áreas da nossa vida, não é só na casa, não é?
0: Uhum.
8: Obviamente que muitas vezes é o mais visível, mas a pessoa também pode dar uma arrumadelazita na casa e eu nem me dou por isso. Mas noutras coisas, ou seja.
0: Acha que eu sou desorganizado?
8: Não, hoje está num dia difícil porque acho que temos uns problemas técnicos hoje aqui, né? Por isso eu acho que é um desafio. Está no desenrascanço, hoje então é um modo desenrascanço. Mas não me parece, não. Não, ainda tem aí suas notas e tudo. Parece-me, vem bem preparado para a nossa conversa, por isso não me parece.
0: É criadora da metodologia Mulher Organizada. O que é em concreto?
8: É assim, a metodologia nasceu muito do meu trabalho. É assim, eu tenho este projeto há 9 anos. Anos e anos acompanhar mulheres, ouvi-las, ajudá-las nas várias fases da vida delas. Inicialmente, o que eu era muito mais focada era na parte da organização da casa, porque era o que elas me procuravam. Aliás, na pandemia, que é quando o meu projeto cresceu mais, era a casa que as pessoas procuravam organizar, porque estavam a vivê-la de outra forma nesses meses que estivemos fechados em casa. E, na verdade, a metodologia nasceu de eu perceber que não é só na casa que nasce a desorganização, mas ela existe em muitas outras áreas da vida. E assim, o que eu
0: promovo... Na cabeça das pessoas também.
8: Sim, também, um bocadinho. Uhum. Aliás, isso é o reflexo da casa desorganizada também. E quando eu comecei a perceber que, para além da casa, uma pessoa que quer ser verdadeiramente organizada tem que ter outras áreas, uhum, como, por exemplo, as finanças, a vida familiar, a organização pessoal, até o seu próprio autocuidado tem que estar na agenda. Uhum. Todas estas áreas, todos estes pilares é que formam a minha metodologia. E a metodologia é aplicada muito facilmente, que é, fazem um diagnóstico, aliás aqui no meu livro eu ensino a fazer esse diagnóstico, fazem um diagnóstico rápido, em que respondem a várias perguntas e vai-lhe dar qual é o pilar que está assim mais desorganizado para, sim, começar a organizar por aí.
0: Sim, o seu método tem 6 pilares importantes. Quais são?
8: São estes que eu estava a falar, ou seja, a organização e cuidado da casa, a organização pessoal,
0: 2,
8: organização familiar,
0: 3,
8: organização financeira,
0: 4,
8: a organização no trabalho,
0: 5,
8: e por último o autocuidado, sendo que para mim é um dos mais importantes e a base de todos os outros.
0: Eu tenho um cão, a minha base familiar é o cão.
8: Então é a organização familiar, sim, é o pilar. Pilar da organização familiar.
0: O cão conta?
8: Sim, claro que sim, também, uhum, é um membro da família. Também temos que incluir as rotinas com o cão, uhum, no nosso dia-a-dia. Temos que nos organizar para o alimentar, para o passear, para lhe dar banho, para lhe dar atenção. Por isso é como se fosse um filho, é igual, não é?
0: Sim. Agora surge o livro Vida em Ordem. Que livro é este?
8: Olha, um convite que eu faço a todas as pessoas para fazerem assim uma análise da sua vida pessoal, da vida como um todo, e pela lente da organização, e começarem a organizá-la pelo pilar que eu acho que será mais prioritário, dependendo do diagnóstico. Na verdade, este livro eu acho que é para pode ser para 3 tipos de pessoas.
0: Uhum.
8: Pessoas que estão completamente desorganizadas, não sabem por onde começar, e fazem o teste e dizem, ok, começa por aqui, e então vão para o capítulo e começam a organizar essa área da vida. Eu acho que também pode ser para pessoas que até são relativamente organizadas, mas aconteceu alguma coisa na vida que lhes desorganizou ali um bocadinho o dia-a-dia, as rotinas. Então este livro pode ajudar a retomar isso. Até eu tenho um capítulo especialmente dedicado exatamente quando perdemos o fio à meada, não é? Quando, uhum, nos desorganizamos, como voltar aos eixos.
0: Uhum.
8: E também é para pessoas organizadas que querem fazer assim uma melhoria, assim um check-up.
0: Quando é que você percebeu que organizar não é apenas arrumar, mas também transformar vidas?
8: Olha, eu quando comecei o projeto, este projeto há 9 anos, era muito na base do partilhar o que eu vivia em casa, porque eu sempre fui naturalmente organizada, e para mim era muito natural.
0: Uhum.
8: Aliás, eu às vezes penso assim, como é que as pessoas vivem sem organização? E depois comecei a perceber que aquilo que eu trabalhava normalmente até era uma profissão, que é de organizadora profissional.
0: Uhum.
8: E foi aí quando eu percebi que realmente, mais do que organizar gavetas, arrumar gavetas, realmente a organização pode ser usada muito bem,
0: uhum,
8: para trazer ordem a muitas áreas da nossa vida e trazer qualidade de vida. Muitas vezes descuramos o facto de ter a nossa vida organizada. Não é sobre ter uma agenda toda bonita com os post-its ou ter um roupeiro de sonho como se vê nas redes sociais, ou ter a roupa toda dobrada por cores. Não, é mesmo trazer qualidade de vida, é ganharmos tempo para o que realmente onde realmente queremos gastá-lo.
0: E é fundamentalista?
8: Não. De nada, muito pelo contrário, sou uma mulher
0: seu
8: muito
0: marido,
8: realista.
0: Seu marido não tinha vontade de alugar outra casa para ir passar umas férias?
8: O meu marido é muito arrumado também.
0: É?
8: Muito, muito.
0: Sim.
8: Aliás, às vezes é pior. Às vezes digo assim, epá, tu hoje estás mais. Aliás, ele tem as camisas todas organizadas por cores, tudo. Eu acho que às vezes até digo assim, olha, este livro está torto, já deve estar a dar comichão isto,
0: sim,
8: aqui.
0: Sim. O que é que distingue um trabalho profissional de organização de um simples arrumar a casa?
8: É assim, nós enquanto organizadoras profissionais, que é uma profissão, não digo que é relativamente nova, porque as pessoas já começam a entender mais o que é uma organizadora profissional, mas o que é que nós trazemos de mais-valia versus a pessoa ir a um ChatGPT ou ir a um Pinterest e tirar ideias? É que nós trazemos toda a experiência por trás de ter trabalhado com outras pessoas e trazemos as melhores respostas e as melhores soluções para esse cliente. quando eu entro na casa de um cliente e vou organizar, por exemplo, um roupeiro, eu não vou só dobrar a roupa e pôr tudo em cabides padronizados, iguais, não. Eu vou perceber como é que aquela pessoa vive, vou-lhe fazer as perguntas certas para perceber como é que ela usa aquele roupeiro, como é que é a sua rotina de vestir e despir, como é que é a sua vida, para eu ajustar aquele roupeiro exatamente para lhe servir à pessoa.
0: Então faz uma entrevista à pessoa, é isso?
8: Ai, faço muitas perguntas. Aliás, normalmente me dizem, epá, estou um bocado cansada, não me faça mais perguntas. Mas é preciso conhecer a pessoa. A pessoa, a família, as rotinas, é preciso perceber como é que comem, onde é que comem, para eu poder organizar a cozinha da melhor forma. Ou seja, parece, é isto.
0: Este trabalho demora quanto tempo a fazer?
8: Ai, depende muito do ponto de partida também do cliente. Eu, por exemplo,
0: mas tem muitos clientes, há muitos clientes que andam à procura disto.
8: É assim, eu ainda amanhã tinha uma visita a uma cliente, por acaso acabámos por ter que remarcar, já tenho outra visita daqui a um tempo. Assim, eu acho que se começa a procurar mais, porque nós também temos feito um trabalho, eu e outras colegas também de profissão, temos feito um trabalho de desmistificar que isto é um gasto, que é uma despesa. Não, vejam isto como um investimento. Vocês estão a
0: investir. Como é que se chama esta profissão?
8: É organizadora profissional, sim. Uhum. É uma profissão, mas como, ou seja, não é própria, ou seja, não, quando passo o recibo, não é verde, não diz assim, organização uhum. profissional. É um serviço de organização que nós propomos, uhum. mas é assim, mesmo dentro da organização profissional, há muitos tipos de organização. Há pessoas, por exemplo, que estão muito mais focadas na organização da casa, e mesmo dentro da casa pode haver especialistas só em cozinha, só em despensa, só em quartos. Há pessoas, por exemplo, que eu tenho colegas que são especialistas em organização baby, ou seja, quando a pessoa vai ter um bebê, elas organizam só o quarto, preparam o quarto, as rotinas, tudo para quê? Para quando o bebê nascer, sim, ter tudo já pronto para ele. E depois há muitas outras nichos dentro desta área da organização.
0: Nota a diferença entre homens e mulheres na forma como lidam com a desorganização da casa no dia-a-dia?
8: Olha, não sei, porque o exemplo que eu tenho em casa é um bom exemplo, né? O meu marido é muito, muito organizado.
0: Os meus Mas as mulheres são mais organizadas que os homens?
8: Eu não acho que sejam mais organizadas. Eu acho que tem a ver com... temos que gerir mais coisas, e talvez por isso seja mais visível, e a pessoa pensa, ai, a mulher é mais organizada porque consegue gerir mais coisas. Não é propriamente assim. A organização não se mede pela quantidade de coisas que nós conseguimos gerir, né? Mas, na verdade, assim, 98% das minhas seguidoras são mulheres, por isso eu falo mais de mulheres, e eu acho que elas são mais organizadas, mas eu vejo muitos homens muito bem organizados, homens que têm não só as rotinas, como têm as agendas muito bem organizadas, e também acho que cada vez mais, e ainda bem, que há um papel ainda mais... O papel do homem cada vez em casa, mesmo em, quando não é tanto um papel da mulher, o homem também partilha muito mais as tarefas, e por isso é que também lhe é exigido que também se organize, não é?
0: Sim. O que é que pode mudar primeiro numa pessoa quando começa a colocar a vida em ordem? A casa, a cabeça, as emoções...
8: Eu acho que pode ser, sim, pode ser um bocadinho a parte interior, porque quando começamos a organizar a nossa vida, começamos a perceber-nos que podemos ter tempo para nós, e ter tempo para outras coisas que perdíamos quando estamos quando começamos a pôr as coisas em ordem. No caso da casa, obviamente que é o mais visível, porque é aquele sítio onde nós chegamos todos os dias ao final do dia, de onde saímos, e é o sítio onde supostamente nos sentimos seguros, não é?
0: Sim.
8: E acaba... Não sei, comecem por uma gaveta e vão começar logo a ver a diferença que pode fazer.
0: Ao longo do seu trabalho já encontrou casos em que a desorganização estava diretamente ligada com processos de ansiedade ou desgaste emocional?
8: Sim, aliás, eu sou ansiosa, por isso tenho que levantar aqui a mão. Olá, eu sou Cristina, sou ansiosa. Sim, e muitas das mulheres que chegam até mim como alunas já passaram por processos de depressões, de burnout. Obviamente que eu digo sempre que esse tipo de processos também tem que ter outro acompanhamento, não é só organizar as coisas, tem que ter outro tipo de acompanhamento mais profissional, não é, a nível de psicólogo, psiquiatra, o que for. Mas sim, ou seja, em termos, há uma forte ligação. Aliás, há estudos que comprovam isso, que a desordem tem uma grande conexão com doenças mentais, com a parte da ansiedade. Aliás, se nós chegamos a casa depois de um dia de trabalho e temos pilhas de roupa, uma pilha de louça, o que é que vamos sentir quando chegamos a casa?
0: Temos, né, que lavar.
8: Sim, primeiro temos que agir, né? Mas não vamos sentir propriamente prazer, não é?
0: Diga-me uma coisa, para quem nos está a ouvir e sente que a vida está fora de controle, qual é o primeiro passo simples que podemos dar hoje?
8: Ah, comprar o meu livro, fazer o diagnóstico.
0: sim, mas para além disso.
8: Eu acho que é assim, primeiro, o facto de sentir desconforto é ótimo. É ótimo. Eu digo sempre às minhas alunas e às minhas seguidoras, é bom sentirmos desconforto, porque só com desconforto é que vamos agir. Se nós estamos tranquilas, nada nos chateia, nós não vamos ter vontade de mover. Uhum. Por isso, se a pessoa sente esse desconforto, aliás, ainda bem, e que bom que sente esse desconforto, eu acho que é um bocadinho olhar para todas as áreas da vida e começar a perceber, ok, o que é que se está a passar aqui? Quais são os problemas que eu hoje encontro? Ou seja, não encontro as coisas em casa, não consigo ter tempo para mim, não consigo, por exemplo, no trabalho, entregar as coisas a tempo. Tenho um e-mail com 2000 e-mails que não consigo limpar, os prazos passam, eu não pago as contas, não consigo. Ou seja, todas essas perguntas, eu acho que tem que haver um grande autoconhecimento da pessoa, uma vez que ela perceba, ok, onde é que estão estas zonas que me estão a chatear, não é? Essas dores que eu estou a sentir, então começar a agir a partir daí.
0: Aquilo que lhe proponho agora é uma partida de ping-pong, é um jogo de palavras. Vou-lhe sugerir dois conceitos dos dois, pode escolher um deles, pode escolher os dois e inventar um terceiro ou não responder. Vamos jogar?
8: Bora!
0: Em livro ou no blog?
8: Ai, livro, papel, sempre.
0: Para os homens ou para as mulheres?
8: Para as mulheres.
0: Muito organizados ou os que vivem no caos?
8: Ai, muito organizados.
0: Marketing ou consultora?
8: Consultora.
0: Conchita ou Maria?
8: Maria.
0: Reconhecimento dos seus seguidores ou da crítica?
8: Ah, dos meus seguidores.
0: Uma vida acelerada ou calma?
8: Ah, calma, sem dúvida.
0: Um guia prático ou uma religião?
8: Guia prático.
0: Esquerda ou direita?
8: Direita.
0: Ping ou pong?
8: Pong.
0: Cristina Saraiva, autora do livro Vida em Ordem, muito obrigado por ter vindo à tarde da RTP1.
8: Obrigada, amiga,
0: foi um prazer.
8: Convite.
0: 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Aí está um disco que tem o carimbo da sua RTP Mundo. É o regresso de Trazinha Landeiro. Estamos a dar a conhecer este disco de fio a pavio, com as próprias canções comentadas pela própria artista. Esta chama-se Mãe.
1: Olá, eu sou a Trazinha Landeiro e estou aqui para falar de um tema que se chama Mãe. Faz parte do meu novo disco, Será que lhe descobres a poesia? E este é um fado tradicional, um novo fado tradicional. A melodia foi composta pelo António Zambujo, a letra composta por mim. Estou também ele inspirado num quadro de Alfredo Luz, porque todos estes temas do disco têm um quadro associado. E no fundo é uma homenagem a todas as mães que são carinhosas e que nos amparam em todas as horas difíceis, que têm sempre uma palavra bonita para nos dizer, um abraço para nos confortar. Pelo menos é isto que eu sinto com a minha mãe, que sempre senti. Sempre que o dia apertava um bocadinho por algum motivo, ou o coração ficava um bocadinho mais apertado, havia sempre um telefonema que aliviava, uma mensagem vinda da minha mãe que me acalmava. E foi assim desde pequenininha até agora, até os meus 30 anos. Portanto, é uma homenagem à minha mãe e a todas as outras.

0: É Teresinha Landeiro no Melhor de Portugal, às tardes da sua RTP Mundo.
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0: A edição de hoje da Hora dos Portugueses. Vamos conhecer a história de Xavier Bernard. Vamos até Paris.
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3: Na sede do Conselho Regional do Hauts-de-France, foi hasteada a bandeira portuguesa para a inauguração de uma exposição sobre a participação dos portugueses na Primeira Guerra Mundial. A exposição foi concebida por António Marrujo e também tem fotografias do fotógrafo Luís Gonçalves.
4: Esta exposição é composta por duas partes. Uma parte que é relacionada com a participação dos portugueses à Primeira Guerra Mundial, é um conjunto de 24 quadros e depois temos aqui igualmente 53 fotografias feitas pelo Luís Gonçalves que representam as ligações históricas que existem entre Portugal e aqui a região. Ligações que já são bastante antigas.
5: Esta exposição evoca a história, o reconhecimento, o respeito para com os portugueses que vieram para cá e que combateram ao nosso lado. Mas também há outra coisa, que é a relação entre o Hauts-de-France e Portugal hoje, com uma comunidade franco-portuguesa fascinante e cativante que simboliza verdadeiros valores, muito ligada através da cultura e do desporto às suas raízes portuguesas, mas também pela forma como fazem viver essa cultura no Hauts-de-France. Estou muito feliz com esta parceria e com a presença do Sr. Embaixador.
4: Quisemos fazer esta exposição porquê? Porque celebramos este ano os 110 anos em que a Alemanha declarou a guerra a Portugal. Celebramos igualmente os 40 anos da entrada de Portugal na comunidade europeia. E celebramos igualmente 10 anos em que o Bruno Cavaco é cônsul honorário aqui da região, uma pessoa que tem posto em evidência as relações e tem incrementado essas relações entre Portugal e aqui a região, a todos os níveis, a nível memorial, a nível turístico, a nível igualmente económico.
6: Nós seremos regularmente em Portugal e tenho a intenção de me render aussi dans les mois qui viennent. Então, c'est une très belle exposition, mais qui symbolise plus encore qu'une exposition.
3: No dia da inauguração, havia sessão plenária do Conselho Regional. Estavam então presentes muitos dos conselheiros regionais, mas também deputados da Assembleia Nacional Francesa, autarcas locais, a Cônsul-Geral de Portugal em Paris, Mónica Lisboa, e o Embaixador de Portugal em França, Francisco Ribeiro de Menezes, que tem aliás uma relação particular com a Primeira Guerra Mundial.
7: Há um lado muito especial para mim, que eu partilhei com os nossos anfitriões, e sinto que eles apreciaram que isso fosse feito. Eu sou neto de um capitão do Corpo Expedicionário Português que foi feito prisioneiro pelos alemães na manhã do dia 9 de abril de 1918. Ele sobreviveu à guerra e conheceu uns anos mais tarde uma francesa em Bordeaux que se tornou minha avó. E isso explica que eu esteja vivo hoje aqui com o orgulho e a honra de ser embaixador de Portugal em França, um país tão amigo, tão aberto, tão dedicado a nós, e de poder ter este lado mais pessoal desta experiência. E infelizmente eu não cheguei a conhecer o meu avô, ele morreu bastante tempo antes de eu ter nascido. Mas é extraordinário o acolhimento que temos aqui em Lille, é extraordinária a devoção com que se honra a memória dos caídos na Primeira Guerra Mundial, do lado dos aliados, também do lado do opositor. Mas é uma região muito, muito importante para Portugal e para a sua história.
3: Xavier Bertrand quer continuar a manter relações de proximidade com Portugal. Aproveitou o evento para reunir com o embaixador português e anunciou que vai proximamente a Lisboa.
5: O futuro está na cooperação, na aproximação económica nos dois sentidos. Mas não esqueçamos que o dever de memória, quando acompanhado por uma dimensão de futuro, faz realmente sentido. Temos muita sorte em ter esta comunidade franco-portuguesa do Hauts-de-France. Estou verdadeiramente feliz.
3: Esta exposição já tinha estado exposta na Câmara Municipal de Lille, esteve agora no Conselho Regional, e os organizadores gostavam que continuasse a circular pelo país.
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1: Boa tarde, são 3 horas em Portugal continental e na Madeira, menos uma hora nos Açores. Daqui a pouco há Jornal das Comunidades.
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1: Vamos conhecer os títulos do Jornal das Comunidades, editado esta hora pela jornalista Isabel Gaspar Dias. Boa tarde, Isabel.
2: Boa tarde. Já tem data anunciada às negociações entre governo e sindicato sobre as mudanças no ensino de português no estrangeiro. Faltam professores portugueses qualificados no Canadá, denuncia a Associação do Setor. Por outro lado, as novas gerações têm perdido o interesse pela aprendizagem de português.
1: Depois de conhecermos os títulos do Jornal das Comunidades, vamos agora ao seu desenvolvimento com a jornalista Isabel Gaspar Dias.
2: Já tem data anunciada o início das negociações entre governo e sindicatos para a grande reforma prometida na rede do ensino de português no estrangeiro, a chamada revisão do estatuto jurídico, tem como grande objetivo tornar a profissão mais atrativa, com condições adequadas para professores e leitores do ensino de português no estrangeiro. Foi assinado esta manhã em Lisboa um protocolo para o início das negociações com os sindicatos. Em declarações à jornalista Paula Machado para o Jornal das Comunidades, o ministro dos Negócios Estrangeiros, Paulo Rangel, não quis adiantar nenhuma alteração.
3: Eu não quero destacar nenhuma alteração, justamente porque elas estão para negociação. Mas não há dúvida que o desígnio desta reforma é, tornar o cargo de professor e de leitor um cargo mais atrativo, porque, entretanto, passou muito tempo e as condições alteraram-se muito, e, por outro lado, dar condições de trabalho melhores. Portanto, trata-se também de dar esse enquadramento, tornar mais clara a legislação, que era um pouco confusa e que criava dúvidas e problemas a pessoas que, pelo simples facto de estarem deslocadas, já têm, digamos, algumas adversidades resultantes disso. Se o regime em concreto, ele próprio, não é claro, isso depois torna tudo muito difícil, porque as pessoas, obviamente, estão fora. Portanto, toda a ideia é criar aqui um espaço de maior justiça e também maior conforto, usa a palavra, enfim, entre aspas, para aqueles que terão que exercer estes cargos no futuro. A ideia é que robustecer a rede, se ela for mais atrativa, nós temos vindo a perder professores e leitores ao longo do tempo, tem sido um declínio, digamos, lento, mas muito consolidado, sempre a acontecer. Portanto, a ideia é inverter esse ciclo, porque o português é uma língua cada vez mais atrativa e a nossa diáspora depende muito também desse compacto com a língua e com a cultura portuguesa, quer dizer, manter viva a chama da diáspora depende disso. Há com certeza em muitas partes do mundo pais portugueses, mães portuguesas que querem que os seus filhos aprendam português e precisam de um espaço para isso. Claro que não podemos ir a todas as cidades, mas podemos ter uma rede mais robusta e isso aumenta muito as chances das pessoas aprenderem português.
2: Paulo Rangel, ministro dos Negócios Estrangeiros, sobre a revisão do Estatuto Jurídico do Ensino de Português no estrangeiro, não era alterado desde 2009, desde essa altura que as tabelas salariais dos professores não eram atualizadas. Há muito que os sindicatos pediam esta reforma. As negociações vão começar no final do mês, mas até lá os sindicatos continuam sem conhecer a proposta de revisão que é apresentada pelo governo. Só no dia 28 é que deverão conhecê-la, lamenta José Feliciano Costa, da Federação Nacional de Professores.
4: Evidentemente que o protocolo tem lá uma coisa que, enfim, é um bocadinho impeditiva, que é o início do processo negocial, dia 28 de maio, mas o fim tem que ter uma data previsível. O Sr. Ministro disse que o fim deste processo era no ano escolar, este ano escolar, e bem, isto é um processo urgente, já devia ter sido iniciado e, portanto, convém concluir, mas tem que ter uma data previsível. E o que o Sr. Ministro disse, e nós concordamos, pode ser já no final do ano escolar, mas qual é o problema de ficar lá escrito? Se assinarmos o protocolo, estaremos cá. Se não assinarmos o protocolo, estaremos cá na mesma.
5: Mas qual é, neste momento, a grande prioridade?
4: Tem um regime jurídico que, de facto, consagre, enfim, a atratividade na carreira. Então, estamos a falar aqui de um conjunto de professores que têm aqui, aliás, o ministro disse lá dentro, têm aqui uma função de valorização da língua e da cultura portuguesa, portanto, da diáspora e por esse mundo fora. Aliás, ele até disse que no Hemisfério Sul a língua portuguesa era a mais falada já neste momento e com perspectivas de crescer. Portanto, a importância de um regime que valorize, de facto, a profissão. E essa é a intenção. Agora, isso começava já por, na próxima próxima reunião, no dia 28 de maio, nós referimos isso lá dentro, conhecemos antecipadamente os documentos.

0: Dias, os sindicatos ainda não conhecem a proposta do governo. A falta de professores qualificados e as dificuldades em manter jovens lusodescendentes no ensino comunitário do português foram as grandes questões em debate no simpósio sobre o ensino de português no Canadá. O encontro juntou recentemente professores, investigadores e responsáveis educativos. Em Cambridge, no Ontário, Joana Pimentel, professora universitária e é presidente da Associação Canadiana de Professores de Português, revela que nestes encontros participa sempre um formador para ajudar quem dá aulas de português sem a formação apropriada.
1: Há falta de professores de português no Canadá e, portanto, o que acontece é que muitas vezes há pessoas que não têm a formação de professores, mas que falam português, que acabam por dar as aulas de português. E o simpósio geralmente tenta oferecer precisamente uma resposta para esse tipo de professores, ou seja, oferece oportunidades de formação para que eles se sintam mais confiantes e que vão preparados com mais ferramentas para usarem nas suas salas de aula.
0: Formação nos simpósios da Associação Canadiana dos Professores de Português, formação que é assegurada pelo Instituto Camões, revela Maria do Rosário Gaspar, coordenadora do Ensino de Português no Canadá.
2: Camões participa e colabora e patrocina e apoia exatamente com a vinda de um formador para estes simpósios. Portanto, a CATPOR, a Associação de Professores de Português do Canadá, organiza todos os anos um simpósio e o Camões traz uma formadora que ajuda ou tenta ajudar a minimizar exatamente essa questão da falta de formação dos professores e da falta de professores formados em língua portuguesa.
0: Porque a formação contínua é essencial para garantir a qualidade do ensino da língua portuguesa na diáspora, considera a coordenadora do ensino da rede do Camões no Canadá. Atualmente estão inscritos no país, pouco menos de 4 mil alunos em programas de ensino de português distribuídos por 10 escolas com ensino integrado, outras 16 escolas comunitárias que funcionam apenas ao fim de semana. Uma das dificuldades para atrair os mais novos para a aprendizagem de português. A opinião que vai no mesmo sentido tem um realizador de rádio em Vancouver. Álvaro Mendes faz um programa comunitário há quase 30 anos, ao fim de semana, alerta para o afastamento das novas gerações lusodescendentes da língua e cultura portuguesas. Prova disso é o seu exemplo. Procura quem queira ser o seu sucessor a fazer um programa de rádio ao domingo dedicado à comunidade portuguesa. Acha que falar português em casa é essencial e sente que há muitos jovens que já não se identificam com a cultura portuguesa.
3: Muitos dos jovens não se preocupam muito em falar o português e inclusivamente até fugir um pouco aos costumes portugueses. Falo, por exemplo, por mim, que já tentei deixar o programa de rádio derivado à minha idade. Daria, portanto, a oportunidade a outros mais jovens para dar seguimento a este programa de rádio. E eu não queria deixar, porque se eu saio, o programa termina. Se alguém está interessado, eu tenho o maior prazer em ajudar para que alguém dê seguimento a este programa de rádio.
0: Álvaro Mendes, 74 anos, vive no Canadá desde 1977, há quase 30 anos que faz um programa de rádio em língua portuguesa na estação CHMB, não encontra sucessor, é natural de Paúl, no concelho da Covilhã. Há 3 anos foi distinguido com a Medalha de Mérito das Comunidades Portuguesas. E como é que se pode apoiar uma política da diáspora? A pergunta e reflexão é de Jorge Malheiros, professor, investigador, vice-presidente da Sociedade de Geografia de Lisboa. No encerramento do colóquio sobre as migrações portuguesas, que decorreu no final da semana passada em Lisboa, Jorge Malheiros destacou a importância das políticas para a diáspora porque Portugal continua a ser um país de emigração.
4: Vamos agora simplificar este debate sobre quantos residentes estrangeiros em Portugal, mas mesmo que sejam 1,5 milhão, são menos do que os portugueses que estão no exterior, mesmo que só contemos as pessoas que têm passaporte nacional, elas nunca serão menos de 2,5 milhões. O que significa que Portugal continua a ser também um espaço de imigração, continua a imigrar muitos portugueses para o exterior, muitos jovens portugueses, e o enfatizar mais o lado da imigração chama também a atenção para esta ideia da nação para lá das fronteiras do Estado e o que é que queremos e de que forma é que queremos ligar-nos a essa nação e como é que o país quer ligar a estas pessoas e como é que pode promover esta ligação. E a partir daqui podemos explorar o terceiro tópico, que é como é que se devem apoiar do ponto de vista das políticas e de que forma é que nós podemos ter uma política de diáspora séria que estimule a boa relação das pessoas com o território, por um lado, mantendo a identidade num quadro aberto, o que leva a que se tenha de repensar seriamente o quadro

0: exemplo, de participação política dos imigrantes portugueses no exterior. Voto eletrónico, alteração do número de deputados eleitos pela imigração, são tudo coisas que se vão falando, mas não se implementam.
1: Reflexões de Jorge Malheiros, vice-presidente da Sociedade de Geografia de Lisboa. No encerramento do colóquio sobre migrações portuguesas foi anunciada de forma informal a criação do prémio Maria Beatriz Rocha Trindade. A proposta é da Associação Mulher Migrante. Esta proposta que vai ser apresentada ao governo para tentar conseguir apoio financeiro. O prémio pretende ser uma homenagem à professora Maria Beatriz Rocha Trindade, investigadora, professora catedrática da Universidade Aberta, fundadora do Centro de Estudo das Migrações, ainda dirigente da Associação Mulher Migrante e atual responsável pelas migrações na Sociedade de Geografia de Lisboa. Apesar de alguma relutância, Maria Beatriz Rocha Trindade aceitou a criação do prémio com o seu nome. A professora sempre defendeu a criação de um museu da imigração ou das migrações em Portugal.
2: Eu acho que Portugal era um país de excelência para ser criada uma instituição que podia não ser só localizada, até podia ter uma sede em Lisboa e outra no Porto, ou várias delegações, até secções de outros museus que tivessem essa parte também da imigração em complemento, e realmente vários secretários de Estado se interessaram pelo tema e nunca foi levado até ao fim. E atualmente não mais se falou da criação desse Museu de Migrações, que tantas comunidades no estrangeiro estavam aptas para colaborar, para recolher informação, para recolher objetos, objetos que foram nas primeiras viagens. É uma pena.
1: O lamento de Maria Beatriz Rocha Trindade, investigadora, professora, fundadora do Centro de Estudos das Migrações, ainda dirigente da Associação Mulher Migrante. O colóquio sobre migrações portuguesas na quinta e sexta-feira passadas em Lisboa foi acompanhado pela jornalista Paula Machado. São conversas que podem ser ouvidas na íntegra em RTP Play ou noutras plataformas digitais no programa Câmara dos Representantes. Em Barcelona, Espanha, está a decorrer ontem e hoje um festival do fado. Mais logo vão atuar Sara Correia e Beatriz Felício no Teatro Poliorama. O secretário de Estado das Comunidades Portuguesas passa por lá, está de visita à cidade de Barcelona. Vai também visitar o Museu Moco, uma visita guiada que vai ser dirigida pelo português Pedro Oliveira da Costa, que é o diretor do museu. Amanhã o secretário de Estado vai à Andorra, juntamente com o primeiro-ministro, para a inauguração do Consulado de Portugal, reaberto há 2 anos.
3: 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A Isabel falou sobre Sara Correia, é exatamente com ela que abrimos esta hora. O melhor de Portugal, daqui a pouco vamos ter o Café Americano com o Pedro Bicudo. Boa tarde, seja bem-vindo.
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0: Sara Correia com Gloria Groove na tarde da RTP Mundo. Daqui a pouco não pode perder, há o Café Americano com o jornalista Pedro Bicudo. Festival de Oração na Casa Branca, o que é? Vamos saber daqui a pouco.
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0: Daqui a pouco há Mirador com Henrique Amar. Vamos conhecer o novo tema de Iguana Garcia.
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8: Hoje é dia de recebermos Pedro Bicudo e o nosso cafezinho. Hoje vamos a gravar um sistema alternativo, como se estivéssemos os dois em casa a conversar um com o outro.
9: Miguel,
8: viva Pedro.
9: Quem não tem cão, caça.
8: Com gato?
9: Então vamos a eles.
8: E o gato é o nosso Pedro Bicudo. Vamos começar a nossa conversa sobre o Festival da Oração da Casa Branca. E eu estava estarrecido. O que é isto concretamente?
9: Oh Miguel, primeiro que tudo é uma manobra de propaganda. Segundo, é uma manobra divisionista. Porque a tentativa de criar proximidades com o movimento evangélico é uma tentativa falhada, porque no fundo o que está em causa é, de alguma maneira, procurar antagonizar o Vaticano e, até certo ponto, criar uma tentativa de protagonismo político numa área religiosa. Uhum. Ora, uma das questões fundamentais na América, desde os pais fundadores, os Founding Fathers, é a separação entre a Igreja e o Estado. E, portanto, nós estamos a entrar aqui numa área muito delicada, a misturar política com religião, que é do pior que se pode fazer. E as experiências no mundo inteiro provam isso. Uhum. Portanto, a Casa Branca, ao fazê-lo, está a entrar em uma outra área, em mais uma área divisionista, e as consequências são previsíveis.
8: Há uma greve que vai paralisar, ou está a paralisar, o sistema ferroviário suburbano nos Estados Unidos. O país está parado?
9: Não, é Nova Iorque. Agora, Nova Iorque é uma cidade gigantesca. E o que acontece é o seguinte. A cidade de Nova Iorque fica numa ilha, na ilha de Manhattan. E Manhattan tem uma península depois enorme que se chama Long Island. É exatamente o sistema ferroviário que liga Long Island à cidade de Manhattan que está paralisado com a greve. Nós estamos a falar a cerca de 250 mil utentes. Portanto, é um processo muito delicado. É óbvio.
8: Então, mas não vai parar o Paris?
9: Não, não, de maneira nenhuma. E, portanto, o que se passa aqui é um diferendo laboral entre a Autoridade de Transportes de Nova Iorque e os sindicatos. Há 5 sindicatos envolvidos neste processo e não chegaram a acordo. Não chegaram a acordo por 2 razões de fundo. Primeiro, são pedidas medidas de maior, enfim, equivalência entre o custo de vida e os salários, o que é perfeitamente natural. E, em segundo lugar, a empresa, a Autoridade dos Transportes, estava a exigir aos trabalhadores que dessem um maior contributo para o seguro de saúde. Os seguros de saúde nos Estados Unidos são a preços da hora da morte. E, portanto, há aqui questões muito delicadas em que começam a confrontar os interesses das grandes empresas, nomeadamente das grandes seguradoras, e os interesses dos trabalhadores. E, sim, Miguel, o resultado está à vista. Não há capacidade de diálogo. Chegou-se ao fim. Greve. Quem é que é prejudicado? a UTA.
8: Estava a olhar para os jornais e estava a pensar que, muito provavelmente, há também uma comunidade iraniana que vive na América, que deve estar, nesta altura, a viver maus momentos, não é? Como é que está esta comunidade a reagir à guerra?
9: Sempre que há guerra, sempre que há conflito, sempre que há problemas num país exterior, os Estados Unidos são autenticamente o saco de salvação de milhões e milhões de imigrantes. Uhum. E de todas as origens, de todas as crenças, raças, enfim. E sempre foi assim. Aliás, a entrada de Nova Iorque tem exatamente, junto a Ellis Island e, sobretudo, junto à Estátua da Liberdade, que é deixar vir a mim os desafortunados, aqueles que, enfim, têm mais dificuldades na vida. E, portanto, a América é uma segunda oportunidade. Bom, quando há conflito, essas comunidades ficam sob pressão, sob antagonismo, sob, inclusivamente, risco de que haja atentados, de que haja, enfim, movimentos de alguma maneira agressivos. Na fase em que os Estados Unidos estão a viver, em que há conflito aberto, há pouco diálogo e há tentativas extremas de resolver conflito pela violência, eu receio, eu não queria estar na pele dos iranianos neste momento. E, portanto, são situações muito delicadas. Aliás, eu já agora aproveito para revelar uma outra coisa, Miguel, que eu achei estranha, mas ao mesmo tempo é o resultado de uma América massificadora. No 11 de setembro, quando houve os ataques e se percebeu que os ataques tinham origem islâmica, houve atentados, houve violência, houve contra todos aqueles que eram islâmicos, contra mesquitas, contra comunidades islâmicas. E há uma coisa interessante, a comunidade Sikh indiana não tem nada a ver com islâmicos, mas porque vestem turbante, mas porque têm roupas semelhantes, também foram perseguidas. Sim. Portanto, o desconhecimento, Miguel, proporciona a que esse tipo de pressões e de perseguições aconteçam.
8: Como é que está a decorrer a organização do Mundial? Estamos a um mês e tal da prova.
9: Miguel, está a decorrer, eu diria, bastante bem. Aliás, há aqui uma questão essencial, que é o seguinte. A FIFA tem uma máquina organizacional extraordinária e, portanto, é claro, tem uma capacidade financeira gigantesca. Uhum. A FIFA veio a tornar-se num gigante financeiro e, claro, com interesses também, grandes apetites financeiros. O que tem acontecido é que os preços dos bilhetes neste momento estão nos milhares de dólares. Sim, é uma loucura, quer dizer. É a antítese do que é o futebol como desporto popular. Bom, tanto a nível do México como do Canadá, as coisas estão a decorrer normalmente, não há atritos. Nos Estados Unidos há ali algumas situações delicadas que têm a ver fundamentalmente com o acesso dos apoiantes das suas equipas aos Estados Unidos, porque há vários países que têm limitações de entrada a nível dos vistos. De qualquer maneira, eu tenho a certeza que no dia 11 vamos ter na cidade do México um grande espetáculo, e que esse grande espetáculo que traz não só o jogo de abertura, e que de alguma maneira vai criar no estádio Azteca um grande espetáculo. Eles falam em cultura, em folclore moderno. Sim. Grupos como Maná, como Los Angeles Azules. E, portanto, há aqui uma latinidade fortíssima. E, portanto, vamos ter um grande jogo entre o México e a África do Sul. Abre no dia 12. Canadá e Estados Unidos avançam. O Canadá contra a Bósnia, entre ontem. Vamos ter Alanis Morissette e vamos ter Michael Bublé, entre outros. Eu estou a referir só a alguns. No caso dos Estados Unidos, vamos ter Paraguai, Estados Unidos, em Los Angeles. Uhum. Los Angeles tem uma comunidade latina muito forte e, portanto, vai ser um jogo muito interessante. E vamos ter Katy Perry, vamos ter o rapper Future. E, portanto, há aqui tudo uma antevisão do que vai ser esse grande espetáculo, do que vai ser esse... É um mês inteiro. Isso vai começar a 11 de junho e vai estar até finais de julho. Sim. De maneira que, Miguel, está tudo a decorrer bem. A única questão, que também está em aberto, o Irão disse que não vinha, já disse que vem. Os Estados Unidos, de alguma maneira, estão aqui numa situação comprometedora, porque politicamente têm dificultado a vida ao Irão. Vamos lá ver. Oxalá se encontre um caminho de diálogo e que o Irão esteja presente.
8: Já que estamos a falar no futebol, como é que foi vista a vitória do Porto pela comunidade portuguesa?
9: Oh, Miguel, essas vitórias são sempre entusiasticamente celebradas. Há casas do Porto, há casas do Benfica, há casas do Sporting no estrangeiro, nomeadamente nos Estados Unidos e no Canadá. O que é que acontece? As pessoas celebram de uma maneira muito efusiva. qualquer um destes chamados três grandes tenha apoiantes, tenha claques fortíssimas. E há, inclusivamente, muita gente que vem dos Estados Unidos e do Canadá para os grandes jogos do campeonato, para Sim. os grandes jogos das competições europeias. E, portanto, vi-se com muita, muita intensidade.
8: Sim. Vamos olhar para as lajes, voltaram a estar no topo das notícias. As lajes estão a ser utilizadas com ou sem autorização?
9: Tem havido autorização. Há aqui uma manipulação política da situação. Primeiro do que tudo, nós temos aqui uma situação que é a seguinte. A base das lajes não é uma base americana. É uma base da Força Aérea Portuguesa que concede facilidades ao abrigo da NATO, aos Estados Unidos e a outros países da NATO. E, portanto, há aqui tudo um processo, que é um processo normal e que é um processo que, se não fosse exatamente a agenda política dos Estados Unidos, não teria um interesse e, de alguma maneira, uma confrontação política como tem acontecido.
8: Vamos olhar um instantinho para o Canadá. O governo de Mark Carney elimina impostos sobre a gasolina e aumenta a produção de forma a manter os preços estáveis. Quer dizer, é o único país no mundo onde os combustíveis não sobem, é isso?
9: Não sobem. E há uma outra coisa que não deixa de ser extremamente interessante, que é um grande país industrializado a tomar a iniciativa e a dizer, não senhor, nós vamos manter os preços estáveis e mais, nós não vamos ceder às pressões dos Estados Unidos. Eles incentivaram e estão a aumentar muito todo o circuito comercial com a China, isto é, aquilo que os americanos foram fazer a Pequim a nível de negociar e procurar criar aqui uma outra atmosfera, e não se sabe até que ponto essa atmosfera é de vender a alma ao diabo. Porque, ao mesmo tempo que incentiva os circuitos económicos, de alguma maneira estão a ceder em todas as frentes às pressões da China, sobretudo no caso de Taiwan. Preciso ter muita atenção a essa questão. Mas o fato é esse. O Canadá conseguiu, quer eliminando impostos, se a moda pega, Portugal vai ter que haver-se, o governo português. Mas pronto. Mas é um exemplo, Miguel, e é isso aqui é importante. É possível controlar os preços. A grande questão é como é que se controla os apetites dos grandes interesses financeiros.
8: Muito
9: bem. O Canadá conseguiu, eu creio que o Canadá neste momento está a encontrar uma via própria e o fato é esse. Independentemente das questões das tarifas, dos problemas que tem havido, o Canadá tem saído vitorioso, é um país que tem demonstrado uma liderança extraordinária nestes momentos de grande dificuldade mundial.
8: Pedro, por hoje estamos conversados, próxima semana tomamos mais um café juntos, foi um prazer, obrigado.
9: Bom café, até para a semana.
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0: Daqui a pouco vou estar à conversa com a Carina Jorge. Vamos ficar a saber o que vai acontecer hoje na tarde da RTP Antena 1.
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0: Rio de Janeiro, hoje vai ser uma tarde de muitas nuvens. A máxima vai chegar aos 27, a mínima aos 22. Bruxelas, amanhã, dia de chuva. 16 de máxima, 8 de mínima. Caracas, dia de nuvens. 28 de máxima, 20 de mínima. Londres, amanhã, terça-feira, com chuva. 17 de máxima, 10 de mínima.
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0: Daqui a pouco há 90 segundos de ciência. Vamos conhecer o trabalho da investigadora Edna Cabecinhas.
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8: Altura certa para olharmos para aquilo que de melhor se produz através dos olhos do nosso Henrique Amaro, para a cultura lusófona. Viva, meu amigo, e hoje vamos,
13: olá, Miguel,
8: descobrir um saxofonista que eu nunca ouvi falar.
13: Bem, já ouviste falar. O Cabrita, e não vamos descobrir porque ele já anda cá há muitos anos. Pelo menos há 30. É capaz de ser dos saxofonistas mais versáteis, porque o saxofone muitas vezes é visto, enfim, é um instrumento universal e utilizado de várias,
8: e às vezes
13: em vários contextos.
8: É porção. Olha, vamos aqui gravar uma coisa num disco, não é?
13: Sim, e o Cabrita, o João Cabrita, é um músico que já fez muito, muito desse trabalho. Ele é responsável por colocar o saxofone, é capaz de ser assim dos saxofonistas mais versáteis que temos na música em Portugal. Porque, e possivelmente é o jazz, que é um género do qual o saxofone está intimamente ligado, é aquele onde ele não tem feito grandes abordagens. Ele tem feito mais nos domínios do pop rock e noutros.
8: O público é maior também, não é?
13: Não necessariamente. Eu acho que a vida o levou para ali e a maneira dele tocar o levou para esse universo, e não necessariamente para o do jazz, embora também tivesse estudado no Hot Club e tivesse... e colabora com alguns músicos dentro do género, mas ele começou, sei lá, há muitos anos, ele tocou nos Sitiados, tocou com os Assessores, banda de apoio, de Sérgio Godinho. É possivelmente, aí é capaz de ser o seu projeto mais autoral, o Caixotoré Funk Connection. Toca com o Legendary Tiger Man, tocou com os Dead Combo, tocou com os Cacique 97, de uma perspectiva afrobeat, do qual ele também tinha alguma autoralidade. Mas durante muito... E depois, eu creio que... Eu não posso dar a certeza absoluta, mas o João Cabrita é capaz, é músico para ter participado em 80, 100 discos.
8: Mas a questão é que até num próprio dispositivo cénico, num espetáculo, o saxofonista está lá atrás, mal se vê, não é? Até, não tem aquele protagonista que...
13: Sim, não é. Daí eu ter dito que no jazz ele é o solista, não é? Muitas vezes no jazz os saxofonistas
8: estão no meio,
13: vezes,
8: não é?
13: São os compositores. Sim. E são os vocalistas, não é? Ocupam ali o lugar de frente. O João conseguiu isso muito recentemente, porque também teve necessidade de fazer alguma coisa a solo dele próprio. Embora, como te disse, no caso do Ré Funk Connection tem autoralidade, nos Cacique 97 tem autoralidade, mas nem sempre as suas composições. Portanto, está ali sempre a fazer um arranjo para um instrumento, para uma canção, uma peça de outra pessoa. E ele lançou dois discos em 2020, o Cabrita, portanto, a assumir o seu nome, junto com uma série de outros músicos. E aí a sua gênese desse trabalho, sempre com a presença dos outros, sendo o Tiger Man, sendo o Stereossauro, que é um produtor e DJ. Portanto, ele é bem capaz de ser um dos saxofonistas mais versáteis que temos na música em Portugal. Depois, mais recentemente, fez um disco que se chama Umbra, que era um disco que falava muito, vá lá, tinha ali, embora fosse um disco maioritariamente instrumental, tinha um ou dois temas cantados, é um disco que foca-se um pouco no fim da vida. E agora surgiu com uma proposta muito interessante, mais uma vez, um disco colaborativo, chama-se Afterlife, no fundo, agarrar em canções que ficaram perdidas, que ele tinha, outras que foram lançadas e que ganham uma nova vida, e então colabora, são 6, 7 temas, colabora com várias pessoas, com o Mirror People, o produtor Rui Maia, com o Stereossauro, com a Rita Braga. O Cabrita é saxofonista também neste último disco da Rita Braga, o Fado Tropical. Trabalha com o Iguana Garcia, com o Seguro Fichado. Então, juntou-se a eles e fez temas, recuperou temas ou antigos ou inéditos, ou que ele já tinha gravado, mas seguindo sempre a perspectiva do seu colaborador. Portanto, indo para caminhos indicados pelas pessoas que ele trouxe. Desses temas todos, eu fui buscar um que eu acho que é um belíssimo disco, mas fui buscar um que eu gosto especialmente. É um tema se calhar mais dançável, e o sol está aí a nascer e a vir em força. A colaboração dele com um músico, que é o Iguana Garcia, e é uma das colaborações para este Afterlife, um tema que se chama Nando's Place. Portanto, o Cabrita, um grande saxofonista aqui presente no Mirador de hoje.

0: Nando's Place na edição de hoje do Mirador, uma remistura assinada por Iguana Garcia para o tema original de Cabrita.
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0: À minha frente, olha, olha, se não é...
2: Já agora, a própria.
0: Deixa-me dizer às pessoas, porque sempre que a Karina chega, diariamente vou sempre abraçá-la, porque tenho muito carinho por ela. E ela diz sempre, se não é, isso a toda a gente, se não é...
2: Eu não digo isso a toda a gente.
0: Se não é, Miguel Peixoto, se não é, João Bacalhau, se não é, Karina Jorge.
2: Eu não digo isso a toda a gente. Eu digo isso de quem, por quem nutro. Carinhos.
0: Se não é, Karina Jorge.
2: Olá.
0: Conta-me lá, o que é que há de tão extraordinário hoje, imperdível, na tarde da RTP Antena 1?
2: Olha, sabes como é que se faz um ensaio clínico?
0: Um ensaio clínico?
2: Sim.
0: Um ensaio geral, ensaio clínico, não estou a ver, não é?
2: Um ensaio clínico? Um ensaio geral, desculpa, agora não. Bem, nós vamos descobrir como é que se faz um ensaio clínico hoje na Seleção Natural. Uma rubrica que tenho com o bioquímico David Marçal. Às segundas, quartas e sextas falamos sempre sobre ciência de forma descomplicada, descomplexada. E é sempre divertido, portanto vamos descobrir como é que se faz isto. Vamos também a Sines para saber como é que vai ser o FMM Sines, o Festival Músicas do Mundo deste ano, com o diretor artístico, o Carlos Seixas, que é um festival que nós acompanhamos sempre, já há muitos, muitos anos.
0: Mas é um festival?
2: Festival Músicas do Mundo, okay. De Sines. E vamos também acompanhar o lançamento da campanha Cereja do Fundão 2026.
0: Adoro, adoro.
2: Que cerejas. Bom que é uma cereja do fundão.
0: E vou-te confessar, eu a primeira vez que comi uma cereja era muito miúdo. Trinquei uma cereja e parecia que eu tinha sangue na boca.
2: Sim.
0: Fiquei impressionado, nunca mais comi.
2: Sim.
0: Há uns anos, os senhores do fundão mandaram um caixote gigante, tinha para aí 3 ou 4 quilos.
2: E tu desataste a comer
0: as cerejas. E eu desatei a comer aquilo como se o mundo fosse acabar.
2: Por isso é que se diz que as cerejas são como, que as conversas são como as cerejas.
0: Assim, e
2: é?
0: Comecei a gostar bastante, não é?
2: Uhum.
0: Agora acho que é muito caro, 1 quilo de cerejas.
2: São caras, sim. É um fruto sazonal, uhum. Não é? E depois a inflação também faz das suas.
0: Sim.
2: Pronto.
0: Outro dos momentos muito interessantes do programa, e toda a gente diz que é provavelmente o mais cool de todos, é o quiz.
2: Muito bem.
0: Eu faço uma pergunta à Karina, relativamente com uma das músicas que vou tocar. 99% são artistas que a Karina adora.
2: Sim.
0: Dou-lhe 4 possibilidades e no tempo do relógio ela tenta acertar.
2: Muito bem.
0: Vamos embora?
2: Vamos.
0: Qual a obrigação dos Expensive Soul na canção Dote Nada? A. Obrigação de tentar salvar a senhora. B. Obrigação de a fazer feliz. C. Obrigação de cantar-lhe ao ouvido em falsete. D. Não tem obrigação nenhuma.
2: Eu adoraria que fosse o C, o cantar em falsete, mas eu acho que é a D. A, B, C, D. D.
0: Não tem obrigação nenhuma. Isso
2: é de nenhuma.
0: Sim, antes de avançarmos, eu por acaso nunca entrevistei os Expensive Soul.
2: Também não.
0: Aliás, só os vi uma vez ao vivo e adorei. E tenho sempre aquela curiosidade. Será que ele a falar também fala em falseta? Do género Olá Karina Jorge.
2: Sempre assim com toda a gente. Eu acho que não, mas era engraçado. Eu gostava.
0: Bom, então,
2: mas era capaz de fazer doer um bocadinho o ouvido depois de um bocadinho de tempo, mas sim.
0: A obrigação dos Expensive Soul, segundo a nossa Karina,
2: é nenhuma.
0: É não ter nenhuma obrigação. Vamos conferir. Pronto.
2: Era salvar a senhora.
0: Era salvar
2: e eu
0: a senhora.
2: Rimo a pensar, não é nada salvar a senhora.
0: Porque não, porque não.
2: Pronto, olha.
0: Mas há salvação para ti depois das 4.
2: Vamos a ver.
0: Não é impossível, imperdível.
2: Haja cereja, meu filho, haja cereja.
0: Antena 1 com a nossa Karina Jorge. Beijo grande.
2: Beijinho, até
0: boa
2: amanhã.
0: Missão.
2: Obrigada.

0: Os Expensive Soul na tarde da RTP Mundo com este Tote Nada. 11 minutos para as 4 da tarde.
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0: Aí está, um disco que tem o carimbo de qualidade da sua RTP Mundo. A obra de José Afonso chega agora reeditada aos escaparates com apoio da RTP Mundo. Sai agora a versão remasterizada do CD, vinil, plataforma digital e disco Galinha do Mato. O último disco da discografia de José Afonso, data prevista para a sua reedição, 22 de maio. Estamos a ouvir este disco de fio a pavio.

0: Escandinávia Bar, José Afonso, na tarde da RTP Mundo. Daqui a pouco há 90 segundos de ciência. Vamos trabalhar, vamos conhecer o trabalho da investigadora Edna Cabecinha, da Universidade de Trás-os-Montes e Alto Douro. Um grupo de investigadores está a avaliar a solução baseada na natureza para evitar as cheias na bacia do Paiva.
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0: É para ouvir a seguir esta música do Projeto Tipo.

0: Consequências da idade, o projeto tipo. Boa tarde, 5 para as 4.
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0: Vamos até a Universidade de Trás-os-Montes para conhecermos o trabalho da investigadora Edna Cabecinha.
2: O meu nome é Edna Cabecinha, sou professora na Universidade de Trás-os-Montes e Alto Douro e também investigadora no CIDAB. Há cerca de 4, 5 anos atrás, fui convidada a ser co-lead do grupo das soluções baseadas na natureza dentro da Comissão da Gestão de Ecossistemas da IUCN. E nesse grupo, liderado pela colega Emanuel, foi necessário começarmos a fazer a avaliação de como estava a decorrer a implementação do Global Standard para as soluções baseadas na natureza da IUCN. E nesse sentido, iniciámos uma call de projetos, de casos de estudo. Nós recebemos cerca de 42 candidaturas, digamos assim. Dessas, 21 sobreviveram ao crivo. O caso português está enquadrado num projeto europeu, que entretanto terminou, que era o Alice, e portanto está reportado na bacia do Paiva, e que visava sobretudo a utilização de soluções baseadas na natureza para mitigação de risco, de cheias e de risco de incêndio, que é um dos grandes problemas na bacia do Paiva, e portanto era preciso perceber como é que as soluções baseadas na natureza poderiam ser utilizadas, onde e como e quais, para tratar estes problemas na bacia, potenciando a biodiversidade, mas também os serviços de ecossistemas.
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0: Amanhã mais.
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0: por as donzelas. Cláudia Pascoal na tarde da RTP Mundo. Estamos a 1 minuto das 4 da tarde. Zurique, amanhã, terça-feira, vai ser um dia de muitas nuvens. A máxima vai chegar aos 18 graus e a mínima aos 6. Macau, amanhã, terça-feira, vai chover. 27 de máxima, 25 de mínima. Joanesburgo, na África do Sul, amanhã vai ser um dia carregado de nuvens. 17 de máxima, 10 de mínima. Montreal, no Canadá, amanhã vamos ter hoje vamos ter uma manhã de chuva e uma tarde que vai ser de sol. A máxima vai chegar aos 21 graus e a mínima aos 11. Às horas certas, às 4 há notícias, depois que lhe dá a música é Carina Jorge. Por hoje estamos conversados. Regressa amanhã às 2 da tarde. Grande abraço, até amanhã.
1: 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Quatro horas no continente e na Madeira, 3 nos Açores. Está a começar o programa da tarde, o primeiro desta semana. Olá, Nuno Rodrigues, bem-vindo.
2: Olá, Carina, viva.
1: A esta hora, no topo da atualidade, o que nos trazes?
2: Com o novo sistema de controle de fronteiras a causar esperas de várias horas nos aeroportos, o turismo do Algarve pede ajuda ao governo. O primeiro-ministro admite voltar a suspender a recolha de dados biométricos. O Ministério Público pede a condenação por homicídio do agente da PSP que matou Odair Muniz na Cova da Moura em 2024. A leitura da sentença está marcada para o próximo mês. A IA, na visão da Igreja, de hoje a 8 dias, vai ser publicada. A primeira encíclica do Papa Leão XIV será dedicada à proteção da pessoa humana na era da inteligência artificial.
1: E a esta hora estão 17 graus no Porto, também em Ponta Delgada, 19 em Coimbra e em Lisboa, 20 em Faro e 21 no Funchal. Edição das 4, no programa da tarde, com Nuno Rodrigues.
2: Com o verão à porta, o turismo do Algarve olha com grande preocupação para o problema nos aeroportos nacionais. O novo sistema de controle de fronteiras está a causar esperas de várias horas em alguns pontos do país. Foi isso que aconteceu, por exemplo, este fim de semana. Ouvido pela Antena 1, o presidente da Associação de Hotéis e Empreendimentos Turísticos do Algarve, Hélder Martins, diz que este é o principal problema que o setor enfrenta no arranque de uma nova época balnear.
3: Estamos nesta época pré-época balnear, alguns dias com movimento significativo de determinadas horas em que o aeroporto entope. E é isso que temos pedido para resolver. Creio que hoje já vai havendo alguma sensibilidade, mas nós não podemos ir buscar mercados como estes fora do espaço Schengen e depois fechar-lhe a porta durante 2 ou 3 horas para entrar no Algarve. Esse é o principal problema que o Algarve tem hoje.
2: Além das falhas técnicas, o sistema de leitura de passaportes é lento e quem chega de fora pode ser obrigado a esperar várias horas. O setor dos hotéis sugere um controlo menos exigente nos momentos mais críticos.
3: Tem que haver uma flexibilidade, e eu creio que há hoje uma flexibilidade naquelas horas em que chegam mais de 2 mil passageiros por hora a Faro, de haver uma flexibilidade maior e não ter a exigência total daquilo que são os dados biométricos que demoram tempo sem fim. Se não conseguirmos isto, teremos um conjunto de críticas dos nossos principais clientes que dizem que não vale a pena ir ao Algarve porque eu sou mal recebido logo no aeroporto, quer à partida, quer à chegada.
2: A principal associação de empresários turísticos do Algarve, que vamos escutar adiante no programa da tarde, já alertou o governo para este problema. O primeiro-ministro assume que está insatisfeito com os acontecimentos do fim de semana, com longas filas de espera nos aeroportos. Luís Montenegro admite voltar a suspender a recolha de dados biométricos.
4: Se nós tivermos de tomar alguma atitude mais dura, não vou dizer radical, mas... digamos, num contexto de maior severidade, vamos chamar assim, nós tomá-la-íamos. Queremos evitar isso porque nós temos compromissos à escala europeia. Pode ser, por exemplo, a suspensão, como já fizemos. Não vou excluir, não vou excluir.
2: Luís Montenegro confirma que tem recebido relatos de vários agentes económicos incomodados com o que se está a passar. Também o primeiro-ministro está insatisfeito.
4: Estamos a fazer tudo aquilo que nos compete para podermos ter mais capacidade de resposta. Mas eu não escondo, estamos insatisfeitos com aquilo que tem sido a resposta dada por parte dos serviços de fronteira nos aeroportos, em particular no aeroporto de Lisboa. E, portanto, vamos levar este esforço até aos limites para podermos ultrapassar a situação. Se, nesse interim, tivemos de tomar medidas mais, mais duras, nós tomaremos, porque não queremos colocar em causa a segurança do país, mas também não queremos colocar em causa o desenvolvimento económico do país. E temos tido relato de vários agentes económicos incomodados com essa situação.
2: O incómodo do Primeiro-Ministro, no fim de semana, o controle de fronteiras no aeroporto do Porto, por exemplo, registou tempos de espera superiores a 2 horas. A PSP justifica os atrasos com razões técnicas e informáticas e com o elevado número de passageiros que chegaram de fora do espaço Schengen. À margem de uma iniciativa em caminho, o Primeiro-Ministro fez também um balanço do primeiro ano de governação do atual Executivo. Luís Montenegro acredita que o país está no bom caminho.
4: Creio que tem sido um ano muito intenso de projeção de Portugal do ponto de vista económico e social, que é aquilo que mais importa. Nós estamos hoje muito marcados, e é normal, todos, por um início de ano que foi muito atípico. Primeiro as tempestades, depois o agravar do conflito no Médio Oriente e o seu impacto na cadeia de abastecimento, primeiro nos combustíveis e depois já de outros bens essenciais. Mas não nos esqueçamos que o país está numa rota de crescimento, está numa rota de credibilidade. Estamos hoje acima da média da União Europeia do ponto de vista da dinâmica da nossa economia e do ponto de vista do crescimento dos nossos salários.
2: É este o balanço do Primeiro-Ministro ao primeiro ano de governação do atual Executivo que Luís Montenegro lidera. O Ministro da Economia diz que Bruxelas já aprovou a última revisão do Plano de Recuperação e Resiliência, última revisão submetida pelo Governo português, e ainda hoje a Comissão Europeia vai receber o 9º pedido de pagamento. À margem de uma conferência esta tarde em Lisboa, Castro Almeida voltou a defender que o Plano de Recuperação e Resiliência terá de ser executado a 100% se, até ao final do ano, não existir qualquer anormalidade. Já foi capturado o preso que fugiu esta manhã do estabelecimento prisional de Ponta Delgada, na ilha de São Miguel, nos Açores. A fuga aconteceu por volta das 9 da manhã, a altura em que o preso subiu pela rede do pátio, alcançou o exterior do estabelecimento prisional. A Direção-Geral de Reinserção e Serviços Prisionais garante que a situação foi sempre acompanhada pelos elementos do corpo da guarda prisional, que fizeram mesmo disparos e recapturaram o recluso a cerca de 500 metros do estabelecimento prisional. O Sindicato Nacional do Corpo da Guarda Prisional sublinha que esta é a segunda fuga deste estabelecimento de Ponta Delgada, segunda fuga num curto espaço de tempo. É o que explica o dirigente sindical Frederico Moraes.
5: No espaço de dia 9 até hoje, voltámos a ter uma fuga. Ou seja, nestes 10 dias não se fez nada para evitar estas fugas. Este recluso fugiu do estabelecimento prisional às 9:15 da manhã e foi apanhado cerca de uma hora depois, dentro do mar, sentado numa pedra. Ele percebeu que não podia ir para lado nenhum, que era uma ilha. Não sei se ele tinha noção do que poderia acontecer, de onde estava. Mas é preocupante, é mais preocupante não ele estar sentado numa pedra. O que é preocupante é as pessoas que estão a fugir, como estão a fugir da cadeia de Ponta Delgada, e estamos a falar de todos os tipos de crimes que estão lá dentro, e estão a ser encarados como um jardim de infância. Estas pessoas podem fazer mal à população em volta da cadeia, não tenho qualquer dúvida que isso pode acontecer. E acho que neste momento a incompetência de quem dirige o estabelecimento prisional e também da chefia do estabelecimento, porque permite que a direção do estabelecimento prisional continue a brincar à segurança da cadeia, e eu estou muito preocupado com a segurança da população de Ponta Delgada neste momento.
2: As preocupações do presidente do Sindicato Nacional do Corpo da Guarda Prisional, depois de mais uma fuga de um recluso desta

0: critica a tese do Ministério Público.
1: O Ministério Público constrói uma narrativa de que não há legítima defesa porque não há faca. E para não haver faca, diz que não há faca porque não se vê nas imagens. E não se vê nas imagens e foram recolhidas impressões lofoscópicas. E como não há impressões lofoscópicas, portanto, como tal, não havendo faca, não havia motivo para a legítima defesa. O que o relatório diz é uma coisa diferente. Há vestígios lofoscópicos, mas não em quantidade suficiente para determinar de quem é que é. Repare que a resposta é um pouco diferente.
0: Ricardo Serrano Vieira defende que as imagens mostram um clarão na mão de Odair Muniz quando caiu ao chão ao ser atingido pelo disparo de Bruno Pinto.
1: Quem viu as imagens consegue perceber que há um clarão. Agora, o que é, não sabemos. Mas que há um clarão, há. E não é um pixel, porque o pixel é uma imagem que fica parada, como vocês melhor do que eu saberão, isto é que estou aqui, os cameramen sabem isso. Portanto, ali não é, um pixel não se movimenta. E não se movimenta de cima para baixo. E a imagem que se vê claramente é de um clarão, de um objeto que se movimenta de cima para baixo.
2: Não é um telemóvel?
1: Eu não sei o que é. Apenas lhe posso dizer, isso resulta de matéria documental, que o cidadão em causa não tinha nem telemóvel nem um relógio.
0: Já o advogado da família de Odair Muniz, José Semedo Fernandes, disse apenas aos jornalistas que espera que seja feita a justiça.
3: A leitura da sentença está agora marcada para o dia 15 do próximo mês de junho. A primeira encíclica do Papa Leão XIV vai ser publicada já de hoje a 8 dias, no final deste mês. É essa a indicação deixada hoje pelo Vaticano. O próprio Papa apresentará a encíclica, um acontecimento inédito, uma vez que nenhum chefe da Igreja Católica até agora apresentou pessoalmente um dos seus documentos. No caso deste, que será apresentado na próxima semana, Ana Isabel Costa, ele promete abordar a proteção da pessoa humana na era da inteligência artificial.
4: A resposta da Igreja aos avanços da inteligência artificial tinha ficado prometida logo na primeira reunião que Leão XIV teve com os cardeais dias depois da eleição. Nesse encontro, o Papa chamava a atenção para o desafio que se coloca hoje em dia à doutrina social da Igreja num mundo que é dominado por algoritmos em que a automatização pode resultar no desaparecimento de milhões de postos de trabalho. Ontem, o Papa voltou ao tema na oração dirigida a milhares de fiéis que se encontravam na Praça de São Pedro, em Roma. Leão XIV disse que nesta era da inteligência artificial é preciso encorajar todos a comprometerem-se na promoção de formas de comunicação que respeitem sempre a verdade do ser humano, para a qual deve ser dirigida toda a inovação tecnológica. Esta primeira encíclica de Leão XIV, um documento papal que é enviado a todos os bispos católicos do mundo, vai ser também o primeiro com lançamento público no Vaticano. Até agora, nenhum Papa tinha apresentado pessoalmente um dos seus documentos. Para esta cerimónia inédita, marcada para o Vaticano, 2 a 8 dias, foram convidados diversos oradores, entre os quais um dos fundadores da empresa norte-americana Anthropic, uma empresa de investigação e segurança em inteligência artificial. Christopher Olav dirige a investigação sobre como interpretar a inteligência artificial. E o encerramento desta cerimónia de apresentação da encíclica Magnifica Humanitas é feita com um discurso de Leão XIV.
3: Os caminhos da inteligência artificial na visão da Igreja, a primeira encíclica do Papa Leão XIV, vai ser publicada de hoje a 8 dias.
5: Nuno Rodrigues, nesta edição das 4, no programa da tarde, também em simultâneo com a RTP Mundo. A informação está em permanência em noticias.rtp.pt. Seguimos viagem neste programa da tarde com o nosso volante, o nosso Paulo Galvão. Olá, Paulo.
6: Olá, Carina Jorge, boa tarde.
5: Bem-vindo e boa semana.
6: Obrigado, igualmente.
5: Como é que estamos a esta hora?
6: Estamos já com o trânsito a escoar em Gaia, na A44. Tem estado parado no sentido Freixo, Valadares, com um acidente à entrada dos túneis. Já está a escoar, mas ainda com demora. Filas também esta hora na região de Lisboa, com trânsito acumulado para a ponte 25 de Abril, de norte para sul. Deveu-se à curiosidade provocada por um acidente no sentido inverso e, portanto, o trânsito está a escoar de norte para sul a partir de Campolide, já sem demora no acesso de Alcântara. Avaria no final da descida de Monsanto para as Amoreiras, no final da A5, via esquerda ocupada, trânsito acumulado no alto de Monsanto. A segunda circular está no para-arranque entre as Torres de Lisboa e a zona do Campo Grande.
5: A linha verde está disponível até às 8 da noite para dar e receber informações também a 821 0101. Bull.

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2: E durante esta primeira hora posso garantir-lhe que vamos viajar e muito dentro do país e não só. Vamos até Sines, vamos até Belém, por exemplo, aqui em Lisboa. Vamos também a Cannes para mais um diário do Festival de Cinema com o Tiago Alves e muito mais. A não perder por aqui.

0: 19 minutos depois das 4, bem acompanhados com música no programa da tarde, mas também com uma viagem a fazer já de seguida, até ao Dia Internacional dos Museus.
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0: Nuno, estamos a assinalar hoje o Dia Internacional dos Museus, data que temos vindo, aliás, a assinalar e celebrar ao longo deste dia. E a esta hora quero perguntar-te onde é que vamos. O tempo está bonzinho lá fora, portanto vamos onde?
5: Já prometemos, vamos até Belém, aqui em Lisboa. Vamos espreitar o que está a acontecer no Museu de Arqueologia, que está encerrado para obras de remodelação, obras de fundo, no âmbito do Plano de Recuperação e Resiliência. Há muito que está a mudar por lá. Por estranho que pareça, mesmo encerrado, este espaço acaba por ter propostas para assinalar o Dia Internacional dos Museus. Sandy Gageiro, vamos lá perceber como decorrem aí os trabalhos na companhia de Teresa Costa e do diretor do museu, António Carvalho.
6: Estamos a fazer uma intervenção de remodelação integral do edificado e de completa reprogramação expositiva do Museu Nacional de Arqueologia, que é uma obra inscrita no PRR. António Carvalho, diretor do Museu Nacional de Arqueologia. As empreitadas que estão em curso são duas, uma empreitada, uma primeira fase no interior do museu e uma outra empreitada de restauro, de conservação, de tratamento, limpeza integral das fachadas norte, sul e poente do corpo oitocentista, onde está o Museu Nacional de Arqueologia e que também é uma parte da entrada do atual Museu de Marinha e, portanto, há umas áreas que são comuns ao Museu de Arqueologia e ao Museu de Marinha.
7: Para quem dirige um museu, como é que é viver um grande momento de obras? É entusiasmante, imagino que cansativo também, muitas reuniões, muitos encontros por causa da obra.
6: Muitas reuniões de obra, muitas reuniões técnicas. O museu continua no interior do edifício, portanto é preciso compatibilizar a vida das coleções e da equipa resiliente que ficou desde o início para desmontar o museu e para assegurar...
7: Eles continuam todos com a coleção.
6: Sim, nós temos os laboratórios de conservação e restauro dentro do museu em contentores, não é? No perímetro do museu em contentores, com os bens, com as coleções de orgânicos e metais que necessitam de cuidados permanentes, e depois toda a outra coleção está numa área, na chamada Galeria Poente, que não está dentro desta fase da intervenção agora em curso. E estão aqui no museu 20 funcionários, 20 trabalhadores, que estão a, digamos assim, a compatibilizar a vida do museu, que é a investigação, a conservação, a comunicação, a garantia de que há uma ligação com o público sempre que há possibilidade, com aquilo que é a obra. Agora é o Dia Internacional dos Museus, que é uma semana, mas poderiam ser outros, as Jornadas Europeias de Património, Dia Internacional de Monumentos e Sítios, as Jornadas Europeias de Arqueologia. O Museu Nacional de Arqueologia diz presente, tenta, na medida do possível, sem atrasar a obra, sem pôr em causa o ritmo da obra, tenta, na medida do possível, manter, retomar, dizer presente no contacto com o público.
8: Olá, Teresa Costa, do Serviço de Mediação, Acessibilidade e Inclusão.
7: Apesar do museu estar fechado, como já ouvimos, há sempre muita atividade em manter essa articulação, embora o público se calhar não veja, essa articulação continua para que quando o museu abrir, e mesmo agora fechado, o público possa participar, saber o que está a acontecer e preparar-se para uma reabertura.
8: Sim, nós de facto aproveitamos o Dia Internacional dos Museus sobre o tema de museu museus a unir um mundo dividido para estendermos as nossas comemorações a várias atividades. Sobretudo vão acontecer no ecossistema da freguesia. E vamos ter também visitas direcionadas para público escolar, aqui da freguesia também, e abertos para famílias. Durante a semana iremos receber o Abrigo de Santa Maria de Belém. Estamos a cruzar esta oportunidade que temos do museu envolto neste casulo de ferro e também de pano branco para fazer uma ponte com a sustentabilidade do edifício e também com os processos de metamorfose para os mais pequenos, portanto, em oficinas dos 3 aos 5 anos. Depois teremos também uma associação da freguesia que trata da solidão, sobretudo aplicada às pessoas séniores, e, portanto, teremos essa associação, a Alegria de Viver, que também nos vem visitar. E, finalmente, teremos no sábado uma oficina para famílias, Memórias de um Mural, que é, de facto, o seu grande tema, tem a ver com o mural que está lá fora, com os 96 bens culturais, e, por isso, queremos dar a nosso sinal de abertura ao público, que ele pode vir participar nestas ocasiões específicas, cumprindo todas as normas de segurança, para continuarem a sentir que o museu faz parte dos seus circuitos de fim de semana, em família ou apenas sozinhos.
6: Estamos a aproveitar esta época, como a Teresa aflorou tão bem, em que o museu está encerrado, para reconstituir a relação com esse público nacional, para que quando o museu volta a abrir, essa relação seja uma relação que está instituída, que foi recuperada de alguma maneira ou aumentada e que está pronta para aquilo que é o ideal do relacionamento entre o museu e o seu público ou os seus públicos, que é dizer, pronto, podem vir.
5: Tudo está a ser preparado no Museu de Arqueologia, que, como percebemos, está por agora encerrado para obras de remodelação. Não deixamos, ainda assim, de o visitar neste Dia Internacional dos Museus, Cária.
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1: E ligamos também à informação de trânsito com o Paulo Galvão.
2: Ainda está a ser resolvido acidente na A44, nos túneis, trânsito agora a parar nos dois sentidos, filas também na Avenida AEP, principalmente para quem vem de Matosinhos para o Porto a partir do nó da A4, também junto ao nó de Coimbrões, em direção à Ponta Rábida, há trânsito lento para quem vem de Valadares na A44. Na região de Lisboa, uma ocorrência na Avenida da Ponte para sair de Lisboa para Almada, trânsito compacto a partir de Campolide, com o acesso das Amoreiras e da A5 também já preenchidos para sair de Lisboa. Quem vem na A5 para Lisboa vai parar porque há uma avaria no início do viaduto Duarte Pacheco, via esquerda ocupada, trânsito demorado no Alto Monsanto. Quem vai de Lisboa para Cascais na A5 vai encontrar um acidente junto à saída para Alfragide e para a Amadora. Pedir atenção à velocidade, a radial do Benfica está a ficar completa para entrar no IC19 a partir dos pupilos do Exército, segundo circular com demora entre as torres de Lisboa e a zona do aeroporto.
1: A Linha Verde está disponível até às 8 da noite para dar e receber informações também sobre o trânsito. Faça boa viagem ao 821-0101, 821-0101. Ainda temos tempo para olhar para o dia de amanhã, uma terça-feira que vai começar com céu geralmente muito nublado, porém menos nublado na região sul do país. O chapéu de chuva pode vir a ser necessário novamente, porque há a previsão de chuva fraca ou chuvisco no norte e centro também. Há uma subida da temperatura máxima, aliás, vamos começar a sentir isso ao longo desta semana. As temperaturas vão ficar um pouco mais amenas, um pouquinho mais de cheiro à primavera e em especial na região sul. Ora, vamos lá à ronda habitual. O Porto chega amanhã aos 18 graus, Viana do Castelo, Vila Real, Viseu e Guarda 19, Bragança 20, Aveiro e Coimbra chegarão aos 21 graus amanhã, Braga e Leiria 22, Porto Alegre 23, Lisboa, Setúbal e Faro 24, Santarém 25, Castelo Branco e Beja 26, Évora 27. A síntese de notícias chega já de seguida à Rádio que Liga Portugal e passamos também o ouvido pela síntese do desporto. Não tarda nada aqui no programa da tarde.
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1: 6:30 neste momento na Antena 1.
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1: Síntese de notícias a esta hora com Alexandre David.
3: Para responder aos sérios problemas das longas esperas nos aeroportos de portugueses, o Primeiro-Ministro admite voltar a suspender a recolha de dados biométricos no controle de fronteiras no aeroporto do Porto e também no Algarve. A PSP justifica os atrasos com razões técnicas e informáticas e com elevado número de passageiros que chegam de fora do espaço Schengen. Até ver tudo bem, o Ministro da Economia anunciou hoje em Lisboa que Bruxelas já aprovou a última revisão submetida ao Plano de Recuperação e Resiliência e ainda hoje a Comissão Europeia vai receber o nono pedido de pagamento. Hoje de manhã a Comissão Europeia aprovou a última alteração que apresentámos em 31 de março com cerca de 18 diferenças. Hoje à tarde também deve ter entrado o nono pedido de pagamento, afirmou o Ministro da Economia e Coesão Territorial Castro Almeida na conferência dada esta tarde num novo ciclo de investimento em Portugal. O Governo sublinhou que o plano vai acabar bem e está a correr bem, apesar de admitir que começou com algum atraso. O Ministro da Economia também disse em Lisboa que o decreto-lei que vai regulamentar o seguro obrigatório contra calamidades deverá estar em vigor já no próximo ano. Acho que o decreto-lei estará em vigor em 2017, avançou o Ministro em Lisboa durante uma conferência de imprensa para falar sobre este plano de um novo ciclo de investimento organizada pela Abreu Advogados em parceria com a Nerlei e também com a Eco.
1: A informação regressa às 5 em ponto à rádio. Olhamos agora também para as principais do desporto com Walter Madureira. Mourinho e Real têm acordo de cavalheiros.
4: para a assinatura de contrato, segundo o jornalista Fabrizio Romano, que dá conta que os detalhes deste acordo estão fechados de forma verbal. O treinador deve assinar por duas épocas, deve viajar para a capital espanhola depois do jogo entre Real e Atlético, da última jornada da Liga Espanhola. Essa partida está agendada para o próximo sábado, às 8 da noite. Isto depois do Benfica ter também apresentado já uma proposta de renovação de contrato a José Mourinho. Mas para Gaspar Ramos, antigo dirigente do clube, esta proposta de renovação dos encarnados pode ter sido feita tarde demais.
5: Na hora própria, e quando Mourinho se disponibilizou para continuar, que era esse, o grande desejo dele para ficar a trabalhar em casa, pois era nessa altura que o Rui Costa devia ter feito a prorrogação do contrato dele, e não agora, como ainda por cima, com uma proposta que o próprio Mourinho, faça aquilo que era a informação do seu empresário, teria sido uma proposta vantajosa, o que naturalmente era financeiramente má para o Benfica, se calhar relativamente àquela que podia ter sido quando o Mourinho se predispôs a continuar.
4: Gaspar Ramos, antigo dirigente do Benfica, a dizer que esta proposta de renovação de contrato terá sido feita tarde demais. A seleção de Cabo Verde divulgou esta segunda-feira a lista de 26 convocados para o Mundial, que inclui 7 jogadores que alinham em Portugal. Desde logo Vozinha, guarda-redes do Chaves, Stopira do Torriense, Sidney Lopes Cabral do Benfica, Telmo Arcanjo do Vitória de Guimarães e Anick Semedo do Farense, Livramento do Casa Pia, Jovane Cabral, que está de saída do Estrela da Amadora, integram também estas escolhas do selecionador Bobista, ele que diz que este é um dia histórico. As declarações de Pedro Bobista, o selecionador de Cabo Verde, após o anúncio dos convocados.
6: Hoje é um dia histórico para nosso futebol, para o futebol cabo-verdiano. É um sonho, ou foi um sonho tudo cabo-verdiano, mesmo que no início algumas pessoas que acreditar, mas nós desde a primeira hora não acreditar que era possível. Foi um esforço de federação, de tudo, dos jogadores. E de nosso povo também, que isso da gente, tudo onde é que estava, tudo onde é que estava espalhado no mundo inteiro.
4: Cabo Verde, recordo, vai defrontar na fase de grupos Espanha, Uruguai e também Arábia Saudita. Grealish, médio do Sporting de Braga, integra a lista de 26 convocados para o Campeonato do Mundo. O jogador de 30 anos, 59 vezes internacional, com gol marcado, vai fazer a estreia em Campeonatos do Mundo depois de presença nos europeus de 2020 e 2024. A Áustria está inserida no grupo J, terá como adversários a Jordânia, a Argentina e também a Argélia. Fechamos com ténis. Nuno Borges, número 1 nacional, regressou ao top 50 do ranking ATP nesta atualização conhecida hoje no arranque de Roland Garros, o segundo grande slam da temporada em terra batida. Em pares, Francisco Cabral subiu 2 posições, agora está no lugar 21 do mundo.
1: Sinto-se do Desporto é esta hora com Walter Madureira na RTP Antena 1 e na RTP Mundo, sempre online em desporto.rtp.pt, a nova Sinto-se às 5h30. E há também uma nova semana de Escolhidas a Dedo a começar agora.
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1: 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Hoje, o primeiro desafio para André Silva é uma canção com muita engenharia.
8: Uma canção com muita engenharia. Galvanize, dos Chemical Brothers. Quando esta música saiu, eu era um jovem engenheiro em início de carreira e os Chemical Brothers e esta música em particular acompanharam-me bastante nesses anos. É uma música que me convoca para ação, empenho e movimento coletivo com diversão.

0: Acho que foi uma belíssima viagem para todos nós, para alguns de nós. Galvanize de Chemical Brothers, a primeira escolha de André Silva, engenheiro civil e ex-deputado também. É ele o protagonista desta semana de Escolhidas a Dedo e o primeiro desafio foi uma canção com muita engenharia. Já de seguida, vamos a um outro tipo de desafio. Vamos viajar até Sines para conhecer a edição deste ano do Festival Músicas do Mundo.
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0: Este ano, o Festival Músicas do Mundo, mais conhecido por FMM Sines, começa no dia 17 de julho, vai até 25 do mesmo mês e por cá vamos falar sobre a programação que está prevista para este ano com Carlos Seixas, o diretor artístico. Carlos, olá, boa tarde. Bem-vindo.
5: Olá, boa tarde.
0: Bem-vindo à rádio que apoia este festival há tantos anos e é sempre bom conversarmos sobre isto. Como é que estamos este ano? Conta-me tudo. Eu já dei aqui uma olhadela pelo programa.
5: E não está mal, pois não?
0: Está ótimo, uma maravilha.
5: Mais pequenino.
0: Sim, sim.
5: É um facto, portanto, tem menos concertos e menos carga horária, como se costuma dizer, como se diz.
0: Uhum.
5: Mas está no ponto. Naturalmente que o festival, e como nas outras edições, há sempre uma mistura, ou alguns os concertos juntam nomes consagrados e novos talentos a descobrir, e é dentro dessa perspectiva que nós fizemos esta programação também da 26ª edição.
0: E nós continuamos a viajar por muitos países. Eu vejo
5: claro.
0: Aqui a Argentina, o Brasil. Da Argentina ao Chile, podia ser a música do Jafo Mega. Temos aqui uma grande viagem para fazer este ano.
5: Sim, mais ou menos por... Bem, pelos quatro continentes, uhum. Não é? Mas, de qualquer forma, há mais ou menos uns 25 países. Portanto, naturalmente, artistas, como nós fazemos constantemente, que é de... que eu penso que é também provar que a diferença é a maior riqueza da humanidade. E colocamos no mesmo palco estrelas, chamamos-lhe mundiais, uhum. E músicos de comunidades marginalizadas ou de zonas de conflito.
0: Sim.
5: Mas o festival desconstrói, de facto, o estereótipo e promove a empatia.
0: E deixa-me dizer-te, no ano passado o festival fechou com uma banda da Palestina que eu não vou esquecer nunca mais, foi absolutamente delicioso e foi um momento de união precioso. Portanto, se continuarmos assim no FMM, acho que estamos muito bem.
5: Não, temos que continuar, porque de facto eu penso isto, não é só uma frase banal, é que quanto a nós consideramos um dos últimos bastiões da diversidade e dos direitos humanos no circuito cultural.
0: Começamos novamente em Porto Covo, não é? E depois sim, partimos para Sines mesmo, para o castelo,
5: Porto
0: para a
5: Covo,
0: praia.
5: Sim, sim. Em Porto Covo são, portanto, sete concertos,
0: uhum.
5: Que vai desde o Bruno Pernadas, que é um regresso, até ao The Legendary Tiger Man, que é o último do domingo, dia 19. Mas teremos música som cubano, teremos a música tuareg, o rock psicadélico eslovaco, por aí adiante. É sempre a diversidade a chegar aos nossos palcos.
0: E a descoberta, porque é sempre esse o mote que gosto tanto neste festival, é justamente isso. É, nós vamos e ouvimos e descobrimos sons que não conhecíamos e dos quais ficamos absolutamente fãs e rendidos. Carlos, então vou pedir-te para tu fazeres um convite a quem está a ouvir a Antena 1 neste momento, não só em Portugal, mas também um pouco por todo o mundo e que depois vem de viagem por essa altura ao nosso país, para irem ao FMM Sines este ano.
5: Está bem, então que é evidente que aquilo que nós vamos, terão ao todo 38 concertos, desde 17 a 25 de julho. Podem assistir a todos os concertos, se assim o entenderem, ou então escolherem através da nossa programação, mas terá que haver também, eu espero, embora haja um aumento de exigência do público, aumentaram também as expectativas em relação àquilo que nós vamos fazer aqui nesse período e pela 26ª edição. Mas que as pessoas venham, não se arrependem, naturalmente, e cá vos esperamos a todos para mais uma festa e para mais um ponto de encontro e através da felicidade que nos dá assistirmos a esta diversidade, assistirmos a concertos extraordinários que irão acontecer.
0: Fica combinado e a Antena 1 também vai continuar a apoiar este Festival Músicas do Mundo, FMM Sines, que começa então dia 17 de julho, vai até dia 25 e vai ser uma autêntica viagem, como é, aliás, todos os anos. Carlos Seixas, diretor artístico, à conversa comigo hoje no Anfiteatro. Carlos, muito obrigada.
5: Obrigado eu.
0: E até lá.
5: Até julho.
0: Até julho. Um beijinho.
5: Beijinho.
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0: E parece impossível, mas de Sines, em Portugal, vamos agora até Cannes.
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0: Com o nosso enviado especial, Tiago Alves, são os diários de Cannes 2026, que está na Riviera Francesa. Tiago, olá, boa tarde mais uma vez.
8: Olá, boa tarde.
0: Tiago, vamos começar então por, se calhar, falar sobre o Javier Bardem, uma presença na edição deste ano. O que é que nos podes contar? Ele assumiu aqui um pouquinho de protagonismo, não é?
8: Sim, e em boa verdade ele assume sempre protagonismo. Já o tinha feito na cerimónia dos Oscars este ano, ao dizer abertamente Palestina Livre. E, enfim, não fugiu ao tema. Mantendo aqui um tom que em Cannes está a ser mais evidente, mais afirmativo, de uma intervenção, digamos assim, política, uhum, clara, a partir da arte. E ele disse uma coisa interessante, disse que a defesa pública da Palestina, ou seja, esta defesa que ele tem feito em vários espaços e momentos, não prejudicou o cinema que tem feito. Pelo contrário, a frase dele é: recebo mais trabalho do que nunca. E ele atribui isso à mudança de uma percepção pública sobre o conflito e a guerra em Gaza. Bardem referiu que é importante, na perspectiva dele, expressar opiniões políticas, mesmo admitindo consequências profissionais, e acrescentando que no caso dele isso não aconteceu. Disse que não aconteceu porque o debate público não está, e a frase é dele, tão controlado por aqueles que sempre o controlaram, e defendeu que a sociedade em geral reconhece hoje as consequências de apoiar ou justificar a intervenção militar de Israel. Bardem fala em genocídio que está a acontecer na Palestina e também no Líbano. As declarações dele têm um contexto, ou seja, ele explica que sente este conforto, esta vontade para dizer aquilo que pensa, ao contrário de outros atores conhecidos em Hollywood, reconhecidos, que apreciamos, como Susan Sarandon e Mark Ruffalo, que denunciaram durante este ano alegadas represálias profissionais. Por exemplo, o agente de Susan Sarandon cancelou o contrato por ela ter feito declarações favoráveis à Palestina. E, portanto, estes dois atores mostraram que tinham dificuldades profissionais em Hollywood por causa de posições pró-palestinianas. Enfim, falemos de cinema. Bardem é claramente a estrela num ano em que há menos atores norte-americanos presentes, tendo em conta que estreiam menos filmes produzidos nos Estados Unidos neste festival. De certa forma, ele é o espanhol que surge aqui, que cativa aqui o interesse que habitualmente é devido a uma grande estrela norte-americana. E ele vem de lá, como sabemos. Ele apresentou o filme O Ser Querido, do realizador Rodrigo Sorogoyen, e onde ele interpreta um cineasta que regressa à Espanha para dirigir um filme com a filha, interpretada por Vitória Luengo. E o filme aborda a questão de um relacionamento entre pai ausente e filha sentida, amargurada com essa ausência durante muitos anos, mas também temas ligados ao colonialismo espanhol no Sahara Ocidental, às tensões familiares e à masculinidade.
0: Também temos tempo ainda aqui, se calhar, sim, para falarmos sobre uma espécie de ruptura com um canal que cresceu durante o festival. Que ruptura é esta?
8: É um tema controverso, mas que de certa forma nos diz respeito, porque muito do cinema português também é coproduzido com França, e portanto aquilo que acontece no financiamento do cinema público, privado, francês, é relevante. O presidente do Canal Plus, o principal financiador do cinema francês, é disso que estamos a falar, anunciou que não vai trabalhar com mais de 600 signatários de uma carta aberta contra o principal acionista do grupo de cinema, televisão, Vincent Bolloré. É uma retaliação, uma carta petição, que foi assinada por 600 profissionais de cinema, incluindo atores conhecidos como Juliette Binoche ou Léa Seydoux, não temos tempo para citar mais, apresentar mais, que contestam uma posição maioritária de Vincent Bolloré por estar alinhado com a agenda de extrema-direita. Afirmam que a batalha cultural de que se fala não é simplesmente um choque de ideias, quando se deixa o cinema francês nas mãos de um acionista e empresário de extrema-direita. Eles temem o risco de acontecer uma homogeneização dos filmes, mas também uma tomada ideológica da criação, eles escrevem, fascista, de criação de um imaginário coletivo através do cinema. Bom, e o que é que se passa? O principal financiador do cinema francês considera adquirir uma posição maioritária do grupo de produção cinematográfica e audiovisual, que detém uma rede de 55 cinemas em França e na Bélgica. Vincent Bolloré, já proprietário do Canal Plus e das subsidiárias, incluindo a Studio Canal, que é a principal produtora cinematográfica europeia privada, e também tem um grupo de comunicação social em França com vários meios, incluindo uma televisão popular de notícias, o CNews. Com a aquisição de 55 cinemas da rede UGC em França e na Bélgica, nomeadamente o cinema Les Halles em Paris, o mais frequentado da Europa, com mais de 2.500.000 espectadores por ano, Bolloré fica em condições de controlar toda a cadeia de produção cinematográfica, desde o financiamento à produção, enquanto acionista do Canal Plus, até à distribuição, com esta posição maioritária no grupo UGC. Esta questão é mais profunda ainda porque o Rassemblement National, a extrema-direita francesa, defende publicamente o desmantelamento do CNC, o Centro Nacional de Cinema, entidade pública financiadora da criação de cinema e produção de cinema em França. O Rassemblement já fez propostas que foram rejeitadas para desmantelar o Instituto, que desde há 80 anos, financia publicamente o cinema francês, como acontece com o ICA, o Instituto de Cinema e Audiovisual em Portugal. E, portanto, essa polémica cresceu desde que a petição foi divulgada no início do Festival de Cannes, há exatamente uma semana, e com o presidente do Canal Plus a defender agora o acionista, dizendo que não está mais disposto a fazer contratos para novos filmes com estes 600 atores, atrizes e profissionais que assinaram a petição.
0: Uma edição efervescente, esta de 2026, são os Diários de Cannes com Tiago Alves. Tiago, obrigado e até amanhã.
8: Até amanhã.

0: E está na hora da Liga dos Quarentões de hoje. Quem entra para a Liga é um hit rock dos anos 70, mas que explodiu em 86. O Jorge Alexandre Lopes vai contar-nos tudo com mais uma viagem no tempo. Até maio de 86, foi há 40 anos.
1: Maio 1986.
2: Há canções que nascem duas vezes. Primeiro como fogo cru, guitarra afiada e atitude insolente. Depois, anos mais tarde, renasce em neon e batida pulsante, a mesma deusa, um novo templo, mas igual poder de incendiar quem a ouve. No final dos anos 60, num estúdio da Holanda, uma banda gravava numa máquina de duas pistas uma canção inspirada numa melodia do século XIX. Em 1970, a canção foi ao número 1 nos Estados Unidos, vendeu milhões e tornou-se a primeira banda neerlandesa a alcançar esse feito. Avançamos para Londres. No final dos anos 70, três amigas, antigas coristas dos Sex Pistols, iniciavam também elas uma aventura musical. Tocavam versões, incluindo esta história mitológica, mas elas queriam também ser autoras. Escreveram êxitos, trabalharam com produtores respeitados e criaram uma identidade irreverente e urbana. Em 86, sentiram que precisavam de um choque elétrico. A editora não ouvia hits no terceiro álbum. Era preciso arriscar, era preciso dançar. A ideia era transformar o rock original numa explosão high energy, ao estilo do que incendiava as pistas com Stock Aitken and Waterman, os criadores de sucessos de Rick Astley, Dead or Alive ou Kylie Minogue. Entraram em estúdio, gravaram uma e outra vez. E à segunda, a deusa ganhou sintetizadores, batida eletrónica e brilho pop. O vídeo levou a fantasia mais longe. Deusas gregas, vampiras, homens sem camisa, glamour teatral e poderoso. Foi número 1 nos Estados Unidos, o único do grupo. Liderou também na Austrália, Finlândia, Nova Zelândia, Suíça, África do Sul. No Reino Unido, tanto a versão original como esta chegaram ao top 10, ficando no número 8. Ou seja, o mesmo tema foi número 1 nos Estados Unidos com duas bandas diferentes separadas por 16 anos. Uma canção sobre poder. Feminino, magnético, quase divino. Primeiro com o rock desafiante do Shocking Blue. Depois na pop das Bananarama. Há 40 anos com Venus. E assim, hoje, Venus, a terra na liga.

0: Dizia o Jorge Alexandre Lopes no final do seu discurso, de contar a sua história também, que aterrávamos em Vênus hoje na Liga, e assim é, com as Bananarama, viagem até 86.
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0: Cinco horas no continente e na Madeira, 4 nos Açores. No topo da atualidade, a esta hora, Nuno.
2: Depois de Luís Montenegro, também o Ministro das Infraestruturas admite voltar a suspender a recolha de dados biométricos nos aeroportos. Com o novo sistema de controle de fronteiras a causar esperas de várias horas, o turismo do Algarve pede ajuda ao Governo. Este é o principal problema que a região enfrenta no arranque de uma nova época balnear. O Chega dá nota negativa ao primeiro ano de governação da equipa liderada por Luís Montenegro. André Ventura ameaça ainda travar a reforma laboral caso o diploma dificulta a vida dos trabalhadores. Nesta edição às 5, a inteligência artificial aos olhos da Igreja Católica. Será este o tema da primeira encíclica do Papa Leão XIV, que vai ser publicada na próxima semana.
0: Estão 17 graus no Porto e em Ponta Delgada, 19 em Coimbra e também em Lisboa, 20 em Faro e 21 no Funchal. Edição das 5 no programa da tarde com Nuno Rodrigues.
2: Com o verão à porta, o turismo do Algarve olha com especial preocupação para o problema nos aeroportos nacionais. O novo sistema de controle de fronteiras está a causar esperas de várias horas em vários pontos. Foi isso que aconteceu, por exemplo, este fim de semana. Ouvido pela Antena 1, o presidente da Associação de Hotéis e Empreendimentos Turísticos do Algarve, Helder Martins, diz que este é o principal problema que o setor enfrenta no arranque de uma nova época balnear.
3: Já tivemos nesta época pré época balnear, alguns dias com movimento significativo de determinadas horas em que o aeroporto entope. E é isso que temos pedido para resolver. Creio que hoje já vai havendo alguma sensibilidade, mas nós não podemos ir buscar mercados como estes fora do espaço Schengen e depois fechar-lhe a porta durante 2 ou 3 horas para entrar no Algarve. Esse é o principal problema que o Algarve tem hoje.
2: Além das falhas técnicas, o sistema de leitura de passaportes é lento e quem chega de fora pode ser obrigado a esperar várias horas. Os hotéis do Algarve sugerem um alívio da exigência no controlo nos momentos mais críticos.
3: Tem que haver uma flexibilidade, eu creio que há hoje, uma flexibilidade naquelas horas em que chegam mais de 2 mil passageiros por hora a Faro, de haver uma flexibilidade maior e não ter a exigência total daquilo que são os dados biométricos que demoram tempo sem fim. Se não conseguirmos isto, teremos um conjunto de críticas dos nossos principais clientes que dizem que não vale a pena ir ao Algarve porque eu sou mal recebido logo no aeroporto, quer à partida, quer à chegada.
2: A principal Associação de Empresários Turísticos do Algarve já alertou o Governo para este problema. Esta tarde, à margem de uma iniciativa em Coimbra, o Ministro das Infraestruturas prometeu suspender o sistema de recolha de dados sempre que for necessário. Miguel Pinto Luz acrescenta que, no caso de Lisboa, a situação poderá melhorar em breve na sequência das obras que estão a decorrer nesta altura.
4: Estamos a concluir agora obras, por exemplo, através da Aeroportos, no aeroporto de Lisboa, no sentido de alargar a zona de chegadas. E, portanto, é isso que estamos a trabalhar e nós acreditamos que nas próximas semanas, no próximo mês, podemos ter melhor qualidade de serviço. Estamos disponíveis, como hoje o Governo deixou claro, sempre que for necessário, suspender a biometria, porque há um princípio básico. Nós não podemos pôr em causa o serviço prestado pelos aeroportos, não podemos pôr em causa a imagem do país e, portanto, sempre que for necessário e que se verifique constitucionalmente ou que as máquinas ou os servidores não estão a funcionar, será suspenso e, por isso, nós estamos atentos.
2: As preocupações do Governo, que também já foram sublinhadas esta manhã pelo Primeiro-Ministro, que está insatisfeito com os acontecimentos do fim de semana. Luís Montenegro admite voltar a suspender a recolha de dados biométricos.
5: Se nós tivermos de tomar alguma atitude mais dura, não vou dizer radical, mas, digamos, num contexto de maior severidade, vamos chamar assim, nós tomá-la-íamos. Queremos evitar isso porque nós temos compromissos à escala europeia. Pode ser, por exemplo, a suspensão, como já fizemos. Não vou excluir.
2: Incómodo do Primeiro-Ministro. No fim de semana, o controle de fronteiras no aeroporto do Porto, por exemplo, registou tempos de espera superiores a 2 horas. A PSP justifica os atrasos com razões técnicas e informáticas e com o elevado número de passageiros que chegaram de fora do espaço Schengen. À margem de uma iniciativa em caminho, Luís Montenegro fez também um balanço do primeiro ano de governação da equipa que lidera nesta altura. O Primeiro-Ministro acredita que o país está no bom caminho.
5: Creio que tem sido um ano muito intenso de projeção de Portugal do ponto de vista económico e social, que é aquilo que mais importa. Nós estamos hoje muito marcados, e é normal, todos, por um início de ano que foi muito atípico. Primeiro as tempestades, depois o agravar do conflito no Médio Oriente e o seu impacto na cadeia de abastecimento, primeiro nos combustíveis e depois já de outros bens essenciais. Mas não nos esqueçamos que o país está numa rota de crescimento, está numa rota de credibilidade. Estamos hoje acima da média da União Europeia do ponto de vista da dinâmica da nossa economia e do ponto de vista do crescimento dos nossos salários.
2: O país está numa rota de crescimento e de credibilidade acima da média da União Europeia em várias áreas. É essa convicção deixada pelo Primeiro-Ministro. O líder do Chega não concorda. André Ventura diz que há uma diferença muito significativa entre as medidas prometidas e as concretizadas pelo atual governo.
1: Aquilo que prometeu fazer, a diferença entre o que prometeu fazer nestes 2 anos e aquilo que efetivamente fez, é gritante. Quando isto acontece, é um mau governo e basta ver-se que, de facto, todos os grandes problemas que o governo propôs resolver neste mandato não estão resolvidos. A questão da saúde agravou-se, a reforma da justiça ficou para as calendas gregas, nunca mais ouvimos falar da reforma da justiça, ouvimos ao contrário, tentativas de tirar mais justiça e mais transparência, as questões da habitação continuam como estão e a guerra não é fruto da responsabilidade do governo, evidentemente, mas temos um governo que, em vez de se preocupar com os custos que a guerra está a ter para os contribuintes, está a sacar dinheiro através dos impostos dos combustíveis. Portanto, não há forma de dizer que o governo está a fazer bem.
2: Nota negativa para o primeiro ano de governação do atual executivo por parte de André Ventura, o líder do Chega, prestou declarações esta tarde à chegada a Viseu, onde vão decorrer as jornadas parlamentares do partido, onde aproveitou para garantir uma vez mais que não assinará qualquer reforma laboral que dificulte a vida dos trabalhadores.
1: Vai o governo conseguir fazer este caminho, digamos assim, de aproximação ou não? Não sei, nós estamos onde sempre estivemos. Para haver alguma coisa a abdicar é preciso haver, primeiro, vontade de negociar e, dois, conhecer de que é que se está a falar. E o Governo optou por não dar a ninguém o conhecimento de que é que está a falar e depois de pedir um voto ao Chega sem sequer sabermos do que é que o Governo tem em cima da mesa. Portanto, é tudo mal feito, foi tudo mal feito, foi tudo mal gerido. Mostra um Governo impreparado, de facto, para fazer reformas.
2: André Ventura, esta tarde em Viseu, no arranque das jornadas parlamentares do partido. O Ministério Público considera que o agente não agiu em legítima defesa, por isso pede a condenação por homicídio do polícia da PSP, que matou Odair Muniz na Cova da Moura, em outubro de 2024. Sandra Henriques.
6: O advogado do agente da PSP, Bruno Pinto, insiste que o cliente agiu em legítima defesa e que Odair Muniz tinha uma faca naquela madrugada. Em declarações aos jornalistas à saída do tribunal, o advogado Ricardo Serrano Vieira critica a tese do Ministério Público.
7: O Ministério Público constrói uma narrativa de que não há legítima defesa porque não há faca. E para não haver faca, diz que não há faca porque não se vê nas imagens. E não se vê nas imagens e foram recolhidas impressões lofoscópicas. E como não há impressões lofoscópicas, portanto, como tal, não havendo faca, não havia motivo para a legítima defesa. O que o relatório diz é uma coisa diferente. Há vestígios lofoscópicos, mas não em quantidade suficiente para determinar de quem é que é. Repare que a resposta é um pouco diferente.
6: Ricardo Serrano Vieira defende que as imagens mostram um clarão na mão de Odair Muniz quando caiu ao chão ao ser atingido pelo disparo de Bruno Pinto.
7: Quem viu as imagens

0: A leitura da sentença está marcada para o dia 15 do próximo mês de junho. É um sinal dos tempos. A primeira encíclica do Papa Leão XIV vai ser publicada na próxima semana, 25 deste mês, e promete abordar, Ana Isabel Costa, a proteção da pessoa humana na era da inteligência artificial.
1: A resposta da Igreja aos avanços da inteligência artificial tinha ficado prometida logo na primeira reunião que Leão XIV teve com os cardeais dias depois da eleição. Nesse encontro, o Papa chamava a atenção para o desafio que se coloca hoje em dia à doutrina social da Igreja num mundo que é dominado por algoritmos em que a automatização pode resultar no desaparecimento de milhões de postos de trabalho. Ontem, o Papa voltou ao tema na oração dirigida a milhares de fiéis que se encontravam na Praça de São Pedro, em Roma. Leão XIV disse que nesta era da inteligência artificial é preciso encorajar todos a comprometer terem-se na promoção de formas de comunicação que respeitem sempre a verdade do ser humano, para a qual deve ser dirigida toda a inovação tecnológica. Esta primeira encíclica de Leão XIV, um documento papal que é enviado a todos os bispos católicos do mundo, vai ser também o primeiro com lançamento público no Vaticano. Até agora nenhum Papa tinha apresentado pessoalmente um dos seus documentos. Para esta cerimónia inédita, marcada para o Vaticano, 2 a 8 dias, foram convidados diversos oradores, entre os quais um dos fundadores da empresa norte-americana Anthropic, uma empresa de investigação e segurança em inteligência artificial. Christopher Olav dirige a investigação sobre como interpretar a inteligência artificial. E o encerramento desta cerimónia de apresentação da encíclica Magnifica Humanitas é feita com um discurso de Leão XIV.
0: Será um momento para percebermos a forma como a Igreja Católica olha nesta altura para os desafios criados pela inteligência artificial. António Marujo, comentador da Antena 1 para Assuntos Religiosos, espera uma mensagem positiva com uma linguagem clara.
2: Uma humanidade que é capaz de produzir estes feitos magníficos tem de ser capaz de resolver os problemas feíssimos que também temos nas nossas sociedades. E creio que, digamos, em termos de linguagem, aquilo que o Papa vai dizer será, de certo modo, muito na linha do que ele tem feito, de uma linguagem frontal, acessível e muito direta para as pessoas perceberem a sua mensagem.
0: A inteligência artificial, aos olhos da Igreja Católica, tema que será abordado na primeira encíclica do Papa Leão XIV, que vai ser publicada na próxima semana.
3: 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Passam agora 12 minutos das 5 da tarde. É uma belíssima hora para fazermos uma ronda pelo trânsito com o Paulo Galvão.
4: Está lento na segunda circular em ambos os sentidos, entre o Terminal 2 do aeroporto e a zona das Torres de Lisboa. Para a ponte 25 de Abril, começa a parar na zona do aqueduto das Águas Livres para o Tabuleiro, com os acessos também no Pararranca para chegar à Almada. Final da A5 lento na descida de Monsanto para as Amoreiras. Já foi resolvida a avaria no início do viaduto Duarte Pacheco. Temos também já trânsito a acumular de Caselas para o Estádio Nacional para quem vai na A5 em direção a Cascais, a afetar o acesso da Cril. E C19 lento de Alfragide para a reta dos comandos da Amadora. Entrada na Cril no Norte de Sacavém também já com mais movimento. Também o final do Eixo Norte-Sul está a acumular em direção ao túnel do Grilo. Na cidade do Porto temos trânsito também a acumular na subida do Dragão para a A3, a partir da zona do Freixo, filas também compactas para entrar no Porto pela Ponta Rábida, porque há uma avaria a ocupar a via central na zona da Boa Vista, e já há filas do lado de Gaia, na A1 em direção ao Rio Douro. Há também um acidente na A44 em Valadares, com alguma demora já em direção ao Golo Pilhares, para quem vem do Porto, filas também na A28 nos dois sentidos, junto à rotunda AEP, e trânsito lento na VCI entre o Amial e a saída para Braga.
3: Se está no trânsito, se está na fila neste momento e tem informações para dar, a linha verde está disponível até às 8 da noite. 821-0101,
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0: É literalmente o Alentejo inteiro numa só canção, Tu na Tua, com os À Toa, Luís Trigacheiro e também Buba Espinho. E do Alentejo vamos até ao Fundão, até porque abriu a campanha de um dos frutos mais desejados do ano. Aquele fruto que é como as conversas, ou então as conversas é que são como este fruto. Estamos a falar da campanha da cereja de 2026, vamos até ao Fundão com Mário Antunes.
1: Como um ritual de maio, de meados de maio, quando as encostas da Gardunha se deixam pintar de um vermelho vivo. Esta segunda-feira abriu oficialmente a campanha da cereja do Fundão. O repórter Paulo Brás testemunhou como a praça do município se encheu de crianças, para uma festa que habitualmente arranca ao som de uma sineta. E não há arranque oficial de campanha sem o tradicional leilão. Uma caixa com 33 cerejas, contadinhas uma a uma pelo Paulo, cujo valor da venda da mais alta licitação vai reverter para a APPACDM, uma Associação Solidária do Fundão. No ano passado, uma caixa idêntica foi leiloada por 610 euros e a receita reverteu para a Liga Portuguesa contra o Cancro. Com esta festa de abertura, a Cova da Beira volta a viver o frenesim com o seu petróleo. Sim, como alguém disse um dia, a cereja é o petróleo da Cova da Beira. Em 2 meses, talvez quase 3, colhe-se o que levou 10 a cuidar. Ainda há dias o Paulo Brás contava também nesta rádio como os produtores esperavam uma excelente campanha. Mas veio a chuva, o granizo de maio e as primeiras cerejas racharam. Perdeu-se em redor de 70% da fruta destas primeiras variedades. Por ali os produtores voltam a andar com o coração nas mãos. É uma ansiedade talhada pela incerteza meteorológica. Se o bom tempo vier para ficar, talvez o resto da campanha ponha fim a um ciclo madrasto, duro para os produtores de cereja da Cova da Beira. Seja pelo que ficou nos pomares, que não vingou, o que rachou ou caiu com o granizo e a chuva. De regresso ao Largo, à Câmara Municipal do Fundão, à Praça do Município e à Manhã de Festa, de lançamento da campanha 2026 num palco montado para o efeito. Já foi apresentada a estratégia para este ano, o programa de eventos e parcerias para o que resta de primavera e início de verão. Começa a festa em Alcongosta, a aldeia plantada no coração da Gardunha, onde a cereja encontrou um local perfeito para vingar, com terra, umidade e sol, que a acolheram como em nenhum outro lugar do país.
0: Aquela fruta do verão, aquela fruta que vamos comendo e saboreando, vem do Fundão, é a cereja, a campanha da cereja de 2026, contada por Mário Antunes neste À Volta do Largo de hoje, e que está disponível também em podcast na RTP Play, em antena1.rtp.pt, amanhã, à mesma hora, no programa da tarde.
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0: Se está na estrada a esta hora, boa viagem, não perca a pitada deste programa da tarde. Estamos consigo, como acabou de ouvir, até às 7. Há muito para ouvir e já de seguida as conversas também continuam como as cerejas.
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1: Olhamos agora para o que temos na atualidade no nosso programa da tarde, Nuno, e hoje olhamos então para a inteligência artificial aos olhos da Igreja.
2: É esse olhar, essa leitura da Igreja Católica que vamos ficar a conhecer com mais detalhe na próxima semana, na altura em que for publicada a primeira encíclica do Papa Leão XIV. Vai ser publicada de hoje a 8 dias e promete abordar a proteção da pessoa humana na era da inteligência artificial. Junta-se agora em direto ao programa da tarde o comentador de assuntos religiosos da Antena 1, António Marujo. Boa tarde, António, e bem-vindo. Como sabemos, o Papa Leão XIV escolheu este nome em honra, digamos assim, a Leão XIII, que no passado defendeu os operários fabris. Esta encíclica que vamos ficar a conhecer nos próximos dias, podemos entendê-la como uma espécie de manifesto em defesa dos operários dos nossos tempos?
3: Vamos ver, eu creio que será muito por aí. O Papa Leão XIII, há 125 anos, quando publicou a Rerum Novarum, é esse o título da encíclica, ou seja, As Coisas Novas, falava precisamente dos novos problemas que a humanidade estava a enfrentar, nomeadamente no mundo ocidental, com as questões do agravamento de desigualdades, da proletarização e da exploração, da escravização de muitos operários, de muita mão de obra, dos conflitos que começavam a existir, de muita riqueza que se concentrava nas mãos de alguns. Ora, se olharmos para o nosso mundo hoje, a globalização, entre os efeitos muito positivos que trouxe também efeitos negativos que se parecem em tudo muito semelhantes àqueles que se registavam há 100 e tal anos, portanto, no final do século XIX, em 1891. E creio que o facto de o Papa Leão XIV ter escolhido até como título um título que aponta uma perspectiva positiva, Magnifica Humanitas, assim se intitulará esta nova encíclica, portanto, Magnifica Humanidade, é um título muito simples de perceber, será com certeza para chamar a atenção para os aspectos positivos que a inteligência artificial traz, e que os avanços tecnológicos e científicos permitem, mas também para os seus efeitos perniciosos, como há 125 anos o seu antecessor no nome fazia em relação a essa realidade nova, que então era de facto uma novidade para as sociedades desse tempo.
2: Sabemos que o desenvolvimento da inteligência artificial está concentrado em muito poucas empresas, numa espécie de nicho, gigante naturalmente, mas são, apesar de tudo, poucas empresas, sobretudo norte-americanas, também em certa medida algumas chinesas. Como é que a Igreja e esta encíclica poderá ou não abordar a questão da exclusão digital dos países mais pobres?
3: Eu creio que o Papa, por aquilo que se percebe do que foi até hoje o seu posicionamento, o seu pensamento sobre estas questões, ele não deixará de relacionar os diferentes temas. A inteligência artificial hoje permite, por exemplo, controlar guerras à distância. Hoje as guerras são quase asséticas, temos visto isso na Ucrânia, em Gaza, em vários outros sítios. A inteligência artificial permite avanços espantosos na medicina, mas permite, de facto, também muitas coisas perniciosas, desumanas, e, de facto, agravará essa exclusão digital, agravará a situação de muitas milhões de pessoas por todo o mundo, na questão económica, desde logo, portanto, agravando desigualdades, na questão dos conflitos, permitindo o uso de armas que até agora quase desconhecíamos, e com isso matando mais gente, possibilitando muito mais mortes. Portanto, haverá um conjunto, e por exemplo, permitindo coisas boas e coisas más para a situação do clima que também estamos a viver. Portanto, eu creio que o Papa não deixará de relacionar os diferentes temas, a estes poderíamos acrescentar outros, porque todos eles são um conjunto que nós temos de enfrentar enquanto humanidade, temos de saber enfrentar também como conjunto. Os problemas hoje não se resolvem sozinhos, resolvem-se atacando e enfrentando uma série de questões que por sua vez trarão outros benefícios. Creio que a encíclica apontará muito para esse caminho. Enfim, isto é uma espécie de leitura antecipada a partir dos elementos que têm vindo a público, porque obviamente ninguém, pouca gente conhecerá neste momento o texto do documento, mas creio que a partir das posições conhecidas do Papa durante este ano, daquilo que ele já disse, quer sobre as questões da paz, quer sobre a questão da inteligência artificial, ligando muitas vezes os dois temas, ligando também à questão da pobreza ou à questão do clima, creio que ele
2: já é possível retirar algumas ideias.
3: Sim, creio que sim.
2: O Papa vai apresentar pessoalmente uma encíclica, é a primeira vez que acontece, e estará acompanhado por Christopher Ola. Ele é um dos fundadores da Anthropic, um dos gigantes deste setor. A Anthropic, que será, ao que tudo indica, lançada em bolsa ainda este ano, é um gigante. Que simbolismo é que atribuis a este convite particular?
3: Pois é uma novidade absoluta, uma surpresa completa, o Papa estar numa conferência de imprensa, já não no avião quando os Papas viajam, como nos últimos pontificados nos habituámos a ver, mas uma conferência de imprensa formal, com jornalistas a fazerem perguntas, e uma conferência de imprensa duradoura, longa, com jornalistas a fazerem perguntas. Isso é uma novidade absoluta. E creio que será um acontecimento, por si, será um acontecimento muito importante, muito extraordinário. E isso significa, traduz também, na minha perspectiva, o valor que o Papa quer dar a este documento, numa altura em que estamos com problemas tão graves para enfrentar em termos de humanidade, no seu conjunto. Creio que o Papa dar este sinal da importância que coloca na sua palavra, que surge num texto escrito, mas que ele quer sublinhar através de uma intervenção pública, creio que isso é absolutamente marcante. Só por si, como digo, esse facto é extraordinário e de sublinhar com um grande, grande destaque esta próxima segunda-feira.
2: E faz, de facto, aumentar a expectativa para a apresentação da primeira encíclica do Papa Leão XIV na próxima semana, documento que vai abordar a proteção da pessoa humana na era da inteligência artificial. António Marujo, obrigado por teres vindo ao programa da tarde a deixar-nos algumas ideias a propósito deste tema.
1: Temos viagem com a informação de trânsito com o Paulo Galvão ao volante.
4: Vamos começar pela região do Porto, com uma avaria na zona da Boa Vista, na via de cintura interna. Está a deixar bastante difícil a entrada no Porto pela A1, pela Ponta Rábida, a partir de Coimbrões, com filas compactas. Como deste lado da cidade não, o trânsito não consegue escoar, o outro lado, do lado do Freixo, também tem mais movimento, já com filas a partir da Ponta Freixo, em direção à saída para Braga. À entrada do Porto há filas também na A3, a partir de Pedrossos. Na A28, junto à Ponte Lessa, começa o para-arranque em direção à VCI. A via de cintura interna também tem fila entre o Hospital da Perlada e a saída para a A3. Via panorâmica preenchida, marginal do Porto também já a acumular. Na região de Lisboa, temos dificuldades esta hora para a Ponte 25 de Abril, junto ao Aqueduto das Águas Livres, em direção à Almada. Os acessos estão preenchidos, até um pouco mais atrás, junto a Campolide. A segunda circular está preenchida nos dois sentidos, também entre o Estádio da Luz e o Terminal 2 do aeroporto. Entrada no IC19 compacta a partir dos pupilos do Exército na Radial Benfica, e também no IC19 a partir do Estádio da Luz, o IC19 lento de Alfragide para a reta dos comandos da Amadora. Estrada de Passo de Arcos sujeita à demora à saída do Tax Park. Há 5 sem grandes dificuldades. Há um acidente na Estrada Nacional 10, ligação do Casal do Marco à Quinta do Conde, junto aos serviços da Câmara Municipal do Seixal, com tudo parado para quem vem do Fogoteiro. A afetar também o acesso de Paio Pires. Estrada Nacional 10 também com hora de ponta na zona do Fogoteiro.
1: Faça boa viagem, boa tarde.
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1: Síntese de notícias a esta hora com Alexandre David.
5: Não está a correr bem, nada bem mesmo, o problema é sério. A principal associação de empresários turísticos do Algarve já alertou o governo para este problema. Com o verão à porta, o turismo do Algarve olha com grande preocupação para o problema dos aeroportos. O novo sistema de controlo de fronteiras está a causar esperas de várias horas em diversos pontos do país. Para responder aos sérios problemas das longas esperas nos aeroportos portugueses, o Primeiro-Ministro admite agora voltar a suspender a recolha de dados biométricos no controlo de fronteiras no aeroporto do Porto e também no Algarve. No próximo ano, o Ministro da Economia e da Coesão Territorial disse hoje em Lisboa esperar que o decreto-lei que vai regulamentar o seguro obrigatório contra calamidades deverá estar em vigor já no próximo ano. Acho que o decreto-lei estará em vigor no próximo ano, disse o Ministro da Economia. O Primeiro-Ministro Luís Montenegro anunciou que o Governo vai criar um fundo de catástrofes naturais e sísmicas associado a um seguro obrigatório para habitações apoiado por um mecanismo de solidariedade para garantir acesso universal. O próprio Ministro da Economia anunciou também que Bruxelas já aprovou a última revisão submetida ao Plano de Recuperação e Resiliência e ainda hoje a Comissão Europeia vai receber o nono pedido de pagamento. Hoje de manhã a Comissão Europeia aprovou a última alteração que apresentámos ao PRR em 31 de março com cerca de 18 diferenças. Hoje à tarde também já deve ter entrado o nono pedido de pagamento, é a indicação dada esta tarde pelo Ministro da Economia. O líder do Chega fez hoje um balanço do ano de governação do atual Executivo, considerando que é gritante a diferença entre o que prometeu fazer e o que efetivamente fez. Um mau ano, um mau balanço e um mau governo durante um ano, disse André Ventura em declarações aos jornalistas antes do arranque das jornadas parlamentares do partido que decorrem a partir de hoje até terça-feira em Viseu.
1: E no desporto começamos com Cabo Verde, que define seleção para Mundial e com 7 jogadores da Liga Portuguesa, Walter Madureira.
6: A lista dos 26 convocados para o Mundial inclui 7 jogadores que alinham na Liga Portuguesa. Desde logo, Vozinha, guarda-redes do Chaves, Topira do Torriense, Sidney Lopes Cabral do Benfica, Telmo Arcanjo do Vitória de Guimarães, ainda Yannick Semedo do Farense, Livramento do Casa Pia e Jovane Cabral, que representou o Estrela da Amadora e que está de saída do clube. São estas as escolhas de Cabo Verde, com 7 atletas a alinharem na Liga Portuguesa. Pedro Bobista, o selecionador, revelou que pretende dos atletas no Campeonato do Mundo.
7: Ter personalidade, ter orgulho de representar o nosso país. Obviamente que este demonstrou durante todo esse tempo, mas não precisa mais do que tudo demonstrar nossa identidade como equipa, como povo. Nós não te representar é nosso povo. Daí que tudo o que nós estamos fazendo, eu tenho que fazer com máxima disciplina, máximo respeito, mas com orgulho de representar nos países.
6: As linhas orientadoras de Pedro Bobista, o selecionador de Cabo Verde. Eu recordo que a seleção cabo-verdiana vai defrontar na fase de grupos Espanha, Uruguai e também Arábia Saudita. Grealish, médio do Sporting de Braga, integra a lista de 26 convocados da Áustria para o Campeonato do Mundo. O jogador de 30 anos já foi internacional por 59 ocasiões, já marcou um golo, fará a estreia no Campeonato do Mundo depois de já ter estado nos europeus de 2020. E também 2024, a Áustria terá como adversários na fase de grupos a Jordânia, a Argentina e também a Argélia. José Mourinho e Real Madrid têm um acordo de cavalheiros para a assinatura de contrato, segundo o jornalista Fabrizio Romano, que dá conta que os detalhes do acordo foram fechados de forma verbal. O treinador deve assinar por 2 temporadas. Vai viajar para a capital espanhola depois do jogo entre Real e Athletic Bilbao, da última jornada da Liga Espanhola. Esse jogo terá lugar no próximo sábado, às 8 da noite. Para Gaspar Ramos, antigo dirigente do Benfica, a proposta do clube encarnado surgiu tarde demais.
8: Na hora própria, e quando Mourinho se disponibilizou para continuar, que era esse o grande desejo dele, para ficar a trabalhar em casa, pois era nessa altura que o Rui Costa devia ter feito a prorrogação do contrato dele, e não agora, como ainda por cima, com uma proposta que o próprio Mourinho, faça aquilo que era a informação do seu empresário, teria sido uma proposta vantajosa, o que naturalmente era financeiramente má para o Benfica, se calhar relativamente àquela que podia ter sido quando o Mourinho se predispôs a continuar.
6: Na quarta-feira passada, o Benfica enviou uma proposta a José Mourinho, mas para Gaspar Ramos isso terá sido tarde demais. Farense e Belenenses vão defrontar-se no play-off de acesso à Liga 2 nos dias 23 e 30 de maio. A primeira mão realiza-se no São Luís em Faro, 8:30 da noite. O segundo jogo terá lugar no Restelo à mesma hora. Fechamos, Karina, com basquetebol. Mário Gomes vai manter-se como selecionador nacional na equipa masculina. A divulgação foi feita hoje pela Federação Portuguesa de Basquete.
1: Walter Madureira nesta síntese do desporto na RTP Antena 1, também na RTP Mundo, em permanência em desporto.rtp.pt.

0: A Mimi Cat diz ai Agostinho e eu digo ai Ruizinho.
1: Eu ligo o microfone,
0: não
1: estava à espera de rir. Olá, Karina.
0: Olá, há amortinhos por sair de casa já a seguir, não há?
2: Ah, parece que sim.
0: Então vamos a isso. Vamos.
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0: O Ruizinho está mortinho por sair de casa e nós também.
1: Ai, que bom. Não, tu ainda não podes estar já, que ainda tens de estar aqui mais um bocadinho.
0: Mais um pouquinho, é? Mas depois sairei. Se tudo correr bem, não é?
1: Está bem. Olha, vamos lá ver se tu sabes o que é isto.
0: Isto são certamente a entrada para o inferno?
1: Podia ser, mas vou pôr outro som e já explico.
0: Oh, Rui!
1: Não, isto é um dilema que não dá para
0: o que é isto?
1: Ambos estes sons são o som do nevoeiro. O primeiro é mesmo um sound effect de nevoeiro que eu encontrei no YouTube e o segundo é a banda sonora do filme O Nevoeiro, de John Carpenter.
0: Ah, muito bem!
1: Mas há mesmo um filme chamado O Som do Nevoeiro. Portanto, já viste a volta que isto
0: a
1: foi
0: volta
1: dar.
0: Que tu foste dar.
1: Exato.
0: Não é que isto foi dar, foste
1: que isto,
0: tu.
1: Que isto, a vida. É um filme japonês, já com 70 anos, realizado por Hiroshi Shimizu. Chama-se então O Som do Nevoeiro. É uma história de um professor que está com dois recém-casados. Há ali confrontos verbais e filosóficos. É um filme muito bonito, apesar desta palhaçada toda com que eu fiz este início. E o Som do Nevoeiro passa amanhã às 18 horas em Coimbra, no Auditório Salgado Zenha da Associação Académica de Coimbra. Aproveitem se estiverem por lá. Não esteve nevoeiro por aqui em Lisboa nestes dias, mas sabes que me faz lembrar aquela célebre frase popular que é: não há chuva nem orvalho, mas há um...
0: Enfim.
1: Pois,
0: eu digo isso tantas vezes.
1: Dizes, não é?
0: Mas
1: não aqui, não
0: aqui,
1: faz dizer aqui.
0: Não aqui.
1: Olha, música agora. Esta canção dos Beach Boys, sabes para que filme é que foi feita?
0: Ela já entrou em montes de filmes, mas qual é que foi o original?
1: Foi deste som. 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
2: Flanagan. I think I can handle it.
1: É o Cocktail com o Tom Cruise.
0: Olha, sabes que, por falar em Tom Cruise, agora isto não tem nada a ver, mas deixa-me falar sobre isto, até porque as pessoas ainda vão a tempo de ver a reposição do Top Gun, do
1: pois
0: primeiro,
1: é,
0: 40 anos
1: cinemas.
0: Depois, fui ontem ver novamente, pela 50ª vez. É sempre bom ver.
1: É voltar àquela...
0: E o Cocktail também era muito engraçado.
1: Voltar àquela azeitice dos anos 80. Bom, estou a brincar, acho piada
0: assim.
1: Ao Top Gun. Nisto porque há uma celebração da arte da coquetelaria internacional em Lisboa. O Lisbon Stars Connections, que acontece de hoje a quarta, em três espaços da cidade, vários momentos de partilha, conhecimento, experiências e criatividade com aqueles que são detidos como os melhores profissionais da indústria. Há muito a acontecer de hoje a quarta, para experimentarem muitos cocktails, pesquisem por Lisbon Stars Connections para saberem mais. Estava a falar de cinema e volto ao cinema.
3: Eu gosto de estar fresco das estrelas e destas coisas.
4: Ah, o senhor é um artista.
3: Um artista? Não que eu saiba.
1: As vozes eram do Salvador Sobral, e são do Salvador Sobral e do Pedro Inês, num filme português que eu já vi e que vale a pena.
0: Eu vi o trailer.
1: É um filme muito, muito engraçado. Chama-se A Providência e a Guitarra. É realizado pelo João Nicolau. Tem também a Clara Riedenstein. Ela e o Pedro Inês são dois artistas a tentarem fazer pela vida numa cidade assim no século XIX. Há um comissário que não gosta deles, que é o Américo Silva. E o Salvador Sobral, no meio disto tudo, faz de um estudante que quer ser banqueiro. Imaginem. Salvador Sobral, que não faz de música aqui. Há duas partes neste filme. Uma passada no século XIX, inspirada pelo conto A Providência e a Guitarra, do Robert Louis Stevenson, que fez A Ilha do Tesouro e aquela história do Dr. Jekyll e do Sr. Hyde. E depois há uma parte na atualidade, há uma espécie de ligação entre estes dois núcleos narrativos do filme, que é muito peculiar e divertido. A Providência e a Guitarra está em exibição pelo menos até quarta em Lisboa, no Porto, em Coimbra e no Funchal. Também há sessões especiais, vão pesquisar por aí. Em Lisboa amanhã, na Casa Fernando Pessoa, poesia com Anne Waldman e O Peso do Mundo é Amor. Isto é o título de um espetáculo bilingue em que se celebra não só os 250 anos da independência dos Estados Unidos e o centenário do nascimento de Allen Ginsberg, figura da Beat Generation. A Anne Waldman é uma poeta e ativista que tem dado continuidade ao legado dessa Beat Generation, e esta sessão servirá para ler textos da própria Anne Waldman e não só, com música ao vivo. Amanhã às 18 horas na Casa Fernando Pessoa e a entrada é livre. Karina, isto hoje eu andei muito cinematográfico, também vou acabar com uma ideia de borla em Setúbal.
5: Go ahead. Make my day.
1: Tá bem, eu farei. Impacto súbito em Setúbal. Isto dito assim parece uma manchete sensacionalista, não é? De um certo canal que tem CIM no nome. Bom,
0: Impacto súbito.
1: Mas é um filme de e com o Clint Eastwood que ouvimos, lançado em 1983. É o quarto filme em que há o inspetor Harry Callahan, ou Dirty Harry, que ia investigar uma série de assassínios que podem, enfim, pôr em causa toda uma sociedade ou toda uma cidade. É neste filme que o Clint Eastwood disse esta frase, do Go Ahead, Make My Day, e dos 5 filmes de Dirty Harry, 5, este é capaz de ser a melhor das sequelas. Não estou a dizer que é um grande filme, mas é um filme divertido, dispõe bem.
0: E que se vê bem.
1: Vê-se bem, exatamente. Hoje às 21h no Fórum Luísa Todd em Setúbal, a entrada é livre e depois, sempre à segunda-feira, há mais sessões deste ciclo Polícias e Ladrões. Lá está, filmes com polícias e ladrões.
0: Muito
1: enfim.
0: Bem.
1: E olha, Karina, é tudo.
0: Já acabou.
1: Já.
0: Queria mais.
1: Não dá.
0: Só amanhã, não é?
1: Só amanhã. Isto tem de ser...
0: Pronto.
1: Para compensar... Ai, como é que é? Para ir fazendo render ao longo da semana.
0: Render o peixe, não é? Eu gosto muito dessa expressão. Até amanhã, Ruizinho.
1: Até amanhã.
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0: Em qualquer lugar com o Paulo Galvão, como está o trânsito a esta hora?
6: Vamos começar na região de Lisboa. Temos trânsito a esta hora acumulado para o IC19, porque há uma avaria na subida de Queluz, via direita ocupada, está a complicar o sentido Lisboa-Sintra. Mais atrás, em Piramanique, acidente na ligação do IC19 a Acril, está a complicar a saída de Lisboa, com filas na segunda circular e também na radial Benfica. O nota-se que vem em hora de ponta para Acril, segunda circular preenchida. Há 5 também congestionada das Amoreiras para Carnaxide, ponto 25 de Abril para de Campolide para Almada, com filas também nos outros acessos. Na Estrada Nacional 10 há acidente entre o Casal do Marco e o acesso à A33, junto aos serviços da Câmara do Seixal. O trânsito está demorado. Na cidade do Porto, esta hora, temos filas na VCI, já com uma avaria resolvida na zona da Boa Vista. O trânsito começa a escoar, mas está ainda no para-arranca na zona de Coimbrões, na A1 em Gaia, em direção à cidade do Porto. Do outro lado da cidade há também filas na zona do Freixo, em direção à saída para Braga. Já está a afetar também a circulação na A44 em Gaia. A A3 está preenchida a partir do nó da A4 para entrar na VCI. Dois sentidos da A28 na zona da Rotunda AEP, com trânsito no para-arranque. Entrada no Porto pela Via Norte também, com trânsito a acumular a partir da circunvalação. VCI lenta entre o Nó de Francos e a saída para Braga. Marginal do Porto sujeita à demora para quem vem da Foz para a Ribeira. E a panorâmica preenchida para sair do Porto.
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1: Ligamos também ao Photo Finish já daqui a pouco. Paulo Sérgio, qual é o tema de hoje? Qual é a viagem?
2: Viva Karina Jorge, muito boa tarde. A classificação no final da primeira volta foi em tudo igual à classificação no final do campeonato. Apenas na luta pelo quarto e quinto lugar houve mudanças, com o Famalicão a realizar uma recuperação brutal, na qual ganhou 11 pontos ao Gil Vicente. Quanto ao resto, nenhuma novidade. Foi campeão quem estava à frente no final dos primeiros 18 jogos, o segundo e o terceiro classificado foram os mesmos, assim como as equipas que desceram de divisão ou quem foi ao play-off. Até parece uma fotocópia. Não é por acaso que se diz que o campeonato é uma prova de regularidade. Passa por aí o fotofinish de hoje.
1: Olhamos então para esta fotocópia já daqui a pouco, é a seguir a Mark Ronson. Fotofinish com Paulo Sérgio, não tarda nada.

0: E esta delícia, hein? Para um regresso a casa de segunda-feira, primeiro dia da semana, custa, mas ouvindo esta de Mark Ronson com a voz de Ray, tudo melhora a esta hora. Chama-se Suzanne. Já a seguir, Foto Finish.
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1: Ligamos também ao Campeonato Português, que, segundo se diz, é uma prova de regularidade, e o Paulo Sérgio fala sobre isso no Foto Finish. Olá, Paulo.
2: Muito boa tarde, Karina Jorge. Os campeonatos, como sabemos, são provas de regularidade, com os vencedores a serem aqueles que se apresentam constantes e equilibrados do princípio ao fim. Em boa verdade, quando se analisa a prestação das equipas a meio e agora no fim do campeonato, só a luta pelo acesso às competições europeias teve alterações, com o Famalicão a realizar uma segunda volta de grande nível, por contraponto ao Gil Vicente, que perdeu o gás. Quanto ao resto, ficou tudo na mesma. Tudo. Começamos pela questão do título. No final da primeira volta, o Futebol Clube do Porto era o líder. Aliás, foi o sempre, embora nas primeiras três jornadas, em igualdade pontual com algumas outras equipas, sendo que na mudança de ciclo tinha 7 pontos de vantagem sobre o segundo classificado, Sporting. Os Dragões tinham 52 pontos contra 45 pontos dos Leões. No final, as posições foram as mesmas. Os azuis e brancos conseguiram 88 pontos, a segunda melhor pontuação de sempre, enquanto os de Alvalade ficaram-se pelos 82 pontos. Curiosamente, a mesma pontuação que na temporada passada tinha sido suficiente para vencerem o título. Houve uma diferença de 6 pontos. O mesmo se passou na luta pelo segundo lugar, que dá acesso à Liga dos Campeões da próxima temporada. Disse que, se correr muito bem, dá acesso direto, sem passar pelas pré-eliminatórias, já que o Aston Villa, se vencer a final da Liga Europa, marcada para depois de amanhã, entrega essa enorme prenda, e que prenda, ao Sporting. No final da primeira volta, na jornada 18 da Liga Portugal, os Leões tinham 45 pontos, contra os 42 pontos do Benfica, que ocupava o terceiro lugar. No final, as duas equipas mantiveram o posicionamento na tabela classificativa, embora os encarnados tenham reduzido a diferença de 3 para 2 pontos. Curiosamente, a equipa do José Mourinho, que está de saída, também conseguiu a mesma pontuação da temporada passada, só que aí deu para chegar à Liga dos Campeões. Desta vez não. A diferença comparativamente com o ano passado foi a brilhante prestação do Futebol Clube do Porto, que conseguiu fazer mais 17 pontos, porque obteve mais 6 vitórias e menos um empate e menos 5 derrotas. O Futebol Clube do Porto foi bastante melhor que a concorrência, que repetiu os números anteriores, mas isso era já bem visível no final da primeira volta. A mesma conclusão pode ser tirada em relação às equipas que desceram de divisão e à que vai jogar o play-off. No final dos primeiros 18 jogos, o Tondela era o penúltimo classificado e o Ave Fechado o último. Repetiram a classificação no final dos 34 jogos. O mesmo se passou com o Casa Pia, que dobrou a primeira volta em posição de play-off e manteve esse lugar no final. Vai, a partir de quarta-feira, jogar com o Torriense esses dois jogos que valem a manutenção para um ou a subida para o outro. Apenas na luta pela Liga Europa e Liga Conferência houve mudanças. O final da primeira volta mostrava-nos o Gil Vicente no quarto lugar, com o Sporting Clube de Braga no quinto posto, a 1 ponto de distância. Já o Famalicão ocupava nessa altura o 7º lugar, a 5 pontos dos gilistas. No final, nesta luta entre minhotos, os bracarenses levaram a melhor e cortaram a meta no quarto lugar, com o Famalicão a realizar uma segunda volta excepcional e a deixar os gilistas a 6 pontos de distância, o que significa que recuperaram 11 pontos nos últimos 18 jogos da Liga. Caiu o pano sobre mais um campeonato competitivo, com muitas decisões tomadas apenas nos últimos minutos, polémico, com muitas críticas aos árbitros e com uma tendência de classificação que era evidente logo no final da primeira volta, pelo que não houve assim tantas surpresas. A partir de agosto, há mais. Até amanhã, Karina Jorge.
1: Até amanhã, Paulo. Cá te esperamos no programa da tarde, sempre à mesma hora, hoje com uma prova de regularidade no que diz respeito ao Campeonato Português. Amanhã haverá mais crónica, mais desporto visto à lupa. Amanhã haverá também céu geralmente muito nublado, previsto, menos nublado, porém, na região sul do país, chuva fraca ou chuvisco no norte e centro e subida da temperatura máxima, em especial no sul. Vamos lá à ronda. No Porto estarão amanhã 18 graus, Viana do Castelo, Vila Real, Viseu e Guarda 19, Bragança 20, Aveiro e Coimbra 21, Braga e Leiria 22. Em Porto Alegre 23, Lisboa, Setúbal e Faro 24, Santarém 25, Castelo Branco e Beja 26, Évora mais quentinha com 27 graus de máxima.

0: Boa tarde, são 6 horas no continente e na Madeira, 5 nos Açores. Principais títulos nas notícias a esta hora, Nuno.
1: A SATA e a TAP garantem que não está em causa a operação destas companhias aéreas. O combustível que chegou à Ilha Terceira, nos Açores, para abastecer a operação aérea civil, não passou nos testes de qualidade e segurança da Galp. Depois de Luís Montenegro, também o Ministro das Infraestruturas admite voltar a suspender a recolha de dados biométricos nos aeroportos, com o novo sistema de controle de fronteiras a causar esperas de várias horas. O Turismo do Algarve pede ajuda ao Governo. Este é o principal problema que a região enfrenta no arranque de uma nova época balnear. O Chega ameaça travar a reforma laboral e a reorganização do Tribunal de Contas, avisos deixados esta tarde por André Ventura no arranque das jornadas parlamentares do partido.
0: Porto e Ponta Delgada a esta hora com 16 graus, Coimbra e Lisboa 18, Faro 19, Funchal 20. 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
1: A SATA e a TAP garantem que a falha nos testes de qualidade e segurança do combustível para aeronaves no aeroporto das Lajes, na Ilha Terceira, não vai afetar a operação destas companhias aéreas. Fonte da SATA, citada esta tarde pela agência Lusa, esclarece que tem um plano de contingência para este tipo de situações. Não estão previstos impactos na operação, nem consequências para os passageiros. Já a fonte oficial da TAP confirma também que a situação não terá qualquer consequência para a companhia, que vai manter a operação programada. Ontem, o diretor da Aerogar das Lajes revelou à Lusa que o combustível que chegou à Terceira para abastecer a operação aérea civil não passou nos testes de qualidade e segurança da Galp. A empresa optou por não colocar este produto no mercado. O responsável esclareceu, no entanto, que a infraestrutura tinha reservas que permitiam garantir que a operação prevista não iria sofrer alterações, embora tivessem tomado medidas de precaução. O Turismo do Algarve está preocupado com os acontecimentos dos últimos meses nos aeroportos, em particular no de Faro. O novo sistema de controle de fronteiras está a causar esperas de várias horas. Foi isso que aconteceu, por exemplo, de novo este fim de semana. Ouvido pela Antena 1 esta tarde, o presidente da Associação de Hotéis e Empreendimentos Turísticos do Algarve, Hélder Martins, diz que este é mesmo o principal problema que o setor está a enfrentar no arranque de uma nova época balnear.
2: Já tivemos nesta época, pré-época balnear, alguns dias com movimento significativo de determinadas horas em que o aeroporto entope. E é isso que temos pedido para resolver. Creio que hoje já vai havendo alguma sensibilidade, mas nós não podemos ir buscar mercados como estes fora do espaço Schengen e depois fechar-lhe a porta durante 2 ou 3 horas para entrar no Algarve. Esse é o principal problema que o Algarve tem hoje.
1: Além das falhas técnicas, o sistema de leitura de passaportes é lento e quem chega de fora está a ser obrigado a esperar várias horas em alguns casos. O setor dos hotéis e empreendimentos turísticos admite que é necessário flexibilizar o controlo.
2: Tem que haver uma flexibilidade, e eu creio que há hoje uma flexibilidade naquelas horas em que chegam mais de 2 mil passageiros por hora a Faro, de haver uma flexibilidade maior e não ter a exigência total daquilo que são os dados biométricos que demoram tempo sem fim. Se não conseguirmos isto, teremos um conjunto de críticas dos nossos principais clientes que dizem que não vale a pena ir ao Algarve porque eu sou mal recebido logo no aeroporto, quer à partida, quer à chegada.
1: A principal associação de empresários turísticos do Algarve, que já escutámos no programa da tarde de hoje, diz que alertou o Governo para o que está a acontecer. À margem de uma iniciativa esta tarde em Coimbra, o Ministro das Infraestruturas prometeu suspender o sistema de recolha de dados sempre que for necessário. Miguel Pinto Luz acrescenta que, no caso de Lisboa, a situação poderá melhorar em breve na sequência das obras que estão a decorrer.
3: Estamos a concluir agora obras, por exemplo, através da Aeroportos, no aeroporto de Lisboa, no sentido de alargar a zona de chegadas. E, portanto, é isso que estamos

0: a trabalhar e nós acreditamos que nas próximas semanas, no próximo mês, podemos ter melhor qualidade de serviço. Estamos disponíveis, como hoje o Governo deixou claro, sempre que for necessário, suspender a biometria, porque há um princípio básico. Nós não podemos pôr em causa o serviço prestado pelos aeroportos, não podemos pôr em causa a imagem do país e, portanto, sempre que for necessário e que se verifique constitucionalmente ou que as máquinas ou os servidores não estão a funcionar, será suspenso e, por isso, nós estamos atentos.
1: Ministro das Infraestruturas em declarações esta tarde em Coimbra, repetindo a mensagem que o Primeiro-Ministro já tinha deixado horas antes. Luís Montenegro está insatisfeito com a situação nos aeroportos e admite voltar a suspender a recolha de dados biométricos.
2: Se nós tivermos de tomar alguma atitude mais dura, não vou dizer radical, mas digamos num contexto de maior severidade, vamos chamar assim, nós tomá-la-íamos. Queremos evitar isso porque nós temos compromissos à escala europeia. Pode ser, por exemplo, a suspensão, como já fizemos. Não vou excluir.
1: Primeiro-Ministro, à margem de uma iniciativa, hoje encaminha no fim de semana o controlo de fronteiras no aeroporto do Porto, por exemplo, registou tempos de espera superiores a 2 horas. A PSP justifica os atrasos com razões técnicas e informáticas e com o elevado número de passageiros que chegam de fora do espaço Schengen. O Chega diz que não está disponível para assinar uma reforma das leis do trabalho que dificulte a vida dos trabalhadores. Já chegada a Viseu para as jornadas parlamentares do partido, André Ventura pediu ao Governo que faça um esforço de aproximação na tentativa de se chegar a um entendimento sobre esta matéria.
3: Vai o Governo conseguir fazer este caminho, digamos assim, de aproximação ou não? Não sei, nós estamos onde sempre estivemos. Para haver alguma coisa a abdicar é preciso haver, primeiro, vontade de negociar e, dois, conhecer de que é que se está a falar. E o Governo optou por não dar a ninguém o conhecimento de que é que está a falar e depois de pedir um voto ao Chega, sem sequer sabermos o que é que o Governo tem em cima da mesa. Portanto, é tudo mal feito, foi tudo mal feito, foi tudo mal gerido. Mostra um Governo impreparado, de facto, para fazer reformas.
1: Declarações de André Ventura esta tarde à chegada a Viseu. No discurso que marcou o arranque das jornadas parlamentares do partido, André Ventura assinalou uma vitória do Chega, Teresa Borges, no processo de revisão constitucional.
4: O PSD já veio fechar a porta ao projeto de revisão constitucional desencadeado pelo Chega, mas André Ventura insiste em ver a porta bem aberta.
3: Vai haver revisão constitucional, vai avançar. Vai haver. O timing já está desencadeado, agora os outros partidos têm que participar, não é?
4: Mesmo com António Rodrigues, vice da bancada social-democrata, a dizer que o PSD não vai entregar qualquer projeto e que inviabilizará as propostas do Chega, Ventura refugia-se no silêncio de outros.
3: Mas, caros, a revisão constitucional vai avançar. Como já foi dito, houve um deputado do PSD que provavelmente se precipitou.
4: Ensaia essa mensagem nas declarações aos jornalistas, mas dentro de portas, já com o grupo parlamentar sentado na plateia, acentuam-se as críticas, dedo apontado ao PSD.
5: O PSD, claro, como quer sempre agradar aos gregos e aos troianos, diz que sim, mas não agora, depois diz que agora, mas não agora, mais para o fim do ano, depois é para a segunda parte da legislatura, agora já é para o final do ano ou para o outro, já estamos habituados a isso.
4: E a conclusão do líder do Chega.
5: Todos, ou quase todos os partidos já vieram atrás da revisão constitucional. Não concordam, não queriam, mas vão à luta e à discussão. O PCP já disse que vinha a jogo na revisão constitucional, a Iniciativa Liberal já disse que vinha a jogo na revisão constitucional, o Bloco de Esquerda também, e ontem, no Congresso do CDS, tivemos o próprio presidente do CDS a dizer que virá a jogo nesta revisão da Constituição.
4: Sem garantias de que o processo de revisão constitucional tenha pernas para andar, André Ventura chama-lhe já uma grande vitória.
5: Hoje, nestas jornadas parlamentares, lançamos essa pedra sobre o futuro. Lançamos uma pedra sobre o futuro constitucional em Portugal.
4: Mensagem deixada na abertura das jornadas parlamentares do Chega, as primeiras da legislatura. Ventura escolher também o funcionamento da Comissão Nacional de Eleições e o caso na Esquadra do Rato para lançar o debate em Viseu.
1: André Ventura a garantir nas jornadas parlamentares do partido que a revisão constitucional vai mesmo avançar, mesmo não tendo ainda garantias nesse sentido por parte das restantes forças políticas, em particular do PSD. Bruxelas já aprovou a última revisão do Plano de Recuperação e Resiliência, a revisão submetida recentemente por Portugal, e ainda hoje a Comissão Europeia vai receber o 9º pedido de pagamento. Estas informações foram avançadas ao início da tarde pelo Ministro da Economia. Castro Almeida defendeu que o Plano de Recuperação e Resiliência, o PRR, vai ser 100% executado se até ao final do ano não houver a normalidades. É um tema

0: Um mundo que é dominado por algoritmos, em que a automatização pode resultar no desaparecimento de milhões de postos de trabalho. Ontem o Papa voltou ao tema, na oração dirigida a milhares de fiéis que se encontravam na Praça de São Pedro, em Roma. Leão XIV disse que nesta era da inteligência artificial é preciso encorajar todos a comprometerem-se na promoção de formas de comunicação que respeitem sempre a verdade do ser humano, para a qual deve ser dirigida toda a inovação tecnológica. Esta primeira encíclica de Leão XIV, um documento papal que é enviado a todos os bispos católicos do mundo, vai ser também o primeiro com lançamento público no Vaticano. Até agora nenhum Papa tinha apresentado pessoalmente um dos seus documentos. Para esta cerimónia inédita, marcada para o Vaticano, 2 a 8 dias, foram convidados diversos oradores, entre os quais um dos fundadores da empresa norte-americana Anthropic, uma empresa de investigação e segurança em inteligência artificial, Christopher Olave. Dirige a investigação sobre como interpretar a inteligência artificial. E o encerramento desta cerimónia de apresentação da encíclica Magnifica Humanitas é feita com um discurso de Leão XIV.
1: Publicação da primeira encíclica do Papa Leão XIV sobre a inteligência artificial está prevista para a próxima segunda-feira. António Marujo, comentador de assuntos religiosos da Antena 1, acredita que o Papa vai aproveitar o momento para deixar uma mensagem clara sobre algo que já tem defendido.
2: Uma humanidade que é capaz de produzir estes feitos magníficos tem de ser capaz de resolver os problemas feíssimos que também temos nas nossas sociedades. E creio que, digamos, em termos de linguagem, aquilo que o Papa vai dizer será, de certo modo, muito na linha do que ele tem feito, de uma linguagem frontal, acessível e muito direta para as pessoas perceberem a sua mensagem.
1: A proteção da pessoa humana na era da inteligência artificial é o tema da primeira encíclica do Papa Leão XIV, que será publicada no próximo dia 25.
3: Nuno Rodrigues, nesta edição das 6, no programa da tarde, um simultâneo com a RTP Antena 1 Açores, também com a RTP Mundo, e em permanência online em noticias.rtp.pt. Mais uma moedinha, mais uma voltinha no trânsito com o Paulo Galvão.
4: Vamos começar pela região de Lisboa. Esta hora temos dificuldades com a Estrada Nacional 10 parada. Há acidente entre o Casal do Marco e o acesso à A33, junto aos serviços da Câmara Municipal do Seixal. O trânsito está demorado. Do outro lado do Rio Tejo, mais a norte, o IC19, já com avaria resolvida na subida de Queluz, a escoar o sentido Lisboa-Sintra, mas com filas na zona de Piramanique. Norte Sacavém, hora de ponta para Acril, o mesmo no alto do Lumiar para o túnel do Grilo, para quem está no eixo norte-sul. Na A5 há uma avaria na subida de Monsanto, com filas para sair de Lisboa. Mais à frente há também resistência de Caselos para Carnaxide, a afetar o acesso da Cril. Na Crel, atenção ao sentido do estádio Alverca, com várias viaturas paradas com problemas nos pneus antes da área de serviço do Tujal, ali na zona de Loures. Segundo circular congestionado nos dois sentidos, ponto 25 de Abril para de Lisboa para Almada, a partir de Campolide, com os outros acessos de norte para sul igualmente preenchidos. Na região do Porto, esta hora temos trânsito lento entre a zona de Bonjóia e a saída para Braga na VCI, também entre o Nó de Francos e o Tabuleiro da Ponta Rábida. A Avenida AEP está completa nos dois sentidos. A A3 está a parar para entrar no Porto a partir de Pedrossos. Há trânsito também compacto na VCI entre o Amial e a saída para Braga. Marginal do Porto sujeita à demora entre a Ponto Infante e a zona da Alfândega do Porto. A Ponto Infante também está preenchida de Gaia para a Cidade Invicta. Via panorâmica no Pararranca para sair do Porto em direção a Gaia. Na cidade de Braga, a circular urbana está em hora de ponta. Acesso ao Rio Cávado começa a ficar com mais movimento para Vila Verde.
3: É o cenário um pouquinho depois das 6 da tarde no trânsito. Linha Verde disponível até às 8. 800-21-0101. Boa viagem.
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0: O aclamado álbum Lux, La Perla de Rosalía. Olhamos agora também para a hora de jantar. 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
0: No que fica das notícias deste dia, vamos até ao aeroporto.
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0: 6:20. Boa tarde. A esta hora, no programa da tarde, olhamos sempre para o que fica da atualidade e este dia tem sido marcado também pelas filas de espera para entrar no país. Isto para quem chega de fora do espaço Schengen. É uma situação que, de alguma forma, está a preocupar o setor do turismo, Nuno.
7: Desde logo no Algarve, Karina, que conta, como sabemos, com os turistas estrangeiros para dar um novo fôlego nos próximos meses à economia da região e do país, naturalmente. O novo sistema de controle de fronteiras continua a causar esperas de várias horas. Foi isso que aconteceu, por exemplo, este fim de semana, desde logo no Porto. Ora, no Algarve, os empresários hoteleiros estão preocupados. Este fim de semana não foi assim tão grave na região. Já se viveram momentos mais críticos este ano. Ainda assim, a principal associação hoteleira pede medidas urgentes, Mário Antunes, e alguma flexibilidade.
8: Centenas de passageiros em longas filas é uma imagem que, embora comum a diversos aeroportos europeus, está a preocupar particularmente os hoteleiros algarvios, devido aos tempos de espera no aeroporto de Faro. Este fim de semana voltaram constrangimentos, conforme notou a própria PSP, responsável pelo controle de fronteiras. Nos aeroportos de Lisboa e Faro foram registados tempos de espera superiores ao desejável durante a manhã de domingo. Fonte da PSP refere que os atrasos verificados nestes aeroportos se deveram a razões técnicas e informáticas, mas também à dimensão elevada do tráfego aéreo.
9: Nos últimos dias não tem sido tão mau, mas já tivemos nesta época, pré-época balnear, alguns dias com movimento significativo de determinadas horas em que o aeroporto entope. E é isso que temos pedido para resolver. Creio que hoje já vai havendo alguma sensibilidade, mas nós não podemos ir buscar mercados como estes fora do espaço Schengen e depois fechar-lhe a porta durante 2 ou 3 horas para entrar no Algarve. Esse é o principal problema que o Algarve tem hoje.
8: Hélder Martins, presidente da Associação de Hotéis e Empreendimentos Turísticos do Algarve, pede por isso flexibilidade no controle de fronteiras, sobretudo à chegada ao aeroporto com o sistema europeu em vigor. Os passageiros começam a ser controlados 2 vezes à entrada e à saída do espaço Schengen. Para além das tradicionais boxes de controle de passaportes, têm de passar por quiosques digitais, onde são fotografados, deixam impressão digital e fazem o registro biográfico. A Comissão Europeia anunciou que esta operação demoraria a questão de um minuto ou dois, mas isso não se tem verificado. Em alguns picos de atividade, chegam a registrar-se filas superiores a uma hora para o controle de passageiros.
9: Tem que haver uma flexibilidade, e eu creio que há hoje, uma flexibilidade naquelas horas em que chegam mais de 2 mil passageiros por hora a Faro, de haver uma flexibilidade maior e não ter a exigência total daquilo que são os dados biométricos que demoram tempo sem fim. Se não conseguirmos isto, teremos um conjunto de críticas dos nossos principais clientes que dizem que não vale a pena ir ao Algarve porque eu sou mal recebido logo no aeroporto, quer à partida, quer à chegada.
8: Helder Martins pede medidas a tempo do verão, diz mesmo que é preciso aumentar essa flexibilidade já, até porque a imagem deixada à chegada e à partida do Algarve está a ser manchada. Os empresários pedem medidas.
9: Fizemos um pedido ao Primeiro-Ministro, ao Ministro da Administração Interna, tive a oportunidade de transmitir pessoalmente ao Ministro da Administração Interna que é urgente tomar uma posição sobre esta matéria. Se o sistema que está instalado não responde, é preciso suspender esse sistema até determinado momento em que funcione, porque se não funciona o servidor, a linha, a comunicação, não sei. O que é certo é que um turista não pode chegar a um aeroporto, e eu sei que isso passa no resto do país, e esperar horas.
8: Segundo as estatísticas rápidas do transporte aéreo, do Instituto Nacional de Estatística, o Reino Unido foi o principal país de origem e de destino de voos no primeiro trimestre deste ano. Um mercado fundamental para a operação no Algarve, o que aumenta a preocupação dos empresários. Descontentes, refere Helder Martins, porque tudo o resto está pronto para receber turistas.
9: Os equipamentos complementares às praias estão preparados, os nadadores salvadores, tudo isso está, fez-se esse trabalho em conjunto, as câmaras municipais, os privados, isso fez-se. Agora, um cliente que demora 2 ou 3 horas a chegar ao Algarve não pode demorar 2 ou 3 horas a sair do aeroporto de Faro. Este é o apelo que fazemos a quem manda neste país, nestas áreas, é que resolvam este problema, os outros nós resolvemos. O Algarve está sempre preparado, a capacidade de resiliência dos diferentes intervenientes resolve os maiores problemas e tem conseguido resolver. O Algarve tem feito uma aposta, estamos a começar a época balnear, o Governo tem feito uma aposta de recarga de areia em várias praias, em sítios estratégicos e temos apostado noutras áreas.
8: Helder Martins, em nome da AETA, manifesta preocupação com os atrasos à chegada e à partida no aeroporto de Faro por causa do sistema de controle de passageiros, numa altura em que se intensificam voos provenientes de países fora dos espaços Schengen com destino à região.
7: O turismo do Algarve, preocupado com o que vai acontecendo nos aeroportos do país, no de Faro em particular, onde o novo sistema de controle de fronteiras continua a dificultar a entrada de quem chega de fora do espaço Schengen. Isso não passa de todo uma boa imagem do país. Incomodado, o Primeiro-Ministro já admitiu hoje voltar a suspender a recolha de dados biométricos. 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
1: Ora, hoje é segunda-feira, ligamos também à ciência. Já daqui a pouco à Seleção Natural, mais um episódio para começar a semana com o David Marçal. David, olá, bem-vindo.
2: Olá, Karina.
1: Muito rapidamente, do que é que vamos falar hoje? Eu sei que tem seguimento com o episódio da passada sexta-feira, não é?
2: Exatamente. Nós vamos falar de homeopatia, portanto, e vamos falar de como sabemos que um tratamento funciona ou não.
1: No fundo, um ensaio clínico,
2: um
1: é
2: ensaio
1: isso?
2: Clínico. Como é que se faz um ensaio clínico para saber se um tratamento funciona ou não? E eu vou falar sobre despejar borras de café em cima da minha cabeça.
1: Pronto, eu dessa não estava à espera, confesso, mas vamos lá a isso, é para ouvir daqui a pouco, a seguir ao Jornal do Desporto. Vinte e sete minutos depois das 6, olhamos para o trânsito com o Paulo Galvão a esta hora.
3: Começamos na margem sul, Estrada Nacional 10, sujeita à demora entre o Casal do Marco e a entrada na A33, depois mais à frente também à fila em direção à zona de Quinta do Conde. A saída da Auto Europa também está preenchida para a Quinta do Conde a esta hora. Estrada Nacional 10 a evitar no Fogoteiro e C21 com filas para o cruzamento dos Galitos em direção ao Barreiro. Está a acumular. Final do tabuleiro da Ponte Vasco da Gama, apenas com trânsito lento junto à saída para o Montijo. Ponte 25 de Abril vai no para-arranca de Campolide para o tabuleiro. Acessos completos de norte para sul, muito melhor o acesso de Alcântara. Na A5 há trânsito lento também para sair de Lisboa, entre as Amoreiras e a zona de Carnaxide. O IC19 está com fila entre Pinamanique e a zona de Queluz, a afetar a Nacional 117 a partir dos Cabos de Ávila e também o final da Radial de Benfica, segundo circular completa entre o Estádio da Luz e o Terminal 2 do Aeroporto em ambos os sentidos. Entrada na Crilo também em hora de ponta na zona do Nó de Sacavém. Avenida Padre Cruz preenchida para sair de Lisboa, o mesmo no eixo Norte-Sul, a partir do Alto do Lumiar. Chegada ao Nó de Olival Basto, na Crilo, com trânsito lento em ambos os sentidos. Há uma ocorrência na Crel, no sentido estádio Alverca, com várias viaturas paradas com problemas nos pneus, antes da área de serviço do Tujal, a pedir atenção à velocidade. Na região do Porto, Estrada Nacional 107, com um acidente junto ao aeroporto Francisco Sá Carneiro, com trânsito a parar para quem vem da A28. A A28 também tem um acidente depois da rotunda AEP, para sair do Porto para Matosinhos, também está com demora. Filas na subida do Dragão para A3, entre Francos e a Ponta Rábida nos dois sentidos, via panorâmica completa. Há também alguma demora esta hora na zona de Vilar, da Dorinha, Nacional 222, Marginal do Porto também preenchida e as ligações ao Rio Cava também já com mais movimento para quem vai de Braga para Vila Verde.
1: O final de tarde avança e a coisa complica. A linha verde está disponível até às 8, já sabe que pode dar e receber informações, é o 800-21-0101. Boa viagem. Amanhã, terça-feira, começa com céu geralmente muito nublado, menos nublado ainda assim na região sul do país, também com chuva fraca ou chuvisco previsto no norte e centro, e há uma subida da temperatura máxima. Aliás, durante a semana vamos reparar nisso. O tempo primaveril vai regressar com força, em especial na região sul. A ronda começa no Porto amanhã com 18 graus de máxima, Viana do Castelo, Vila Real, Viseu e Guarda 19, Bragança 20, Aveiro e Coimbra 21, Braga e Leiria 22, Porto Alegre 23, Lisboa, Setúbal e Faro 24, Santarém 25, Castelo Branco e Beja 26, por último Évora sempre mais quentinha com 27 graus de máxima. Vamos então à síntese de notícias a esta hora com Alexandre David.
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4: Se for caso disso, o Primeiro-Ministro admite voltar a suspender a recolha de dados biométricos no controle de fronteiras no aeroporto do Porto e também no Algarve. Não está a correr bem, nada bem, é um problema sério. A principal Associação de Empresários Turísticos do Algarve já alertou o Governo para esse problema. Com verão à porta, o turismo do Algarve olha com grande preocupação para o problema nos aeroportos. O novo sistema de controle de fronteiras está a causar esperas de várias horas em diversos pontos do país. Para responder aos sérios problemas de longas esperas nos aeroportos, o Primeiro-Ministro admite voltar a suspender a recolha de dados biométricos no controle de fronteiras nos aeroportos. A SATA e a TAP garantiram-as que a falha nos testes de qualidade e segurança dos combustíveis para aeronaves do aeroporto das Lages, na Ilha Terceira, não vai afetar a operação das companhias aéreas. Fonte da SATA, citada esta tarde pela agência Lusa, esclarece que tem um plano de contingência para este tipo de situações, não estando previstos impactos na operação nem consequências para os passageiros. No próximo ano, o Ministro da Economia e da Coesão Territorial disse hoje em Lisboa esperar que o decreto-lei que vai regulamentar o seguro obrigatório contra calamidades deverá estar em vigor já no próximo ano. Acho que o decreto-lei estará em vigor em 2017, disse o Ministro. O Primeiro-Ministro anunciou que o Governo vai criar um fundo de catástrofes naturais e sísmicas associado a um seguro obrigatório para habitações apoiadas por um mecanismo de solidariedade para garantir acesso universal. O líder do Chega fez hoje um mau balanço do Governo de Governação, do atual Executivo, considerando que é gritante a diferença entre o que prometeu fazer e o que efetivamente fez. Um mau ano, um mau balanço e um mau governo durante um ano, afirmou André Ventura em declarações aos jornalistas antes do arranque das jornadas parlamentares do partido que começaram hoje e decorrem até amanhã em Viseu.
1: 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Vamos ao desporto.
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1: Jornal de Desporto, títulos desta edição.
6: Carlos Forbes tem esperança na chamada de Roberto Martínez. O avançado que foi treinado por Farioli faz ainda muitos elogios ao treinador. Mourinho tem as malas feitas para regressar a Madrid. Gaspar Ramos acusa Rui Costa de falta de liderança e de tomar más decisões. O Sporting faz treino de adaptação ao Jamor. Agora sim é oficial, Miguel Moita deixa o Marítimo. Cabo Verde anuncia convocados com mais de meia equipa da Primeira Liga Portuguesa. Nuno Borges regressa ao top 50 do ranking ATP. E Mário Gomes continua como selecionador de basquetebol.
1: Jornal de Desporto de segunda-feira, edição de Walter Madureira.
6: José Mourinho e Real Madrid têm um acordo de cavalheiros para a assinatura de contrato, segundo revela o jornalista Fabrizio Romano. O treinador deve assinar por duas temporadas, vai viajar para a capital espanhola depois do jogo entre Real e Athletic Bilbao, da última jornada da Liga, agendado para o próximo sábado às 8 da noite. O técnico esteve esta manhã no Seixal, mas depois, João Alves Domingos, agora em direto, o técnico saiu em silêncio.
7: Muito boa tarde, exatamente sem prestar quaisquer declarações aos jornalistas. José Mourinho entrou às 10h30 da manhã aqui no Benfica Campos para trabalhar e por volta do meio-dia e 20 abandonou as instalações encarnadas juntamente com um dos adjuntos da equipa técnica, Pedro Machado, sem prestar quaisquer declarações aos jornalistas e já não mais voltou aqui ao centro de estágio encarnado. Ou seja, José Mourinho, portanto, não marcou mais presença no dia de hoje depois dessa saída para a hora de almoço. Também estiveram aqui dois dos diretores da estrutura de futebol do Benfica, Mário Branco e Simão Sabrosa. Simão Sabrosa também saiu à hora de almoço e não mais regressou. Mário Branco ainda voltou durante a tarde e saiu mesmo há pouco aqui das instalações encarnadas. Rui Costa, presidente das Águias, esse não foi visto aqui durante o dia no Benfica Campos. Como dizias, o José Mourinho é noticiado que tem já um acordo verbal com o Real Madrid, espera um contrato de duas temporadas, aliás é o único nome que está na lista de Florentino Pérez, presidente dos Merengues. Do outro lado, José Mourinho já tinha dito também que tinha desde a semana passada uma proposta de renovação com o Benfica até 2029. Este contrato atual ainda terminava no próximo ano, em 2027. Também, como apontaste bem, viaja em princípio para a capital espanhola no próximo domingo, depois do Real Madrid terminar a temporada. O Benfica terá a receber 7 milhões de euros, caso confirme então a saída de José Mourinho para treinar novamente o Real Madrid. A dizer que o clube merengue também não vive uma situação famosa, como acontece também do lado do Benfica, dois gigantes em crise. Falando do Real Madrid, segunda época consecutiva sem troféus, um balneário descontrolado, teve situações e episódios de agressões entre jogadores e está agora com eleições antecipadas convocadas por Florentino Pérez, para já o único candidato e atual presidente. Dizer ainda que José Mourinho saiu do Real Madrid em 2013, esteve 3 épocas no clube merengue e parece estar agora iminente o regresso. Falando em relação à situação do Benfica, a sucessão de José Mourinho, o nome mais forte que tem ganho força nos últimos dias, é o de Marco Silva, que termina contrato com o Fulham esta temporada, clube de Inglaterra, e estará já em conversações com os encarnados para suceder a José Mourinho. Marco Silva, que treinou o Sporting em 14-15, essa temporada orientou os Leões e pode estar aqui em breve a regressar a Portugal, desta vez para treinar o Benfica, suceder a José Mourinho. Nas próximas horas saberemos então se estará confirmada a ida, o regresso a Madrid.
6: Reportagem a partir do Seixal com João Alves Domingos. Ainda a expectativa na decisão de Mourinho, Gaspar Ramos, à espera das prometidas declarações do líder do clube, Rui Costa.
8: Não espero muito, porque o Rui Costa normalmente fala muito, mas diz pouco. E, portanto, ele criou uma situação para o clube e para ele próprio que naturalmente tem muitas dificuldades em dizer alguma coisa.
6: Para o antigo dirigente, a proposta de renovação do Benfica pode ter sido feita fora de tempo.
8: Na hora própria, e quando Mourinho se disponibilizou para continuar, que era esse o grande desejo dele, para ficar a trabalhar em casa, pois era nessa altura que o Rui Costa devia ter feito a prorrogação do contrato dele, e não agora, como ainda por cima, com uma proposta que o próprio Mourinho, faça aquilo que era a informação do seu empresário, teria sido uma proposta vantajosa, o que naturalmente era financeiramente má para o Benfica, se calhar relativamente àquela que podia ter sido quando o Mourinho se predispôs a continuar.
6: Um problema criado por Rui Costa, sublinha Gaspar Ramos. O Sporting regressa esta terça-feira ao trabalho com um treino no Estádio Nacional, tendo em vista a final da Taça de Portugal frente ao Torriense. A sessão está agendada para as 11 da manhã. Terá 15 minutos abertos aos órgãos de comunicação social. A final da Taça joga-se no domingo às 5:15 no Jamor, com o Sporting em busca de revalidar o título, enquanto o Torriense tenta conquistá-lo pela primeira vez. A equipa de Torres Vedras tem ainda antes desta final um compromisso para tentar garantir a promoção ao principal escalão do futebol português. Será frente ao Casa Pia na quarta-feira. Amanhã, à 1 da tarde, Roberto Martínez anuncia os convocados para o Campeonato do Mundo e Carlos Forbes tem ainda o sonho de estar na lista de 26. O avançado que atua no Clube Rouge ontem marcou frente ao São Gilloise. Ele está otimista quanto à possibilidade de concretizar o sonho de estar na fase final do Mundial.
9: É como eu disse, é continuar a trabalhar e depois no final da época vamos ver o que é que vai acontecer.
10: Carlos, há uma esperança de estar na lista final. Pode ser difícil, é verdade, porque nós em Portugal temos muita qualidade, muito talento, mas quem já esteve nesta seleção há tão pouco tempo, se calhar alimenta um bocadinho essa esperança de poder estar na fase final do Campeonato do Mundo, não é?
9: Sim, claro. É um sonho estar nessa competição, no Mundial. Qualquer jogador sonha estar nessas competições.
6: No Ajax, Forbes foi treinado por Francesco Farioli, de quem só tem bem a dizer.
9: É um bom mister, gosto muito dele, gostei de trabalhar com ele, só tenho coisas boas a dizer sobre ele.
10: Ficas feliz pelo facto dele ser campeão?
9: Sem dúvida.
6: Das qualidades, a relação próxima com os jogadores será um dos aspectos mais fortes.
9: Ele sabe lidar com os jogadores, sabe manter uma relação forte. E acho que ele é muito bom nisso.
6: Até ao momento, Carlos Forbes tem tido uma época muito boa, quase 50 jogos, 10 golos e 11 assistências.
9: Estou a ter uma boa época até agora e a nossa equipa está a jogar muito, muito bem. Estamos na reta final e é continuar como estamos.
6: Para terminar bem, falta é ser campeão.
9: Não há margem para falhas e... Sim, nós sonhamos em ser campeões, está nas nossas mãos e temos que continuar a trabalhar para isso. Iniciamos a fase de play-off e sim, é diferente dos outros campeonatos, mas eles vão fazer os play-offs e eu estou a gostar e espero que sejamos campeões.
6: Nesta fase de play-off, o Clube Rouge está na frente com 4 pontos de avanço. Ganhando, consegue ainda assim outro objetivo de jogar na Liga dos Campeões.
9: Se nós ganharmos todos os nossos jogos, vamos ser campeões. Qualquer jogador quer ser campeão e jogar em palcos mais alto de futebol. E é isso que eu fiz essa época.
6: Carlos Forbes, em entrevista à Antena 1, o desejo de ser campeão pelo Clube Rouge, também os elogios a Francesco Farioli, com quem trabalhou no Ajax, e ainda o sonho de amanhã, à 1 da tarde, ouvir Roberto Martínez dizer o seu nome para estar no Campeonato do Mundo. A seleção de Cabo Verde divulgou esta segunda-feira a lista de 26 atletas para o Campeonato do Mundo, que inclui 7 jogadores que atuam na Liga Portuguesa. Vozinha, guarda-redes do Chaves, Topira do Torriense, Sidney Lopes Cabral do Benfica, Telmo Arcanjo do Vitória de Guimarães, Yannick Semedo do Farense, Livramento do Casa Pia e Jovane Cabral, que atuou esta temporada no Estrela da Amadora. Pedro Bobista, o selecionador, já destacou a importância deste momento.
11: Hoje é um dia histórico para nós, futebol, para o futebol cabo-verdiano. É um sonho, ou foi um sonho tudo cabo-verdiano, mesmo que no início algumas pessoas que acreditar, mas nós desde a primeira hora não acreditar que era possível. Foi um esforço de federação, dos jogadores e do nosso povo também, que isso da gente, tudo onde estava espalhado no mundo inteiro.
6: Cabo Verde vai estar na fase de grupos diante da Espanha, Uruguai e também Arábia Saudita. Miguel Moita levou o Marítimo ao título de campeão da Liga 2 e ao regresso à primeira divisão, mas não vai continuar à frente do clube na próxima temporada. O anúncio foi feito pelo técnico nas redes sociais. Grealish, também relativamente ao Campeonato do Mundo, Grealish, médio do Sporting de Braga, integra a lista de 26 convocados da Áustria. A Áustria que vai defrontar Jordânia, Argentina e também Argélia no Campeonato do Mundo. O Real Madrid confirmou esta segunda-feira que Dani Carvajal, lenda dos merengues, vai deixar o clube no final da temporada, com lateral direito internacional espanhol de 34 anos em final de contrato. Ainda em Espanha, o Barcelona anunciou oficialmente já notícia antecipada da extensão de contrato com Hansi Flick. Ele tinha contrato a terminar no verão de 2027, prolonga este acordo agora até 2028. Farense e Belenenses vão jogar o play-off de acesso à Liga 2 nos dias 23 e 30 de maio. A primeira mão realiza-se no São Luís em Faro às 8h30 da noite. O segundo jogo terá lugar no Restelo à mesma hora. No ténis, Nuno Borges, número 1 nacional, regressou ao top 50 do ranking ATP, na atualização que antecede o arranque de Roland Garros. Ainda o basquetebol, para fechar, Mário Gomes vai manter-se no comando da equipa nacional masculina. A divulgação foi feita hoje pela Federação Portuguesa de Basquetebol.
1: Walter Madureira nesta edição do Jornal de Desporto, também em simultâneo com a RTP Antena 1 Açores, RTP África e RTP Mundo, e sempre online em desporto.rtp.pt. Já a seguir, na Seleção Natural com o David Marçal, respondemos às questões que não querem calar. Como se faz um ensaio clínico? Como sabemos se um medicamento funciona? Até para ouvir, já a seguir.
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1: É mais uma edição da Seleção Natural com David Marçal. Está em estúdio comigo, prontíssimo para responder a várias questões. Tudo isto ainda na senda do episódio da passada sexta-feira, que falava de homeopatia. Olá, David.
2: Olá, Karina. É verdade. Portanto, no episódio passado falámos da posição recente do Ministério da Saúde de Espanha. Concluiu que não há provas de eficácia da homeopatia. E hoje vamos tentar perceber melhor como é que sabemos isso. Ou seja, de forma mais geral, como é que sabemos se um medicamento funciona ou não. Imagina o seguinte, Karina. Eu estou com gripe. felizmente não estou, mas vamos supor, e decido que todas as manhãs vou despejar as borras de café, do meu café da manhã, em cima da minha cabeça.
1: Certo.
2: Passado 3 ou 4 dias eu melhoro. Portanto, conclusão, esse tratamento funcionou?
1: Pois.
2: Não.
1: Essa é a grande questão, não é?
2: É a grande questão.
1: Não, eu perguntar-te-ia, está bem, mas porquê borras de café?
2: Porque é um tratamento suficientemente absurdo para as pessoas perceberem que não trata a gripe.
1: Porque não um iogurte natural. Bom, continua.
2: É um bocadinho mais confuso, não é? Mas, portanto, a questão é que a gripe, na maior parte dos casos, passa sozinha. Ou seja, num caso individual, é muito difícil separar o efeito de um tratamento de tudo o resto, designadamente da evolução natural da doença, da resposta natural do sistema imunitário, o acaso. E é aqui que entram os ensaios clínicos. Como eu não posso saber o que é que acontecia ao David que não despejou as borras de café na cabeça, nós vamos olhar para grupos de pessoas e comparar o que acontece a cada um dos grupos. Portanto, há um grupo em que é testado o tratamento, a quem é dado o tratamento que queremos testar,
1: sim,
2: seja ele um comprimido ou borras de café, e o outro recebe um placebo. Portanto, um placebo é algo que parece um medicamento, mas que não tem efeito. Num ensaio clínico a sério, normalmente é um comprimido de açúcar.
1: Muito bem.
2: Portanto, comparamos o tratamento com uma coisa igual ao tratamento, menos o princípio ativo. Ou seja, o comprimido até tem o mesmo tamanho, a mesma cor, uma embalagem
1: igual,
2: tudo igual. Portanto, a pergunta é sempre a mesma. Quem é que melhorou mais? Se o grupo que tomou o medicamento melhora mais significativamente do que o grupo que tomou o placebo, então temos um sinal de eficácia. Porque as pessoas têm sempre a ideia que melhoram, porque há sempre esta expectativa, não é?
1: É
2: com o efeito placebo.
1: Sim.
2: Portanto, se não houver diferença, o tratamento não funciona. Mas isto ainda não chega. Para evitar conclusões precipitadas, os ensaios clínicos são feitos geralmente em modo duplamente cego. O que é que isto quer dizer? Que nem os doentes sabem o que estão a tomar, nem os médicos que os acompanham. Porque senão os médicos iam e sabiam, ok, este doente tomou um medicamento a sério, então melhorou. Ou então, e mais, a distribuição dos doentes pelos dois grupos tem que ser feita ao calhas. Senão os médicos, mesmo que inconscientemente, iriam dar o tratamento a sério ou às pessoas com um aspecto mais saudável.
1: Portanto, tudo isto para não deturpar os resultados.
2: Exatamente,
1: não é?
2: Isto é uma metodologia muito bem afinada para ensaios clínicos. E há outros cuidados, as amostras têm que ser suficientemente grandes, os critérios de avaliação de resultados têm que ser bem definidos, o que é que significa melhorar, e tudo isto é sujeito a uma análise estatística rigorosa. E depois não nos ficamos por um estudo. Os resultados dos vários estudos são depois agregados em revisões sistemáticas da literatura médica que analisam muitos ensaios clínicos em conjunto. E foi precisamente isto que fez o tal relatório técnico da Agência Espanhola de Medicamentos e Produtos de Saúde. E o que encontrou foi bastante claro. Existem alguns estudos de baixa qualidade que parecem mostrar benefícios da homeopatia, mas estes têm poucos participantes, duração curta, falhas metodológicas. Mas quando olhamos apenas para os ensaios clínicos mais rigorosos, o efeito desaparece. Ou seja, quanto melhor é o estudo, menor é o efeito da homeopatia, até desaparecer completamente. Porque sem estes cuidados é muito fácil ver efeitos que não existem. Voltando ao exemplo das borras de café, vamos supor, se 10 pessoas fizerem o mesmo ritual e melhorarem, podemos ficar impressionados. Mas se compararmos com outras 10 que não fizeram nada e que melhoram exatamente ao mesmo ritmo, já ficamos menos impressionados. Por isso é que os medicamentos a sério têm de passar por este processo, com várias fases, testes sucessivos e avaliação por autoridades reguladoras. Nós habituámos-nos a isto, por exemplo, durante a pandemia da Covid-19.
1: Exatamente.
2: Enquanto esperávamos pelos resultados dos ensaios das vacinas. Mas aqui há um detalhe importante. Este nível de exigência aplica-se apenas aos chamados medicamentos convencionais. Não se aplica aos tratamentos das terapias alternativas, como é o caso, por exemplo, dos remédios homeopáticos, que podem estar no mercado sem qualquer prova de eficácia. No caso da homeopatia, aliás, como vimos, não há nenhum ensaio clínico robusto que mostre a eficácia acima do placebo. Na verdade, eles, por causa de uma legislação europeia, eles são aprovados pelas autoridades reguladoras do medicamento através de um regime especial, chamado regime simplificado, em que apenas têm que demonstrar uma coisa, que são inofensivos. Isso é muito pouco. Ou seja, não se exige que funcionem.
1: E agora, vou pedir-te uma coisa, por favor, vai tirar as borras de café da cabeça, porque
2: vou já comprar um shampoo adequado.
1: David, obrigada. Até à próxima.
2: E até quarta, Karina.
1: É a Seleção Natural com David Marçal. Estamos a 10 minutos das 7.
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1: Seguimos viagem com o Paulo Galvão ao volante. Vamos ao trânsito.
3: Vamos começar pela região de Lisboa. Houve acidente na Cril, junto ao nó da Pontinha. Está a complicar o sentido Algés-Sacavém. O IC19 está lento de Alfragide para Queluz. Há 5 apenas também com trânsito lento de Caselas para o estádio. Mas antes há um acidente antes da saída para Alfragide e para a Amadora, a complicar também a saída de Lisboa. Para a ponte 25 de Abril, para a arranca de Campolide para o Tabuleiro, acessos mais preenchidos, os das Amoreiras e também da A5. Não há grande demora no acesso de Alcântara. Acidente na segunda circular no Prior Velho, em direção ao Norte-Sacavém, a complicar a saída de Lisboa. O trânsito está demorado. O final do Eixo Norte-Sul também com filas compactas a partir da Ameixoeira para o Túnel do Grilo. Segunda circular no Pararranca, no sentido Benfica, aeroporto, a partir do Estádio da Luz. Não há demora no sentido inverso. Temos na região de Lisboa também muito movimento em direção ao Olival Basto, na Cril. Final do tabuleiro da ponte Vasco da Gama, lento também até à saída para o Montijo. O IC21 também vai no Pararranca em direção ao Barreiro. Evitar a Estrada Nacional 10, bastante demorada, com um acidente no Fogoteiro. Mais a norte, a região do Porto tem trânsito compacto na subida do Dragão para a 3, com trânsito lento também a ligação à Ponta Rábida para quem vai do Porto para Gaia, a partir do Norte Francos. A A28 está preenchida nos dois sentidos para a rotunda AEP, porque houve acidente no sentido Porto-Matosinhos. Estrada Nacional 211, com demora na ligação da A4, Marco Canaveses até à entrada na ponte sobre o Rio Tâmega. A cidade de Braga em hora de ponta, com a circular urbana mais parada em direção à saída para Vila Verde, para quem vem da zona do Hospital de Braga e depois nos acessos do Rio Cava à zona de Vila Verde.
1: Passa boa viagem com a Antena 1.
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1: A sua viagem melhora, certamente, a partir do momento em que houve o postal do dia de Luís Osório, que chega já daqui a pouco. Luís, qual é a história de hoje?
15: Hoje o postal do dia é dedicado a todas as mães, velhas e novas, acabadas de ser, ou até já avós ou bisavós. Mães pobres, remediadas ou ricas, para ti também, para ti que foste mãe ou tens um bebé na barriga. Até já.
1: Para todas elas, já daqui a pouco.

0: Não Sabia o Desamor. É o novo álbum de Tiago Nacarato. É lá que está esta Há de Haver. E é aqui que está também o Postal do Dia, de Luís Osório, o primeiro desta semana, dirigido e dedicado a todas as mães. Olá, Luís.
1: É para ti que escrevo, que hoje falo, para ti que és mãe, que sentiste o teu bebê dentro do teu corpo, que sentiste o primeiro movimento, o primeiro murmúrio, ainda em silêncio, o primeiro pontapé. Lembras-te dos planos, das conversas, das roupinhas nas montras das lojas, da escolha do berço, das lágrimas que choraste quando ninguém estava a ver, do medo que sentias por alguma coisa poder correr mal, do receio que não estivesse à altura, das consultas, dos toques, das ecografias, de tirar sangue, da fome que sentiste, dos desejos de coisas malucas, um bife à meia da noite, um molotov quando não há molotov, da trouxinha que levaste para a maternidade, vê-se sem conta, abriste e fechaste a mala, sei que o fizeste. E as contrações? Os homens não imaginam o que é. Cada vez mais perto umas das outras, uma dor que não se explica. Como o rebentar das águas, o não saberes muito bem o que aconteceu, se são águas ou se te descontrolaste. Recordas-te das pessoas vestidas de branco, a pedirem para fazer força, para respirares compassadamente? Da placenta a cair no balde, da cabecinha do bebê a aparecer, do primeiro choro, de o pôr no teu colo, de lhes contares os dedos das mãos e dos pés, de sentires uma enorme euforia, um alívio, às vezes uma tristeza que não percebes de onde vem? Lembras-te, quando todos se vão embora e pudeste ficar sozinha com o teu bebê? Estás a sorrir, aposto. Recordas o que lhe disseste? E a primeira vez que o puseste a arrotar, a primeira vez que bolsou, a primeira papa, o primeiro susto, o primeiro passo, o primeiro Natal, o primeiro aniversário, a primeira vez que ficaste sem ele, a primeira letra que aprendeu, o primeiro beijo. É para ti que escrevo, querida mãe. Para ti que viveste tudo isto e tudo o resto que não sei, que não posso saber, apenas imaginar e invejar e agradecer.
0: 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Ligamos Portugal também através da previsão do estado do tempo para amanhã, uma terça-feira que terá céu geralmente muito nublado. Na região sul do país, menos. O céu estará um pouco mais limpo. Chuva fraca ou chuvisco previsto no norte e centro. Subida da temperatura máxima, em especial na região sul do país também. No Porto, estarão amanhã 18 graus de máxima. Viana do Castelo, Vila Real, Viseu e Guarda, 19. Bragança, 20. Aveiro e Coimbra, 21. Nos termómetros de Braga e de Leiria, 22 graus amanhã, Porto Alegre, 23, Lisboa, Setúbal e Faro, 24, Santarém, 25, Castelo Branco e Beja, com 26, Évora, mais quentinha, amanhã, com 27 graus. Aqui na Antena 1, atualizamos as notícias às 7 em ponto.
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0: E já são 7 horas no continente e na Madeira, 6 nos Açores. Voltando às temperaturas, a esta hora estão 16 graus no Porto, também em Ponta Delgada, 18 em Coimbra e em Lisboa, 19 em Faro e 20 no Funchal. A esta hora, Nuno, quais são os principais títulos?
3: Trabalhar, fazer Portugal maior, é com este lema que Luís Montenegro volta a candidatar-se à liderança do PSD. Se nada mudar, o Chega promete votar contra a reforma da legislação laboral e a nova lei de organização do Tribunal de Contas. Os trabalhos estão a decorrer nesta altura, com muitas dificuldades. O Instituto de Conservação da Natureza está a tentar remover uma baleia anã encontrada morta nas últimas horas junto ao Portinho da Arrábida.
0: É a edição das 7 no programa da tarde com Nuno Rodrigues.
3: Trabalhar, fazer Portugal maior, é com este objetivo que Luís Montenegro volta a candidatar-se à liderança do PSD. O atual presidente social-democrata entregou esta tarde, Inês Ameixa, a moção de estratégia na sede nacional do partido.
2: Luís Montenegro apresenta-se para mais um mandato à frente do PSD com o mote Trabalhar, fazer Portugal maior. O mesmo slogan de Aníbal Cavaco Silva, usado nas eleições presidenciais que ganhou em 2006. Inspirações pessoais à parte, o líder do PSD e recandidato único à liderança define de forma clara o que quer para os próximos anos. Diz que vai manter o não é não ao Chega e rejeita um bloco central com o Partido Socialista. Ainda assim, não estabelecer um acordo de governação não pode significar um não ao diálogo nem à negociação política, defende Luís Montenegro. Por isso mesmo, compromete-se a dialogar no Parlamento com as oposições, nomeadamente com PS e Chega, que ao mesmo tempo acusa de dialogarem entre si, fazendo coligações pontuais contra os partidos do governo. Sem eleições à vista, o líder do PSD e primeiro-ministro quer concentrar-se em governar. Diz que o PSD governa sem deixar o país cair na irresponsabilidade do populismo, nem na estagnação socialista, e aponta que a vontade popular deve ser respeitada. Ou seja, os portugueses estão cansados de eleições, diz, por isso governo e oposições devem cumprir a respectiva missão e no fim da legislatura, aí sim, todos serão julgados. Um PSD do não é não ao Chega, da moderação política e do reformismo é o que promete Luís Montenegro para os próximos 2 anos à frente do Partido Social Democrata.
3: Luís Montenegro volta a candidatar-se à liderança do PSD, mantendo o compromisso de não ter uma solução de governo nem com o Chega, nem com o Partido Socialista. Ainda assim, o atual primeiro-ministro considera ser absurdo falar de cercas sanitárias no Parlamento. O presidente do Chega anunciou esta tarde que o partido vai votar contra a nova lei de organização do Tribunal de Contas. André Ventura diz que não aceita qualquer reforma que signifique na prática menos fiscalização. O líder do Chega diz também que não assinará qualquer reforma laboral que possa dificultar a vida dos trabalhadores.
4: Vai o Governo conseguir fazer este caminho, digamos assim, de aproximação ou não? Não sei, nós estamos onde sempre estivemos. Para haver alguma coisa a abdicar é preciso haver, primeiro, vontade de negociar e, dois, conhecer de que é que se está a falar. E o Governo optou por não dar a ninguém o conhecimento de que é que está a falar e depois de pedir um voto ao Chega, sem sequer sabermos o que é que o Governo tem em cima da mesa. Portanto, é tudo mal feito, foi tudo mal feito, foi tudo mal gerido. Mostra um Governo impreparado, de facto, para fazer reformas.
3: André Ventura, o presidente do Chega, que esta tarde, no arranque das jornadas parlamentares do partido em Viseu, Teresa Borges, anunciou que a revisão constitucional vai mesmo avançar.
5: O PSD já veio fechar a porta ao projeto de revisão constitucional desencadeado pelo Chega, mas André Ventura insiste em ver a porta bem aberta.
4: Vai haver revisão constitucional, vai avançar. Vai haver. O timing já está desencadeado, agora os outros partidos têm que participar, não é?
5: Mesmo com António Rodrigues, vice da bancada social-democrata, a dizer que o PSD não vai entregar qualquer projeto e que inviabilizará as propostas do Chega, Ventura refugia-se no silêncio de outros.
4: Mas, caros, a revisão constitucional vai avançar. Como já foi dito, houve um deputado do PSD que provavelmente se precipitou.
5: Ensaia essa mensagem nas declarações aos jornalistas, mas dentro de portas, já com o grupo parlamentar sentado na plateia, acentuam-se as críticas, dedo apontado ao PSD.
6: O PSD, claro, como quer sempre agradar aos gregos e aos troianos, diz que sim, mas não agora, depois diz que agora, mas não agora, mais para o fim do ano, depois é para a segunda parte da legislatura, agora já é para o final do ano ou para o outro, já estamos habituados a isso.
5: E a conclusão do líder do Chega.
6: Todos, ou quase todos os partidos já vieram atrás da revisão constitucional. Não concordam, não queriam, mas vão à luta e à discussão. O PCP já disse que vinha a jogo na revisão constitucional. A Iniciativa Liberal já disse que vinha a jogo na revisão constitucional. O Bloco de Esquerda também. E ontem, no Congresso do CDS, tivemos o próprio presidente do CDS a dizer que virá a jogo nesta revisão da Constituição.
5: Sem garantias de que o processo de revisão constitucional tenha pernas para andar, André Ventura chama-lhe já uma grande vitória.
6: Hoje, nestas jornadas parlamentares, lançamos essa pedra sobre o futuro. Lançamos uma pedra sobre o futuro constitucional em Portugal.
5: Mensagem deixada na abertura das jornadas parlamentares do Chega, as primeiras da legislatura. Ventura escolher também o funcionamento da Comissão Nacional de Eleições e o caso na Esquadra do Rato para lançar o debate em Viseu.
3: onde decorrem as jornadas parlamentares do Chega a partir de hoje. A SATA e a TAP garantem que a falha nos testes de qualidade e segurança do combustível para aeronaves no aeroporto das Lages, na Ilha Terceira, não vai afetar a operação destas companhias aéreas. Fonte da SATA, citada pela agência Lusa, esclarece que tem um plano de contingência para este tipo de situações. Não estão previstos impactos na operação nem consequências para os passageiros. Também fonte oficial da TAP confirma que a situação não terá qualquer consequência para a companhia, que vai manter de resto a operação programada. Ontem, o diretor da Aerogar das Lages revelou à Lusa que o combustível que chegou à Terceira para abastecer a operação aérea civil não passou nos testes de qualidade e segurança da Galp. A empresa optou por não colocar este produto no mercado. Este responsável esclareceu, no entanto, que a infraestrutura tem reservas que permitem garantir que a operação prevista não vai sofrer qualquer tipo de alterações. Foi tema em destaque ao longo do programa da tarde de hoje as preocupações do turismo do Algarve perante o que se está a passar nos aeroportos do país. O novo sistema de controle de fronteiras está a causar esperas de várias horas. Foi isso que aconteceu, por exemplo, este fim de semana. Ouvido pela Antena 1, o presidente da Associação de Hotéis e Empreendimentos Turísticos do Algarve, Helder Martins, explica que este é o principal problema que o setor tem enfrentado no arranque de uma nova época balnear.
7: Nos últimos dias não tem sido tão mau, mas já tivemos nesta época, pré-época balnear, alguns dias com movimento significativo de determinadas horas em que o aeroporto entope. E é isso que temos pedido para resolver. Creio que hoje já vai havendo alguma sensibilidade, mas nós não podemos ir buscar mercados como estes fora do espaço Schengen e depois fechar-lhe a porta durante duas ou três horas para entrar no Algarve. Esse é o principal problema que o Algarve tem hoje.
3: A principal associação de empresários turísticos do Algarve já alertou o governo para este problema. O ministro das Infraestruturas promete suspender o sistema de recolha de dados sempre que for necessário. À margem de uma iniciativa esta tarde em Coimbra, Miguel Pinto Luz acrescentou que, no caso de Lisboa, a situação poderá melhorar em breve na sequência das obras que estão a decorrer.
8: Estamos a concluir agora obras, por exemplo, através da Aeroportos, no aeroporto de Lisboa, no sentido de alargar a zona de chegadas. E, portanto, é isso que estamos a trabalhar e nós acreditamos que nas próximas semanas, no próximo mês, podemos ter melhor qualidade de serviço. Estamos disponíveis, como hoje o Governo deixou claro, sempre que for necessário, suspender a biometria, porque há um princípio básico. Nós não podemos pôr em causa o serviço prestado pelos aeroportos, não podemos pôr em causa a imagem do país e, portanto, sempre que for necessário e que se verifique constitucionalmente ou que as máquinas ou os servidores não estão a funcionar, será suspenso e por isso nós estamos atentos.
3: Miguel Pinto Luz, à margem de uma iniciativa esta tarde em Coimbra, repetindo a mensagem que o Primeiro-Ministro já tinha deixado nas últimas horas, Luís Montenegro admitiu voltar a suspender a recolha de dados biométricos. O Primeiro-Ministro mostrou-se insatisfeito com os acontecimentos do fim de semana. O controle de fronteiras no aeroporto do Porto, por exemplo, registou tempos de espera superiores a duas horas. A PSP justifica os atrasos com razões técnicas e informáticas e com o elevado número de passageiros que chegam de fora do espaço Schengen. É uma operação que está a decorrer com bastantes dificuldades. O Instituto de Conservação da Natureza está a tentar retirar uma baleia anã que foi encontrada morta nas últimas horas junto ao Portinho da Arrábida, em Setúbal. O ICNF continua esta hora no local a tentar retirar esta baleia anã que está presa na

0: dificuldades nestas operações que estão a ser coordenadas pelo ICNF, como nos explicava o comandante do Porto de Setúbal, Paulo Agostinho. Deixa o cargo já no próximo mês de julho. O diretor do Museu de Arte Contemporânea de Serralves pediu para sair, vai abandonar as funções que desempenhava já desde abril de 2019, há cerca de 7 anos. Numa nota de imprensa divulgada esta tarde, a Fundação expressa um profundo reconhecimento a Filipe Vergne pelo trabalho que desenvolveu ao longo deste período, durante o qual levou a Serralves artistas e exposições de grande relevo.
1: O programa da tarde de hoje fica por aqui. Amanhã regressamos à mesma hora. Até amanhã, Nuno.
0: Até amanhã.
1: Nuno Rodrigues, nesta edição das 7, na Antena 1, em simultâneo com a RTP Antena 1 Madeira e com a RTP Mundo. As notícias estão em permanência em noticias.rtp.pt. Praticamente 12 minutos depois das 7, ainda temos tempo para espreitar o trânsito com o Paulo Galvão.
2: Vamos começar a norte de Lisboa, na ligação da A23 à A1, em direção à capital. Há um caminhão que está tombado, mesmo à entrada da A1. O trânsito está ali sujeito a demora. Temos mais a norte na ligação do Porto a Lisboa, na A1, junto à saída de Serreja, um incêndio numa viatura. Atenção à velocidade, há trânsito a parar. Filas também na ligação a Hermesinde, há um acidente, está a complicar a circulação na A4 a partir do túnel de Águas Santas. Na cidade do Porto é para já um final de tarde tranquilo, apenas trânsito lento na ligação do Dragão à A3 na VCI, também entre o Porto e Matosinhos há marcha lenta na Avenida AEP. Na região de Lisboa, acidente na segunda circular, no Prior Velho, está complicada esta saída da cidade de Lisboa. As filas estão a chegar ao Terminal 2 do aeroporto, trânsito compacto também no sentido Algesta, que vem na Cril, porque há acidente junto ao nó da A Pontinha, na A5, uma ocorrência na zona de Miraflores, a complicar o sentido Lisboa-Cascais a partir do Alto de Monsanto, a afetar também o acesso da Cril. Para a ponte 25 de Abril, as filas estão em Campo Lido, não há demora no acesso de Alcântara. Ponte Vasco da Gama, também sem problemas, apenas o acidente na segunda circular ali junto ao Norte, que bem está a complicar o acesso à ponte Vasco da Gama, que depois tem luz verde até à zona do Montijo.
1: E se está no trânsito a esta hora, já sabe que pode contar com a linha verde para dar e receber informações, é o 821-0101, 821-0101. Boa viagem.
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1: Está na hora de fazermos fair play aqui na Antena 1. Cláudia Martins, olá, passo a bola para ti esta hora.
4: Olá, Karina Jorge, muito boa tarde. Bem-vindos e bem-vindas aos grandes adeptos. Chegou ao fim o Campeonato Nacional de Futebol Masculino. 4 anos depois, o Futebol Clube do Porto voltou a festejar. O Sporting garantiu o segundo lugar e o acesso à Liga dos Campeões. O Benfica ficou no terceiro lugar da tabela e vai jogar a Liga Europa na próxima temporada. No quarto lugar ficou o Sporting de Braga e na próxima época vai discutir a Liga Conferência. A Avechade e Tondela descem da divisão. O Casa Pia ainda tem uma segunda oportunidade, vai discutir o play-off de permanência na Primeira Liga frente ao Torriense, terceiro colocado da Segunda Liga. Torriense, que no próximo domingo, dia 24, vai jogar no Jamor com o Sporting a final da Taça de Portugal. Vamos falar das posições finais das equipas na tabela classificativa, também da final da Taça, é um título ainda em discussão, claro. É inevitável falarmos de José Mourinho, que aparentemente vai mesmo deixar o Benfica para regressar ao Real Madrid e olhar para o que está cada equipa a fazer para preparar já a próxima temporada. Vamos abrir os grandes adeptos. Temos connosco o painel habitual de comentadores, a Rita Garcia Pereira. Olá, Rita, boa tarde.
5: Olá, boa tarde.
4: O Nuno Magalhães, viva Nuno.
6: Viva, boa tarde.
4: E o Diogo Feio, olá Diogo.
7: Olá.
4: Vou começar precisamente pelo Diogo, porque ainda estão frescos os festejos e as imagens da cidade do Porto em festa. Diogo, o que guarda desta temporada e sobretudo deste fim de semana?
7: Bem, vamos primeiro ao mais fácil, que é o sábado, não é? Que foi extraordinário. O Porto tem uma festa longuíssima. Começou logo no Dragão. Começou logo no Dragão com um equipamento vintage

0: Eu me lembro de ter visto em grandes vitórias nacionais, internacionais.
1: Já a preparar a próxima época, na verdade.
0: Exatamente,
1: não é?
0: Exatamente.
1: A estrear.
0: Continua depois com uma imersão dos jogadores, não só no estádio, como na cidade. Aquela ideia da ida de barco, a entrada na Ribeira, naquele porto que vai da Ribeira até à Foz, como na canção do Rui Veloso, Porto Sentido. Eu acho que tem que se dar os parabéns a André Vilas Boas, a Pedro Duarte, porque teve a posição institucional que se deve ter de abertura da varanda da Câmara Municipal do Porto e fazer esquecer anos negros em que isso não sucedeu na cidade. Eu diria que foi uma festa com muito profissionalismo, uma festa romaria. Foram centenas de milhares de pessoas à rua, na cidade, em vários sítios da mesma. Uma folha completamente limpa em relação a festas. Eu nunca tinha visto nada como isto. Eu diria que ficou uma fasquia muito alta em relação às festas. É verdadeiramente de queiro o queixo. Já vi noutros programas adeptos de outros clubes também a dizerem precisamente isso. Foi a demonstração da identificação de um clube com uma cidade, a capacidade de ter memória, memória em relação a Jorge Nuno Pinto da Costa, memória em relação a Jorge Costa. Foi o dar alegria a muitos que não têm alegrias durante o ano. Eu acho que foi uma extraordinária imagem do futebol. Eu, por motivos pessoais, não pude ir e devo dizer que me custou muito. Mas, meus amigos, para o ano, Porto sendo campeão, lá estarei na demonstração daquela frase da Agostina Bessa Luís, que é extraordinária: o Porto não é um lugar, é um sentimento. Isto existe no Porto, tem muita pena, não existe mais lado nenhum aqui em Portugal. Imagino que isto para os jogadores é algo que não vão esquecer. Perceberam que há ali uma realidade que é eterna. Nunca ninguém vai deixar morrer o Futebol Clube do Porto, por muito que nos vão ofendendo, nos vão insultando, lá continuaremos sempre no nosso caminho. E bem fizeram os jogadores desta vez, que depois de terem sido, repito, insultados por gente que dizia que eles jogavam pouco, não revelaram, não ligaram rigorosamente nada a isso. Nada a isso. Eu acho que neste sábado, que é do que eu estou a falar, foi bastante positivo, porque temos que ser superiores a essas vozes incendiárias e temos que continuar com o nosso caminho, sabendo que temos uma equipa que não é daquelas que joga pouco, é daquelas que joga muito, e por isso foi campeão, aliás reconhecido por variadíssimos profissionais da área. Mas o que eu quero sobretudo sublinhar é aquela massa humana, a alegria daquelas pessoas numa cidade, numa região. Eu acho que foi muito bonito. Até posso terminar dizendo, lá chegará o dia em que o Sporting e o Benfica também vão ser campeões e, portanto, podem aproveitar este modelo
1: exato,
0: de festa,
1: então,
0: para não ser só assim uma coisa na rotunda e tal, ser uma coisa mais
1: mais ampla
0: e, sinceramente, ninguém ficou indiferente àquilo que pôde ver durante este fim de semana, durante as horas de transmissão televisiva que, e bem, foram feitas.
1: Quem ainda tem alguma coisa para festejar é o Sporting. Rita, tem a final da taça no domingo, para lá de uma trajetória muito positiva na Liga dos Campeões, segundo lugar conquistado e acesso à terceira pré-eliminatória da Champions, até pode entrar diretamente na fase de Liga. Vamos ver o que faz o Aston Villa na final da Liga Europa frente ao Friburgo e também na Premier League, se mantiver o quarto lugar. Há aqui contas ainda para fazer na Liga Inglesa e o Sporting, imagino que esteja de olho nisso. É uma época positiva do Sporting, Rita?
2: Na minha perspectiva, não é uma época excelente, porque excelente teria sido jogarmos sempre como jogámos nas últimas três jornadas e aí teríamos sido campeões, mas é uma época muito positiva, sim. Quer pelo que conseguimos fazer na Liga dos Campeões, veja-se onde está o Arsenal, quer também pelo que fizemos no próprio campeonato e por estarmos no final, no, na final da Taça de Portugal. Portanto, sim, ao contrário de alguns correligionários meus, eu não acho que esta tenha sido uma época trágica, pelo contrário. Eu acho que, apesar de tudo, e nisso concordo inteiramente com o meu presidente, não se tratou de uma má época. Acho que com o segundo lugar, o acesso às Champions e a final da taça que eu quero crer que o Sporting, da Taça de Portugal, que eu quero crer que o Sporting vai ganhar, eu penso que na realidade se trata de uma época que está acima do que há umas semanas atrás se poderia esperar. E o Sporting tem de facto esta capacidade de regeneração, lá está, com o seu plantel curto e muito, muito esticado, e isso é absolutamente de louvar. E, portanto, não posso deixar de realçar que já davam o Sporting como no terceiro lugar e ainda assim conseguimos manter o segundo lugar, que era, aliás, o segundo lugar onde estivemos durante diversíssimas jornadas, até a debacle com o Arsenal e com o Benfica. E, portanto, sim, respondendo à pergunta, acho que é uma época bastante positiva. E porque, acima de tudo, o Sporting fez por acreditar e fez por acreditar em diversíssimas frentes.
1: E imagino que não veja outro resultado que não a vitória no Jamor no Dom.
2: Não, não, não equaciono. Mas eu não gosto de ser muito otimista, porque quanto ao futebol até sou supersticiosa, ao contrário do resto. Mas não equaciono outra hipótese que não seja o Sporting a jogar como tem jogado, e afinal o que era preciso eram semanas limpas, como se tem visto. Afinal era mesmo um problema de exaustão. Não equaciono outra hipótese que não o Sporting trazer a taça.
1: Faz toda a diferença começar a época mais tarde, fazer menos jogos, entrar diretamente na fase de liga. Portanto, este segundo lugar, obviamente, dá o acesso à Liga dos Campeões, mas será diferente entrar na terceira pré-eliminatória.
2: Claro, ou obviamente.
1: Que o Vila faça a sua parte em termos de Premier League.
2: Exatamente.
1: E na final da Liga Europa. Quer em termos orçamentais, quer também em termos de número de jogos que o Sporting faz, entrando mais cedo em competição, ou seja, desgastando os jogadores.
2: Exatamente, e é aquela ideia também de termos um plantel que se calhar foi em alguns momentos excessivamente curto e que eu espero que venha a ser colmatado agora no mercado. Porque para além de muitos jogos, nós tivemos também muitas lesões. E isso levou ao desgaste de jogadores, porque simplesmente não havia rotação. Nem havia rotação por opção de treinador, mas essencialmente não havia rotação por impossibilidade da mesma. E, portanto, obviamente que, penso que também falaremos desse tema, o que se espera também é um plantel um bocadinho menos esticado, por forma a conseguirmos chegar até ao fim, como chegámos desta vez sem tragédias pelo meio, que também as houve.
1: Até porque, já lá iremos, o Sporting já está a preparar a próxima época, já anunciou.
2: Parece que sim.
1: Um reforço, não é?
2: Mas anunciou um e precisa de mais.
0: Um baratinho.
1: Nuno, não há como fugir, se para o Sporting acaba por ser uma época positiva, como disse a Rita, e este segundo lugar garantido na reta final, o Benfica acaba por fechar a temporada no terceiro lugar, termina a temporada sem qualquer derrota, e há mérito obviamente nisso, mas falha o acesso à Liga dos Campeões, vai discutir a Liga Europa e entra na segunda pré-eliminatória. É uma época negativa, possibilidades mais reduzidas para a próxima época em termos de encaixe financeiro, desde logo?
3: Isso é um facto. Eu acho que uma época em que o Benfica só ganha a Supertaça, independentemente de ficar em segundo ou em terceiro lugar, é sempre uma época negativa. E portanto, tudo o que não seja ganhar pelo menos o campeonato nunca pode ser encarado como uma época positiva, meia positiva. Não vou por aí, não há que encarar e perceber que a época não foi boa por vários fatores muito diversos, por culpa própria, por culpa também de terceiros. Mas a verdade é que não se ganhou o troféu que é mais valioso, que é o campeonato. Enfim, a Champions é sempre um sonho, mas difícil, como eu sempre aqui disse. Mas não se ganha o campeonato, a época não é positiva. Isso, o segundo ou terceiro lugar, portanto, não é indiferente na perspectiva da qualificação da época. Não é indiferente na perspectiva financeira, isso é evidente. Claro. E não é indiferente na perspectiva de preparação da próxima época do ponto de vista financeiro, porque do ponto de vista desportivo eu sou daqueles que acham que até pode ser melhor, mas estas coisas é evidente, e quando digo pode ser melhor, não estou com isso
1: por
3: a dizer que é melhor
1: estar na...
3: Não, sobretudo porque permite ter um agosto mais sossegado, porque, na verdade, a Liga Europa, nas mesmas pré-eliminatórias, não serão excessivamente complicadas como aquelas que o Benfica teve, nas pré-eliminatórias da Champions que teve. Portanto, acho que permite ter um campeonato seguinte mais suave, onde, por exemplo, à semelhança daquilo que o Futebol Clube do Porto fez, dá para ir rodando um pouco os jogadores na primeira fase da Liga Europa, e até do ponto de vista desportivo, a verdade é essa, acho que qualquer dos grandes, e quando digo grandes, digo os quatro grandes, portugueses são candidatos, não diria favoritos, mas são candidatos a ganhar a Liga Europa, não digo o mesmo em relação à Champions League. Portanto, acho que a questão do segundo e terceiro e da Champions é uma questão sobretudo financeira, o que não é menor e que não estou com isto a me desprezar. É evidente que eu gostaria de estar nas Champions, é porque esse é o lugar do Benfica. O que eu estou a dizer é que, apesar de tudo, temos que ver isso como uma oportunidade. Para se investir bem, gastar seguramente menos, mas ao mesmo tempo ter mais descanso e mais capacidade de rotação da equipa naquela primeira fase da temporada, que é sempre muito preenchida, ano de Mundial, Champions e competições europeias também começam logo em setembro, portanto não vai haver muito tempo, e aí acho que há uma maior, digamos assim, capacidade de gestão de cansaços, até mesmo de entrosamento da equipa, de integração de aquisições, e nesse sentido há que ver isso. Isto é, eu bem sei, o copo meio cheio, ou melhor, o copo meio vazio, não é? O copo meio cheio é não estar na Champions, mas é onde estamos e é aquilo que temos de fazer. Acho que o Benfica tem todas as condições para, repito, investindo bem, porventura menos, mas bem, porque nem sempre investir mais é sinónimo de sucesso.
2: Como aliás se demonstrou.
3: Vai-se mostrando. Todos nós temos cromos, por assim dizer, para
2: sim,
3: troca
2: sim, sim, sim, sim,
3: nessa matéria. Aliás, neste ano até o Benfica, é bom sublinhar isso, não investiu assim tanto mais, até investiu menos que alguns dos seus rivais. O Porto teve um investimento recorde. Teve frutos disso, e quando assim é, está tudo
4: toda
3: bem.
4: A gente
3: não é?
4: Punha em dúvida.
3: E é verdade, e que muita gente punha em dúvida, mas a verdade é que este ano houve bastante paridade, digamos assim, nos investimentos dos três grandes. Portanto, acho que foi uma época, resumindo, Cláudia, uma época negativa, que tem que ser preparada de forma mais contida, mas não quer dizer que não seja melhor preparada ou bem preparada. Para aproveitar aquilo que também são algumas oportunidades que daqui possam surgir. Não é? Um pouco como aos chineses, não é? Cada crise é uma oportunidade.
2: O que é teoria, assumir, o que é assumir que o Benfica está em crise, de certa forma.
3: O Benfica, quando fica em terceiro lugar e não ganha um campeonato,
4: fica assim segundo,
3: tem sempre mini-crise.
4: Claro.
3: Mesmo em segundo lugar, quando não ganha um campeonato, claro. É evidente, o Benfica tem uma cultura vencedora que lhe permite, aliás, não fazer festas durante 20 dias quando ganha um campeonato, como é evidente. Não andamos aí a fazer romaria. Não é? Durante não sei quantos dias, e portanto
4: é isso.
3: Nós temos essa cultura de vitória que obviamente tem o seu reverso da medalha quando não,
4: aliás,
3: se ganha,
4: quando não se ganha.
3: Quando não se ganha, é evidente que, se quiser, chama-lhe crise, chama-lhe o que quiserem, não é? Não, não, não é positivo, e seguramente não é. Nem vou estar aqui a dizer que por ganhar a supertaça e por os jogadores que fomos que formando e que foram aparecendo, é uma época não muito negativa ou mais ou menos positiva. Não, é negativa. Não ganharmos o campeonato, é negativo no Benfica.
1: Vamos fazer uma pausa para irmos ao encontro do Paulo Galvão no Serviço Nacional de Trânsito. Olá Paulo, muito
5: Olá,
1: boa tarde. Onde é que há problemas nas estradas aí a esta hora?
5: Estamos com um despiste de um pesado, um caminhão que está tombado na ligação da A23 A1, mesmo à entrada da Autoestrada do Norte em direção a Lisboa, com o trânsito condicionado para quem vem de Torres Novas, mais a norte Temos a cidade do Porto com um final de dia muito propício para uma viagem mais tranquila, uma vez que não há grande movimento na VCI. Apenas a A28 está a parar no sentido Porto-Matosinhos, na Avenida AEP. Há também um acidente à entrada de Ermesinda, dificultar a circulação para quem está na A4 a partir do túnel de Águas Santas. Na região de Lisboa, o cenário é um pouco diferente. Há um acidente a ser resolvido na segunda circular, na zona do Prior Velho. Está a deixar demorado o trânsito para sair de Lisboa em direção ao nó de Sacavém. As filas estão junto à rotunda do relógio. Também houve acidente no nó da Pontinha para quem está na Cril, no sentido Algés, Sacavém, com filas nos túneis de Benfica. Filas também no IC19, de Alfragide para a reta dos comandos da Amadora, onde há agora uma ocorrência. A ligação da Cril à A5 para Cascais, na zona de Alfragide, também tem trânsito no Pararranca. Saída de Lisboa para Almada, para a Ponte 25 de Abril, apenas com trânsito lento junto ao aqueduto das Águas Livres. Já não há demora no acesso de Alcântara para chegar à Almada. Por último, está a ser resolvido um acidente na Estrada Nacional 10, na ligação do Casal do Marco à A33 e à Quinta do Conde, é junto às oficinas da Câmara Municipal do Seixal. O trânsito está demorado.
1: Paulo Galvão, no Serviço Nacional de Trânsito da Antena 1, 821-0101, é o número que serve para dar e receber informações. São 7h31 da tarde, vamos voltar à conversa com os grandes adeptos. Vamos retomar a conversa com o Diogo Feio. Ele abriu as hostilidades desta emissão e queria olhar para a preparação já da próxima temporada. Froholt foi eleito o melhor jogador do campeonato. Diogo, acredita que ele vai ficar no plantel?
0: Eu queria só começar por uma coisa, não abri hostilidades, eu estou até, aliás, bastante calmo.
2: Nós confirmamos que ele
3: sentido figurado, em sentido figurado.
2: Nós confirmamos que ele está bastante calmo.
0: O meu clube é aquele que mais títulos tem em Portugal no futebol. Está a olhar para a próxima época.
3: Está,
0: com certeza, que vale mais que a Taça Latina, garantidamente.
3: É entre 1 e 16,
0: tem o plantel, que é aquele que mais valorizou e que é o mais valioso neste momento do futebol português, tendo atenção que o Kenda já não está no Sporting, está no Chelsea, não é? E portanto vê, olha para isto e tenta,
3: está,
0: o que é que tenta?
3: Ainda não está.
0: O que é que tenta? Tenta a manutenção de quadros, não é? Como é óbvio. E entre eles está o Froholt, que foi considerado o melhor jogador da liga, o que me pareceu uma opção mais do que evidente.
1: Mas é inevitável,
0: até
1: um dos
0: porque
1: mais cobiçados,
0: o Froholt, é? Por exemplo, foi muito importante para um campeonato, uma segunda volta que o Porto faz sem, entre aspas, pontas de lança, ou com dificuldades nos pontas de lança. O Froholt marcou 8 golos, fez várias assistências. É preciso relembrar que o melhor marcador do Porto é o Samu, que está lesionado desde fevereiro. E, portanto, isto foi uma dificuldade que existiu já depois de terminar o mercado. Porque não é só na organização, não é só na organização de festas, no momento em que se entrega uma taça, que o Porto pode ser um modelo. E também na forma como olha para o mercado. Eu acho
1: e
0: muito
1: essa
0: cómica.
1: Será uma posição a investir, Diogo.
0: Com certeza. Eu acho muito cómica esta ideia de que aqueles clubes que tinham que jogar durante a semana e depois tinham que jogar ao fim de semana não podem ganhar campeonatos. Pois bem, olhamos para aqueles que estão à frente. Se não fosse isso, não teriam ganho. Aliás, numa afirmação que é de uma que é de um convencimento a toda a prova, quer dizer, que nem vale a pena comentar muito. Aliás, porque na comparação direta entre os dois ainda teriam que ir buscar mais um ponto. Mas nem é por aí que vou. Mas o que é que me parece aqui relevante é o seguinte: é olhar para quem está na final da Liga dos Campeões. PSG foi campeão, o Arsenal está em bom caminho para ser campeão. Nós com grande probabilidade vamos ter uma equipa que ganha as Champions e é campeão nacional. E, portanto, decidamos sobre isto. É evidente que a Champions tem uma exigência maior do que tem a Liga Europa. Mas o Porto na Liga Europa jogou com uma equipa nada mais, nada menos que aquela que mais jogadores tem na seleção da Alemanha, que é o Stuttgart. parece-me que é uma potência, se calhar, um bocadinho maior do que uma equipa qualquer da Noruega. Diria eu. Portanto,
2: mas a quem depois fez a remontada. Portanto, acho que é um bom exemplo.
0: Então não tivesse havido isso quando levaram 3-0. Quer dizer, isso é
2: mas
0: tudo.
2: As eliminatórias são assim. O problema. As eliminatórias, a questão não é essa.
0: As eliminatórias são assim, como é óbvio. Quer
2: a
0: dizer,
2: questão não é essa.
0: Eu no dia em que no meu clube se esteja muito uma remontada contra um clube norueguês, eu acho que alguma coisa estará mal, mas vamos aqui à época.
2: Lá chegaremos.
0: É óbvio que o Porto. Acho que o Porto não. O Porto pontuou. Eu já expliquei que o Porto tem ali. Há sempre quem o vá defender e acho que não vai cair nunca tão baixo como isso. o que é que aqui é importante? O Porto, para além da manutenção do seu plantel, vai ter evidentemente que olhar para a questão do seu ataque, não é? Porque tem a questão, o Samu voltará naturalmente, mas o De Jong tem a idade que tem, e, portanto, parece-me relativamente evidente que vai ter isso em atenção. Acho que nas laterais também naturalmente vai haver aqui uma olhadela para o mercado, e depois vai haver aquela olhadela para o mercado que é necessária perante saídas. É evidente, Porto, Benfica e Sporting vão ter saídas, quer dizer, isso não há dúvida nenhuma, e a equipa campeã nacional, aquela que tem o plantel mais valioso, bastando olhar para o transfer market, é óbvio que é alvo de cobiça. Há ali um conjunto de jogadores que naturalmente outras equipas querem, começando na baliza, indo até à frente. Mas em relação a isso vai ser necessário ver o que é que sucede. Aquilo que eu gostaria que não acontecesse é aquelas movimentações de compras a uma semana ou poucos dias de terminar o mercado, já com o campeonato em andamento. Mas o Porto já fez saber que há jogadores como o Francisco Moura, como o Varela, como o PP, que têm mercado. Portanto, parece-me com realismo está a ser trabalhado pela SAD, liderada por André Villas-Boas, e pelo treinador vencedor do campeonato Farioli, que tem a noção do desafio, que é diferente para o próximo ano, estando a equipa na Champions, e do desafio que vai ser jogar o campeonato. Já sempre há uma grande vontade. Os jogos da vida são contra o Porto. Então, para o ano, o Porto campeão muito mais será. Mas é assim, e tem que estar presentes para isso. E continuar a ter um mercado em que se constrói um plantel com profundidade. Porque se vem dizer depois, ai, o nosso plantel não tem profundidade. Pois, deveria ter estado bem no mercado, não é? E é isso que eu espero mais uma vez que aconteça com o Porto.
1: Duas épocas depois exige esse trabalho grande de gabinete, não é?
0: Como é óbvio, mas quer dizer, também exigiu para este ano. Havia a questão, ainda há pouco referi isso em diálogo com o Nuno Magalhães, que era atenção ao investimento que o Porto está a fazer, isto é de um perigo imenso e não sei o quê. O Porto foi campeão. O perigo foi esse. E é natural que as coisas tenham que fazer, sendo que também há uma coisa. O Porto não vai agora reformular uma equipa como reformulou ano passado. E mais, tem agora um conjunto de jogadores que sabe o que é ser campeão, coisa que antes não tinha. Eram 4 ou 5. Uhum. Todos os outros, além de muito novos, nunca tinham vencido um campeonato. E agora tem essa experiência. Mas eu não tenho muitas dúvidas. Posso fazer aqui uma lista, eles são muitos, que há jogadores que naturalmente vão ser apetecíveis para o mercado por duas razões, é que são bons jogadores e são novos. Isso pode levar a fazer bons contratos e boas transferências, mas são naturalmente os jogadores mais novos, e nós sabemos disso, aqueles que no mercado mais se tenta comprar, porque são aqueles que têm maior esperança de vida futebolística. Agora, neste momento, sobre aquilo que é a pré-época do Porto, sabe-se pouco. Esta é aquela altura em que nós deixamos as páginas dos jornais para os outros. Ocupam sempre as primeiras páginas, anda tudo a falar do treinador, a falar dos jogadores. Nós mantemos a nossa vida tranquilinha, como se diz, lá se vai fazendo para a vidinha, é o melhor que sabe e pode.
2: E é um bom princípio.
0: É um bom princípio, não é verdade? Encheram quando chegaram. E já tinham as contratações, mas não se andou aí com especulações. Eu ouvi uma que depois gostava de falar, sim.
1: Temos que falar de José Mourinho, vai regressar a Madrid mais de uma década depois. apesar de Rui Costa ontem ter dito que ele era treinador do clube e que fará um balanço aos sócios e aos adeptos do Benfica esta semana.
2: Ele próprio
1: como
2: disse
1: é que fica,
2: isso.
1: Como é que fica o Benfica, Nuno Magalhães, perante este cenário e perante esta saída de José Mourinho para o Real?
3: Para já fica com José Mourinho, não é? Estou aqui à cautela, não fosse a Cláudia ter visto qualquer coisa que eu não vi, estou aqui a consultar alguns sites dos jornais desportivos, mas
1: ainda acredita,
3: o treinador do Benfica não, e não é uma questão de crença, é uma questão de facto.
0: O Nuno não leu Fabrizio Romano.
3: Neste momento, não, por acaso não li, mas também não, mesmo que lesse, não faço de Fabrizio Romano a verdade, não é? O prazo
0: da Seixal está pronto.
3: Estamos todos prontos sempre. E seja com o Mourinho ou sem Mourinho. Eu, antes de mais, queria dizer isto em relação a José Mourinho, e antes que me esqueça, que é dizer-lhe que, independentemente do que aconteça nos próximos dias, e nós sabemos o que pode acontecer, o contrato é público, a cláusula é pública,
0: eu acho que fui completamente transparente em relação a isso. Pode acontecer alguma coisa nos próximos 10 dias.
3: Claro, mas é isso que eu estou a dizer, isso é outro facto.
2: Eu próprio disse
3: aqui vamos a factos. Primeiro facto, treinador de Sporting Benfica é José Mourinho. Porquê? Porque a cláusula diz que se alguma das partes quiser dar por termo nos próximos 10 dias ou 9 o contrato, terá de depositar um determinado montante a título de compensação. Portanto, neste momento José Mourinho é treinador do Benfica, e é isso que eu estava a dizer, independentemente daquilo que eu disse na primeira parte e que mantenho, que não é uma época positiva, dizer que acho que José Mourinho fez um trabalho positivo dentro das condições que teve, nomeadamente condições externas e impostas por terceiros, como aliás a deixarei para o meu final. E portanto acho que houve muito jogador que cresceu, Dal, Sheldrup e Prestiano, e hoje são candidatos à titularidade, a meu ver, na minha opinião, um treinador de bancada que vale o que vale, não eram quando o José Mourinho chegou, no sentido que não eram opções mais evidentes, aliás, mais outro facto, efetivamente não jogavam tanto como jogaram agora, nem tanto, nem com tanta qualidade, acho que fez crescer os jogadores, acho que lançou, não tenho de cabeça quantos, mas por mais de meia dúzia seguramente de jogadores jovens, alguns deles campeões do mundo sub-17, muitos deles com 17, 18 anos e, portanto, com um futuro brilhante à sua frente, Gonçalo Moreira, o Anísio Cabral, o Daniel Banjaki, o José Neto, enfim, um conjunto muito, muito significativo de jogadores, e isso também é planear a próxima época e deixar as sementes para a próxima época, e portanto o trabalho já está feito e não é da última semana nem dos últimos meses. O Benfica tem seguramente a próxima época preparada, independentemente do treinador ser José Mourinho ou não. Agora, quando se tem um treinador como José Mourinho, ao contrário do que muita gente dizia, não é? Lembro-me seguramente que era um treinador do século passado, acabado, que vinha para o Benfica já numa fase descendente da sua carreira, que até recordo-me a propósito daquele episódio entre Vini Júnior e Prestiani, que tinha queimadas poucas e últimas chances de vir a ser alguém quando defendeu um jogador que por acaso até depois não veio a ser condenado não por aquilo que se falava. Eu não sei onde é que está esta gente toda, mas a verdade é que José Mourinho, alegadamente, eu achei muita graça como a Cláudia lançou este tema logo no início do programa, que disse aparentemente tem mesmo o Real Madrid interessado, não é? Ele próprio confirmou isto, não estou a dizer nada que não tenha sido dito pelo próprio. E portanto,
1: porque de facto lidamos com factos, não é?
3: Exato.
1: É assim mesmo.
0: Mas mesmo, mas
3: podemos dar como facto, aparentemente com o próprio confirma.
0: Mas vamos para as suposições. E isto, das duas, uma. Nos próximos dias, ou temos José Mourinho definitivamente como treinador do Benfica, ou o Benfica vai ter que apresentar rapidamente uma solução, só temos uma novela. Claro.
3: Sim, mas
0: quer dizer,
3: mas
0: a preparação da época.
3: Então, mas
2: a novela não
0: é
2: isso, já
0: está. A saber quem é que os benfiquistas querem.
3: Isso aí haverá gostos para tudo.
0: Tem que ser
3: é uma nação muito grande, é uma nau muito grande.
1: Tem
3: e isso às vezes fermenta.
1: Fala-se em Marco Silva. Rubén Amorim é um nome que volta em meia também.
0: Eu acho que querem
1: surge.
0: Marco Amorim.
3: Eu tenho sempre muito
0: o Rubén Silva.
1: Que venha à cabeça, assim, pelo menos, Nuno.
3: Acho que nos vem à cabeça aqueles que nos metem na cabeça, não é? Na comunicação social. Fala-se
0: assim, é o problema.
3: Dois nomes, não é? Esses dois nomes, para mim, são dois ótimos treinadores e conhecedores do futebol português.
2: Apesar do Marcos ter empatado.
3: E isso não, acho que um treinador não pode ser avaliado por isso. Aliás, fez um trabalho extraordinário no Fulham. Agora, não se pode pedir ao Fulham que seja campeão, não é? Como é evidente. Mas eu, e há muitos outros treinadores, eu, enfim, não quero ser mal interpretado com isto, mas eu tenho muito boas recordações de treinadores estrangeiros também no Benfica. Aliás, o último foi campeão, é preciso não esquecer. Não era propriamente português e, portanto, acho redutor só pensarmos em treinadores portugueses. Agora, esses dois treinadores acho que são bons treinadores. Agora, o Benfica tem um treinador que, por sinal, é o mais titulado treinador português de todos os tempos e, portanto, até lá, acho que devemos ser comedidos. Eu acho, repito, que quando se tem um treinador como José Mourinho, independentemente da cláusula, por enquanto ou não,
0: tem uma excelente proposta de renovação,
3: independentemente
0: do Benfica,
3: que terá tido, então, como é normal, mas que acredito que fosse uma má proposta para um dos melhores treinadores.
0: Aliás, o Real Madrid deve ter ouvido isso e deve ter percebido a mensagem, não é?
2: Certo.
3: O Benfica tem um treinador que é pretendido pelo Real Madrid, com certeza que não pode fazer uma proposta de outros treinadores que vieram com todo o respeito, como é evidente, em sua qualidade, mas que vieram de clubes da Primeira Liga ou de clubes que não têm a projeção de um Real Madrid. Isso é normal. Agora, eu acho que é um risco que o Benfica que sabia que corria quando foi buscar José Mourinho. Quando se tem José Mourinho, ele pode sempre sair para outro clube. Eu percebo que uma proposta do Real Madrid não é uma proposta qualquer. Até percebo, enfim, do ponto de vista até pessoal, o gozo que deve estar a dar a José Mourinho, tendo ouvido, como ele ouviu, muitos comentários, muitos especialistas na altura que vaticinaram a sua, entre aspas, como é evidente, morte desportiva para a grande competição, e agora vão ter que justificar porque é que o Real Madrid, de facto, está interessado em José Mourinho. Portanto, eu queria, resumindo e concluindo, independentemente do que aconteça nos próximos dias, agradecer o trabalho de José Mourinho, que acho que, não obstante, parece contraditório, mas não é, não obstante não termos conseguido atingir os nossos objetivos, creio que trouxe muito ao Benfica e espero que ele, assim o deseje, possa continuar. Não desejando continuar. Não desejando continuar, pois o Benfica tem, obviamente, muitas hipóteses e tem toda a capacidade para ir buscar outro treinador que seguramente aproveitará o que José Mourinho fez de bom, aquilo que há de muito bom no Benfica, no Seixal e não só, e fará uma equipa competitiva. Como é evidente.
1: E o que é que espera que Rui Costa diga
0: nesse
1: prometido balanço aos sócios durante esta semana?
3: Eu espero que o Rui Costa, como o próprio anunciou, fale e não digo justifique, mas explique no entender do Benfica o que se passou em relação a esta época. Eu sinceramente fico muito perplexo com muita gente a dizer que o Rui Costa já devia ter falado, mas que seguramente é a mesma que, se por acaso tivesse falado, teria criticado pela irresponsabilidade de ainda a época não ter terminado, ainda o último jogo e a posição final não ter sido definida.
0: Não,
3: e
0: acho que
3: já na praça
0: está
3: pública.
0: Tudo muito em cima do joelho, tudo feito assim.
3: Não, acho que não. Pelo contrário, eu acho que a crítica que se pode fazer, pelo menos para aqueles que são mais apressados, precisamente não estar tudo em cima do joelho, está tudo programado, ou seja, aguardar pela última jornada, focar-se naquilo que é essencial, que é...
2: Já passou.
3: Também, mas queriam que o Rui Costa já estivesse a falar às 8 da manhã hoje, o Benfica fica muito grande, mas há tanta coisa ainda para ver. Mas não teve tempo, é evidente que quando falar aos sócios do Benfica, quererá ter todos os dados.
2: Os dados.
3: Quer dizer, não vai falar no momento
2: então
3: em que ele sabe.
2: Então só vai falar daqui a 10 dias.
3: Em que ele sabe, que o Rui Costa sabe, não sei, o Rui Costa sabe, neste momento não é o Rui Costa, todos nós sabemos que neste momento qualquer um das partes, o Benfica sabemos que não quer, porque não teria feito a proposta de renovação, mas uma das partes, neste caso, que é José Mourinho, por força de uma cláusula no contrato, que na altura até foi, também há muitos esquecidos disso, na altura até foi bastante elogiado pela transparência, pela lisura, por estar a dar a hipótese ao futuro presidente do Benfica, fosse qual fosse, pudesse decidir o destino desta época. E, portanto, por força dessa cláusula, sim, desta época que agora se avizinha, da próxima, Rui Costa sabe que neste momento não tem a possibilidade de ter todos os dados em cima da mesa. Porquê? Porque há um dado que só José Mourinho sabe, se é aceita ou não aquilo que ele diz que há, não é? Quando disse até não vos vou fazer de parvos, acho que vou citar, acho que foi isso que disse, que há uma proposta do Real Madrid. Portanto, acho que vir a fazer um balanço e ao mesmo tempo, sei lá, obviamente questionado em onde quer que seja essa questão do treinador e do Real Madrid, sem ter todos os dados em cima da mesa, confesso que seria uma explicação sempre um pouco, diria, incompleta, não é? E, portanto, compreendo perfeitamente, ponto 1, que se espera pelo final da época, porque o essencial é que o Benfica, de facto, pretendia era estar focado nos ainda objetivos que tinha, e depois disso, então, sim, quando a época acaba, fala-se da época.
2: Mas a época já acabou.
3: Mas, oh Rita, mas que é querida, tu estás muito ansiosa, eu acho... Eu acho extraordinário. A grandeza do Benfica consegue.
2: Eu estou curiosa, que é uma coisa diferente.
3: Eu já não sou novo.
0: Não sou nada.
3: E a grandeza do Benfica.
2: Eu estou curiosa.
0: Eu sei que tu achas graça, devo dizer.
3: Vejo, de facto, esta ânsia, este nervosismo.
2: Não há nervosismo.
3: Da parte dos adeptos do Sporting e do Porto, para que o Rui Costa fale, ele falará.
2: Eu por acaso, confesso.
3: Já agora sim, na Benfica TV. Pode ser na Benfica TV.
2: Não.
3: Podem assinar. Eu acho que há muito Sportingista e Portista que vai assinar, porque, de facto.
2: Não.
3: O Benfica é muito
0: bem. Está visto que os benfiquistas estão satisfeitos, pronto, não, já percebi, estão satisfeitos com o que têm.
3: Qual foi a parte que não percebeste? Eu disse que a guerra foi negativa.
0: Eu percebi tudo.
3: Não sei qual foi a parte que não percebi.
0: Não consegui perceber se há propriamente uma linha orientadora. Mas a linha orientadora é esta.
3: O final é, a época isso... fala-se no final. Estamos no final da época, muito bem. Hoje é o primeiro dia do resto da ou do final da época. Bom, mas neste momento não é um momento para falar por uma razão muito simples. Não
0: bem,
3: se
0: mas
3: tem
0: aqui uma
3: concordância todos em cima da mesa para falar.
0: A questão vai ter
3: pior,
0: que ser
3: não se depende
0: rapidamente
3: de si próprio também aí, não é?
0: Claro,
3: tá bem? Não,
2: rapidamente
3: dias.
2: Depende dos timings.
3: São os 10 dias, claro.
2: Depende dos timings do José Mourinho.
3: Então, mas o que me estão a dizer é que foi um erro.
0: A grande pressão, não nos enganemos, a grande pressão é fazer do Benfica, como tu sabes, até que já não ganham há muito tempo.
3: Nós não podemos, não ganhamos há 3 e tu ficaste 4 anos e não foi por isso.
0: Foram precisamente os mesmos.
3: Acontece a todos, sim, acontece a todos e às vezes ganham, às vezes perdem, o Benfica perdeu.
0: Mas com as vitórias pelo meio,
3: seguramente. A voltar a ganhar, Benfica também ganhou.
0: Super.
3: Também ganhou a Taça da Liga o ano passado.
0: Claro.
3: Portanto, isso
0: pois.
3: Aí há sempre vitórias e derrotas. Agora, dizia eu, nós não podemos dizer uma coisa e o seu contrário. Ou seja, se a cláusula que foi acordada pelo treinador e pelo presidente do Benfica foi um ato de transparência, que democraticidade. Se dizemos isso, não podemos agora dizer quando a cláusula está a ser executada que a cláusula é má.
2: Mas ninguém disse que a cláusula era má. O que estávamos a falar era uma coisa diferente. Que é de Rui Costa não ter dito nada, não estamos sequer a falar da telenovela à volta do Mourinho, tendo a época já terminado. Resumindo,
3: não
2: no
3: disse,
2: fundo, a época...
3: Por acaso até disse, não é? Disse que o Benfica tinha treinador.
2: Certo.
3: Mas eu Frederico Varanda já disse alguma coisa também, porque é que não ganhou o campeonato, apesar de ter aquela equipa que ganhava tudo e só não ganhou porque investiu tudo.
2: Não,
0: já disse, eu posso concordar, mas até já disse.
2: Já todos disse,
0: os que não quer dizer, o que não quer dizer que não vai ter um treinador sob enorme pressão, como é evidente que vai ter.
2: Já disse.
0: É óbvio que o Rui Borges vai estar perante uma pressão enorme.
2: Claro,
3: mas disse na renovação, mas não fez o balanço da época. Aliás, se é um presidente de um clube que tem feito sempre os balanços da época, das pré-épocas e das aquisições, tem sido Rui Costa. Calma. Falará quando tiver os dados.
0: Sporting, acho que o Pote gostou da festa da vitória.
1: Por falar em Pote, eu queria chamar
3: que foi a Maria,
1: Rita para olhar para a próxima temporada, porque estava prometido. Rita, um dos grandes segredos das últimas épocas do Sporting tem sido a estabilidade e a consistência do plantel. Há aqui grande cobiça, Yulman, Trincão, Pote, têm sido dos mais cobiçados, Morita já saiu. Teme aqui uma debandada na equipa de Rui Borges e que essas saídas possam colocar em causa essa estabilidade e essa consistência dos últimos anos do plantel leonino?
2: Vamos ver, todos os anos, por volta desta altura e durante umas semanas, o Sporting aparentemente fica sem plantel porque os jogadores vão-se todos embora. E isto é um ciclo que se repete e depois não é bem assim. Obviamente que tendo os jogadores valorizado, e podíamos falar, por exemplo, também de Soares, eles serão cobiçados. Se eu temo uma debandada... Parecia que o mundo ia acabar quando o Gyökeres foi embora. E, contudo, o mundo não acabou. E, portanto, vou falar em particular sobre o Morita mais à frente, mas não temo essa demandada porque acredito também na capacidade do Sporting se regenerar e de ir buscar ativos. Foi buscar neste momento um. Obviamente precisa de mais centrais, por exemplo, e, eventualmente, de jogadores de outras posições também de um extremo para não chegar no final completamente extenuado como estava, mas não temo a demandada que a Cláudia estava a dizer porque acredito apesar de tudo, que o Sporting saberá escolher jogadores para substituir aqueles que saiam. E ainda não temos,
1: de alguma forma, o planeamento que aparentemente está a ser feito.
2: Foi contratado, exatamente,
1: o Salazar, exatamente, mostra que há trabalho de gabinete.
2: E ainda não sabemos se o nosso capitão se pareceu uma despedida algo emotiva, apesar de para o Norwich, mas ainda não temos a certeza sequer se, por exemplo, se o Manto se vai embora ou não. Portanto,
0: vai para uma equipa de arbitragem.
2: Diria que, credo, Diogo, não é nada disso.
0: É contratado uma equipa de arbitragem.
3: Vai para a Premier.
0: Vai ao Mundial.
2: Se calhar fazia a melhor figura do que ao.
3: Prática não falta. Prática de arbitragem.
2: Se calhar, não, mas conhecimento é que não lhe falta. E tem aquela capacidade que muitos outros jogadores não têm, que foi aprendeu a falar português. O que, sim, para a posição, sim, que tem.
3: Parece, parece que é o
2: O que para a posição que tem é um fator essencial e que demonstra o apego ao próprio clube. E, portanto, tirando os dois já anunciados, eu até ver os negócios concretizados não gosto de antecipar de bandadas. Mas, se elas vierem a existir, estou crendo que o Sporting está a programar, como tem demonstrado ter feito até agora, a sua próxima época, e espero que com um plantel um bocadinho menos curto.
1: Estamos a 4 minutos da hora certa, vamos ao melhor e ao pior e fazemos a última ronda pelos grandes adeptos. Nuno Magalhães, o que é que foi mau na semana que passou?
3: Conselho de Arbitragem, a nomeação de Gustavo Correia para o Braga Estrela Amadora depois que fez no Benfica Famalicão. Não valoriza a verdade esportiva e parece ser prática do Conselho de Arbitragem. Depois o título escocês, outro título também mentiroso, com uma decisão espatafúrdia que deu a possibilidade ao Celtic de ser campeão. E 52 anos depois, a saída dos campeonatos profissionais do Paços de Ferreira, uma equipa simpática e, sim, cumpridora, sempre cumpridora.
1: Rita Garcia Pereira, qual é o seu ponto negativo desta semana?
2: Tenho 3 e, curiosamente, desta vez todos sob o meu clube. Os critérios de venda dos bilhetes para a Taça de Portugal que me parecem profundamente injustos e que deixaram pessoas que são sócios e que vão ao estádio todos os jogos de fora, a hecatombe que ocorreu no Sporting B e depois uma despedida agridoce, particularmente a de Morita, que saiu a chorar, e eu, como não gosto de despedidas, quero agradecer aqui publicamente pelo jogador que foi pelo Sporting e pela ligação que demonstrou ter. Vai fazer falta.
1: Diogo Feio, qual foi o pior da semana que passou?
0: Vou ser muito rápido aqui, o tom dela que deixe e o inacreditável que é, mesmo que seja com a aplicação de estatutos, o tom dela jogar na quarta-feira para o play-off, jogar depois a final da taça e depois jogar a seguir outra eliminatória.
1: O Torriense.
0: Uhum. Estava, sim, com o tom dela, o Torriense, jogar, uhum, três jogos, dois quais essenciais quanto à subida, no meio de uma final da taça. Acho uma coisa estapafúrdia.
1: Mantenha a palavra, vamos ao melhor, Diogo.
0: Eu melhor, podia referir a Semana Azul e Branca, mas vou para uma coisa fora disso. Quero salientar a organização que foi feita aqui há 10 dias de um campeonato europeu de taekwondo Songhan, através da Federação Portuguesa dessa modalidade presidida pelo mestre Pedro Tanger, que teve um aumento de 32% de participantes desde 2022. Participaram mais de 650 desportistas, uhum, de 11 países, 2639 competições, e quero salientar que na demonstração coletiva, na demo team, em que o meu filho Sebastião participava, Portugal foi campeão europeu.
1: Parabéns ao Sebastião. Rapidamente, Rita, o melhor da semana?
2: O melhor, obviamente, campeões europeus, o Sporting em futsal, e os últimos jogos do Sporting com... que foram efetivamente ao nível que o Sporting merece e onde deve jogar.
1: Nuno, em 10 segundos, o melhor da semana.
3: Vai ser difícil. As mulheres do Benfica, tri no basquete, penta no handball, hepta no polo aquático, dobradinha no futebol, com vitória sobre o Porto, rugby 25 anos depois do título, Pizzi e Otamendi, dois enormes jogadores e dois grandes senhores na despedida, um dos galvados, outro campeonato português, Académico de Viseu, Académica e Amarante pelas suas subidas.
1: Obrigada a todos, foi um gosto estar convosco. Fiquem bem, sejam grandes adeptos.
4: Já são 8 horas no continente e na Madeira, 7 nos Açores. 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
6: É uma hipótese em cima da mesa. O Primeiro-Ministro admite suspender a recolha de dados biométricos nos aeroportos portugueses para reduzir as imensas filas dos últimos dias. De resto, Luís Montenegro continua a dizer que não ao Chega, continua a significar não. É o que está escrito na moção de estratégia global para os próximos 2 anos. Mesmo com a garantia de que o risco para a população é baixo, os Estados Unidos decidem reforçar as medidas de prevenção contra o vírus do Ebola.
4: Esta hora estão 15 graus no Porto e também em Ponta Delgada, 17 em Coimbra e Lisboa, 18 em Faro e 19 no Funchal. 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
6: Os acontecimentos do fim de semana nos aeroportos deixaram o Primeiro-Ministro insatisfeito, com longas filas de espera nos aeroportos. Luís Montenegro admite voltar a suspender a recolha de dados biométricos.
7: Se nós tivermos de tomar alguma atitude mais dura, não vou dizer radical, mas digamos num contexto de maior severidade, vamos chamar assim, nós tomá-la-íamos. Queremos evitar isso porque nós temos compromissos à escala europeia. Pode ser, por exemplo, a suspensão, como já fizemos. Não vou excluir.
6: À margem de uma iniciativa em caminho, Luís Montenegro confirmou que tem recebido relatos de vários agentes económicos incomodados com esta situação, que também o estão a deixar insatisfeito.
7: Estamos a fazer tudo aquilo que nos compete para podermos ter mais capacidade de resposta, mas eu não escondo, estamos insatisfeitos com aquilo que tem sido a resposta dada por parte dos serviços de fronteira nos aeroportos, em particular no aeroporto de Lisboa. E, portanto, vamos levar este esforço até aos limites para podermos ultrapassar a situação. Se, nesse interim, tivermos de tomar medidas mais duras, nós tomaremos, porque não queremos colocar em causa a segurança do país, mas também não queremos colocar em causa o desenvolvimento económico do país. E temos tido relato de vários agentes económicos incomodados com essa situação.
6: O controle de fronteiras no aeroporto do Porto, por exemplo, registrou tempos de espera superiores a 2 horas. A PSP justifica os atrasos com razões técnicas e informáticas, com um elevado número de passageiros que chegam fora do espaço Schengen. O não é não. Ao Chega e é para manter. E não há acordos de Bloco Central com o Partido Socialista. Eis a estratégia que Luís Montenegro quer para o PSD. Ele que volta a ser candidato à liderança social-democrata. O líder do PSD e primeiro-ministro entregou esta tarde a moção de estratégia global que define o rumo do partido e do governo para os próximos 2 anos, Inês Ameixa.
8: Luís Montenegro apresenta-se para mais um mandato à frente do PSD com o mote Trabalhar, Fazer Portugal Maior. O mesmo slogan de Aníbal Cavaco Silva, usado nas eleições presidenciais que ganhou em 2006. Inspirações pessoais à parte, o líder do PSD e recandidato único à liderança define de forma clara o que quer para os próximos anos. Diz que vai manter o não é não ao Chega e rejeita um bloco central com o Partido Socialista. Ainda assim, não estabelecer um acordo de governação não pode significar um não ao diálogo nem à negociação política, defende Luís Montenegro. Por isso mesmo, compromete-se a dialogar no Parlamento com as oposições, nomeadamente com PS e Chega, que ao mesmo tempo acusa de dialogarem entre si, fazendo coligações pontuais contra os partidos do governo. Sem eleições à vista, o líder do PSD e primeiro-ministro quer concentrar-se em governar. Diz que o PSD governa sem deixar o país cair na irresponsabilidade do populismo, nem na estagnação socialista, e aponta que a vontade popular deve ser respeitada. Ou seja, os portugueses estão cansados de eleições, diz, por isso governo e oposições devem cumprir a respectiva missão e no fim da legislatura, aí sim, todos serão julgados. Um PSD do não é não ao Chega, da moderação política e do reformismo é o que promete Luís Montenegro para os próximos 2 anos à frente do Partido Social Democrata.
6: Nesta proposta de estratégia que leva a votos, Luís Montenegro defende também que a reforma laboral que o Governo apresentou é necessária ao país, com leis do trabalho adequadas aos novos tempos para ser competitivo e fixar recursos humanos. O líder do Chega, André Ventura, assegurou hoje que não vai assinar nunca uma reforma laboral que vá dificultar a vida dos trabalhadores. Pediu ao Governo que faça um esforço de aproximação. Declarações aos jornalistas à chegada das jornadas parlamentares do Chega, que arrancam hoje em Viseu. André Ventura voltou também a deixar críticas à reforma laboral do Governo. Diz que o partido não assina nenhuma reforma que piore ou dificulte a vida de quem trabalha e pede um esforço de aproximação por parte do Governo.
9: Vai o Governo conseguir fazer este caminho, digamos assim, de aproximação ou não? Não sei, nós estamos onde sempre estivemos. Para haver alguma coisa a abdicar é preciso haver, primeiro, vontade de negociar e, dois, conhecer de que é que se está a falar. E o Governo optou por não dar a ninguém o conhecimento de que é que está a falar e depois de pedir um voto ao Chega, sem sequer sabermos o que é que o Governo tem em cima da mesa. Portanto, é tudo mal feito, foi tudo mal feito, foi tudo mal gerido. Mostra um Governo impreparado, de facto, para fazer reformas.
6: André Ventura em Viseu à margem das jornadas parlamentares do Chega, que até amanhã terão em cima da mesa temas como a reforma laboral, reforma do Estado e também a revisão constitucional. Rui Tavares diz que a lógica por trás do pacote laboral é a mesma da revisão constitucional. Para o porta-voz do LIVRE, a revisão das leis do trabalho são apenas a primeira de uma ofensiva maior contra os direitos no geral, perante uma situação que considera perigosa, alerta para a necessidade de juntar esforços.
10: O pacote laboral, esta contrarreforma, como tem sido muito adequadamente chamada, é apenas o início de uma ofensiva para a qual nós temos que estar preparados. A lógica que eles têm no pacote laboral, que não tiveram coragem de trazer às eleições porque sabiam que seria impopular, também se tivessem assumido durante as eleições que o que eles queriam era mudar a Constituição, também não o teriam tido. Mas a lógica é a mesma. Nesses projetos de revisão constitucional, o que é que nós temos? Às vezes, em nome de uma conversa da treta sobre uma Constituição mais enxuta, é tirar o direito laboral da Constituição, tirar o direito do ambiente da Constituição, tirar até os direitos dos consumidores da Constituição. E depois, evidentemente, de os tirar da Constituição, é fácil tirá-los da lei, porque uma maioria mais reduzida consegue fazê-lo.
6: Declarações no encerramento de uma conferência sobre o futuro do trabalho organizada pelo Partido Livre. A SAT e a TAP garantiram hoje que a falha nos testes de qualidade e segurança do combustível para aeronaves no aeroporto das Lages, na Ilha Terceira, não vai afetar a operação das companhias aéreas. Fonte da SAT, citada esta tarde pela agência Lusa, esclarece que tem um plano de contingência para este tipo de situações. Não estão previstos impactos na operação nem consequências para os passageiros. Já a fonte oficial da TAP confirma também que a situação não terá qualquer consequência para a companhia, que vai manter a operação tal como estava programada. Os Estados Unidos reforçaram as medidas de prevenção contra a ébola. O anúncio foi feito pelos Centros Norte-Americanos de Controlo e Prevenção de Doenças, que garantem, ainda assim, que o risco imediato para a população é muito baixo. As autoridades norte-americanas vão aumentar o rastreio e a forma de controlar os passageiros vindos de zonas afetadas por surtos desta doença.
11: Está fechada esta edição com o Alexandre David. 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Passam 8 minutos das 20. Olá, Paulo Galvão.
12: Olá, Jorge Afonso.
11: E que tal o trânsito?
12: Está sem problemas na cidade de Lisboa, tal como na cidade do Porto. Há uma ocorrência na ligação da A23 à A1 em direção a Lisboa, na zona da Zibreira, Torres Novas. Um pesado que se despistou está tombado, o trânsito está apenas condicionado à entrada da Autoestrada do Norte. É tudo, boa viagem para todos, um abraço para ti e até amanhã.
11: Bom regresso, até amanhã. Prepare a mesa em nome de Edgar Canelas. Bons serão connosco.
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14: Inspirou-se na obra do pintor

0: Hoje, aqui na rádio, nesta emissão que se chama Mesa para Dois, vamos jogar com este imaginário da rádio e vamos ter aqui uma mesa que atravessa o Atlântico, entre a Antena 1 aqui em Faro, onde eu estou, e o meu convidado que está em Fortaleza, no Brasil, Ricardo Bacelar. Obrigado pela disponibilidade, um abraço aqui através do Atlântico, antes de mais. E como é hábito nestas emissões, nestas conversas, esta Mesa para Dois precisa de alguma coisa sobre a mesa, no que diz respeito ao alimento para os nossos estômagos. Lá falaremos do alimento das almas, a propósito de muitas conversas sobre música que vamos ter. Mas para já, Ricardo, um abraço antes de mais. Então, o que é que pomos sobre a mesa? Ficamos do lado de cá com sugestões portuguesas, do lado do Brasil, sim, fazemos uma mistura. Estou aberto às suas propostas.
1: Eu vou privilegiar a culinária portuguesa. Inclusive, eu tenho um passaporte português, porque tem uma descendência portuguesa, né? Então também sou português, não de nascimento, mas de coração também, né? Porque quando você vai para um país e o país lhe acolhe, você tem essa relação de afeto, né? E de profundo. E é muito perto da minha casa. Vamos na culinária portuguesa com um bacalhau, né? Português, assim, aos murros, né? E com aquelas batatas maravilhosas.
0: Sim.
1: E posso falar do vinho?
0: Pode, claro que sim. A ementa é sua.
1: É, a ementa é minha. Então tem um vinho Trás dos Montes que eu gosto muito, um vinho branco assim, que foi inesquecível, né? Os vinhos portugueses são muito especiais, né? E sempre que vou, eu gosto da culinária portuguesa, gosto dos doces portugueses, né? Então, assim, E me lembro de um restaurante que me fascina muito, que é o Gambrinos, né? Que é um restaurante típico, tradicional de Lisboa, né? E tive lá algumas vezes, e a última vez que fui, tinha um vinho do Porto maravilhoso, e o garçom sabia manejar um charuto com muita habilidade, porque ele molhava as mãos com alguma coisa assim,
0: muito
1: pegava
0: bom.
1: O charuto e ficava esfregando com a mão, sabe?
0: Muito bom,
1: é uma arte.
0: É uma arte, exatamente, Ricardo Bacelar.
1: E outra coisa, o charuto ficou delicioso, então alguma coisa, não sei se foi, ele me sugestionou, mas deu certo.
0: Sugestão.
1: Fez uma performance com o charuto, né, para acender, e enfim, mas é um lugar que me marcou bastante.
0: Muito bem, um bom bacalhau com batatas a murro e um charuto com sugestão. Sugestão é sempre uma coisa importante. E um bom vinho dos muitos. O Ricardo Bacelar já conhece bem o nosso país e sabe que nós portugueses, e não só quem nos visita, às vezes a dificuldade é escolher um bom vinho, não é? A oferta é
1: sim,
0: muita.
1: São muitos. São muitos, muitos, muitos vinhos muito bem produzidos e maravilhosos, né?
0: O Ricardo não é homem de doçuras, como nós dizemos aqui quando pensamos nas nossas magníficas sobremesas de conventuais, na maior parte delas,
1: sim,
0: não é?
1: Tem alguma, sim.
0: Tem alguma sobremesa da sua paixão aqui portuguesa, para além do tradicional pastel de nata? Mas enfim.
1: Eu sou tradicional do pastel de nata, porque sempre vou nele, né?
0: Claro.
1: Mas tem doces maravilhosos, esses doces desses conventos, né? Doces com ovos, né? São maravilhosos. Eu gosto bastante, né, da culinária portuguesa. Você come muito bem, né?
0: Sim, sim.
1: Até tem uma matéria, acho que de uma campanha de aviação, que você vai para Portugal, e aí você chega no bairro, tem uma brincadeira com o cinto de segurança do avião, né? Aí, mas em Portugal você come muito bem, então é difícil você fechar o cinto de segurança do avião. É uma coisa assim, muito interessante.
0: Muito bem. Ricardo Bacelar, vamos aqui falar muito de música, obviamente, da sua carreira já bem intensa, que se cruza muito também com a sua vida, obviamente. Vamos aqui ter sobre a mesa o seu trabalho mais novo, chama-se Maracanós, e estou a dizer bem, porque leva acento no O. Mas antes, queria só aqui deixar aqui, para início de conversa, estou a falar com um músico, um produtor, que tem uma marca de um caminho independente desde muito cedo, um caminho um bocadinho fora, propositadamente fora do eixo tradicional da indústria. Olhando para trás,

0: Ricardo Bacelar, esta independência, este caminho de independência, começou muito, muito cedo ou apareceu mais tarde na sua carreira no campo da música?
1: Ela apareceu cedo, porque me veio um conceito de independência, porque eu já fui um artista contratado de gravadoras multinacionais, né?
0: Sim.
1: Já fui contratado da EMI, que é uma gravadora inglesa, né? Eu tinha um grupo no Rio, onde, Rio de Janeiro, onde eu morava, o Hanoi Hanoi. Então a gente era daquela, eu sou daquela época antiga, onde você, para fazer sucesso, você precisava de uma major, precisava de uma gravadora independente, né? Porque os estúdios eram inacessíveis, a mídia toda estava voltada para as gravadoras. E depois, com a internet e com o tempo, com o próprio Hanoi Hanoi, eu comecei a produzir meus próprios discos. E, em vez de ter um contrato com a gravadora, eu tinha um contrato de licenciamento com as gravadoras. Então, eu sempre tive essa vontade de ter o meu próprio catálogo, né? Tanto é que os discos do Hanoi Hanoi 3 já são meus, com o meu sócio Arnaldo nos álbuns, né?
0: Sim.
1: Então eu comecei a produzir discos e hoje tenho uma gravadora chamada Jasmine e produzo vários produtos feitos à mão, né? Hoje muito se fala de inteligência artificial, de tanta coisa, mas eu acho que música, acho que a IA ela é necessária, enfim, importante, mas assim, eu prefiro fazer música como se fosse um alfaiate à mão, sabe? Tudo com a minha cabeça, tudo feito assim, gravado com microfone, muitas coisas acústicas, né? Tenho coisas eletrônicas também, mas eu não sou um purista, não sou, mas eu me dedico muito a produzir uma música que seja propositiva, né? Que seja diferente, porque não, acho que não tem nada mais em música que seja mais enfadonho, que seja mais que causa mais sonolência do que você saber o que vai acontecer, né? Então você já se
0: Sim, sim,
1: desinteressa,
0: sim, sim, exato. A
1: né?
0: previsibilidade é uma coisa do que o Ricardo Bacelar não gosta muito. Muito bem.
1: Não, eu acho que você tem que surpreender, né?
0: Claro,
1: Assim,
0: claro.
1: do ponto de vista natural, né?
0: O seu território de música, o seu terreno de trabalho, percurso, vem, mistura-se desde o jazz à MPB, à música instrumental mais contemporânea. São estes os três territórios que continua a pisar hoje como criador ou há mais linguagens que entretanto se juntaram
1: Sim.
0: aqui?
1: Sim, eu tenho um trabalho majoritariamente de música brasileira, porque a música brasileira é um gênero muito extenso, né? O Brasil é um país grande que tem muitas influências. E aí você tem a música instrumental brasileira, você tem a chamada MPB, né? Que é a
0: Sim,
1: música
0: sim, sim,
1: popular
0: sim,
1: brasileira.
0: sim.
1: E dentro disso cabe tudo. Cabe jazz,
0: Exato, exato. Aliás, dentro
1: cabe
0: do
1: rock,
0: próprio
1: cabe
0: conceito
1: tudo.
0: música brasileira, há muitas músicas por
1: É
0: dentro, não é?
1: muito, exatamente, tem
0: Sim.
1: muita coisa. Tem uma parte erudita também, né? Eu estou gravando um disco daqui a uns 2 meses, que é com orquestras sinfônicas, são um disco de chorinhos, né? Chorinhos são gêneros de música brasileira, que é um gênero assim maravilhoso de música instrumental, né? E vai ser o primeiro disco no Brasil a ser gravado com chorinhos com orquestra sinfônica.
0: Chorinhos com
1: E eu tô.
0: orquestra. Uau,
1: É, com
0: muito bom.
1: orquestra. Eu Tim Rescala. E o Quinteto Vila Lobos, que é um quinteto muito importante aqui do Brasil. Então, eu venho produzindo, assim, a partir dos anos, muitos álbuns, sabe? E esse Maracanós é fruto dessas experiências, desses encontros que eu venho fazendo, já foram muitos, né? E vem sendo muitos, já com Ivan Lins, com Fagner, com Leila Pinheiro, não é? Já foi com Roberto Menescal, com Flávio Venturini,
0: Com
1: com Toninho
0: Gilberto
1: Horta,
0: Gil.
1: Gilberto Gil, tanta
0: Sim,
1: gente.
0: claro.
1: E agora, domingo, agora chega um novo, não é, hóspede, que é o Mário Lúcio, que é de Cabo Verde. Ele
0: Ah, exato, sim. Grande senhor, grande músico. Sim.
1: grande músico. Chega o Mário Lúcio.
0: Vai
1: Há
0: ser um
1: uns
0: primeiro encontro, Ricardo Bacelar, com
1: vai
0: Mário
1: ser um
0: Lúcio?
1: primeiro encontro
0: Uau, muito
1: vai
0: bem.
1: ser um primeiro encontro Nós vamos fazer músicas aqui para poder fazer um EP juntos, quatro músicas. Há 15 dias atrás, 20 dias atrás, veio aqui o Danilo Caymmi, que é filho do Dorival Caymmi, né? E veio aqui fazer um disco comigo, e nós já terminamos. Há 45 dias veio o Kizaba, que é um artista do Congo, não é? Que mora em Cano, em Montreal. Então eu promovo encontros com esses
0: Muito
1: músicos,
0: bem.
1: porque tem um estúdio em casa, um estúdio de grande porte, talvez um dos maiores do Brasil hoje é esse aqui, um dos mais assim, importantes em termos de tecnologia, né? De embarcada, né? Com áudio imersivo, enfim.
0: E faz
1: E eu.
0: toda a diferença o estúdio ser na sua casa, porque junta-se o ambiente o ambiente do estúdio fica um ambiente de casa, não é? E isso pode ter muita influência direta ou indireta naquilo que acontece aí, não é?
1: Eu fiz uma casa grande e tem um espaço à parte da casa, que é o estúdio, com o quarto de hóspedes. Então, assim, eu tenho uma certa privacidade, porque não se comunica muito o estúdio com a casa, mas tem um espaço que é dentro do terreno da casa, mas eu tenho privacidade e o hóspede também tem. Porque, assim, os encontros musicais não é só você tocar. Tem o café da manhã, você conversa, você ri, você toma um vinho à noite, você, né? É diferente de você pegar um trânsito e ir para um estúdio para gravar e, bom dia, e entrar e fazer música e ir embora. Então existe todo uma. Todas as pessoas acabam virando amigos, porque você acaba convivendo com uma pessoa uma semana, toma café, almoça. Então as experiências têm sido muito, muito exitosas, né,
0: Muito
1: aqui.
0: bem.
1: Porque a gente recebe muito bem, não é? O que é que você gosta de comer? Aí a gente tem uns mimos, tem, né? E a gente tem todo um tratamento e a pessoa se sente acolhida e quando vai produzir, não é? Esse carinho todo ele passa para a música também, né?
0: Claro.
1: Porque
0: Ah,
1: música
0: então.
1: é clima, né?
0: Claro, então a comida também pode ligar-se à música de uma forma bem presenteira, não é?
1: Com certeza, com certeza.
0: Muito
1: Não
0: bem.
1: tem, não tem visita, não tem
0: Claro,
1: festa, não
0: claro.
1: tem, entendeu? Porque
0: Muito bem.
1: quando você está fazendo um disco, você não pode ficar, eu vou para a praia tomar uma cerveja, não dá, entendeu? Você tem que ficar
0: Sim,
1: meio
0: sim, sim.
1: que com a música na cabeça, você tem que ficar assim dentro do casulo daquilo ali, para aquilo tá em construção, né?
0: Muito bom. Ricardo Bacelar, já retomamos a nossa conversa do disco Maracanós, como eu disse que está aqui sobre a nossa mesa. Queria que nos deixasse uma primeira proposta. Vamos espreitar o disco, já falaremos mais dele com mais detalhe, mas o que é que nos sugeria agora dos temas que estão aqui no Maracanós?
1: Vou sugerir a música Mestre Novo da Guiné, que é uma música minha com Ayrton Moreira e o Luiz Lima Verde. Eu canto a música e tem um videoclipe no YouTube, é uma música que fala sobre a cultura afro-brasileira, né? E os representantes brasileiros que receberam os escravos, né? Da África, e tem toda essa cultura que é tão vasta e tão valiosa.

0: primeira escolha do álbum Maracanós, de Ricardo Bacelar, o álbum mais novo. Eu gosto de dizer aqui para nós que não é o último álbum. É sempre o álbum mais novo. O último álbum do músico, não, só depois do músico partir para outra vida. É o álbum mais novo que está aqui. E há pouco, a apresentarmos este tema, o Ricardo Bacelar falou num nome que é incontornável trazer aqui para a nossa conversa, que é o nome do Ayrton Moreira. Conte-nos lá, como é que foi este encontro? A que propósito se juntaram para construir este Maracanós?
1: Pronto, eu recebi um telefonema do João Tobi Azulay, que é um diretor de cinema brasileiro, que fez o filme, fez vários, né, clássicos, Doces Bárbaros, né, com Caetano, Bethânia, Gal e Gil, fez Elis e Tom, que é um disco antológico da Elis Regina com o Tom Jobim, e fez outros com a Fernanda Torres também, que ganhou, foi a finalista do Oscar de melhor atriz no ano passado. É um diretor tradicional, querendo fazer um filme sobre a história do Ayrton Moreira e da Flora Purim, que é um casal de músicos brasileiros que teve uma vida excepcional. Uhum. Eles moraram no Brasil um tempo, foram morar em Los Angeles, e em Los Angeles eles tocaram com os artistas mais importantes, você pode imaginar, a Miles Davis, Santana, não é? Chick Corea. Eles fundaram o Weather Report, que é uma banda que é formada nos Estados Unidos, que é uma das bandas de Fusion mais importantes, foram os pais do Fusion. Fizeram trilhas de cinema, do Poderoso Chefão, do Apocalipse Sinal. Então, assim, a Flora era amiga da Janis Joplin, enfim. Então, eles viveram nos anos 70, no auge daquele encontro do Jazz Fusion, né? Eles fundaram o Return to Forever com o Chick Corea, né? Então, tem disso, Santa, é um casal incrível. Hoje eles estão com 80 e poucos anos de idade, né? E nós procuramos a Flora para fazer esse filme. Aí a gente fez uma reunião, falei: Flora, vamos fazer um filme? Ela disse: já vamos, mas eu já recebi uma proposta de fazer um filme. Ela ficou assim, não ficou muito interessada no filme, não. Mas quando eu falei assim: Flora, vamos fazer um disco. O quê? Você está me chamando para fazer um disco? Ela foi eleita a melhor cantora do mundo 6 vezes pela Down Beat, né? Então ela falou: vamos. Aí ela mudou a cabeça, o Ayrton também, e vieram para cá, e a gente fez, né, um disco dos dois, né, que não é o Maracanós, eu vou explicar por quê, e fizemos um single nós dois, cantando a música chamada Aqui Ó, que é uma música que eu cantei com ela, né, e o Ayrton é também intérprete. E o filme, ele inclusive está entrando nos festivais de cinema e tal, já está inscrito. Esse filme fala sobre a gravação do um filme sobre essa gravação.
0: Sobre a
1: então
0: gravação
1: teve
0: do
1: essa.
0: Como
1: esse,
0: é que se chama
1: encontro?
0: O filme? Qual é o nome do filme, Ricardo?
1: É Flora e Ayrton.
0: Ah, Flora e Ayrton.
1: E o Som Revolucionário.
0: Ah, boa.
1: É o nome
0: do
1: filme. Então, depois do filme, nós fizemos o Maracanós. Depois de uns meses, eu convidei: Ayrton, vamos voltar para o estúdio para a gente fazer um disco. Aí fiz um disco com ele, né? Ela participou, e é um disco instrumental, com duas músicas cantadas. Eu canto uma música, ele canta outra, a Flora participa também de um, e é um disco assim, muito interessante, com uma sonoridade assim, um disco pro futuro, sabe, assim,
0: porque
1: coloca padrões assim, estéticos e sonoros, assim, muito, de muita liberdade, de muita expressividade, de muita, sem amarras com a indústria tradicional, sabe, é um disco propositivo, que ele leva para você, você tem que parar e eu escutar, né, para ficar ouvindo assim, fazendo ginástica, não.
0: Eu já
1: você
0: ouvi,
1: tem que escutar,
0: é muito bonito, não é como se fosse uma segunda banda sonora do filme sem o ser, é uma segunda banda sonora, mas que tem vida própria.
1: Exatamente, ele é muito imagético, né? Tem muitas imagens assim. E eu fiquei muito satisfeito, o disco está tendo uma ótima repercussão internacional, na China, no Japão, nos Estados Unidos, na Europa, né, no Brasil. Então, assim, muitas matérias, Down Beat, né? Tem as revistas falando e tal. Eu dou uma média de 5 entrevistas por dia, né? Assim, de rádios e revistas, jornais. Então, assim, o disco está rodando bem.
0: Nós,
1: satisfeitíssimo com o resultado, né?
0: Com o Maracanãs, muito bem. Nós usufruímos do trabalho final. No caso, o Ricardo Bacelar fica com os seus músicos e com o seu trabalho, fica com esse privilégio dos dias em que o disco vai ser construído, que eu às vezes tento imaginar quando um músico está junto de outros músicos, que é o caso aqui da Flora, do Ayrton Moreira, imagino o prazer que fica destes encontros, da criação das músicas, quase desde do rascunho inicial até ao produto final. Posso imaginar, sem querer assim ser provocador, que o Ricardo Bacelar pode ter sentido de vez em quando estar na posição de um menino de escola que continua a aprender música ali ao lado de dois grandes monstros, não é?
1: Com certeza, porque o ofício da música, pelo menos para mim, o mais importante, o mais interessante na vivência como músico, nem é o sucesso, é o ofício, é o fazer musical, é o processo de fazer. Eu sou uma pessoa de que eu tenho uma relação forte com a música gravada.
0: Sim.
1: Porque eu gosto de inventar, eu gosto de criar e eu tenho um estúdio para isso, né? Então é muito gratificante você entrar no estúdio sem nada e às vezes sair com o disco inteiro depois, né? Então eu me proponho a fazer trabalho de criação, então tenho essa relação com o ofício de fazer, porque isso aí é tudo feito à mão. Você vai no piano, traça uma melodia, e a composição, ela é um gesto, né? A gente pensa que às vezes a composição, ela é um processo muito formal. Não, ele é muito, muito natural, porque a música vem da sua cabeça, você ouve a música, ela é como se fosse um vento que bate assim, e você, opa, e você segue o vento e vai, entendeu?
0: Claro.
1: Entra no rio e vai com o rio, e a melodia vem para você.
0: Aqui no...
1: Ela vem e você vai com ela, entendeu?
0: Meio exato, assim. Deixa-se levar, é como se a música existisse algures e vocês fossem ao encontro dela, de vez em quando.
1: É como se nós fôssemos apenas receptores, não é nada assim religioso, não, mas é como se a gente recebesse uma mensagem, entendeu? Aham. Assim, não é nada de religião, não, mas a gente recebe do inconsciente, porque, na realidade, o mundo do compositor, não é? O mundo interior do compositor, como dizia Nadia Boulanger, grande professora de música francesa, primeira mulher a ter uma cátedra na Universidade de Paris, o mundo interior do compositor é maior do que o mundo exterior, porque o nosso interior, ele é infinito. Então, as ideias, as coisas mais importantes acontecem ali. E a música mais importante é sempre a próxima. Porque a música, se você já fez, você já fez. Então,
0: muito
1: você já
0: bem.
1: Esqueceu. Então,
0: muito bem.
1: A próxima é que é mais importante. Que você está na sua cabeça, está na sua ideia, né?
0: O Ricardo Bacelar já referiu isso a propósito aqui do Maracanãs. É um disco, na sua maioria, instrumental. Depois há aqui dois temas onde entra uma outra espécie de instrumento, como todos sabemos, que é a voz, a sua e do Ayrton. Como é que surgiu esta ideia de colocarem as vossas vozes? Porque podia ter sido só instrumental, não é? Mas como é que surge, de repente, desejo das vozes?
1: Foi de repente, a gente estava no estúdio, vamos fazer essa aqui, aparece a ideia de uma letra, já aparece uma melodia cantada. Tudo acontece muito naturalmente, assim. Você é um arquiteta muito, não. Você não pode fazer nada muito previsível, não. Você tem que deixar o acaso acontecer, e tem que deixar o vento soprar e ver para onde sopra. Opa, outro soprou para cá, vamos nessa. Aí você segue o fluxo, né? Porque tudo é um fluxo de consciência, é um fluxo no seu cérebro ali tentando. É o mais interessante de. Ai, todo mundo me pergunta, como é que se compõe? Feche os olhos, escute. A música vai vir para você. É como se fosse um presente, uma bandeja que lhe serve ali.
0: Muito bem.
1: As notas vêm, aí você anota ou toca ou canta, mas você já sai fazendo, sabe?
0: Boa.
1: E é uma delícia isso.
0: Ricardo Bacelar, leve-nos de novo ao Maracanãs, para descobrirmos outro tema e contar-nos um bocadinho do que é que escolheu.
1: Pé no Chão. Pé no Chão é uma música que eu fiz com o Ayrton, é um baião, que é um ritmo brasileiro, né? E tem uma orquestra de cordas, um quarteto, né? O chamado Quarteto Calimera, que foi, esses arranjos de cordas foram feitos pelo meu amigo Lituíno Pitombeira, que é um grande músico brasileiro, que estudou nos Estados Unidos composição, e é membro da Academia Brasileira de Música. É uma construção melódica interessante, né? É, assim, surpreendente, e que traz momentos assim inspirados, que eu particularmente gostei muito dessa música.
0: Vamos pôr então o pé no chão.

0: Hoje a conversa nesta mesa para dois faz-se com o Atlântico pelo meio, aqui tão longe e tão perto, porque a rádio permite esta proximidade. Estou à conversa com o Ricardo Bacelar, em Fortaleza, no Brasil, e sobre a mesa há este disco novo, Maracanós, um disco que nos leva de viagem por tantas e variadas músicas, para além, obviamente, da raiz muito forte e da marca muito forte da música do Brasil. E um dia destes haverá marcas mais fortes nos trabalhos do Ricardo Bacelar com a música que se faz em Portugal, porque também há uma marca muito forte na música portuguesa. Como é que vão essas descobertas e essas relações com a música que se está a fazer aqui em Portugal, Ricardo Bacelar?
1: A música portuguesa é fortíssima, né? Tem intérpretes maravilhosos. E outra coisa, tem uma coisa passional no canto português que é maravilhoso, né? Que é o Ivan Lins, assim, um dia me deu uma aula, porque o Ivan é brasileiro, é compositor, tem uma casa, é meu amigo íntimo, assim, pessoa muito amiga, tem um apartamento em Lisboa e sempre faz shows e tal. Mas é essa coisa do canto que é muito forte, né? E do fado, né? Que é uma coisa
0: Sim,
1: maravilhosa, né?
0: e que está aí uma marca muito forte.
1: É um estado de espírito, não é assim, não é? De uma teatralidade, de uma coisa teatral, né? Muito, muito forte.
0: Muito bem.
1: Eu sou apaixonado, né? Tenho aqui a minha guitarra portuguesa, né? Que arranha um pouquinho,
0: Tem
1: né?
0: uma guitarra portuguesa, Ricardo Bacelar?
1: Tenho uma guitarra portuguesa
0: Como?
1: aqui.
0: Comprou? Alguém lhe ofereceu? Porque é que esse instrumento foi parar
1: Comprei,
0: aí em Porto Alegre?
1: comprei, comprei, comprei, comprei, sim. Onde eu vou, eu assim, viajo muito, né? Para o Oriente, né? Estava na Alemanha há 10 dias atrás. Eu sempre compro instrumentos tradicionais, assim, flautas, percussões, enfim. Porque instrumentos não são tradicionais, você compra pelo correio, pela
0: Sim,
1: internet e
0: claro,
1: tal. Mas
0: claro.
1: eu gosto de escolher. Eu fui à China agora o ano passado, fiquei um mês e trouxe, não é, instrumentos exóticos, flautas, aqueles instrumentos assim, de cordas assim maravilhosos, né? Assim, então eu sempre, porque quando você vai fazer os discos, se eu tiver um espaço para colocar uma guitarra portuguesa, eu vou colocar, não de uma maneira convencional, mas de uma maneira que eu posso. É como se fosse uma grande cozinha que você tem vários temperos, né?
0: Isso é muito
1: Então você
0: interessante,
1: vai
0: Ricardo
1: combinando.
0: Bacelar. Isso é muito interessante, Ricardo Bacelar, porque nas gerações mais recentes de instrumentistas, de músicos que tocam guitarra portuguesa, tem havido esse movimento muito interessante de trazer a guitarra portuguesa para outros territórios que não do fado, e a guitarra portuguesa tem-se revelado um instrumento surpreendente e que entra muito facilmente noutras músicas e abraçada de outras maneiras. Tem aí uma grande caixinha de surpresas em casa, Ricardo Bacelar. É mesmo
1: É
0: isso.
1: porque você tem que subverter de certa forma, assim,
0: Claro.
1: o formalismo, e você pode experimentar, né? A
0: Claro,
1: música
0: claro que
1: tem
0: sim. Claro que sim.
1: esse território de experimentação, e isso é muito bom. Quanto mais você experimenta, mais original você fica. E quanto mais original, mais propositivo você pode ser. Porque a música, como diria o Mário de Andrade, ela propõe alguma coisa, né? Então, sempre que você vai ouvir alguma coisa, vai dizer assim, o que é que essa pessoa está propondo para mim? Que ele vai tocar alguma coisa, vai apresentar uma música, eu vou escutar, então o que é que ele propõe? É a letra, é a harmonia, a melodia, o arranjo. Então tem todo uma narrativa melódica e uma narrativa também discursiva, sob o ponto de vista das letras, da poesia, enfim.
0: Claro, claro.
1: Então é uma arte assim muito sensorial, porque a música você não consegue pegar nem ver, né? Ela entra pelo seu aparelho auditivo e mexe muito com o seu imaginário, com suas lembranças. Então o poder da música é muito forte nas pessoas, né?
0: Muito bem.
1: Provoca
0: Ricardo
1: uma.
0: Bacelar, já falámos aqui, já referimos isso da sua faceta de produtor, de criador, de experimentador, se é que esta palavra existe em português. Esse processo experimental muito livre de criação, às vezes dá-lhe dores de cabeça, por exemplo, quando está a trabalhar sobre um tema, quando está num território de muita experimentação, às vezes o difícil é saber quando parar, quando é que o tema está pronto, ou no fundo ele nunca está pronto. Está pronto, foi registado num determinado momento, mas ele podia continuar a desenvolver-se. Como é que se relaciona com esses momentos?
1: Eu acho que a grande lição do músico experiente, do produtor, né, é você saber quando, às vezes você toca. Primeira regra, Os primeiros takes sempre são os melhores, né? Não adianta você tocar a música 10 vezes, porque você já gastou emoção ali para tocar aquela música. Se você vai colocar uma voz, vai colocar um piano, uma música, você, o primeiro ou segundo take, gravação que você fez daquela música, você já carrega uma carga assim de dramaticidade muito maior do que a décima. Entendeu? Porque a décima você já sabe. Então, você tem que perceber qual é o take que está melhor. Que às vezes você grava a música 2 vezes, né? Aí você tem que entender que às vezes a segunda tecnicamente nem está tão boa quanto a primeira, tem um errinho, tem uma coisa, mas é é a gravação certa porque ela traz a expressividade, a emoção, né? A gravação ela tem vida, tem uma força própria. Então eu acho que essa coisa de experimentar, você também tem que tomar cuidado para não perder o take que era maravilhoso. Que você tem um take maravilhoso, mas eu vou querer fazer um melhor. Não, esse aqui que é o take, entendeu? Então, eu assim, tenho essa habilidade de, às vezes, perceber que a primeira, opa, já tá bom. Não vai ficar, ah, deixa eu fazer o melhor, eu digo, tudo bem, vamos fazer mais um. Mas esse aqui, para mim, é esse, porque eu já senti que essa gravação é a gravação que traz, ela tá energizada, ela tá com, né, assim, trazendo essa carga, não é, de expressividade que a gente faz uma segunda para a gente testar, mas. Sabe, rapidamente a gente consegue entender onde é que a música está. E quando não funciona também, não adianta. Se
0: Não
1: você
0: adianta
1: entrar no estúdio,
0: forçar,
1: você tocar uma
0: exato.
1: música uma vez, você
0: Sim.
1: tocar a música 3 vezes, vai embora, volta outro dia, não está dando certo, você não precisa ficar tocando 15 vezes, 20 vezes, não vai dar certo.
0: Não vai
1: Você tem que ir
0: sair
1: embora.
0: dali, não vai sair dali.
1: Não.
0: É melhor ir
1: É.
0: respirar, apanhar ar, como nós dizemos
1: É,
0: em Portugal, e voltar.
1: exatamente.
0: Muito
1: Isso,
0: bem.
1: exatamente. É.
0: Voltemos ao disco. Ricardo, qual é a próxima proposta?
1: É, eu vou apresentar agora uma música chamada Voo da Tarde, que é uma música minha com o Ayrton, né? Moreira, e a participação da Flora Purim. Essa música ela é muito imagética, ela foi feita assim de uma forma muito de muita experimentação, tem teclados assim modulares, sintetizadores, instrumentos de percussão, tem voz, é um voo, sabe? É um voo, é uma ave voando, ela sai voando e você consegue ver assim, ela vai passando pelos lugares. Inclusive o videoclipe dela vai sair daqui a umas 2 semanas e traz o casamento da Flora e do Ayrton nesse videoclipe que vai sair. Porque eles casaram aqui em casa, eles pediram
0: Ah,
1: para
0: que
1: casar, fazer
0: bonito.
1: uma.
0: Muito bem.
1: Reafirmar os laços, né? Depois de 50 anos a gente fez uma cerimônia aqui e o videoclipe mostra esse casamento. Muito poucas pessoas, a gente fez aqui uma celebração. E o voo da tarde é isso,
0: É
1: é um
0: isso mesmo.
1: voo,
0: Muito bem.
1: né? É uma viagem.

0: Voo da Tarde, do álbum Maracanós. Ricardo Bacelar, como é que o disco, os seus discos, e especificamente este Maracanós, é pensado para palco? Ele vai ter concertos, vai ter turnê?
1: Não é um disco fácil de fazer ao vivo, porque tem muita experimentação, muitos instrumentos, né? É difícil viajar com esse trabalho, porque tem muita com cordas, uhum. violinos, nananã, muita coisa. Mas enfim, eu estou muito feliz com o resultado do disco. Estou aqui em mãos com a versão de CD e vinil. Para quem quiser, tem na Amazon para comprar. Você vai na Amazon do Brasil e encomenda.
0: E pode encomendar, não é?
1: Chega na sua casa, né? E a edição de luxo está linda com as letras, com fotos. Né? E tem uma pintura linda do Fernando França, que é um artista brasileiro do Acre, que é um estado lá no norte do Brasil. Lá em cima, não é? E figuras míticas da Amazônia e da afro-brasileira, dessa cultura afro-brasileira, né? Eu lanço às vezes só no Brasil e nos Estados Unidos, Brasil, Estados Unidos, Portugal. Esse eu lancei também no Oriente, né? Sempre lanço no Japão, porque os japoneses gostam muito do meu catálogo, né? Boa. Então esse saiu Brasil, Estados Unidos, Portugal, França, Alemanha, China e Japão. Foram os países mais assim. Também sai alguma coisa na Espanha, na Itália. Não é? Na Bélgica e tal, mas a gente tem os correspondentes nesses lugares, assim, trabalhando o disco.
0: Ricardo Bacelar, foi um prazer, obrigado pela sua disponibilidade nesta conversa. Espero, ou esperamos aqui em Portugal vê-lo o mais rapidamente possível com este trabalho e com outros, não é? Que, como disse, ele já está disponível nas redes digitais, procurem por Maracanós de Ricardo Bacelar e vão chegar rapidamente a estes temas. E nós temos aqui nesta emissão, às vezes, uma parte difícil, que é para fechar a conversa, retribuirmos aos nossos convidados uma canção em relação àquelas que eles nos trouxeram, neste caso, do seu trabalho. Andei aqui com algumas propostas na cabeça, mas acho que o tema certo que vou oferecer-lhe no fim desta conversa tem a ver com o encontro entre os nossos dois países. O disco é muito novo, a canção é muito nova, faz parte do álbum mais novo do António Zambujo, e o António gravou com Caetano Veloso uma versão da Oração ao Tempo, uma canção de 1979. A versão, no meu ponto de vista, está muito bonita, muito bem abraçada pelos dois, e é a minha proposta para fecharmos esta conversa, Ricardo Bacelar.
1: Um abraço, proposta de alto nível, adoro o Caetano, já gravou nossas músicas do Renoi Renoi, toca muito mais. Zambujo também é maravilhoso, a gravação é linda. Eu agradeço muito o convite de vocês e a oportunidade de estarmos juntos hoje aqui conversando sobre música, tomando esse vinho português e esse bacalhau.
0: Foi um prazer, Ricardo Bacelar.
1: Muito obrigado.
0: E até uma próxima oportunidade, continuação de grandes músicas.
1: Muito obrigado.

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1: Ordem dos Médicos preocupada com os dois portugueses detidos por Israel numa flotilha. Família da médica Beatriz Bartilotti pede pressão internacional sobre Israel. O Bloco de Esquerda quer explicações do governo. Luís Montenegro recupera slogan de Cavaco para recandidatura à liderança do PSD. O atual primeiro-ministro continua a defender que o não é não, a PS e a Chega.
0: Edição a esta hora com Luís Peixoto.
1: Vai ser novamente adiada a entrega de nomes para o Tribunal Constitucional, que estava marcada para amanhã. Ao que a Antena 1 apurou, o Presidente da Assembleia da República enviou uma comunicação aos grupos parlamentares a comunicar esta decisão. José Pedro Aguiar Branco justifica-se com o facto de ainda não ter sido publicada em Diário da República a renúncia do Presidente do Tribunal Constitucional, José João Abrantes. A entrega dos nomes vai

0: Vai agora ser discutida e calendarizada na próxima Conferência de Líderes, marcada para quarta-feira. Recordo-se que o processo já se arrasta há largos meses, mas o PSD já tem acordo, tanto com o Chega como com o Partido Socialista, para os nomes indicados pelo Parlamento para o Tribunal Constitucional. A Ordem dos Médicos está preocupada com os dois médicos portugueses, detidos pelas autoridades israelitas, que seguiam a bordo da flotilha humanitária com destino à Faixa de Gaza. A Antena 1, Carlos Cortes, considera que há o dever de defender estes profissionais e diz também que a missão que levam a cabo é importante.
1: Porque a intervenção médica é uma intervenção humanitária, é uma intervenção que não tem lados, que não se envolve do ponto de vista de posições ideológicas, de posições militares. Os médicos, a nível internacional, não são só os médicos portugueses, têm uma obrigação humanitária, aliás, chamada hipocrática, de ajudar todos aqueles que necessitam de cuidado de saúde. E, portanto, é nesse âmbito que a Ordem dos Médicos fez esta intervenção.
0: O bastonário da Ordem dos Médicos afirma ainda que está em contacto com o Governo e que foi o Executivo a confirmar a identidade dos detidos.
1: São efetivamente médicos portugueses, inscritos regularmente na Ordem dos Médicos. Nós tivemos a informação durante a tarde que dois médicos cidadãos portugueses teriam sido sequestrados precisamente numa ação humanitária. E contactámos imediatamente o Ministério dos Negócios Estrangeiros, o Ministério da Saúde também. Aliás, eu estive esta tarde no Ministério da Saúde por outros motivos, mas esta questão obviamente foi abordada e foi acompanhada. E tive também o contacto durante a tarde com o Secretário de Estado das Comunidades.
0: Dois portugueses, ambos médicos, foram detidos esta manhã, quando as autoridades israelitas interceptaram um número ainda desconhecido de embarcações. A interceção aconteceu ao largo da costa de Chipre. Francisca Bartilotti, irmã de uma das detidas, conversou com ela minutos antes da detenção e desde então a irmã Beatriz está incontactável.
2: Hoje de manhã começaram a ver barcos israelitas e foram interceptados. E o que nós sabemos foi que foram raptados, pensamos que neste momento estão num barco de guerra israelita, no Mediterrâneo. O que as notícias dizem, mas não temos a confirmação, é que estarão a ser levados para o porto israelita de Ashdod, que ainda está a 200 milhas náuticas do sítio onde eles foram interceptados.
3: E quando é que conversaram pela última vez?
2: Foi hoje de manhã, às 9, precisamente quando ela me disse que estavam a ver os barcos israelitas.
0: Entrevistada pela jornalista Camila Vidal, a irmã de Beatriz Bartilotti, pede pressão internacional sobre Israel.
2: Nós fomos contactados pelo Ministério dos Negócios Estrangeiros, que nos indicaram que estavam a acompanhar a situação. Não sabemos se este acompanhamento é passivo ou ativo, se vai implicar, por exemplo, a chamada do embaixador israelita para esclarecimentos do embaixador em Portugal, se vai ser condenada a ação ou se vai ser uma ação simplesmente de acompanhamento e repatriamento. Não sabemos, simplesmente sabemos que estão a acompanhar, que haja algum tipo de afetação entre a relação entre os dois países, não é? Porque não é possível nós continuarmos a ter relações normais com um Estado que rapta os nossos cidadãos, para além de não falar de um Estado que tem sido genocida nos últimos anos. Uma condenação real dos atos do Estado israelita, que neste momento vai a águas europeias, cipriotas internacionais, raptar cidadãos europeus.
0: E o Bloco de Esquerda questionou o Governo sobre o paradeiro e o estado de saúde destes dois médicos portugueses que embarcaram na mais recente flotilha que pretendia levar ajuda humanitária até Gaza e que acabou por ser interceptada por forças israelitas. O não é não ao Chega, é para manter e não há acordos de Bloco Central com o Partido Socialista. É a estratégia defendida por Luís Montenegro para a recandidatura à liderança do PSD. O líder social-democrata e primeiro-ministro entregou esta tarde a moção de estratégia global que define o rumo do partido e do governo para os próximos dois anos. Inês Ameixa.
4: Luís Montenegro apresenta-se para mais um mandato à frente do PSD com o mote Trabalhar, Fazer Portugal Maior. O mesmo slogan de Aníbal Cavaco Silva, usado nas eleições presidenciais que ganhou em 2006. Inspirações pessoais à parte, o líder do PSD e recandidato único à liderança define de forma clara o que quer para os próximos anos. Diz que vai manter o não é não ao Chega e rejeita um bloco central com o Partido Socialista. Ainda assim, não estabelecer um acordo de governação não pode significar um não ao diálogo nem à negociação política, defende Luís Montenegro. Por isso mesmo, compromete-se a dialogar dialogar no Parlamento com as oposições, nomeadamente com PS e Chega, que ao mesmo tempo acusa de dialogarem entre si, fazendo coligações pontuais contra os partidos do governo. Sem eleições à vista, o líder do PSD e primeiro-ministro quer concentrar-se em governar. Diz que o PSD governa sem deixar o país cair na irresponsabilidade do populismo, nem na estagnação socialista, e aponta que a vontade popular deve ser respeitada. Ou seja, os portugueses estão cansados de eleições, diz, por isso governo e oposições devem cumprir a respectiva missão e no fim da legislatura, aí sim, todos serão julgados. Um PSD do não é não ao Chega, da moderação política e do reformismo é o que promete Luís Montenegro para os próximos 2 anos à frente do Partido Social Democrata.
0: Luís Montenegro apresenta esta noite a moção de estratégia em Sintra. O atual primeiro-ministro é o único candidato às eleições diretas, marcadas para o dia 30 deste mês. O Congresso Nacional de Consagração está agendado para junho. No documento estratégico, Montenegro defende ainda que a reforma laboral que o governo apresentou é necessária para o país, com leis adequadas aos novos tempos, capazes de gerar competitividade e fixar recursos humanos. Fechadas as negociações sobre as novas leis do trabalho em sede de concertação social, a UGT reforça as críticas sobre o processo de negociações e avisa que num diálogo não podem existir linhas vermelhas. O vice-presidente da Central Sindical, Rui Miranda, foi um dos intervenientes num painel dedicado a falar das alterações à lei laboral nas jornadas parlamentares do Chega, em Viseu, numa altura Teresa Borges em que André Ventura insiste que ainda não decidiu como vai votar a proposta do governo.
5: Insistindo que, como está, a reforma laboral não pode passar no Parlamento, o Chega vai enumerando condições para poder dar luz verde à proposta do Governo, mas sem se comprometer já com o voto contra.
6: Não, estamos muito longe disso ainda. Este é ainda nem chegou ao Parlamento o diploma, nós não sabemos que diploma é esse, só pelo que temos falado e pelo que, neste caso, que eu próprio tenho falado com o Primeiro-Ministro. Mas isso não define reformas laborais, isso não faz lei.
5: Ao Executivo pede um esforço de aproximação e quando é para referir exigências, André Ventura foca-se agora no aumento do número de dias de férias. Com um tema ainda fresco na agenda, o Chega quis trazer às jornadas parlamentares um painel sobre a reforma laboral, sentados à mesa, deputados, empresários, representantes dos trabalhadores e destes críticas quase unânimes. Avisa o vice-presidente da UGT, Rui Miranda, numa negociação não podem existir linhas vermelhas.
7: Nós entregamos um conjunto bastante alargado de propostas para tentar corrigir aquilo que entendíamos que estava mal. E quando nós vamos para uma negociação, há uma coisa que nunca se deve fazer, que é meter linhas vermelhas.
5: E defende o vice-presidente da Central Sindical.
7: Como é que nós vamos pedir a alguém que esteve a trabalhar, eu trabalhei precário, como é que pode aumentar a produtividade? Nós temos na sociedade um problema enorme que é em termos do trabalho, da forma que ele está a ser remunerado. Como é que nós podemos querer produtividade a essas pessoas que estão completamente descontentes em relação a isso?
5: Preocupações levadas ao grupo parlamentar do Chega numa altura em que André Ventura assegura que ainda está longe de decidir o sentido de voto.
0: Jornadas parlamentares do Chega decorrem até amanhã em Viseu. Na atualidade internacional, Donald Trump diz que decidiu adiar um ataque ao Irão planeado para amanhã. Nas redes sociais, o presidente norte-americano justifica a decisão depois de um pedido de vários países do Golfo. Trump sublinha que as negociações em curso são sérias, mas volta a ameaçar Teherão com um ataque caso não seja alcançado um acordo. Entretanto, a Comissão Europeia admite constrangimentos regionais de abastecimento de petróleo se o bloqueio no Estreito de Hormuz se mantiver até ao mês de junho. Bruxelas explica que vai afetar sobretudo o combustível destinado à aviação e está já a equacionar medidas de poupança entre os 27. É o que avança em comunicado a Direção-Geral da Energia do Executivo Comunitário. Esta terça-feira, o barril de petróleo Brent, a referência para os mercados europeus, estava a ser negociado a mais de 111 dólares.
8: Está fechada esta edição com Luís Peixoto. 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
1: Passam 10 minutos das 21 horas em Portugal Continental e na Madeira, menos uma hora nos Açores. Seja bem-vindo à RTP Mundo, emissão de segunda-feira, 18 de maio.

Aceito os votos de bom dia, boa tarde ou boa noite, conforme a hora e o local em que nos esteja a escutar. Somos a RTP Mundo nesta emissão de segunda-feira.

0: Obrigada.
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Já sei que a música não para na sua rádio nem em RTP Mundo. Já a seguir vamos à digressão mundial e hoje falamos com Paulo Leite.

0: Olá, sou o Paulo Vi, moro no Luxemburgo, sou músico e compositor e compus o tema Close em inglês. Quase todos os meus temas estão em português, mas este eu escrevi em inglês. Um tema que me remete às minhas bases musicais, Jamiroquai, por exemplo, com uma batida muito funky. Por isso, espero que gostem. Fiquem com o Close. Um abraço. 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
1: Vamos então conhecer melhor o Paulo Levy. A residir no Luxemburgo desde 2006, para onde se mudou aos 21 anos. Paulo Levy começou ainda novo na bateria, passando depois para a guitarra.

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Olá, eu sou a Teresinha Landeiro e este tema que vos apresento chama-se Tanto Céu e faz parte do meu novo disco Será Que Lhe Descobres a Poesia? Este tema foi composto por mim e pelo Marcelo Camelo, a música pertence ao Marcelo e a letra foi escrita por mim e não é nada mais, nada menos do que uma descrição deste céu que nos envolve, que para uns há de ser um céu de crenças, para outros um céu de crenças nenhumas. Será também um lugar de esperança para certas pessoas, para outras um lugar um bocadinho assustador de tão vasto que é, mas a conclusão que tiramos é que é o que nos une e existe para todos de diferentes formas.

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4: Na sede do Conselho Regional do Hauts-de-France, foi hasteada a bandeira portuguesa para a inauguração de uma exposição sobre a participação dos portugueses na Primeira Guerra Mundial. A exposição foi concebida por António Marrujo e também tem fotografias do fotógrafo Luís Gonçalves.
5: Esta exposição é composta por duas partes. Uma parte que é relacionada com a participação dos portugueses à Primeira Guerra Mundial, é um conjunto de 24 quadros e depois temos aqui igualmente 53 fotografias feitas pelo Luís Gonçalves que representam as ligações históricas que existem entre Portugal e aqui a região. Ligações que já são bastante antigas.
6: Esta exposição evoca a história, o reconhecimento, o respeito para com os portugueses que vieram para cá e que combateram ao nosso lado. Mas também há outra coisa, que é a relação entre o Hauts-de-France e Portugal hoje, com uma comunidade franco-portuguesa fascinante e cativante que simboliza verdadeiros valores, muito ligada através da cultura e do desporto às suas raízes portuguesas, mas também pela forma como fazem viver essa cultura no Hauts-de-France. Estou muito feliz com esta parceria e com a presença do Sr. Embaixador.
5: Quisemos fazer esta exposição porquê? Porque celebramos este ano os 110 anos em que a Alemanha declarou a guerra a Portugal. Celebramos igualmente os 40 anos da entrada de Portugal na comunidade europeia. E celebramos igualmente 10 anos em que o Bruno Cavaco é cônsul honorário aqui da região, uma pessoa que tem posto em evidência as relações e tem incrementado essas relações entre Portugal e aqui a região, a todos os níveis, a nível memorial, a nível turístico, a nível igualmente económico.
7: On se rend régulièrement au Portugal et j'ai l'intention de m'y rendre aussi dans les mois qui viennent. Alors, c'est une très belle exposition, mais qui symbolise plus encore qu'une exposition.
4: No dia da inauguração, havia sessão plenária do Conselho Regional. Estavam então presentes muitos dos conselheiros regionais, mas também deputados da Assembleia Nacional Francesa, autarcas locais, a Cônsul-Geral de Portugal em Paris, Mónica Lisboa, e o Embaixador de Portugal em França, Francisco Ribeiro de Menezes, que tem aliás uma relação particular com a Primeira Guerra Mundial.
8: Há um lado muito especial para mim, que eu partilhei com os nossos anfitriões, e sinto que eles apreciaram que isso fosse feito. Eu sou neto de um capitão do Corpo Expedicionário Português que foi feito prisioneiro pelos alemães na manhã do dia 9 de abril de 1918. Ele sobreviveu à guerra e conheceu uns anos mais tarde uma francesa em Bordeaux que se tornou minha avó. E isso explica que eu esteja vivo hoje aqui com o orgulho e a honra de ser embaixador de Portugal em França, um país tão amigo, tão aberto, tão dedicado a nós, E de poder ter este lado mais pessoal desta experiência. E infelizmente eu não cheguei a conhecer o meu avô, ele morreu bastante tempo antes de eu ter nascido. Mas é extraordinário o acolhimento que temos aqui em Lille, é extraordinária a devoção com que se honra a memória dos caídos na Primeira Guerra Mundial, do lado dos aliados, também do lado do opositor. Mas é uma região muito, muito importante para Portugal e para a sua história.
4: Xavier Bertrand quer continuar a manter relações de proximidade com Portugal. Aproveitou o evento para reunir com o embaixador português e anunciou que vai proximamente a Lisboa.
6: O futuro está na cooperação, na aproximação económica nos dois sentidos. Mas não esqueçamos que o dever de memória, quando acompanhado por uma dimensão de futuro, faz realmente sentido. Temos muita sorte em ter esta comunidade franco-portuguesa do Hauts-de-France. Estou verdadeiramente feliz.
4: Esta exposição já tinha estado exposta na Câmara Municipal de Lille, esteve agora no Conselho Regional, e os organizadores gostavam que continuasse a circular pelo país.
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Se só agora chegou à nossa companhia, saiba que somos a RTP Mundo, emissão de segunda-feira, dia 18 de maio. Tiques de Rico, os 4h30 e Miguel Araújo a passarem por aqui.

Depois da música, falamos agora do tempo. O tempo já para esta terça-feira. Temperaturas máximas para terça-feira. Lisboa terá uma máxima de 22 graus, São Paulo 18 graus, Caracas vai registrar 27 graus de máxima, a mesma temperatura para Macau, Toronto 26, Paris 17 e 18 graus para Joanesburgo, na África do Sul.

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0: Assim vamos caminhando para quase para o final desta hora. Mas antes, convidamos todos aqueles que estão na nossa companhia para um café bem americano. Os Diabo na Cruz ganharam o dia, 21 horas e 41 minutos.
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0: Está na hora do café americano. Hoje olhamos para os temas que marcam a atualidade nos Estados Unidos da América, desde a Casa Branca às ruas, da política às comunidades, passando pela energia, o desporto e polémicas que não deixam ninguém indiferente. Uma viagem com Pedro Bicudo e Miguel Peixoto.
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7: Hoje é dia de recebermos Pedro Bicudo e o nosso cafezinho. Hoje vamos a gravar um sistema alternativo, como se estivéssemos os dois em casa a conversar um com o outro.
8: Miguel, viva Pedro. Quem não tem cão, caça.
7: Com gato?
8: Então vamos a eles.
7: E o gato é o nosso Pedro Bicudo. Vamos começar a nossa conversa sobre o Festival da Oração da Casa Branca. E eu estava estarrecido. O que é isto, concretamente?
8: Oh, Miguel, primeiro que tudo, é uma manobra de propaganda. Segundo, é uma manobra divisionista. Porque a tentativa de criar proximidades com o movimento evangélico é uma tentativa falhada, porque no fundo o que está em causa é de alguma maneira procurar antagonizar o Vaticano e, até certo ponto, criar uma tentativa de protagonismo político numa área religiosa. Uhum. Ora, uma das questões fundamentais na América, desde os pais fundadores, os Founding Fathers, é a separação entre Igreja e o Estado. E, portanto, nós estamos a entrar aqui numa área muito delicada, a misturar política com religião, que é do pior que se pode fazer. E as experiências no mundo inteiro provam isso. Uhum. Portanto, a Casa Branca, ao fazê-lo, está a entrar em uma outra área, em mais uma área divisionista, e as consequências são previsíveis.
7: Há uma greve que vai paralisar, ou está a paralisar, o sistema ferroviário suburbano nos Estados Unidos. O país está parado?
8: Não, é Nova Iorque. Agora, Nova Iorque é uma cidade gigantesca. E o que acontece é o seguinte. A cidade de Nova Iorque fica numa ilha, na ilha de Manhattan. E Manhattan tem uma península depois enorme que se chama Long Island. É exatamente o sistema ferroviário que liga Long Island à cidade de Manhattan que está paralisado com a greve. Nós estamos a falar a cerca de 250 mil utentes. Portanto, é um processo muito delicado. É óbvio.
7: Então, mas não vai parar o Paris.
8: Não, de maneira nenhuma. E, portanto, o que se passa aqui é um diferendo laboral entre a Autoridade de Transportes de Nova Iorque e os sindicatos. Há 5 sindicatos envolvidos neste processo e não chegaram a acordo. Não chegaram a acordo por duas razões de fundo. Primeiro, são pedidas medidas de maior, enfim, equivalência entre o custo de vida e os salários, o que é perfeitamente natural. E, em segundo lugar, a empresa, a Autoridade dos Transportes, estava a exigir aos trabalhadores que dessem um maior contributo para o seguro de saúde. Os seguros de saúde nos Estados Unidos são a preços da hora da morte. E, portanto, há aqui questões muito delicadas em que começam a confrontar os interesses das grandes empresas, nomeadamente das grandes seguradoras, e os interesses dos trabalhadores. Sim. E, Miguel, o resultado está à vista. Não há capacidade de diálogo, chegou-se ao fim, greve, quem é que é prejudicado? a UTA.
7: Estava a olhar para os jornais e estava a pensar que, muito provavelmente, há também uma comunidade iraniana que vive na América, que deve estar, nesta altura, a viver maus momentos, não é? Como é que está esta comunidade a reagir à guerra?
8: Sempre que há guerra, sempre que há conflito, sempre que há problemas num país exterior, os Estados Unidos são autenticamente o saco de salvação de milhões e milhões de imigrantes. Uhum. E de todas as origens, de todas as crenças, raças, enfim. E sempre foi assim. Aliás, a entrada de Nova Iorque tem exatamente junto a Ellis Island e, sobretudo, junto à Estátua da Liberdade, que é deixar vir a mim os desafortunados, aqueles que, enfim, têm mais dificuldades na vida. E, portanto, a América é uma segunda oportunidade. Bom, quando há conflito, essas comunidades ficam sob pressão, sob antagonismo, sob, inclusivamente, risco de que haja atentados, de que haja, enfim, movimentos de alguma maneira agressivos. Na fase em que os Estados Unidos estão a viver, em que há conflito aberto, há pouco diálogo e há tentativas extremas de resolver conflito pela violência, eu receio, eu não queria estar na pele dos iranianos neste momento. Uhum. E, portanto, são situações muito delicadas. Aliás, eu já agora aproveito para revelar uma outra coisa, Miguel, que eu achei estranha, mas ao mesmo tempo é o resultado de uma América massificadora. No 11 de setembro, quando houve os ataques e se percebeu que os ataques tinham origem islâmica, houve atentados, houve violência, houve contra todos aqueles que eram islâmicos, contra mesquitas, contra comunidades islâmicas. E há uma coisa interessante, a comunidade Sikh indiana não tem nada a ver com islâmicos, mas porque vestem turbante, mas porque têm roupas semelhantes, também foram perseguidas. Sim. Portanto, o desconhecimento, Miguel, proporciona a que esse tipo de pressões e de perseguições aconteçam.
7: Como é que está a decorrer a organização do Mundial? Estamos a um mês e tal da prova.
8: Miguel, está a decorrer, eu diria, bastante bem. Aliás, há aqui uma questão essencial, que é o seguinte. A FIFA tem uma máquina organizacional extraordinária e, portanto, é claro, tem uma capacidade financeira gigantesca. Uhum. A FIFA veio a tornar-se num gigante financeiro e, claro, com interesses também, grandes apetites financeiros. O que tem acontecido é que os preços dos bilhetes neste momento estão nos milhares de dólares. Sim, é uma loucura, quer dizer. É a antítese do que é o futebol como desporto popular. Bom, tanto a nível do México como do Canadá, as coisas estão a decorrer normalmente, não há atritos. Nos Estados Unidos, há ali algumas situações delicadas que têm a ver fundamentalmente com o acesso dos apoiantes das suas equipas aos Estados Unidos, porque há vários países que têm limitações de entrada a nível dos vistos. De qualquer maneira, eu tenho a certeza que no dia 11 vamos ter na Cidade do México um grande espetáculo, e que esse grande espetáculo que traz não só o jogo de abertura, e que de alguma maneira vai criar no estádio Azteca um grande espetáculo. Eles falam em cultura, em folclore moderno. Grupos como Maná, como Los Angeles Azules. E, portanto, há aqui uma latinidade fortíssima. E, portanto, vamos ter um grande jogo entre o México e a África do Sul. Abre no dia 12. Canadá e Estados Unidos avançam. O Canadá contra a Bósnia, em Toronto. Vamos ter Alanis Morissette e vamos ter Michael Bublé, entre outros. Eu estou a referir só a alguns. No caso dos Estados Unidos, vamos ter Paraguai, Estados Unidos, em Los Angeles. Uhum. Los Angeles tem uma comunidade latina muito forte e, portanto, vai ser um jogo muito interessante. E vamos ter Katy Perry, vamos ter o rapper Future. E, portanto, há aqui tudo uma antevisão do que vai ser esse grande espetáculo, do que vai ser esse... É um mês inteiro. Isso vai começar a 11 de junho e vai estar até finais de julho. Sim. De maneira que, Miguel, está tudo a decorrer bem. A única questão, que também está em aberto, o Irão disse que não vinha, já disse que vem. Os Estados Unidos, de alguma maneira, estão aqui numa situação comprometedora, porque politicamente têm dificultado a vida ao Irão. Vamos lá ver. Oxalá se encontre um caminho de diálogo e que o Irão esteja presente.
7: Já que estamos a falar no futebol, como é que foi vista a vitória do Porto pela comunidade portuguesa?
8: Oh, Miguel, essas vitórias são sempre entusiasticamente celebradas. Há casas do Porto, há casas do Benfica, há casas do Sporting, no estrangeiro, nomeadamente nos Estados Unidos e no Canadá. O que é que acontece? As pessoas celebram de uma maneira muito efusiva. Qualquer um destes chamados três grandes têm apoiantes, têm claques fortíssimas. E há, inclusivamente, muita gente que vem dos Estados Unidos e do Canadá para os grandes jogos do campeonato, para os grandes jogos das competições europeias. E, portanto, vive-se com muita, muita intensidade.
7: Sim. Vamos olhar para as lajes. Voltaram a estar no topo das notícias. As lajes estão a ser utilizadas com ou sem autorização?
8: Tem vida a autorização. Há aqui uma manipulação política da situação. Primeiro do que tudo, nós temos aqui uma situação que é a seguinte. A base das lajes não é uma base americana. É uma base da Força Aérea Portuguesa que concede facilidades ao abrigo da NATO, aos Estados Unidos e a outros países da NATO. E, portanto, há aqui tudo um processo que é um processo normal e que é um processo que, se não fosse exatamente a agenda política dos Estados Unidos, não teria um interesse e, de alguma maneira, uma confrontação política como tem acontecido.
7: Vamos olhar um instantinho para o Canadá. O governo de Mark Carney elimina impostos sobre a gasolina e aumenta a produção de forma a manter os preços estáveis. Quer dizer, é o único país no mundo onde os combustíveis não sobem, é isso?
8: Não sobem. E há uma outra coisa que não deixa de ser extremamente interessante, que é um grande país industrializado a tomar a iniciativa e a dizer, não senhor, nós vamos manter os preços estáveis e mais, nós não vamos ceder às pressões dos Estados Unidos. Eles incentivaram e estão a aumentar muito todo o circuito comercial com a China, isto é, aquilo que os americanos foram fazer a Pequim, a nível de negociar e procurar criar aqui uma outra atmosfera, e não se sabe até que ponto essa atmosfera é de vender a alma ao diabo. Porque, ao mesmo tempo que incentiva os circuitos económicos, de alguma maneira estão a ceder em todas as frentes às pressões da China, sobretudo no caso de Taiwan. Preciso ter muita atenção a essa questão. Mas o fato é esse. O Canadá conseguiu, quer eliminando impostos, se a moda pega, Portugal vai ter que haver-se, o governo português.
7: Mas pronto.
8: Mas é um exemplo, Miguel, e é isso aqui é importante. É possível controlar os preços. A grande questão é como é que se controla os apetites dos grandes interesses financeiros.
7: Muito
8: bem. O Canadá conseguiu, eu creio que o Canadá neste momento está a encontrar uma via própria e o fato é esse. Independentemente das questões das tarifas, dos problemas que tem havido, o Canadá tem saído vitorioso, é um país que tem demonstrado uma liderança extraordinária nestes momentos de grande dificuldade mundial.
7: Pedro, por hoje estamos conversados. Próxima semana tomamos mais um café juntos. Foi um prazer. Obrigado.
8: Bom café, até à próxima.
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Depois de um bom café, a música que nos chegou com Bárbara Bandeira, um dos temas do seu mais recente trabalho discográfico, A Marcha. Agora, vamos recuar até aos anos 80 com os Radar Gaddafi. Eu sei que não sou sincero, são eles que nos levam até à hora certa, à altura em que chegará a informação à antena.

0: 22 horas, 21 nos Açores.
1: Ministro dos Negócios Estrangeiros chama embaixador israelita por causa da detenção de dois médicos portugueses. Família de Beatriz Bartilotti, médica detida numa flotilha para Gaza, pede pressão internacional sobre Israel. Luís Montenegro recupera slogan de Cavaco para recandidatura à liderança do PSD. O atual primeiro-ministro continua a defender que o não é não ao Chega e é um bloco central com o PS.
0: Luís Peixoto na edição a esta hora.
1: O ministro dos Negócios Estrangeiros convocou o embaixador israelita para protestar contra a detenção de dois médicos portugueses. Paulo Rangel diz que em causa está uma violação do direito internacional, uma vez que as detenções ocorreram em águas internacionais.
2: Uma vez que esta ação feita por Israel, tal como a exatamente anterior, há umas semanas atrás, foi feita em águas internacionais e, portanto, em violação do direito internacional, e dado que nós queremos garantir esse tratamento de respeito absoluto pela integridade e pelos direitos fundamentais dos cidadãos em causa, nós convocamos hoje mesmo para o Ministério, o embaixador de Israel, para fazermos o nosso protesto, para exigirmos esse tratamento e a reposição da legalidade internacional assim que possível.
1: O chefe da diplomacia portuguesa pede a libertação imediata dos dois médicos e garante que o governo está a acompanhar o evoluir da situação.
2: Estamos a acompanhar isto através da nossa embaixada em Tel Aviv e dos serviços consulares e, evidentemente, também através da Turquia e de Chipre, uma vez que, e neste momento, estão ambas também ativadas para esta situação. A nossa embaixada em Tel Aviv e os serviços consulares imediatamente contactaram as autoridades israelitas no sentido de garantir, por um lado, a libertação imediata destas pessoas e, por outro lado, que sejam tratadas com todo o respeito e com garantia de todos os seus direitos fundamentais.
1: Beatriz Bartilotti e Gonçalo Dias foram detidos ao largo da costa de Chipre, seguiam numa flotilha de ajuda humanitária a Gaza. Paulo Rangel dizia aqui, num registro da agência Lusa, que convocou já o embaixador israelita para protestar contra a detenção destes dois médicos. Entrevistado pela jornalista da Antena 1, Camila Vidal, o bastonário da Ordem dos Médicos, Carlos Cortes, sublinha que é preciso defender a missão destes dois médicos portugueses.
3: Porque a intervenção médica é uma intervenção humanitária, é uma intervenção que não tem lados, que não se envolve do ponto de vista de posições ideológicas, de posições militares. Os médicos, a nível internacional, não são só os médicos portugueses, têm uma obrigação humanitária, aliás, chamada hipocrática, de ajudar todos aqueles que necessitam de cuidados de saúde. E, portanto, é nesse âmbito que a Ordem dos Médicos fez esta intervenção.
1: O bastonário garante que a Ordem está em contacto com o governo. Francisca Bartilotti, irmã de Beatriz, diz que até ao momento a médica detida por Israel permanece incontactável.
4: Hoje de manhã começaram a haver barcos israelitas e foram interceptados. E o que nós sabemos foi que foram raptados, pensamos que neste momento estão num barco de guerra israelita, no Mediterrâneo. O que as notícias dizem, mas não temos a confirmação, é que estarão a ser levados para o porto israelita de Ashdod, que ainda está a 200 milhas náuticas do sítio onde eles foram interceptados.
5: E quando é que conversaram pela última vez?
4: Foi hoje de manhã, às 9, precisamente quando ela me disse que estavam a ver os barcos israelitas.
1: A família de Beatriz Bartilotti apela a que se intensifique a pressão internacional sobre o Estado de Israel. Esta segunda-feira, o Bloco de Esquerda pediu explicações ao governo sobre o caso dos dois médicos portugueses detidos por Israel. Vai ser novamente adiada a entrega de nomes para o Tribunal Constitucional, que estava marcada para amanhã. Ao que a Antena 1 apurou, o Presidente da Assembleia da República enviou uma comunicação aos grupos parlamentares a comunicar a decisão. José Pedro Aguiar Branco justifica a decisão com o facto de ainda não ter sido publicada em Diário da República a renúncia do Presidente do Tribunal Constitucional, José João Abrantes. A entrega dos nomes vai agora ser discutida e calendarizada na próxima Conferência de Líderes, marcada para quarta-feira. Recorde-se que o processo já se arrasta há largos meses, mas o PSD já tem acordo tanto com o Chega como com o Partido Socialista para os nomes indicados pelo Parlamento para o Tribunal Constitucional. Não é não ao Chega e nada de acordos com o PSD. PS, é a estratégia definida por Luís Montenegro para o futuro do PST. O líder do Partido Social Democrata e Primeiro-Ministro apresenta esta noite em Sintra a moção de estratégia global para definir o rumo dos próximos 2 anos, tanto para o partido como para o governo. Montenegro rejeita acordos de Bloco Central com o Partido Socialista e recupera o slogan de Cavaco Silva com a moção Trabalhar, Fazer Portugal Maior. O atual Primeiro-Ministro é o único candidato às eleições diretas marcadas para dia 30 deste mês. O Congresso Nacional de Consagração está agendado para junho. No documento estratégico, Montenegro defende ainda que a reforma laboral que o Governo apresentou é necessária para o país, tem leis adequadas aos novos tempos e que são capazes de gerar competitividade e fixar recursos humanos. André Ventura volta a deixar críticas à reforma laboral do Governo. Diz que o partido não assina nenhuma reforma que piora ou dificulta a vida de quem trabalha e pede um esforço de aproximação por parte do Executivo.
6: Vai o Governo conseguir fazer este caminho, digamos assim, de aproximação ou não? Não sei, nós estamos onde sempre estivemos. Para haver alguma coisa a abdicar é preciso haver, primeiro, vontade de negociar e, dois, conhecer de que é que se está a falar. E o Governo optou por não dar a ninguém o conhecimento de que é que está a falar e depois de pedir um voto ao Chega, sem sequer sabermos o que é que o Governo tem em cima da mesa. Portanto, é tudo mal feito, foi tudo mal feito, foi tudo mal gerido. Mostra um Governo impreparado, de facto, para fazer reformas.
1: André Ventura em Viseu, à margem das jornadas parlamentares do Chega. O presidente do partido não se compromete para já com o sentido de voto sobre a reforma laboral. A multinacional Husqvarna, dedicada à produção de ferramentas industriais, vai avançar com um despedimento coletivo na fábrica de Rio de Moro, em Sintra. A decisão abrange mais de uma centena de profissionais, de acordo com o Sindicato dos Trabalhadores das Indústrias Transformadoras, Energia e Atividades do Ambiente, do Centro-Sul e regiões autónomas. Ouvido pela jornalista da Antena 1, João Coraceiro, o dirigente sindical Beni Freitas explica que o despedimento coletivo coincide com a intenção da empresa de encerrar a unidade de Rio de Moro até ao final do ano.
7: Foi-nos anunciado de forma formal que há a intenção de iniciar este despedimento coletivo e até ao final do ano acabar por encerrar a unidade. São mais de 100 trabalhadores que estarão envolvidos no processo e poderá o número crescer, postos indiretos e prestadores de serviço.
8: Quantos trabalhadores é que desempenham funções nesta unidade?
7: 130, 140, ligação direta com a empresa. O que interpretamos é que a empresa, ao mesmo tempo que as ações sobem, os acionistas estão a tirar lucros. Quem está a pagar esses lucros é o prejuízo que os trabalhadores têm numa situação com vida difícil, não vêem meios para conseguirem tirar retorno numa situação em que o país e as populações às vezes se encontram numa condições difíceis.
1: O sindicato pretende esclarecimentos da administração da empresa, já na primeira reunião marcada para quarta-feira. O objetivo é também questionar o Governo e a Câmara Municipal de Sintra. Beni Freitas defende que há muitas formas de manter a fábrica a funcionar ou salvaguardar os postos de trabalho.
7: Foram feitos grandes investimentos nos últimos anos, máquinas, tecnologia, formação. O que pretendemos saber é se temos ali utilizados recursos públicos da Câmara Municipal, estas empresas têm que cumprir com as cláusulas de manutenção de emprego da estrutura industrial do país. Não interessa só cumprir com as cláusulas quando é para receber os financiamentos e os investimentos para os acionistas. Todos os recursos foram utilizados, poderiam ter uma reconversão para fazer novos produtos, clientes, os trabalhadores terem uma reconversão profissional. Existem todas as condições para a manutenção da fábrica. Iremos colocar questões junto do Governo, da Câmara Municipal, mas também no dia 20, na primeira reunião com a empresa, vamos mostrar que existe condições para salvaguardar postos de trabalho da indústria nacional.
1: O despedimento coletivo em Sintra, na Husqvarna, vai afetar mais de 100 trabalhadores. A empresa sueca pretende fechar portas até ao final do ano. Na atualidade internacional, Donald Trump diz que decidiu adiar um ataque ao Irão, planeado para amanhã. Nas redes sociais, o presidente norte-americano diz que a decisão de adiar o ataque surge após um pedido de vários países do Golfo. Trump sublinha que as negociações em curso são sérias, mas volta a ameaçar Teherão com um ataque caso não seja alcançado um acordo. Entretanto, a Comissão Europeia admite constrangimentos regionais de abastecimento de petróleo se o bloqueio no Estreito de Hormuz se mantiver até ao mês de junho. Bruxelas explica que vai afetar sobretudo o combustível destinado à aviação e está já a equacionar medidas de poupança entre os 27. É o que avança em comunicado a Direção-Geral da Energia do Executivo Comunitário. Esta segunda-feira, o barril de petróleo Brent, a referência para os mercados europeus, estava a ser negociado a mais de 111 dólares.
0: Foi edição às 10 da noite com Luís Peixoto. 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
1: 22 horas e 10 minutos em Portugal continental e na Madeira, menos uma hora nos Açores. Emissão de segunda-feira, dia 18 de maio.

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4: E agora sim, damos lugar à conversa. E hoje na RTP Mundo falamos de organização, equilíbrio e qualidade de vida. Recebemos Cristina Saraiva, licenciada em marketing, que criou em 2017 o primeiro blog sobre organização em Portugal, conhecido como a Conchita Arrumadinha. Desde então, especializou-se na área da organização profissional.
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6: Hoje na RTP Mundo vamos conhecer Cristina Saraiva, licenciada em marketing, criou em 2017 o primeiro blog sobre organização em Portugal, o muito conhecido Conchita Maria Arrumadinha. São 113 mil seguidores. Em 2019 especializou-se na área de organização profissional, é mentora na Academia Mulher, agora lançou o livro Vida em Ordem. Tem este sotaquezinho muito cheio de açúcar, porque viveu mais da metade da sua vida em Peru e em México.
7: Sim, agora já moro há mais tempo em Portugal, é verdade.
6: Mas nota-se que tem um cantarzinho.
7: Ai, não consigo livrar-me disto.
6: Mas é bonito, dá-lhe um ar assim.
7: Graças.
6: De nada. Bom, as pessoas são tendencialmente desorganizadas.
7: Sei, acho que sim, senão não tinha escrito este livro, né, para as ajudar a organizarem-se. Não digo que sejam tendencialmente desorganizadas, talvez são um bocadinho à moda portuguesa ou tipo português, desenrascadas. Uhum. Deixam até à última, mas eu vejo cada vez mais.
6: E a Cristina consegue aferir isso sem entrar na casa das pessoas? Percebe, está a conversar com as pessoas assim, este de certeza é desorganizado.
7: Ah, sim, consegue? Sim, consigo, porque assim, ser organizado transparece por várias áreas da nossa vida, não é só na casa, não é? Uhum. Obviamente que muitas vezes é o mais visível, mas a pessoa também pode dar uma arrumadelazita na casa e eu nem me dou por isso. Mas noutras coisas, ou seja...
6: Acha que eu sou desorganizado?
7: Não, hoje está num dia difícil porque acho que temos uns problemas técnicos hoje aqui, né? Por isso eu acho que é um desafio. Está no desenrascanço, hoje então é um modo desenrascanço. Mas não me parece, não. Não, ainda tem aí suas notas e tudo. Parece-me que vem bem preparado para a nossa conversa, por isso não me parece.
6: É criadora da metodologia Mulher Organizada. O que é em concreto?
7: É assim, a metodologia nasceu muito do meu trabalho. É assim, eu tenho este projeto há 9 anos. Anos e anos acompanhar mulheres, ouvi-las, de ajudá-las nas várias fases da vida delas. Inicialmente, o que eu era muito mais focada era na parte da organização da casa, porque era o que elas me procuravam. Aliás, na pandemia, que é quando o meu projeto cresceu mais, era a casa que as pessoas procuravam organizar, porque estavam a vivê-la de outra forma nesses meses que estivemos fechados em casa. E, na verdade, a metodologia nasceu de eu perceber que não é só na casa que nasce a desorganização, mas ela existe em muitas outras áreas da vida. E assim, o que eu promovo...
6: Na cabeça das pessoas também.
7: Sim, também, um bocadinho. Uhum. Aliás, isso é o reflexo da casa desorganizada também. E quando eu comecei a perceber que, para além da casa, uma pessoa que quer ser verdadeiramente organizada tem que ter outras áreas, como, por exemplo, as finanças, a vida familiar, a organização pessoal, até o seu próprio autocuidado tem que estar na agenda. Todas estas áreas, todos estes pilares é que formam a minha metodologia. E a metodologia é aplicada muito facilmente, que é, fazem um diagnóstico, aliás aqui no meu livro eu ensino a fazer esse diagnóstico, fazem um diagnóstico rápido em que respondem a várias perguntas e vai-lhe dar qual é o pilar que está assim mais desorganizado para começar a organizar por aí.
6: Sim, o seu método tem 6 pilares importantes. Quais são?
7: São estes que eu estava a falar, ou seja, a organização e cuidado da casa, a organização pessoal,
6: 2.
7: Organização familiar,
6: 3.
7: Organização financeira,
6: 4.
7: A organização no trabalho,
6: 5.
7: E por último, o autocuidado, sendo que para mim é um dos mais importantes e a base de todos os outros.
6: Eu tenho um cão, a minha base familiar é o cão.
7: Sim, então, é a organização familiar, sim, é o pilar. Pilar da organização familiar.
6: O cão conta?
7: Sim, claro que sim, também é um membro da família. Também temos que incluir as rotinas com o cão no nosso dia-a-dia. Temos que nos organizar para o alimentar, para o passear, para lhe dar banho, para lhe dar atenção. Por isso é como se fosse um filho, é igual, não é?
6: Sim. Agora surge o livro Vida em Ordem. Que livro é este?
7: Olha, um convite que eu faço a todas as pessoas para fazerem assim uma análise da sua vida pessoal, da vida como um todo, e pela lente da organização, e começarem a organizá-la pelo pilar que eu acho que será mais prioritário, dependendo do diagnóstico. Na verdade, este livro eu acho que é para pode ser para 3 tipos de pessoas.
6: Uhum.
7: Pessoas que estão completamente desorganizadas, não sabem por onde começar, e fazem o teste e dizem, ok, começa por aqui, e então vão para o capítulo e começam a organizar essa área da vida. Eu acho que também pode ser para pessoas que até são relativamente organizadas, mas aconteceu alguma coisa na vida que lhes desorganizou ali um bocadinho o dia-a-dia, as rotinas. Então este livro pode ajudar a retomar isso. Até eu tenho um capítulo especialmente dedicado exatamente quando perdemos o fio à meada, não é? Quando nos desorganizamos, como voltar aos eixos. E também é para pessoas organizadas que querem fazer assim uma melhoria, assim um check-up.
6: Quando é que se apercebeu que organizar não é apenas arrumar, mas também transformar vidas?
7: Olha, eu quando comecei o projeto, este projeto há 9 anos, era muito na base do partilhar o que eu vivia em casa, porque eu sempre fui naturalmente organizada e para mim era muito natural.
6: Uhum.
7: Aliás, eu às vezes penso assim, como é que as pessoas vivem sem organização? E depois comecei a perceber que aquilo que eu trabalhava normalmente até era uma profissão, que é de organizadora profissional.
6: Uhum.
7: E foi aí quando eu percebi que realmente, mais do que organizar gavetas, arrumar gavetas, realmente a organização pode ser usada muito bem para trazer ordem a muitas áreas da nossa vida e trazer qualidade de vida. Muitas vezes descuramos o facto de ter a nossa vida organizada. Não é sobre ter uma agenda toda bonita com os post-its ou ter um roupeiro de sonho como se vê nas redes sociais, ou ter a roupa toda dobrada por cores. Não, é mesmo trazer qualidade de vida, é ganharmos tempo para o que realmente onde realmente queremos gastá-lo.
6: E é fundamentalista?
7: Não. De nada, muito pelo contrário, sou uma mulher
6: realista. Seu marido não tinha vontade de alugar outra casa para ir passar umas férias?
7: O meu marido é muito arrumado também. Muito. Sim. Aliás, às vezes é pior, às vezes digo assim, epá, tu hoje estás mais. Aliás, ele tem as camisas todas organizadas por cores, tudo. Eu acho que às vezes até digo assim, olha, este livro está torto, deve estar a dar comichão isto
6: sim,
7: aqui.
6: Sim. O que é que distingue um trabalho profissional de organização de um simples arrumar a casa?
7: É assim, nós enquanto organizadoras profissionais, que é uma profissão, não digo que é relativamente nova, porque as pessoas já começam a entender mais o que é uma organizadora profissional, mas o que é que nós trazemos de mais-valia versus a pessoa ir a um ChatGPT ou ir a um Pinterest e tirar ideias? É que nós trazemos toda a experiência por trás de ter trabalhado com outras pessoas e trazemos as melhores respostas e as melhores soluções para esse cliente. Quando eu entro na casa de um cliente e vou organizar, por exemplo, um roupeiro, eu não vou só dobrar a roupa e pôr tudo em cabides padronizados, iguais, não. Eu vou perceber como é que aquela pessoa vive, vou-lhe fazer as perguntas certas para perceber como é que ela usa aquele roupeiro, como é que é a sua rotina de vestir e despir, como é que é a sua vida, para eu ajustar aquele roupeiro exatamente para lhe servir à pessoa.
6: Então faz uma entrevista à pessoa, é isso?
7: Ai, faço muitas perguntas. Aliás, normalmente me dizem, epá, estou um bocado cansada, não me faça mais perguntas. Mas é preciso conhecer a pessoa. A pessoa, a família, as rotinas, é preciso perceber como é que comem, onde é que comem, para eu poder organizar a cozinha da melhor forma. Ou seja, parece, é isto.
6: Este trabalho demora quanto tempo a fazer?
7: Ai, depende muito do ponto de partida também do cliente. Eu, por exemplo,
6: mas tem muitos clientes, há muitos clientes que andam à procura disto.
7: É assim, eu ainda amanhã tinha uma visita a uma cliente, por acaso acabámos por ter que remarcar, já tenho outra visita daqui a um tempo. Assim, eu acho que se começa a procurar mais, porque nós também temos feito um trabalho, eu e outras colegas também de profissão, temos feito um trabalho de desmistificar que isto é um gasto, que é uma despesa. Não, vejam isto como um investimento. Vocês estão a
6: investir. Como é que se chama esta profissão?
7: É organizadora profissional, sim. Uhum. É uma profissão, mas como, ou seja, não é própria, ou seja, não, quando passo o recibo, não é verde, não diz assim, organização profissional. É um serviço de organização que nós propomos, mas é assim, mesmo dentro da organização profissional, há muitos tipos de organização. Há pessoas, por exemplo, que estão muito mais focadas na organização da casa, e mesmo dentro da casa pode haver especialistas só em cozinha, só em despensa, só em quartos. Há pessoas, por exemplo, que eu tenho colegas que são especialistas em organização baby, ou seja, quando a pessoa vai ter um bebê, elas organizam só o quarto, preparam o quarto, as rotinas, tudo para quê? Para quando o bebê nascer,
6: sim,
7: ter tudo já pronto para ele. E depois há muitas outras nichos dentro desta área da organização.
6: Nota a diferença entre homens e mulheres na forma como lidam com a desorganização da casa no dia-a-dia?
7: Olha, não sei, porque o exemplo que eu tenho em casa é um bom exemplo, né? O meu marido é muito, muito organizado. Os meus
6: Mas as mulheres são mais organizadas que os homens?
7: Eu não acho
6: que
7: sejam mais organizadas. Eu acho que tem a ver com... temos que gerir mais coisas, e talvez por isso seja mais visível, e a pessoa pensa, ai, a mulher é mais organizada porque consegue gerir mais coisas. Não é propriamente assim. A organização não se mede pela quantidade de coisas que nós conseguimos gerir, né? Mas, na verdade, assim, 98% das minhas seguidoras são mulheres, por isso eu falo mais de mulheres, e eu acho que elas são mais organizadas, mas eu vejo muitos homens muito bem organizados, homens que têm não só as rotinas, como têm as agendas muito bem organizadas, e também acho que cada vez mais, e acho, e ainda bem, que há um papel ainda mais... O papel do homem cada vez em casa, mesmo em, quando não é tanto um papel da mulher, o homem também partilha muito mais as tarefas, e por isso é que também lhe é exigido que também se organize, não é?
6: Sim. O que é que pode mudar primeiro numa pessoa quando começa a colocar a vida em ordem? A casa, a cabeça, as emoções...
7: Eu acho que pode ser, sim, pode ser um bocadinho a parte interior, porque quando começamos a organizar a nossa vida, começamos a perceber-nos que podemos ter tempo para nós e ter tempo para outras coisas que perdíamos quando estamos quando começamos a pôr as coisas em ordem. No caso da casa, obviamente que é o mais visível, porque é aquele sítio onde nós chegamos todos os dias ao final do dia, de onde saímos, e é o sítio onde supostamente nos sentimos seguros, não é?
6: Sim.
7: E acaba... Não sei, comecem por uma gaveta e vão começar logo a ver a diferença que pode fazer.
6: Ao longo do seu trabalho já encontrou casos em que a desorganização estava diretamente ligada com processos de ansiedade ou desgaste emocional?
7: Sim, aliás, eu sou ansiosa, por isso tenho que levantar aqui a mão. Olá, eu sou Cristina, sou ansiosa. Sim, e muitas das mulheres que chegam até mim como alunas já passaram por processos de depressões, de burnout. Obviamente que eu digo sempre que este tipo de processos também tem que ter outro acompanhamento, não é só organizar as coisas, tem que ter outro tipo de acompanhamento mais profissional, não é? A nível de psicólogo, psiquiatra, o que for. Mas sim, ou seja, em termos, há uma forte ligação, aliás, há estudos que comprovam isso, que a desordem tem uma grande conexão com doenças mentais, com a parte da ansiedade. Aliás, se nós chegamos a casa depois de um dia de trabalho e temos pilhas de roupa, uma pilha de louça, o que é que vamos sentir quando chegamos a casa?
6: Temos, né, que lavar.
7: Sim, primeiro temos que agir, né? Mas não vamos sentir propriamente prazer, não é?
6: Diga-me uma coisa, para quem nos está a ouvir e se sente que a vida está fora de controle, qual é o primeiro passo simples que podemos dar hoje?
7: Comprar o meu livro, fazer o diagnóstico.
6: sim, mas para além disso...
7: Eu acho que é assim, primeiro, o facto de sentir desconforto é ótimo. É ótimo. Eu digo sempre às minhas alunas e às minhas seguidoras, é bom sentirmos desconforto, porque só com desconforto é que vamos agir. Se nós estamos tranquilas, nada nos chateia, nós não vamos ter vontade de mover. Por isso, se a pessoa sente esse desconforto, aliás, ainda bem, e que bom que sente esse desconforto, eu acho que é um bocadinho olhar para todas as áreas da vida e começar a perceber, ok, o que é que se está a passar aqui? Quais são os problemas que eu hoje encontro? Ou seja, não encontro as coisas em casa, não consigo ter tempo para mim, não consigo, por exemplo, no trabalho, entregar as coisas a tempo. Tenho um e-mail com 2000 e-mails que não consigo limpar, os prazos passam, eu não pago as contas, não consigo. Ou seja, todas essas perguntas, eu acho que tem de haver um grande autoconhecimento da pessoa, uma vez que ela perceba, ok, onde é que estão estas zonas que me estão a chatear, não é? Que essas dores que eu estou a sentir, então começar a agir a partir daí.
6: Aquilo que lhe proponho agora é uma partida de ping-pong, é um jogo de palavras. Vou-lhe sugerir dois conceitos dos dois, pode escolher um deles, pode escolher os dois e inventar um terceiro ou não responder. Vamos jogar?
7: Bora!
6: Em livro ou no blog?
7: Ai, livro, papel, sempre.
6: Para os homens ou para as mulheres?
7: Para as mulheres.
6: Muito organizados ou os que vivem no caos?
7: Ai, muito organizados.
6: Marketing ou consultora?
7: Consultora.
6: Conchita ou Maria?
7: Maria.
6: Reconhecimento dos seus seguidores ou da crítica?
7: Ah, dos meus seguidores.
6: Uma vida acelerada ou calma?
7: Ah, calma, sem dúvida.
6: Um guia prático ou uma religião?
7: Guia prático.
6: Esquerda ou direita?
7: Direita.
6: Ping ou pong?
7: Pong.
6: Cristina Saraiva, autora do livro Vida em Ordem, muito obrigado por ter vindo à tarde da RTP1.
7: Obrigada, amiga.
6: Foi um prazer.
7: Convite.
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4: A reposição de Dois Dedos de Conversa com Miguel Peixoto. De regresso à música, recordamos Manuel Moura Guedes com este tema de Miguel Esteves Cardoso. Foram cardos, foram prosas.

0: Falamos uma vez mais das temperaturas máximas para esta terça-feira. Dia 19 de maio. Lisboa terá uma máxima de 22 graus, Paris os termómetros irão marcar 17 graus de máxima, 18 para Joanesburgo, na África do Sul, 27 graus para Caracas e também para Macau, São Paulo 18 graus e Toronto 26 graus.
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0: Na RTP Mundo, das noites da RTP Mundo, falamos agora da sugestão de João Pedro Bandeira com Posto de Escuta.
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7: Só Sei Ser Assim é uma canção autobiográfica que reforça a identidade artística e emocional de Pedro P. O projeto a solo do cantautor de Aveiro, Miguel Patrão. Neste novo tema, Miguel P. explora a inevitabilidade de sermos fiéis à nossa essência, mesmo quando isso traz confronto, vulnerabilidade ou dor. A letra nasce de uma reflexão íntima, quase em conversa consigo próprio. Musicalmente, em contraste com os temas anteriores, mais ligados a sonoridades folk e arranjos orgânicos, este novo single traz uma produção mais contemporânea, onde as influências do pop rock dos anos 60 se misturam com elementos de jazz. O tema faz parte do próximo EP do artista, previsto para o final do ano.
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2: Depois de Cláudia Pascoal, ainda Toca Chutos, que reúne vários nomes da música portuguesa, como Heber Marques, Tiago Cavaco, entre outros. Logo a seguir, A Boa Disposição em Antena, com Portugalex, António Machado e Manuel Marques. Fique por aí, continue connosco.

Opa! É como diz o C.S. Lewis, o livro dos quatro amores. No início de uma amizade, a expressão típica será algo como: o quê? Tu também? Pensava que eu era a única pessoa. Se alguém com esta percepção morre, sem achar uma alma aparentada, nada daí virá. Deixamos de ter arte, deixamos de ter desporto, deixamos de ter religião. 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

0: Começou hoje a ser julgado o processo em que José Sócrates exige uma indemnização de 205 mil euros ao Estado pela demora do Ministério Público na investigação da Operação Marquês.
1: O processo chama-se Gandalata e, ao que o Portugalex apurou, o antigo Primeiro-Ministro não vai ficar por aqui.
2: Também vou processar a mim próprio por andar a igualhar o processo da AEGO, de recurso em recurso. Anda a brincar com a justiça ou quê, pá? Os tribunais têm mais que fazer do que aturar as minhas birras. Ai, agora não quero este advogado que é feio. Agora recuso-me a ir ao tribunal porque o café do bar é péssimo. Ai, os bancos de madeira fazem bala asiática. Epá, já não há paciência, pá.
0: E vai exigir uma indemnização a si próprio?
2: Vou. Por danos morais e dermatológicos, que comecei a ter acne, como aos anjos, exijo-me 500 mil fotocópias. E pago ao Carlos, que eu agora não tenho toques. Porreiro, pá.
0: Os F-16 da Força Aérea voltaram a quebrar a barreira do som na semana passada ao largo da Figueira da Foz. Perguntámos ao presidente da Câmara, Pedro Santana Lopes, se apanhou um susto, mas ele desligou-nos o telefone.
3: Eu sei muito bem o que é que vocês querem. Interromper-me porque o Mourinho acabou de chegar ao aeroporto de Madrid. Ouviste a comer pinchitos e a dançar um slow do Júlio Iglesias. Este mundo está doido. A mim não voltam a apanhar.
1: Portugal não foi apurado para a final do Festival da Eurovisão. Como prémio de consolação aos nossos representantes, os bandidos do Cante, voltamos hoje a ouvir um excerto da Crítica da Razão Pura, lido pelo nosso Cante Alentejano.
4: Da diferença entre o conhecimento puro e o conhecimento empírico, não resta dúvida de que todo o nosso conhecimento começa pela experiência, tal como não resta dúvida de que o matcha-latte por cinquérios é um assalto.
0: E o surto de feiras medievais continua a lastrar pelo país fora. A Direção-Geral de Saúde já pôs em isolamento 5 ferreiros, 2 damas e um entregador de pizzas da Idade Média.
1: Segundo as análises, estarão todos com peste negra, a maior pandemia da Idade Média. O Rodrigues Carvalho está doido.
5: Aos vossos avós foi pedido que fossem para a guerra. A vocês pedem-vos que se mantenham longe da palhaçada que são as feiras medievais. Querem macacada? Sigam as redes sociais do Portugalex. Tenham noção.

0: É assim que nos despedimos, já sabe. Vêm aí as notícias. Eu volto logo a seguir à informação. Fique por aí.
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2: Boa noite, são 11 horas, 10 nos Açores.
3: Ministro dos Negócios Estrangeiros chama embaixador israelita por causa da detenção de dois médicos portugueses. Família de Beatriz Bartilotti, médica detida numa flotilha para Gaza, pede pressão internacional sobre Israel. Ou sim ou sopas, partidos vão ter de se revelar no Parlamento na hora de votarem as reformas do governo. Neste noticiário escutamos as palavras de Luís Montenegro no dia que apresenta a moção da recandidatura à liderança do PSD. Três pessoas mortas em tiroteio numa mesquita nos Estados Unidos. Autoridades falam em crime de ódio.
2: Luís Peixoto na edição a esta hora.
3: O ministro dos Negócios Estrangeiros convocou o embaixador israelita para protestar contra a detenção de dois médicos portugueses. Paulo Rangel diz que em causa está uma violação do direito internacional, uma vez que as detenções aconteceram em águas internacionais.
4: Uma vez que esta ação feita por Israel, tal como a exatamente anterior, há umas semanas atrás, foi feita em águas internacionais e, portanto, em violação do direito internacional, e dado que nós queremos garantir esse tratamento de respeito absoluto pela integridade e pelos direitos fundamentais dos cidadãos em causa, nós convocamos hoje mesmo para o Ministério, o embaixador de Israel, para fazermos o nosso protesto, para exigirmos esse tratamento e a reposição da legalidade internacional assim que possível.
3: O chefe da diplomacia portuguesa pede a libertação imediata dos dois médicos e garante que o governo está a acompanhar o evoluir da situação.
4: Estamos a acompanhar isto através da nossa embaixada em Tel Aviv e dos serviços consulares e, evidentemente, também através da Turquia e de Chipre, uma vez que, e neste momento estão ambas também ativadas para esta situação. A nossa embaixada em Tel Aviv e os serviços consulares imediatamente contactaram as autoridades israelitas no sentido de garantir, por um lado, a libertação imediata destas pessoas e, por outro lado, que sejam tratadas com todo o respeito e com garantia de todos os seus direitos fundamentais.
3: Paulo Rangel, num registro da agência Lusa, Beatriz Bartilotti e Gonçalo Dias foram detidos ao largo da costa de Chipre, seguiam numa flotilha de ajuda humanitária a Gaza. Entrevistado pela jornalista da Antena 1, Camila Vidal, o bastonário da Ordem dos Médicos, Carlos Cortes, sublinha que é preciso defender a missão destes dois médicos.
5: Porque a intervenção médica é uma intervenção humanitária, é uma intervenção que não tem lados, que não se envolve do ponto de vista de posições ideológicas, de posições militares. Os médicos, a nível internacional, não são só os médicos portugueses, têm uma obrigação humanista, humanitária, aliás, chamada hipocrática, de ajudar todos aqueles que necessitam de cuidados de saúde. E, portanto, é nesse âmbito que a Ordem dos Médicos fez esta intervenção.
3: O bastonário garante que a Ordem está em contacto com o governo. Francisca Bartilotti, irmã de Beatriz, diz que até ao momento a médica detida por Israel permanece incontactável.
6: Hoje de manhã começaram a ver barcos israelitas e foram interceptados. E o que nós sabemos foi que foram raptados. Pensamos que neste momento estão num barco de guerra israelita, no Mediterrâneo. O que as notícias dizem, mas não temos a confirmação, é que estarão a ser levados para o porto israelita de Ashdod, que ainda está a 200 milhas náuticas do sítio onde eles foram interceptados.
7: E quando é que conversaram pela última vez?
6: Foi hoje de manhã, às 9, precisamente quando ela me disse que estavam a ver os barcos israelitas.
3: A família de Beatriz Bartilotti apela que se intensifique a pressão internacional sobre o Estado de Israel. Esta segunda-feira, o Bloco de Esquerda pediu explicações ao governo sobre a situação destes dois médicos portugueses detidos por Israel. Vai ser novamente adiada a entrega de nomes para o Tribunal Constitucional, que estava marcada para amanhã. Ao que a Antena 1 apurou, o Presidente da Assembleia da República enviou uma comunicação aos grupos parlamentares a comunicar a decisão. José Pedro Aguiar Branco justifica-se com o facto de ainda ainda não ter sido publicada em Diário da República a renúncia do Presidente do Tribunal Constitucional, José João Abrantes. A entrega dos nomes vai agora ser discutida e calendarizada na próxima Conferência de Líderes, marcada para quarta-feira. Recorde-se que o processo já se arrasta há largos meses, mas o PSD já tem acordo, tanto com o Chega como com o Partido Socialista, para os nomes indicados pelo Parlamento para o Tribunal Constitucional. Luís Montenegro avisa que os partidos vão ter de se revelar na hora de votarem as transformações para o país. O líder do PSD, primeiro-ministro, falou horas depois de André Ventura, do Chega, ter anunciado que vai votar contra a nova organização do Tribunal de Contas. Ora, esta noite, na apresentação da recandidatura à liderança do PSD em Sintra, Luís Montenegro falou em partidos que pedem reformas, mas depois são contra a mudança.
8: Tantos daqueles que clamam por esse Estado ágil, esse Estado eficiente, esse Estado menos burocrático, eles clamam por isso, mas nós chegamos à conclusão que é apenas clamor para político ver, porque quando chega à realidade das decisões, têm medo, metem a viola ao saco e fazem de conta que não é nada com eles. Reformar sim, mas na porta ao lado, comigo não. Reformar sim, mas não coisa que cause reação, porque eu isso não quero. Eu quero ser o político ou o partido que agrada a todos. Ah, pois, isso vai ser até uma determinada altura, porque nós vamos forçar a decisão. Os partidos e os políticos vão ter de se revelar no momento de votar as transformações, porque não é por falta de oportunidade que vamos ficar sem esse debate.
3: Declarações que surgem depois de André Ventura ter anunciado que vai votar contra a nova lei de organização do Tribunal de Contas por causa do fim do visto prévio proposto pelo Governo. Rui Tavares diz que a lógica por detrás do pacote laboral é a mesma da revisão constitucional. Para o co-porta-voz do LIVRE, a revisão das leis do trabalho é apenas a primeira parte de uma ofensiva maior contra os direitos no geral. Perante uma situação que considera perigosa, Rui Tavares alerta para a necessidade de unir esforços.
9: O pacote laboral, esta contrarreforma, como tem sido muito adequadamente chamada, é apenas o início de uma ofensiva para a qual nós temos que estar preparados. A lógica que eles têm no pacote laboral, que não tiveram coragem de trazer às eleições porque sabiam que seria impopular, também se tivessem assumido durante as eleições que o que eles queriam era mudar a Constituição, também não o teriam tido. Mas a lógica é a mesma. Nesses projetos de revisão constitucional, o que é que nós temos? Às vezes, em nome de uma conversa da treta sobre uma Constituição mais enxuta, é tirar o direito laboral da Constituição, tirar o direito do ambiente da Constituição, tirar até os direitos dos consumidores da Constituição. E depois, evidentemente, de os tirar da Constituição, é fácil tirá-los da lei, porque uma maioria mais reduzida consegue fazê-lo.
3: O alerta de Rui Tavares, esta segunda-feira, o líder do Chega, recorde-se, disse que o partido ainda não definiu o sentido de voto em relação ao pacote laboral. André Ventura pede que o governo seja mais flexível nas negociações com os partidos. A multinacional Husqvarna, dedicada à produção de ferramentas industriais, vai avançar com despedimento coletivo na fábrica de Rio de Moro, em Sintra. A decisão abrange mais de uma centena de profissionais, de acordo com o sindicato do setor afeto à CGTP. Ouvido pelo jornalista da Antena 1, João Coraceiro, o dirigente sindical Beni Freitas explica que o despedimento coletivo coincide com a intenção da empresa de encerrar a unidade de Rio de Moro até ao final do ano.
10: Foi-nos anunciado de forma formal que há a intenção de iniciar este despedimento coletivo e até ao final do ano acabar por encerrar a unidade. São mais de 100 trabalhadores que estarão envolvidos no processo e poderá o número crescer, postos indiretos e prestadores de serviço.
11: Quantos trabalhadores é que desempenham funções nesta unidade?
10: 130, 140, ligação direta com a empresa. O que interpretamos é que a empresa, ao mesmo tempo que as ações sobem, os acionistas estão a tirar lucros. Quem está a pagar esses lucros é o prejuízo que os trabalhadores têm numa situação com vida difícil, não vêem meios para conseguir tirar retorno numa situação em que o país e as populações já se encontram numa condições difíceis.
3: O sindicato pretende esclarecimentos da administração da empresa, já na primeira reunião marcada para esta quarta-feira. O objetivo é também questionar o Governo e a Câmara Municipal de Sintra. Beni Freitas defende que há muitas formas de manter a fábrica a funcionar e de salvaguardar os postos de trabalho.
10: Foram feitos grandes investimentos nos últimos anos, máquinas, tecnologia, formação. O que pretendemos saber é se temos ali utilizados recursos públicos da Câmara Municipal. Estas empresas têm que cumprir com as cláusulas de manutenção de emprego da estrutura industrial do país. Não interessa só cumprir com as cláusulas quando é para receber os financiamentos e os investimentos para os acionistas. Todos os recursos foram utilizados, poderiam ter uma reconversão para fazer novos produtos, clientes, os trabalhadores terem uma reconversão profissional. Existem todas as condições para a manutenção da fábrica. Iremos colocar questões junto do Governo, Câmara Municipal, mas também no dia 20, na primeira reunião com a empresa, vamos mostrar aqui existe condições para salvaguardar postos de trabalho, da indústria nacional.
3: Antena 1 já procurou uma reação junto da Câmara Municipal de Sintra, até ao momento sem sucesso. O despedimento coletivo na Husqvarna vai afetar mais de 100 trabalhadores. A empresa sueca pretende fechar portas até ao final do ano. Nos Estados Unidos, 3 homens foram mortos durante um tiroteio no centro islâmico de San Diego, a maior mesquita da região, no sul da Califórnia. Os 2 suspeitos, ambos adolescentes, morreram durante a troca de tiros com a polícia. Avançam as autoridades do condado de San Diego. O caso está a ser investigado como um crime de ódio. O presidente dos Estados Unidos lamenta o ataque. Donald Trump fala numa situação terrível. Em declarações aos jornalistas na Casa Branca, o líder norte-americano voltou também a falar sobre o conflito com o Irão, horas depois de ter dito que tinha adiado um ataque a pedido de países do Golfo e de ter reiterado ameaças a Teherão. Trump vem agora dizer que tem havido progressos muito positivos nas negociações. O Brasil anunciou esta noite os convocados para o Mundial de Futebol. Entre as escolhas do treinador Carlo Ancelotti, o destaque vai para o regresso de Neymar à lista de convocados da seleção canarinha. Não há qualquer jogador a atuar no campeonato português presente na convocatória, mas há nomes bem conhecidos dos portugueses como Ederson, Danilo, Alexandre, Casemiro e Rafinha, atletas que já atuaram em equipas portuguesas. Amanhã, à 1 da tarde, Roberto Martínez anuncia os convocados de Portugal para o Mundial de 2026, organizado por México, Estados Unidos e Canadá. O Portimonense voltou a falhar o controle salarial da Liga Portuguesa de Futebol nos meses de março e abril. O emblema algarvio, que garantiu a permanência na 2ª Liga na última jornada, tem agora 15 dias para demonstrar a inexistência de dívidas. Desde o ano passado, segundo a Liga Portuguesa, o Portimonense tem falhado o controle salarial nos primeiros prazos.
2: Foi a edição às 11 da noite com Luís Peixoto. 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
4: Já a seguir na RTP Mundo, ficamos com a edição de Câmara dos Representantes, que hoje nos vai falar do colóquio de migrações portuguesas, uma edição da jornalista Paula Machado.
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6: Olá, bem-vindos ao Câmara dos Representantes.
7: A Associação Mulher Migrante apresentou no plano de atividades para 2026 aquilo que se chamou o Prémio Maria Beatriz Rocha Trindade, Estudos Científicos sobre a Imigração Portuguesa. O Prémio Maria Beatriz Rocha Trindade destina-se a distinguir trabalhos académicos de natureza científica realizados sobre a diáspora portuguesa que se distingam pelo seu rigor e excelência.
6: Graça Guedes, presidente da Associação Mulher Migrante. Um prémio que é uma homenagem a Maria Beatriz Rocha Trindade, socióloga, investigadora, professora catedrática da Universidade Aberta, fundadora do Centro de Estudos das Migrações e das Relações Internacionais, em Lisboa, e atual presidente da Comissão das Migrações da Sociedade de Geografia de Lisboa. Com relutância, Maria Beatriz Rocha Trindade aceitou a criação do prémio com o seu nome. A professora, que sempre defendeu a criação de um museu da emigração em Portugal.
8: Eu acho que Portugal era um país de excelência para ser criada uma instituição, podia não ser só localizada, até podia ter uma sede em Lisboa e outra no Porto, ou várias ligações, até secções de outros museus que tivessem essa parte também da imigração.
6: Prémio Maria Beatriz Rocha Trindade, a proposta da Associação Mulher Migrante foi apresentada no cair do pano do colóquio Migrações Portuguesas, Conhecer, Investigar, Difundir, que decorreu na Sociedade de Geografia de Lisboa. Um encontro de 2 dias, quinta e sexta-feira, em que os participantes defenderam que a imigração deve estar no centro das políticas públicas. Portugueses no mundo que também estão no centro das atenções das políticas da Comissão de Cidadãos do Movimento 230. A votos, no dia 29 de maio, vão estar na Sala do Senado, na Assembleia da República, 4 propostas desenvolvidas por portugueses representantes da sociedade civil. Propostas que vamos conhecer nesta edição do Câmara dos Representantes. Uma delas passa pela adoção do voto eletrónico, presencial e à distância. Conversas para ouvir já a seguir. Migrações portuguesas, académicos, investigadores e público em geral participaram durante 2 dias, quinta e sexta-feira, no colóquio organizado pela Comissão de Migrações da Sociedade de Geografia de Lisboa. Conhecer, investigar difundir palavras de ordem do encontro que terminou com a apresentação da proposta para a criação do Prémio Maria Beatriz Rocha Trindade, investigadora e professora catedrática na Universidade Aberta, fundadora do Centro de Estudos das Migrações

0: e das relações internacionais. A criação do prémio, uma iniciativa da Associação Mulher Migrante, foi apresentada por Graça Guedes, a presidente daquela associação.
1: A Associação Mulher Migrante apresentou no plano de atividades para 2026 aquilo que se chamou, com a autorização do nome, o Prémio Maria Beatriz Rocha Trindade, Estudos Científicos sobre a Imigração Portuguesa. O Prémio Maria Beatriz Rocha Trindade destina-se a distinguir trabalhos académicos de natureza científica realizados sobre a diáspora portuguesa que se distingam pelo seu rigor e excelência. O segundo ponto do objeto deste projeto é o prémio visa homenagear o contributo intelectual e científico prestado por Maria Beatriz Rocha Trindade no âmbito das migrações e das comunidades portuguesas. Tem como objetivo incentivar a investigação científica sobre a diáspora portuguesa. Ponto 2, promover abordagens inovadoras, interdisciplinares e comparativas. Terceiro, valorizar jovens investigadores e investigadoras e investigação emergente em Portugal e na diáspora portuguesa. E o quarto ponto, reforçar a ligação entre a produção académica, as comunidades portuguesas e a sociedade. Este projeto, este prémio vai ser implementado este ano ainda. Pedimos o apoio da Secretaria de Estado das Comunidades Portuguesas, que só teremos resposta provavelmente em junho, porque foi a calendarização da candidatura a este apoio financeiro, para que o prémio seja instituído e promovido pela Associação Mulher Migrante com o apoio da Secretaria de Estado. Portanto, este anúncio, em termos de homenagem à Maria Beatriz e a nossa gratidão pelo seu trabalho connosco e no mundo da ciência da imigração, será divulgado oportunamente, mas eu não queria tê-lo feito antes de saber, sim, embora prometido pelo seu secretário de Estado das Comunidades Portuguesas, mas acho que me atrevi agora a fazê-lo. O projeto está aqui, é este prémio Maria Beatriz Rocha Trindade que nós queremos instituir no nosso plano de trabalhos para este ano da Associação Mulher Migrante.
0: Graça Guedes, presidente da Associação Mulher Migrante, e a proposta para a criação do prémio Maria Beatriz Rocha Trindade. Um reconhecimento que Maria Beatriz Rocha Trindade aceitou com dúvidas. Na Rua das Portas de Santo Antão, ao lado da Sociedade de Geografia, num café-bar, mesas com toalhas vermelhas, um ambiente quase casa e com uma bebida quente à frente, conversamos com Jorge Malheiros, professor universitário, investigador na área das migrações e vice-presidente da Sociedade de Geografia de Lisboa, e Maria Beatriz Rocha Trindade. O prémio, a quem empresta o nome, como a própria descreve, deu mote para o início da conversa.
2: Existe uma proposta pela Associação da Mulher Migrante que me foi transmitida pelo telefone e que eu recusei imediatamente, porque acho que esta coisa das condecorações é muito uma questão de ocasião e oportunidade e nem sempre é justamente atribuída às pessoas que merecem recebê-la. Acho que todos concordam. Portanto, eu tenho uma certa dúvida em relação a esses reconhecimentos que às vezes fazem mais notícia do que são realmente justamente atribuídos. Mas aparentemente insistiram e eu empresto o nome, é tudo, porque de resto nem sei sequer, e com a idade que tenho, se farei parte do júri que faz a seleção dos candidatos e que na realidade atribui o prémio final. Foi uma atenção que eu não deixo de agradecer e reconhecer.
0: Para uma vida dedicada ao tema das migrações, este prémio também é uma chamada de atenção para que os mais jovens continuem o percurso que a Maria Beatriz Rocha Trindade tem feito ao longo dos tempos.
2: Eu só me permitia corrigir porque as migrações, evidentemente, que foram o tema da minha vida, mas eu tenho um segundo tema e até sou condecorada pelo Ministério da Cultura relativamente à museologia. Eu trabalhei no Museu de Etnologia, que fica ali mesmo ao lado do Mosteiro dos Jerónimos, mais precisamente por cima do Estádio dos Belenenses, e a minha grande paixão foi esse museu. E teria sido aí que eu teria gostado de trabalhar. Simplesmente, como o museu não tinha estrutura, inclusivamente fui requisitada e depois não pôde ser concretizada essa requisição, mas fiz muito trabalho de campo com essa equipa, portanto, a etnologia e o trabalho de campo e o conhecimento do país foram uma das minhas grandes paixões. As migrações foi um gosto que adquiri em França, já expliquei por várias vezes, porque conheci um grupo que emigrou de Portugal para a França no fim da Primeira Grande Guerra Mundial e que retomou esse fluxo e essa direção nos anos 50 e que estabeleceu uma relação bipolar entre Queiriga, Vila Nova de Paiva, Viseu, e Orsay, onde está instalada a grande Universidade de Ciências de Paris, que ficava na Louvain e passou por essa grande propriedade que era de um colaboracionista e que lhe foi retirada e onde foi instalada a Faculdade de Ciências. Portanto, nessa grande construção da área de instalação da universidade e todas as residências, foram chamados muitos portugueses para essa construção e daí a presença portuguesa em França, muito implantada aí nas Yvelines, que é o sul de Paris.
0: E junto de nós está o professor Jorge Malheiro. Hoje, uma boa nova a fechar este colóquio das migrações, que também é uma forma de captar os mais jovens, professor, para estas questões.
3: Claramente. O que aconteceu foi criado um prémio com o nome da professora Vítor Jorge de Trindade. Eu creio que é uma coisa mais gratificante. O atribuir um prémio é bom, há um reconhecimento relativamente ao trabalho de uma pessoa, ou à contribuição que uma pessoa deu, e portanto é gratificante para ela, e a sociedade reconhece aquilo que fez. Agora, a criação do prémio com o nome de uma pessoa tem uma dupla função, que é, por um lado, há esse reconhecimento, mas é um reconhecimento que se perpetua, não se esgota na atribuição do prémio, que acontece naquele momento. Portanto, ele é recordado cada vez que for atribuído. E depois tem uma segunda função, que eu acho que para quem trabalha com pessoas jovens, deu aulas, etc., durante tantos anos, como a professora Maria Beatriz, eu diria que tem um valor, se não maior, pelo menos igual, que é o prémio com o seu nome vai, de facto, ser atribuído a outras pessoas que vão fazer um trabalho meritório na área das migrações portuguesas. E, portanto, temos aqui um duplo papel, que é, por um lado, há uma lembrança de quem teve, do ponto de vista académico, uma relevância tão grande nos estudos migratórios, cria o primeiro mestrado na área das relações interculturais, traz o conceito de interculturalidade. Muito antes de falarmos de transnacionalismo, há elementos pioneiros no trabalho que faz sobre as comunidades portuguesas em França, de facto de relações transnacionais, as relações entre as regiões de origem, os lugares de origem aqui em Portugal e os bairros onde se instalavam em Paris, translocalismo, diríamos, até mais do que transnacionalismo. Portanto, há o reconhecimento deste trabalho. Cada vez que o prémio for entregue, é recordada esta função através do nome de quem era o protagonista destas atividades. E esse lugar tem uma função social, que é valoriza o trabalho de outras pessoas que, sobre o mesmo tema, hoje continuam a investigar ou a produzir outro tipo de atividades. Não sei exatamente qual é a natureza daquilo que vai ser premiado, mas outro tipo de atividades em prol da imigração portuguesa.
0: E com esta deixa da imigração portuguesa, Maria Beatriz Rocha Trindade, para falar da sua primeira paixão, pode dizer-se assim, a museologia e a criação de um museu da imigração.
2: Pois eu acho que sou a pessoa em Portugal, com toda a modéstia, que conheço no mundo, não é na Europa, no mundo, os museus de migrações e, para além do interesse histórico, o interesse pedagógico. Porque eu verifiquei que muitos desses museus têm ligações institucionais com escolas do ensino primário e secundário e que são regularmente levados pelos professores, ou de geografia ou de história, e essencialmente grupos de alunos a quem é explicado o valor, a importância da imigração ou das migrações. Porque recebem e exportam. E eu acho que Portugal era um país de excelência para ser criada uma instituição que podia não ser só localizada, até podia ter uma sede em Lisboa e outra no Porto, ou várias delegações, até secções de outros museus que tivessem essa parte também da imigração em complemento, e realmente vários secretários de Estado se interessaram pelo tema e nunca foi levado até ao fim. Foi-se perdendo e não sei se sabe que é um pouco cansativo, mas ao mesmo tempo uma tristeza muito grande que se instala. Nós acreditarmos em algo que tem um valor cultural e histórico para o nosso país, que ainda por cima seria compensador economicamente, e vermos perder, diluir-se, desaparecer. Eu, este secretário de Estado, com toda a consideração, não o conheço, ainda não falou, mas muitos falaram, existem muitos artigos de jornais publicados sobre este tema, e depois porquê é que não se concretiza? É uma decepção terrível lutar, lutar, lutar, construir, escrever dezenas de folhas, e depois tudo vai desaparecendo suavemente, sem que ninguém dê por isso. E atualmente não mais se falou da criação desse Museu de Migrações, que tantas comunidades no estrangeiro estavam aptas para colaborar, para recolher informação, para recolher objetos, objetos que foram nas primeiras viagens. É uma pena.
0: Jorge Malheiros.
3: Eu partilho muito do que disse a professora Maria Beatriz. Eu não sei se o museu devia ser só ligado à imigração portuguesa. Eu acho que Portugal tem a dupla função. Hoje olhamos muito para Portugal como país de imigração, mas desde a Revolução e sobretudo desde os anos 90, que olhamos também para Portugal como país de imigração. E portanto, como país pequeno, aberto ao mundo, Portugal sempre foi muito um espaço de onde saíram pessoas e onde entraram pessoas. E este acumulado, digamos assim, de cultura migratória, obviamente podia ser transposto para um museu. E houve tentativas interessantes, algumas vezes, mas morrem passadas as primeiras reuniões, morrem passadas as primeiras declarações públicas, ou de constituição de um museu em rede, ou de instalação num museu nesta ou naquela localidade. Mas ainda o ciclo político, onde tem início o discurso, mais uma vez, não é neste caso, de facto, como disse a professora Maria Beatriz, ainda não se voltou a isto, mas em ciclos políticos anteriores começa-se esse discurso, começa-se a falar do assunto e ele é posto de lado. E ainda não o ciclo político acabou, já se esqueceu este assunto. Sendo que continua a ser para mim muito difícil, eu sei que é fácil dizer isto, e é muito óbvio, continua a ser difícil para mim que seja mais fácil gastar muito mais na compra de armamento, que é muito mais caro do que as iniciativas culturais, do que as iniciativas culturais que se pensam há uma série de anos e que têm, por um lado, uma relevância fundamental na constituição da memória do povo, na sua salvaguarda e na sua identidade. Algo que nos parece tão importante, mas aqui é a identidade no sentido bom, não é no sentido nacionalista negativo, é a nacionalidade no sentido aberto, no sentido relacional. Nós e os outros partilhando o mesmo espaço, nós e os outros enriquecendo a língua, nós e os outros enriquecendo a alimentação, nós e os outros enriquecendo o território. Neste sentido, isto é muito mais do que museologia antiga enquanto depósito de artefactos, é museologia moderna enquanto construção da identidade, enquanto missão pedagógica e missão de reconstrução identitária.
0: Um museu que poderia trabalhar com a rede de museus de imigração, aliás, porque já existem espólios, nomeadamente, estou-me a lembrar de FAF e de outros espaços que também recuperam a presença de portugueses no mundo. Estou-me a lembrar do espaço dedicado a Carmen Miranda, em Marco de Canaveses.
2: Tenho um artigo escrito em que cito justamente a Carmen Miranda, que tem um pequeníssimo museu no Rio de Janeiro, que não lhe faz jus e que é criticado. É um museu altamente criticado porque foi a portuguesa mais brasileira, por um lado, mas que teve uma expansão do Brasil e da música brasileira por todo o mundo, especialmente nos Estados Unidos.
0: E agora, para finalizarmos esta conversa, Jorge Malheiros, pistas que deixa deste colóquio das migrações para quem nos está a escutar?
3: Vale a pena destacar talvez três coisas. Uma é que em tempos onde o discurso anti-imigratório se faz hoje tão mais forte, quer do ponto de vista político, quer do ponto de vista social, isto é, parece ser cada vez mais fácil falar de colar e difundir estereótipos e estigmas associados aos imigrantes em geral. Podem ser os portugueses no exterior ou os outros que estão em Portugal. Portanto, onde cada vez mais há processos de rejeição do outro e que têm às vezes uma legitimação política, sobretudo com a ascensão daquilo a que a teoria da ciência política chama a direita radical, mas que tem um peso muito grande e que atrai uma série de pessoas. E, portanto, nesta fase em que este discurso é tão grande, é bom fazer uma pedagogia assente em investigação e em trabalho profundo e desenvolvido há muito tempo sobre o papel de transformação social que as migrações produzem e que tem a ver com os portugueses no exterior, mas também com Portugal enquanto destino de migrações e destino de migrações que inclui uma componente de retorno que é dos próprios portugueses que regressam. Portanto, eu acho que há esta componente que é, para usar uma expressão que a determinada altura se associou ao hip-hop, rimar contra a maré, rimar contra uma certa maré política e social que está agora. Em segundo lugar, chama a atenção para a componente específica da imigração portuguesa, que é muito importante, porque mesmo com, vamos agora simplificar todo este debate sobre quantos residentes estrangeiros há em Portugal, mas mesmo que sejam 1,5 milhão, são menos do que os portugueses que estão no exterior, mesmo que só contemos as pessoas que têm passaporte nacional, elas nunca serão menos de 2,5 milhões. O que significa que Portugal continua a ser também um espaço de imigração, continuam a imigrar muitos portugueses para o exterior, muitos jovens portugueses, e o enfatizar mais o lado da imigração chama também a atenção para esta ideia da nação para lá das fronteiras do Estado e o que é que queremos e de que forma é que queremos ligar-nos a essa nação e como é que o país quer ligar a estas pessoas e como é que pode promover esta ligação. E a partir daqui podemos explorar o terceiro tópico, que é como é que se devem apoiar do ponto de vista das políticas, porque não há políticas emigratórias. A política emigratória é uma coisa que não existe. Não se estimulam as pessoas a emigrar. O que há é políticas de diáspora. E de que forma é que nós podemos ter uma política de diáspora séria que estimule a boa relação das pessoas com o território, por um lado, mantendo a identidade num quadro aberto, aceitando que há, e hoje creio que a investigação já assume isso, aceito que as pessoas estão, por um lado, integradas nos espaços para onde foram, mas podem manter, com todos os mecanismos digitais existentes e a possibilidade de vai e vem, uma lógica, vamos simplificar agora, chama-lhe também uma lógica de integração à distância em relação às terras onde estão e, sobretudo, fazendo com que elas se sintam simultaneamente cidadãos do sítio por onde foram e cidadãos portugueses, o que leva a que se tenha de repensar seriamente o quadro, por exemplo, de participação política dos imigrantes portugueses no exterior. É outra coisa, tal como os museus. Andamos a falar da revisão há décadas, mas poucas coisas se fizeram. Enfim, tivemos um progresso à volta do início do século, alargando o espectro, com limitações da possibilidade de voto para as presidenciais, mas voto eletrónico, alteração do número de deputados eleitos para a imigração, são tudo coisas que se vão falando, mas não se implementam.
0: Jorge Malheiros e Beatriz Rocha Trindade. Uma conversa informal depois de 2 dias de reflexão sobre migrações portuguesas. E enquanto não existir voto eletrónico, não haverá verdadeira democracia, afirmou Manuela Aguiar, antiga secretária de Estado das Comunidades Portuguesas. Na conferência de abertura do colóquio e ao Câmara dos Representantes, Manuela Aguiar lamentou que ao longo dos tempos e ainda hoje a imigração não esteja no centro das políticas públicas e aponta vários caminhos, um deles o voto eletrónico, colocando em pé de igualdade todos os portugueses, independentemente do local onde se encontrem.
4: Eu acho que neste momento, como em praticamente todos os momentos, a imigração tem um lugar muito mais importante na história, na sociedade, na vida económica e cultural do país, do que tem nas políticas públicas. Isso é uma verdade que corre mais de 5 séculos de história das migrações e das políticas públicas.
5: No seu entender, o que é que deveria ser feito para que esta imigração também estivesse no centro das políticas públicas?
4: Nós estamos num período de passagem desde o 25 de Abril, que foi realmente a grande revolução que restituiu direitos de cidadania e a total liberdade de imigração aos portugueses, uma coisa completamente nova. Mas o que falta realmente, passamos de um paradigma territorialista, em que os portugueses só tinham direitos de cidadania e direitos fundamentais e todos os direitos face ao Estado, se estivessem no território nacional, para um paradigma personalista, em que realmente a nação é vista como o conjunto dos portugueses onde quer que vivam e o governo deve, digamos, praticar políticas de igualdade em todos os aspectos. Mas estamos muito longe da perfeição dessa passagem para o paradigma personalista. Portanto, quer no que respeita às votações, à forma de votação, quer no que respeita à visibilidade dos problemas das comunidades, à visibilidade na vida do país, estamos ainda muito longe de ter passado da prevalência do território para a prevalência da realidade humana que somos. Estamos muito longe.
5: Que solução preconiza?
4: Eu acho que é uma pena que a Secretaria de Estado, a velha Secretaria de Estado das Comunidades Portuguesas, tenha perdido as suas próprias estruturas de execução de políticas, como era o Instituto de Imigração, o Instituto de Apoio à Imigração e Comunidades Portuguesas. Hoje está numa Direção-Geral de Assuntos Consulares e as comunidades portuguesas vêm no fim. Só isso já dá uma ideia das prioridades. Portanto, a Secretaria de Estado, o Secretário de Estado e a Secretaria de Estado perdeu o seu instrumento de execução de políticas. É muito mais difícil funcionar com uma Direção-Geral que se dispersa por várias outras coisas do que realmente ter um instituto dotado de autonomia administrativa e financeira. Portanto, era muito bom que se recompusesse essa estrutura, que aliás até já existia antes do 25 de Abril com o Secretariado Nacional da Imigração. Em 72, 73, havia mais estruturas de aplicação e de acompanhamento das políticas do que há hoje em 2026. Eu também acho que era muito importante olhar o Conselho das Comunidades como uma verdadeira Assembleia das Comunidades Portuguesas, que de alguma maneira corrige a enorme subvalorização política dos imigrantes, com um voto para a Assembleia da República que apenas elege 4 deputados e com um voto para a Presidência da República que, sendo presencial, acaba por impedir a maior parte dos portugueses de votarem. Quando não houver voto eletrónico, não há verdadeira democracia, que é a igualdade de condições de voto dos portugueses. Mas acho que era muito importante também repensar o Conselho das Comunidades e dar-lhe um novo estatuto. Um estatuto que eu tenho estado a fazer um trabalho sobre o Conselho das Comunidades e estive a reler uma audição parlamentar de 2004 sobre a possível constitucionalização do Conselho das Comunidades. Então, é a sua integração no texto constitucional com o Estatuto de Independência, como uma organização do Estado com independência. Acho que isso era muito importante, que fazem um trabalho magnífico e não têm a devida visibilidade e a devida consideração por parte do Estado, e não tendo por parte do Estado, acabam também por não ter até das próprias comunidades que representam. Isso é muito injusto para o magnífico trabalho que eles têm feito.
0: Manuela Aguiar foi a primeira mulher a assumir a pasta da Secretaria de Estado das Comunidades Portuguesas na década de 80 do século passado. Foi também deputada eleita pela Emigração. Voto eletrónico, presencial e à distância é uma das 78 propostas do projeto das Comissões de Cidadãos. O movimento procura replicar a dinâmica da Assembleia da República com comissões compostas por cidadãos que debatem e propõem soluções para várias áreas da governação. E no dia 29 de maio, na Sala do Senado, no Palácio de São Bento, numa reunião presencial, os 230 cidadãos da sociedade civil vão votar as 78 propostas, 4 destinadas às comunidades portuguesas. Até ao dia 28 deste mês de maio está a decorrer o processo de consulta pública. Propostas que vamos conhecer já a seguir com João Malhadeiro, coordenador da 2ª edição da Comissão de Cidadãos, Diogo Domingues, presidente da Comissão de Negócios Estrangeiros e Comunidades Portuguesas, e Hugo Rufino Marques, um dos deputados cidadãos do Movimento 230, a viver na Polónia. Bem-vindos, João Malhadeiro. Apresente-nos então a 2ª edição deste projeto Comissão de Cidadãos do Movimento 230.
6: Obrigado, Paula, e agradecer mais uma vez o convite para estarmos presentes no Câmara dos Representantes. Como a Paula indicou, nós entramos agora numa fase de apresentação das propostas, portanto, a nossa 2ª edição arrancou em novembro do ano passado e ao longo de 7 meses as diferentes comissões, e neste caso temos 14 comissões, tal como o Parlamento, têm trabalhado em diversas propostas de políticas públicas. No âmbito desta 2ª edição, temos 78 propostas de políticas públicas que foram desenvolvidas também por 230 deputados cidadãos, só que os nossos deputados cidadãos têm origem na sociedade civil e têm trabalhado ao longo destes 7 meses no desenvolvimento das propostas. Elas entraram em consulta pública agora, vão estar disponíveis até o dia 24 de maio e depois dia 29 de maio na Assembleia da República vamos ter o nosso plenário final, onde vamos apresentar, discutir e votar estas 78 propostas.
0: Antes do dia 29 de maio, quem estiver interessado, João Malhadeiro, como é que deve fazer para aceder a estas propostas, que vêm da sociedade civil?
6: Então, as nossas propostas estão disponíveis através das nossas redes sociais, portanto, do projeto das Comissões dos Cidadãos, que integra o projeto dos 230, quer nas redes sociais dos 230, quer nas redes sociais das Comissões de Cidadãos, é possível consultar as nossas propostas, bem como o formulário que nós disponibilizamos para comentar as mesmas. E nós também, ao longo deste período de consulta pública, estamos a fazer diversos vídeos e publicações de divulgação das propostas de cada uma das 14 comissões, para também ser mais fácil as pessoas terem acesso ao que cada comissão desenvolveu e conhecerem mais a fundo cada proposta.
0: E no Movimento 230, o presidente desta 2ª Comissão Parlamentar de Negócios Estrangeiros e Comunidades Portuguesas é Diogo Domingues. O que é ser presidente desta comissão?
7: Boa tarde a todos. É um gosto estar aqui a apresentar esta nossa comissão, mas antes de tudo, permita-me dirigir um cumprimento especial a todos os nossos ouvintes e, de forma particular, a todos aqueles que nos acompanham na diáspora, uma vez que este programa é especialmente dirigido a eles e que constituem, de facto, uma vertente tão importante da representação e do que é ser português no mundo. Respondendo diretamente à sua questão, presidente desta Comissão de Cidadãos de Negócios de Estrangeiros, é para mim uma honra. Eu faço parte deste projeto das Comissões de Cidadãos desde o ano passado. O ano passado entrei como deputado cidadão e este ano surgiu o convite para coordenar esta 2ª Comissão. De facto, é uma honra muito grande poder acompanhar e ter conseguido acompanhar 4 propostas de políticas públicas nesta área.
0: E agora apresento-nos as propostas.
7: Nós temos este ano 4 propostas, 3 das 4 são do interesse especial das nossas comunidades portuguesas. Temos uma primeira proposta que propõe a criação de um estágio remunerado para o Ministério dos Negócios Estrangeiros, permitindo que todos aqueles que concorrem ao estágio consigam de facto essa remuneração e consigam aceder de forma mais democrática, mais equitativa, vencendo, ultrapassando qualquer dificuldade socioeconómica que muitas vezes constitui um entrave para o acesso bem-sucedido a esses estágios. Depois temos também uma 2ª proposta para o voto eletrónico, para a modernização do que é o sistema eleitoral. Mas eu, se me permite, Paula, nestas passaria aqui a bola ao meu colega Hugo, que esteve diretamente implicado a trabalhar essas 2 propostas, e então concentrar-me-ia sobretudo nas outras 2. A 3ª proposta é a criação de um balcão único para a área da diplomacia económica e do comércio externo, ou seja, procurando vencer barreiras mais burocráticas, mais administrativas, ou seja, descentralizar tudo o que possam ser negócios, tudo o que possa ser essa área da diplomacia económica, num balcão único. E a 4ª proposta é a criação de um fórum dedicado ao Atlântico Sul, ou seja, nós sabemos que a posição de Portugal no mundo é uma posição ímpar. Portugal consegue hoje ser porta-voz de interesses diferentes. Por exemplo, Portugal consegue ser porta-voz do mundo lusófono na União Europeia e, ao mesmo tempo, consegue ser porta-voz dos interesses da Europa no mundo lusófono, especialmente na América do Sul, com o Brasil, em Timor, mas também na África lusófona, na África de língua portuguesa. E este fórum permite, de facto, juntar muitos dos países do Atlântico Sul em torno da temática da economia azul. E, portanto, o que este fórum pretende é alavancar a posição de Portugal, alavancar o contributo de Portugal, nomeadamente através do soft power, que é uma ferramenta absolutamente essencial da nossa política externa, e permitir a Portugal organizar, digamos assim, esta plataforma de diálogo para incrementar esta atenção dos vários países sobre a temática da economia azul e em questões que são tão importantes no mundo de hoje, como são as próprias questões de defesa ambiental. Portanto...
0: E agora vamos então dar palavra a Hugo Rufino Marques, vive na Polónia, nos arredores de Varsóvia, e debruçou-se sobre as 2 propostas que são mais vocacionadas para, pode dizer-se assim, para as comunidades portuguesas, nomeadamente o voto eletrónico à distância e também estágios no Ministério dos Negócios Estrangeiros remunerados. Hugo Rufino Marques apresenta-nos então estas propostas. E vamos começar desde logo por aquela que tem merecido e tem dominado as atenções nos últimos tempos de quem vive além fronteiras, o exercício de voto dos portugueses recenseados no estrangeiro.
8: Olá, eu tendo o número da diáspora portuguesa e estando também nas mesas de voto aqui em Varsóvia, verifico de facto as dificuldades existentes para os vários membros da diáspora para poderem ir votar, principalmente quando as eleições são presenciais, como é o caso das eleições presidenciais e as eleições europeias. Em ambas as eleições as pessoas não podem votar via postal, mesmo que a via postal também tenha outros problemas, mas já lá vamos. Isso acontece com que pessoas, por exemplo, dos Bálticos, Estónia, Letónia e Lituânia, tenham que se dirigir para votar à Dinamarca, à Suécia e à Noruega, porque Portugal não tem representação diplomática nos países bálticos e nem é aberto nenhuma mesa de voto. Também não há assim muitos portugueses para que isso, de certa forma, aconteça. E aqui na Polónia, por exemplo, a única mesa de voto que nós temos é em Varsóvia. E nós temos algumas pessoas que vão de Cracóvia até Varsóvia, percorrem 400 e poucos quilómetros só para poder votar, mas são muito, muito poucas. Ora, o que é que acaba por acontecer? Há muita gente que não vota presencialmente. Depois temos o problema das cartas. Cartas que são muito dispendiosas. As pessoas não têm a noção de quanto é que custa enviar as cartas para cada casa de cada português. Depois os portugueses não atualizam as suas moradas junto da embaixada ou quando se recenseiam, mudam de casa, porque a nossa vida também não... Quando nós nos mudamos, não ficamos logo no mesmo sítio para sempre, não é? E depois não têm acesso às suas cartas, ou há um atraso nos correios, ou pior ainda, quando nós fazemos tudo correto, depois chegamos aos correios. Tanto aqui na Polónia, como também já tem casos na Hungria e na República Checa, e os correios não reconhecem que as cartas já estão pré-pagas para um Estado português e exigem dinheiro para enviarmos as cartas. Então, para evitar estes problemas todos, avançou-se com a proposta do voto eletrónico. O voto eletrónico passaria a ter duas modalidades, eletrónico presencial e eletrónico remoto. O voto eletrónico presencial é irem às mesas de voto, normalmente, como acontece nos dias de hoje, em que vamos a um computador, decidimos em quem é que queremos votar, seja pessoa ou partido, dependendo das eleições, e é impresso de imediato o voto dessa pessoa, no qual o eleitor olha, confirma que o voto está correto, dobra e coloca na urna. E depois, no final do dia, é feita a contagem. No caso do voto eletrónico remoto, as pessoas fariam através do telemóvel ou através do site do gov.pt, introduziam o número de cartão de cidadão, a chave móvel digital e uma segunda palavra-passe para aumentar a segurança. No final do dia, saía um relatório da máquina de secção de voto sobre quantas pessoas é que votaram de forma remota e iniciava-se a impressão de todos os boletins de voto que tinham sido feitos remotamente. Neste processo, nós nunca sabemos quem votou em quem. Só sabemos que 10, 20, 30, 40 pessoas votaram e imprime-se aquilo que se votou. Para aumentar a segurança deste sistema, os votos que não corresponderem ao relatório, os votos remotos que não corresponderem ao relatório, a urna dos votos remotos é anulada. Isto para aumentar a segurança de que não há violação ou que não há uma tentativa de ataque informático neste processo. Enquanto membro do diáspora, também já estive a falar com alguns deputados da Assembleia da República e com a Comissão para os Negócios Estrangeiros e Diáspora Portuguesa, um dos maiores constrangimentos não era a existência do voto eletrónico, mas sim a garantia de segurança e de que o mesmo não era hackeado.
0: A confidencialidade. Exatamente. E a pessoalidade.
8: E esta foi a forma que nós encontramos para garantir essa segurança toda. Nós não estamos a impedir o voto de ninguém, nós temos várias formas de as pessoas conseguirem votar, mesmo se houver falha de energia, se, por exemplo, o voto presencial eletrónico, a máquina e o computador não vão estar ligados à internet, por isso não vai ser possível hackear, não vai ser possível haver um ataque informático presencialmente. Pessoas mais idosas, ou que não saibam mexer nas máquinas, ou com deficiências, a lei já prevê o acompanhamento, mas os presidentes das mesas vão poder imprimir o boletim de voto em branco para essa pessoa poder votar. E aqui entra uma outra novidade, que é as pessoas podem votar onde quiserem e quando quiserem. Eu vou dar um exemplo. Alguém de Viana do Castelo vem a Varsóvia, por acaso vem visitar-me, e há eleições. E essa pessoa não quer votar pelo telemóvel, prefere ir à embaixada e votar presencialmente, até mesmo numas legislativas, que até é mais complicado, porque cada círculo eleitoral tem a sua lista. Não há problema, isto porque através do número de cartão de cidadão é possível aceder diretamente ao boletim de voto dessa secção de voto onde a pessoa se encontra, e esse voto será contabilizado, enviado para o CNE e feita a respectiva informação. Isto facilita, no final da noite eleitoral, que a contagem, como já os relatórios pré-feitos, há sempre depois uma contagem para confirmar se as coisas estão todas corretas. Nós já ficamos com uma maior clareza de qual vai ser o resultado, e permite também uma poupança no erário público, porque aqui em Varsóvia chegam a vir 5 mil boletins de voto, e se 140 pessoas votam já é muito, por isso é muito papel gasto, muito dinheiro gasto também em viagens de boletins de voto para um sítio para o outro. Muitos desses boletins de voto às vezes acabam por ser anulados porque não chegam a tempo para respeito da contagem, porque há claro, correios em causa, e assim acaba por estar tudo mais por aqui.
5: Esta proposta a ser aprovada pode dizer-se, João Malhadeiro e Diogo Domingues, uma democratização do direito de voto para todos os portugueses licenciados, independentemente do local onde se encontram. João Malhadeiro.
6: Exatamente. Sim, por exemplo, Paulo, e acho que temos aqui a proposta da segunda comissão até permitirá um modelo teste nas nossas comunidades, e se for bem sucedido, conseguimos, calhar, ultrapassar algumas das dificuldades que depois possam impedir que ela seja generalizada a todo o país.
5: Diogo Domingues.
7: De facto, esta proposta surge no seguimento de muitas solicitações que já vêm sendo feitas a este nível. Nós tivemos uma espécie de teste há algum tempo atrás nas eleições europeias, em que de facto houve uma recepção que foi muito positiva. Portanto, as pessoas não tinham que se deslocar à sua mesa de voto, não é? E poderiam votar em qualquer ponto do país, digamos assim, votar em mobilidade. De facto, esta proposta que o Hugo apresentou é dirigida em primeiro lugar às comunidades portuguesas. Nós lidamos com um problema, não só nós em Portugal, mas nós de forma particular, com um problema que constitui de facto um entrave para a democracia, que é o elevado nível de abstenção. Tem sido maior em algumas eleições, menor noutras, mas continuamos com níveis muito elevados de abstenção. Em 51 anos após as primeiras eleições livres, como sabe, foram em 75. Portanto, esta proposta surge para tentar diminuir o nível de abstenção. Como o Hugo dizia, é de facto um fator fortemente dissuasor na hora de votar alguém que se tem que deslocar centenas de quilómetros. Muita gente fala pelo amor ao seu país, pelo sentido de dever, pelo seu contributo para a democracia. Mas, de facto, são barreiras que importa esbater. E sim, de facto, se a proposta for aceita e depois tiver bons resultados, poderá ser replicada em território nacional.
5: João Malhadeiro, apresentadas que estão estas propostas que irão ser debatidas na Assembleia da República no próximo dia 29 de maio, como é que se vai processar todo o processo, e passo quase o pleonasmo, até lá? Mas depois, como é que vocês chegaram até ao Parlamento Português? Há também um reconhecimento por parte dos pares que foram eleitos, neste caso, em eleições oficiais portuguesas.
6: Exatamente, Paula. Portanto, começar por fazer um reforço que os links para as propostas e para o formulário estão disponíveis nas nossas redes sociais. E aqui a nossa página de Instagram, reforçar outra vez, comissõesdecidadãos.pt. E nós iremos tentar integrar ao máximo todos os inputs que vamos receber na consulta pública nas nossas propostas. Portanto, a consulta está aberta até ao dia 24 de maio e nós, à medida que vamos recebendo o feedback, estamos a incorporá-lo nas diferentes propostas das diferentes comissões. Depois, no dia 29, como a Paula referiu, vamos ter o nosso evento presencial na Assembleia da República, onde vamos apresentar, discutir e votar essas propostas. E a recepção que temos tido também, quer por parte da Assembleia da República, quer pelos diferentes grupos parlamentares, tem sido bastante positiva. Temos visto desde a primeira edição um grande acolhimento sobre o projeto, e nós na primeira edição as diferentes comissões conseguiram ter reuniões para apresentar as suas propostas, quer às respectivas comissões na Assembleia da República, quer depois também com os diferentes ministérios do Governo. Nesta edição tivemos também já algumas comissões a reunir com a respectiva comissão parlamentar na Assembleia da República e com alguns membros do Governo. E depois, após termos a votação das propostas na Assembleia da República. Temos ali um período de 2-3 meses, onde temos como objetivo reunir com todas as comissões, bem como com os diferentes grupos parlamentares, para lhes dar a conhecer as propostas que foram aprovadas, e também com os diferentes ministérios do Governo, para que desta forma as nossas propostas possam ser apresentadas e vermos se conseguimos criar pontos para que as mesmas possam passar da teoria à prática e possam ser aprovadas.
5: A reunião é presencial, híbrida, como é que vai funcionar? Estou a colocar esta questão porque, por exemplo, na Comissão de Negócios Estrangeiros, dos 230, existem deputados que vivem além fronteiras.
6: De facto, um ponto importante, a reunião vai ser apenas presencial, portanto, o nosso evento é presencial. Nós tentámos garantir que conseguimos avisar com a distância temporal adequada. Vamos ter alguns deputados cidadãos, até de outras comissões que moram fora de Portugal, e que já nos garantiram que vão estar presentes e conseguiram marcar voos para estar presentes. Tentámos aqui ter uma antecedência temporal o mais distante possível para que quem está fora do país conseguisse deslocar e estar presente presencialmente no nosso evento.
5: João Malhadeiro, Diogo Domingues e Hugo Rufino Marques. Agradeço a participação nesta edição do Câmara dos Representantes, uma conversa para dar a conhecer as 4 propostas do Movimento 230 para os portugueses no mundo, num total de 78 que vão a votos no dia 29 deste mês de maio, na Sala do Senado, no Palácio de São Bento. Ainda nesta edição, destaque para o colóquio Migrações Portuguesas, Conhecer, Investigar, Difundir, que decorreu durante 2 dias na Sociedade de Geografia de Lisboa. Por hoje ficamos por aqui, até ao próximo encontro. Seja feliz.
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1: Meia-noite, 23 horas nos Açores.
2: Ministra do Trabalho diz que o Presidente da República deu respaldo ao UGT para não assinar acordo na concertação social. Luís Montenegro sonha com maioria absoluta. Na noite em que apresenta a recandidatura à liderança do PSD, Primeiro-Ministro critica a oposição. Ministro dos Negócios Estrangeiros chama embaixador israelita por causa da detenção de dois médicos portugueses.
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2: A Ministra do Trabalho diz que o Presidente da República deu respaldo ao UGT para não celebrar um acordo na concertação social. Durante a campanha às presidenciais, António José Seguro afirmou que não iria promulgar a proposta na versão inicial do Governo e que só o faria se houvesse acordo na concertação social. O então candidato a Belém admitia que um acordo com o UGT punha a reforma mais próxima da promulgação. No podcast da Antena 1, Política com Assinatura, Maria do Rosário Ramalho admite que António José Seguro podia não ter essa intenção, mas acabou a suportar a posição da UGT que não aceitou um acordo na concertação social.
3: A posição do então candidato à Presidência da República, essa declaração que ele fez, empoderou a UGT no sentido que tornou dispensável chegar a acordo.
4: Portanto, há aqui uma responsabilidade por parte de António José Seguro?
3: Não, de modo nenhum, não há uma responsabilidade. No sentido, o que eu estou a dizer é a interpretação que faço relativamente ao que é que as palavras dele poderão ter permitido ao UGT. É esse eventual empoderamento.
4: Deu um respaldo ao UGT
3: para não celebrar o acordo. E eu julgo que o Sr. Presidente António José Seguro quereria exatamente o contrário. Levá-los a sentar outra vez à mesa e, portanto, a negociar outra vez. Como, aliás, aconteceu, ele fez-nos esse...
4: Portanto, no fundo, as palavras tiveram um efeito contrário.
3: Eu acho que tiveram um efeito ao contrário do que ele pretendia. Em vez de ser, enfim, entusiasmar para um acordo, não vou dizer forçar um acordo, mas exercer a sua influência para um acordo, afinal, a UGT, na verdade, ficou legitimada para não celebrar o acordo, como veio a acontecer.
2: Maria do Rosário Ramalho, entrevistada pela jornalista Natália Carvalho, acredita, no entanto, que o Presidente da República tem margem para agir de forma diferente caso haja uma maioria no Parlamento que aprove as alterações à Lei do Trabalho.
3: Aquilo que vai para o Parlamento, que foi a proposta aprovada por nós, já não é o anteprojeto inicial. Tem mais de 50 alterações relativamente ao anteprojeto inicial. E aquela que sair do Parlamento, provavelmente também não será a mesma que vamos ter que negociar lá dentro. Eu confio que o Sr. Presidente vai exercer

0: seus poderes constitucionais em conformidade com o texto que lhe chegar.
1: Mas acredita que o Presidente tem margem política para voltar atrás na sua palavra, se não tiver esse tal apoio abrangente?
0: Se for uma reforma que corresponde à maioria do Parlamento, eu julgo que, claro, que tem toda a margem, tem mesmo margem constitucional para esse efeito, sem dúvida nenhuma. Julgo que sim.
2: Maria do Rosário Ramalho admite negociar com o Chega no Parlamento as alterações à Lei do Trabalho. O partido de André Ventura assumiu hoje que ainda não definiu o sentido de voto em relação ao pacote laboral. André Ventura pede mesmo que o Governo seja mais flexível nas negociações com os partidos. Da parte do Livre, Rui Tavares diz que a lógica por detrás do pacote laboral é a mesma da revisão constitucional. Para o co-porta-voz do Livre, a revisão das leis do trabalho é apenas a primeira parte de uma ofensiva maior contra os direitos no geral. Perante uma situação que considera perigosa, Rui Tavares alerta para a necessidade de unir esforços.
3: O pacote laboral, esta contrarreforma, como tem sido muito adequadamente chamada, é apenas o início de uma ofensiva para a qual nós temos que estar preparados. A lógica que eles têm no pacote laboral, que não tiveram coragem de trazer às eleições porque sabiam que seria impopular, também se tivessem assumido durante as eleições que o que eles queriam era mudar a Constituição, também não o teriam tido. Mas a lógica é a mesma. Nesses projetos de revisão constitucional, o que é que nós temos? Às vezes, em nome de uma conversa da treta sobre uma Constituição mais enxuta, é tirar o direito laboral da Constituição, tirar o direito do ambiente da Constituição, tirar até os direitos dos consumidores da Constituição. E depois, evidentemente, de os tirar da Constituição, é fácil tirá-los da lei, porque uma maioria mais reduzida consegue fazê-lo.
2: Rui Tavares, durante a conferência sobre o futuro do trabalho organizada pelo Livre. No futuro, uma maioria absoluta. Por agora, Luís Montenegro só pede responsabilidade aos partidos da oposição, em particular ao Chega e ao PS. O presidente do PSD apresentou esta noite a recandidatura à liderança do partido com vários recados para as oposições e para aquilo que deve ser o diálogo parlamentar. Inês Ameixa.
4: Sem eleições à vista e sem maioria absoluta no Parlamento, Luís Montenegro reconhece que esse é um objetivo futuro.
5: Nós ainda estamos com esse objetivo na nossa mira.
4: E não é absoluta, mas os portugueses deram há um ano uma maioria à AD. E isso também tem valores.
5: Não subestimem, é que nós já obtivemos duas maiorias para governar nas urnas, na base da confiança das pessoas. Não quisemos governar na base de nenhum estratagema, conluio ou combinação feita atrás da vontade das pessoas.
4: Na apresentação da candidatura única à liderança do PSD, Luís Montenegro mantém o não é não ao Chega e rejeita um bloco central com o Partido Socialista, ainda assim.
5: O povo português não pediu a ninguém para fazer nenhuma cerca sanitária com ninguém.
4: E por isso o governo vai continuar a dialogar com todos, mas Montenegro deixa para registro.
5: Desde que nós fomos para o governo, o Partido Socialista e o Chega votaram mais vezes um com o outro de qualquer um deles com os partidos do governo.
4: O primeiro-ministro chama assim à responsabilidade PS e Chega e resume desta forma a leitura que faz do voto dos portugueses há um ano.
5: A minha interpretação é que os portugueses nos pediram e me pediram a mim particularmente que não deixasse que prevalecesse na política portuguesa a irresponsabilidade e a imaturidade do Chega, por um lado, e também não deixasse que prevalecesse o imobilismo, a estatização do socialismo, por outro lado.
4: Montenegro promete espírito de diálogo e aproximações, mas um governo moderado e responsável com um único fim em mente.
5: Vamos continuar a trabalhar e vamos fazer Portugal maior.
2: Luís Montenegro, na apresentação da candidatura esta noite em Sintra, as eleições diretas no PSD estão marcadas para 30 de maio. Luís Montenegro é candidato único. O ministro dos Negócios Estrangeiros convocou o embaixador israelita para protestar contra a detenção de dois médicos portugueses. Paulo Rangel diz que está em causa uma violação do direito internacional.
6: Uma vez que esta ação feita por Israel, tal como a exatamente anterior, há umas semanas atrás, foi feita em águas internacionais e, portanto, em violação do direito internacional, e dado que nós queremos garantir esse tratamento de respeito absoluto pela integridade e pelos direitos fundamentais dos cidadãos em causa, nós convocamos hoje mesmo para o Ministério, o embaixador de Israel, para fazermos o nosso protesto, para exigirmos esse tratamento tratamento e a reposição da legalidade internacional assim que possível.
2: Paulo Rangel, no registro da agência Lusa, o chefe da diplomacia portuguesa garante que o governo está a acompanhar o evoluir da situação e que está em contacto com as autoridades israelitas. Beatriz Bartilotti e Gonçalo Dias foram detidos ao largo da costa de Chipre, seguiam numa flotilha de ajuda humanitária para Gaza. Entrevistado pela jornalista da Antena 1, Camila Vidal, o bastonário da Ordem dos Médicos, Carlos Cortes, sublinha que é preciso defender a missão destes dois médicos.
7: Porque a intervenção médica é uma intervenção humanitária, é uma intervenção que não tem lados, que não se envolve do ponto de vista de posições ideológicas, de posições militares. Os médicos, a nível internacional, não são só os médicos portugueses, têm uma obrigação humanista, humanitária, aliás, chamada hipocrática, de ajudar todos aqueles que necessitam de cuidados de saúde. E, portanto, é nesse âmbito que a Ordem dos Médicos fez esta intervenção.
2: Entretanto, Francisca Bartilotti, irmã de Beatriz Bartilotti, diz que até ao momento a médica detida por Israel permanece incontactável.
8: Hoje de manhã começaram a haver barcos israelitas e foram interceptados. E o que nós sabemos foi que foram raptados, pensamos que neste momento estão num barco de guerra israelita, no Mediterrâneo. O que as notícias dizem, mas não temos a confirmação, é que estarão a ser levados para o porto israelita de Ashdod, que ainda está a 200 milhas náuticas do sítio onde eles foram interceptados.
9: E quando é que conversaram pela última vez?
8: Foi hoje de manhã, às 9, precisamente quando ela me disse que estavam a ver os barcos israelitas.
2: A família de Beatriz Bartilotti apela que se intensifique a pressão internacional sobre o Estado de Israel. Numa declaração conjunta esta noite, os ministros dos negócios estrangeiros de 10 países condenaram veementemente a interceção por Israel da flotilha de ajuda humanitária a Gaza. No texto recordam que ataques contra navios civis e a detenção arbitrária de ativistas constituem violações do direito internacional e do direito humanitário. A declaração é subscrita por Espanha, Turquia, Bangladesh, Brasil, Colômbia, Indonésia, Jordânia, Líbia, Maldivas e Paquistão. No documento apela-se à libertação imediata de todos os ativistas detidos por Israel. Foi a edição da meia-noite com Luís Peixoto. 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
1: Passam 11 minutos da meia-noite em Portugal continental e na Madeira, menos uma hora nos Açores.
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1: Ficamos com mais uma edição de Golpe, o golpe que derrubou a Primeira República.

0: O 28 de maio foi feito por idealistas para uma solução nacional de momento e se fazer eleições, pois, brevemente. O Sr. Presidente da República abdicou para não haver sangue e não haver complicações. Quer dizer, o movimento 28 de maio foi bem aceito nesse momento pelo país. Foi traído, evidentemente.
1: Traição. Nesta conversa de 1977, guardada nos arquivos da Rádio e Televisão de Portugal, o coronel Carlos Vilhena vai falar de traição mais de uma vez. Em maio de 1926, o então tenente de infantaria integra a Junta de Salvação Pública, chefiada por Mendes Cabeçadas. É justamente Carlos Vilhena quem comanda os militares que encerram as portas do Congresso em São Bento no final desse mês. Gomes da Costa ainda vinha a caminho de Lisboa, tilintando medalhas, mas já se levantavam entre os idealistas algumas suspeitas que iriam confirmar-se.
0: O Gomes da Costa, como toda a gente sabe, tinha um sentido extraordinário do risco. Era um homem que tinha passado a África no sentido heroico da vida, era uma pessoa condecorada, desde que eu costumava dizer, desde o peito aos joelhos, com umas relações internacionais fantásticas, mas era uma pessoa, que muita gente não julga, era uma pessoa inteligente, o que não tinha era o sentido da vida e das realidades, e para político, zero.
1: O facto é que Mendes Cabeçadas só fica ao leme do país 18 dias.
0: O Gomes da Costa começa a pôr as pedras de valor dentro, depois do movimento, todos reacionários. É claro, rapidamente, o nosso amigo Cabeçadas foi expulso, ainda estive na Guarda Republicana. Eu, o Jaime Cortesão, o Aquilino Ribeiro, para dar uma volta rápida ao assunto. E o comandante da Guarda Republicana, que era um homem seríssimo, com sentido da dignidade profissional, ele estava a dizer para o Cabeçadas, se você quiser eu resolvo isto já. E o Cabeçadas, como era um homem bom, disse, ah, eu não quero sangue, etc. E mais tarde, quando eu vim, disse, não quero sangue deles, mas quero o nosso. Eu também não gosto de ver o sangue de ninguém. Não desejo mal a ninguém, mas quem se mete nas coisas tem de ir até ao fim, porque não é o interesse pessoal que está em causa. O que está em causa é o interesse geral, é o interesse coletivo, que as pessoas, quer quer ou não quer, têm que respeitar. E se não respeitam, estão a trair.
1: A indignação com que Carlos Vilhena recordava, já depois da Revolução dos Cravos, o rumo tomado pelo golpe de 28 de maio de 1926. Aqui chegados, vale a pena lembrar, em síntese, os três mitos que, na opinião do historiador Fernando Rosas, rodeiam os acontecimentos do 28 de maio e a ditadura militar.
2: O mito de que o exército constituiu um corpo unido e salvífico da República. O segundo mito, o mito de que a República caiu sem que os valores da República fossem defendidos. E o terceiro mito, de que a ditadura foi uma espécie de tapete aberto para pacificamente o Salazar, pacífica e contrariadamente, como ele gostava de insinuar, aceitou, chegou ao poder.
1: Como lembrámos no episódio anterior, o único consenso entre todos os envolvidos no golpe é derrubar o governo do Partido Democrático liderado por António Maria da Silva. Quanto ao tipo de regime que deve seguir-se, as opiniões divergem.
2: O Gomes da Costa, à partida, tem luz verde do grupo do Sinel de Cordes e do Passos e Sousa, que é o grupo mais à direita. Deixam-no sair. Mas desconfiam imenso daquilo, porque têm os radicais a apoiá-lo, porque é muito incerto e porque o próprio Marechal Gomes da Costa já era um homem cheio de dívidas, era um homem que jogava, era um jogador. E o credor dele era um dos chefes do Partido Radical, portanto era um homem muito preso, tinha sido candidato do Partido Radical. Portanto, eles deixam-no sair para obviar ao Mendes Cabeçadas. E o Mendes Cabeçadas, aliás, rende-se sem luta. Mas o próprio Gomes da Costa está lá há muito pouco tempo, porque logo a seguir vem, digamos assim, um golpe de palácio que retira o Gomes da Costa e põe o general Carmona. O general Carmona era uma pessoa vinda tipicamente da direita republicana. Aliás, estava muito ligado ao Partido Nacionalista, tinha feito parte de um julgamento muito benevolente em relação a um ensaio anterior de um movimento militar semelhante, o 18 de Abril de 25,

0: Era um homem consensual. Era um homem sem nenhum brilhantismo militar. Não tinha feito as campanhas da África, não tinha estado na Primeira Guerra Mundial. Era um homem ligado à burocracia militar, mas era um indivíduo habilidoso e, portanto, vai ser aceite pelas várias facções.
1: Carmona será uma figura marcante até meados do século XX, como vamos lembrar daqui a pouco. Mas antes, tratemos de perceber que resistência houve, afinal, à consolidação da ditadura militar depois do último chefe de governo da República ter sido afastado.
0: Quem se rendeu sem luta foi o silvismo, ou seja, foi, digamos assim, a facção mais oligárquica do republicanismo, aquela facção situacionista, aquela facção ligada aos interesses económicos, aquilo em que se tinha transformado o Partido Democrático, que era o partido hegemónico, digamos, da República. A República vai bater-se, os valores da República vão bater-se denudadamente contra a ditadura.
2: Mas isso não é depois, não é?
0: Sim, mas, é a defesa da República. Ou seja, o meu amigo tem logo a partir de 26 e depois, sobretudo, fevereiro de 27, depois 28, depois 31, digamos que entre 27 e 31 tem uma guerra civil larvar, quase permanente. Porquê? Porque há aquilo que se chamará o revireísmo republicano, que é uma frente dos partidos, digamos assim, da esquerda republicana, alvaristas, esquerda democrática, ciareiros, partido radical, juntamente com a Confederação, com o que restava da Confederação Geral do Trabalho e da CIS. Eu acho piada porque o nosso Partido Comunista Português tinha muito uma versão que era que aquilo tudo não valia nada, mas os comunistas participam ativamente, historicamente, nessa altura mandam gente para as barricadas no Revireio. Há muitos comunistas nas barricadas. Aliás, o Partido Comunista Português, que tinha a sua central sindical, Confederação Intersindical, CIS, e a Confederação Geral do Trabalho, anarco-sindicalista, estão nas barricadas desde o primeiro, sobretudo em fevereiro, na Revolução de Fevereiro de 27, estão nas barricadas em Lisboa e no Porto, e são os primeiros partidos a ser ilegalizados. Porque, repara, a ditadura militar não ilegaliza os partidos, deixa-os continuar. Exceto os anarco-sindicalistas e os comunistas, que são proibidos à luz sob o protesto da sua participação na Revolução de Fevereiro de 27.
1: Esta revolta é a primeira de várias tentativas para travar a marcha da ditadura militar. As movimentações políticas, promovidas pela oposição republicana, ficarão conhecidas como reviralismo. O historiador Luís Farinha nota a dimensão expressiva do arranque da onda de contestação.
3: Nessa revolta de 27, há mais militares e mais políticos na rua do que em 5 de outubro. Para termos uma ideia, há mais. E há mais forças militares.
1: É um momento crucial.
3: Crucial. Aí é que tudo se decidiu. Foi em 3 de fevereiro até 9 de fevereiro de 27, como dizia depois mais tarde o Coronel Durão, em 37, sem sangue as situações políticas não se confirmam. Não, então nós precisávamos deste sangue e da revolta para nos consagrarmos. Isto 10 anos depois era o que ele dizia, não é?
1: A revolta, que se saldou por dezenas de mortos e centenas de feridos, surgiu depois de um período inicial de cautelas e expectativa, lembra o historiador Rui Tavares.
4: Nos primeiros tempos ainda não é claro o que é que se vai passar. Até os próprios anarcossindicalistas ficam uns dias de esperar para ver e só começam a apelar à greve geral já nos primeiros dias de junho. E entre os republicanos só começa a haver apelos às armas, lá para o fim de 1926. Mas há uma ideia de que não houve resistência, e de facto houve, só que ela foi dura e violentamente reprimida. Essa resistência é, em particular, a da revolta de fevereiro de 1927. Portanto, já aí, digamos que 9, 10 meses, depois do golpe do 28 de maio, aí é que as pessoas começam a perceber que aquilo é uma coisa para valer, que o Parlamento não vai reabrir tão cedo e que é uma ditadura autoritária como no resto da Europa. O povo do Porto revolta-se e é duramente reprimido. com artilharia, tiros de mortalha. Há 80 pessoas que são mortas, portanto é um verdadeiro massacre, é uma coisa de que nós temos pouca noção hoje em dia. Há centenas de feridos. Passado alguns dias, a revolta alastra-se a Lisboa, talvez demasiado tarde, porque só quando começa a perceber-se da dureza da repressão à revolta no Porto é que Lisboa se revolta. Os números são mais ou menos equivalentes, dezenas, 70, 80 mortos e centenas de feridos, e aí é que se começa a perceber que a ditadura estava ali para valer, ou seja, que ela não iria ser tão tolerante com as revoltas como a República tinha sido com o golpismo.
1: Apesar da mão de ferro para impor a ordem, a ditadura militar não tem um projeto político claro e, sobretudo, tarda em resolver os problemas económicos e financeiros. Até 1930, antes da viragem rumo ao Estado Novo, são republicanos conservadores que estão ao leme do país, aponta Fernando Rosas.
0: São os homens, uma parte dos homens do Partido Nacionalista, é a União Liberal Republicana do Engenheiro Cunha Leal, que ele quer o... Ele tenta ser ele o chefe do golpe através do Almirante Cabeçadas, que é um homem da União Liberal Republicana, e são militares republicanos, muitos deles frutos da Primeira Guerra Mundial. O Coronel Vicente Freitas, o General Avenço Ferraz, o próprio Carmona, vem daí. Ou seja, querem uma república ordeira, mas liberal. Ou seja, é um liberalismo conservador que tenta aplicar em Portugal o que eles achavam que era a dualidade britânica, o bipartidarismo britânico, não é? Com um partido mais republicano, um partido mais conservador, e eles iam-se alternando. Digamos assim, que até 1930 é o republicanismo conservador que chefia a ditadura. O próprio Carmona chega a acumular, primeiro, é nomeado pela ditadura Presidente da República e chefia o governo por pouco tempo, depois é o Coronel Vicente Freitas, mais tarde o General Vicente Freitas, e depois o General Lavens Ferraz. É? E essa facção é uma facção que quer manter o Parlamento com dois partidos, mas manter um regime liberal conservador, uma república ordeira, uma república conservadora.
1: Os setores mais radicais da direita não estão pelos ajustes e conspira-se outro caminho, inspirado pelo exemplo de Mussolini em Itália, mas sobretudo, nota o historiador Rui Tavares, por ideólogos franceses como Charles Maurras e Léon Daudet.
4: Bem, nós no início o que temos de direitas mais reacionárias ou até extremas em Portugal são mais influenciadas por aquilo que se passa em França, pelas direitas francesas até mais do que a direita italiana. Os portugueses eram bastante influenciados pelos franceses e há reacionários franceses como, por exemplo, o Léon Daudet, que era um dos autores da predileção até do entorno de Salazar, como do Cardeal Cerejeira e por aí afora. Daudet era uma figura que se proclamava antiparlamentar, antiliberal, anti-ciência, anti-direitos das mulheres e por aí afora, orgulhosamente. Em Portugal também tivemos disto. Tivemos publicações do integralismo lusitano que proclamavam tudo isso. Portanto, serem organicistas, corporativas, antiparlamentares, antipartidos, antidemocráticas, anticiência. Portanto, isso não tinha um pejo do dizer, não era uma coisa que escondessem, era uma coisa que assumiam. E depois houve também, no movimento nacional sindicalista do Rolão Preto, um movimento de imitação do fascismo, aí declarado. E havia fãs do fascismo italiano. O que acontece é que, nos primeiros tempos da ditadura militar e depois com o Estado Novo, esses elementos têm que fazer uma escolha: ou se normalizam e entram no Estado Novo, e é o que faz, por exemplo, Marcelo Caetano, que era um dos ultras do regime no início e depois acaba por, no fim do regime, ser apresentado como uma hipótese, uma transição de uma primavera liberalizante no próprio regime. Mas aqui estamos a falar de um Marcelo Caetano jovem, completamente dentro desta mudança reacionária, e temos aqueles que não se normalizam, como o Rolão Preto, que são depois perseguidos por Salazar e que se tornam inimigos do salazarismo. E, portanto, também nessas direitas nós vamos ter adversários de Salazar. Vamos tê-los com Cunha Leal, que tinha sido o chefe dos nacionalistas de direita durante a Primeira República. Temia-se que ele fosse dar o golpe. Ele esteve em conversações para dar o golpe, mas acaba por ficar leal à República e vai ser um opositor de Salazar, de quem ele tinha sido reitor em Coimbra. Portanto, ele tinha conhecido Salazar como um professor de finanças e de direito.
1: Nos primeiros dois anos da ditadura militar, está no governo uma figura menos falada, mas que tem um papel relevante nesta fase. O ministro da Justiça, Manuel Rodrigues Júnior, impulsionador da criação da Ordem dos Advogados, faz uma série de reformas nos processos civil e criminal, lembra o jurista e historiador Luís Bigode Chorão.
2: Uma das coisas que, por exemplo, põe em prática o doutor Rodrigues é, digamos, a desmontagem daquilo que eram os julgamentos com recurso a jurados, não é? E, portanto, verdadeiramente quem tinha que decidir não eram os jurados, eram os juízes que tinham que se ditar as sentenças. Mas, por exemplo, rapidissimamente o Dr. Manuel Rodrigues concretiza um projeto que vinha sendo falado desde há algum tempo e a ver precisamente com a fundação da Ordem dos Advogados Portugueses, não é? Cujo centenário, aliás, se comemora este ano.
1: Manuel Rodrigues promove, ainda que com cautelas, uma aproximação do Estado com a Igreja, revelando habilidade para gerir diversas sensibilidades.
2: Ele consegue fazer pontes. É um homem que, como o Ministro da Justiça, vai também ter nas suas mãos o tema pesado da política cultural, que estava, enfim, estava em aberto e havia uma chaga.
1: A relação com a Igreja.
2: A relação com a Igreja. E, ao contrário daquilo que certos amigos do Dr. Salazar esperariam, gente ligada, sobretudo, ao Centro Católico, etc., que era de que, enfim, com estes vários golpes, não é, que sucederam no 28 de maio, que conquistado o poder, que, digamos, as reclamações católicas iam ser-se imediatamente satisfeitas. Ao contrário disso, o Dr. Manuel Rodrigues Júnior vai conduzir uma política muito cautelosa em relação à Igreja Católica, até porque sabe que há setores militares importantes que não podem ser desconsiderados, não é? Que têm que ser poupados pelas novas instituições, que são indispensáveis às novas instituições, e, portanto, ele vai fazer uma gestão muito hábil da relação com a Igreja.
1: Manuel Rodrigues Júnior será ministro de Salazar de 1932 a 1940, ano em que é afastado do governo por se mostrar crítico da perpetuação no cargo do presidente do Conselho. Mas no início da ditadura militar, Salazar não acompanha Rodrigues Júnior no governo, aguarda pelo momento certo, recordará mais tarde, nas cerimónias dos 40 anos do golpe militar de maio.
0: Na fase inicial e ainda profundamente inquieta que se viveu de 26 a 28, fui ministro das Finanças durante uns 4 dias e também me afastei por verificar que as hesitações do momento político não davam a qualquer esforço a menor garantia de êxito. O Salazar, quando é chamado pela primeira vez ao governo da ditadura, ainda com o almirante Cabeçadas,
4: logo em 26, não é?
0: Em 26, logo, não aceita. Vai para casa outra vez, porque acha que ainda não estão reunidas as condições. E não estavam, para ele não estavam. Quer dizer, vai para casa, volta outra vez, mas depois sai, quando o almirante Cabeçadas é destituído, com o Gomes da Costa ele não vem. A belenzada, não é? Quer dizer, não. O Gomes da Costa meteu a família toda em Belém, os filhos, os netos. O Gomes da Costa, aliás, já estava muito diminuído, até intelectualmente. E, portanto, esse setor é um setor que agrupa uma direita radical que vai do centro católico, que o Salazar interpreta, mas vai muito para além do Centro Católico. O Salazar torna-se uma espécie de figura tutelar dessa direita. Os integralistas, o integralismo lusitano, as associações patronais, quer da indústria, quer a CAP, da Confederação da Agricultura, que vem dessa altura, e, portanto, digamos que é uma direita conservadora que quer um regime de tipo novo, já com muita influência do Munus Mussoliniano de Itália. Um nacionalismo autoritário, conservador, corporativo, e isto tem que ser negociado entre eles. Quer dizer, é uma negociação complicada. O Salazar consegue pôr no governo em 1930, com o coronel e depois general Domingos de Oliveira, já é um governo que vem do campo salazarista, já é um homem, a ditadura militar passa-se a chamar ditadura nacional, em 30. O Salazar está no governo desde 28, como ministro das Finanças. E aí, de facto, começa a inflexão.
1: A consolidação do poder de António de Oliveira Salazar vai ainda demorar algum tempo, sublinha o jurista e historiador Luís Bigode Churão.
2: O Salazar é chamado em 32 para constituir governo e tem dificuldade em constituir governo. Uma grande, querida amiga e historiadora, Fátima Patriarca, deixou elementos muito interessantes, escreveu sobre o assunto, com base em correspondência da época, que permite compreender a dificuldade, mas a dificuldade seríssima, que o Dr. Salazar teve em constituir governo, exatamente porque o primeiro governo dele é um governo em que, digamos, entram vários grupos diferenciados. Portanto, a ideia de que o Dr. Salazar chegou e constituiu um governo e impôs um isso não corresponde historicamente à realidade.
1: É um processo gradual em que ele vai consolidando o poder sobre as várias áreas.
2: Exatamente.
1: Uma das razões para este jogo de paciência tem a ver com a falta de apoio militar expressivo, nota Fernando Rosas.
0: O apoio militar a esta corrente de direita radical não é muito significativo. O Salazar não tem muitos militares à volta dele. E os militares que tem são assim uns tipos mais ou menos isolados. O sinal de cordas cai em descrédito. Aliás, uma polémica forte com o próprio Salazar, porque o Salazar opõe-se à política financeira do sinal. O Passos e Sousa, o Raul Esteves, são generais que não são muito orgânicos, não é? E enquanto que os outros têm... Uma boa parte da elite militar é republicana conservadora, vem da Primeira Guerra, vem dos valores anticlericais, vem do... O liberalismo conservador é um liberalismo republicano. E, portanto, é preciso negociar. E essa negociação é uma negociação que se estende claramente até 33. O texto constitucional de 33, Constituição Corporativa, é, de qualquer maneira, um compromisso. Porquê? Porque o Salazar cria uma Assembleia Nacional logo dividida ela própria em duas. Metade da Assembleia era corporativa, eleita pelas futuras corporações, e outra metade lá consentiam os deputados. Não é? E o Salazar vai ser obrigado a recuar em alguns pontos. A Assembleia Nacional continua com o seu caráter formalmente parlamentar, e depois há uma Câmara Corporativa como Câmara puramente consultiva. Mas o governo fica com uma capacidade de legislação própria, legislativa própria e autónoma, muito grande. A Constituição de 33 é, de facto, a fixação do Estado Novo, mas com compromissos no plano da Constituição, e mais do que isso, o Ministério da Guerra é entregue, não a ninguém do Salazar, nem ao Salazar ele próprio, mas é entregue a um militar, ao Coronel Passos e Sousa, que também está ligado um pouco a essa corrente, e portanto o Salazar não manda na tropa a não ser a partir de 36, com as reformas militares de 36-38, passa a controlar politicamente o exército.
1: Como o Fernando Rosas referiu, Salazar mostra-se muito crítico das opções do general Sinel de Cordes, que tem a pasta das finanças nos primeiros 2 anos da ditadura militar. A principal divergência tem a ver com um pedido de empréstimo internacional que Salazar considera desajustado, sem estar garantido um equilíbrio orçamental. A ideia, no entanto, acaba por não fazer caminho por causa das contrapartidas exigidas a Portugal, sublinha Nuno Valério, investigador de História Económica e Social.
4: Procurou-se obter recursos para consolidar a estabilização financeira através de um empréstimo junto de... dos grandes bancos internacionais, com o apoio e a garantia da sociedade das nações.
1: Isso foi uma ideia muito polémica.
4: Foi polémica, mas para a generalidade dos especialistas na época, era aquilo que era preciso fazer, porque, até porque foi aquilo que a generalidade dos países que estavam em condições semelhantes a Portugal fizeram, e com êxito. Enfim, conseguiram a estabilização, consolidar a estabilização financeira à custa desses empréstimos. O que é que acontece? O governo da ditadura militar entendeu que aceitar as condições que lhe eram propostas pela Sociedade das Nações criaria problemas de política interna e, portanto, achou por bem não aceitar essas condições e não fazer o empréstimo, o que impediu essa consolidação da estabilização monetária e financeira nos princípios de 1928.
1: Salazar avança então para a pasta das finanças a convite do presidente Óscar Carmona. Esboça-se já o duunvirato que vai dominar o país durante um longo período, sublinha o historiador Luís Farinha.
3: É essa direita que ganha aos revoltosos de 27, a partir de 28 está em condições de instalar uma nova situação política, uma nova ordem. Uma nova ordem, porque de facto era uma nova ordem, quer dizer, seria uma nova Constituição, seria um regime corporativo, seria um regime com sindicatos controlados, seria um regime com uma censura controlada, seria um regime eventualmente com poucos partidos ou até só com um. Salazar até dizia que não existia nenhum. Não existem partidos políticos, há uma emanação da nação que é a União Nacional e que não é propriamente um partido, é a União Nacional, é uma emanação de toda a nação, não é? E portanto não havia partidos, era um regime desse género. Isso sim, isso a ditadura instala, não é? Começa por fazer um plebiscito à Carmona, não é? Que a partir de 28 tem ali aquela capacidade enorme de poder já gerir o poder político sem dar, digamos assim,
1: cavar com ninguém.
3: Cavar com ninguém, justamente, e de poder convidar Salazar para Ministro das Finanças e de poder conjugar com ele um regime que a pouco e pouco se foi consolidando, um duunvirato, não é? Quer dizer, que acaba por se manter até à morte de Carmona, não é? Quer dizer,
1: depois de uma longa presidência.
3: Sim, são de 28 até 51, quer dizer, são duas décadas em que Salazar, na verdade, através da União Nacional, coloca Carmona no poder, não é? De algum modo elege, porque não há opositores, portanto, a União Nacional acaba por levar este presidente sempre à presidência, sem oposições, a não ser em 49 com o Norton de Matos, mas, enfim, sem nenhuma possibilidade. E simultaneamente com a garantia de que Carmona nunca iria demitir Salazar.
1: A relação entre os dois homens não será isenta de tensões, mas na viragem para a década de 30, a notícia é o equilíbrio das contas públicas conseguido por Salazar. Um verdadeiro milagre, ironiza Fernando Rosas.
0: Ele surge como um técnico das finanças, um milagreiro das finanças. Equilibrar as contas. Coisa que ele consegue em regime de ditadura, não é? Equilibrar as contas. Corta as despesas, aumenta as receitas, há uma ditadura para deixar a malta de sossegada no sítio, há reação social, devo dizer, 30, 31 são anos de muita agitação social, onde a ditadura treme, mas são anos que não conseguem derrubar. As últimas grandes intentonas contra a ditadura são fruto, em parte também, quer dos efeitos da crise de 29, quer dos efeitos do remédio que o Salazar cria desde 28, que é austeridade. Equilíbrio das contas com austeridade. Uma coisa que passámos a ouvir depois, uns anos mais tarde, como solução. Não é o Salazar radicaliza essa solução, mas a solução já era dos últimos governos, os últimos ministros de finanças do António Meira da Silva, já tinham ido também por essa solução austeritária, deflacionária e, portanto, com fortes efeitos sociais na vida das pessoas. O Salazar radicaliza e tem outra coisa, é que o Salazar tem a noção clara que só se pode aplicar essa estratégia financeira com um outro tipo de regime político.
1: O economista Nuno Valério explica que são várias as decisões de Salazar que acabam por mitigar o impacto, em Portugal, da grande depressão que abala o mundo na década de 30.
4: O verdadeiro retoque final na estabilização monetária e financeira, que foi tentado em julho de 1931 com a adesão ao que era na altura o Sistema Monetário Internacional, com a fixação do valor do escudo em ouro, que era, enfim, o padrão da época, e que correspondia, no fundo, à tal estabilização, consolidação da estabilização que se tinha tentado sem êxito em 1927-28, antes de Salazar nas finanças, mas que ele consegue. Embora ainda haja um solavanco, um abalo final, que é o facto de a libra esterlina, dois, três meses depois desta estabilização, abandonar, por sua vez, a ligação ao ouro, o que coloca a dúvida ao governo português. Acompanhamos a libra, mantemos-nos ligados ao ouro, e o governo, e Salazar em particular, toma a decisão de acompanhar a libra, por um lado para evitar grandes pressões inflacionistas, por outro lado para evitar que a valorização do escudo dificulte as exportações portuguesas, e esta política teve êxito em manter Portugal relativamente imune a uma parte das consequências do que era a situação muito grave da economia internacional, a chamada Grande Depressão que existia na altura. E pode dizer-se que é a consolidação final da estabilização financeira e, ao mesmo tempo, a consolidação final do novo regime e do poder de Oliveira Salazar dentro dele.
1: Um poder que vai muito para além da economia e que trata de afinar o dispositivo autoritário desenhado pela ditadura militar, detalha o historiador Luís Farinha.
3: O que acontece com Salazar é tornar constitucional a ordem excepcional da ditadura. Porque as políticas são semelhantes. Os órgãos de repressão são quase os mesmos. Se a polícia era de informação e segurança, passou a ser PVDE a partir de 34. Por razões até que têm a ver com o facto da Europa estar a enviar-nos muitos imigrantes e as fronteiras serem situações que, enfim, era preciso controlar com muita força. PVDE é Polícia de Vigilância e Defesa do Estado, das fronteiras fundamentalmente, também internamente. Mas quer dizer, é uma continuidade da polícia anterior, da ditadura militar. A PVDE é apenas uma reorganização da polícia anterior da ditadura. O Tribunal Militar Especial, que faz as primeiras deportações a partir de 27, é criado em 27. E Salazar reformam e tornam mais eficaz em 33. Entre 33 e 45, este Tribunal Militar Especial vai julgar cerca de 10 mil presos políticos. O Tribunal de Santa Clara. Portanto,
5: é uma afinação, digamos assim.
3: Sim, é uma afinação, é uma racionalização, é tornar mais eficaz, embora os militares não tivessem desaparecido de modo nenhum. Quer dizer, a censura é feita por militares. Mesmo durante o período de Salazar, só começa a ser uma censura mais civil com o SNI, não é? E, portanto, a partir de 45. Aí é que a ditadura toma um caráter mais centralizado, não é? Mas até lá, quem faz a censura são os militares, nos vários sítios. Aqui em Lisboa, mas também nos quartéis de todo o país. Quem está no Tribunal Militar Especial são os militares. Porque aquilo é um Tribunal Militar Especial que julga civis à maneira militar. Ou seja, os deportados que vão para Timor a seguir à revolta de 27, que são 1000, dois barcos de 500, são pessoas que foram à ordem do governo, nem se dizia que era o tribunal, à ordem do governo para as colónias.
1: O golpe de 28 de maio vai ser celebrado com pompa e circunstância durante o Estado Novo de Salazar. O regime trata de lembrar a agitação da Primeira República para prevenir tentações de uma deriva democrática. Mesmo depois do 25 de Abril, os acontecimentos de maio de 1926 vão ser evocados em jeito de alerta, como vamos escutar no próximo episódio.
6: Os 28 de maio são sempre possíveis. 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

Assim vamos caminhando para o final de mais uma hora. Enquanto isso, e depois de acompanharmos mais um episódio da guerra, vamos agora ficar com Cuca Roseta, Amor Ladrão.

0: Uma da manhã, meia-noite nos Açores.
1: Ministra do Trabalho diz que o Presidente da República deu respaldo ao GT para não assinar acordo na concertação social. Luís Montenegro sonha com maioria absoluta na noite em que apresenta a recandidatura à liderança do PSD. Primeiro-Ministro critica a oposição.
0: Luís Peixoto na edição a esta hora.
1: A Ministra do Trabalho diz que o Presidente da República deu respaldo ao GT para não celebrar um acordo na concertação social. Durante a campanha às presidenciais, António José Seguro afirmou que não iria promulgar a proposta na versão inicial do Governo e que só o faria se houvesse acordo na concertação social. O então candidato a Belém admitia que um acordo com o GT punha a reforma mais próxima da promulgação. No podcast da Antena 1 Política com assinatura, Maria do Rosário Ramalho admite que António José Seguro podia não ter essa intenção, mas acabou a suportar a posição da UGT, que não aceitou um acordo na concertação social.
2: A posição do então candidato à Presidência da República, essa declaração que ele fez, empoderou a UGT no sentido que tornou dispensável chegar a acordo.
3: Portanto, há aqui uma responsabilidade por parte de António José Seguro?
2: Não, de modo nenhum, não há uma responsabilidade. No sentido, o que eu estou a dizer é a interpretação que faço relativamente ao que é que as palavras dele poderão ter permitido ao GT. É esse eventual empoderamento.
3: Deu respaldo ao GT
2: para não celebrar o acordo. E eu julgo que o Sr. Presidente António José Seguro queria exatamente o contrário. Levá-los a sentar outra vez à mesa e, portanto, a negociar outra vez. Como, aliás, aconteceu, ele fez-nos esse...
3: No fundo, as palavras tiveram um efeito contrário.
2: Eu acho que tiveram um efeito ao contrário do que ele pretendia. Em vez de ser, enfim, entusiasmar para um acordo, não vou dizer forçar um acordo, mas exercer a sua influência para um acordo, afinal, a UGT, na verdade, ficou legitimada para não celebrar o acordo, como veio a acontecer.
1: Maria do Rosário Ramalho, no podcast Política, com assinatura de Natália Carvalho, que vai para o ar esta terça-feira, depois das notícias das 10. No futuro, uma maioria absoluta. Por agora, Luís Montenegro só pede responsabilidade aos partidos da oposição, em particular ao Chega e ao PS. O presidente do PSD apresentou esta noite a recandidatura à liderança do partido, com vários recados para as oposições e para aquilo que deve ser o diálogo parlamentar. Inês Ameixa.
4: Sem eleições à vista e sem maioria absoluta no Parlamento, Luís Montenegro reconhece que esse é um objetivo futuro.
5: Nós ainda estamos com esse objetivo na nossa mira.
4: E não é absoluta, mas os portugueses deram há um ano uma maioria à AD. E isso também tem valores.
5: Não subestimem é que nós já obtivemos duas maiorias para governar nas urnas, na base da confiança das pessoas. Não quisemos governar na base de nenhum estratagema, conluio ou combinação feita atrás da vontade das pessoas.
4: Na apresentação da candidatura única à liderança do PSD, Luís Montenegro mantém o não é não ao Chega e rejeita um bloco central com o Partido Socialista. Ainda assim,
5: o povo português não pediu a ninguém para fazer nenhuma cerca sanitária com ninguém.
4: E por isso o governo vai